0: Ailin, encrenca com alguma coisa. O que está acontecendo aí, Tandara? Com o time tudo, não me esconda nada.
1: Eu confesso que eu também estou tentando entender o porquê dessa demora, né? O Matheus Lagoa já está posicionado ali há algum tempo e está existindo algum tipo de empecilho que a arbitragem apontou para que comece então a cobrança de pênaltis.
0: É, o juizão está encrencando com a câmera, meus amigos. A câmera da transmissão, parece que vai mudar a câmera de lugar e o juiz chega ali. Mas enfim, não tira a emoção que é uma disputa por pênaltis. Matheus Lagoa, o artilheiro do Anápolis, jogador de 30 anos, 8 gols marcados em 20 jogos da temporada. Ele que traz consigo, além o status de artilheiro do Galo da Comarca, nesse ano de 2026, ele também é o capitão do time. Ele que vai abrir a cobrança para o Galo da Comarca, no centro do gol está o Dalberson. O Dalberson que foi chamado por esse senhor que está aqui ao meu lado de Paredalberson. Vamos ver, Matheus Lagoa se posiciona para fazer a cobrança. Vai bater com uma perna direita, Dalberson no gol. Gol à direita das cabines de rádio. Torcida no esquadrão ao fundo no gol do goleiro Dalberson. Já está autorizado Matheus Lagoa. Partiu, bateu, tá lá.
2: Comarca se conhece atrás.
0: Matheus Lagoa faz o primeiro. Abre, fazendo o primeiro gol para o Anápolis na cobrança de pênalti, Sandara.
1: Cobrança de pênalti perfeita. Bola para um lado, goleiro para o outro. Matheus Lagoa colocou a bola do lado esquerdo do gol e o Dalberson caiu para o lado direito. 1-0 para o Anápolis.
0: João Vieira, autor do gol colorado no tempo regulamentar, vai fazer a cobrança. João Vieira, que é o batedor oficial do Vila, no gol, goleiro Ravel. João Vieira dentro da meia-lua, já está autorizado. João Vieira toma mais distância, corre, parte, bateu!

0: goleiro Rafael pelo lado esquerdo, tudo igual, Tandaro, Anápolis tem um, Vila também tem um na cobrança de pênaltis.
1: Boa cobrança do João Vieira, ele tem sempre um bom aproveitamento em cobrança de pênaltis, botou a bola no canto esquerdo, o Rafael caiu pro canto direito, agora o Anápolis se encaminha para a segunda cobrança, tudo empatado aqui no Uba.
0: Fernando Viana, autor do gol do Anápolis no tempo regulamentar, ele beija a gorduchinha, coloca ela na marca da Cal, ajeita com carinho, dá 3, 4, 5 passes, chega na risca da grande área, na perna direita, vai pra cobrança Matheus Viana, já tá autorizado, agora ele volta, pede o ato pra volta ali, pede pra ajeitar novamente ali a gorduchinha na marca da Cal. O Dalberson sai do gol, conversa ali com ele, tentando desconcentrar o atacante da equipe do Galo da Comarca. Agora sim, Fernando Viana vai na cobrança. Dalberson no centro do gol, já está autorizado. Fernando Viana correu, partiu, bateu!
1: Grande defesa do goleiro Dalberson, levantou a torcida colorada aqui atrás do gol do Estádio Onésio Brasileiro Alvarenga. Cobrança de pênalti do Fernando Viana, ele chutou do lado direito e o Dalberson fez a defesa, 2-1 para o Vila Nova, e agora se encaminha para mais uma cobrança a equipe colorada.
0: Tomou!
1: Melhor, 1-1, né?
0: Dodô vai na cobrança, a segunda cobrança colorada tá com a responsabilidade do camisa número 31, Dodô, 31 anos, experiente Dodô, vai fazer a cobrança, ele fica ali na marca, na risca da grande área, já tá autorizado a cobrança com a perna direita no gol, tá o goleiro Rafael, autorizado, correu, partiu, bateu! Foi pro canto direito. O Dodô mandou ela no centro do gol. Dodô coloca o Vila na frente. O Vila agora tem 2. O Anápolis tem 1, Tandara.
1: Agora sim, 2-1 para a equipe colorada. Jogador da equipe colorada, Dodô, fez uma cobrança muito certeira. Chutou forte no meio do gol, sem chances para o goleiro Ravel, que caiu para o lado direito do gol. 2-1 para a equipe colorada. Anápolis agora se preparando para mais uma cobrança.
0: Júlio Gouveia vai na cobrança. A torcida colorada grita. É Dalberson. Torcida colorada manda energia para o goleiro Dalberson. Júlio Gouveia na perna canhota, batiu, bateu, tá lá. Bem batida. A cobrança do Júlio Gouveia com força no canto esquerdo do goleiro Dalberson. Foi pra direita, nem saiu na foto. Tudo igual. Anápolis 2, Vila também 2, Tandara.
1: Boa cobrança da equipe do Anápolis, né? O Júlio Gouveia chutou de perna esquerda, colocou a bola no canto esquerdo do gol do Dalberson. E agora o Vila Nova se prepara para mais uma cobrança. Camisa 7, André Luiz vai fazer essa cobrança do Vila.
0: Capricha, André Luiz. Lembre-se que junto com você nessa cobrança vai uma nação colorada inteira para bater com a perna esquerda. Já está autorizado. André Luiz respirou, partiu, bateu para fora. Isolou André Luiz. Desperdiça a terceira cobrança do Vila. Agora o Anápolis tem 2, o Vila também tem 2. Isolou o André Luiz, Tandara.
1: Inacreditável essa cobrança do André Luiz. Ele tentou tirar do goleiro Ravel, tirou demais, a bola passou por cima do gol, isolou a bola, mandou ela lá na galera, na torcida do Vila Nova. 2-2 aqui no Oba. Agora o Anápolis se prepara para a quarta cobrança.
0: Rubinho se posiciona para fazer a cobrança na perna direita. No centro do gol, o goleiro Dalberson. Torcida colorada que se agita. Rubinho partiu, bateu! Tá lá! Bela cobrança do Rubinho, cobrou no ângulo esquerdo do goleiro Dalberson. O Dalberson foi nela, mas a cobrança foi perfeita. Lá no fundo da rede do goleiro Dalberson, agora o Anápolis está na frente. O Galo da Comarca tem 3, o Vila Nova tem 2, Tandara.
1: Cobrança bem ousada do Rubinho, né? Chutou alto, colocou a bola no canto, bem lá no ângulo. E agora se prepara o Vila Nova para mais uma cobrança. Camisa 6, Igor Luiz na bola.
0: Igor, também com a perna esquerda. Pouca distância, já está autorizado. Igor, partiu, vai na cobrança. Bateu, tá lá. Bola de um lado, goleiro do outro. Goleiro Ravel vai para o lado esquerdo. O Igor mandou ela na bochecha da rede pelo lado direito. Tudo igual no Oba. O Anápolis tem 3, o Vila também tem 3, Tandara.
1: 3-3 aqui no Oba. Boa cobrança da equipe do Anápolis, ou melhor, do Vila Nova. Igor Luiz fez o gol que deixou tudo igual. E agora se prepara o Anápolis para quarta, ou melhor, para quinta cobrança com o Gonzalo.
0: Gonzalo, ou é o, se não me engano, é o Rafael Costa, camisa número 4. Rafael Costa vai lá fazer a cobrança. Autorizado, partiu, bateu!

0: foi bem, foi no canto direito, mas o Dalberson foi gigante, Tandara!
1: Gigante goleiro da equipe colorada, segunda defesa dele nessa cobrança de pênaltis, que deixou o Vila Nova a um gol de se classificar para a final da Copa Centro-Oeste. A responsabilidade é do William Maranhão, ele que vai cobrar o último pênalti colorado.
0: Maranhão vai na cobrança. Se fazer, acabou. Se fizer, acabou. É o capitão do Vila, William Maranhão. Você sabe, William Maranhão. A nação colorada vai junto com você nessa cobrança. Torcedor colorado, em pé no Oba, em pé em casa. Capricha, Maranhão. Se for pro gol, me chama que eu vou bater. Ravel. Campo direito, Ravel se agiganta no homem, faz a defesa, tudo igual. Vamos para as alternadas. Tandara Reis.
1: Cobrança muito fraca do William Maranhão, né? Ele chutou fraco, ficou até fácil ali pro goleiro Ravel fazer a defesa. Tudo igual no Oba, vamos para as alternadas. O Anápolis abre aí essa sessão de cobranças alternadas aqui no Oba.
2: Agora que chance o Vila teve de matar o jogo, hein, cara? Meu Deus, que pênalti mal batido, Maranhão.
0: Olha o Mila, se posiciona para fazer a cobrança. É o camisa número 5 do Anápolis. Mila vai fazer a primeira cobrança na sessão alternada. Mila já está autorizado com a perna direita. Partiu, bateu, tá lá. Bateu no centro do gol, Dalberson já tinha saído, se esticou todo, mas ela foi lá pro fundo da rede, Tandara.
1: Dalberson acabou caindo antes da bola realmente se encaminhar pro gol. O jogador Mila colocou a bola no centro do gol, chutou bem no meio, gol 1-0 nessa cobrança de alternadas, 4-3. Agora o Vila Nova se prepara para mais uma cobrança com o Dudu.
0: Dudu se posiciona para fazer a cobrança. Não pode perder, Dudu. Não pode perder, Dudu. Se perder, o Anápolis passa. Dudu, lentamente, toma distância. Já está autorizado. Dudu na perna direita, na linha da grande área. Ravel no centro do gol. Dudu partiu, bateu.

0: da Comarca. 4-3 nos pênaltis.
1: Sou no terreiro, o canto guerreiro do meu tricolor.
2: É, não deu para o Vila Nova. Jogando em casa, no Onésio Brasileiro Alvarenga, com boa parte dos jogadores do time titular. Buscou o empate, mas na decisão por pênaltis, mesmo o Dalberson fazendo duas defesas, o Anápolis está na próxima fase, a grande final da Copa Centro-Oeste 2026. Anápolis e Rio Branco, jogos já acontecendo nesta próxima semana, o primeiro jogo acontecendo no Jonas Duarte e o decisivo jogo em Cariacica, no Espírito Santo. O vencedor deste duelo está na final da Copa Verde e também classificada à Copa do Brasil, terceira fase no ano de 2027. 9:15, vou ao campo de jogo factual, possivelmente se tivermos convidados no Vila, Tandara Reis está chegando. Oi, Tandara.
3: Vamos ouvir o Dodô, ele que aceitou conversar com a imprensa aqui na saída do gramado.
4: Acho que a gente tem que cada um colocar a mão na consciência. A gente vem oscilando, a gente começou bem a Série B e estamos vindo de jogos de oscilação. Trabalhar mais, buscar mais alternativas, cada um colocar a mão na consciência, como eu falei. Uma chance gigantesca de entrar para a história do clube. Acho que a gente jogou bem, acho que a gente teve volume, mas futebol isso não adianta, futebol é resultado. E é um momento de reflexão de todo mundo, para a gente melhorar e reagir. Futebol tem que corrigir os erros, mas tem que virar a página. Domingo a gente tem mais uma decisão aqui e a gente vai dar a volta por cima.
3: E como que é sair de campo vaiado pelo torcedor, Dodô?
4: Não, o torcedor tem todo o direito. Também já fui torcedor e quando o time perde, eles estão no direito de vaiar. Cabe a gente saber assimilar isso, trabalhar mais. Como eu falei, dar a volta por cima, virar a página, que domingo a gente tem mais uma decisão.
3: Dodô, vamos continuar ouvindo aqui o Dodô na Rádio Bandeirantes.
5: Como jeito o planejamento dentro da CB?
4: Cara, é claro que toda derrota atinge a gente nunca quer perder, a gente foi chateado, a gente quer dar alegria pro torcedor, alegria pra nossa família. A gente fica muito triste com isso, mas a gente não pode se abater isso, a gente tem que levantar a cabeça, porque a gente tem um grande objetivo e a gente vai muito em busca disso e no final vai dar tudo certo.
3: Tá aí o Dodô, o único jogador do Vila Nova que aceitou falar com a imprensa.

0: Fica no Espírito Santo, 9h18. Vamos à primeira atração do pós-jogo da Bandeirantes, que é
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0: 9h18, Nilton César, o Nilton, mão na mesa. Quem foi o craque do jogo de Vila Nova 1, Anápolis também 1?
2: Rapaz, eu tava pronto. Eu falei, eu vou eleger o Dalberson como craque do jogo, que ele fez defesas maravilhosas aqui, realmente talhado para poder defender penalidades máximas. Mas assim, me permita poder eleger na equipe do Anápolis, jogador que para mim foi destaque, é o Matheus Lagoa, que abriu a cobrança de penalidades. Tem dois jogadores da equipe do Anápolis que eu gostei muito, mas assim, o Matheus Lagoa para mim é um jogador que tem condições de jogar aqui na capital. Mas assim, eu vou mudar aqui, vai com o goleiro Ravel, ele acabou aí se destacando no Ilha Maranhão, que era bola, ele foi lá e defendeu a penalidade, deu sobrevida, e para mim ele é um dos responsáveis pela classificação aqui. Iria votar no Matheus Lagoa, mas o Ravel, que na hora H era só o Maranhão marcar e o Vini estava classificado, ele defendeu a penalidade.
0: 9h20, este é o craque do jogo. 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Para você, Ivana, o craque do jogo de Vila em Anápolis 1-1.
3: Ah, sem dúvida, o Ravel, né? O Ravel que defendeu duas penalidades, que um André Luiz isolou, mas sem dúvida, Ravel deu, né, a classificação pro time do Anápolis.
0: 9h20, então está eleito o craque do jogo, o goleiro Ravel, que colocou o Anápolis na próxima fase, a final da Copa Centro-Oeste 2026. E agora, vamos à próxima atração aqui da Bandeirantes Goiânia.
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0: Ouvinte, melhor torcedor do Brasil, 9h21, esse é o apito final. 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Cumprimento mais uma vez o Nilton César, o mão na mesa. Ô Nilton, boa noite, bem-vindo ao apito final. E agora eu te pergunto, Vila Nova tá chegando ao quarto jogo sem vencer na temporada. E eu tô percebendo aqui nas redes sociais o torcedor do Vila já reclamando e reclamando bastante do Guto Ferreira. Chegou a terra arrasada no Vila Nova, Nilton?
2: Não, eu penso que ainda não. Agora vai ter que reagir. Para mim, classificou o time que queria mais. Eu, pelo menos, assim, acreditava hoje que seria o jogo mais difícil para a equipe do Vila. O Vila teve condições de matar o jogo no tempo normal. O Vila teve condições de matar o jogo na primeira série de penalidades. Só que o Anápolis quis mais. O Anápolis jogou com o coração, com sangue nos olhos, com a faca nos dentes. Merecido, cara. Não queira manchar a vitória nos pênaltis da equipe do Anápolis. O Vila tem que querer, precisa a sua diretoria também de querer. Aqui na capital nós não valorizamos essa competição, deu quem valoriza, quem quer estar na Copa do Brasil, quem quer garantir vaga nessa competição no ano que vem. Pressão em cima do Guto. Você quer ver a pressão aumentar? É o Vila não conseguir ganhar do Avaí.

0: domingo à noite aqui no Onésio Brasileiro Alvarengó. Parabéns à equipe do Anápolis. O Vila não pode reclamar. Teve todas as condições e oportunidades, mas na hora do seca bagaço, o Anápolis foi mais time e por isso está na final da Copa Centro-Oeste. Capital aqui vai ficar chupando o dedo, viu, Danilo?
1: Guga. 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Ivana Mamede, boa noite, este é o apito final. E a situação agora no Vila Nova, que vem de uma derrota no Clássico e também eliminação na Copa Centro-Oeste. Torcedor do Vila tá na bronca com o Guto Ferreira, hein, Vana?
2: Boa noite, Guga, e com toda a razão, né, Guga? Porque se a gente pegar a escalação do time do Vila Nova, todos esses jogadores aqui, né, a maioria faziam parte, né, do time, né, titular do time do Vila Nova. E a verdade é que o Vila Nova foi melhor, teve o domínio do jogo, teve a posse de bola. Você vê, o Vila Nova teve 71% de posse de bola contra 29% do Anápolis, mas o Vila Nova se esbarrou no sistema defensivo muito organizado, que lutou, que brigou, que se defendeu com unhas e dentes. O Vila Nova conseguiu passar por esse bloqueio por 3-4 vezes, mas não conseguiu finalizar no último terço. Só uma bola, né, do João Vieira, um passe, né, foi um passe do Puskas pro João Vieira, foi que conseguiu um empate. Nisso o Vila Nova já estava perdendo. Então o Anápolis foi muito organizado dentro de campo, lutou, brigou, guerreou, conseguiu levar para as penalidades, e nas penalidades brilhou a estrela do Ravel mais do que o do Dalberson. O Dalberson foi bem demais, né? Fez duas grandes defesas, mas infelizmente André Luiz, Maranhão e Dudu não fizeram a parte. Então, com isso, Vila Nova sai fora da Copa Centro-Oeste. Agora pensa, um time do Vila Nova não conseguiu passar por um Anápolis, como é que vai passar por um Avaí? Como é que vai ganhar do Sport? Como é que vai ganhar do Juventude? É pra se pensar, né, Guga?
1: 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A Ivana trouxe os batedores no Vila Nova que erraram as suas cobranças. E aí, Nilton, eu quero uma opinião sua sobre o André Luiz. Ele entrou ainda no primeiro tempo de jogo. E ele que ficou fora um bom tempo do time do Vila Nova, do elenco colorado, apresentou uma lesão e tá voltando agora. Quero saber se ele comprometeu diretamente na eliminação do Vila nesta noite da Copa Centro-Oeste, Nilton.
0: Na cobrança de pênalti, sim, oi. Cobrou, meteu um chute para fora. Se ele marca, mesmo que o Maranhão tivesse perdido, o Vila teria classificado. Claro que houve uma ação direta dele, cobrou mal demais, não pode, né, da forma, pois força, tanta força que a bola passou por cima, saiu para a linha de fundo.
1: E durante a bola rolando, Nilton, que análise você faz do desempenho, André?
0: Faz tempo que ele não jogava, né? Ele foi mais jogador do que propriamente o glorioso Juan Ribeiro. O Juan não tem condições tecnicamente, tanto que foi sacado, né? Ele contribuiu, inclusive foi dele a bola pro Bruno Xavier marcar um gol na cara do goleiro Ravel. Ele chutou e o goleiro defendeu. Vida que segue. Agora você não pode bater um pênalti do jeito que o André Luiz cobrou.
1: 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Vamos à entrevista coletiva. Guto Ferreira está posicionado. Entrevista pós-jogo aqui na Bandeirantes.
3: Isso mesmo, Guto Ferreira posicionado aqui na sala de imprensa do Vila Nova. Vamos iniciar a entrevista coletiva nesse momento, após a eliminação do Vila Nova na Copa Centro-Oeste.
4: É, falar o que dessa eliminação, Copa Centro-Oeste, depois de uma derrota no Clássico pelo Brasileirão, onde a torcida esperava um time mais audacioso, e foi, devido às inúmeras oportunidades que ocorreu durante todo o jogo, onde o Vila errou, que acabou sendo eliminado na Copa Centro-Oeste.
5: Primeiro, né? Colocar, deixar bem claro, né? Até aqui, a Copa foi usada para a gente tentar projetar jogadores, dar ritmo para outros, né? E eu acho que ela serviu muito bem para a gente. Serviu, a gente conseguiu ter crescimento de alguns jogadores. Você vê, o André Luiz fazia 40 e poucos dias que ficou sem pisar no campo e que voltou faz o quê? 20, não tem 20 dias que voltou, é o primeiro jogo, né? Ele entrou até meio que às pressas, tá? Sem ter a condição real de fazer 90 minutos, por isso que ele ficou fora. Ele até surpreendeu e foi para superação ali, porque dentro do nosso projeto era 45 no máximo. Pegamos um time que é bastante aguerrido, né? Acabou achando um gol, uma bola despretensiosa, um cruzamento que ele não tinha aquele endereço ali, acabou que a bola resvalou no poste na sequência e nós bobeamos, né? E aí nós corremos o tempo todo para empatar e buscar a virada. Eu acho que nós fizemos um jogo, sim, contra uma equipe que baixou o bloco da maneira que baixou. Eu acho que a gente construiu bastante coisa ali. E conseguimos o gol, conseguimos outras chances ali próximas, e praticamente o adversário não fez mais nada, né? Depois que nós tomamos o gol, eu acho que as bolas que chegaram no Dalperson foram bolas cruzadas, sem peso, né? E nós o tempo todo em cima deles, o goleiro fazendo algumas defesas e tal. E aí chega na hora do pênalti, todo mundo sabe. O pênalti é equilíbrio, é confiança, é nível de responsabilidade. E a responsabilidade para o Vila, jogando em casa, é muito... Me desculpe o Anápolis, né? Parabéns pela classificação, mas a responsabilidade do Vila é muito maior. Né, jogando em casa perante o torcedor é muito maior. E nós, infelizmente, tivemos oportunidade de vencer, acabamos não vencendo, mas de maneira alguma eu vou ficar caçando os culpados, né? Porque eu acho que esse momento não é para isso, né? Eu acho que, infelizmente, o futebol brasileiro tem disso, né? Mas nós temos até a próxima janela. São esses guerreiros aí. São os guerreiros que já somaram uma boa pontuação dentro do Campeonato Brasileiro, né? E se a gente começar a botar plaquinha no pé de alguns jogadores, como vem acontecendo, já, né? E é normal, qualquer time, qualquer torcida, acontece isso. O que vai acontecer? Daqui a pouco nós não temos jogador. E esse momento é um momento de tranquilidade. Não pode ser um momento de desespero. Nós temos uma derrota, né? Hoje fomos eliminados nos pênaltis, dentro de um projeto que não era a equipe principal, né? Então nós temos que ter a máxima tranquilidade e não ficar nivelando todo o trabalho por esse resultado. O resultado de domingo foi ruim? Foi. Nós não jogamos uma boa partida, e eu já disse, já assumi, já disse que eu sou o grande culpado, porque quem comanda aqui sou eu. que ficamos abaixo e que a principal coisa que me preocupava é a questão de estar jogando com um a mais e tomar gol. E nós estamos trabalhando já em cima disso. Já vínhamos trabalhando e agora ainda mais. Hoje, é esfriar a cabeça, analisar aqueles que conseguiram ter um desempenho bom, avaliar também o emocional de cada um. Tem jogador que seu emocional não está muito bom, não é hora de crucificar, é hora de dar uma segurada dentro do que a gente vai ter de espaço também, porque nós estamos começando a ter a baixa de alguns jogadores por cartão, né, por lesão, e é hora de dar o máximo de tranquilidade, continuar passando confiança, porque quando eu cheguei aqui, o principal problema da equipe era a confiança. À medida que a responsabilidade vai crescendo, a equipe conseguiu encorpar. E não é que eu falei quando nós estávamos ganhando, não está tudo certo, nós temos que melhorar, e nós continuamos tendo que melhorar. Os resultados estavam nos ajudando, e agora os dois últimos resultados não foi tão bom pra gente, mas a gente não pode ficar achando que tem terra arrasada. Nós temos que seguir trabalhando firme e forte, acreditando no que nós estamos fazendo, né, confiando e buscando os resultados. Daqui a pouco a gente já reverte e aí a gente já consegue de novo seguir firme e forte. Domingo uma partida importantíssima, importantíssima. Nós temos algumas baixas, né? Por cartão, também por lesão, e a gente tem que, nesses dias que faltam aí, achar o melhor 11 para fazer uma partida de muita competitividade contra uma equipe extremamente rápida, aguerrida, uma equipe jovem, joga um futebol de qualidade, sim. Aliás, a Série B, ela tá muito bem competida, né? O nível tá muito interessante esse ano, e a gente tem que olhar para frente, até porque a gente fica chorando essa situação, a gente tem que ter noção e pé firme para poder corrigir o que não vem acontecendo tão bem, né? Mas ficar chorando não dá, não. Cair, o grande cai, o gigante cai, o campeão cai. A diferença do vencedor e do perdedor é o perdedor se entrega. O vencedor levanta e vai de novo. E a mentalidade vencedora tem que estar forte aqui dentro. E é isso que a gente está trabalhando para isso.
6: Guto, boa noite, Ana Lívia do Futebol 62. No início da sua resposta, você fala que usou a Copa Centro-Oeste para testar algumas opções. A escolha do Nathan Camargo passa por isso hoje?
5: Também. Você poder abrir o leque de opções, de funções que o jogador pode fazer, né? E acho que ele fez uma boa partida, uma partida muito interessante, de muita mobilidade. Não é fácil você ser colocado numa posição e já encarando uma diferença de ritmo, onde ele joga é parecido, mas não é igual, né? E acho que dentro da minha concepção ele fez uma partida muito interessante. A aposta inicialmente no Samuel, que é um menino de muito futuro, e aquele momento foi um momento mais de proteger, né? Proteger do que qualquer outra coisa, estava inseguro, né? Então é o momento de segurar. A partida é de grande responsabilidade. Ele entrou muito bem na partida do Ceará, só que uma coisa é entrar na partida, outra coisa é entrar jogando, né? E o peso da partida de hoje dentro da cabeça. Então o máximo carinho com cada um, né? Com cada um, para que a gente não perca os guerreiros, a gente continue colocando desafios que eles consigam estar ultrapassando, para que daqui a pouco eles possam estar servindo da melhor maneira possível a equipe.
7: Boa noite, Guto. Igor Santiago, Band News Goiânia Esporte. Guto, não é segredo para ninguém que o grande objetivo do Vila Nova mesmo está dentro da Série B, o acesso, né? É o grande sonho do clube, da torcida, enfim. E até o momento, o Vila Nova do Guto Ferreira vem fazendo uma boa Série B. Eu queria que você falasse um pouco sobre esse seu começo de trabalho. Como é que você caracteriza esse seu início de ciclo aqui no Vila Nova, Guto?
5: Eu acho que todo início de trabalho não é fácil, né? E eu acho que a gente vem conseguindo, graças à dedicação dos meninos, né? O respaldo da direção, a gente vem conseguindo colocar muita coisa dentro do nosso jogo, né? E que tem feito o jogo do Vila evoluir. Você vê, são 7 rodadas, né? 8 rodadas. 8 rodadas, 1 derrota, 4 empates e 3 vitórias. Se você analisar os empates que nós tivemos e a derrota, 2 dos empates nós tivemos muito, muito próximos de ganhar. São detalhes. Detalhes que uma equipe em formação, e a gente nunca negou que essa equipe é uma equipe, sim, em construção, em estruturação, né? Não é porque tem 8 rodadas que já está formada, né? É uma equipe que, dentro do projeto com a direção, e eu falo sempre, essa equipe, o mais importante é a gente virar o primeiro turno brigando entre os 6, 7, estourando 8 primeiros, sem muita diferença do G6. Para que no segundo turno a gente ataque de maneira forte o acesso. Quem correr na frente agora, não é garantia que vai chegar. O ano passado tem um vizinho aí que correu na frente o campeonato todo. E todo mundo sabe o que acabou, da maneira que acabou. O Sport Recife, há 2 anos atrás, foi líder 60% da competição e não subiu. Há 2 anos que o Novo Horizontino bate na trave. 3. Bate na trave. Então não é o fato de correr agora na liderança, entre os 4 primeiros, que vai dar a garantia de subir. Nós temos que estar no bolo. E aí, no segundo turno, nós temos que estar forte para atacar a subida. Então, muita coisa que está acontecendo, nós temos que ter a frieza, né? A tranquilidade e a confiança para que a gente ajuste da melhor maneira possível, corrija e tenha a evolução da equipe para a hora que tiver que atacar a subida, a gente esteja pronto para isso e alcance essa situação.
3: Boa noite, Guto, Tandara Reis, Rádio Bandeirantes, Goiânia. Até pegando o gancho da sua primeira fala, né, você destacou que na próxima rodada da Série B você tem baixas, entre elas o João Vieira e também o Janderson, que estão suspensos. Qual o peso da ausência desses jogadores, em especial do João Vieira, que assumiu a titularidade nas últimas rodadas?
5: Na realidade, o João, ele foi um processo, né? É um processo. Um dia a gente optou por um, outro por outro, né? Eu acho que o João nunca teve em baixa, né? O que teve experimentos também, jogadores que de repente passaram uma impressão que poderiam estar acrescentando, que naquele momento a gente optou por segurar um pouco o João e colocá-los, né? E os resultados também aconteceram, o que fortaleceu nessa situação. E o João nunca, em momento algum, passou como um jogador reserva. Até porque nós também não temos 11 titulares, né? E um grupo que quer chegar não pode ter 11 titulares. Tem que ter muito mais que isso. E a baixa dele, do Janderson, são baixas que vão acontecer. Só que a gente não pode ficar chorando os guerreiros que não podem ir para a guerra. Nós temos que exaltar, temos que fortalecer aqueles que nós vamos ter à disposição. Se a gente ficar lamentando eles aqui, nós não vamos dar importância devida aos outros, nós não vamos fortalecer os outros, e ali pode ser sim a baixa. Então nós não temos que lamentar não, até porque nós não vamos contar com eles. Nós temos que montar a melhor estrutura sem eles, e que essa estrutura, ela seja, ela obtenha o melhor rendimento possível para que a gente alcance o resultado que a gente busca. O conseguir ou não conseguir vai ser resultado do que eles conseguirem ajudar. Eu tenho certeza, se eu não tiver confiança neles, como é que eles vão poder desenvolver, se o comando não tem confiança. Então começa por aí, eu tenho que confiar sim e muito em cada um que vai para dentro do campo. Quando eu falo que cada jogador que esteve lá dentro entregou o seu melhor em termos de luta, né? Em termos de empenho, pode faltar um pouco mais aqui, um pouco mais ali, em termos de leitura de jogo, em termos de técnica, uma jogada que... Mas só quem está lá dentro, filho. Desculpa. Só quem está lá dentro que consegue acertar e só quem está lá dentro consegue errar, né? A gente de fora não consegue. Nem eu, nem vocês, né? Então isso muitas vezes é avaliado de uma maneira, eu fazia, então vai lá e faz. Não é fácil não, né? E cada momento, cada lance é diferente um do outro. Então a gente tem que estar sempre fortalecendo quem vai entrar, e esses que não vão estar, não adianta ficar lamentando. Eu não vou poder contar com eles. Eu tenho que fortalecer quem a gente vai escolher para colocar lá dentro, tá?
8: Guto, boa noite. Agora há pouco você falou da importância de estar no bolo ali da Série B na virada do turno. Isso vai muito em questão também por conta da janela de transferências. Você acha que a janela abrindo ali tem um peso importante para o segundo turno? Não só para o Vila, mas para as outras equipes dessa Série B tão equilibrada. A janela pode fazer a diferença?
5: Eu acho que é isso, mas não é só isso, né? Porque tem algumas coisas sobre treinamento esportivo, sobre evolução de uma equipe, que são fases que vão sendo ultrapassadas. A parte física, o futebol de pontos corridos, ele não permite um pico, né? O que é o pico? O melhor momento da performance. Por exemplo, os velocistas na Olimpíada, eles trabalham sobre um pico para poder fazer aquele tempo que eles fazem baixíssimo na Olimpíada, né? Para fazer recordes. Você pode ver que no ano de Olimpíada, muitos recordes são quebrados, né? Principalmente nas provas de velocidade. Por quê? Porque ele está no melhor da forma dele. Ele planejou 4 anos para chegar naquilo ali, né? O futebol, quando era campeonato estadual no primeiro semestre, campeonato brasileiro no segundo, e tinha uma pausinha ainda, como é o campeonato paraguaio, por exemplo, que tem uma pausa, o campeonato chileno que tem uma pausa, eles trabalham com 2 picos, um pico de primeiro semestre, um pico de segundo semestre, porque eles têm esse intervalo que permite que eles treinem e joguem a performance física para cada momento. Então, o tipo de trabalho é diferente. O campeonato de pontos corridos, como é na Europa, como é aqui, cai durante as férias, né? E depois é só subida. Só subida. Se eu acelerar agora, para mim poder ter performance, eu não vou aguentar. Eu vou cair do meio para o final da competição. Porque eu acelerei aqui, eu dei o pico antes, então depois, para retomar, eu preciso de muito descanso, eu preciso de uma série de coisas que eu não vou ter tempo para fazer. Então esse controle, ele é muito importante. Depois, a equipe vai passando por experiências juntas, né? E vai amadurecendo. Por isso que ganhar junto é importante. Por isso que o resultado é importante, porque ele vai passando confiança, ele vai fortalecendo o mental do jogador. Então, o ganhar, o perder, e como você reage a cada vitória, e como você reage a cada derrota, a cada empate, vai formando o caráter da equipe, não é o caráter do jogador. Cada jogador tem seu caráter. Mas quando ele vem trabalhar dentro de um grupo, né? Esse grupo precisa também se formar enquanto vivência de cada jogador entre si e do comando. Então isso também é um trabalho de evolução. Também aí a gente precisa que a gente esteja extremamente confiante do meio para o final. Agora isso carece sim de resultado. Isso carece de melhorias do desempenho. Depois a questão durante a competição. O que nós estamos jogando hoje já não é o que a gente jogava um mês atrás. Eu acho que a gente está jogando muito melhor. Só que os nossos adversários também estão num processo de evolução, né? E hoje é muito mais difícil, porque eles conhecem muito mais a gente já, e nós temos que evoluir e criar situações que consiga continuar fazendo diferença para que a gente vença as partidas. Então é a busca o tempo todo disso. tá? Não sei se eu consegui.
9: Humberto Castro da PUC TV. Ô Guto, o Maranhão teve tudo para colocar o Vila na final e errou o pênalti. Durante o jogo, quando ele se aproximava do alambrado, ele era hostilizado por alguns torcedores. Teve torcedor ali perto do banco de reserva pedindo a saída dele. Você acha que o Maranhão está sentindo a pressão nesse momento da cobrança da torcida e por que também ele não foi titular nos jogos anteriores?
5: Então, cara, só que ninguém para para olhar que ele entrou na equipe jogos atrás aí, a equipe venceu com ele, né? E nos últimos dois jogos que ele não jogou, nós também não vencemos. Então não dá para avaliar por isso. Não dá para avaliar por isso. Ele vai acertar, ele vai errar. Agora é um jogador de caráter, um cara que não desiste nunca, que treina pra caramba, que não se omite das suas responsabilidades, né? Ele não acertou o pênalti? Culpa minha. A responsabilidade é minha, tá? Não tem que jogar a responsabilidade para ele, não. Porque ele teve o caráter de pegar, ir lá e fazer o melhor. Se ele não conseguiu fazer o gol, é consequência também do goleiro, que foi bem. Porque o pênalti dele também não foi tão mal batido. Foi bem no canto e o goleiro foi bem também. Então, tem o mérito do goleiro, né? E ele não atingiu o objetivo. Eu tenho certeza que é um dos caras que está saindo mais chateado daqui. Só que eu não posso ter ele chateado, porque eu vou precisar dele de novo. E vou precisar dele fazendo a diferença que ele já fez em outros jogos aqui, nos ajudando nesse campeonato. Então não adianta ficar jogando ele para baixo, criticando, porque não tem o que fazer não, gente. Nós precisamos dele e ele é um jogador importante, de caráter, de personalidade e que tem nos ajudado muito. E eu vou estar com ele sempre.
3: Aí o técnico Guto Ferreira, após essa eliminação do Vila Nova na Copa Centro-Oeste, concedendo entrevista coletiva aqui no Estádio Onésio Brasileiro Alvarenga.
1: Tá certo então, 9:50, o Guto Ferreira ali permanece posicionado, haverá mais algum outro questionamento, Tandara?
3: Não, teremos mais nenhuma entrevista coletiva, somente o Guto Ferreira conversou com a imprensa.
1: Tá certo então, Tandara, então... Te organiza aí, porque daqui a pouquinho você chega com um destaque final da informação aqui no apito final da Bandeirantes para a Vila Nova 1, Anápolis também 1, definição por pênaltis, o Anápolis, o galo da comarca avançou, bateu Vila pelo placar de 4-3 e faz a grande final da Copa Centro-Oeste contra a equipe do Rio Branco nas duas próximas semanas. 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Enquanto acompanhávamos a entrevista coletiva do Guto Ferreira, o Ceará abriu o placar, tá vencendo na Arena Castelão o Atlético Mineiro pelo placar de 1-0. O Galo tem um jogador a menos e estamos com apenas 20 minutos da primeira etapa de jogo. Vou com o Nilton César, mão na mesa, lá na cabine, Edson Rodrigues do Estádio Onésio Brasileiro Alvarenga, para poder analisar o que disse o treinador Guto Ferreira na sua entrevista coletiva. 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Nilton, Guto Ferreira começou analisando que a competição serviu muito para o Vila Nova para dar minutos de jogo a jogadores do elenco que não vinham tendo oportunidades ou estavam se recuperando de lesão, como foi o caso do André Luiz. Concorda com a análise do Guto, Nilton?
0: Não, concordo não. Aliás, deixa eu te falar aqui, assim, eu não tenho meio termos. que bom que o Anápolis eliminou a equipe do Vila. Você viu a entrevista coletiva?
1: Vi,
0: quantas perguntas,
1: Milton,
0: relacionadas ao jogo e quantas perguntas relacionadas ao brasileiro da Série B. Eu achei que o Vila tinha jogado hoje pelo Campeonato Brasileiro. Ele acho que falou, teve uma resposta relacionada ao jogo aqui. Então mostra que o Vila não levou a sério essa competição, porque todo mundo questionou em relação ao Campeonato Brasileiro da Série B. Então, eu vou aguardar domingo para lhe dar a resposta em relação à coletiva do Guto Ferreira, porque domingo, ele, pelo que eu vi, não deu méritos à equipe do Anápolis, entendeu que o Vila foi superior, que o Vila teve chances. E aí, daqui a algum tempo, quem vai saber que o Vila teve chance? O que é que vale? É o resultado final. O Vila não deu conta, assim como não deu conta de ganhar do Capital, jogando com jogadores mesclados. Hoje, o João Vieira, ele é titular na equipe do Vila. Daí você pega o Formiga, já foi titular. O Vila hoje teve uma base boa em campo. Ele processou duas alterações com 34 minutos. Então, assim, eu vou aguardar, me permita, porque assim, do jogo de hoje, ele não falou nada. Então eu vou esperar domingo, após o Avaí, a equipe do jogo contra o Avaí, para mim poder lhe dar a resposta.
1: 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Vou com a Tandara Reis e os destaque final da informação do Vila. Qual que é o destaque final do Tigrão que você destaca da sequência da programação do Vila de atividades desta semana, hein, Tandara?
3: Bom, Gustavo, meu destaque final vai para a sequência do Vila Nova na Série B do Campeonato Brasileiro. A equipe colorada agora disputa apenas o Campeonato Brasileiro e volta a campo no domingo, jogo às 6 horas da noite, aqui no Estádio Onésio Brasileiro Alvarenga, diante do Avaí. Equipe colorada que tem desfalques para essa partida. O Janderson e o João Vieira estão suspensos, receberam o terceiro cartão amarelo no clássico contra o Goiás no último final de semana, por isso vão cumprir suspensão automática. E o Rafa Silva segue fora, ele passou por uma cirurgia no joelho, portanto deve ficar fora aí das próximas rodadas da Série B do Campeonato Brasileiro. Vila Nova eliminado da Copa Centro-Oeste, perde aí a oportunidade de lutar por uma vaga na terceira fase da Copa do Brasil do ano que vem e também de lutar pela premiação, né? O campeão da Copa Verde vai receber aí um prêmio de R$400 mil e o vice-campeão um prêmio de R$250 mil. Vila Nova então fica pelo caminho, acaba não tendo a oportunidade de conseguir avançar na Copa do Brasil do ano que vem, né? Já entrar na terceira fase. Deixo meu boa noite para você, Gustavo, para os companheiros de trabalho aí no estúdio e, é claro, para todo mundo que nos acompanhou em mais uma transmissão aqui na Rádio Bandeirantes Goiânia.
1: Tá certo então, Tandara, bom descanso para você e até amanhã aqui no Nossa Área. 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Ivana Mamede, o Vila Nova fez uma partida muito boa, de muita mobilidade, e a saída do Samuel foi um movimento para protegê-lo, justificou ali o Guto Ferreira, o saque do zagueiro Samuel no primeiro tempo de jogo, nesta eliminação do Vila para o Anápolis pela Copa Centro-Oeste. Ivana?
2: Deixou bem claro, né? Quando ele falou do Samuel, ele disse que, até anotei aqui, a partida hoje pesou para ele. E quando ele saca o Samuel, ele, né, teve a finalidade foi a de proteção. Aí ele disse que ele já tinha entrado, né, no outro jogo, se não me engano, foi contra o Ceará, e ele entrou e entrou bem. Mas ele também destacou essa diferença. Uma coisa é entrar, começar jogando, e outra é entrar no jogo. E que para ele, começar como titular, ele sentiu o peso da partida, Guga.
1: 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Este é o apito final. Daqui a pouquinho, volto com os destaques finais da opinião de Vila Nova 1, Anápolis também 1. Anápolis está na final da Copa Centro-Oeste 2026.
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2: A bola tá rolando pela Copa do Brasil, quinta fase, jogos de volta em Mirassol. O Mirassol tá batendo o Bragantino pelo placar de 2-1. O Mirassol tá avançando de fase. Na Arena Castelão, em Fortaleza, o Ceará tá batendo o Atlético Mineiro por 2-0. O Ceará tá avançando de fase. Em Salvador, a Jacuipense está recebendo o Palmeiras, primeiro tempo de bola rolando, e o Palmeiras está batendo a Jacuipense pelo placar de 2-0 e está avançando. E primeiro tempo de bola rolando em Belém do Pará, estádio do Mangueirão, Remo 0, Bahia 1. O Remo, mesmo com a derrota, ainda está passando de fase na Copa do Brasil.

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2: Estamos de volta, 10 horas 5 minutos. Como é bom assistir uma TV em casa depois de uma jornada. Thiago Oliveira, Edinaldo Maurício, 10 horas 5 minutos. Tá rolando a Copa do Brasil. Vou chegar em casa e vou acompanhar a reta final do Palmeiras e Jacuipense. Palmeiras está batendo a Jacuipense pelo placar de 2-0. 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Newton César, seguimos analisando a entrevista coletiva de Guto Ferreira. Destaquei aqui uma das falas do treinador, onde ele cita que em 8 rodadas o Vila tem conseguido desempenhar e mostrar uma evolução. E ele cita ainda, na mesma frase, a gente nunca escondeu que essa equipe está em construção. O Guto Ferreira já tem um mês de Vila Nova e o Vila Nova ainda está em construção, Newton.
3: Olha, a realidade é assim, o Vila, ele precisa realmente poder crescer, está passando aí por um declínio. São 4 jogos agora, juntando 3 da Série B, e essa decisão que o Vila conseguiu ser eliminado, conseguiu não, foi eliminado aqui dentro do seu estádio, de uma competição que poderia estar na final e não vai. Vai ficar na arquibancada acompanhando aí a finalista. Enfim, por enquanto o Guto consegue contornar, mas vai depender principalmente do jogo de domingo contra a equipe do Avaí, que eu entendo que o Vila terá obrigação de ganhar. Aí ele não vai ter o João Vieira, que vai fazer muita falta, autor do gol hoje de empate. Não vai ter o Janderson. Você vê como é que são as coisas. Antes o Janderson era jogador descartável, hoje não é. Eu entendo que ele é um jogador que vai fazer falta no domingo aqui. Ô Guga, tudo vai depender do jogo de domingo. Até domingo eu penso que o Guto, vencendo, tudo dentro da normalidade, o Vila segue. Agora, se perder, cara, aí o Vila já vai para
2: 5 jogos
3: sem ganhar. Então aí, você viu o que aconteceu no Goiás, que ficou 4, veio de 4 derrotas. Questão é que o Vila, ele vem de uma derrota, né? E uma eliminação dessa Copa Centro-Oeste. Enfim, vamos aguardar. O tempo é o senhor da razão. Vamos ver se o Guto tem razão naquilo que ele expôs hoje na entrevista coletiva.
2: 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Ivana Mamede. Aqui, talvez um trecho que mais tenha me chamado a atenção e também do torcedor que tem acompanhado a entrevista coletiva do Guto Ferreira. Ele disse que o João Vieira nunca esteve em baixa e que, na verdade, houveram experimentos com jogadores que pareciam entregar algo naquele momento quando o João Vieira foi para o banco de reservas. Ivana?
4: É, realmente ele trouxe essa fala e o que eu percebi com isso, o Guga, o zelo, o cuidado dele com seus, né, com seus comandados. Ele sempre lida com os jogadores com muito zelo, tanto você falou do Samuel, né, que preservou o Samuel, e agora o João Vieira, que o João Vieira, né, ele sabe da qualidade do João Vieira, que estava fazendo experimento no time. E no final ele também protegeu o Maranhão. Né, teve uma pergunta lá relacionada com o Maranhão, estava sendo hostilizado, e ele até falou, até eu escrevi aqui, ele falou assim, ele não acertou o pênalti, a culpa é minha, e o mérito do goleiro, e eu vou estar sempre com ele sempre. Então, assim, ele está sempre protegido. E essa fala aí do João Vieira, realmente o João Vieira hoje é uma das peças mais importantes nesse time do Vila Nova.
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3: Ô, Guga.
2: Sim, Newton.
3: Então, um adendo aí é que o Vila, até agora, ele elencou nas competições que ele participou. Está agora jogando tudo em termos de Série B. O Vila não deu conta de chegar, levantar o caneco do bicampeonato. O Goiás acabou chegando à final com o Atlético, não foi isso?
2: Isto.
3: Afinal, o Vila não participou. E agora, na Copa Centro-Oeste, o Vila, de novo, não deu conta de estar na final.
2: E tem a Copa do Brasil, né, Newton?
3: E a Copa do Brasil, o Vila foi o primeiro dos goianos a cair fora, né? Ficou, acho que o quê? Na terceira?
2: Quarta fase, quando caiu pro Confiança.
3: Goiás chegou na quinta, parou, o Atlético pode chegar à sexta, joga amanhã. Então, assim, o Vila, nessa temporada, o Vila não conseguiu obter nenhum sucesso em termos de brigar. Ele não conseguiu estar na final do Goiano, ele não consegue estar na final da Copa Centro-Oeste, não estará na finalíssima da Copa Verde, foi o primeiro goiano a ser eliminado da Copa do Brasil. Aliás, primeiro da capital, porque o Anápolis saiu antes, saiu para o Sport Recife. Então, assim, como o foco é Série B, vamos ver como é que se o Vila vai atingir o objetivo lá no final de estar entre os seis times que vão brigar aí pelo acesso.
2: 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Ô Newton, que o Guto Ferreira ele quer dizer quando, nessa mesma frase que ele cita o João Vieira, que o Vila Nova não existe 11 titulares?
3: Não, quer dizer que, pelo que eu entendi, assim, um exemplo, a zaga do Vila já mudou. Não é a zaga que vinha jogando. O Rainer era titular. O Elias, antes era o Formiga, agora é o Igor. Ele quer dizer que, assim, ele pode alterar a equipe, né? Que não tem, ninguém é dono é da posição. E o Vila tem um grupo, tem um elenco aí. Eu entendo que vai ter que ser qualificado. Eu entendo que vai ser. Como a equipe vinha conquistando os objetivos, não tinha as críticas. Agora começam as críticas. Torcedor já vaiou, torcedor compareceu no número melhor. Tivemos aqui, claro que a torcida do Anápolis esteve, mas o público eu até achei que satisfatório, mediante o fator de rendas da Copa Centro-Oeste aqui na capital, né? Mas o que eu entendo é isso, que o João foi reserva, o Maranhão foi titular, que o Maranhão hoje é reserva, mas pode ser titular. Eu entendi isso aí do Guto Ferreira. Por enquanto, vai contornando. Vamos aguardar aí mais a sequência do campeonato brasileiro. O Vila precisa de matar. O Vila precisa, assim, ó, das chances que o time cria de marcar. E o Vila hoje está fora porque realmente não foi eficiente. Ter mais posse de bola, mais oportunidades. Na hora de matar, não matou, e nos pênaltis o Vila foi incompetente, que eu analiso assim, perder pênalti, como o André Luiz perdeu, como o William Maranhão, era o gol da classificação, ele bateu o pênalti, ele telegrafou para o goleiro Ravel ir lá e defender. Agora sim, num todo em relação aqui, o Guga, para mim, o Anápolis é merecedor, porque o Anápolis quis, jogou para poder realmente estar aí na final da competição.
2: 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Quem foi, se é que há um único culpado, o culpado pela eliminação do Vila na Copa Centro-Oeste na noite de hoje para o Anápolis, Ivana?
4: Olha, eu não vou colocar nas costas do André Luiz, não, sabe, assim,

0: Anápolis, ele foi muito eficiente ali no seu sistema defensivo. Ele quis demais nessa classificação e buscou e lutou com unhas e dentes.
1: O Guga.
2: Oi, Nilton.
1: Agora uma dentro, né, cara? Que é assim, o Anápolis, ele tinha seu objetivo e conquistou. Agora o Vila é eliminado por um time que está sendo rebaixado. O Anápolis, numa terceira divisão, ele ganhou em 6 jogos, só uma. Perdeu 5 partidas, né, cara? E o Vila conseguiu ser eliminado no seu estádio pelo Anápolis, que não vem bem. Claro que tem os seus méritos, mas o Vila foi eliminado por um time. Hoje, o Galo da Comarca, ele está sendo rebaixado para a 4ª divisão. Então, assim, eu não acho que é tudo flores, não. O Vila tem que abrir os olhos. O Guto, com esse discurso, está tudo muito bem, está tudo muito bom. A culpa do Maranhão perder pênalti é dele. A culpa do Maranhão é do Maranhão, aí. Faltou competência em bater um pênalti ruim. Tem que cobrar de quem errou, do senhor Dudu, do André Luiz. Pô, decisão. Vila teve chance de matar o jogo no tempo normal, não deu conta. Teve assim, ó, Guga, marca que vocês estarão na final. Aí o glorioso Maranhão aí bateu um pênalti, meu irmão. Pelo amor de Deus, os caras vivem da bola. Cobrar um pênalti como o Maranhão bateu aí, não dá pra passar a mão na cabeça não, viu, Guga?
2: 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Oi, Ivana. Por algumas oportunidades nos comentários, tanto do Nilton quanto os seus aqui no apito final, vocês citaram o termo ineficaz, o ataque do Vila Nova não foi eficiente. Como foi e como vocês avaliam, começando com você, Ivana, o desempenho do Gustavo Puskas, que teve mais uma oportunidade de começar como titular na equipe do Vila?
0: Ele foi bem, eu gostei do Puskas, ele teve a oportunidade logo no início, os quatro primeiros minutos, né? Ele teve, foi uma das grandes oportunidades no primeiro tempo. E ele deu um toque de cabeça, ainda adiantou a bola, foi tudo certo, mas foi muito bem na defesa o goleiro do Anápolis, né? Defendeu muito bem. E sem falar na assistência que ele deu pro gol do João Vieira. Ali também foi de muita qualidade. Ele levantou a cabeça, ele olhou para onde ele ia jogar aquela bola. Então, assim, para mim ele foi bem demais. Foi um dos bons jogadores desse jogo de hoje.
2: 10:22. 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E para você, Nilton, como foi o desempenho do Gustavo Puskas esta noite nesta eliminação do Vila para o Anápolis?
1: Cara, eu gostei. O garoto teve uma chance, faltou visão de jogo, né? Tem uns caras que chegam na frente, baixa a cabeça e não tem que levantar, ver o posicionamento, raciocinar. Eu penso que ele poderia ter feito o gol, mas gostei. Para mim, ele

0: teve personalidade, foi dele a assistência que originou no gol do João Vieira, se movimentou bastante, ele não se omitiu do jogo. Esse menino tem futuro, viu? Esse tem futuro.
1: 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Na volta, tem o destaque final da opinião de Ivana Mamede, Newton César, aqui na Bandeirantes. Goiânia, ótima noite.
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4: E pela Copa do Brasil Feminino, o Planalto está na próxima fase da Copa do Brasil. Bateu Paysandu no estádio Aníbal Batista de Toledo nos pênaltis. Tempo normal ficou 1-1 entre Planalto e Paysandu. E por 4-2, a equipe de Aparecida de Goiânia chega à terceira fase da Copa do Brasil Feminino. E pelo masculino, amanhã, demais jogos que definem os próximos classificados às oitavas de final da competição. Duelam Chapecoense e Botafogo, Atlético Goianiense e Atlético Paranaense, Confiança e Grêmio, Corinthians e Barra, CRB e Fortaleza e Vitória e Flamengo.
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3: Estamos de volta, este é o apito final, 10:30 em Goiânia. Este é o apito final, tá ligando o rádio agora? Vila Nova tá fora da Copa Centro-Oeste, empatou em casa com a Anápolis em 1-1 e na decisão por pênaltis, o Galo da Comarca bateu Vila por 4-3 e chega à grande final da competição. As partidas acontecem a partir da semana que vem, o primeiro jogo acontecendo no Jonas Duarte e a partida derradeira e decisiva da Copa Centro-Oeste daqui 2 semanas em Cariacica, no estádio Kleber Andrade, lá no Espírito Santo, Rio Branco e Anápolis é o duelo que decide a Copa Centro-Oeste. Quem avançar, além de disputar a final da Copa Verde, ainda consegue e conquista uma vaga na terceira fase da Copa do Brasil do ano de 2027. Colocando aí a possibilidade do Anápolis de voltar à disputa no ano que vem, uma vez que no campeonato estadual esse ano não conseguiu a sua classificação. 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Fala aí, Nutão.
4: Olha, lamento sinceramente que o Vila não deu conta de estar na final dessa competição, não deu conta de decidir o campeonato goiano, foi o primeiro da capital que saiu na Copa do Brasil e agora de novo nem sequer na final chega. Tem muita gente achando que é normal. Então, amanhã, ao meio-dia, vamos debater mais em relação, para mim, essa noite broxante, decepcionante. Vila Nova foi eliminado pelo Anápolis, Vila comandado pelo Guto Ferreira e utilizou aí vários jogadores da equipe principal. Vila que segue. Um abraço, Guga.
3: Abraço, Nilton. Bom descanso pra você e até amanhã aqui no Esporte em Debate. 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Ivana Mamede, o seu destaque final da opinião. Vila Nova tá fora da Copa Centro-Oeste, Ivana.
5: Olha só, pra mim passou quem desejou mais, quem quis mais e quem foi mais eficiente. E a gente esperava que um Guto na coletiva, ríspido, né? Assim como foi quando perdeu para o time do Goiás, mas ao contrário, muito tranquilo, né, dando explicações, gentil com todos. Esse é o Guto que a gente conhece, né? Quer dizer, já estava dentro da normalidade, já era esperado. Agora, me permite, o Gustavo, antes de eu me despedir de todos, eu quero aqui cumprimentar, dar os parabéns para Edinaldo Maurício, Didi, que hoje é aniversário. Quero desejar para você, Didi, toda sorte do mundo. E eu vou repetir a frase que eu escrevi lá no grupo para você, que o Papai do Céu, Didi, possa realizar todos os desejos do seu coração. Obrigada por tudo. Gente, você que vê essa vinheta linda minha que toca aqui, foi o Didi que fez para mim. Muita gratidão.
6: Ivana Mamede,
5: Obrigada, Didi. Ó, felicidade, feliz aniversário. Aproveita muito. É isso mesmo, tem que trabalhar dia do aniversário, né? Tem a semana inteira para poder aproveitar. Um beijo no coração de todos vocês. Um abraço, Guga, Newton César, Tandaro, Danilo e a todos envolvidos nessa grande jornada. E até amanhã, se Deus quiser, assim ele permitir, que ele possa nos levar de volta para casa.
3: Amém. E ele quer. E o Edinaldo vai curtir uma hora e meia do aniversário ainda, né, Didi? Vamos comemorar junto. Este foi o apito final. Meus agradecimentos aqui ao Edinaldo Maurício. Deus te abençoe. Felicidade, muitos anos de vida, Didi. Ao Tiago Oliveira, ao Joaquim Quirino, ao Anfiso Rodrigues, ao João Vitor Barros, a Tandara Reis, ao Danilo Santos, a toda a primeira equipe do Rádio Esportivo em Goiás, em todo o Brasil, e a você, claro, ouvinte, que acompanhou até aqui o apito final comigo, Gustavo Ramos, 10 horas 35 minutos. Vamos para a rede com a sequência da Copa do Brasil 2026, definições dos classificados a oitavas de final da Copa do Brasil. Fique agora com Jacuipense e Palmeiras, na voz do Canhão, né? O Canhão que tá conosco, Pedro Martelli. Então, Pedro Martelli vai seguir com você, narrando e emocionando você, torcedor palmeirense. O Verdão tá passando, o Palmeiras tá batendo a Jacuipense, jogando lá em Salvador. Fique agora com Jacuipense e Palmeiras.
6: Jackson, que bom, jogou muito no Palmeiras aí, teve boas passagens. E agora o seu filho, o Adriano Michael Jackson, é auxiliar técnico dessa equipe do Jacuipense. E o Adriano Júnior entra em campo com a 19.
7: Filho, né? Eu ia botar ele mais 10, né, Léo? É filho, né? Ele mais 10.
6: O Adriano Michael Jackson fez parte da segunda passagem de Luiz Felipe Scolari pelo Palmeiras. Aquela que terminou lá na frente com o rebaixamento ao Viverde em 2012, com o título também da Copa do Brasil. Acho que não são tempos que o palmeirense quer relembrar, Pedro Martelli. A troca do lado do Palmeiras, entra Murilo na vaga do Gustavo Gomes, o Abel coloca um dos seus zagueiros titulares em cada tempo. Eu acho que ele poderia ter recuado o Emiliano para jogar como zagueiro e dado minutos ao Luiz Pacheco, ou então ao Larson. Foi um pouco... não quis arriscar a Abel Ferreira. Eu acho que ele poderia com esse placar de hoje.
8: Placar de 3 a 0. Começa o segundo tempo para você ligado no microfone da Bandeirantes. Desce pela ponta direita o Verdão. Vem Kelvin para o cruzamento na segunda trave para ninguém. Tirou marcação, voltou e emendou o Felipe Anderson de perna esquerda. Em cima da zaga do Jacuipense. Afasta a zaga do Jacuipense, mas volta pela meio direita. O primeiro toque da bola de primeiro Murilo pela meio direita para Kelvin. Kelvin lateralmente para Maurício. Maurício para Kelvin. Levou na linha de fundo, cruzou na segunda trave. Daniel no alto tirou. Rasga de qualquer jeito, Gabriel. Afasta a marcação do Jacuipense, volta na entrada da grande área. Evangelista gira o jogo, recomeça no campo de ataque pela meia esquerda para a equipe do Verdão descer com o Jefté. Jefté pela canhota, Jefté abandona a ponta, vem por dentro, trabalhou de primeira para Luíde, tentou fazer a parede, voltou para Lucas Evangelista. Evangelista por dentro, entrada da grande área, chegou pro domínio de Luíde, girou, bateu no gol do Sandro Marcelo, encaixa a bola, Marcelo tá com a bola em mãos, o goleiro do Jacuipense, Miriossi.
6: E vai seguir tentando Luíde, né, a todo custo. A bola chega dentro da área, não era boa bola ideal para finalização, mas quando consegue chutar, enche o peito do pé na bola e manda sem muita força nas mãos do goleiro Marcelo.
8: 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Placar de 3 a 0 para o Verdão. O Palmeiras está vencendo na estreia do novo estúdio em jornadas esportivas no microfone da Bandeirantes. Não sabe o que eu estou falando? Então vai lá. youtube.com/rádio Bandeirantes Oficial, novo estúdio da Bandeirantes com 89 anos de sua existência e 59 anos também da Band. 3 a 0 pro Palmeiras, para cima do Jacuipense. Jacuipense com William na meia esquerda, na quina da grande área, momento raro. No ataque, William levanta a meia altura, corta a marcação, Benedetti tira de qualquer jeito, sobe para tocar de cabeça Maurício, antes dele a zaga do Jacuipense tira, recomeça de longe o chute a gol, mal, hein? Mas mal, loucura. Tiro de meta pro Palmeiras e só isso, Miriossi.
6: É isso, não consegue dar sequência na jogada. E bom, a bola se pede em linha de fundo. Destaque ali pro técnico Abel Ferreira, que evidentemente olha pro banco. E tem mais algumas alterações. Garotos da base que podem pintar. Larson, Luiz Pacheco, Riquelme podem ser possíveis nomes na sequência da segunda etapa do Verdão.
7: É, mexer ali com 10, né, Léo? Ou mexe com 10, já taca 3, deixa uma, porque já foi uma no intervalo. E para depois se precisar, viu, Léo James?
6: Ah, e valeria a pena colocar justamente esses jogadores citados pelo Miliose. O Larson, o Luiz Pacheco, o Riquelme Felipe. O Abel reclama tanto do calendário, do excesso de jogos. Para que colocar um Arias, um Sosa, um Flaco numa partida que já está totalmente resolvida? guarda esses caras, deixa no banco de reservas e aí no fim de semana contra o Cruzeiro volta a utilizá-los.
7: 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Vai de Vonder. 4, quase 5 minutos jogados deste segundo tempo de bola rolando. Palmeiras está jogando no campo de defesa na Bandeirantes. Já vou para a live. youtube.com/rádio Bandeirantes Oficial. 3 para o Palmeiras, 0 para o Jacuipense. Levantamento feito à frente da entrada da grande área. Era para Luigi. No alto, Daniel tira, toca de cabeça. Corta pela meia esquerda para Juan. Juan tenta descer para o contragolpe e sofre a falta. William cai no gramado. Jogo parado. Falta marcada. Bola para a equipe do Jacuipense no campo de defesa, Biriosi.
9: E aí não consegue dar sequência também o time do Jacuipense na pressão do Palmeiras, que com sangue novo consegue de novo imprimir velocidade e apertar a saída de bola da equipe baiana. Que, bom, acho que valeu a pena, né, Martelli? Recebeu R$1 milhão para vender o mando aí para o estádio do Café em Londrina, que seria uma premiação até próxima do que o Jacuipense já recebeu nessa Copa do Brasil.
7: Você teria vendido o mando por R$1 milhão também, né, audiência? Até porque mandar o jogo lá... Deu lá longe, não sei se ia dar um...
9: Riachão do Jacuípe, cidade de 35 mil habitantes.
7: Né? É isso?
9: Isso, Bahia, a 190 quilômetros de Salvador.
7: Deixa eu ver a chegada do Palmeiras pela meia esquerda, lançamento para Luigi, caiu na grande área, pênalti! O Luigi foi lançado dentro da grande área pela meia esquerda, chegou por trás, fazendo rapa à frente ao Luigi. No trança-pé, Luigi cai dentro da grande área. O árbitro Jonathan Pinheiro aponta a marca da Cal. É pênalti para o Palmeiras aí, Milhossi.
9: Dentro da área, Luigi teria espaço para avançar para o lado esquerdo, mas teve um trança-pé com o camisa 62 da equipe do Jacuipense, o Daniel. Ele cai no chão, a arbitragem não tem nenhuma dúvida. Jonathan Pinheiro assinala pênalti para o Verdão no comecinho da segunda etapa. Vamos ver quem é que fica com a bola, hein? Maurício pede ela, Evangelista também. Algumas possibilidades de cobradores na equipe do Verdão. Pênalti ao viver.
7: Léo James, foi pênalti. Léo.
10: Pênalti claro, o Luigi é derrubado pelo Daniel, a arbitragem foi muito bem ao marcar a penalidade a favor do Palmeiras. Acho que quem deveria cobrar, pelo que se desenha a partida, seria o Luigi. Uma chance importante para o centroavante do Palmeiras conseguir colocar a bola na rede, com bola rolando tá complicado. De repente, com a bola ali na marca da Cal, fica um pouco mais simples para esse jogador que há bastante tempo não marca com a camisa do Palmeiras, Martelli.
7: Quem você colocaria para bater o pênalti?
10: Luigi.
7: Vamos ver, hein? Vamos ver.
9: Não marca justamente desde aquela partida contra a Portuguesa, né? Na estreia do Palmeiras no Paulistão, foi o último gol do Luigi. Ele mesmo quem vai para a cobrança.
7: Luigi toma a distância para a cobrança de pênalti. 7 minutos jogados do segundo tempo. Pode ser o quarto gol do Verdão. O primeiro do segundo tempo, 7º do agregado. 3 do primeiro jogo, 3 do primeiro tempo do segundo jogo. Marcelo no centro do gol. 7 minutos jogados neste segundo tempo. Luigi para retomar a confiança, para espantar a zica, para voltar com a confiança do torcedor. Dentro da meia lua da grande área, Luigi partiu para a bola, bateu no gol. Gol do Palmeiras! Luigi! Muito comemorado pelo banco, Luigi batendo o pênalti de perna direita, deslocando Marcelo. Ele olha para o canto inferior esquerdo, Marcelo salta, Marcelo pula, Marcelo na esperança de tocar na bola, nem viu. Bola para um lado, goleiro para o outro, ela morre no canto inferior esquerdo da meta de Marcelo. Aquele abraço, tá no gol. Luigi, falta marcar com a camisa do Verdão. Sai zica, Luigi. Agora, Jacuipense 0 em Londrina, Palmeiras 4, Bruno Milhossi.
9: É que o atacante vive de gols, e o Luigi sabe disso. Bem no começo de sua carreira, aos 20 anos, já sentiu uma pressão danada no comando de ataque ao Viverde, com opção no banco de reservas. Dessa vez larga entre os titulares e tenta, aperta, insiste. Foi na penalidade que ele desloca o goleiro Marcelo e vai pro abraço de todos os seus companheiros. Celebrado Luigi, marca pela segunda vez da temporada e coloca o quarto gol do Palmeiras no placar, Pedro Martelli.
7: Léo James, Luigi volta a marcar, Luigi está de volta, 4 para o Palmeiras, 0 para o Jacuipense. Que goleada, hein, Léo James?
10: E faltava o dele, Martelli. Agora um gol para cada jogador que compõe o ataque do Palmeiras nesta noite. Luigi faz o dele, o Felipe Anderson já tinha deixado a sua marca, assim como o Maurício e Eric Belé. Uma partida extremamente tranquila para o Palmeiras. Oportunidade para Abel Ferreira rodar bastante o seu elenco. Imagino que nos próximos minutos, Larson, Luiz Pacheco, Riquelme, Felipe, esses também devem ganhar os seus respectivos minutos, mais ou menos como acontecia dentro do Campeonato Paulista, em que o Abel rodou mais o elenco. Talvez a queda técnica do Palmeiras também tenha a ver com a parte física. O Abel insistiu bastante naquele 11, que você que está na audiência da Rádio Bandeirantes certamente já tem de cor, os 11 titulares do Palmeiras, mas esses jogadores neste momento da temporada me parecem desgastados. Martelli.
9: Amarelo.
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9: Gabriel, camisa 5 da equipe do Jacuipense. Falta no meio de campo. Verdão já vai cobrar.
8: Verdão tem falta. Felipe Anderson fatiou. Segunda trave. O toque de cabeça pro meio da grande área. Escapou, voltou, chegou Maurício. Pegou mal. Dentro da grande área, Maurício, pé na direita, né? Na orelha da bola, passe esquerda do gol, linha de fundo, tiro de meta pro Jacuipense. E só isso, Biliossi.
9: Feche os olhos, Gustavo Alfaro, finja que não viu o técnico da seleção paraguaia, porque o Maurício quer ir pra Copa e esse lance certamente não ajuda. Bola se ofereceu toda pra ele dentro da área pra finalização no gol, ele manda pra fora sem qualquer direção. Vacilo Maurício, que já foi pra rede nesse jogo, tá com crédito, mas manda mal no ataque do Palmeiras.
8: Placar de 4 a 0 pro Palmeiras no toque da Bandeirantes. Você confere, o ponteirinho tá girando e a bola rolando para você. Copa do Brasil, quinta fase, passou, tá nas oitavas e o Verdão tá lá. Em Londrina, lá no estádio do Café, relógio marca 10 minutos jogados do segundo tempo. Jacuipense 0, Palmeiras goleia, Palmeiras 4. Desde os partidos da Bandeirantes, pode falar, chega mais, Guilherme Agrela.
11: No Maion mais cedo, Martelli, deu Mirassol, vitória por 2-1 sobre o Bragantino e vaga garantida nas oitavas de final da Copa do Brasil. O Bahia também faz o seu segundo gol diante do Remo, 2-1 agora com o Everaldo, e precisa de só mais um para levar a decisão aos pênaltis. E na Arena Castelão, segue Ceará 2, Atlético Mineiro 0.
8: 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Palmeiras desce pro campo de ataque, lançamento à frente, era para Luiz no peito do zagueiro. Alan bota na grama, recomeça a equipe do Jacuipense no campo de defesa pela meia esquerda. Tenta descer pro campo de ataque. Mais uma vez com a saída de bola de Daniel. Daniel abre a jogada pela meia esquerda, corta a marcação do Palmeiras, volta a jogada pela ponta direita, de primeira pro domínio de Kelvin. Sem pressa, o Verdão trabalha no campo de defesa. 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Placar de 4 a 0, Verdão pro campo de ataque. 12 minutos jogados, insiste o Palmeiras, escapa da marcação, bate no gol. Tem desvio. Passa à direita do goleiro do Jacuipense, o Marcelo, na tentativa de Eric Belé. Será que ele pegou mal? Pegou mal assim na bola, hein? Teve desvio, não. Eric Belé. Abafa, né, Bruno Milhosa?
9: Ah, mas se coloca no lugar dele, o Martelli. 19 anos de idade, já foi pra rede, tá 4x0, 7x0 no agregado. Você querendo mostrar serviço, sabe que é bom de bola. Eu tentaria fazer um golaço desse aí no meio da rua também. Tá certo o Eric Belé, só não foi certo o chute, né? Mandou quase na lateral do campo, só tiro de meta.
8: Aí vai que cola, né, Léo James? Sai mais um golaço, já deixou o dele.
10: E ele é um ótimo jogador. É, não é tão rápido, não é meia pra jogar pelos lados do campo. É mais um armador que sai da ponta, vem pra dentro, auxilia o Maurício, o Felipe Anderson, faz um grande jogo até aqui o Eric Belé. E pode ter nos próximos minutos, de repente, uma companhia de outro garoto feito no Palmeiras, né? Desenvolvido pelo clube, que seria o Riquelme Felipe, jogador que atuou dentro do Campeonato Paulista, depois perdeu espaço.
8: Informação do QG de Esportes da Bandeirantes.
11: Gol do Bahia anulado, Martelli, por um toque de mão de Acevedo, depois de bloquear um passe de Aleph Manga lá no ataque do Remo. Contra-ataque feito, gol do Everaldo, mas está anulado pelo VAR.
8: 13 minutos jogados deste segundo tempo. Palmeiras vem para o campo de ataque. Felipe Anderson pisa na bola, placar de 4 a 0 para o Verdão. Anderson por dentro para Maurício, entrada da grande área, Zulu. Mal demais, Maurício pega muito embaixo da bola, linha de fundo, tiro de meta pro Marcelo bater, é isso.
9: Será que eles combinaram, Martelli, que depois do quarto gol só vale de fora da área? Já brincou assim? Às vezes tem isso,
8: é legal,
9: né?
8: Hein?
9: É, dessa vez tentaram, mas não, alguns vão sair da brincadeira, porque tem duas mudanças aí no Palmeiras. O Emiliano sai com a 32 e vem o 50, o Luiz Pacheco outro garoto da base aí que vai buscar espaço, apenas 18 anos de idade. Outra mudança, sai Felipe Anderson, para muitos o nome do jogo, e entra o 37, Riquelme Felipe, mais um atacante na equipe do Palmeiras.
7: Léo.
10: Eu gosto das trocas para dar minutos a esses garotos da base, né? O Luiz Pacheco entrou muito bem contra o Santos e o Riquelme Felipe teve mais espaço no Campeonato Paulista do que depois no Brasileirão, então na Libertadores. O Felipe Anderson, para mim, foi o melhor em campo até aqui. Acho que ele estava se sentindo confortável. O jogador ainda que não engrenou com a camisa do Palmeiras, de repente o Abel poderia ter dado mais minutos ao Felipe Anderson. Nem quando ele joga bem, ele fica muito tempo em campo. Mas aí isso faz parte do planejamento do Abel. De repente está pensando em algo para o Felipe Anderson no fim de semana, já que o Alan tem um probleminha físico.
7: O Jacuipense também está promovendo as suas mudanças, duas do técnico Rodrigo Ribeiro, uma delas já foi confirmada, né, Miriosa?
9: Isso, saiu 21, Thiaguinho Martins, entrou 8, Vinícius Amaral na equipe do Jacuipense.
7: Amaral?
9: Amaral, ele mesmo. E outra mudança, sai, pelo que eu vi, o camisa 9, Pedro Henrique Martelli, e entra o camisa 20, João Pedro, as mexidas do Jacuipense.
7: É o Jacuipense com a missão dada de fazer 8 gols ou 7 para as penalidades que você gosta muito, Léo James.
10: E aí, sem grandes alterações quanto ao jogo, né? Um atacante por outro e um volante por outro também, são essas as trocas do Jacuipense, que tenta evitar uma goleada ainda maior, né, Pedro Martelli? Porque aí quando o jogo está 4-0 não há discussão, já é uma goleada.
7: 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Mais cedo, Rogério Assis trouxe a você a vitória do Santos. 2-0 para cima do Curitiba. Martelli. Santos está nas oitavas de final da Copa do Brasil. Roger Machado procura emprego. Demitido, caiu do São Paulo e o tricolor também caiu na Copa do Brasil. 3-1 para o Juventude. Fala, Bruno Migliozzi.
9: Só um detalhe sobre esse jogo. A gente lembra que no jogo de ida, o Jacuipense estava batendo bastante. Foi um assunto da partida, né? Os caras estavam realmente indo nas machadadas e acabaram machucando o Vitor Roque. A gente não vê nenhum movimento do Palmeiras de cobrar essa postura ou de ironizar o time do Jacuipense, o que poderia acontecer do jeito que terminou a partida em São Paulo, num clima muito tenso que até então não vai se repetir.
7: 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Placar de 4 para o Palmeiras, 0 para o Jacuipense. 17 minutos jogados deste segundo tempo, de bola rolando, escanteio para o Palmeiras, bater pela meia esquerda, Maurício bateu curtinho na canhota para Jefté, Jefté de primeira para ele, acabou de entrar Riquelme, quina da grande área, levantou segunda trave, fechado nas mãos de Marcelo, no alto Marcelo faz a defesa, Migliozzi.
9: Caprichou ali o Riquelme na sua primeira ação em partida após substituição. Ele domina a bola, vai para cima, pisa nela e consegue o cruzamento fatiado ali, que não encontrou ninguém. Nas mãos do Marcelo, Palmeiras com o time totalmente modificado no segundo tempo.
7: Desce para o campo de ataque o Jacuipense, lançamento feito à frente para velocidade. É com João Pedro, acabou de entrar, passou do primeiro, do segundo, ameaçou bater travado. São 5 do Palmeiras em cima dele. Quarta marcação do Verdão e tome contra-golpe. Luíde aberto pela meia esquerda, perde a bola, recebeu Luíde. Da rente a marca da Cal na canhota, tentou passe à frente, rasga a zaga do Jacuipense. Manuel para o Palmeiras bater no campo de ataque pela meia esquerda. 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Tem coisas que só acontecem na Série B. Vem para o campo de ataque mais uma vez. O Palmeiras trabalha no campo de ataque. O Verdão vencendo pelo placar de 4-0. 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

0: Nenhuma coisa, nem outra. Ficou fácil pro Marcelo, goleirão da equipe baiana.
1: 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Vem pro campo de ataque mais uma vez a equipe do Jacuí. Pensa, escapa da marcação. William pela meia esquerda no campo de defesa. Ele gira a jogada pela ponta direita, fatiada, estilosa para Vicente. Vicente consegue o domínio, bota na grama, gira pela meia direita de novo pro João Pedro. João Pedro tenta escapar da marcação. Ele pedala, balança, abandona a ponta, vem por dentro. Consegue o passe à frente por dentro. Boa bola, escapou o William. Dois em cima dele. William tenta uma jogada à frente, não consegue mais. Gira pela meia direita, chama João Pedro pro campo de ataque. João Pedro tentou o passe à frente. Corta a marcação do Palmeiras, volta para William. William inversão, pegou mal na bola. Toca de cabeça, recomeça, o Palmeiras está jogando no campo de defesa. 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Palmeiras vence pelo placar de 4-0 na Bandeirantes. 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Verdão vence o jogo por 4-0. Joga fora de casa, joga em Londrina. Mas quer o quinto gol. A abertura de bola foi feita pela meia esquerda. Linha lateral da grande área. Na canhota para Jefté. Jefté carrega a bola. Volta um pouquinho mais atrás. É para Riquelme. Riquelme ameaça fazer o cruzamento. Uma linha de quatro jogadores à frente dele. Ele é obrigado a recuar. Por dentro para Evangelista. Pisa na bola e trabalha a bola o Verdão. 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Para você, Copa do Brasil, quinta fase, passou, está nas oitavas de final. Estádio do Café em Londrina, relógio já marca 20 minutos jogados do segundo tempo. Jacuipense 0, Palmeiras 4, no agregado com 3-0 aqui em São Paulo, 7-0. 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
2: Martelo, informação do repórter Bandeirantes Luiz Fabiani. Memphis Depay só realizou trabalhos físicos até aqui e deve ser desfalque amanhã contra o Barra pela Copa do Brasil. Lembrando que ele não atua desde 22 de março, empate 1-1 contra o Flamengo pelo Campeonato Brasileiro.
1: Curtindo o futebol da Bandeirantes nesta noite de quarta-feira. É um intercâmbio remunerado com plano de preparação para a Copa do Mundo. Léo James, de Memphis Depay.
3: É, há bastante tempo não joga e o grande objetivo dele, mesmo que ele negue, é disputar a próxima Copa do Mundo. Enquanto isso, aqui no nosso jogo, o Palmeiras controla a partida com a posse da bola. Roda de um lado para o outro, mas dá uma diminuída no ritmo também depois das trocas. O Abel controla os minutos de cada atleta dentro do campo e eu não vejo mais sentido, por exemplo, para o Lucas Evangelista ainda estar em campo. Ele é praticamente o 12º jogador desse time do Palmeiras e com a lesão do Andreas Pereira no último jogo contra o Remo, ele deve ser ainda mais utilizado. Por isso me parece uma tendência do jogo que o Larson entre na vaga do Lucas Evangelista nos próximos minutos.
1: Mexe o Jacuipense.
0: Saiu o 10, William, que há pouco deu uma fatiada estilosa, como disse Pedro Martelli. Entrou o Sidney, tal qual a capital australiana.
1: Tem certeza?
0: 25, Sidney.
1: Sidney, portanto, está em campo. Para virar o jogo agora, Léo James. Sidney com a 25.
3: É um atacante o Sidney, mas sinceramente, o Jacuipense já pensa nos seus próximos compromissos. Pelas diversas competições, pelo brasileiro da Série D, do Campeonato Brasileiro, enfim. Isso aqui já era, Pedro Martelli. Agora é dar minutos a esses jogadores do Palmeiras para eles ganharem certa rodagem e serem mais aproveitados ao longo dos próximos jogos. Acho que alguns deles têm demonstrado qualidade. Alguns deles já são bem conhecidos, no caso Maurício e o Felipe Anderson, mas o Eric Belé tem uma atuação de destaque também, saindo bastante daquele lado direito, vindo para dentro.
0: Martelli. Sidney não é capital da Austrália. Foi de forma provisória, você, é Canberra.
1: É uma pegadinha também, né? Capital do Canadá, por exemplo.
0: Não é Toronto?
1: Componentes de suspensão, transmissão e direção é na carta, qualidade, qualquer caminho pode contar. Legal o pessoal que vem aqui que procura Buenos Aires, né, no Brasil.
0: Tem isso
1: se
0: também.
1: Espantam, né? Vocês não falam espanhol, acontece, né? 23 jogados deste segundo tempo, 4 para o Palmeiras, 0 para o Jacuipense, 7-0 no agregado. Desce para o campo de ataque mais uma vez a equipe do Jacuipense. Trabalha a bola por dentro, Vinícius Amaral. Ele gira a jogada pela meia direita. É para João Pedro, tentou invadir a grande área na linha de fundo. Chega bem, Riquelme. Fez a proteção, a bola viu o campo acabar em linha de fundo, portanto o tiro de meta pro Palmeiras.
0: E tem mais mudanças, vai sair aí o Maurício, número 18, da equipe do Palmeiras, foi para a rede, fez um dos quatro gols ali o Maurício, e entra o

0: 48. Larsson. Larsson entra na equipe do Verdão.
1: Larsson, capital de...
0: Talvez da Suécia,
1: não
0: né?
1: Não tem, né?
0: Porque todos os jogadores terminam com um som, né, na Suécia. Inclusive tem um Larsson na seleção sueca que deve estar na Copa do Mundo.
1: Saiu a convocação da seleção da Suécia?
0: Sem o Kulusevski.
1: Com o Isaac.
0: Isaac Gyökeres, a dupla dos caras.
1: Léo James, Larsson em campo, Maurício no banco.
2: Larsson foi um grande atacante que vestiu a camisa do Barcelona, campeão da Champions com Ronaldinho Gaúcho, Samuel Eto'o e companhia limitada na temporada 2005-2006. Este que estamos falando é sobre o Larsson do Palmeiras. Volante, o meio campista de chegada, acho que era natural que ele entrasse dentro do jogo. Agora, não me parece fazer sentido o Lucas Evangelista, por exemplo, permanecer no campo. Um atleta muito utilizado pelo Abel Ferreira ao longo dos últimos jogos. E a tendência é que seja ainda mais pelo problema do Andreas Pereira. E ele vai jogar praticamente os 90 minutos ou mais do que eu considero que deveria. O Maurício já é um reserva, alguém que poderia ter uma rodagem um pouco maior hoje, Martelli.
1: 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Daqui a pouco vem o apito final no microfone da Bandeirantes com Ricardo Capriotti para falar. Atenção, torcedor do São Paulo, quem é o novo treinador? Caiu Roger Machado porque caiu São Paulo para o Juventude na Copa do Brasil, perdeu por 3-1. Com Ferreirinha sendo expulso e determinante para a desclassificação, mas não durou o trabalho de Roger Machado. O Santos venceu Curitiba fora de casa 2-0. Neymar não marcou gol? Não, né?
0: Não.
1: Neymar jogou bem, Agrela? Você que viu o jogo?
3: Jogou. Pro gasto. Pra ir pra Copa do Mundo.
1: 25 jogados do segundo tempo. youtube.com/rádio Bandeirantes Oficial. 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Lateral para o Jacuípense bater no campo de defesa pela meia-direita. Toma distância, Vicente, para repor a bola em campo. Sobe a marcação do Palmeiras. Vicente arremessa a bola, tenta o domínio. O Gabriel não voltou para campo, saiu de marca, hein? Sei não, você não vai ter que mexer. Riquelme ganha a jogada, entrada da grande área. Só soltar, não soltou. Mas aí o cara está com oportunidade, vai ter que bater o gol. Riquelme explode na marcação, mas volta para Murilo. Murilo cruza a fronteira, o zagueiro do Palmeiras pela meia-direita. Ele volta, a jogada no círculo central. É de primeira para... Benedetti, trabalha a bola por dentro. Pacheco pela meia esquerda para Jefté. Jefté corta a marcação do Jacuipense. Diz o árbitro que pegou por último no Jefté. Com isso, manual para o Jacuipense bater do campo de defesa pela meia direita. 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O Abel tem mais uma, né? Ele parou duas vezes no segundo tempo e uma no intervalo, foi isso?
2: Exatamente.
1: Tiraria Evangelista. Belé, oportunidade. Luiz, oportunidade. É isso, né? Evangelista é o que sobra aqui.
2: Agora se ele colocar algum jogador, é um titular na vaga do Evangelista. Por isso que eu entendia que o melhor era o Larsson entrar na vaga do Evangelista. Deixa o Maurício jogar mais. Hoje dá pra gente dizer que Alan e John Arias são os titulares pelos os meias que saem da ponta e vêm pra dentro do time do Palmeiras.
1: 27 jogados deste segundo tempo na Bandeirantes. Desce o Palmeiras pela meia-direita buscando o quinto gol. Passe interceptado dentro da grande área. Explode na marcação. Vai nas mãos de Marcelo. Firme o Marcelo, capitão goleiro, com a bola em mãos aí, Migliozzi.
0: No erro de passe, né? O Palmeiras começa a tentar construir jogadas mais técnicas do meio pra frente. Acaba falhando em algumas oportunidades. E o Marcelo tá se consagrando ali. Fez mais uma defesa pra salvar o que poderia ser o quinto gol do Palmeiras no jogo.
1: 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Vai ser jogado mais uma vez para o campo de ataque. A equipe do Palmeiras carrega a bola. Pacheco por dentro. Escapa da marcação tentando marcar o quinto gol. 4 para o Palmeiras. 0 para o Jacuipense jogando em Londrina. Abre a jogada pela meia esquerda. Aquele da grande área para Jefté. Jefté por dentro. É para Riquelme. Tenta o passe por dentro. Riquelme desarmado. Corta a marcação. Afasta o Jacuipense. Volta a bola para Jefté. Jefté por dentro. Vem para o campo de ataque mais uma vez. Pisa na bola. Trabalha a jogada. Lucas Evangelista pela meia esquerda. Chama para o campo de ataque no círculo central. Benedetti. Benedetti para a meia direita. Murilo zagueirão. Meteu a bola nas costas da zaga, perdeu, vai ter que cometer a falta. Vai pro contragolpe agora. Jacuipense já perdeu todo o tempo do mundo. Sidney pela meia esquerda, sai com bola e tudo. Ela tocou por último no jogador do Palmeiras. Está marcada a lateral para o Jacuipense bater pela meia esquerda. 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Novo estúdio aqui vê tudo. Que sinal é esse? Adeus, ou embora?
0: Não, esse é o sinal que está sendo feito nas arquibancadas do Estádio do Café. O pessoal está colocando lanterninha no celular e dando um tchauzinho para o Jacuipense ali num show de luzes bonito da torcida do Palmeiras, né? Que tomou conta do estádio em Londrina.
1: Deu 75% do jogo, o juiz pode acabar, é isso? Ou você quer ir até o final?
2: Acho que os dois times aceitariam caso ele apitasse. Alguns garotos iam gostar de permanecer no campo. Riquelme Felipe entrou agora, acho que o Eric Belec está aproveitando bem a oportunidade, mas acho que boa parte dos jogadores aceitariam caso você fizesse essa proposta, Pedro Martelli.
1: 4 para o Palmeiras, 0 para o Jacuipense, 7-0 no agregado Verdão nas oitavas de final da Copa do Brasil. Palmeiras vai, Santos vai, São Paulo fica, Corinthians amanhã, Neoquímica Arena, na Arena do Timão, venceu o primeiro por 1-0, deve passar também, né? Imagino eu. Deve passar também, não vai ter dificuldade, só fica o São Paulo no meio do caminho. Quase 30 minutos jogados deste segundo tempo. Desce o Palmeiras para o campo de ataque na meia esquerda. Bola para Jefté. Jefté na linha de fundo. Chegou para cruzar. Pacheco travado. Escanteio. Escanteio, ponta esquerda para o Palmeiras. E mexe o Jacuipense.
0: Para destacar o Gabriel, que saiu há pouco machucado, sem condições. Camisa 5, estava amarelado. E entrou 16. Gustavo, mais uma mudança na equipe de Riachão do Jacuí. Tem escanteio Palmeiras.
1: Escanteio já batido, Cortinho pela meia esquerda, desce o Palmeiras para o campo de ataque, lançamento, entrada da grande área, Jefté tá livre de marcação, Pacheco de longe bateu cruzado, explodiu, chegou o Benedetti, rolou o chute a gol, Pacheco para na marcação, novo toque de cabeça, Murilo vai fazer o quinto, travado! Travado no último segundo, Murilo, escanteio, Palmeiras na ponta direita aí, Mignossi.
0: E seria um gol bonito pro Murilo, hein? Porque a bola sobra dentro da pequena área depois do bom lançamento de cabeça que veio do Benedetti. Ele enche o pé, mas o zagueirão do Jacuipense foi muito bem no lance para cortar ali. O Railon mete para escanteio. Mais uma vez o Verdão vem com a bola aérea.
1: 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Escanteio para o Palmeiras bater na ponta direita. Toma todo o tempo do mundo, Verdão. Vence o jogo pelo placar de 4-0. Escanteio cobrado fechado. Primeira trave, o toque de cabeça pela linha de fundo. Tiro de meta para o Jacuipense. Só isso?
0: Só isso. E vai subir plaquinha. É a tal da substituição ostentação, né, Martelli? Sai o 30, Lucas Evangelista. Vem 11, John Arias entrando neste jogo. Mais do que resolvido.
1: E agora, hein, Léo James?
2: Coloca um titular no campo. Será que era necessário? Vai jogar ali 15, por volta de 15 minutos, vai no máximo 20. Mas você sempre corre o risco de uma lesão inesperada, de você ter uma entrada mais forte de um jogador do Jacuipense, por mais que o ritmo no jogo não demonstre isso. O Jacuipense não tem apelado para esse tipo de recurso nessa meia hora de segundo tempo. Mas você corre sempre o risco. Eu não vejo necessidade, sinceramente, de o John Arias entrar em campo.
1: 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Copa do Brasil, fase a quinta. Se passar, tá nas oitavas de final. Em Londrina, no Estádio do Café. 32 minutos jogados no segundo tempo. Jacuipense 0, Palmeiras 4, no agregado 7. Quais as situações dos times na Copa do Brasil? No plantão esportivo, fala Grela.
3: No Castelão, Martelli, segue Ceará 2, Atlético Mineiro 0, agora aos 30 minutos da segunda etapa. Já no Mangueirão, o Remo vai empatando com o Bahia 1-1. Com isso, Remo e Ceará, neste momento, se classificam às oitavas de final. Embolsam 3 milhões de reais, Martelli.
1: É, tem a questão da grana também, hein? São Paulo perde, deixa de ganhar 3 milhões. Quanto será que é a multa do Roger, hein? 3 milhões, dá pra pagar um meizinho do Dorival.
2: Pois é. E no áudio vazado nos últimos dias do presidente do São Paulo, Harry Massis, ele diz que não dá pra sonhar com o Dorival Júnior porque a comissão técnica custa muito caro, por volta de 3 milhões por mês. E agora?
1: Você o que acredita é que o São Paulo nisso, vai fazer? Léo? Você acredita nesses discursos?
2: Eu acredito em tudo no futebol brasileiro. Não acho nada impossível. Eu não subestimo os dirigentes do futebol brasileiro, Pedro Martelli.
1: 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Daqui a pouco vem aí o apito final no microfone da Bandeirantes. Ricardo Capriotti assume para todos os cantos do Brasil e do mundo. Palmeiras desce para o campo de ataque na meia esquerda. Mais uma vez, Jefté recua. Um pouco mais atrás para Larson. Larson volta a jogada pela quarta zaga no campo de defesa na meia esquerda. De primeira, Benedetti. Benedetti pela meia direita para Murilo. Murilo vai-se embora para a equipe do Verdão. Trabalha como se fosse o meia. Se fecha o Jacuipense. 4 para o Palmeiras, 0 para o Jacuipense. 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Verdão desce com áreas meia direita. Ele cruzou para o meio da grande área. Cortou a marcação do Jacuipense na meia esquerda. Sai jogando Gustavo, perdendo o jogo pelo placar de 4 a 0 aos 34 minutos jogados deste segundo tempo de bola rolando no Estádio do Café. Deixa eu ver aqui. 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

0: jogo. 35 minutos jogados do segundo tempo. Sá jogando Jacuipense no campo de defesa. Recomeça. Quarta zaga. Arno. Arno pela meia direita. Arno abre a jogada para Vicente. Vicente tenta quebrar para o campo de ataque. Sobe para tocar de cabeça no ataque. Tentou chegar. Vicente chega na marcação. Jefté. Jefté dentro da grande área, na linha de fundo. Sai jogando tranquilamente para Benedetti. Benedetti pressionado pela marcação. Escorou. Ganhou lateral. Manual para o Palmeiras bater no campo de defesa pela meia esquerda. 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Arias, neste momento, o único titular em campo, com Murilo, que entrou no intervalo. Fala, Léo James.
1: E o Arias entrou numa posição em que ele se destacou pelo Fluminense. No tricolor carioca, o colombiano jogava mais pelo lado direito do que pelo lado esquerdo. Já no Palmeiras, como o Alan é o dono dessa ponta direita, o Arias foi deslocado para a ponta esquerda. Hoje ele joga mais aberto na função que ele desempenhou com a camisa tricolor. Ele se destacou muito, foi campeão da Libertadores jogando como esse ponta direita, posição que ele ocupa hoje novamente, Martelli.
0: 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Palmeiras desce para o campo de ataque, na meia esquerda. Abertura de bola do Verdão. Jefté quer mais o Verdão. Jefté para Riquelme. Riquelme, meia esquerda, abandona a ponta. 36 e 30 jogados. Rola a bola por dentro. Luiz Pacheco. Pacheco recomeça para Murilo. Murilo no campo de ataque, curtindo uma de meia. Acelera a jogada à frente. Corta a marcação do Jacuipense. Mas volta para Laço. Laço no corredor central da intermediária. Abre a jogada para Jefté. Jefté levantou na segunda trave. Corta a marcação do Jacuipense. Opa! O rolinho. Até aconteceu, mas o Jacuipense perdeu a bola. Recomeça o Palmeiras na entrada da grande área. Pode vir mais um gol. Arias protege a bola, volta a jogada um pouquinho mais atrás para Laço. Laço pela meia direita para Kelvin. Com toda a calma do mundo, Verdão. 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Palmeiras cercando a grande área do Jacuipense. Benedetti, o Benedetti está na entrada da área, vai chutar. Benedetti de longe, Marcelo! O grandalhão Benedetti, entrada da grande área, perna esquerda do meio da rua. No centro do gol, mas fez uma curva, caiu na hora H, com a ponta da luva esquerda, Marcelo, foi com a mão trocada, de direita, bota pela linha de fundo em escanteio pro Palmeiras, Milhossi.
2: É, garoto da base, Alviverde não vai ficar vindo seus companheiros da linha de frente, atacantes indo pra rede, e ele lá, zagueirão, sem chutar pro gol, arriscou, tentou um chute muito forte, toca na bola o goleiro, tem escanteio, Verdão.
0: Escanteio cobrado, levantamento pro meio da grande área, corta a marcação, afasta a zaga do Jacuipense, 38 jogados deste segundo tempo, um show do Verdão. Mais um show do Verdão, que marcou 3 no primeiro tempo, 1 no segundo tempo. Riquelme pela meia esquerda, leva para a linha de fundo, escapou, deixou o jogador no chão, botou por cobertura, Marcelo, desviou na marcação de novo, Marcelo! Quase o Riquelme faz um golaço e tome Verdão, Kelvin mandou pro gol, por cima do gol! O Marcelo salvou agora na jogadaça na meia esquerda. O Riquelme de cobertura, tira Marcelo, no toque de cabeça, explodiu na marcação. Murilo de novo ia fazendo gol, Miriossi.
2: Não consegue pra rede, né? Segunda grande chance no Murilo, dessa vez de cabeça. A bola se ofereceu de tal forma que ele não precisou nem pular. Só fez movimento, mas o zagueirão do Jacuipense entrou na frente e evitou o quinto gol do Palmeiras. Grande defesa do Marcelo, vai resistindo o Jacuipense a levar o quinto gol.
0: 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Atenção, porque segunda-feira, anote aí, Bruno Milhose, 16h, o Esporte em Debate. Se espirrar, saúde. Todo mundo lá no Rio de Janeiro. Todo mundo lá no Rio de Janeiro, no Museu de Amanhã.
2: Quatro da tarde, hein? Quatro da tarde até às 9.
0: Tem hora de trampo?
2: É, isso aí, Esporte em Debate, edição de luxo.
0: É folga
2: com terça. A convocação.
0: Convocação da Seleção Brasileira, os 26 nomes. Ancelotti disse que tem dúvida em 2. Vocês são duas vagas ou 2 nomes? A interpretação é sua, Léo James. Mas segunda, 16h, comandado por Ricardo Capriotti, o Esporte em Debate, lá no Museu do Amanhã, no Rio de Janeiro, todos bronzeados na terça, trazendo a convocação da Seleção Brasileira para a Copa do Mundo de 2026, que nós estaremos trabalhando. Inclusive, acabei de receber a escala, planilha, graças a Deus, 93 jogos.
1: Aí
0: tô
1: sim.
0: Feliz, Léo James.
1: Bastante,
0: tô feliz.
1: Bastante
0: evento
1: trabalho.
0: Bom, a gente gosta.
1: É isso aí, cara. Copa do Mundo não tem preguiça. Agora, dos 26 nomes que o Ancelotti vai convocar na segunda-feira, ele falou que 24 são mais previsíveis e eu concordo com ele. Acho que não é o momento de falarmos os 24 nomes, mas eu

0: tenho dúvida com relação a dois jogadores que ele vai convocar, se ele vai convocar ou não.
1: Quais?
0: Entre as opções, tá? Andrei Santos, Paquetá, Neymar, tem mais um que eu tô... O Rayan.
1: Uma dúvida no meio, uma dúvida na frente. Eu tô com você nessa.
0: Desses quatro, ele vai convocar dois.
1: Eu tô com você nessa. Neymar foi como hoje, Guilherme Agrela?
2: Jogou pro Gasso, deu uma assistência pro Lucas Veríssimo e vai pra Copa.
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3: Sabe tudo, Guilherme Agrela.
4: Você que perguntou, verdade, pra ele, cara, que ignorância foi
1: desculpa,
4: essa?
1: Cara. Eu não gosto dos mais jovens.
2: Você
1: sabe,
2: é assim Milhoz mesmo, não tem jeito.
1: Mas você tem razão, Milhoz, o Agrela. Eu acho que ele estará. Querer, não querer, aí é outra história. Desculpe o pequeno parêntese, mas é que o jogo está muito disputado, viu, Léo Jeans? 7-0 no agregado e a pressão do Jacuipense, Léo Jeans.
0: Só que não. Nos últimos minutos, até que o Palmeiras criou mais chances do que no resto do segundo tempo, né? Uma com o Murilo, depois um chute para fora do Benedetti, mas a partida está definida, a classificação do Palmeiras assegurada à próxima fase.
1: E o Arias pegou a bola no meio de campo, foi embora, avançou, passou do primeiro, do segundo, levou na linha de fundo, cruzou rasteiro nas mãos de Marcelo. Parece que ele está brincando, né? Decidiu acelerar, passou por todo mundo, hein, Milhoci?
4: Lembra daqueles jogos de videogame antigos, PlayStation 1, PlayStation 2, Martelli, em que no futebol era só sair correndo com o mesmo jogador pra frente, sair na cara do gol e fazer o gol. Quase fez isso o John Arias, ele saiu correndo, mas na linha de fundo pede a bola. Bom lance do colombiano.
1: 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E vendas vão para o campo de ataque. Passe errado do Luiz. 41, quase 42. O Jacuipense no contragolpe. Olha o gol de honra. Vai-se embora, João Pedro. Entrada da grande área. Lançou nas costas da zaga. Chegou, bateu cruzado. Vai sobrar, vai pitar o gol, Vicente.

0: Jacuipense.
1: Leão Grenal, a tua força.
0: Vicente Ferreira marca o gol de honra do Jacuipense. Boa jogada de João Pedro. João Pedro na entrada da grande área, ele soltou no facão, mergulhou o Adriano Júnior, o filho de Adriano Michael Jackson, bate travado, sobra para Vicente Ferreira. Vicente Ferreira, entrada da grande área, meia direita. Num dos raros momentos, mas um dos momentos em que você vai se lembrar toda a vida. Vicente Ferreira enche o pé, dá na cara da bola, pega em cheio. Ela morre no canto inferior direito da meta de lomba, na marca dos 42 minutos jogados do segundo tempo. Aí a honra do Jacuipense. Vicente Ferreira faz, Jacuipense desconta, Jacuipense 1 com Vicente. Palmeiras 4, Bilhosse.
2: E um gol que é, acima de tudo, simbólico para essa equipe que sai do interior da Bahia, de uma cidade de 35 mil habitantes, que é Ascão do Jacuípe, e consegue furar a defesa do Palmeiras.

0: momento que ele vai guardar no currículo, certamente, né, Pedro Martelli?
1: Oh, mas com certeza, gol no Palmeiras, gol do Verdão, gol de Vicente Ferreira. 44 minutos jogados do segundo tempo, vai terminar o jogo lá no Estádio do Café, lá em Londrina, lá no Paraná. O Palmeiras vence 4-1. A Grela, prepare aí, por gentileza, quem está avançando, quem está indo às oitavas de final da Copa do Brasil, quem está sofrendo. A Copa do Brasil chegando às oitavas de final. 44 minutos jogados, impedimento marcado no ataque do Verdão, pode ser agora. Plantão esportivo da Bandeirantes, a Grela, quem vai, quem fica, quem está um cadinho de buscar as penalidades em Agrela.
2: Vamos lá, Martelli, porque neste momento o Ceará vai se classificando em cima do Atlético Mineiro e o Remo contra o Bahia. Mais cedo deu o Mirassol para cima do Bragantino 2-1. Santos passou pelo Coritiba e o Juventude eliminou a equipe do São Paulo. Além disso, o Vasco da Gama passou pelo Paysandu depois de um empate por 2-2. Ontem, o Inter venceu o Atlético de Minas Gerais por 3-2, passou de fase também, a exemplo do Cruzeiro, que bateu o Goiás por 1-0. E o Fluminense, que venceu o Operário Ferroviário do Paraná por 2-1. Por enquanto, estes os classificados às oitavas da Copa do Brasil. Martelli.
1: O Santos passou. O São Paulo ficou e busca um técnico. E você está à busca de uma oportunidade, mande o seu currículo para o São Paulo.
3: Só não pode ser tão caro quanto a comissão do Dorival, né?
1: Inclusive, se você quiser,
3: já avisou.
1: É fazer de graça pela oportunidade. Dá uma cancha aí. Manda lá. Vá a Barra Funda. Porque estão buscando um técnico de acordo com o Raí Maciz. Eu não compro essa história. Vão trazer o Dorival, vão trazer um Rogério, se cair. E aí é sempre assim. Não tem dinheiro, mas tem dinheiro. E vai vir o Dorival. Essa é a minha visão.
0: Mas tem que ser alguém que agrade a torcida do São Paulo. Caso contrário, você será tratado como Roger Machado foi no Tricolor Paulista.
1: 46 minutos jogados. Dizão que é jogo, hein, seu juiz? 7-1 no agregado, mas tá bom. 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Já vem aí o apito final no microfone da Bandeirantes com Ricardo Capriotti para trazer e atualizar tudo do futebol do Brasil na noite de Copa do Brasil. O Benedetti preocupa, hein? Caiu fora de campo, o escanteio para o Jacuipense e não consegue voltar, viu, Milhões?
3: É, colocou a mão ali na altura do tornozelo, preocupação. É o que mais temia o Abel Ferreira, perder um jogador nessa partida que não tinha nenhum perigo de classificação, o perigo de lesão. Agora assombra o Benedetti.
1: 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Em Londrina vai terminar o jogo. Jacuipense desce dentro da grande área. Corta a marcação e Murilo tira para a zaga do Verdão. 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Pode contar. 47 minutos jogados deste segundo tempo de bola rolando. O Verdão vai avançando às oitavas de final da Copa do Brasil. Desce para o contragolpe o Palmeiras. Lançamento de Luigi pela meia esquerda. Vai chegar Arias. Agora é contigo. Quina da grande área. Arias para cima da marcação. Fintou, balançou, bateu no gol. Marcelo! Espalma Marcelo no centro do gol. Era o quinto gol do Palmeiras. 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Jonathan Pinheiro aponta o centro do gramado. Termina o jogo no Estádio do Café. O Palmeiras, com extrema tranquilidade, se classifica às oitavas de final da Copa do Brasil para cima do Jacuipense. 7-1 no agregado. 3-0 no Allianz Parque. 4-1 para cima do Jacuipense no Estádio do Café. E agora só falta o Timão, que amanhã enfrenta o Barra. O São Paulo ficou. Santos e Palmeiras avançam. E no apito final vem ele. Alô, Ricardo Capriotti.
4: Alô, Pedro Martelli. É isso aí. Deu Verdão. Palmeiras está lá nas oitavas de final da Copa do Brasil. E sem fazer força, não é? Com o time reserva, com o time completamente alternativo. Foi até o Estádio do Café em Londrina e despachou o Jacuipense. Alô, Bruno Milhozzi, o que é que você tá vendo? Ó, Abel Ferreira, rapaz, o Abel Ferreira tá aplaudindo. Tá feliz o Abel Ferreira, hein, Milhozzi?
3: Tá sorridente, Capri. Feliz da vida o Abel, sendo cumprimentado e aplaudido pelos torcedores que foram ao Estádio do Café, né? Só tem palmeirense por lá e estão celebrando ali o Abel, que voltou a treinar o Palmeiras depois de cumprir suspensão na última rodada do Campeonato Brasileiro, já pagou todos os jogos à CBF e ficou à disposição no jogo de hoje. Foi também tietado, viu, Capri, pelos próprios jogadores, o Jacuipense, alguns foram cumprimentar a arbitragem. Hoje o Abel não tem motivo nenhum para reclamar, tá feliz da vida, tá conversando com os árbitros ali, e o Palmeiras embolsa mais 3 milhões de reais por essa classificação, garante vaga nas

0: oitavas de final, despacha o Jacuipense e segue vivo em todas as frentes do Campeonato Brasileiro. Capri.
1: É isso aí, mais um dinheirinho para o Palmeiras, mais uma classificação e o Verdão avança na Copa do Brasil. O apito final vai falar muito dessa classificação do Verdão. Nós vamos tratar também da classificação do Santos, que despachou o Coritiba. E, claro, muita atenção ao São Paulo. E tricolor eliminado pelo Juventude. Roger Machado demitido. Vai ter muita informação do São Paulo no apito final com o Paulo do Vale, trazendo todos os detalhes desta eliminação tricolor. Antes do apito final, vamos escolher o melhor em campo. Craque Bandeirantes de Palmeiras, 4. Jacuipense 1, no agregado deu 7-1, muita diferença, né? Muita diferença. Jacuipense ainda conseguiu marcar um golzinho no Palmeiras, mas deu Verdão. Atenção, Rafael Palmeira, vamos lá, Rafa, o melhor em campo.
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1: E aí, Léo Gens, quero te ouvir porque tem muita gente para ser escolhida. Aí vai ser difícil hoje ou é tranquilinho, molezinho escolher o melhor em campo hoje, Léo?
3: Não, vários jogadores foram bem, Capri, mas acho que tá fácil a escolha. Ele vem sendo muito criticado pela torcida do Palmeiras e acho que as críticas realmente são justas. Entrou muito mal contra o Corinthians e errou num lance que poderia ter dado o gol da vitória ao Corinthians naquele dia em Itaquera, mesmo com o Alvinegro com dois jogadores a menos. Mas hoje, Felipe Anderson foi o craque da partida. Com um gol e duas assistências, ele é o meu nome.
1: Felipe Anderson, aê, Felipe Anderson. Melhor em campo, craque Bandeirantes. E no apito final, tem gabarito, hein? Já, já vamos gabaritar. Jacuipense 1, Palmeiras 4. E todas as informações desta noite de Copa do Brasil. Não saiam daí, vamos juntos. Venham aí com a gente. Estaremos aí no youtube.com/RadioBandeirantesOficial. Claro, com o nosso estúdio multimídia novinho, transmissão de hoje, a primeira transmissão de futebol, a primeira jornada esportiva aqui no estúdio multimídia da Bandeirantes. O apito final vai ser daqui também, então vamos juntos, venham conosco, o apito final é na sequência.
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1: Palmeiras vem para o campo de ataque na meia esquerda. Jeff tem a queda da grande área. Pedalou, balançou, ameaçou levar para a linha de fundo. Fez o break frente à marcação. Voltou Felipe Anderson. Fintou o primeiro, passou do segundo, invadiu a grande área. Limpou o terceiro, cruzou, vai pitar o gol. Maurício!

passa do Felipe Anderson pela meia esquerda, ele abandona a ponta, invade a grande área, passa do primeiro, do segundo, do terceiro. Quando ele se aproximava da linha de fundo, perna esquerda na bola, ele ergue a cabeça, cruza rasteiro, entrada da pequena área, tava lá Maurício, o paraguaio Maurício de perna esquerda no contrapé do goleiro Marcelo, que cai pro lado esquerdo, a bola morre no canto esquerdo do goleiro, na marca dos 23 minutos jogados do primeiro tempo, Precial viver de pulsar, estremecer e vibrar. Atenção, torcedor do Verdão, Maurício, Maurício lá em Londrina, bate o Verdão à frente. Gol de Maurício, mas com muito trabalho de Felipe Anderson. Agora, lá em Londrina, Maurício, Jacuipense 0, Palmeiras 1, Bruno Bigliosi. E vem Verdão de novo pela ponta direita. Maurício cruzou a entrada da grande área, avançou pela meia esquerda, sobrou Felipe Anderson, bateu no gol.

segundos depois do gol. Jogada pela meia direita, Felipe Anderson estava esperando pela meia esquerda, Maurício cruzou, sobrou para Luigi, ele devolveu na entrada da grande área, o passe solto na meia esquerda, Felipe Anderson tinha acabado de dar uma senhora assistência, ele de perna esquerda bate cruzado, morre no canto esquerdo inferior, ali onde o Marcelo não chega, aos 24 minutos jogados do primeiro tempo. Que isso, Verdão! Uma máquina alviverde, dois gols em um minuto. Felipe Anderson para Maurício agora. Maurício virando para Felipe Anderson. Lá em Londrina, nesse momento, o Palmeiras amplia. Felipe Anderson, um gol, uma assistência. Jacuipense 0. Palmeiras 2 para o Brasil. Levou a bola na linha lateral da grande área, na ponta direita, Maurício para Eric Belé. Belé pedalou, balançou dentro da grande área, deu jogo para Anderson. Anderson para Belé, vai pintar o golaço. Eric

Palmeiras! Eric Pelé! Jogada pela ponta direita, Maurício para Belé, Belé na entrada da grande área para Felipe Anderson, já deixou dele, já deu uma assistência, mas ele quer mais. Hoje é o awake Anderson, o acordado Anderson, o agitado Anderson, o on fire Anderson. Ele solta a bola nas costas da zaga, Belé tocou e foi. Belé tocou e foi. Ele recebeu na entrada da pequena área, perna esquerda na bola, sai Marcelo, bota no canto inferior direito da meta de Marcelo. Aquele abraço tá no gol, na marca dos 36 minutos jogados do primeiro tempo. Eric Belé, a chance. Pode ser o quarto gol do Verdão, o primeiro do segundo tempo, sétimo do agregado, três do primeiro jogo, três do primeiro tempo do segundo jogo. Marcelo no centro do gol, 7 minutos jogados neste segundo tempo. Luiz, para retomar a confiança, para espantar a zica, para voltar com a confiança do torcedor dentro da meia lua da grande área.

pula, Marcelo na esperança de tocar na bola, nem viu, bola para um lado, goleiro para o outro, ela morre no canto inferior esquerdo da meta de Marcelo, aquele abraço, tá no gol, Luíde, falta marcar com a camisa do Verdão, sai zica Luíde, agora, Jacuipense 0 em Londrina, Palmeiras 4, Bruno Milhão. Jacuipense no contragolpe, olha o gol de honra, vai-se embora João Pedro, entrada da grande área, lançou nas costas da zaga, chegou, bateu cruzado, vai sobrar, vai pitar o gol, Vicente!

0: a tua força. Vicente Ferreira marca o gol de honra do Jacuipense. Boa jogada de João Pedro. João Pedro na entrada da grande área, ele soltou no facão, mergulhou o Adriano Júnior, o filho de Adriano. Michael Jackson bate travado, sobra para Vicente Ferreira. Vicente Ferreira, entrada da grande área, meia direita. Num dos raros momentos, mas um dos momentos em que você vai se lembrar toda a vida. Vicente Ferreira enche o pé, na cara, na cara, na cara.
1: Tá aí Pedro Martelli e os 5 gols que fizeram o placar do Estádio do Café. Vitória do Verdão sobre o Jacuipense por 4-1 no agregado, 7-1. Palmeiras já tinha vencido o primeiro jogo por 3-0. Verdão está nas oitavas de final sem dificuldade, sem nenhum problema. E agora no apito final, nós vamos falar bastante, vamos falar muito dessa vitória palmeirense, mas atenção, vamos também tratar da classificação do Santos, que passou pelo Coritiba, e principalmente da eliminação do São Paulo. É isso mesmo, São Paulo está fora da Copa do Brasil, perdeu para o Juventude lá em Caxias por 3-1. Daqui a pouquinho o Paulo do Vale vai trazer todos os detalhes dessa eliminação são paulina, da demissão do Roger Machado, e já as especulações aí para saber quem será o substituto do Roger no comando do tricolor. Eu já vou com o Léo Gens, que vai analisar aqui a classificação palmeirense. Daqui a pouquinho tem o gabarito do jogo, as notas da partida. Antes, deixa eu dar uma passada com o Guilherme Agrela, porque é noite de Copa do Brasil, times se classificando e tem gente aí lutando ainda para ir às oitavas de final. Fala aí, Agrela!
2: Fala, Capri, boa noite a você e a todos. Olha, pênaltis lá na Arena Castelão, por enquanto 1-1. O Galo perdeu a sua cobrança, agora o Ceará vai para a sua, depois de uma vitória do Ceará por 2-1. No tempo normal, mesmo placar do jogo de ida lá na Arena MRV. No momento em que o Everson defende o segundo pênalti também cobrado pelo Ceará, então permanece 1-1. E aí, no outro jogo deste horário das 9h30, além de Jacuipense 1, Palmeiras 4, o Remo venceu o Bahia, porque o Leonel Pico, a contratação mais cara da história do Remo argentino, fez aos 45 da segunda etapa 2-1. Remo confirma, portanto, a vaga com mais uma vitória sobre o Bahia de Rogério Ceni. Capri?
1: Muito bem, vamos ficar de olho aí em Ceará e Atlético Mineiro. Vale vaga nas oitavas de final, decisão nas penalidades máximas. Bruno Migliozzi já vai falar o Abel Ferreira. Estamos aguardando o Abel aí para explicar essa classificação palmeirense, hein, Bruno?
3: E hoje deve ser com muito bom humor, né, Capri? Não pode ser outra figura do Abel Ferreira para essa entrevista coletiva. Ele volta da coletiva depois de uma ausência, algumas ausências após suspensão na CBF, no Campeonato Brasileiro. Hoje ele que fala, daqui a pouquinho não deve demorar, não, o técnico Abel Ferreira para aparecer na coletiva.
1: Muito bom. Já, Bruno Migliozzi traz aí o técnico palmeirense aqui no apito final. Antes de ouvir o Léo Gens, deixa eu lembrar você que está conosco pelas ondas do rádio, você que está conosco no youtube.com/RadioBandeirantesOficial, estamos aqui inaugurando o estúdio multimídia da Bandeirantes, a primeira jornada esportiva no nosso novo estúdio. Tá curioso para ver como é que nós estamos aqui no nosso novo estúdio? Então entra agora aí no youtube.com/RadioBandeirantesOficial e você vai ter as imagens do nosso estúdio multimídia, novinho, tinindo, mas lindo demais. Venha com a gente aí, você vai adorar, eu tenho certeza. 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

0: 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Agora são 11h40 desta quarta-feira, então daqui 24 horas e 20 minutos, nós estaremos de casa nova em 107.3. 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Vamos lá, Léo Gens, explicar então para o torcedor palmeirense, para o ouvinte da Bandeirantes, o que é que aconteceu lá no Estádio do Café, como é que foi essa vitória do Verdão por 4-1, sem sofrimentos, sem sustos, o Palmeiras nas oitavas da Copa do Brasil.
1: Vamos lá então, Capri. Foi um jogo bem tranquilo para o Palmeiras. Total domínio do time de Abel Ferreira. Quase 70% de posse de bola, mais de 25 finalizações, um time alternativo escalado pelo treinador do Palmeiras e alguns jogadores aproveitaram a oportunidade. Destacaria os três meias do time titular hoje do Palmeiras, né? O Eric Belé, o Maurício e o Felipe Anderson. Os três participaram dos gols do Palmeiras na etapa inicial. O primeiro gol aos 23 minutos. Do Maurício, numa jogada do Felipe Anderson, o segundo do próprio Felipe Anderson e o terceiro aos 37 minutos do Eric Belé. O destaque do jogo, como a gente já trouxe aqui, foi o Felipe Anderson, um gol, duas assistências. Tudo isso na primeira etapa. No segundo tempo, o Palmeiras controlou um pouco mais o jogo, tirou o ritmo da partida, descansou com a posse, dá pra gente dizer dessa maneira, Capri. De pênalti, o Luíde fez 4-0 pro Palmeiras, faltava o gol dele. Hoje o Luíde foi o centroavante escolhido por Abel Ferreira, vivia uma longa seca, como trouxe o nosso Bruno Migliozzi. Desde o jogo contra a Portuguesa no Campeonato Paulista, o Luíde não marcava. Hoje foi a rede a partir de uma cobrança de pênalti. E depois o Abel fez trocas, colocou Larson, colocou Luiz Pacheco, Riquelme Felipe, todos jogadores da base do Palmeiras e que tiveram seus minutos, assim como ele fazia dentro do Campeonato Paulista. Na Libertadores e no Campeonato Brasileiro, o Abel escolhe geralmente aquele 11 que o torcedor palmeirense já sabe de cor, e estes jogadores hoje utilizados foram pouco aproveitados por Abel Ferreira nos últimos jogos. O gol de honra do Jacuipense veio com o Vicente já na reta final do jogo. Num ataque rápido, em velocidade, o Jacuipense conseguiu ferir a meta defendida hoje por Marcelo Lombo. Uma atuação sólida do Palmeiras, sem sustos, como você disse, Capri.
0: Agora, o Léo, desses garotos aí, desses jovens que tiveram a oportunidade, quem você acha que se saiu melhor ali? Quem agarrou mais essa oportunidade? De jogadores que é mais difícil o torcedor do Palmeiras acompanhar, observar, quem é que se saiu bem, hein?
1: Eu gostei muito do jogo do Eric Belé, Capri. Ele atuou como um meia que saía da direita para dentro. Hoje o Abel escalou três jogadores ali alinhados, né? O Eric Belé mais pela direita, o Maurício por dentro, o Felipe Anderson pela esquerda. Todos se aproximando, trocando muitos passes. O Palmeiras de Abel Ferreira é muito criticado por utilizar muito a bola longa, só para cabeceio, casquinha do centroavante. Hoje não, o jogo por baixo fluiu e o Palmeiras trocou passes, muito em função da característica dos jogadores escolhidos pelo Abel e pela bela partida do Eric Belé. Para mim, desses jogadores jovens, aquele que mais se destacou no jogo.
0: Já volto com você, Léo. Deixa eu trazer o Guilherme Agrela aqui, porque tem mais gente classificada, tem mais time classificado para as oitavas de final da Copa do Brasil. Fala aí, Agrela.
2: Capri, se trata do Atlético Mineiro, que jogou o jogo inteiro praticamente com um jogador a menos, o Mamadi Cissé. Ele que é de Guiné, foi expulso aos 4 minutos, é pênalti convertido. O Ceará brigou o jogo inteiro, perdeu muito gol no segundo tempo, acabou vencendo só por 2-1, pênaltis. E aí, o Everson pega 2, pega o último da equipe do Ceará e converte depois uma pancada. Pênalti do jeito que tem que ser batido, o último, enfiou o dedão, teto do gol e 4-2 para o Galo, que agora segue também as oitavas de final. 3 milhõezinhos de reais nos cofres atleticanos aí, viu, Capri?
0: É incompetência também do Ceará, né? Conseguir marcar um golzinho ali no Atlético Mineiro, levar para os pênaltis e não garantir a classificação, a incompetência. Mas parabéns ao Atlético, fez ali o que precisava ser feito. O Everson cobrou o último pênalti, o goleiro do Galo cobrou, marcou e está celebrando, festejando lá com a torcida atleticana, a classificação do Galo. Não tem mais bola rolando não agora, né, Grela? Todos os jogos já encerrados, né?
2: Agora sim, todos já encerrados, só amanhã, Capri. Amanhã tem muita bola rolando de novo nessa quinta fase da Copa do Brasil.
0: Dá uma adiantadinha já, porque amanhã tem Corinthians e Barra. A Rádio Bandeirantes transmite esse jogo às 7h30 da noite com Ulisses Costa. Mas tem outros jogos que vão fechar essa fase da Copa do Brasil. Conta aí pra gente.
2: Exatamente, Capri. A partir das 6 horas da noite, a Chapecoense recebe o Botafogo. Perdeu o jogo de ida no Rio de Janeiro por 1-0. Às 7 da noite, tem Atlético Goianiense e Atlético Paranaense. Partida de ida, empate sem gols. Portanto, quem vencer avança às oitavas de final. Mesmo horário, 7 horas para Confiança e Grêmio. O tricolor gaúcho venceu a partida de ida em casa por 2-0. Além de 7h30, Corinthians e Barra com transmissão da sua Bandeirantes. Às 8 da noite, o CRB encara o Fortaleza precisando virar, porque o jogo de ida foi 2-1. Para o Leão do Pici, como é conhecido a equipe, o time do Fortaleza. E às 9h30, para fechar essa quinta fase, o Vitória no Barradão recebe o Flamengo, também tentando virar. Jogo de ida no Maracanã foi 2-1 para o Fla, Capri.
0: São 11 horas e 46 minutos, apito final da Bandeirantes. Estou esperando vocês com a gente aí no youtube.com/radiobandeirantesoficial. Venham aí, deixem a sua mensagem. Daqui a pouquinho eu vou registrar manifestações dos nossos internautas. Ô Léo, tá pronto o gabarito aí? Podemos gabaritar Jacuipense e Palmeiras?
1: Prontíssimo, Capri, a hora que você quiser.
0: Então é agora. Vamos lá, Rafael Palmeira.
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0: Já sobe o hino do Jacuipense.

0: Haja coração, minha gente. Haja coração. Mas vamos lá, nota do goleiro Marcelo.
1: Não teve uma atuação de destaque, apesar de ter feito uma boa defesa no segundo tempo, num arremate do Arias. Sofreu 4 gols, né, Capri? Não posso dar uma nota muito alta pra ele. Nota 5 pro goleiro do Jacuipense.
0: Nota do Vicente Ferreira.
1: Lateral direito, fez o gol de honra do Jacuipense já na etapa final. Até não teve uma atuação muito abaixo, não. Acho que não teve grandes participações dentro da partida. Nota 5,5 para ele.
0: Jones.
1: Zagueiro da equipe do Jacuipense. Atuação fraca, muito abaixo. A defesa foi muito vazada ao longo do jogo. Nota 4.
0: Railon.
1: Companheiro de defesa do Jones, outro zagueiro. Nota 4 também.
0: Primeira vez que eu vejo esse nome. Railon. Esse nome. Railon. Não. Juan Nascimento.
1: Juan Nascimento é o jogador do lado esquerdo, né? O lateral da equipe do Jacuipense. Também não teve uma atuação de destaque. Nota 5 para ele.
0: Vamos ao meio de campo do Jacuipense, começando pelo Gabriel Pereira.
1: Os dois volantes do Jacuipense estiveram bastante sobrecarregados dentro do jogo. Até por isso, os três meias do Palmeiras conseguiram se destacar. Então, a atuação fraca deles, nota 4,5.
0: Tem outro Pereira aqui, o Gustavo Pereira, entrou no lugar do Gabriel Pereira.
1: Isso. Também um jogador da mesma função, não teve grande contribuição para uma melhora do Jacuipense no jogo. Nota 5.
0: Thiaguinho Martins.
1: É um meia de ligação, atua numa faixa um pouquinho mais à frente. O Jacuipense pouco criou, não ameaçou praticamente a meta defendida por Marcelo Lombo. Nota 4,5.
0: É, ele foi embora para a entrada do Vinícius Amaral.
1: Também não mudou muito o que era o panorama do jogo. Dei 4,5 para o jogador anterior, agora vamos com 4,5 também.
0: Daniel Costa.
1: Daniel Costa entrou jogador de frente da equipe do Jacuipense. Não teve uma atuação de destaque também. Nota 4,5 para ele.
0: Camisa 10 do Jacuipense é o William.
1: Isso. Era o armador do time do Jacuipense. Mas como ele não conseguiu armar nenhuma grande jogada, a não ser o gol, que ele não teve grande participação, nota 4 para ele.
0: Tanto que foi embora para a entrada do Sidney.
1: Isso, exatamente. Aí, sem grandes trocas no que eram as características dos atletas, nota 4,5.
0: Pedro Henrique.
1: Pedro Henrique era o centroavante do Jacuipense, foi pouquíssimo abastecido. Num jogo como hoje, é difícil a gente criticar o centroavante quando ele não tem muitas oportunidades de finalizar. Nota 5.
0: Saiu um Pedro, o Henrique, e entrou outro Pedro, João. Isso. Nota do João Pedro.
1: João Pedro também não mudou muito o panorama do jogo, entrou pelo lado direito, é um cara de drible, canhoto, corta pra dentro. Nota 4,5.
0: Thiaguinho Oliveira.
1: Cheio de Thiaguinho, né?
0: Tá
1: o Jacuipense, né, Capri? Thiaguinho Oliveira entrou no segundo tempo também. Acho que não dá pra gente dizer que houve uma melhora do Jacuipense no segundo tempo. Nota 5 pra ele.
0: Ele saiu pra entrada do Adriano Júnior.
1: Isso. Adriano Júnior, esse, o filho de Adriano Michael Jackson, aquele mesmo que atuou pelo Palmeiras na segunda passagem de Luiz Felipe Scolari. Torcedor palmeirense acho que não vai querer muito relembrar essa segunda passagem não. Do Felipão, que teve um título da Copa do Brasil, mas também o rebaixamento.
0: E nem do Adriano
1: Palmeiras.
0: Michael Jackson.
1: Pois
0: também,
1: é, não deixou saudades, não. Né, Capri? Não. Acho que o filho dele também não teve uma grande atuação, apesar de ter participado da jogada do gol. Nota 5,5 pra ele, vai.
0: E pra fechar aqui o gabarito do Jacuipense, a nota do técnico Rodrigo Ribeiro.
1: Um time de Série D do Campeonato Brasileiro competindo contra um de Série A. Era difícil a vida dele. Não dava para esperar muito mais do Jacuipense diante de um time de um dos maiores orçamentos dentro da Série A do Campeonato Brasileiro. Um candidato ao título do Brasileirão. Nota 5 para ele.
0: Muito bom. Gabaritado o Jacuipense. Muda o hino aí, Rafael Palmeira. Vamos pro do Verdão. Vamos lá.
2: Quando

0: goleiro Fábio Pucci, palmeirense Fábio Pucci, Ronaldo Filiuolo, pro Carlos Tesser, Toninho Miranda, doutor José Armando Mangione, grandes palmeirenses, grandes palestrinos, ligados no apito final da Bandeirantes, nota do goleiro Marcelo Lomba.
1: Lomba não foi exigido ao longo do jogo, mas a bola que foi no gol entrou no segundo tempo do Vicente. Ele não teve participação nenhuma na jogada, não falhou o goleiro do Palmeiras, por isso, nota 6.
0: Nota do Kelvin.
1: Não teve uma atuação de destaque o lateral palmeirense, não cometeu grandes erros, mas quando chegou à frente não criou grandes oportunidades. Nota 6,5 para o Kelvin.
0: Gustavo Gomes.
1: Esse é sempre um jogador de destaque quando falamos sobre o Palmeiras, né, Capri? Não, acho que não por acaso o Palmeiras passou o primeiro tempo sem ser vazado. No intervalo, Abel sacou o Gustavo Gomes, colocou o Murilo e o gol do Jacuipense sai justamente na segunda etapa. Nota 7 para Gustavo Gomes.
0: Saiu para a entrada de Murilo.
1: Murilo envolvido na jogada do gol do Jacuipense. É, não teve uma atuação ruim, mas não da do nível de Gustavo Gomes. Nota 5,5 para o Murilo.
0: Benedetti.
1: Benedetti foi bem, inclusive com um arremate de fora da área no segundo tempo, que fez o goleiro do Jacuipense trabalhar. É um menino que pode ganhar mais minutos nas próximas rodadas do Campeonato Brasileiro. Zagueiro canhoto, sabe sair jogando. Nota 7 para o Benedetti.
0: Jefté.
1: Jefté, assim como o Kelvin, os dois laterais do Palmeiras hoje não foram tão produtivos quando chegaram à frente e atrás também não foram muito exigidos. Nota 6 para o Jefté.
0: Lucas Evangelista.
1: Era quem armava o Palmeiras desde os primeiros metros de campo, responsável pela saída de bola. Boa atuação do Evangelista. Nota 7.
0: E ele foi embora para a entrada do Arias.
1: Isso. O Arias é um jogador de outra posição, atua mais à frente, até que conseguiu criar uma chance, finalização de canhota cruzada. É, nota 6,5 para o Arias.
0: Emiliano Martínez.
1: Emiliano formou a dupla de volantes do Palmeiras hoje com o Lucas Evangelista. Emiliano fez um jogo seguro. Nota 7 para ele.
0: Ele saiu para a entrada do Luiz Pacheco.
1: Um garoto que eu queria ter visto mais, talvez até começando como titular. Já tinha entrado contra o Santos e é um garoto de muito potencial deste elenco do Palmeiras. Nota 6 para o Luiz Pacheco. Felipe Anderson, para mim, o craque do jogo. É, atuação muito acima do que vinham sendo as últimas desse jogador com a camisa do Palmeiras. O destaque com um gol e duas assistências, nota 9 para o Felipe Anderson.
0: Ó, oh, Felipe Anderson, hein? Coisa linda, nota 9, muito bom, Léo. Bom, ele foi poupado e entrou o Riquelme Felipe.
1: Exatamente, até o Abel poderia ter deixado o Felipe Anderson mais tempo no jogo. O Felipe Anderson estava confortável, difícil ele ter uma grande atuação. O Abel optou por sacá-lo, colocá-lo o Riquelme Felipe, mais um jovem da base do Palmeiras. Entrou bem no jogo o Riquelme Felipe, nota 6,5.
0: Nota de Juan Román Riquelme.
1: Juan Román Riquelme seria, no caso, o nosso Riquelme Felipe, né? Juan Román Riquelme, um jogador que acabou com o Palmeiras em uma edição de Libertadores.
0: É verdade.
1: Né? Libertadores de 2000, foi na final.
0: Botou a bola debaixo do braço.
1: Exatamente. Juan Román Riquelme com uma atuação de destaque. O Palmeiras ficou com o vice-campeonato naquela edição. Agora temos Riquelme Felipe, para ele, nota 6,5.
0: Tá, e para o Juan Román Riquelme, a nota que você dá para ele? Para a carreira dele?
1: 10, né?
0: 10 para o Riquelme?
1: 10.
0: É mesmo?
1: Juan Román Riquelme jogava muita bola.
0: Então Maradona vai ganhar quanto? 11? 12?
1: O único asterisco na carreira de Juan Román Riquelme é aquele pênalti perdido pelo Villarreal na semifinal da Champions League, temporada 2005-2006. O Villarreal acabou eliminado, o Arsenal passou e enfrentou o Barcelona de Ronaldinho Gaúcho, que seria campeão naquela edição.
0: É verdade. O Riquelme jogou muita bola, né? Ah, louco.
1: Talvez seja o grande jogador da história da Libertadores, Capri.
0: É, a história dele na Libertadores é impressionante.
1: Ainda tem aquele título do Boca 2007, certo? Na final contra o Grêmio, por exemplo, que ele arrebentou também. Foi uma outra edição de Libertadores em que o Riquelme foi muito bem.
0: É. Jogadoraço, que não tem mais, né, com as características. É raro aparecer um cara com as características do Riquelme. Baita jogador. Saudade.
1: Um dos últimos 10 clássicos, né, que a gente viu jogar. Aquele cara que para no meio campo, pensa o jogo. É, o Riquelme é um jogador de primeiro nível.
0: É. Maurício.
1: Maurício fez um bom jogo. Os três meias do Palmeiras tiveram uma grande atuação. O Eric Belé, o Maurício e o Felipe Anderson. Mas acho que o Felipe Anderson foi o melhor. Daria um 8 pro Maurício.
0: Ele foi embora para a entrada do Larson.
1: O Larson é um volante. Teve espaço no Campeonato Paulista. Hoje até fez um jogo discreto. Nota 6 para ele.
0: Luigi,
1: centroavante, guardou o seu no segundo tempo. De pênalti, perdeu uma oportunidade na primeira etapa, que a bola acabou ficando na trave. Nota 7 pro Luigi.
0: E o Belé?
1: Eric Belé foi muito bem. Gostei desse garoto. Os três meias do Palmeiras, como eu disse aqui, tiveram uma atuação de destaque. Nota 8 pro Eric Belé. Para mim, o melhor jovem colocado em campo hoje por Abel Ferreira.
0: E por falar nele, a nota do Abel Ferreira, que daqui a pouquinho vai falar aqui no apito final.
1: Acho que conseguiu rodar bastante o elenco, aproveitar jogadores que não vinham tendo muita minutagem. Era o que deveria ter sido feito hoje no jogo. Nota 8 para Abel Ferreira.
0: E o árbitro Jonathan Finkenstein Pinheiro vai levar que nota?
1: O jogo teve pouca competitividade, né? O Palmeiras já logo definiu que seria uma goleada. Não tivemos grandes entradas para gerassem cartões vermelhos, por exemplo. Uma atuação tranquila do árbitro. Nota 7 para ele.
0: Foi um jogo violento.
1: Não.
0: Um jogo... O Jacuipense não perdeu na bola e perdeu na pancada também, né?
1: O Jacuipense teve uma atuação um pouco mais violenta, digamos assim, no jogo de ida, né? O Vitor Roque se machucou justamente no Allianz Parque na primeira perna desse jogo da Copa do Brasil. Saiu e não volta antes da realização da Copa do Mundo, né?
0: É isso. 11:58, gabaritados, Jacuipense e Palmeiras, depois da vitória do Verdão, 4-1 sobre o Jacuipense. Guilherme Agrela, vamos lá dar mais uma passada aí nos outros jogos. O placar Bandeirantes desta quarta-feira, noite de Copa do Brasil. Vai, Agrela.
2: Vamos lá, Capri, porque além de Copa do Brasil, nós tivemos alguns jogos importantes também, resultados ao redor do mundo, né? Com o Paris Saint-Germain campeão francês, a Inter de Milão campeã da Copa da Itália. Mas vamos lá, pela Copa do Brasil primeiro. Hoje, mais cedo, o Vasco empatou 2-2 com o Paysandu. Vaga garantida nas oitavas de final. É exemplo do Juventude, que venceu o São Paulo por 3-1. Roger Machado demitido. A gente vai repercutir muito ainda este duelo e essa demissão do Roger aqui no apito final da Bandeirantes. O Santos passou por cima do Coritiba 2-0 fora de casa. Gols de Gabriel Bontempo e Adonis Frias. O Mirassol também ganhou, aliás, chega às oitavas de final da Copa do Brasil pela primeira vez em sua história ao vencer o Bragantino por 2-1. O Ceará passou o Atlético Mineiro passou nos pênaltis contra o Ceará lá na Arena Castelão. E o Remo ganhou de novo do Bahia 2-1 e garantiu também a sua vaga nas oitavas da competição. No futebol internacional, Capri, vamos falar então primeiro do Paris Saint-Germain, que ganhou do Lens fora de casa por 2-0 e conquistou o seu 14º título da história do campeonato francês. O Manchester City jogou também aquela partida atrasada contra o Crystal Palace pela Premier League e chegou a 77 pontos. Agora, 36 partidas tanto para o City quanto para o Arsenal. O Arsenal tem 79, então são mais dois jogos aí para definir o campeão da Premier League da temporada 2025-2026. E na Copa da Itália, jogo único, a Inter de Milão bateu a Lazio por 2-0 e chegou ao seu decacampeonato. 10 títulos para a Inter, repito, da Copa da Itália. Tudo isso nesta quarta-feira de muito futebol. Ah, e o Juventus, moleque travesso, ganhou da Ferroviária 2-1 lá em Araraquara e chegou ao tricampeonato do Paulistão Série A2, Capri.
0: Parabéns ao Juventus, parabéns ao moleque travesso, grande campanha do Juventus, de volta à Série A, título da Série A2, sensacional. Agora vem aí Rua Javari na Série A do Campeonato Paulista, hein? Muito bom, muito bom. Ô Léo, por falar, o Agrela deu uma passada aí nos jogos do futebol internacional e hoje ficamos sabendo que no domingo o Endrick fará o seu último jogo pelo Lyon. E depois ele vai retornar já para Madrid. O Real Madrid já sinalizou que vai utilizá-lo na próxima temporada. E ele pediu para treinar já a partir da próxima semana lá em Madrid, já para manter a forma, porque vive a expectativa de ser convocado pelo técnico Carlo Ancelotti na próxima segunda-feira. Você acha que o Endrick será chamado para disputar a Copa, ô Léo?
1: Sim, eu acho que ele será chamado, Capri. Aliás, o Ancelotti tem dado entrevistas recentes, falado sobre Neymar e outros assuntos, e acho que tem 24 nomes aí que são previsíveis, digamos assim. Tem 24 nomes que dá pra gente falar aqui. Tem grande chance de estar na Copa do Mundo. Quer fazer a conta agora?
0: Vamos lá, tá com todos eles na cabeça aí. Então vamos lá.
1: Os três goleiros: Alisson, Bento e Ederson. Temos três, certo?
0: Vai o Bento então pra você.
1: Pra mim vai
0: mesmo
1: o Bento.
0: Mesmo tendo falhado aí ontem.
1: O Taffarel deu uma declaração dizendo que a falha não vai ser considerada, não vai ser isso que vai tirar o Bento da Copa. E quem manda nos goleiros da seleção brasileira?
0: É o Taffarel.
1: É o Taffarel. Então ele escolheu esses três, serão os três caso nenhum deles tenha nenhum problema físico até lá, né? O Alisson deve voltar a jogar em breve. E acho que será o titular da seleção brasileira. Acho que em nenhuma outra Copa do Mundo o Alisson chegou tão consolidado como titular da seleção quanto nessa daqui. Para lateral direito, eu acho que ele vai levar só o Wesley como lateral de ofício. E ele vai levar o Ibanez na vaga que seria do Militão. Então já temos mais dois nomes aí. Ele vai levar cinco zagueiros. Eu acredito em Bremer, Léo Pereira, o Marquinhos, o Gabriel Magalhães e o Danilo. Que vai também como o zagueiro.
0: Danilo ele já convocou, a bem da verdade, né?
1: Ele falou...
0: Esse já tá garantido.
1: Exato. Né? E é um que pode também atuar como lateral, ou esquerdo ou direito. Então acho que ele vai querer ter mais um jogador polivalente. Na lateral esquerda, Douglas Santos e Alexandro. Já temos 9 defensores, mas os três goleiros temos 12.
0: Restam 14 vagas.
1: Para o meio campo, Bruno Guimarães, Casemiro, Fabinho, que vai para a Copa do Mundo por ter características semelhantes à do Casemiro. Acho que os outros meio-campistas são diferentes. O Danilo do Botafogo, para mim, também vai. Acho que se destacou na última data FIFA. Temos mais 4 nomes. Eu ainda tenho algumas dúvidas no meio-campo. Vamos para o ataque.
0: Paquetá não está aí para você.
1: Paquetá,
0: não.
1: Eu vou listar depois 4 nomes e a gente vai ter que tirar 2 aqui, que eu acho que estão faltando essas duas vagas. Vinícius Júnior, Matheus Cunha, Rafinha, Luiz Henrique, Martinelli, Hendrick, Igor Thiago. Eu acho que os atacantes são esses. Listamos mais 8, certo?
0: João Pedro não.
1: João Pedro também.
0: João Pedro
1: são 9. Aí eu acho que as duas vagas que restam ficam entre Andrei Santos, que caiu um pouco de rendimento nessa temporada pelo Chelsea. Chelsea vem muito mal. Acho que era um jogador que, se você me perguntasse na última data FIFA, eu diria que ele estava na Copa do Mundo. Como ele não vem de uma boa segunda metade de temporada, acho que ele pode ficar fora. Temos Paquetá, que ainda não voltou de lesão, Neymar e Rayan. Desses 4, eu acho que o Ancelotti leva 2.
0: Então você é o Ancelotti agora. Dos 4, quem é os 2 que você levaria?
1: Eu não levaria o Neymar. Eu levaria o Paquetá e o Andrei Santos.
0: Também. Eu tô com você nessa aí. Acho que ficou de fora o Pedro, né?
1: O Pedro ficou de fora.
0: Pedro não vai também, né?
1: Eu acho que o Pedro não vai porque ele não foi testado com o Ancelotti. O Ancelotti citou o Pedro nominalmente em coletiva, mas o Igor Thiago foi muito bem na Premier League dessa temporada e também na última data FIFA. Ele entrou bem contra a Croácia, então acho que ele ganhou a vaga.
0: Vamos então, já volto a falar com você. Atenção, Léo, vamos ouvir Abel Ferreira, técnico do Verdão, falando no apito final depois da classificação palmeirense. Vai, Milhose!
3: Já começou, Capri, a entrevista coletiva do técnico Abel Ferreira no Estádio do Café.
4: Olha, eu antes de responder diretamente à pergunta, eu pedi desculpa pelo meu gesto que fiz no último jogo. Não foi para provocar ninguém, mas a verdade é que foi ter as mulheres. Queria pedir desculpa pelo meu gesto, que foi um erro. Como disse, apesar de não ser com a intenção de provocar ninguém, foi um erro, então como tal, pedi desculpa.
5: Em relação à pergunta de calendário, eu estou aqui há 5 anos, essa já deve ser, tenho 5 anos, quase 300 jogos feitos. Já me devem ter feito essa pergunta 300 vezes. Não é a mim que vocês têm que fazer essa pergunta, está bem? Tu e os teus colegas que têm muita força, porque a mídia tem mesmo muita força. E se vocês realmente quiserem melhorar o futebol brasileiro neste quesito, neste contexto que tu me perguntaste, vocês realmente quiserem, eu acredito que vocês têm muito mais força do que eu e que muitos outros treinadores como eu. E outra pergunta era sobre?
6: O balanço a respeito da vitória do Palmeiras nessa Copa do Brasil, que avaliação você faz das mudanças do Palmeiras nessa sequência do calendário?
5: Olha, a verdade é que quem jogou hoje tem sido os jogadores que mais treinam, não é? Os que mais jogam praticamente só recuperam, e esses que vocês viram hoje a jogar são aqueles que mais treinam. E fico muito feliz porque às vezes não é fácil a ser treinador, ou para mim ser treinador, o mais difícil para mim é ter que escolher jogadores e deixar os jogadores que eu gosto, deixar os jogadores que eu sei quanto trabalham para ter uma oportunidade para poder jogar, e eles fazerem o jogo que fizeram hoje, um jogo que o tornámos fácil, porque este jogo já tínhamos jogado contra esta equipa em nossa casa e foi difícil. Os jogos hoje são sempre difíceis, e acho que os meus jogadores, sobretudo aqueles que têm jogado menos, hoje tiveram um bom desempenho, um bom jogo. Acho que eles tiveram, desfrutaram em jogar futebol com entusiasmo, com responsabilidade, com critério, e fizeram um belíssimo jogo. Parabéns para eles. E como disse, às vezes não é fácil, são jogadores que jogam menos. Eles sabem que têm a minha admiração, o meu carinho, o meu respeito, e foi bom para eles e foi bom para nós fazermos um jogo como este.
7: Abel, acredito que para o Palmeiras, para você que está rodando o time, o fato de trazer um jogo do interior da Bahia, onde seria uma logística muito complicada para o Palmeiras, e vir jogar na sua casa, onde o Palmeiras tem um carinho todo especial, eu gostaria que você falasse nesse momento, né? O Palmeiras viveu uma noite muito especial e o torcedor acho que sai satisfeito, mesmo sendo um time reserva, vamos dizer assim, mas deu show, né? Foi um jogo muito bem jogado e a gente até enalteceu também o comportamento do adversário, que foi diferente do Allianz. Quando bateu muito, hoje procurou jogar futebol e um espetáculo, uma festa muito bonita aqui em Londrina.
5: Eu também tenho a sua opinião. Eu disse aos jogadores antes do jogo que nós muitas vezes vivemos em duas realidades. Aquela que nós vivemos e que sentimos o carinho, o abraço, o afeto e a gratidão do nosso torcedor, como nós vimos aqui e vimos em São Paulo, e vemos em São Paulo e vemos no Remo, onde fomos a última vez. E nós realmente sentimos o carinho do torcedor, a gratidão, obrigado, continuem, não desistam, continuem a dar alegria aos nossos torcedores. E os nossos jogadores têm que entender isso, têm que entender que nós próprios subimos o sarrafo e nós temos que jogar exatamente por eles, por os nossos torcedores, por aqueles que estão sempre connosco, por aqueles que nos dizem obrigado por tudo que têm feito. Portanto, temos que jogar por eles, por nós e pelos nossos. E vir ao interior, a mim faz-me lembrar, eu hoje no hotel onde estava, abri a janela e quando estou sozinho, gosto de pensar na vida, gosto de estar com os meus pensamentos e o interior faz-me lembrar as minhas raízes, faz-me lembrar cidades mais humildes, faz-me lembrar quando se está mais no interior tem que se trabalhar mais, as oportunidades são tantas, é preciso mais sacrifício, é preciso mais trabalho, é preciso mais resiliência, às vezes para chegar a outros voos, a outros sítios. E a mim, vir ao interior, vir aqui, para mim é um prazer, é um orgulho, é uma honra, e faz-me lembrar a minha infância, faz-me lembrar as minhas origens. E, portanto, é um prazer e um gosto poder estar aqui e, logicamente, mais uma vez reforçar o carinho dos nossos torcedores, ontem, hoje à saída, aqui agora. E o futebol é isto, o futebol tem que ser espetáculo, tem que ser duas equipas a lutar pela vitória, tem que ser duas equipas a respeitarem-se, tem que ser o treinador de Palmeiras entender que ele é muito mais do que um treinador de futebol, e por isso eu reconhecer aqui o meu erro que cometi no último jogo, e dar os parabéns a toda esta torcida que veio ver este jogo.
3: aí, Capri, a fala da entrevista coletiva do técnico Abel Ferreira, que aproveitou para reconhecer o erro daquele gesto obsceno que ele fez pro Flaco Lopes, né? Admitiu que estava errado, porque sua figura é muito mais do que a de um técnico de futebol. Abel falou tranquilão depois da vitória por 4-1 na Copa do Brasil.
0: Próximo passo do Verdão, qual é, hein, Miliozzi?
3: Sábado, Capri, não dá para vacilar de novo no Campeonato Brasileiro. Pega o Cruzeiro às 9 horas da noite, jogo em Barueri, e o Palmeiras tem que voltar a vencer, porque o Flamengo se aproximou, a situação não tá tão fácil assim no Campeonato Brasileiro. Sábado às 9 horas da noite, o Verdão com Abel Ferreira no banco de reservas.
0: Tá no retrovisor ali, hein? Tá, encheu o retrovisor do Verdão, o clube de regatas do Flamengo. Então tem que ganhar, sábado, jogaço de bola, transmissão Bandeirantes do Rogério Assis às 9 da noite na Arena Barueri. Valeu, Miliozzi, bom descanso e até amanhã aqui na programação da Bandeirantes.
3: Valeu, Capri, um abraço pra você, pro Léo e pra todos os ouvintes que acompanharam essa estreia do novo estúdio multimídia da Bandeirantes. Um abraço.
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0: 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Bem, é o seguinte, ó, vamos falar do São Paulo já, Léo? Quero que você fique aqui comigo para ouvir a entrevista de quem for possível que o PDV já vai trazer para a gente na sequência. Muito importante a gente ouvir o trabalho do Paulo do Vale, trazendo aqui o material pós-jogo que culminou com a demissão do Roger Machado, porque o tricolor foi eliminado da Copa do Brasil, perdeu.
1: Claro, Capi, sigo com você e com todos os ouvintes da Rádio Bandeirantes para escutar a entrevista coletiva, o pronunciamento do Rui Costa, do Rafinha, dos dirigentes são paulinos responsáveis por comunicar a decisão de que Roger Machado não é mais o técnico do São Paulo.
0: É isso aí. Vamos lá então, atenção. Rafael Palmeira acionando o canal 6B na nossa mesa de som. Vamos lá, abrindo espaço para Paulo do Vale. Ele vem aí com as informações do Tricolor. É você, PDV. Fala, PDV!
8: É isso, Capri. Roger Machado não resistiu à eliminação para o Juventude na Copa do Brasil. 3-1 num jogo em que Ferreirinha ficou apenas 30 segundos em campo. Ele substituiu o Luciano, que deixou a partida com dores na coxa ainda no primeiro tempo e sem tocar na bola, num lance que não tinha nem disputa de bola, acabou ali agredindo um jogador do Juventude. Realmente um lance inexplicável, mas obviamente que o desempenho do São Paulo antes mesmo da expulsão do Ferreirinha já era bem preocupante. E aí, com um a menos, o Juventude no segundo tempo abriu 2-0. O São Paulo, já na reta final, conseguiu marcar com o Tapia, levando a partida para os pênaltis, o que já deixava a situação do Roger Machado um pouco complicada. Mas, nos acréscimos, o Juventude marcou o terceiro gol, garantiu a classificação, eliminou o São Paulo. Juventude hoje na Série B do Campeonato Brasileiro e o tricolor paulista, portanto, sucumbe. E o técnico Roger Machado não resistiu, né? Uma pressão que ele enfrenta desde o primeiro momento em que assumiu o São Paulo, substituindo o técnico Hernan Crespo, que foi mandado embora de forma surpreendente pelo presidente Harry Macis, através da figura do Rui Costa, através da figura do Rafinha, que foram os dois dirigentes são paulinos que apareceram justamente para comunicar a demissão do Roger Machado. 17 jogos, 7 vitórias, 4 empates e 6 derrotas. Numa semana que tivemos o áudio de Harry Macis vazado, dele dizendo que não teria dinheiro para mandar embora mais um treinador, porque ainda paga treinadores demitidos em gestões passadas, mas também na dele, como o caso do próprio técnico Hernan Crespo. E ainda chegou a bancar, né, na tela do Band Esportes aí, que o Roger seguiria, independente de qualquer resultado contra o Juventude. É que ele não esperava que o São Paulo fosse ser, de fato, eliminado para o Juventude, e aconteceu. O São Paulo caiu na Copa do Brasil, e aí o Roger não resistiu. Vamos ouvir, então, o que disse o Rui Costa nessa coletiva. Ao lado dele estava o Rafinha, mas ficou calado. Não falou absolutamente nada. Entre os questionamentos, Rui Costa foi perguntado a respeito da sequência dele no São Paulo. Talvez a figura mais desgastada, até mesmo mais do que o próprio Roger, né? Que caiu meio que de paraquedas em meio a toda essa crise do São Paulo e não teve um lastro aí para que o torcedor o apoiasse em qualquer momento. Então o Rui Costa é o principal alvo, mas diz que o destino dele pertence ao presidente Harry Maciz. Vamos acompanhar então as palavras, o que disse Rui Costa após a demissão de Roger Machado.
9: Tomada algumas horas depois, alguns minutos depois do jogo, conversamos com o presidente, com toda a comissão técnica e a partir de hoje o São Paulo então inicia a busca por um novo treinador.
10: Vamos então dar início à entrevista coletiva.
11: Oi, boa noite.
9: Boa noite.
11: Gostaria de fazer duas perguntas, por favor. Antes do jogo, o presidente Maciz falou que o Roger ficaria independentemente do que acontecesse aqui. O que que mudou? E a gente sabe que a chegada do Roger está muito atrelada à sua figura, porque você foi o cara que bancou a chegada dele, claro, com o aval do presidente Maciz. Como que fica a sua situação no São Paulo a partir de agora?
9: Obrigado. Bom, são duas coisas bem objetivas. Primeiro, a contratação do Roger não foi uma contratação minha, né? Eu nunca fiz isso nos anos todos que estou aqui. Foi uma contratação, desde a troca, da decisão de troca até a escolha do Roger, foi uma decisão que contou com várias reflexões, com muita conversa com o presidente, com o Rafinha, né? Então não é uma decisão minha, é uma decisão do departamento de futebol apoiada pelo presidente, como sempre fizemos enquanto eu estive aqui, e o Rafinha agora se somando ao departamento. Então não é esse caráter personalíssimo que muito se falou, e eu já dei até uma entrevista falando sobre isso, né? O futebol é muito dinâmico e ele gera repercussões a cada momento, a cada resultado. Esse era um resultado que todos nós não cogitávamos, do sentido da grandeza.

0: O áudio que vazou do presidente Maciz, que trouxe sim um peso muito grande, imagino, para todos vocês, inclusive para o próprio Roger, contribuiu de alguma forma para que o resultado de hoje levasse a essa decisão?
1: O presidente sempre apoiou o Roger com atos, né, que para mim são mais fortes que as palavras. Né? No dia a dia do CT, no momento que encontrava ele, sempre que estávamos eu, o Rafinha e o presidente com reuniões de planejamento, inclusive, dando ao Roger nos momentos mais críticos a sensação real de que ele ficaria no projeto. Né? Portanto, não é um áudio eventual que mudaria isso. Outra pergunta. O São Paulo entendeu que era o momento de terminar essa relação. O Roger também entendeu isso. E isso é importante que o torcedor saiba. Né? E por enquanto, essa é a condição de desligamento que nós estamos comunicando a vocês, ao nosso torcedor.
2: Oi, boa noite, Rafinha, também, se quiser responder. Muito foi questionada a troca do técnico Hernan Crespo, que era um técnico líder do campeonato, querido pela torcida, e hoje você vem ao microfone falar que a decisão não foi unicamente sua. Você não acha que cabe uma meia-culpa, uma explicação ao torcedor do que foi feito? Porque o Crespo era uma figura querida pelo torcedor, que foi trocada de repente, com uma explicação que não convenceu a maior parte da torcida. Hoje, você não sente que você é responsável por essa mudança diretamente?
1: Não, eu sou responsável por várias coisas no Departamento de Futebol de São Paulo e também fui responsável quando nós conquistamos. Né? E nunca, e de forma alguma, me isentarei dessa responsabilidade. Né? Por isso que estou aqui hoje, comunicando ao nosso torcedor por respeito a ele. A mudança do treinador que tu mencionas, né, o Crespo, ela foi tomada em conjunto porque tinha que ser tomada. Talvez quando tu disse que não houve explicação mais detalhada, é uma questão ética. Não cabe, eu já disse isso várias vezes, talvez do ponto de preservação pessoal e profissional eu pudesse ter dado alguns detalhes da demissão do Crespo, até o próprio Rafinha, que conviveu comigo na avaliação do momento de saída do Crespo, mas eu não farei isso mesmo diante da tua pergunta, que é muito inteligente e pertinente. E talvez, por motivos distintos, chegou o momento de também fazer essa mudança agora. Né? Então, eu não me isento de responsabilidade, eu simplesmente divido ela com as pessoas que estão comigo aqui hoje. E o Rafinha fez questão de estar ao meu lado, não fui eu que pedi que ele estivesse aqui, ele fez questão de estar ao meu lado, como presidente, como conversamos com o presidente para que eu pudesse estar aqui comunicando isso. Então, o momento da mudança do Crespo foi pertinente, na nossa avaliação, foi necessário mais que pertinente, assim como a mudança do Roger nesse momento.
3: Rui, o quanto uma eliminação como essa afeta o planejamento, principalmente financeiro, do São Paulo nesse momento, sendo que uma classificação era tão importante pensando nesse sentido?
1: Mais que a questão financeira, é a dor do nosso torcedor, né? É uma competição que nós já conquistamos, é uma competição importante para o clube, também do ponto de vista financeiro, mas sobretudo do ponto de vista desportivo. Eu tenho muito respeito por esta casa, por este clube, né? Convivi, enfrentei o Juventude muitas vezes, mas o São Paulo não pode deixar de ter resolvido o jogo como deixou de resolver no primeiro jogo no Morumbis, e isso de alguma maneira nós trouxemos isso para cá, né? Infelizmente no ano passado foi a mesma coisa, né? Então esse é um aprendizado que nós temos que desenvolver muito com nossos atletas, com o nosso dia a dia de trabalho, pedir desculpa ao torcedor, né? E isso é fundamental, porque a dor do torcedor é a nossa. É inadmissível o São Paulo sair precocemente de uma competição tão importante como essa, e agora nós temos que trabalhar para que isso não impacte nas outras competições e para que a gente possa tirar disso um aprendizado que não nos permita ter um resultado tão ruim, tão adverso como foi hoje.
4: Rui, Leonardo Sonda, TV e Rádio Bandeirantes. Queria lhe perguntar sobre a sua continuidade no São Paulo, se você tem essa resposta já do presidente Maciz, se o seu trabalho continua ou se você também corre risco de sair nos próximos dias, e sobre o perfil do novo técnico, se você participa desse processo e qual seria o perfil do novo técnico de São Paulo.
1: Bom, a minha presença aqui, ela existirá até quando o presidente assim o quiser. Né? Foi assim durante esse período todo que eu estive aqui, eu passei por momentos de conquistas, por momentos difíceis, e sempre quando me foi permitido,

0: permitido fazê-lo, eu estive aqui perante o torcedor, dando as devidas explicações e justificando as nossas ações e projetando o futuro. Se essa for a decisão do presidente Maciz, eu aqui estarei trabalhando incansavelmente, como faço todos os dias, junto com o meu companheiro de profissão, de dia a dia. E estou aqui hoje legitimado por ele, né? Eu conversei com ele e ele pediu que eu viesse aqui hoje. Então a minha preocupação não é em relação à manutenção de emprego, é poder estar aqui dando explicações ao torcedor de São Paulo. A questão do perfil de treinador, nós não temos nenhum perfil estabelecido, porque a decisão foi tomada agora, né? Agora nós sabemos, temos bastante experiência para saber o que esse grupo precisa, o que o clube necessita, o tipo de trabalho que nós precisamos desenvolver, e a partir desse momento nós vamos começar junto com o presidente a buscar esse treinador.
1: Encerramos então com o executivo de Paulo Costa, com o gerente esportivo Rafinha. Obrigado a todos.
2: Tá aí, portanto, né, essa coletiva que demorou para acontecer lá no Alfredo Jaconi. Tanto o Rui Costa como o Rafinha conversaram bastante, se reuniram com o Roger Machado, conversaram também com o diretor de comunicação do São Paulo, o Felipe Espíndola. O Harry Maciz não estava presente, não viajou, mas deu o aval, como o próprio Rui Costa disse aí nessa coletiva. E agora, Dorival Júnior é o plano A? É sim o plano A do São Paulo. Porém, como o próprio Harry Maciz revelou aí nesse áudio vazado, né? O Dorival custou ao Corinthians mais ou menos 3 milhões de reais por mês. Nessas condições, o São Paulo não teria como pagar o Dorival. Aliás, por falar em pagar o Dorival, ele também aparece nesse áudio, né? Em que o Harry Maciz diz que ainda paga pela demissão, ou melhor, pela saída do Dorival, já que ele não foi demitido, foi para a seleção brasileira, mas o São Paulo também devia algumas questões. Então, talvez um acordo aí, mas o Dorival teria que topar assumiu o São Paulo, talvez por um carinho, né? Claro que ele receberia um bom salário, mas não esse, num primeiro momento, que ele recebeu aí nos últimos meses no Corinthians. Plano A, Dorival Júnior. Vamos ver como isso se desenrola nas próximas horas, se o Dorival vai topar receber menos, se o São Paulo vai conseguir pagar o que o Dorival talvez imagine e deseja, para aí sim ter um novo treinador aí para a sequência da temporada. Noite de eliminação na Copa do Brasil, noite de demissão do técnico Roger Machado. Capri.
3: Valeu, PDV. Paulo do Vale e o noticiário do São Paulo, então. Rui Costa foi quem levou as explicações aí. E eu te pergunto o seguinte, Léo. O Rui Costa é o responsável por tudo isso. Contratação, dispensa. Jogador que chega, jogador que sai. Ele é o executivo, o principal executivo do futebol do São Paulo. Sobrou para o treinador, mas e o Rui Costa? E a responsabilidade dele nessa história? Quem é que vai cobrar?
4: Eu também acho que ele é o grande responsável por esse momento pelo qual passa o São Paulo. Ele é o diretor de futebol do São Paulo. Aliás, apareceu na coletiva de apresentação do Roger Machado dizendo que era alguém em quem ele confiava muito. Que já tinham trabalhado junto no Grêmio, que era o Roger era um profissional extremamente qualificado, que daria certo no São Paulo. Em 2 meses ele mudou de ideia e ele simplesmente segue como diretor de futebol do São Paulo como se nada tivesse acontecido. Uma frase me chamou a atenção durante essa coletiva. O presidente sempre apoiou o Roger. Na última segunda-feira, vazou um áudio do presidente Harry Maciz do São Paulo. Em nenhum momento ele passa certo respaldo ao Roger Machado. Nada. Ele simplesmente diz, eu não vou mandar o Roger embora porque eu não tenho como pagar a multa. Esse é o tipo de respaldo que a diretoria de São Paulo dá aos seus funcionários, aos seus profissionais? Sinceramente, olha, temo pelo caminho pelo qual o São Paulo está se metendo já há bastante tempo. E não acho que no restante do ano veremos algo muito diferente do que vem sendo praticado no Tricolor Paulista.
3: Muito preocupante esse momento do São Paulo. Terrível. Não tem dinheiro, vai ter menos ainda. Como diz o presidente, né? Tem dinheiro para pagar a multa, vai ter que arrumar dinheiro. Vai ter que arrombar mais ainda o cofre, o caixa do São Paulo. Vai ter que destruir mais ainda o já combalido cofre tricolor. E vai ter que trazer, provavelmente, um profissional mais caro, que é o Dorival Júnior. Deve ser o objeto de desejo aí do São Paulo. Como disse na gravação aí, entre 2.800 e 3 milhões por mês. mais caro que o Roger Machado. Ou seja, decisões erradas, direção estapafúrdia do São Paulo, que tristeza, não é? O São Paulo foi exemplo e hoje é piada de mau gosto. São Paulo eliminado de um time de Série B na fase 16avos da Copa do Brasil. Muito, muito ruim.
4: Não, é lamentável a situação do São Paulo e lamentável a forma como o Roger Machado foi tratado no São Paulo. Ele não bateu na porta lá para treinar o Tricolor Paulista, ele foi convidado por esses mesmos dirigentes que não respaldaram durante toda a sua passagem. Harry Maciz não aparece, só através de um áudio vazado. Rui Costa na coletiva de apresentação hoje e na entrevista à Rádio Bandeirantes nos últimos dias. No restante, nada mais. Rafinha, pouco falou. Qual a participação do Rafinha, que era um ex-jogador, que agora tem um cargo diretivo no São Paulo e que participa do dia a dia, o responsável por fazer a conexão entre o grupo de jogadores, o técnico e a direção? Qual a parcela de contribuição do Rafinha? Rui Costa segue intacto na sua posição ali? Realmente é esse o futuro do São Paulo? É de se lamentar vários pontos dessa passagem do Roger Machado. E mais, Rui Costa não admite o erro da demissão do Crespo. Em 2 meses ele mandou um novo treinador embora. Não foi um erro ter mandado o argentino embora, que fazia um bom trabalho. O São Paulo liderava o Campeonato Brasileiro, fez um bom Campeonato Paulista, foi eliminado pelo Palmeiras, o que é natural pelo momento do São Paulo, pelo elenco que o São Paulo tem à disposição, num jogo que o São Paulo, para mim, conseguiu competir com o Palmeiras em Barueri. Não foi um erro mandar o Crespo embora? 2 meses depois, novo erro, mandar o Roger Machado. Agora a diretoria do São Paulo, pelo menos, precisa contratar alguém que agrade o torcedor são paulino. Caso contrário, ele será tratado da mesma forma que o Roger Machado.
3: Hoje quem agrada o torcedor são paulino é o Dorival Júnior. Né? Vai chegar ali com as bênçãos da torcida são paulina, coisa que não aconteceu com o Roger Machado. Desde que ele chegou, o torcedor de São Paulo nunca suportou o Roger. E aí a gente pode trazer aqui várias questões que foram colocadas aí, desde posição política até questões raciais, que eu acho uma enorme bobagem, mas o fato é que o Roger nunca, nunca foi abraçado pela torcida de São Paulo, e também o torcedor de São Paulo tem o direito de achar que ele não é um bom treinador, não fez bons trabalhos, não conquistou títulos relevantes, mas sempre ali muito questionado, muito, muito hostilizado pela torcida de São Paulo. Léo Gens, muito bom, Léo.
4: Capri, eu que agradeço.
3: Fim de semana sempre estaremos juntos aí.
4: Estaremos, né, juntos para o jogo de São Paulo, inclusive.
3: Exatamente.
4: Fluminense e São Paulo, 7h aqui na Rádio Bandeirantes.
3: É isso aí. Léo Gens estará com a gente nessa transmissão no próximo sábado. Bom descanso até lá, viu, Léo?
4: Valeu, Capri. Boa sequência para vocês.
3: Muito obrigado. Olha só, 33 minutos, meia-noite e 33, nesta quinta-feira. Minha gente, estamos a menos de 24 horas da mudança da frequência da Bandeirantes aqui em São Paulo, hein? Em menos de 24 horas, nessa sexta-feira, quando o reloginho virar, meia-noite, você já pode sintonizar lá, 107.3, estaremos em novo endereço, na cidade de São Paulo, na região metropolitana, você vai estar com a gente aqui, na Bandeirantes, em novo endereço. Tá chegando a hora, hein? Não se esqueçam, intervalo rápido e na sequência, o Everton Ramos vai falar da classificação do Santos às oitavas de final da Copa do Brasil. Até já.
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2: 42 minutos da quinta-feira, é o apito final. Estamos aí, noite de Copa do Brasil. Já falamos da classificação do Verdão, a vitória sobre o Jacuipense por 4-1. A derrota do São Paulo para o Juventude, 3-1, que custou a eliminação do tricolor na competição. E agora chegou a hora de falar do Santos. Sobe o hino do Peixe aí, Rafael Palmeira. Vamos lá, hino do Peixão.
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2: Vamos falar da classificação santista às oitavas de final da Copa do Brasil. Vamos saber como foi o desempenho do Neymar, que tá olha, segunda-feira, atenção, hein? Segunda-feira, próxima segunda, um programa especial que você vai acompanhar com a gente aqui na Bandeirantes, diretamente do Museu do Amanhã, no Rio de Janeiro. Estaremos lá a partir das 16h. A convocação vai ser às 17h, mas às 16h, eu, Alexandre Pretzel, Leandro Quessada e João Paulo Capelanes vamos levar ao ar um programa muito especial. A expectativa da convocação, a chegada dos convidados no Museu do Amanhã. Depois, às 17h, a divulgação da lista, os 26 nomes. Será que o Neymar estará lá? E pós-convocação, toda a repercussão, debate, análise, opinião, comigo, com o Pretzel, Quessádio, Capelanes, até às 21h, diretamente do Museu do Amanhã. Então, ó, segunda-feira, você não vai perder nada. E claro, o nosso time aqui também, vamos ter Cláudio Zaidan, vamos ter o Craque Neto, todo o nosso timaço aqui envolvido nesta grande segunda-feira, que vai revelar os 26 escolhidos de Carlo Ancelotti. E o Neymar? Ah, vamos falar disso agora então, porque o Neymar esteve em ação lá no Couto Pereira. E agora, Everton Ramos e Leandro Quessada explicam essa classificação santista. Fala aí, Everton.
4: Fala, Capri, tudo bem? Boa noite para você, pro ouvinte ligado com a gente no apito final, em noite com classificação do Santos às oitavas de final da Copa do Brasil. Santos que começa a partida primeiro levando uma leve pressão por parte dos donos da casa, mas que depois conseguiu dois gols em sequência para abrir vantagem e para, claro, levar a vitória no alto da glória. Um Santos que chega à segunda vitória seguida no comando do técnico Cuca. O primeiro marcado pelo Gabriel Bontempo, inclusive um jogador que durante algumas entrevistas coletivas, o Cuca, quando era questionado sobre o Gabriel Bontempo, falava que ele precisava de um gol para ganhar mais confiança. E depois de 15 jogos, último gol e único gol do Bontempo na temporada havia sido na eliminação do Santos no Campeonato Paulista em fevereiro para o Novo Horizontino no interior de São Paulo. 15 jogos depois, o meio-campista santista vai ao ataque e consegue mandar para a rede 1-0. O segundo gol nasce de uma jogada ensaiada em cobrança de escanteio, o cruzamento para a área e quem aparece sozinho entre os marcadores, fase goleadora do argentino Adonis Frias, marcou o segundo gol da vitória sobre o Bragantino no fim de semana pelo brasileiro, marca o segundo gol e o gol que garante a classificação do Santos, 2-0 para cima do Curitiba. Claro, atenções do jogo, estádio completamente lotado, ingressos esgotados, num camisa 10 que ainda quer o nome dele em uma lista final para a Copa do Mundo. Ele participa, Capri, diretamente dos dois gols. No primeiro, ele volta, ele que era o jogador mais ofensivo do Santos, ele volta ao campo de defesa para recuperar uma bola, passa entre a marcação e consegue o passe para o Gabriel Bontempo, que avança e marca. Quarta assistência de Neymar na temporada 2026, décima participação em gols. São 6 gols e agora 4 assistências na temporada. E no segundo, na cobrança de escanteio, é ele quem cobra o escanteio para trás, buscando o Igor Vinícius, que cruza um cruzamento certeiro na cabeça de Adonis Frias para fazer o segundo gol santista, que garante 3 milhões de reais em premiação e continua vivo na Copa do Brasil. Duas vitórias seguidas sob o comando do técnico Cuca, que vai ter mais uma vez este Curitiba no fim de semana pelo Campeonato Brasileiro. Inclusive, o torcedor do Santos ainda foi apreensivo para o intervalo, o Capri, até por um dado que era e que chamava bastante a atenção. Antes dessa partida, o Cuca havia treinado o Santos nesta quarta passagem em 13 jogos. Em 7 deles, o Santos havia aberto o placar ou construído uma vantagem de 2 a 0 e não saiu com a vitória. Levou o empate, como o caso do Bahia, em que o Santos abre 2-0 na Fonte Nova, deixa empatar. Mesma situação contra o Palmeiras no Clássico da Saudade. Abre o placar contra o Flamengo no Rio, leva a virada para 3-1. E também foi assim contra o Fluminense. Então, em 7 jogos dos 13, o Santos havia saído na frente, mas não conseguido a vitória. Não foi o que aconteceu neste 14º jogo. O Curitiba ofereceu pouco perigo no segundo tempo e o Peixe carimba a classificação. No segundo tempo, um adendo. Dois jogadores retornando de lesões e ganhando oportunidades com o técnico Cuca. O primeiro deles, o Gustavinho, que havia tido ali uma lesão muscular no adutor da coxa esquerda. No jogo de ida, ficou fora durante todo este período. Aí a gente está falando de cerca de 20 dias. Se recuperou e entrou no segundo tempo. O caso mais crítico, o Capri, era o do Gabriel Menino. O menino, ele teve uma lesão muscular na posterior da coxa direita. Ficou cerca de 50 dias fora. Isso porque o Santos, em um determinado momento, já na fase final de recuperação, tentou adiantar a volta dele e ele acabou sentindo novamente. Por isso, ele ficou aí 12 jogos fora dos gramados. Retornou na segunda etapa, mas depois de uma dividida, ainda no campo de defesa santista, ele saiu sentindo, chorando bastante, foi consolado pelos jogadores dentro, fora do gramado, isso já na reta final, eram os acréscimos do jogo, inclusive uma imagem que chama a atenção foi a do Neymar dando um abraço dele após Ramon Abate Abel por tempo final no jogo. Neymar que foi substituído mais uma vez por Gabriel Barbosa, que começou no banco de reservas. O técnico Cuca repetiu, né, o que fez no fim de semana contra o Bragantino. O Santos que vence pelo placar de 2-0 e, claro, o nosso comentarista Leandro Quesada opina sobre a vitória e classificação santista no Alto da Glória.
5: Com o Neymar participativo, o Santos vence o Curitiba e está na próxima fase da Copa do Brasil. Até o Santos chegar aos 2 gols, aos 20 e aos 28 do primeiro tempo, praticamente só dava Curitiba. Santos na defesa, Neymar isolado, bola não chegava até o camisa 10 do Peixe. Aos 8 minutos o Brazão fez uma defesaça no chute do La Vega. Aos 13 o gol do Curitiba em impedimento, de cabeça o Bruno Melo estava em posição irregular, então o gol não valeu. O Santos só foi chutar aos 16 minutos com o Barreal. Inclusive, o Neymar estava esperando essa bola, o Barreal preferiu o chute, chutou mal. Aí o Neymar, né, deu uma cobrada ali no companheiro de time. Mas aos 20 minutos, o Neymar saiu lá do ataque e veio buscar o jogo no meio campo, porque a bola não chegava. Ele busca a bola no meio campo, constrói a jogada, passa a bola para o Bom Tempo. O Bom Tempo sai da marcação e num chute maravilhoso, lindo, lindo, lindo, vence o goleiro da equipe do Curitiba, o Pedro Rangel, e faz 1-0 para a equipe do Santos. Um passe do Neymar. Aos 28, há um escanteio para o Santos. Escanteio, tiro curto, a bola sobra ali para o Neymar encontra o Igor Vinícius um pouco mais avançado ali pela ala direita. O Igor faz o cruzamento e o Adonis Frias marca o segundo gol do Santos. Então o Neymar dá o passe para o primeiro gol e passa a bola para assistência do Igor Vinícius encontrar o Adonis Frias. O Santos atacou pouco, mas foi cirúrgico. E o pouco que ele fez foi suficiente para construir esse placar de 2-0 que garantiu a classificação. Essa atuação do Neymar, elogiada por alguns, talvez criticada pelos haters, isso não vai mudar em nada a convocação final da seleção brasileira na próxima segunda-feira no Rio de Janeiro. Até porque o Ancelotti, Capriotti, a gente sabe, já definiu o futuro do Neymar. E não adianta a gente tentar aqui descobrir, tá? No dia 18 no Rio, a gente vai saber se o Neymar estará no grupo, na lista de 26, para a Copa do Mundo. Mas a chance do Neymar conseguir fazer mais alguma coisa no próximo domingo, quando o Santos enfrenta pelo Campeonato Brasileiro esse mesmo Curitiba. Então, enfim, hoje o Neymar apareceu quando precisava, em 2 lances ajudou diretamente o time a conquistar esses 2 gols, um feito pelo Bom Tempo, outro pelo zagueirão Adonis Frias, no resultado de 2-0, que garantiu o Santos na próxima etapa da Copa do Brasil. Ah, e Neymar deixou o campo mandando beijinho para a torcida do Curitiba. Alguém falou alguma coisa, fez um gesto lá, apontou dois dedos, sinal dos 2-0, placar do Santos contra o Coxa no Paraná. E quando ele estava ali, ainda tentaram acertar um copinho d'água no Neymar. Mas hoje o Neymar mais centralizado, menos reclamão, falando pouco com a arbitragem, só reclamou uma hora lá do Barreal, que tentou um chute e, de fato, chutou muito mal. Acho que pode ser um sinal, hein? Neymar deve estar sabendo de alguma coisa que a gente ainda não sabe.
4: Tá, então, o Quesada. Quem também falou depois desse resultado positivo dessa classificação foi o técnico Cuca. Vamos ouvir o treinador.
6: Sim, boa noite. Eu acho que na partida em si nós começamos muito mal. Nós cedemos ao Curitiba algumas oportunidades ali com 10 minutos de jogo. E pode ser também porque a gente tem chegado atrasado mais uma vez, então tem que correr e não consegue aquecer direito e já tem que estar, de repente faltou esses 10 primeiros minutos uma condição melhor, até do próprio aquecimento do jogo. Então são coisas que a gente tem que rever para não correr mais esse risco, não ter mais esse erro. Curitiba poderia ter feito um gol nesse início de jogo, em que ele foi bem superior, mas depois a gente, na base do nosso estilo, controlamos bem a partida, fizemos o primeiro gol, um gol bonito do Bom Tempo, e fizemos o segundo gol, né, e na jogada de escanteio, e controlamos bem a partida até o final do primeiro tempo. No segundo, sim, o jogo com menos chances de gol e mais valorização do resultado até de nossa parte, porque é um mata-mata, né, e o importante era passar. Então, dentro do que a gente projetou, deu, graças a Deus, tudo certo. Jogo muito complicado, muito difícil. Curitiba tem uma boa equipe, estava no campo cheio, a torcida apoiou muito e, graças a Deus, a gente conseguiu vencer.
7: Cuca, boa noite, parabéns pela classificação. Felipe Camargo, de olho no Peixe. A gente conseguiu, pelo menos, talvez nesses dois últimos jogos, perceber um time mais equilibrado, que eu acho que era isso que muitas vezes a gente questionava ou cobrava. Um Santos que às vezes fazia gols, mas também sofria muito defensivamente. Ou se defensivamente a coisa acontecia positivamente, o time não conseguia fazer gols, até criava oportunidades, mas não conseguia fazer. Pela primeira vez na temporada, o Santos chega a duas vitórias consecutivas. O que que você, na sua opinião, entende que conseguiu achar nesse time a forma de jogar para o Santos achar esse equilíbrio nos dois últimos jogos? Ter um meio campo e um ataque um pouco mais leve, de mais movimentação, por exemplo, isso pode ter sido o caminho para que o Santos conseguisse esse equilíbrio? E daí, de forma mais objetiva, a saída do Gabigol e a entrada do Marreal deu essa movimentação para você no ataque?
6: O que a gente procura é essa estabilidade. A gente teve essa estabilidade lá fora com o São Lourenço, mesmo jogando com o Gabigol, Neymar e Rolaser, mas foi um outro sistema que foi adotado. Então eu não abro mão, não, de jogador nenhum, nem do Gabigol, de forma alguma. Daqui a pouco ele vai ter a oportunidade de jogar junto mais uma vez. A gente estuda jogo a jogo e respeita muito a característica de cada jogador. Então eu tenho que respeitar isso e jogar conforme a característica de cada jogador. A gente está encontrando no toque de bola, na evolução junto com a bola, na velocidade da bola e não do jogador, as jogadas, e elas têm saído bem. Hoje até não foram tantas finalizações, mas foram mais precisas, né? Um tempo atrás a gente estava finalizando aí 20 e não estava entrando nenhuma, hoje finalizou uma terça parte disso e conseguiu fazer dois gols. Então eu acho que tá ótimo.
8: Cuca, tudo bem? Boa noite. Jairo Júnior, da Rádio TMC. Eu queria que você falasse um pouquinho da confiança dos jogadores, né? A gente já tem visto o Santos evoluindo aí nos últimos jogos, principalmente nas partidas fora de casa. Tinha feito bom jogo com o São Lourenço, Bahia, para Palmeiras. E hoje a gente vê os jogadores do Santos tendo mais confiança para arriscar. Você acredita isso ou o quê?
6: Eu acho que o resultado, a gente vinha buscando o resultado, tinha uma condição de um jogo bem jogado, mas não estava ganhando. Então a gente estava 7 partidas sem ganhar, mas eram meia dúzia de empates, e empate, como você falou muito bem, com o Palmeiras fora, empate com Bahia fora, empate com São Lourenço fora, todos com 40 mil pessoas, como estava hoje. Você não pode dizer que é mau resultado. E jogos iguais. Hoje também foi um jogo igual e a gente pôde vencer mais uma vez com o campo cheio. Então, eu acho que o resultado, a vitória, é ela que dá confiança para o jogador. Não adianta você vir lá e passar a mão e oferecer a confiança para o jogador, que você não vai obter. É o resultado. E quando a gente tem uma vitória, como teve domingo com o Bragantino, como tem hoje, vai elevando a confiança de todo mundo. Não só de quem está jogando, porque o campeonato é muito duro, os campeonatos, né? Hoje eu perdi dois jogadores muscular, um com 5 minutos, o outro no final do jogo, e uma lesão que ele já havia sentido. Então, vai precisar de elenco, rodar e fazer jogadores descansados jogar também.
9: Cuca, boa noite. Eu quero sustento, Alexandre Senechal, Bandeirantes. Surgiu uma notícia hoje antes do jogo, o repórter Lucas Musetti, dizendo que o Neymar poderia estar nas suas duas últimas partidas pelo time do Santos. Queria saber se você sabe alguma coisa sobre isso e se você se preocupa de ter o Neymar ou não pós-Copa do Mundo, independente de ser convocado ou não.
6: Ah, eu não sei o que vai acontecer com o Neymar. Ele tem contrato conosco até o final do ano, né? A gente espera contar com ele até o final do ano. Ir para a Copa, eu acho que cada jogo que está passando, o Neymar está mostrando a sua valia, o Neymar está mostrando a sua condição. Não é aquele Neymar do passado que pegava a bola lá e levava dentro, mas ele cria hoje para o adversário uma dificuldade enorme. Eu acho que na seleção ele pode ajudar de muitas maneiras, né? Vindo de trás, pifando alguém, inteligência, prende a bola, organiza, define, né? Ele joga de um lado do campo, joga de 10, de falso 9. Então, eu não sei, eu acho que a vaga dele na seleção está muito bem encaminhada, eu imagino, e acho que ele pode nos representar lá de uma forma bem legal, porque eu acho que é necessário, no meu entendimento, né? Agora, cabe lá o pessoal da CBF, eles têm as opções deles lá para eles analisarem de que forma fazer. E não sei o que vai acontecer na Copa também, o Brasil vai bem, tomara Deus que seja campeão. Então vamos esperar fazer jogo a jogo como a gente está fazendo, domingo ele fazer mais um jogo bom, quem sabe daí ele carimbe o passaporte para ele ir para a Copa.
4: Tá aí então, Capri, o Santos que já volta aos treinos amanhã e inicia a preparação para mais uma vez enfrentar o Curitiba domingo, 11 horas da manhã em Itaquera, ingressos à venda, é esperado inclusive um público acima dos 40 mil presentes, claro, todo um apelo. Torcedor santista na capital que é um grande número, também, claro, a última partida de Neymar antes da convocação na segunda-feira, 5 da tarde, no Museu do Amanhã. Então, Santos em campo domingo, 11 da matina contra o Coritiba pela 16ª rodada do Campeonato Brasileiro. Jogo importante. Coritiba é nono com 2 pontos a mais que o Santos, que é 15º. O campeonato está embolado. Por isso, uma vitória pode ser muito importante. Volto com você, Capri.
2: E jogo que terá transmissão da Bandeirantes, certamente no próximo domingo, às 11 horas da manhã. É isso. 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Terminou o apito final, hein? Apito final com a produção do Guilherme Agrela, com o Rafael Palmeira na mesa de som, com Beto Rebeck e Caíme Martins na central técnica, o Alexandre Marques no nosso switcher e o Alessandro Awad, que cuidou das nossas redes sociais e segue cuidando. Estúdio bonito aqui, hein, para todos vocês. Estamos inauguramos nessa noite de quarta-feira a primeira jornada esportiva nesse nosso novo espaço, o estúdio multimídia da Bandeirantes, e será assim daqui para frente. Daqui para frente é só aqui, estúdio multimídia da Bandeirantes, mais moderno, mais adaptado às novas tecnologias para você ter toda a informação, prestação de serviço da Bandeirantes. Tenham todos uma excelente quinta-feira. Hoje é dia de timão, hein? Corinthians e Barra pela Copa do Brasil. Ulisses Costa vai transmitir o jogo às 7:30 da noite. Tem mais futebol nesse meio de semana para todos vocês. Tenham todos uma ótima quinta. Tchau, São Paulo. Tchau, Brasil.
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1: O fabricante aqui vai pagar imposto. Então, é compreensível esse protesto e essa movimentação toda da indústria nacional em relação à taxa das luzes.
2: Em relação à decisão do governo em si, ministro, como o senhor avalia? Porque foi o próprio governo que lutou para que houvesse a instituição do imposto, fez uma pressão sobre o Congresso Nacional, atendendo justamente a esse apelo da indústria nacional. E agora o mesmo governo vem a público para anunciar a revogação do imposto, claro, possivelmente com a preocupação eleitoral, há alguns meses da eleição de outubro. Foi mesmo uma medida, dá para dizer, eleitoreira, talvez demagógica, ministro?
1: Eu acho que sim, né? Porque não faz sentido, né? O imposto, etc. E depois, agora, já quando nós começamos aí a corrida para a eleição, tira o imposto, a população, quem compra, gosta, porque fica um pouquinho mais barato, agora não tira o imposto do produto nacional fabricado aqui. Então essa é a grande questão. E não há dúvida de que isso aí gera muito protesto, compreensivelmente.
2: Agora, ministro, desde lá atrás, quando houve essa primeira discussão, quando foi instituído esse imposto sobre as compras internacionais, o que parte dos empresários brasileiros falavam era que, olha, não é que a gente queira exatamente um imposto sobre os sites estrangeiros ou prejudicar os sites estrangeiros. A gente quer uma igualdade de condições e aí não necessariamente significa que precisa colocar imposto para todo mundo, mas pode ser uma redução de custo para nós aqui no Brasil, para que aí nós tenhamos uma condição mais competitiva em relação, por exemplo, aos chineses. Isso poderia ser feito, ministro, e de que forma? Ou seja, que alívio poderia ser dado ao empresário brasileiro para que a nossa mercadoria chegasse ao consumidor em condição tão competitiva, com um custo tão leal em relação ao site estrangeiro?
1: É simples. Realmente seria aliviar um pouco a carga tributária da indústria, principalmente esses produtos de menor valor. Isso sim, porque você vai gerar emprego, vai gerar renda, etc., produzir mais, etc. No momento em que você dá uma vantagem competitiva, tirando os impostos do produto importado, tirando aí a famosa taxa das blusinhas, o que que acontece? O produto importado passa a ter uma vantagem, não só é um produto extremamente competitivo, etc., principalmente que vem da China, tudo isso, mas o fato concreto é que chegando aqui não vai pagar imposto, enquanto o empresário nacional que fabrica aquilo para competir tem que pagar imposto.
2: Ô, ministro, e um outro ponto que foi citado pelo governo é a questão do contrabando. Inclusive, foi a justificativa apresentada pelo Ministério da Fazenda lá atrás para a instituição do imposto, que seria também uma forma de se reduzir o contrabando. Queria ouvi-lo sobre esse ponto. Se foi eficaz nesse sentido, se o imposto serviu e como fica agora?
1: Realmente é importante isso, porque na medida que dá maior competitividade à indústria nacional e se cobra isso, então existe todo digamos, um arma e o vendedor que quer vender o produto por um valor mais barato, ele tem que fazer o que você disse, quer dizer, tem aí uma questão tributária, de contrabando, etc. e tal. Agora, no momento em que tira a taxa dos importados, aí não precisa nem disso, tá certo? já passa a ser dentro da lei, etc., e um produto importado que não paga imposto e que está competindo com o produtor nacional que está sobrecarregado de imposto.
2: Muito bem, está aí a palavra do ministro Henrique Meirelles, ex-ministro da Fazenda, ex-presidente do Banco Central, conversando com a gente aqui na programação da Band News TV. Obrigado, ministro. Ótima noite por aí.
1: Obrigado a você. Vamos em frente.
2: Valeu, até uma próxima. Abraço, ministro. Boa noite. A gente fala agora sobre o escândalo que atingiu Flávio Bolsonaro nesta quarta-feira. Uma gravação revelou que o senador e pré-candidato à presidência da República pelo PL pediu dinheiro ao banqueiro Daniel Vorcaro para financiar um filme sobre o pai, o ex-presidente Jair Bolsonaro. No fim da tarde, o senador confirmou a negociação com o dono do Banco Master. A divulgação do áudio das conversas por WhatsApp foi feita pelo site Intercept e confirmadas pelo repórter Caian Messina da Band com fontes da Polícia Federal. Na gravação, Flávio cobra, em setembro do ano passado, o investimento de Daniel Vorcaro em um filme sobre a trajetória de Jair Bolsonaro. O banqueiro teria pago cerca de 61 milhões de reais em 6 parcelas. O valor total esperado de Vorcaro era de 134 milhões. As mensagens, segundo a PF, mostram grande intimidade entre Flávio Bolsonaro e Daniel Vorcaro, que se tratam como irmão e irmãozão, por exemplo. Em um vídeo divulgado depois da revelação das conversas, o senador admitiu que pediu patrocínio para, segundo ele, finalizar o filme. Flávio disse que foi um investimento privado para um filme privado com zero dinheiro público, zero Lei Rouanet, sem vantagens. Flávio disse também que conheceu Vorcaro em dezembro de 2024, quando ainda não havia nenhuma acusação pública contra o banqueiro, que hoje está preso, acusado de diversos crimes. Vamos ver esse vídeo que foi divulgado por Flávio Bolsonaro.
3: Fala pessoal, mais do que nunca é fundamental a CPI do Banco Master já. Vamos separar os bandidos dos inocentes. Toda essa história que está sendo veiculada agora nada mais é do que um filho procurando investidores privados para fazer um filme privado sobre a história do seu próprio pai. Zero de dinheiro público, zero de Lei Rouanet, como esse governo gosta de fazer, gastar dinheiro público para fazer autopropaganda deles mesmos. Eu conheci Daniel Vorcaro em dezembro de 2024. Não tinha mais governo Bolsonaro, não tinha absolutamente nenhuma acusação contra ele. O que acontece é que, com o passar do tempo, ele simplesmente parou de honrar com as parcelas do contrato. Sim, tinha um contrato que, ao ele não pagar essas parcelas, tinha uma grande chance de o filme sequer ser veiculado, do filme sequer ser concluído. Em função disso, inclusive, procuramos outros investidores para concluir esse filme. Eu quero dizer para vocês uma coisa muito importante. O filme ficou pronto. O filme está muito emocionante. O presidente Bolsonaro merece uma homenagem como essa e vai estar em todos os cinemas do Brasil ainda este ano. E estão todos convidados para assistirem essa obra-prima.
2: Bom, é claro que o caso repercutiu também entre os pré-candidatos à presidência da República, assim como Flávio, os adversários dele na corrida ao Planalto. Um dos primeiros a se manifestar foi o governador de Goiás, Ronaldo Caiado, que afirmou que Flávio deve dar explicações públicas sobre o vazamento do áudio. Segundo Caiado, o senador Flávio Bolsonaro tem a obrigação de responder aos questionamentos sobre o financiamento do filme e as relações com o dono do Master. Afirmou ainda que tudo que envolve o banco e cifras milionárias deve ser tratado com total transparência com a população. Citou também que o Brasil vive um momento em que a sociedade exige clareza nas relações entre agentes públicos, empresas e interesses privados. Assim como Caiado, o ex-governador de Minas Gerais, Romeu Zema, também pré-candidato à presidência, criticou Flávio depois da divulgação das mensagens. Vamos ver.
4: Flávio Bolsonaro, ouvir você cobrando dinheiro do Vorcaro é imperdoável. É um tapa na cara dos brasileiros de bem. Não adianta nada criticar as práticas de Lula e do PT e fazer a mesma coisa. É preciso ter credibilidade para mudar o Brasil.
2: E sobre esse assunto, a gente acompanha agora o comentário de hoje do âncora do Jornal da Band, Eduardo Eneg.
5: O dono do Banco Master está distribuindo bomba para tudo que é lado. Agora, essa bomba que cai no colo de Flávio Bolsonaro. Daniel Vorcaro tinha jogado uma primeira bomba no colo do PT quando saiu a notícia de que ele tinha sido recebido em audiência no Palácio do Planalto pelo presidente Lula e tinha contratado consultorias milionárias, com aliados do partido, como uma de R$1 milhão por mês com o ex-ministro Guido Mantega. Aí a oposição sapateou. Dizia que as denúncias seriam um problema, um desafio para a candidatura Lula. Mas aí o banqueiro jogou uma bomba no colo de Ciro Nogueira, que todo mundo sabia que tinha uma ligação com o dono do Master, ninguém sabia qual era nem quanto. E aí apareceu uma primeira quantia, uma empresa do senador, recebendo de uma empresa de Daniel Vorcaro um pagamento mensal que chegou a R$500 mil. Aí quando eu falo que Vorcaro joga bombas, é bom deixar claro que eu estou falando de informações vazadas por alguém ligado às investigações ou então algum advogado, porque Vorcaro está preso, está em cana, tentando negociar uma delação premiada que está atrapalhada. E agora, hoje, essa bomba de hoje que explode no colo do senador Flávio Bolsonaro, que é uma bomba diferente. Porque não tem alguém acusando o senador. Não tem ninguém dizendo que Flávio fez isso ou aquilo. É uma mensagem em que o senador, ouve-se a voz dele, pede dinheiro para um filme que está sendo feito sobre a vida do pai dele, Jair Bolsonaro. O valor do financiamento depende de confirmação do documental, mas os primeiros números impressionam. O banqueiro teria se comprometido a investir US$24 milhões no filme, que em reais dá mais de US$130 milhões. E pelas informações disponíveis, a mensagem foi gravada quando o banqueiro já tinha pago perto de R$60 milhões, um pouco mais, e devia a diferença. Não dá para tratar essa notícia como algo corriqueiro. Tanto não é corriqueiro que, no primeiro momento, Flávio disse que a notícia era mentirosa. Depois ele veio a público, horas depois do vazamento, para dar a versão dele dos fatos. Disse que o áudio mostra apenas um filho pedindo dinheiro para um filme sobre o pai. Diz que conheceu Vorcar em dezembro de 2024, já depois do fim do governo do pai dele, e que o filme não recebeu nenhum incentivo fiscal, tipo Lei Rouanet. Não dá para tratar essa história como algo rotineiro, insisto, até porque a gente está falando do banqueiro mais enrolado do Brasil e de valores muito altos. Agora, quem está sapateando, quem pode sapatear, são os governistas. Lula, por enquanto, não disse nada, mas o efeito eleitoral é objetivo. Flávio Bolsonaro passou meses atacando as relações do PT com Daniel Vorcaro, pivô daquele que é o maior escândalo da história do sistema financeiro brasileiro, que é também um mega escândalo político. O que se sabe é que, a cada história nova que aparece, todo mundo fica de queixo caído.
2: Valeu, Eneg. E aí tivemos a repercussão também desse caso no mercado financeiro. Isso mexeu muito hoje com o dólar, com a Bolsa. Olha só os números do fechamento de hoje. O Ibovespa terminou a quarta-feira em queda de 1,8%, foi a 177.098 pontos. Já o dólar, pelo contrário, em alta. Tinha fechado ontem a 4,89. Hoje, olha só a disparada. Foi para R$ 5,00 no fechamento, uma alta de 2,31%. É um mercado com receio da possibilidade, agora maior, depois desse caso, de um novo governo Lula, de um Lula 4. O mercado entende que isso deixaria mais distante um ajuste fiscal, que pode ser ruim para as contas públicas, então teme a possibilidade da manutenção do governo, por isso essa reação bastante hostil do mercado financeiro na revelação dessa notícia envolvendo Flávio Bolsonaro. E falando ainda sobre o escândalo do Banco Master, a Polícia Federal está investigando agora aplicações de mais um fundo de previdência pública. Já tinha alguns casos, né, de dinheiro, por exemplo, de servidores do Rio de Janeiro, que estava sendo colocado em investimentos no Banco Master. E agora mais um fundo de previdência de servidores públicos em papéis do Master passa a ser investigado pela Polícia Federal. Você vai ver na reportagem.
6: O alvo da operação da Polícia Federal eram quatro diretores do Instituto de Previdência Social dos Servidores de Cajamar, cidade de 92 mil habitantes na Grande São Paulo. Foram cumpridos 6 mandados de busca e apreensão na sede do Instituto e endereços ligados aos investigados. As investigações da Polícia Federal apontam que entre agosto de 2023 e março de 2024, o Instituto aplicou R$ 107 milhões de reais em investimentos considerados de alto risco para um fundo de previdência pública. Desse total, 87 milhões foram investidos no Banco Master. Segundo a PF, na época das aplicações, o banco já não estava na lista de instituições recomendadas para esse tipo de investimento. O Banco Master foi liquidado por violar normas do sistema financeiro. O dono, Daniel Vorcaro, está preso.
7: Esses gestores, eles descumpriram, falharam em todas as etapas, né, da, da aplicação desses recursos. Então, praticamente 20% do patrimônio líquido foi aplicado em letras, né, de crédito que não tem, por exemplo, garantia do fundo garantidor de crédito.
6: A justiça determinou o afastamento dos três servidores que ainda trabalham no Instituto e o bloqueio de bens dos investigados. O possível prejuízo ainda não foi calculado.
2: Bom, ainda hoje aqui na edição da noite a gente volta a falar do caso do Banco Master, da revelação do diálogo entre Flávio Bolsonaro e Daniel Vorkaro. A gente vai conversar com o Fernando Schiller, cientista político, comentarista da Band, que vai analisar justamente o impacto disso na corrida eleitoral. Uma outra informação agora: começou nesta quarta o prazo para estudantes aderirem ao Desenrola Fies. É possível

0: para tentar recuperar algo de onde não sobrou quase nada. A Sabesp e a Comgás prometeram indenizar as vítimas. 232 famílias estão cadastradas para receber o auxílio.
1: Tanto Sabesp quanto Comgás, além dos R$5.000 e da disponibilização do aplicativo, farão o ressarcimento dos danos materiais e das reformas e reconstruções dos imóveis.
0: A Vanúbia, que teve que sair de casa, ainda não recebeu o complemento do auxílio oferecido pelas concessionárias.
2: Eles prometeram 5, a senhora ainda não recebeu?
3: Não, 2.000 eu recebi no dia, na segunda à noite.
0: A Shirley, que teve portas e janelas da casa destruídas pela explosão, ainda não recebeu nada.
4: Eu fiz o cadastro e pediram pra gente aguardar, mas eu ainda não recebi nada ainda.
0: A Defesa Civil já vistoriou mais de 100 casas, a grande maioria já liberada para que os moradores retornem. Agora, algumas foram classificadas. Com essa placa amarela, significa que há danos pequenos, como rachaduras, e isso exige atenção. Já outras estão com placa vermelha. Nesses casos, não há uma previsão para o retorno dos moradores. Algumas casas, inclusive, serão demolidas.
5: Este advogado especialista no direito do consumidor explica que todas as famílias atingidas pela explosão precisam ser indenizadas integralmente.
6: Se ela vier a perder definitivamente o seu lar, ela precisa ser indenizada em valor suficiente ou do que valia o seu imóvel ou um valor suficiente para que ela adquira um novo imóvel nas mesmas condições e na mesma região ou numa região que lhe interesse.
0: O governador de São Paulo, Tarcísio de Freitas, que esteve no local da explosão, disse que as concessionárias serão responsabilizadas, inclusive com sanções previstas em contrato. E anunciou que moradores que perderam suas casas poderão receber apartamentos populares.
7: Então, Comgás e Sabesp é que vão arcar com essa despesa. E a gente, e eles também vão arcar com a despesa de montagem desses apartamentos. Se a família chegar e dizer, não gostei de nada disso, mas topo mudar, a gente tem a opção da carta de crédito para fazer uma compra com a família. A gente pode adquirir um imóvel para essa família que está perdendo o imóvel aqui.
0: A explosão aconteceu na tarde da segunda-feira. Os funcionários da Sabesp, a Companhia de Saneamento Básico de São Paulo, faziam uma escavação na rua para um serviço de remanejamento de tubulação. Moradores sentiram um forte cheiro de gás. Horas depois, houve a forte explosão. Alexandre, de 49 anos, morreu dentro da casa dele. Outras três pessoas ficaram feridas. Duas seguem internadas. Entre elas, um funcionário da Sabesp. A Polícia Civil investiga as causas da explosão.
8: Hora do intervalo e voltamos já já com mais informação para você. Seguimos juntos. 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Até já.
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0: essa?
1: Aqui reunindo todas as informações, porque daqui a pouquinho eu vou entrar ao vivo para trazer tudo para vocês.
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6: Gravação mostra senador Flávio Bolsonaro cobrando de Daniel Vorkar o financiamento para o filme que estava sendo produzido sobre o ex-presidente Jair Bolsonaro. O pré-candidato confirma pedido, mas nega irregularidades. Fim da taxa das blusinhas já está valendo depois de quase 2 anos de cobrança do imposto. A medida provisória que zera o imposto para compras de até $50 em plataformas internacionais já foi publicada no Diário Oficial da União. Governo e Câmara fecham acordo para acabar com a escala de trabalho 6x1 no país. Nova proposta estabelece jornada máxima de 40 horas semanais e o texto avança para votação no plenário da Casa. Brasil promete enviar dados sobre antibióticos na carne para a União Europeia. O Ministério da Agricultura tenta evitar barreiras comerciais em auditoria de 15 dias. O presidente americano está na China, vai ser recepcionado pelo presidente chinês. É a primeira reunião entre os dois que vai acontecer como parte dessa ida do presidente Donald Trump à Ásia. Imagens que chegam ao vivo de Pequim, da expectativa dos repórteres, todos ali com as câmeras posicionadas, apontadas, muito possivelmente, para a primeira aparição de Donald Trump. Ele está sendo aguardado para esse encontro, em que vários assuntos importantes devem ser discutidos, entre eles, por exemplo, a guerra no Irã. Olha só, vamos registrar aí a chegada de Donald Trump. Você vê o momento em que Donald Trump desembarca do carro oficial e vai para o tradicional aperto de mãos com o líder chinês Xi Jinping. Esse é o momento aguardado, o momento que todo mundo acompanha com atenção. Os holofotes ali, as câmeras já estavam ali posicionadas, apontando, né? E era para essa cena, era essa a cena aguardada. Donald Trump e Xi Jinping lado a lado, posicionados, e dentro de mais alguns minutos eles vão se reunir reservadamente para essa que vai ser a primeira conversa entre os dois nesse atual mandato de Donald Trump. A última vez que um presidente americano esteve na China e se reuniu com o presidente chinês foi há cerca de 10 anos, e foi justamente Donald Trump no seu primeiro mandato, lá em 2017. E agora, praticamente 10 anos depois, Trump volta à China num contexto muito diferente, muito mais turbulento, já era aquela altura, né? E agora também esse encontro vai se repetir diante de uma tensão global, né? Diante de uma dicotomia cada vez maior, né? Entre as duas superpotências, Estados Unidos e China, nessa guerra global velada entre os dois países, né? Enquanto a gente acompanha aí as imagens e todo o protocolo, né? A recepção de chefe de Estado, Donald Trump passando pelo tapete vermelho, fazendo todos os cumprimentos oficiais, eu dou as boas-vindas aqui ao nosso convidado, que é o professor Manuel Furriella, professor de Direito e Relações Internacionais. Obrigado, professor. Boa noite.
7: Boa noite.
6: Queria que o senhor enumerasse para a gente, professor, em primeiro lugar, os principais assuntos, afinal de contas, a respeito de que vão conversar nesse encontro Donald Trump e Xi Jinping.
7: Vai haver uma concentração em alguns assuntos em específico. Um deles é a guerra do Irã. A China, ela sofre várias das consequências do bloqueio que está acontecendo no Estreito de Hormuz, tanto o bloqueio organizado pelo próprio Irã, mas principalmente o dos Estados Unidos, que impede o fluxo normal de fertilizantes e principalmente petróleo, muito útil no crescimento econômico chinês. Também as questões envolvendo as tarifas, as sobretaxas, o comércio internacional, o comércio entre as duas potências também vai ser outro assunto que com certeza vai ser tratado com bastante atenção. Outros podem surgir e podem surpreender. É o caso de Taiwan e também de outros conflitos, como no caso Rússia e Ucrânia. Mas esses dois em específico, o conflito do Irã e também a questão comercial, vão ser aqueles que vão trazer mais atenção e também aqueles de maior consequência, repercussão internacional.
6: Agora, professor, fico imaginando que, até do ponto de vista diplomático, tenha algum sentido ou algum significado o fato de o presidente dos Estados Unidos estar se deslocando até a Ásia para essa viagem, né? Seria um encontro tão importante quanto se fosse o presidente chinês indo aos Estados Unidos. Mas, no caso, é Donald Trump que está indo à Ásia. Isso significa, professor, queria saber do senhor, um interesse maior de Donald Trump nessa visita? Ou seja, é o lado americano que vai em busca de alguma coisa? E aí, o que é que seria isso? Qual é o objetivo de Donald Trump em fazer esse movimento? Aliás, em se tratando de Donald Trump, que é alguém muito preocupado a essas questões de imagem e demonstrações de força, imagino que não seja algo banal fazer um movimento tão importante quanto esse. Afinal de contas, qual é o objetivo dos Estados Unidos e o significado dessa visita, professor?
7: Bom, o movimento da ida de Donald Trump, ele tem até mais representatividade do que se fosse o sentido oposto, o líder chinês visitando os Estados Unidos. Por quê? Porque Donald Trump iniciou a sua gestão com bastante desgaste em relação à China, muitas críticas. Já no outro mandato, episódios desse gênero aconteceram. Então, ele realizar um movimento oposto ao seu discurso de meses atrás, de muitas críticas à China, mostra efetivamente um interesse que foi construído. E também é curioso que, nesse momento de tanto desgaste, a China se torna agora um agente importante para os negócios norte-americanos e também para a gestão de Donald Trump, que sofre com bastante impopularidade. por conta principalmente de alavancar negócios, mas também de abastecer o mercado americano neste período inflacionário, que é um dos objetivos principais das críticas que têm acontecido em relação ao governo Trump, também é uma linha importante. Então, a China, neste momento, ela se torna essencial no restabelecimento, numa normalização de relações para que traga benefício aos dois lados. A agenda foi previamente discutida, não vai ser nesta reunião em específico que vão ser tratadas as questões principais, porque os diplomatas já fizeram movimento, senão Donald Trump não teria organizado essa visita. Por outro lado, a China, que também conseguiu, nesta segunda gestão de Donald Trump, ter mais condições de ter um embate direto nas sobretarifas, já que na gestão anterior de Donald Trump, a China teve que ceder muito mais do que agora, também interessa essa normalização e o incremento do seu crescimento econômico. São agendas comuns num cenário que parecia improvável alguns anos atrás, alguns meses e alguns anos atrás, pegando inclusive gestões de outros presidentes norte-americanos. Lembrando aqui que desde os anos 70 do século passado, a China se tornou muito importante para os Estados Unidos. Primeiramente por oferecer, pela sua mão de obra vasta, e na época de baixo custo, produtos baratos a serem fornecidos aos ávidos consumidores norte-americanos. Em outros momentos, até mesmo por ser a China a responsável pela aquisição de títulos públicos e de rolagem da enorme dívida norte-americana. No momento atual, um pouco diferente. No momento atual, é a normalização para alavancar negócios e abastecer o mercado norte-americano e, dessa forma, permitir com que Donald Trump faça uma tentativa de resgate de popularidade. E aqui também trazendo um ponto interessante, pelo mesmo motivo restabeleceu relações com o governo brasileiro. No caso do governo brasileiro, alimentos básicos, produtos básicos, que são importantes na composição da cesta básica da alimentação dos americanos, no caso da China, produtos industriais baratos e também uma alavancagem de negócios.
6: Perfeito. Professor, já volto a acioná-lo. Deixa eu trazer aqui agora a Bruna Garcia, nossa editora de assuntos internacionais da Band News TV, que vai trazer mais informações, vai detalhar para a gente esse cerimonial que a gente está acompanhando. Me parece que os presidentes passam as tropas em revista nesse momento e a Bruna vai trazer mais detalhes sobre essa agenda, sobre essa recepção que está acontecendo agora em Pequim. Boa noite, Bruna. Bem-vinda.
8: Boa noite, Vitor. Boa noite a todos. Sim, eles estão agora aí revisando a guarda chinesa e Trump deve fazer uma reunião bilateral daqui a pouco, logo assim que eles entrarem aí no Grande Salão do Povo. Eles também vão ter um banquete de Estado hoje à noite, quer dizer, a noite de amanhã para eles, nossa manhã de quinta-feira aqui no Brasil. E ele deve também ter um encontro com os empresários americanos que acompanharam Donald Trump na visita. Entre eles está o CEO da Tesla, o Elon Musk, o CEO da Apple, Tim Cook, o CEO da Nvidia, Jensen Huang, segundo fontes familiarizadas aí com o assunto. A visita de Trump marca seu retorno à China desde 2017, uma viagem de alto nível, que ocorre no momento aí que Washington e Pequim buscam estabilizar as relações e abordar principalmente questões comerciais, Vitor.
6: Perfeito. Então, pelo que dá para entender, né, Bruna, tem esse evento na área externa, né, do Palácio Presidencial Chinês. Inclusive, os presidentes estavam passando ali por uma apresentação de crianças. Parece que as crianças estavam segurando bandeiras dos Estados Unidos e da China, talvez até algumas flores nas mãos, justamente, né, num símbolo de paz, numa imagem de paz, com a pureza das crianças. Parece que esse era o objetivo da apresentação. E aí, depois de cumprido todo esse protocolo do lado de fora, que a gente está acompanhando agora mais uma vez, né, deu uma oscilada ali no sinal, mas é porque são imagens geradas pelas agências de notícias, então acontece mesmo esse tipo de oscilação. Aí, depois de encerrado esse protocolo do lado de fora, é que eles finalmente vão se reunir a portas fechadas, reservadamente, né, Bruna?
8: Exatamente. E depois desse banquete, eles também devem visitar o Templo do Céu em Pequim, que é um monumento famoso aí da China. Eles também devem tirar uma foto de amizade na sexta-feira de manhã e tomar um chá antes que o presidente Trump retorne à Casa Branca. Entre outros assuntos, né, dessa reunião bilateral, eles devem falar sobre a guerra com o Irã, provavelmente, sobre inteligência artificial, sobre a questão do fornecimento de armas norte-americanas a Taiwan, entre outros assuntos. Vitor.
6: Ok, vamos seguir acompanhando. Obrigado por enquanto, Bruna, pelas informações. Qualquer novidade, qualquer atualização, é só chamar, você volta aqui com a gente. Obrigado por enquanto. Deixa eu retomar aqui o contato com o professor Manuel Furriella, professor de Direito e Relações Internacionais, que segue com a gente por aqui também. Professor, parece que a guerra é o ponto central, né? Parece que é o assunto que conecta todos os outros. Queria entender exatamente o que pode mudar a partir desse encontro. Quais são os interesses de lado a lado? O senhor falava que a China está tendo prejuízo também, né? Com esse fechamento do Estreito de Hormuz. Dá para dizer, então, que é do interesse dos dois países o encerramento do conflito? Qual a situação de momento, professor?
7: Sim, é de interesse de ambos, por motivos diferentes. A China, ela quer a normalização do abastecimento de petróleo no mercado internacional. Ela tem sofrido as consequências, né, de ter problemas aí no seu abastecimento. Ela é suprida em grande parte pela Rússia, compensada em grande parte pela Rússia, mas ela conta também com o petróleo da região. E mais do que isso, o impacto nos mercados globais, né, uma possível recessão em vários mercados importantes para a China por conta dessa supervalorização do petróleo, desses problemas de abastecimento, também são notados. Então, a China, como ela é uma grande vertente de negócios internacionais, ela entende que esses grandes conflitos só servem para atrapalhar o desempenho da sua economia, a busca dos mercados, a ampliação desses mercados, né, e a potência dos mercados, mediante também que esses tenham condições financeiras de absorver seus produtos. Então, o conflito do Irã, ele traz esse tipo de problema. E a China, ela tem muita influência sobre o país persa, né, construído nas últimas décadas. Tanto é que ela se negava e se nega a aplicar sanções em relação ao Irã, mesmo com determinações da ONU, durante o período no qual a ONU decidiu pelas sanções por conta do desenvolvimento do programa nuclear naquele país. E agora convergem os interesses. Os Estados Unidos acabaram tomando uma decisão, né, no meu entender e de muitos, equivocada ao ter atacado o Irã, acreditando que num momento de enfraquecimento daquele país, tanto internacional, pelos bombardeios, pelos ataques que sofreu de Israel, também por conta de ter perdido aliados, como foi o caso da Síria, e por ter uma crise interna muito forte, uma crise econômica que tem trazido muitas críticas por parte da população, acreditavam os Estados Unidos, por uma análise que fizeram muito parcial, que os ataques iriam fazer com que o país persa se subjugasse aos seus interesses. E o movimento não foi tão simples. Agora os Estados Unidos precisam resolver o seu problema no Irã. Pela forma bélica, já verificaram que o desgaste é muito grande e que a população norte-americana seria ainda mais crítica em esforços adicionais norte-americanos atacando o Irã, como, por exemplo, utilizando tropas terrestres, né, que seria aí a grande alternativa para a derrubada definitiva do governo de Teherã, que isso tudo seria um movimento muito desgastante que não há força política no momento. Então, agora tem que se buscar uma composição e a China se torna uma pedra fundamental também para convencer o governo dos ayatolás a serem mais receptivos às pretensões norte-americanas.
6: Então, pelo que eu estou entendendo, professor, há motivos para um certo otimismo, né? É possível que, finalizado esse encontro, haja não propriamente um cessar-fogo ou um acordo de paz, mas pelo menos algum avanço nas negociações que parecem travadas nesse momento. É possível que elas sejam destravadas, então, depois do encontro de agora?
7: Sim. Sem dúvida. Os Estados Unidos já têm se esforçado nesse sentido, né? O governo do Irã, ele tem sido um pouco mais suscetível, porque também não lhe interessa esse prosseguimento, né? Apesar dele estar conseguindo mostrar, né, por uma guerra assimétrica, que a gente chama, né, que essa guerra utilizando ferramentas indiretas para prejudicar os interesses norte-americanos e ter algum poder de barganha, essas ferramentas também se esgotam ao Irã. Já há uma propensão a um diálogo mais razoável entre as partes envolvidas. E a China se torna parte fundamental, tem um bom poder de interlocução com o Irã, pode inclusive oferecer ao Irã compensações econômicas, né, com o seu amplo mercado, já que é uma das necessidades do Irã e das solicitações para um acordo de paz. Então, sim, é para ser otimista em relação a esse encontro, porque ele com certeza tem força para potencializar o fim da guerra do Irã. Não é propriamente que a gente possa ter certeza nessa resolução, mas torna-se um ponto fundamental para o deslinde desse conflito, caso a China decida efetivamente, né, participar das negociações, principalmente oferecer compensações econômicas ao Irã e pressioná-lo a ser mais suscetível aos pedidos norte-americanos, e dessa forma que haja uma composição. Seria de interesse de todas as partes: China para restabelecer seu abastecimento e negócios, Estados Unidos para sair deste conflito que tem desgaste eleitoral e perante a população muito grande, inclusive em questões em termos inflacionários, conforme a gente diz, e para o Irã, para ele conseguir trazer uma normalidade e principalmente tentar restabelecer uma popularidade junto à sua população, cansada de anos de conflito e cansada dos desgastes econômicos.
6: Deixa eu acionar aqui mais uma vez a Bruna Garcia, editora de assuntos internacionais da Band News TV.
8: O presidente Trump disse, né, em um dos assuntos que devem ser tratados aí, a guerra contra o Irã, ele disse antes de viajar que não precisava de nenhuma ajuda do Xi Jinping nesse tema, mas que deve ser aí um tema grande e importante na reunião deles. Eles também devem falar sobre a pauta econômica e também sobre Taiwan, o território que Pequim reivindica como seu, mas que, com quem os Estados Unidos mantém boas relações. Outro tema pode ser a inteligência artificial. Assessores do governo Trump têm demonstrado alguma preocupação com o avanço de modelos desenvolvidos na China. A avaliação é que os países precisam criar um canal de comunicação aí para evitar conflitos nessa área. E uma questão de um acordo comercial. Os dois países ainda vivem uma trégua firmada lá em outubro de 2025 na Coreia do Sul, após uma guerra tarifária, né? O acordo foi alcançado nesse último encontro e dessa vez é esperado que Trump e Xi Jinping anunciem a criação de fóruns para facilitar o comércio, novos investimentos entre os países. Inclusive, Trump deve falar para Xi Jinping para eles comprarem mais produtos dos Estados Unidos, porque a China é que tem o superávit comercial nessa balança, Vitor.
6: Ok, valeu, Bruna. Obrigado. Enquanto a gente está vendo aí as imagens, mais uma vez, de Donald Trump e Xi Jinping lado a lado, aparentemente o tom bem humorado, né? Trump fazendo ali alguma provocação, alguma conversa. A gente consegue ver o semblante do Xi Jinping mais de frente, né? Virado para a câmera, dando risada. Aparentemente, algum gracejo ali do presidente americano, pelo menos nesse início, aparenta ser um tom harmônico ali entre os dois nessa chegada ao Palácio Presidencial. E agora sim, né? Parece que finalizado o protocolo, do lado de fora, eles já se dirigem então para a parte interna do Grande Salão do Povo, onde, portanto, vai acontecer a conversa, né, entre Donald Trump e Xi Jinping. A portas fechadas, não houve, então, nenhum pronunciamento de Donald Trump antes do encontro ou de Xi Jinping. Não costuma acontecer mesmo, né? É esperado que os chefes de Estado falem na saída, depois do encontro. Mas Donald Trump, às vezes, rompe o protocolo, acaba falando com os repórteres antes. Pelo menos na Casa Branca, isso costuma acontecer. Como o encontro foi na China, foi seguido, então, o protocolo do país anfitrião, da China. Não houve nenhuma manifestação prévia. Os dois se encaminharam para a parte interna. interna e a partir de agora, então, começam as conversas. Professor Manuel Furriella segue com a gente por aqui também. Professor, a Bruna tocava no ponto de Taiwan, né, que é uma das pautas importantes dessa agenda também. Queria que o senhor detalhasse para a gente o que pode ser exigido ou colocado na mesa de lado a lado, tanto pela China quanto pelos Estados Unidos em relação a Taiwan.
7: Bom, primeiramente, só para a gente contextualizar rapidamente aqui, em 1949 houve a ascensão do governo comunista na China, muito diferente do atual também, aqui só para a gente esclarecer, um governo puramente comunista, estatista, né, de coletivização de fazendas, de coletivização de agricultura, de perseguição cultural para restabelecimento de um outro modelo de sociedade. E, a partir daquele ano, o governo que foi derrubado fugiu para uma importante ilha chinesa, que é a ilha de Taiwan, também chamada à época de Ilha de Formosa, da época do descobrimento, né, pelos europeus. E esse estabelecimento lá fez com que nem o governo deposto estabelecido em Taiwan conseguisse retomar, né, a parte maior, muito maior, do país, que é a China continental, e também o governo dos comunistas não conseguissem retomar a ilha. E o que se estabeleceu ali? Um governo capitalista em Taiwan, incentivado pelos governos sucessivos, governos americanos, que teve um enorme desenvolvimento econômico. E depois a China ficou por muitos anos, né, ali estagnada, né, no seu modelo comunista, sem condições de retomar a ilha. O problema, o ponto aqui, é que a China de hoje não tem relação nenhuma com o seu recente passado, com o seu passado de algumas décadas atrás. Então veio ou voltou a pauta de retomada da ilha. E há ali um discurso onde Taiwan tenta ser convencido pela China continental a se reintegrar ao território no mesmo modelo que Hong Kong e Macau, mesmo não havendo relação, até porque esses dois outros eram, né, colônias, uma é colônia portuguesa, Macau, outra colônia britânica. Mas, de qualquer forma, o discurso de que haveria a possibilidade de dois modelos no mesmo país é um discurso que é uma constante. Taiwan não se convence disso, é um país não reconhecido pela maior parte da comunidade internacional. O Brasil, por exemplo, não reconhece Taiwan como um estado soberano, né? Poucos países, o caso do Paraguai e alguns outros, têm esse reconhecimento, mas de fato, na prática, Taiwan age de forma independente e, ao seguir o seu caminho distinto da China continental, também se desinteressou por voltar a integrar, mesmo com essa promessa de uma certa autonomia nos moldes de Hong Kong, conforme a gente mencionou. E os Estados Unidos, por terem sido responsáveis por essa alavancagem econômica de Taiwan para fazer uma contraposição com a China comunista à época, também assinaram um importante acordo pelo qual prometem a Taiwan que, caso Taiwan venha a ser atacado pela China, que os Estados Unidos ingressariam para proteger Taiwan, ingressariam ao seu favor. Então, esse tipo de relação tem que ser resolvida agora. O governo chinês, ele insiste nessa reintegração por um modelo, né, de permitir certa autonomia a Taiwan, e com certeza vão retomar esse diálogo com os Estados Unidos para verificar se haveria apoio nesta pretensão. O que a gente duvida, por dois motivos. Um, por esse passado que eu mencionei, de um acordo de cooperação militar, então os Estados Unidos teriam que ingressar protegendo Taiwan, e o outro, que não há interesse nenhum dos Estados Unidos que a China incorpore a rica Taiwan, tornando-se ainda mais potente economicamente. E aqui um ponto específico em relação a semicondutores e certos produtos tecnológicos: Taiwan é líder. Se a China reintegrasse esse território, também ingressaria, integraria essa importante tecnologia. Então, o diálogo vai acontecer, vai ser amistoso, mas é algo que não interessa aos Estados Unidos, pelos motivos que eu mencionei.
6: E essas são imagens ao vivo que a gente vê agora da parte interna do grande Salão do Povo, não é isso? Bruna Garcia, que segue com a gente, nossa editora de assuntos internacionais. A reunião já começou e a gente vê ali posicionadas as delegações chinesa e americana, né, Bruna?
8: Exatamente, Vitor. Esse é um encontro histórico, né? A primeira viagem de um líder americano à China em quase uma década. A última vez foi Donald Trump no seu primeiro mandato, em 2017. A gente adoraria ter aí a tradução do chinês nesse momento, né? Mas infelizmente vamos ter que aguardar aí alguns instantes até a gente conseguir saber o que eles estão falando. Mas com certeza os temas, como a gente já mencionou, devem ser acordos comerciais, armas nucleares, a guerra na Ucrânia, inteligência artificial e a guerra contra o Irã, que apesar do presidente Trump ter dito que não vai precisar da ajuda de Xi Jinping para fazer o acordo de paz, o Irã é um grande parceiro comercial da China, né? A China depende aí do petróleo do Irã, grande parte das exportações de petróleo iraniano vão para a China ou iam para a China antes do fechamento do Estreito de Hormuz, então esse deve ser aí um tema muito importante na agenda. Vitor.
6: É isso, e a gente continua aí vendo nas imagens, agora sim a primeira fala do Donald Trump. Será que a gente tem o áudio da fala do Donald Trump ou é só a imagem? Lembrando que a geração é das agências de notícias, né? E aí elas geram para o mundo todo essa imagem padrão que a gente vai acompanhar em todos os lugares dessa reunião, né? Uma imagem apenas, e é essa que a gente tem acesso. A gente consegue ouvir também o áudio do Donald Trump? Eu sei que isso
9: representa muito para você. Você e eu já nos conhecemos agora por um longo tempo. Em fato... The longest relationship of our two countries.
8: Podem só aumentar um pouquinho, por favor.
9: President has had, and that's to me an honor. We've had a fantastic relationship.
8: Temos uma grande relação.
9: I would call you and you would call me.
8: Eu ligava para você e você ligava para mim sempre que tínhamos um problema. As pessoas não sabem, mas nós sempre tivemos uma boa relação e vamos ter um grande futuro juntos. Você é um grande líder, eu digo para todos. Às vezes as pessoas não... Eu gostaria de dizer que há uma grande delegação. Temos pessoas ótimas comigo aqui.
9: 30 in the world, every single one of them said yes. And I didn't want the second or the third in the company. I wanted only the top. And they're here today to pay respects to you and to China.
8: Eu vim aqui
9: and they look forward to
8: para pagar o meu respeito a você e a China e falar sobre negócios. E negócios recíprocos. Estou ansioso por nossas discussões.
9: They can never remember anything like it. I can say in the United States, people aren't talking about anything else.
8: As pessoas não estão falando de nenhum outro assunto a não ser da China. É uma honra ser seu amigo e a relação entre a China e os Estados Unidos vai ser melhor do que nunca. Muito obrigado.
6: Tá aí a primeira fala de Donald Trump, abrindo então esse encontro com o presidente chinês Xi Jinping. Professor Fugiela, valeu, boa noite por aí.
7: Boa noite.
6: Daqui a gente segue para um rápido intervalo, já já tem mais informação para você por aqui. 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

0: Áudio mostra Flávio Bolsonaro cobrando de Daniel Vorcaro financiamento para o filme sobre o pai, o ex-presidente Jair Bolsonaro.
1: Fico sem graça de ficar te cobrando, tá? Mas, enfim, é porque tá num momento muito decisivo aqui do filme.
2: O senador disse que, na época, o dono do Banco Master era apenas um banqueiro e não existiam acusações contra Vorcaro.
3: Nada mais é do que um filho procurando investidores privados para fazer um filme privado sobre a história do seu próprio pai. Zero de dinheiro público, zero de lei Rouanet.
0: Governistas pedem abertura de inquérito contra o pré-candidato do PL à presidência. Já a oposição fala em estratégia para criar desgaste político. E você vai ver também.
2: Presidente americano Donald Trump desembarca com honras militares em Pequim para reunião com o presidente chinês Xi Jinping. Muita expectativa e temas sensíveis para os dois lados.
0: Governo anuncia nova medida para tentar conter alta da gasolina e do diesel diante de possibilidade de reajuste da Petrobras. Impacto pode chegar a 3 bilhões de reais por mês.
2: Dezenas de imóveis são liberados depois de explosão na Zona Oeste de São Paulo, mas famílias aguardam indenização.
0: Justiça manda soltar MC Rian e outros investigados por envolvimento em um esquema bilionário de lavagem de dinheiro.
2: Mais de 1.700 pessoas ficam confinadas em cruzeiro na França por suspeita de gastroenterite. Um passageiro morreu.
0: Ataques de Israel no Líbano deixam 12 mortos, incluindo duas crianças.
2: Noite decisiva na Copa do Brasil. Quem se classificou e quem ficou pelo caminho?
0: O percussionista Paulinho da Costa é o primeiro brasileiro a ganhar estrela na calçada da fama em Hollywood. O músico já tocou com Madonna, Michael Jackson e Elton John.
4: Essa estrela não é só minha. Essa estrela é nossa. Viva o Brasil!
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2: Boa noite.
0: Olá. Uma gravação revelou que Flávio Bolsonaro pediu dinheiro ao banqueiro Daniel Vorcaro para financiar um filme sobre o ex-presidente Bolsonaro. No final da tarde, o senador confirmou a negociação com o dono do Banco Master. Ao vivo de Brasília, Natália Pazzi tem todos os detalhes. Boa noite, Natália.
5: Boa noite, Felipe, a você e a todos. No áudio de setembro do ano passado, Flávio Bolsonaro cobre o investimento de Daniel Vorcaro em um filme sobre a trajetória de Jair Bolsonaro. O banqueiro teria pago cerca de 61 milhões de reais em 6 parcelas. O valor total esperado de Vorcaro chegaria a 134 milhões. Segundo a Polícia Federal, as mensagens mostram o que investigadores chamaram de grande intimidade entre Flávio Bolsonaro e Daniel Vorcaro, e que os dois, por exemplo, se tratam como irmão e irmãozão. Vamos ouvir um trecho.
1: Irmão, preferi te mandar o áudio aqui para você ouvir com calma. Bom, aqui a gente está passando por um dos momentos mais difíceis da nossa vida, né? Não sei como é que vai ser daqui para frente, como é que isso tudo vai acabar, mas tá na mão de Deus aí. E você também, eu sei que você tá passando por um momento dificílimo aí também, essa confusão toda. Você sem saber exatamente como é que vai caminhar isso tudo.
5: Flávio segue no áudio demonstrando preocupação com a falta de dinheiro e que isso poderia comprometer a finalização das filmagens.
1: Imagina a gente dando calote num Jim Caviezel, num Cyrus, os caras renomadíssimos lá no cinema americano, mundial. Podia ser muito ruim, né? Todo efeito positivo que a gente tem certeza que vai vir com esse filme pode ter o efeito elevado a menos um aí, cara. Então, se você deve dar um toque, uma posição ainda, né? Porque a gente precisa saber o que faz, cara, da vida, porque já tem muita conta pra pagar esse mês e o mês seguinte também, e agora que é a reta final, que a gente não pode vacilar, não pode não honrar com os compromissos aqui, porque senão a gente perde tudo, cara, tudo em contrato, perde ator, perde diretor, perde equipe, perde tudo. Poder me dar um toque aí, irmão. Desculpa o áudio longo aí, tá? Um abração. Fica com Deus, cara.
3: Essa história que está sendo veiculada agora, nada mais é do...
5: O senador divulgou um vídeo depois da revelação das conversas. Ele admite que pediu patrocínio ao dono do Master, mas segundo ele, seria apenas para finalizar o filme. Flávio disse que foi um investimento privado para um filme privado, sem dinheiro público ou oferecimento de vantagens. Na reportagem, o Caio Messina traz mais detalhes desse caso.
6: No áudio divulgado pelo site Intercept, confirmado pelo Jornal da Band com fontes da Polícia Federal e Procuradoria-Geral da República, Flávio Bolsonaro se refere ao dono do Master como irmão e cobra, em setembro do ano passado, o investimento de Daniel Vorcaro em filme sobre a trajetória de Jair Bolsonaro.
1: E apesar de você ter dado liberdade, Daniel, de a gente te cobrar, eu fico sem graça de ficar te cobrando, tá? Mas, enfim, não... porque tá num momento muito decisivo aqui do filme... E como tem muita parcela para trás, cara, tá todo mundo tenso e fico preocupado aqui com o efeito ao contrário do que a gente sonhou pro filme, né?
6: O filme é Dark Horse, Azarão em português, que conta a história da campanha vencida por Jair Bolsonaro na eleição de 2018. O banqueiro teria pago cerca de 61 milhões de reais entre fevereiro e maio de 2025, em 6 parcelas. O valor total esperado de Vorcaro chegaria a 134 milhões por meio de fundos ligados ao dono do Master e empresas no exterior. Na troca de mensagens, Flávio demonstra intimidade com o dono do Master. Em 15 de novembro de 2025, Vorcaro entra em contato. Fala, irmão. Tava trânsito, voo ontem. Flávio responde. Fala, meu irmão. Pode atender? O banqueiro retorna no dia seguinte. Fala, irmãozão. Tô na igreja, terminando eu te chamo. Eles então trocam 2 mensagens de visualização única. E na sequência, o senador escreve: irmão, estou e estarei contigo sempre. Não tem meia conversa entre a gente. Só preciso que me dê uma luz. Abraços. Mais uma mensagem de visualização única, o senador escreve: amém. Um dia depois dessa conversa, Vorcaro foi preso pela Polícia Federal diante da acusação de envolvimento em crimes financeiros, quando se preparava para embarcar no jatinho e viajar para o exterior. O áudio e as mensagens foram divulgados enquanto Flávio Bolsonaro se reunia com o presidente do Supremo, Edson Fachin, uma visita de cortesia, segundo o parlamentar. Na saída do encontro, ele foi perguntado sobre o assunto. Na sequência, o senador seguiu para uma reunião de emergência com integrantes da pré-campanha e da cúpula do PL. Depois, fez um pronunciamento.
3: Mais do que nunca, é fundamental a CPI do Banco Master já. Vamos separar os bandidos dos inocentes. Toda essa história que está sendo veiculada agora, nada mais é do que um filho procurando investidores privados para fazer um filme privado sobre a história do seu próprio pai. Zero de dinheiro público, zero de Lei Rouanet. Eu conheci Daniel Vorcaro em dezembro de 2024. Não tinha mais governo Bolsonaro, não tinha absolutamente nenhuma acusação contra ele. O que acontece é que, com o passar do tempo, ele simplesmente parou de honrar com as parcelas do contrato. Sim, tinha um contrato que, ao ele não pagar essas parcelas, tinha uma grande chance de o filme sequer ser veiculado, do filme sequer ser concluído.
2: Daqui a pouquinho a gente traz mais informações sobre esse caso, direto de Brasília, com a Natália Paz. Mas agora a gente fala também de um assunto de repercussão internacional, porque o presidente Donald Trump, nesse momento, se encontra com o presidente chinês Xi Jinping em Pequim. Muita expectativa para a reunião entre os líderes, temas sensíveis na pauta. E trazendo informações ao vivo, já está conosco a nossa editora de assuntos internacionais, Marina Cid. Boa noite para você, Marina.
7: Boa noite, Thaís, Felipe. O encontro está acontecendo agora. O Trump foi recebido com honras militares depois de cumprimentar o Xi Jinping. Em frente ao Grande Salão do Povo, ele acompanhou também um desfile militar. Essa é a primeira visita de um presidente americano em quase 10 anos, mas é a segunda vez em menos de um ano que os dois líderes se encontram presencialmente. Em outubro do ano passado, os dois anunciaram acordos e concordaram em pausar a guerra comercial entre os dois países. Hoje, a expectativa é de, como você disse, tratar de temas sensíveis como o conflito no Oriente Médio, a inteligência artificial, acordos comerciais e a relação com Taiwan. Os primeiros momentos da reunião foram gravados. O presidente chinês deu as boas-vindas a Trump e o americano respondeu agradecendo a recepção, além de elogiar Xi Jinping e dizer que os dois têm uma ótima relação. Trump completou dizendo que os laços entre os Estados Unidos e a China serão melhores do que nunca. Depois, o encontro seguiu a portas fechadas. Agora a gente vai ver os detalhes dessa viagem, o que está em jogo para as duas maiores potências do mundo, na reportagem do Eduardo Barão.
8: Donald Trump desembarcou em Pequim sob honras militares e uma recepção cuidadosamente preparada pelo governo da China. Sobre um tapete vermelho, o presidente americano caminhou no aeroporto, ao lado de autoridades locais. Nas ruas da capital chinesa, um forte esquema de segurança garantiu a passagem da comitiva. Trump tentará convencer o líder chinês a ampliar a compra de produtos americanos, visando reduzir o déficit comercial. Outra meta será buscar uma abertura do mercado de tecnologia e inteligência artificial chinês para empresas dos Estados Unidos. Por isso, Trump levou mais de 20 empresários na comitiva. Entre eles, os executivos da Apple, Tim Cook, da Nvidia, Jensen Huang e da Tesla, Elon Musk. O presidente americano também deve pedir que Xi Jinping pressione o Irã, um aliado de Pequim, para aceitar suas demandas e encerrar o conflito no Oriente Médio. Apesar da longa lista de tópicos, a viagem de Trump à China vem no momento em que a potência asiática está em pé de igualdade, ou até mesmo à frente dos Estados Unidos em vários aspectos. O poder de barganha dos americanos nunca esteve tão baixo. A China domina, por exemplo, a área de minerais críticos e terras raras, essenciais para a produção de sistemas de defesa e a fabricação de chips e semicondutores, usados em equipamentos de alta tecnologia. Um porta-voz do governo chinês disse hoje que o país está disposto a expandir a cooperação econômica, se forem derrubadas restrições impostas pela Casa Branca. Mas, por trás disso, Pequim espera alguns gestos. O principal é Taiwan. Xi Jinping quer o fim dos acordos de segurança firmados entre os americanos e a administração da ilha, que é independente, mas que a China reivindica ser parte de seu território. A largada nas relações Estados Unidos-China começou há quase 55 anos, com um aperto de mão entre Richard Nixon e Mao Tse-tung. Em 72, o então presidente americano foi o primeiro a visitar a China, época em que um abismo separava as nações. O PIB chinês representava apenas 6% do americano, que já passava de US$ 1 trilhão. Hoje, a riqueza produzida pelos americanos continua à frente. Mas a economia chinesa cresceu exponencialmente e se aproxima. Enquanto os Estados Unidos lideram em inovação e finanças, a China é a maior potência industrial e exportadora do mundo. O avanço militar também é outra marca nas relações. Pequim possui a maior marinha do mundo em número de embarcações e vem aumentando os investimentos em defesa, que no ano passado somaram mais de US$ 330 bilhões.
0: Dezenas de imóveis foram liberados nesta quarta-feira depois da explosão que destruiu casas e danificou apartamentos em São Paulo.
2: Felipe, as concessionárias responsáveis pelo fornecimento de água e gás prometeram indenizar as famílias afetadas.
9: Moradores se arriscam para tentar recuperar algo de onde não sobrou quase nada. A Sabesp e a Comgás prometeram indenizar as vítimas. 232 famílias estão cadastradas para receber o auxílio.
10: Tanto Sabesp quanto Comgás, além dos R$ 5.000 e da disponibilização do aplicativo, farão o ressarcimento dos danos materiais e das reformas e reconstruções dos imóveis.
9: A Vanúbia, que teve que sair de casa, ainda não recebeu o complemento do auxílio oferecido pelas concessionárias.
11: Eles prometeram 5, a senhora ainda não recebeu.
12: Não, 2.000 eu recebi no dia, na segunda à noite.
9: A Shirley, que teve portas e janelas da casa destruídas pela explosão, ainda não recebeu nada.
12: Eu fiz o cadastro e pediram pra gente aguardar, mas eu ainda não recebi nada ainda.
9: A Defesa Civil já vistoriou mais de 100 casas, a grande maioria já liberada para que os moradores retornem. Agora, algumas foram classificadas. Com essa placa amarela, significa que há danos pequenos, como rachaduras, e isso exige atenção. Já outras estão com placa vermelha. Nesses casos, não há uma previsão para o retorno dos moradores. Algumas casas, inclusive, serão demolidas. Esse advogado especialista no direito do consumidor explica que todas as famílias atingidas pela explosão precisam ser indenizadas integralmente.
13: Se ela vier a perder definitivamente o seu lar, ela precisa ser indenizada em valor suficiente ou do que valia o seu imóvel ou em valor suficiente para que ela adquira um novo imóvel nas mesmas condições e na mesma região ou numa região que lhe interesse.
9: O governador de São Paulo, Tarcísio de Freitas, que esteve no local da explosão, disse que as concessionárias serão responsabilizadas, inclusive com sanções previstas em contrato. E anunciou que moradores que perderam suas casas poderão receber apartamentos populares.
14: Então, Comgás e Sabesp é que vão arcar com essa despesa. E a gente, e eles também vão arcar com a despesa de montagem desses apartamentos. Se a família chegar e dizer, não gostei de nada disso, mas topo mudar. A gente tem a opção da carta de crédito para fazer uma compra com a família. A gente pode adquirir um imóvel para essa família que está perdendo o imóvel aqui.
9: A explosão aconteceu na tarde da segunda-feira. Os funcionários da Sabesp, a Companhia de Saneamento Básico de São Paulo, faziam uma escavação na rua para um serviço de remanejamento de tubulação. Moradores sentiram um forte cheiro de gás. Horas depois, houve a forte explosão. Alexandre, de 49 anos, morreu dentro da casa dele. Outras três pessoas ficaram feridas. Duas seguem internadas. Entre elas, um funcionário da Sabesp. A Polícia Civil investiga as causas da explosão.
0: A justiça mandou soltar o cantor MC Rian. Ele deve sair da cadeia amanhã e vai cumprir medidas cautelares como entregar o passaporte. O funkeiro está preso ao mês no interior paulista. Rian é suspeito de participação no esquema bilionário de lavagem de dinheiro ligado a apostas ilegais, rifas clandestinas e tráfico internacional de drogas. A mesma decisão beneficia o funkeiro Pose do Rodo, que está preso no Rio de Janeiro e também será solto.
2: Em Manaus, um motorista escapou por pouco de ser atingido pelo caminhão que ele mesmo dirigia, isso mesmo. O homem tentava subir uma ladeira quando o veículo perdeu a força e começou a descer de ré. Ao perceber que o caminhão tombaria, ele se joga pela janela e em poucos segundos se salva do acidente. Apesar do susto, ninguém se feriu.
0: No Paraná, perto da fronteira com o Paraguai, cresce o número de apreensões de canetas emagrecedoras falsificadas.
15: São frasquinhos minúsculos que se tornaram uma grande preocupação para as autoridades de saúde e segurança pública. No rótulo, a famosa tirzepatida, que traz a promessa dos sonhos de muita gente, a perda de peso. Só neste ano, mais de 20 mil vidrinhos como esses, de várias marcas, foram apreendidos por diferentes órgãos de segurança na região. A Delegacia da Receita Federal de Cascavel teve um salto no número de apreensões de medicamentos desde 2023, passando de R$1.800.000 para R$5.700.000 em 2024 e R$6,9 milhões em 2025.

0: semelhante à tirzepatida. Tudo isso é fruto de um processo que, ao meu ver, é biopirataria e não gera os mesmos efeitos que o medicamento detentor da patente.
1: Uma das formas de tentar ludibriar a fiscalização é usar outros tipos de embalagem para os produtos. Esse aqui é um exemplo, ó, de uma apreensão feita aqui na Receita Federal de Cascavel. Essa caixa é de agrotóxicos, mas dentro foram encontradas diversas canetas emagrecedoras.
2: Um menino de 5 anos foi encontrado com vida em uma floresta na Romênia. Alexandro estava desaparecido desde segunda-feira e foi localizado por um helicóptero numa área de mata a 2 quilômetros de onde sumiu. Ele sobreviveu 2 noites sozinho, com chuva e temperaturas de 6 graus. Segundo os médicos, o menino está consciente e bem de saúde. Centenas de voluntários, policiais e socorristas participaram das buscas, que contaram também com drones e cães farejadores. A região tem animais selvagens como ursos e javalis.
3: Nesta quarta foi celebrado o dia de Nossa Senhora de Fátima e a imagem da Virgem Maria visitou a Mande num momento de fé e acolhimento com a bênção pelo padre. Pelo país, muitos católicos foram às igrejas para agradecer e pedir proteção.
4: O santuário de Nossa Senhora de Fátima, em Belo Horizonte, ficou lotado durante todo o dia. A Daniela veio agradecer a conquista de um emprego, que aconteceu no começo desta quarta-feira.
5: Eu fiz a novena, né, de Nossa Senhora de Fátima, e aí hoje eu tive o retorno e alcancei a graça. Então, assim, eu estou muito impressionada.
4: A Maria de Fátima recebeu o nome em forma de agradecimento à recuperação do irmão, que estava doente.
6: No ano seguinte eu nasci e tenho esse nome. Então carrego essa energia, essa força e sempre buscando elevação, oração.
4: A data marca, pela tradição católica, as aparições da Virgem Maria aos três pastorinhos no Santuário de Fátima, em Portugal, em 1917, durante a Primeira Guerra Mundial.
7: Ela se manifestou num momento muito crítico da história e ela aparece para crianças, dizendo assim: nós precisamos repassar esses valores para as novas gerações. É preciso testemunhar e evangelizar e educar as gerações para que realmente viva e conviva na paz.
4: Uma fé que se espalha pelo Brasil. Movimento intenso no Santuário de Crato, no Ceará, onde fica a maior estátua de Nossa Senhora de Fátima do mundo. Em Belém, mesmo com muita chuva, milhares de fiéis seguiram em procissão. A emoção tomou conta de quem acompanhou o percurso.
8: Eu vim agradecer pela saúde minha, do meu esposo, da minha família.
4: Em Cotia, na Grande São Paulo, também houve celebração. Diversos fiéis foram à Basílica para homenagear a santa.
2: As vendas no comércio nacional cresceram em março. A procura por produtos ligados à comunicação e informática se destacou.
9: Nesta rede de livrarias, o faturamento em março cresceu quase 15%.
10: Principalmente nas lojas físicas, porque a gente vê que o cliente quer experimentar esses equipamentos que a gente chama de periféricos, que são dentro da informática, o teclado, o mouse.
9: Segundo a Pesquisa Nacional do Comércio, que é feita pelo IBGE, na comparação com fevereiro, as vendas no varejo cresceram 0,5% em março. É o terceiro mês seguido de alta. O setor, que inclui materiais para escritório, informática e comunicação, foi o que apresentou a maior elevação, 5,7%.
11: Essa atividade, então, ela tem ali um componente com relação a custos muito ligado à variação do dólar. E a gente vem aí observando uma sobrevalorização do real em relação ao dólar no início desse ano.
9: No mês analisado, as áreas de móveis e eletrodomésticos e de supermercados, produtos alimentícios, bebidas e fumo tiveram uma leve queda. Já tecidos, vestuário e calçados ficou estável.
12: Os dados divulgados nesta quarta-feira mostram ainda que, em relação ao mesmo mês do ano passado, as vendas no setor de comunicação e informática cresceram 22,5%. Nos últimos 12 meses, todas as atividades pesquisadas tiveram resultados positivos.
9: A Kelly já percebeu uma entrada de receita maior e está confiante para os próximos meses.
13: São meses que também nós já estamos prevendo um crescimento maior, que já vem a

0: Copa do Mundo, então as camisetas personalizadas, além das ambientações e decorações que a gente faz na casa dos clientes.
1: A fábrica possivelmente vai tentar produzir mais, e para produzir mais ela contrata mais, compra mais matéria-prima, é o dinheiro que volta para a economia, eventualmente volta para aquele consumidor.
2: Diante de uma crise política que pode levar à queda do primeiro-ministro da Inglaterra, o rei Charles III abriu os trabalhos do parlamento.
3: Londres amanheceu cercada por cavalos da Guarda Real, carruagens douradas e uma cerimônia digna de filme histórico. A tradição do discurso do rei tem um peso político enorme. É o momento em que o monarca apresenta ao parlamento as prioridades do governo para o próximo ano. Embora tenha sido lido pelo rei Charles, o texto foi escrito pelo primeiro-ministro Keir Starmer e sua equipe. Ele usou a tradição centenária para anunciar medidas econômicas, endurecimento na imigração, investimentos em infraestrutura e uma reaproximação estratégica com a Europa. O discurso rei acontece num momento de muita instabilidade política no Reino Unido. Há muita pressão para que o atual premier, Keir Starmer, renuncia ao cargo. O desempenho ruim do Partido Trabalhista nas eleições locais da semana passada e a crise no custo de vida são os principais motivos dessa turbulência. Nas últimas horas, a pressão aumentou ainda mais. Quatro ministros pediram demissão. Mais de 90 parlamentares já defendem a renúncia de Starmer e o ministro da Saúde, Wes Streeting, já é cotado como possível sucessor. Em meio à pompa, tradição e disputa política, o Reino Unido segue em busca de estabilidade.
2: Na véspera de uma nova rodada de negociações de paz com o Líbano, Israel lançou 7 ataques aéreos no país. 12 pessoas morreram, incluindo 2 crianças, Thaís.
4: Olha, Felipe, também nesta quarta, familiares se despediram de 2 paramédicos vítimas de um bombardeio, como mostra a repórter Stephanie Costa.
5: Eu estou aqui no cemitério de Haret Saida, na cidade de Saida, região sul do Líbano, no funeral dos 2 paramédicos que foram assassinados durante um ataque israelense na cidade de Nabati, também no sul do Líbano. O clima aqui é de muita consternação, de muita tristeza e revolta. Já são mais de 100 paramédicos, né, e profissionais de saúde assassinados por Israel desde o dia 2 de março.
6: O Ministério da Saúde libanês acusou as forças israelenses de atacarem deliberadamente os paramédicos que buscavam por vítimas de um bombardeio anterior. Em resposta, o Exército de Israel, que afirma não ter civis como alvo, disse que está investigando as denúncias. No caminho para o funeral, passei por um carro que tinha acabado de ser atacado em Jeie. Os pais e 2 crianças morreram.
5: Já há equipes de resgate, ambulância e a presença também do exército libanês.
6: Só nesta quarta-feira, 12 pessoas morreram em 7 ataques aéreos contra carros na região sul do Líbano. O exército israelense disse que agiu contra depósitos de armas e lançadores de foguetes do Hezbollah, grupo xiita apoiado pelo Irã. A ofensiva acontece em meio ao cessar-fogo, anunciado há 1 mês, mas praticamente nunca respeitado. O Hezbollah também segue atacando a região norte de Israel e tropas israelenses no sul do Líbano. Em meio ao fracasso da trégua, uma nova rodada de negociações de paz entre delegações de Israel e Líbano está prevista para quinta e sexta-feira. Em mais de 2 meses, o conflito deixou 2.800 mortos no Líbano, incluindo civis sem ligações com o grupo islâmico, e mais de 100 crianças. 1 milhão de moradores foram obrigados a sair de casa.
2: Piorou o estado de saúde da Nobel de Paz, a iraniana Narges Mohammad. Segundo a fundação da ativista, o quadro cardíaco piorou depois dela ser transferida de prisão. A família afirma que Mohammad sofreu um ataque cardíaco e precisa de cuidados especializados. O judiciário iraniano nega o infarto, mas confirma a transferência. A ativista de 53 anos ganhou o Nobel da Paz no ano passado pela defesa dos direitos das mulheres no Irã e cumpre pena de 18 anos de prisão.
4: A Polícia Federal investiga aplicações que mais um fundo de previdência público fez em papéis do Banco Master.
7: O alvo da operação da Polícia Federal eram 4 diretores do Instituto de Previdência Social dos Servidores de Cajamar, cidade de 92 mil habitantes na Grande São Paulo. Foram cumpridos 6 mandados de busca e apreensão na sede do Instituto e endereços ligados aos investigados. As investigações da Polícia Federal apontam que entre agosto de 2023 e março de 2024, o Instituto aplicou 107 milhões de reais em investimentos considerados de alto risco para um fundo de previdência pública. Desse total, 87 milhões foram investidos no Banco Master. Segundo a PF, na época das aplicações, o banco já não estava na lista de instituições recomendadas para esse tipo de investimento. O Banco Master foi liquidado por violar normas do sistema financeiro. O dono, Daniel Vorcaro, está preso.
8: Esses gestores, eles descumpriram, falharam em todas as etapas, né, da aplicação desses recursos. Então, praticamente 20% do patrimônio líquido foi aplicado em letras, né, de crédito que não tem, por exemplo, garantia do fundo garantidor de crédito.
7: A justiça determinou o afastamento dos 3 servidores que ainda trabalham no Instituto e o bloqueio de bens dos investigados. O possível prejuízo ainda não foi calculado.
2: A gente volta a falar da gravação em que o senador Flávio Bolsonaro pede dinheiro ao banqueiro Daniel Vorcaro para o filme sobre o pai dele, Jair Bolsonaro. De volta, Natália Paz, e tem as repercussões ao vivo de Brasília. Natália.
9: Felipe, no Congresso, governistas trataram o caso como inaceitável e já pediram à Procuradoria-Geral e à Polícia Federal uma investigação contra o pré-candidato do PL à presidência. Também haverá uma representação no Conselho de Ética do Senado contra ele. O líder da oposição na Câmara afirmou que o PT tenta aplicar o que chama de velha estratégia, jogar todos no mesmo ambiente de suspeita e corrupção. O Partido Liberal manifestou confiança no senador. Em nota, disse que as explicações apresentadas por ele são claras e consistentes. A campanha de Flávio avalia possíveis respostas jurídicas sobre o áudio, como, por exemplo, acionar o Tribunal Superior Eleitoral. O deputado Mário Frias, do PL de São Paulo, e a produtora responsável pelo filme negam que Vorcaro tenha contribuído financeiramente. O parlamentar sustenta que, mesmo que isso tivesse acontecido, não haveria problema por se tratar de uma relação privada entre adultos. Alguns aliados admitem a força da denúncia e a possibilidade de retomar o debate sobre lançar Michele Bolsonaro para a presidência. Outros avaliam que, como não houve dinheiro público, tudo seria uma tentativa de criar desgaste político contra a família Bolsonaro. Agora, governo e oposição defendem a instalação imediata de uma CPI do Master, que está engavetada com a força do Centrão. É com vocês.
2: Candidatos ao Palácio do Planalto reagiram às mensagens de Flávio Bolsonaro a Daniel Vorcaro. Confira. Pré-candidato do Novo, Romeu Zema falou que é preciso ter credibilidade para mudar o Brasil.
10: Flávio Bolsonaro, ouvir você cobrando dinheiro do Vorcaro é imperdoável. É um tapa na cara dos brasileiros de bem.
2: Em nota, Ronaldo Caiado, do PSD, disse que Flávio Bolsonaro deve responder aos questionamentos sobre os financiamentos do filme e as relações com o dono do Master, e que a sociedade exige clareza nas relações entre agentes públicos, empresas e interesses privados. O presidente Lula não se manifestou, mas a avaliação do Palácio do Planalto é que o caso atinge em cheio a candidatura de Flávio Bolsonaro.
4: Saiu uma nova pesquisa Genial Quest com as intenções de voto para as eleições presidenciais de outubro. Vamos ver os números.
11: No cenário para o primeiro turno, o presidente Lula lidera com 39%, seguido pelo senador Flávio Bolsonaro com 33%. Na sequência aparecem o ex-governador de Goiás, Ronaldo Caiado, e o ex-governador de Minas, Romeu Zema. Os dois com 4%. Renan Santos tem 2% e Augusto Cury 1%. Num eventual segundo turno, os números mostram um empate técnico entre Lula e Flávio Bolsonaro. O presidente presidente aparece numericamente à frente com 42% das intenções de voto e Flávio tem 41%. Contra Romeu Zema, Lula tem 44% contra 37% do pré-candidato do Novo. Na disputa com Ronaldo Caiado, Lula tem 44% e o pré-candidato do PSD, 35%. A pesquisa também apontou uma melhora na avaliação do governo Lula. A desaprovação caiu 3 pontos em relação à pesquisa de abril e agora está em 49%. 46% dos entrevistados dizem que aprovam o governo, antes eram 43%. A pesquisa completa você confere no site da Band.
2: A repercussão no atual cenário eleitoral, depois da divulgação da última pesquisa eleitoral e do vazamento das conversas de Flávio Bolsonaro com Daniel Vorcaro. Veja no comentário de Fernando Mitri.
12: Os resultados positivos para o presidente Lula da pesquisa Quest já eram esperados no Planalto. As pesquisas internas sinalizavam a redução da desaprovação do governo e o aumento acima da margem de erro da aprovação. Saldo de algumas bondades, mas o modo como Lula vem agindo na relação com o presidente Trump. Tudo isso num ritmo que não significava nenhum grande solavanco neste enredo pré-eleitoral. Mas estava assim só até o meio da tarde desta quarta-feira, quando irrompeu o vídeo em que Flávio Bolsonaro pede dinheiro a Daniel Vorcaro para a produção do filme sobre o pai. Ali tem 1 minuto e meio da voz do Flávio, Flávio falando. E isso só pode ser analisado pelo seu potencial e seu possível efeito definidor desta eleição. Não é por acaso que Lula decidiu não falar nada, não precisa, concluíram lá no Planalto. Vamos ver, mas é cedo para grandes conclusões que apenas poderão ser tiradas com segurança depois que as investigações fizerem o seu trabalho, tirando qualquer dúvida sobre esse vídeo e seu contexto. Thaís, Felipe.
4: E veja a seguir no Jornal da Noite, o fim da taxa das blusinhas já está valendo.
2: Governo anuncia nova medida para tentar conter alta da gasolina e do diesel.
4: E ao vivo do estúdio, Fernandinho Fernandes conta tudo sobre a rodada da noite pela Copa do Brasil. Não sai daí não, a gente volta já.
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4: Voltamos com o Jornal da Noite para falar do fim da chamada taxa das blusinhas, que já está valendo para as indústrias. A medida ameaça os empregos.
2: Empresários vão ao Congresso para tentar manter a cobrança do imposto de importação sobre compras de até 50 dólares.
15: Na hora de colocar uma compra no carrinho virtual, agora só aparece a cobrança do imposto estadual, o ICMS, e não mais do imposto de importação. Com a derrubada da chamada taxa das blusinhas, o governo Lula abriu mão de aproximadamente 500 milhões de reais por mês em arrecadação. A lei que autorizou o imposto de importação de 20% sobre compras internacionais de até 50 dólares foi apresentada pelo governo federal em 2024 e aprovada pelo Congresso.
16: Para se ter uma ideia, cerca de 4,5 bilhões em termos de mercadoria, de reais em mercadoria, deixou de entrar no Brasil e isso alavancou a indústria nacional. Cerca de 135 mil empregos foram preservados. E isso gerou num giro na economia brasileira em torno de 10 bilhões de reais.
15: A publicação da medida provisória que derrubou a cobrança foi motivada por uma avaliação interna de auxiliares de Lula que entendem que ela não ajudou a indústria nacional e trouxe rejeição para o presidente. Publicamente, o governo defendeu que a medida foi possível após avanço do combate ao contrabando. Pesquisas de opinião mostraram que a taxa era impopular entre jovens e classes C e D, Os setores produtivos do país avaliam que a medida representa uma vantagem concedida às indústrias estrangeiras, com impactos mais severos sobre micro e pequenas empresas.
17: Na verdade, a gente está importando desemprego, a gente está importando desigualdade, porque o empresário brasileiro que quer seguir a lei, cumprimento de obrigações, não vai ter condição de competir.
15: Associações já se articulam no Congresso Nacional para impedir a derrubada do imposto. A oposição afirma que sempre defendeu uma redução de tributos e que a volta atrás do governo comprova o erro na estratégia arrecadatória.
2: O comércio teme que o fim da taxação das blusinhas reduza as vendas. A Juliana Rosa explica.
18: O comércio está tendo um bom desempenho esse ano. Os números de março divulgados pelo IBGE mostram uma alta acima do esperado, 0,5%. A expectativa era que o aumento dos combustíveis fosse afetar mais o consumo. Mas pelo contrário, entre os produtos que mais tiveram crescimento de vendas estão justamente os combustíveis, com alta de quase 3%. Mas segundo os economistas, pode ter sido só uma antecipação de consumo. Você imagina que os preços podem subir mais, daí você corre para o posto para abastecer. Só que o governo tem feito de tudo para segurar preços. Agora vai subsidiar a gasolina, como fez para o diesel, para evitar o aumento da Petrobras para o consumidor final. Produtos de informática e comunicação venderam mais, como vem acontecendo. Já as compras nos supermercados diminuíram, que mostra aí que o orçamento pode estar apertado. Itens mais caros, móveis, eletrodomésticos, caíram com crédito mais alto. O governo vem estimulando o consumo, mas agora o comércio local teme perder vendas para os sites internacionais, principalmente os chineses. É bom para o consumidor, mas o comércio brasileiro reivindica que o governo ofereça as mesmas condições para quem vende e produz aqui dentro do país. Parece bastante justo, principalmente para proteger o pequeno lojista. Thaís Felipe.
4: Obrigada, Ju. E o governo anunciou uma medida para tentar evitar a alta nos preços dos combustíveis. Para diminuir o impacto de um possível reajuste da Petrobras, o governo vai pagar uma subvenção de até 89 centavos no litro da gasolina. No fim do mês, o benefício se estende também ao diesel, com 35 centavos por litro. A medida provisória, que será enviada ao Congresso, pode custar até 3 bilhões de reais por mês.
2: E o governo do São Paulo Futebol Clube também anunciou uma medida. Boa noite, Fernandinho.
19: Boa noite a todos. Se diminuir o imposto da gasolina, talvez melhore mais, né? Vamos aguardar para ver.
4: De repente, haja combustível, hein, para mudar esse cenário.
19: A torcida do São Paulo que está esperando o combustível do time, né? O time foi eliminado na Copa do Brasil, perdeu de 3-1 para o Juventude.
4: E técnico eliminado?
19: A culpa foi do técnico que foi eliminado, Roger Machado. O Ferreirinha entrou aos 45 no segundo tempo. 30 segundos depois ele foi expulso. São Paulo jogou todo o segundo tempo com a menos. E a culpa é só do técnico.
2: Mas aí, agora tu já tem alguém na fila aí?
19: Ah, é grande, né? O problema é quem quer vir, né? Porque a situação do São Paulo é delicada. Que ponto chegamos? O São Paulo, desse tamanho, com essa história, com dificuldade, porque é claro que não tem dinheiro para pagar. O presidente disse. E aí fica difícil, né?
4: Agora, ó, já mudou ali, ó.
19: Foi no sufoco, hein, Thaís?
4: Nossa, e como, né?
19: Empatou, mas passou. Empatou 2-2, assim, mas passou. Empatou com o Paysandu. Tava ganhando 2-0, cara. Mas
4: inacreditável isso aí.
19: Pois é, sorte que ganhou o primeiro jogo.
2: Gol contra?
19: Pois é.
4: De novo, né?
19: Ainda para complicar ainda mais a situação. Enfim, bom, e a gente teve ainda o Coritiba contra o Santos. O Santos venceu, Neymar jogou bem, até deu passe para o primeiro gol. O Santos ganhou 2-0 do Coritiba, avança na Copa do Brasil também. Teve outro jogo, Remo e Bahia. O Remo ganhou a primeira e ganhou a segunda.
2: Não, o Bahia é freguês, né?
19: Deu moleza pro Bahia. 3-1 no primeiro, 2-1 no segundo. E a batata do Rogério Ceni e começa, sabe aquela chapa que a gente vai esquentando pra ir cozinhando de leve?
4: É o momento.
19: Fritando o bife de levinho.
2: Tem emprego pra ele no Morumbi e o Roger já andou treinando o Bahia. Né?
19: Então... normalmente pode acontecer essa loucura. Não sei se o Rogério volta pro São Paulo, não. Ele saiu meio atirando pra todo lado lá, enfim. Desespero. O desespero promove milagres, né, cara?
4: Exatamente.
19: Reconciliações, paixões, enfim, juras de amor, vai assim o negócio.
2: O Jacuipense.
19: Levou outro sacode, 4-1 do Palmeiras, não tem nem o que reclamar. Os outros jogos da noite, Palmeiras avançou, teve Mirassol e Bragantino, Mirassol ganhou, 2-1, tá bem na liberdade. Libertadores, bem na Copa do Brasil, mas um desastre no Campeonato Brasileiro. E no sufoco, Ceará e Atlético empataram. O Atlético fez o gol no finalzinho, na decisão por pênaltis, brilhou o goleiro Ederson. Defendeu dois e fez o último e garantiu a classificação. É, o homem não é mole, não.
20: E temos mais?
19: Para fechar essa rodada na Copa do Brasil, tem Chapecoense e Botafogo, Confiança e Grêmio. O Grêmio tentando aí vencer o Confiança para superar a desconfiança da torcida. Trocadilho bonito, né? É, ensaiei a noite inteira.
20: Ficou ali treinando, né?
19: Treinei, ainda bem que eu não gaguejei. Não. E o Atlético Goianiense vai encarar o Atlético Paranaense, o duelo
2: dos Atléticos. O Atlético vai passar.
19: Um deles passa.
20: Ah, com certeza.
19: Não tenha dúvida. Bom, já você vai ver as entrevistas, a tristeza, o choro, a alegria, tudo isso no Esporte Total. Espero vocês. Obrigado, minha gente. Até já.
20: Ó, tem mais aí, ó.
19: Tem mais essa pressa?
20: Por que essa pressa? Quer ir embora?
19: Vocês me aceleraram, eu falei, acabou.
20: Logo
19: o tempo,
20: Corinthians,
19: né?
20: Flamengo, aí,
19: Corinthians
20: aí, ó,
19: e Barra. Corinthians ganhou o primeiro jogo lá, mas né, vai jogar em casa e então tá melhor. CRB e Fortaleza, clássico do Nordeste, pela tradição dos dois times. E tem Vitória e Mengão. Vamos ver o que acontece.
2: Um rubro-negro vai passar esse jogo.
19: Também. Você tá.
20: Ele tá cheio de graça hoje.
19: Os trocadilhos hoje, cara.
20: Nossa.
19: Tá impossível. Agora pode ir?
20: Agora pode.
19: Posso ir?
2: Pode,
19: obrigado. Boa noite, até já. Espero vocês, hein? Daqui a pouquinho, Esporte Total. Terminou o Jornal da Noite, a gente vem na sequência. Obrigado.
20: Valeu. Até já. E a gente volta também a seguir com o Jornal da Noite para falar do principal cartão postal de Florianópolis, que completa 100 anos.
2: E o músico Paulinho da Costa é o primeiro brasileiro a ganhar estrela na calçada da fama em Hollywood. Em instantes, aqui no Jornal da Noite.
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2: O principal cartão postal de Florianópolis completou 100 anos nesta quarta-feira.
24: A capital catarinense em Florianópolis foi contestada em virtude do acesso restrito que existia à ilha. Para resolver o problema, o então governador, que era o engenheiro Ercílio Pedro da Luz, idealizou em seu terceiro mandato a primeira ponte de ligação entre a ilha e o continente.
25: Essa pressão, desde o final do século XIX, vai fazendo com que os políticos que ainda estavam aqui buscassem alternativas para justificar a capital na ilha de Santa Catarina. Porque aqui não tínhamos grande produção de alimentos, de víveres e outros produtos industrializados. Então, tudo tinha que atravessar o estreito.
24: Seria chamada de Ponte da Independência em comemoração ao centenário da independência do Brasil. O local escolhido para a construção foi a Ponta do Estreito.
26: Esse formato dela, esse ponte pêncil, né? É uma plástica muito bonita, uma arquitetura moderníssima na época e com isso ainda tem hoje, chama atenção, tanto que é o nosso maior símbolo, né?
24: A construção da maior ponte pêncil do mundo com sistemas de barra de olhal começou em 14 de novembro de 1922.
27: Nós chegamos aqui, ficamos admirados do tamanho da obra, né? Que até então tínhamos trabalhado em pontes de 500 metros, 400 e assim por diante. Mas chegamos aqui a ponte 827 metros. Aí é dose, né?
24: Os bairros do continente só foram incorporados depois da construção da ponte Ercílio Luz, começando pelo Estreito. Na época, os moradores eram conhecidos como ilhéus, reflexo de uma cidade ainda isolada do continente.
2: Mesmo que você não reconheça o nome, certamente já ouviu algum sucesso com a participação dele.
20: Paulinho da Costa se tornou o primeiro brasileiro a ganhar uma estrela na calçada da fama de Hollywood.
28: O artista levou carisma e muita emoção para a cerimônia em Los Angeles. Não é para menos. Paulinho da Costa é a primeira pessoa nascida no Brasil a ser reconhecida na Calçada da Fama em Hollywood, que homenageia grandes personalidades da música, do cinema, do rádio e TV e do esporte.
0: Os ritmos do Brasil correndo nas minhas veias. Crescendo lá, tudo ao meu redor virava um instrumento musical.
28: Nascido em Irajá, na zona norte do Rio, Paulinho já esteve ao lado de Madonna. E participou de sucessos mundiais de artistas como Michael Jackson e Elton John. O artista se apaixonou pela música ainda criança e na década de 70, quando virou parte da banda de Sérgio Mendes, deu o pontapé inicial na extensa carreira nos Estados Unidos. Mas antes de chegar à Calçada da Fama, Paulinho passou muito por essa calçada, no subúrbio do Rio de Janeiro. Aqui em Oswaldo Cruz, na Zona Norte, ele se tornou parte da ala jovem de ritmistas da Portela, Escola do Coração.
1: Eu, como percussionista, também oriundo da Tabajara do Samba, então a gente traz ele como uma referência para o nosso caminhar.
3: Essa estrela é nossa! Viva o Brasil!
20: O Jornal da Noite termina aqui. 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
2: Uma excelente quinta-feira para você.
20: Obrigada pela companhia. Tchau.

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0: bem-vinda, bem-vindo você também ao nosso Jornal Terra Viva. É sempre muito bom recebê-las, recebê-los, porque a partir de agora acompanhamos juntos os principais destaques do agronegócio daqui do Brasil e de todo mundo.
1: Governo federal anuncia subsídios para conter a alta dos combustíveis. Brasil deve ter produção recorde de etanol em 2026-27. Autoridades tentam reverter veto da Europa a carnes e produtos de origem animal do Brasil. Ministério do Desenvolvimento Agrário planeja recorde no valor do novo Plano Safra.
0: E você ainda vai ver hoje, para os católicos, um dia muito importante, dia 13, dia de Nossa Senhora de Fátima, né? É, a aparição que guardou por muitos anos aí segredos, inclusive a tentativa de assassinato contra um papa. Mas para o agronegócio, além dos católicos, tem também hoje o dia do zootecnista, um profissional essencial para o sucesso do agro brasileiro. Essas e outras notícias a partir de agora aqui no Jornal Terra Viva. Olha, começamos o nosso JTV de hoje repercutindo uma decisão muito importante do governo federal, né? Daqui a pouco a gente vai comentar, mas primeiro temos os detalhes do anúncio de uma medida provisória com subsídios para conter a alta dos combustíveis provocada pelo conflito no Irã. A decisão ocorre após o preço do barril do petróleo disparar no mercado internacional. O texto prevê uma subvenção de até 89 centavos por litro de gasolina diretamente para refinarias e importadores. Em troca, as empresas ficam proibidas de repassar o aumento externo para os postos. Para o óleo diesel, o novo auxílio vai ser de 35 centavos por litro após o fim das isenções federais. O Ministério do Planejamento informou que a medida é temporária e o impacto fiscal será avaliado a cada 2 meses. E não tem como a gente não começar logo com o Silmar César Miller aqui já para repercutir essa decisão do governo. Parece uma decisão muito importante, né, Silmar? Ainda mais em se tratando aí de lembrar do agro que precisa muito do transporte, logística, enfim, para todo mundo. Isso sempre cai para o consumidor no final das contas. Silmar, boa noite. Como é que você avalia para a gente essa decisão?
2: Meu caro Márcio, muito boa noite. Boa noite aos nossos amigos do canal Terra Viva, aos nossos telespectadores aí de todo o país. Olha, Márcio, a Petrobras vinha segurando aqui o máximo que podia uma nova alta nos preços dos combustíveis derivados do petróleo, já que o petróleo não parava de subir no mercado internacional por conta da continuidade da guerra, do conflito entre os Estados Unidos e o Irã. Houve uma perspectiva de trégua lá na guerra entre os dois países. O presidente Donald Trump fez uma proposta lá que não foi aceita pelo Irã e a crise continuou, ou seja, o petróleo continuou lá nas alturas, voltou a subir nessa semana, no início da semana, e levou a Petrobras obrigatoriamente a ter que fazer alguma coisa. Chegou a anunciar aí que teria que aumentar o preço do combustível, especialmente do óleo diesel e da gasolina no mercado. Isso deixou o governo aqui preocupado e a solução encontrada aqui foi um subsídio, ou seja, dinheiro público para segurar o preço dos derivados de petróleo, tanto de óleo diesel como de gasolina, para evitar impacto na inflação, impacto no bolso do consumidor, que já vinha sofrendo com a alta recente dos preços, justamente pela mesma razão da continuidade da guerra no Oriente Médio. Ou seja, não teve jeito. Então, dinheiro público aí para segurar o preço, evitar a alta nas bombas, mas vai ter que se gastar dinheiro para segurar isso aí. Então, surgiu essa decisão aqui de subsidiar o preço dos combustíveis com dinheiro público, evitando, portanto, a alta e o impacto na inflação e no bolso aqui dos consumidores. O petróleo hoje teve uma queda, hoje teve um recuo no mercado internacional, depois de vários dias de alta, hoje caiu 2 pontos percentuais, mas é simplesmente um pequeno refresco aqui, mercado fazendo a chamada realização de lucros, alguns fatores contribuindo para esse comportamento, entre os quais a viagem do presidente Donald Trump à China, tentar dar uma amenizada também. A China tem muito interesse também que o petróleo não suba tanto assim, porque é grande importadora, também importa muito do Irã. Então, existem tratativas aqui para pôr fim ao conflito lá. E o petróleo, isso foi uma das razões, entre outras, que levaram a uma queda hoje dos preços do petróleo de 2%. Mas não refrescou quase nada. O petróleo continua acima dos 100 dólares, 105 dólares o fechamento de hoje, o petróleo tipo Brent, exatamente aquilo que é referência aqui para o Brasil, para a nossa Petrobras. Então, está aí. É uma forma de segurar o preço, evitar uma nova alta, que foi subsidiar. E quem paga essa conta, é claro, somos nós, os contribuintes.
0: Sempre sobra aqui, ó, no meu, no seu, de todos nós. E os mercados hoje, hein, Silmar?
2: Olha, Márcio, o grande destaque hoje, a gente vai começar pelo mercado financeiro. O dólar explodiu hoje. O dólar estava calminha, a cotação do câmbio estava lá em R$ 4,80, R$ 4,90, caindo bastante nos últimos dias. Hoje um salto inverso aqui, o preço da moeda americana com alta de 2,3%, fechando acima dos R$ 5,00 novamente. Por quê? Por conta da notícia bomba do dia hoje, que foi essa conversa interceptada aqui por um site, que é chamado Intercept, de uma conversa do candidato a presidente Flávio Bolsonaro com o banqueiro que está preso aqui, o Daniel Vorcaro, pedindo dinheiro aqui para financiamento de um filme sobre o pai, Jair Bolsonaro. E no início essa notícia foi rejeitada aqui pelo candidato Flávio Bolsonaro, e depois ele acabou confirmando, dizendo que não tinha nada demais. E o fato é que é muito dinheiro que estava sendo solicitado, são 24 milhões de dólares, cerca de 135 milhões de reais, parte disso, cerca de 68 milhões, já havia sido adiantada pelo banqueiro. Isso um pouco antes de ele ser preso aqui. E hoje ele é um ex-banqueiro, preso por corrupção, por uso de dinheiro público aqui, indevidamente, corrupção de autoridades. E agora essa notícia bomba que realmente chegou ao mercado aqui, pegou todo mundo de surpresa, e a reação foi direta aqui, bolsa caindo, o índice Bovespa na B3 caiu 1,8%, mas especialmente o mercado de câmbio, uma virada aqui com alta de 2,3%, voltando acima dos R$ 5,00. E rumores aqui de que eventualmente pode haver até um cancelamento da candidatura de Flávio Bolsonaro, eventualmente trocando por outros candidatos, talvez a esposa do ex-presidente, Jair Bolsonaro, enfim, uma bagunça completa no mercado financeiro, não se sabe onde é que vai parar, mas a boataria hoje tomou conta do mercado financeiro, o resultado foi esse, o fato concreto é que o dólar subiu, e subiu bastante, e isso realmente causa preocupação, inclusive em termos de inflação, né? Porque tudo isso é inflacionário. Bom, mercado de commodities agrícolas, a gente vai ver agora na sequência. Tivemos aqui um retorno de alta nos preços dos grãos na Bolsa de Chicago. Alta moderada, 0,2% na soja, no milho. Basicamente refletindo aqui a viagem do presidente Donald Trump à China. Ele está lá, chegou hoje. Tem reuniões marcadas amanhã e depois de amanhã com o líder chinês Xi Jinping, buscando uma retomada do comércio bilateral entre as duas grandes potências, que estão praticamente suspensas no momento, por conta da guerra comercial começada por Donald Trump, tentando aí barrar as vantagens chinesas de entrada no mercado americano. Então a ideia agora é dar uma amenizada no comércio entre os dois países, isso vem refletido aqui no mercado financeiro e no mercado de commodities, expectativa de que a China volte a comprar soja e milho dos Estados Unidos. Foi isso que fez o mercado subir hoje. O trigo, que teve um salto ontem, subiu 7,1%, teve um pequeno recuo hoje de 0,5%, o pessoal aproveitando para vender um pouquinho, aproveitando o preço alto do fechamento de ontem. Na Bolsa de Nova York, alta do algodão, 0,6%, café arábica também subiu, 0,2%, a gente está vendo aí as cotações. O açúcar teve um salto aqui de 2,5%, cacau caiu 4,2%, suco de laranja também queda de 0,7%. Para finalizar, temos aí uma queda forte também dos preços do boi. O boi gordo aqui no mercado futuro, queda forte, 1%. Mercado boi refletindo aqui a outra novidade da semana, novidade ruim, que foi a decisão da União Europeia de suspender compras de carnes do Brasil, carne não só de bovina, mas também de suíno, frango, outros produtos de origem animal. É basicamente uma retaliação aqui por conta, tentando adiar o efeito da abertura do mercado europeu com a vigência provisória aqui do acordo Mercosul-União Europeia, ou seja, inventando moda aqui para prejudicar a exportação brasileira de proteínas para o mercado europeu. Tudo tem a ver com essa guerra comercial e com a rejeição, especialmente por pecuaristas franceses, contra o acordo Mercosul-União Europeia, tentando barrar a entrada de carne brasileira, que é muito mais competitiva lá no mercado europeu do que a carne produzida pelos pecuaristas da Europa, especialmente da França, que sempre foram contra esse acordo. Então está aí, e isso afetando agora já os preços aqui da carne brasileira e de impacto direto no bolso dos nossos pecuaristas, que é da forte do boi gordo já pelo segundo dia consecutivo. Márcio.
0: Obrigado, bom descanso aí, até amanhã.
2: Combinado, Márcio. Uma boa noite e até amanhã.
0: Até amanhã. Olha, vamos para o campo agora, porque o Brasil deve registrar recorde de etanol na safra 2026-27, com produção estimada em mais de 41 bilhões de litros. A previsão da Datagro considera a moagem de 698 milhões de toneladas de cana-de-açúcar aqui no Brasil.
3: No Centro-Sul, principal polo produtor do país, a expectativa é que a moagem seja de um pouco mais de 640 milhões de toneladas de cana. Além da produção de quase 41 milhões de toneladas de açúcar e 38 bilhões de litros de etanol de cana e milho. A consultoria também prevê que o mercado mundial de açúcar terá um pequeno superávit de 0,57 milhão de toneladas no ciclo 2025-26, mas deve registrar um déficit de 3,17 milhões de toneladas em 2026-27. As projeções refletem fatores como o maior direcionamento da produção do Centro-Sul para o etanol, especialmente no início da safra, os possíveis impactos do fenômeno El Niño na Índia e na Indonésia e a redução de áreas cultivadas na Europa e na Tailândia.
0: Olha, a gente continua repercutindo aqui, não tem como, né, a situação sobre a decisão da União Europeia de suspender a importação de carne e outros produtos de origem animal do Brasil a partir de setembro. O governo brasileiro se reuniu nessa quarta-feira com autoridades sanitárias do bloco europeu e tenta reverter essa decisão. De acordo com o vice-presidente Geraldo Alckmin, o Brasil vai responder em até 15 dias à medida com todos os esclarecimentos e informações técnicas. O argumento do bloco europeu foi que o país não fornecia garantias de que não usava antimicrobianos como antibióticos na pecuária. A decisão da União Europeia foi recebida no Planalto, entre aspas, com surpresa. O bloco é o segundo maior mercado para carnes brasileiras, atrás apenas da China. O veto representa um impacto para o agronegócio de mais de 2 bilhões de dólares, quase 10 bilhões de reais. E a CNA se manifestou contra a decisão da União Europeia. A confederação vai lutar para reverter o bloqueio.
4: A decisão da União Europeia de proibir a importação de alimentos de origem animal do Brasil a partir de setembro preocupa muito a CNA, especialmente considerando que o acordo de livre comércio entre Mercosul e União Europeia entrou em vigor no início desse mês. Importante destacar que o Brasil é um dos maiores exportadores mundiais de produtos de origem animal por causa da excelência da qualidade e da sanidade da sua produção. A CNA, que esteve presente ao longo de todo o processo de negociação do acordo, buscará o diálogo com as autoridades europeias para reverter essa medida.
0: E a Frente Parlamentar da Agropecuária também se manifestou sobre essa decisão do Bloco Europeu. Vamos ouvir então o que disse o presidente da FPA, Pedro Lupion.
5: Olha, o produtor rural brasileiro não tem um dia de paz, é uma coisa impressionante. Toda hora aparece uma novidade, um problema novo para a gente enfrentar. Hoje essa notícia da União Europeia dizendo que a partir de 13 de setembro os produtos de proteína animal brasileiros não serão mais aceitos na União Europeia, no Bloco Europeu, por causa do uso de antibióticos. Vamos aos fatos. Isso é um protocolo que já está sendo trabalhado desde 2023 e que a missão da União Europeia para avaliar o resultado desse protocolo no Brasil seria agora no segundo semestre do ano de 2026. É mais uma vez uma ação dos europeus protecionista para o seu público interno para criar um problema no comércio internacional e principalmente tentar barrar um pouco da competitividade dos produtos brasileiros lá na União Europeia. Agora, nós fizemos a lei da reciprocidade, nós fazemos os enfrentamentos necessários e não se pode brincar assim com a produção brasileira. Para tranquilizar aos pecuaristas do Brasil, aos produtores de carne bovina, aos produtores de frango, de mel, de ovos, que isso só teria efeito a partir de setembro e que até lá nós teremos com certeza todos os protocolos aprovados, mostrando que aqui nós temos uma produção limpa, uma produção de qualidade, uma produção que cumpre todos os critérios e que sem dúvida alguma nós continuaremos como os principais produtores de proteína animal do mundo. E os europeus não vão conseguir vencer isso.
0: A seguir, o Ministério do Desenvolvimento Agrário planeja recorde no valor do novo Plano Safra. E você vai ver também que hoje é dia do zootecnista, uma profissão que impacta diretamente na qualidade do que chega à mesa da população. Você vai entender já já. Até mais.
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0: Nesse retorno aqui, repercutimos a decisão do plano do governo para a agricultura familiar este ano. Essa decisão inclui um valor recorde para o Plano Safra e uma nova fase do programa Desenrola Rural. Mas desta vez, esses planos incluem uma verba específica para a pecuária leiteira, que há tempos, e a gente fala isso aqui, atravessa fases difíceis.
9: A agricultura familiar representa hoje 77% dos estabelecimentos rurais no Brasil. Em mais de 80 milhões de hectares, produz a maior parte dos alimentos consumidos no país. Manter esse patamar de produção exige planejamento e incentivo público. Na safra atual, 2025-2026, o governo ofereceu 78 bilhões e 200 milhões de reais em financiamentos para a agricultura familiar, com juros entre 0,5% e 6% ao ano. Para o ciclo 2026-2027, o Ministério do Desenvolvimento Agrário e Agricultura Familiar fala em promover o maior e melhor plano safra da história para a agricultura familiar. A Confederação da Agricultura e Pecuária do Brasil pede ao governo quase 105 bilhões de reais para o setor.
10: A demanda que nós temos hoje mapeada nos bancos não chega a esse montante. Mas nós vamos trabalhar sim. Chegamos na última safra com 78 bilhões. Esse recurso nós conseguimos avançar na sua implementação, mais um ano com uma execução recorde do valor do Plano Safra da Agricultura Familiar executado. E nós vamos trabalhar para ampliar esse montante, mas especialmente para atender a demanda que está colocada, que é da manutenção das taxas de juros, que já são muito acessíveis e que nosso objetivo é que elas se mantenham dessa forma, viabilizando especialmente a produção dos alimentos que chegam às nossas mesas no cotidiano.
9: Plano Safra foi um dos temas abordados pela ministra do Desenvolvimento Agrário e Agricultura Familiar, Fernanda Machiavelli, durante sua primeira entrevista coletiva, concedida depois de assumir o comando da pasta há cerca de 40 dias. A segunda fase do programa Desenrola Rural, focado na agricultura familiar, também foi um dos destaques da conversa. O programa é voltado à regularização de dívidas e à retomada do acesso ao crédito na agricultura familiar, com foco especial nas operações do PRONAF. A nova etapa amplia as possibilidades de renegociação e liquidação de débitos até 20 de dezembro de 2026, com oferta de descontos, prazos estendidos para pagamentos e outras medidas de apoio financeiro. Podem acessar o programa agricultores e agricultoras familiares, assentados da reforma agrária, pescadores artesanais, povos e comunidades tradicionais e cooperativas da agricultura familiar com dívidas em atraso há mais de um ano.
10: O que nós esperamos é que a partir do Desenrola Rural, os agricultores familiares voltem a acessar o crédito do PRONAF, estejam na produção de alimentos, participando ativamente da ampliação da nossa safra 2026-2027. Isso já deve acontecer nesse próximo plano safra, uma ampliação do número de operações por conta da reinclusão de famílias agricultoras que estavam com dificuldade de acessar o crédito e com a nova modalidade, com a nova edição do Desenrola Rural, a tendência é que essa demanda se amplie ainda mais.
9: Ainda durante a coletiva, a ministra chamou atenção para a situação de agricultores familiares envolvidos com a pecuária leiteira. O setor vive há anos uma fase de baixa rentabilidade na produção. Diante das demandas, O Ministério informou que está com uma chamada aberta de assistência técnica e extensão rural, exclusivamente para a pecuária leiteira, com R$ 28 milhões de reais. Além disso, está ativo o programa de melhoramento genético para esse segmento.
11: É um programa que é feito com base na transferência de embriões e que visa melhorar a qualidade do gado leiteiro, da agricultura familiar, e assim alavancar a sua produção, gerando renda para as famílias da agricultura familiar. A meta são de 300 mil embriões para serem financiados por meio das linhas do Pronaf, mas também por meio dos nossos programas de assistência técnica e apoio direto aos agricultores e assentados da reforma agrária para a promoção do melhoramento genético.
0: O que é fundamental para a segurança alimentar. E por falar em genética, a genética aplicada à pecuária transformou o rebanho bovino brasileiro num dos mais eficientes e lucrativos do mundo. Um exemplo disso é a vaca Dully, que nasceu em Barra do Garças, no Mato Grosso, e acaba de ser inscrita para o Livro dos Recordes.
12: Se antes era o olho do dono que engordava a boiada, hoje é a genética que torna a pecuária brasileira cada vez mais eficiente e lucrativa. E a vaca Dully, FIV-FVC, é um exemplo disso. Ela acaba de ser inscrita no Livro dos Recordes. Pela façanha de ter produzido numa única aspiração 724 ócitos, no mês seguinte, ela voltou a surpreender, forneceu 707. Os oócitos são células reprodutivas que, depois de fecundadas, vão gerar descendentes.
13: A Dully foi um fenômeno, né? Mal, assim, fora da curva, fora dos padrões da raça, fora de tudo que a gente já viu. Então, a média da raça é a gente conseguir uns 60 oócitos, né? Em média, em Nelore. E na Dully, a gente conseguiu mais do que 700 oócitos.
12: Mais do que um recorde isolado, o desempenho de Dully é resultado do esforço de pecuaristas, como Everardo Gueiros, da Nelore do Bem, e de Jairo Machado Carneiro Filho, da Fazenda Vera Cruz. Eles investem pesado na identificação e seleção dos animais que vão fornecer o material genético para a reprodução. A lógica é multiplicar os melhores e eliminar os inferiores. Na Expo Zebu em Uberaba, no Triângulo Mineiro, o feito de Dully foi celebrado ao lado de outro campeão da raça, o touro Tóquio.
14: Ele foi um animal que produziu o sêmen aos 13 meses de idade. Então, e um animal muito bem avaliado. Isso fez com que a central fosse lá e contratasse ele.
15: Só para você ter uma ideia, nesses 2 anos que passaram, o ano passado e o ano retrasado, esse animal foi o campeão de vendas de sêmen aqui na Alta Genética. Porque ele, além de precoce sexualmente, como disse muito bem Jairo, ele é um touro que produz em larga escala sêmen.
12: O milagre da reprodução dos melhores acontece no laboratório, por meio da fecundação in vitro.
16: A partir do momento que a gente coleta, a gente coloca num tubo de maturação e manda para o laboratório. 24 horas depois é onde acontece a fertilização. A gente coloca o sêmen do boi juntamente com esses ossos. Uma doadora dessa aí com uma produção altíssima, a gente pode usar aí até 15 touros. Uma média de 50% de prenhez.
12: A junção da genética de Dully com a do touro Tóquio garante o que os pecuaristas mais procuram. Precocidade e ganho de peso.
17: Nós diminuímos de uma idade de abate aí de 4, 5 anos para 20 meses. Hoje, o nosso trabalho, por exemplo, é focado em animais que vão ser abatidos cedo e fêmeas que vão parir cedo. Ganho do consumidor é em qualidade.
12: Com ciclo mais curto e boi mais pesado, a fazenda produz melhor. Isso gera mais eficiência. E no final, ganha o produtor, ganha o consumidor e ganha o país.
18: E isso tudo com a multiplicação desse tipo de animal, desse material genético como a Dully, isso aí vem de maneira exatamente onde o Brasil busca eficiência, segurança alimentar e uma genética sustentável.
0: E dentro de muita coisa que o Valteno Oliveira citou pra gente nessa reportagem, a gente tem também a participação do zootecnista, né? E o dia 13 de maio é o dia em homenagem ao zootecnista, esse profissional que é essencial para o sucesso do nosso agro, o agro brasileiro. O trabalho do zootecnista impacta diretamente na qualidade do que chega à nossa mesa.
19: zootecnista é o cérebro por trás da produção animal, cuidando da genética e da nutrição. No Brasil, esse especialista gerencia rebanhos de bois, porcos, aves, ovinos e peixes. No dia a dia, ele formula dietas, foca no bem-estar animal e na gestão das fazendas. Dados do setor mostram que a produtividade cresce onde há acompanhamento técnico de um profissional. São mais de 30 mil profissionais registrados no país, impulsionando o agronegócio. Para o consumidor, isso se traduz em segurança alimentar e carnes de alta qualidade. O profissional garante que o alimento seja produzido com ética e

E você vai ver também que uma nova farinha rica em proteína está sendo desenvolvida pela Unicamp. E o principal ingrediente é esse. Você não está vendo errado, não. O que é isso aqui? Eu te conto depois do intervalo. Até já.

0: nessa?
1: Aqui reunindo todas as informações, porque daqui a pouquinho eu vou entrar ao vivo para trazer tudo para vocês.
2: É hora da previsão do tempo, chegando por aí o Vitor Takau. Boa noite, Vitor.
3: Olá, muito boa noite a todos. Vamos ver como ficam então as condições de tempo esperadas para o país nesta quinta-feira, dia 14 de maio. Quinta-feira com destaque para o retorno das pancadas de chuva em alguns pontos do centro-sul do Brasil. Com o enfraquecimento da massa de ar polar, que além de fria, era bastante seca, temos novamente caminho aberto para a circulação de umidade e a formação de nuvens carregadas em pontos de Mato Grosso do Sul e também do estado do Paraná. Enquanto isso, Rio Grande do Sul e Santa Catarina vão ter um amanhecer novamente bastante gelado. Inclusive, algumas áreas da Serra Gaúcha, Catarinense e outros pontos do interior de Santa Catarina com risco de geada nas primeiras horas do dia. As pancadas de chuva seguem presentes nos estados do norte, na costa norte e leste da região nordeste. Ainda temos bastante umidade circulando na atmosfera, além da atuação da zona de convergência intertropical. Inclusive, nesta quinta-feira, o alerta continua sendo de perigo entre o litoral do Pará e do Maranhão, ou seja, a chuva pode voltar a causar transtornos. Os temporais se espalham também pelos estados de Roraima, Amapá, além de pontos do litoral do Piauí e do Ceará. Enquanto isso, a costa leste nordestina, que teve uma quarta-feira de bastante chuva, pode novamente contar com pancadas mais intensas nesta quinta-feira. E o cenário é completamente oposto no interior brasileiro. Áreas do interior da região sudeste, no centro-oeste, além de pontos do interior nordestino e também no estado do Tocantins, o alerta é para baixos índices de umidade relativa do ar, principalmente durante as horas mais quentes da tarde. E durante a tarde, as temperaturas já começam a se elevar na maior parte das capitais do país. No entanto, no sul, a tendência ainda é de uma quinta-feira mais gelada, máxima de apenas 19 em Porto Alegre e 21 em Curitiba. Na capital paulista, em Belo Horizonte, termômetros que podem chegar aos 25, assim como também em Campo Grande. Já em Cuiabá, temperaturas chegando até os 31. Em Salvador, máximas de 32 graus.
2: Voltou a esquentar. Valeu, Vitor. Vamos para uma pesquisa da Unicamp agora? Esse trabalho pretende desenvolver uma farinha rica em proteína, que em breve pode estar no mercado. Você compraria? Sabe qual é o ingrediente principal dessa farinha? Ó, grilo.
4: Olhando esses grilos assim, é difícil pensar em consumir como alimento, não é? Mas olha só, você sabia que eles são ricos em proteínas, lipídios e fibras? E justamente para utilizar esses benefícios que uma pesquisa da Unicamp chegou a uma farinha feita com grilos da espécie Assimilis, bastante presente no Brasil. Mas esta não é uma farinha como as que já existem fora do país. Para chegar a esta composição que se sobressai nas proteínas, por exemplo, os pesquisadores realizaram vários processos.
5: Nesse ingrediente, nós trabalhamos essa farinha e nós conseguimos extrair tanto as proteínas quanto o material lipídico, quanto esse material fibroso proteico. Depois a gente consegue reassociar isso de uma forma controlada e isso aumenta bastante o valor agregado desse material, porque a gente consegue pensar em múltiplas aplicações, como a proteção de compostos de interesse para aplicação em outros produtos, para aplicação em outras formulações, como produtos de panificação ou como bebidas, por exemplo.
4: De acordo com os pesquisadores, o produto pode ser utilizado, por exemplo, na fabricação de pães, como suplemento alimentar ou como farinha em uma refeição.
6: Para chegar a esta fase do ingrediente já pronto, foram 8 anos de pesquisas. Agora, o estudo esbarra nas regras para esta produção em escala comercial. Isso porque não existe no Brasil uma legislação para o consumo de alimentos com este tipo de insumo.
5: No Brasil, hoje, de fato, nós não temos uma legislação específica para esse tipo, né?

0: então para insetos para alimentação humana. Então acho que é uma questão de tempo e uma questão de processo para a gente poder desenvolver aí nessas frentes e igualmente na frente da legislação para a gente poder então aumentar aí o valor dessa cadeia de produção que tem, sem dúvida nenhuma, muito potencial.
1: Enquanto esta legislação não chega, a pesquisa segue focada agora no óleo extraído da farinha de grilo, que pode ser uma alternativa aos que já são utilizados atualmente.
2: Uai, gente, farinha de grilo, óleo de grilo, coisa boa, tá bom demais da conta, só. Você já comeu içá? Eu já comi içá. Se você não sabe o que é, dá uma pesquisadinha no nosso famoso Google aí. Uma farofinha de içá é crocante, é gostosinha, deve ser mais ou menos parecido. Dá uma olhada aí pra você ver. E hoje tem leilão na tela do canal Terra Viva. Dá uma olhada no que está desfilando já na tela por aqui. Leilão Agropecuária Triqueda. Às 8 horas da noite, você tem essa oportunidade para fazer um grande negócio daqui a pouquinho no canal Terra Viva. Vão ser ofertados aí novilhas, prenhes e vazias também. Logo depois do Terra Viva DBO na TV, o leilão Agropecuária Triqueda, que você vê só aqui no canal Terra Viva. Obrigado por estarmos juntos mais uma vez, hein? Bom descanso para quem vai descansar, bom trabalho para quem segue na lida noturna. Meu convite para você, feliz aniversário TV Band, completando aniversário nesse 13 de maio, e continue conosco aqui no Grupo Bandeirantes.

0: Olá, começa agora mais um Viver Melhor. No programa de hoje, vamos falar sobre problemas nas articulações e na coluna. E para tirar todas as nossas dúvidas, recebo o Dr. Luciano Miller, que é ortopedista e cirurgião de coluna do Einstein Hospital Israelita, aqui em São Paulo, e Bruno Rudelli, especialista em ortopedia e traumatologia do Hospital Sírio-Libanês. Mas antes, vamos assistir uma matéria sobre esse tema. Vamos lá.
1: Para caminhar era muito difícil. As dores apareceram aos 35 anos. Era uma artrose que atingia o fêmur direito do jovem que sempre jogou tênis.
2: Vivia com dor todos os dias da minha vida, todos os dias. Quando eu bati uma bola no tênis, eu senti uma dor. Eu falei, essa é a dor que foi o termômetro para eu parar o esporte, para eu ver o que era o problema.
1: 10 anos depois, Thiago colocou uma prótese e voltou a praticar esporte. A artrose acontece quando a cartilagem da articulação se desgasta e os ossos ficam em atrito, causando dor crônica e perda de mobilidade. Pode ocorrer em qualquer idade, mais frequentemente após os 30 anos. É comum afetar as articulações do quadril e joelho, principalmente em atletas. De acordo com a Organização Mundial de Saúde, é uma das principais causas de incapacidade em adultos com mais de 60 anos.
3: A obesidade é um fator de risco, uma malformação congênita. Muitas pessoas, às vezes, nascem com um pequeno caroço aqui na cabeça do fêmur. Prevenção, postura correta, alimentação correta, evitar a obesidade, fazer os exercícios corretos. Se você sentir sinal de dor, procure ajuda.
1: Quem vê o Alex assim não imagina que ele também tem uma prótese no fêmur. Até fazer a cirurgia, o professor de dança vivia à base de remédios para a dor. Hoje...
4: Hoje eu tô novo, né? Tô bem, com a minha carreira rodando. Mudou a minha vida, né?
0: Pois é. A gente sempre ouve a questão de alterações na articulação para pessoas muito mais idosas. Luciano, para você, como que tem sido hoje para essas novas gerações, principalmente por esses exercícios de alto impacto, você acha que a gente vai começar a ter problemas muito mais precoces, tanto na coluna quanto nas articulações desses jovens?
5: Eu acho que a grande questão hoje, quem está vivendo, é o envelhecimento da população. Isso vai ser um desafio para nós, cirurgiões, ao longo das próximas décadas, que a gente vai cada vez mais tratar pacientes com mais idade. E a parte clínica, a gente sabe, coração, as medicações todas, elas deram uma sobrevida para a população muito grande. Então a gente vai se deparar com mais artrose, mais a questão de fazer uma artroplastia do quadril, do joelho, da coluna, naturalmente. Então eu acho que é importante os mais jovens entenderem que a longevidade cada vez está mais alta e se cuidarem mais durante a vida. Com isso, com exercícios corretos, não... Que nem a minha avó falava sempre assim, o segredo da vida é mais ou menos nem ser sedentário, nem fazer exercício extenuante sem descanso. Esse equilíbrio, como ele falou, apareceu no vídeo, alimentação correta, peso, exercício da maneira adequada, na intensidade adequada, isso é extremamente importante para você ter o seu corpo bem, para você aguentar 80, 90 anos, que é isso que a população está se encaminhando.
0: Pois é. Agora eu te pergunto, quando a gente olha essa questão relacionada a cuidados, a gente pergunta, quando começa o cuidado com o nosso esqueleto, né? Tanto a coluna quanto as nossas articulações, ela começa em que momento?
6: O quanto antes, já veja. Essas doenças osteodegenerativas ou musculoesqueléticas, elas começam a... progredir a partir de alterações e hábitos que a gente vai acumulando desde a primeira infância, adolescência, parte do adulto jovem e, como o Luciano muito bem falou, chegando na terceira idade, onde a gente está tendo um volume populacional cada vez maior nessa transição demográfica, mas ela já começa na primeira infância.
0: E o que fazer nessa primeira infância já para preservar? Ou melhor, o que também não fazer no sentido de se proteger?
6: Perfeito. Então, uma vida equilibrada. Então, desde a parte alimentar, a gente sabe que sedentarismo e obesidade são um dos fatores importantes que estão relacionados a essas doenças osteodegenerativas. Respeitar o seu corpo, então, entendendo que você tem uma dor que está persistente, que está recorrente, que não melhora, procurar um ortopedista, procurar um médico para fazer uma avaliação adequada. Parte postural é fundamental. A gente vive num mundo imerso em tecnologia atualmente. A gente sabe que o uso excessivo de tela, seja na televisão, seja em celular, que é um dispositivo que a gente usa para trabalho, lazer e outros usos pessoais. Então, tudo isso, de certa forma, influencia em sobrecargas que podem levar a degenerações na coluna, no quadril, em diversas outras articulações, membros superiores, mão, por exemplo.
0: É interessante que você fez um comentário que faz parte da vida de todas as pessoas. Nós estamos diante da tela, seja no ambiente de trabalho, de frente, por exemplo, de um computador, ou simplesmente digitando nos nossos smartphones. Aí a pergunta é, se nós estamos diante de atividades físicas, isso não deixa de estar se manifestando como uma atividade física. Eu deveria ter algum cuidado nisso, por exemplo, pausas, alongamentos, como que eu poderia cuidar realmente das articulações e da coluna nesse contexto do dia a dia?
5: Nesse contexto do dia a dia, falou muito bem, pausa é importante. Alongar, alongamento, a cada 30, 40 minutos parar um pouco, fazer o alongamento, isso é extremamente importante. Mas, o que eu sempre falo, que é importante, cuidar do corpo. Como a gente cuida do nosso corpo? Tendo uma boa ergonomia em casa, no trabalho, fazendo atividade física, cuidando da alimentação, cuidando do peso. Eu acho que o sobrepeso acaba afetando muito as articulações. Toda essa que a gente sabe que é bom para a saúde, é importante também para as nossas articulações.
0: Agora, você consegue enxergar, por exemplo, um indivíduo chegando no ambiente de trabalho e antes de começar já fazer aquela alongada das mãos, assim como o indivíduo vai para a piscina ou para atividade de musculação, por exemplo?
6: Pô, sem dúvida, eu acho que isso é um hábito que cada vez mais a população deveria incorporar. Como o Luciano muito bem falou, essas pausas programadas, então a cada 20, 30 minutos você fica naquela mesma posição, você para um pouquinho, dá uma caminhada. A gente sabe que hoje em dia o home office é um fator que acaba atrapalhando bastante, porque as pessoas ficam em reuniões, em cima de reuniões, e acabam não tendo esse tempo de pausa que muitas vezes você tem no escritório presencial. Então, não é fácil mudar hábito, né? Hábito é uma das coisas mais difíceis de você mudar dentro de um contexto de tratamento com o paciente, mas é muito importante que você consiga tentar incorporar isso na sua rotina, senão o preço é esse que vocês viram aí na reportagem.
0: Sem dúvida alguma. Agora, uma das perguntas que a gente acaba fazendo, porque, por exemplo, eu estou num ambiente de trabalho, eu estou num home office, é fácil, eu me alongo, eu me preparo. E as pessoas que trabalham, por exemplo, em aplicativos, motoristas de aplicativo, motoristas de caminhão, como que eles também poderiam ter essa concepção de proteção, até porque as poltronas, os bancos não são nada ergonômicos, seja de um carro, seja de um caminhão, por exemplo, ou de um ônibus no transporte público.
5: Essa questão dos motoristas de aplicativo, tudo isso, é difícil a gente conseguir adaptar uma forma correta, né? Que a gente sabe que a condição também desses aplicativos não é o ideal da mobilidade. Mas dá para ajudar bastante fazendo atividade física. Eu acho que preparar nosso corpo, ter musculatura, ajuda muito, assim, a preservar essas articulações. Tem alguns estudos que mostram que você evita artrose, você previne artrose mantendo a articulação em movimento. A gente achava que movimento acaba degenerando, mas o movimento não extenuante, você preserva a sua articulação. Ela irriga mais, tem mais pressão nessa cartilagem, assim como no disco da coluna. Tem um certo exercício, o disco é como se fosse uma esponja, essa pressão no disco, você nutre mais esse disco, você fortalece e previne o desgaste precoce.
0: Aliás, baseado na tua pergunta, vamos lá para a sala digital, que é uma parceria da Google com o Grupo Bandeirantes, e vamos ver o que os internautas têm acessado e procurado sobre esse assunto. Vamos lá.
7: Olá, doutor Jean. Sala Digital chegando por aqui para falar sobre aquela dor que aparece no joelho, no quadril. Muita gente costuma dizer que é coisa da idade, né? Mas como você já adiantou, tem nome, diagnóstico, muitas vezes é artrose. E as buscas no Google mostram que ainda existe muita dúvida sobre a doença, viu? Artrose, que de forma simples é o desgaste da cartilagem, das articulações, pode atingir regiões como joelhos, ombro, coluna e até o quadril. A gente levantou algumas das principais perguntas feitas sobre esse tema no Google nos últimos 5 anos e olha só o que as pessoas querem saber. Artrose tem cura? Artrose pode virar câncer? Qual a diferença entre artrite e artrose? E quem tem artrose pode fazer academia? Além disso, tem mais uma aqui. Artrose é hereditária? E esse é um problema com impacto direto no dia a dia dos brasileiros, né? Entre 2017 e 2021, o país registrou quase 75 mil internações por artrose. A doença, que afeta principalmente pessoas na faixa dos 60 anos, é mais frequente entre as mulheres. E além da dor, do desconforto, ela também pode comprometer atividades simples do dia a dia, como levantar, agachar, caminhar por médias, longas distâncias. A gente também fez um ranking aqui das regiões que mais doem. E olha só o que as pessoas procuram em relação a isso. Artrose no joelho lidera em disparada, com folga, seguida por artrose na coluna, quadril, lombar e cervical. E agora, para responder a nossa audiência, doutor Jean, eu deixo com o senhor duas perguntas. Primeira, artrose tem cura? E depois, para não deixar ninguém em dúvida, qual a diferença entre artrite e artrose? Eu volto com você.
0: Muito bem, essa vai para você. Qual é a diferença entre artrite e artrose? E na sequência já embala se ela tem cura ou pelo menos tratamento.
6: Perfeito. A questão da diferença entre artrite e artrose vai muito mais de um termo conceitual. O sufixo "-it", ele correlaciona muito mais com um processo inflamatório. Então, quando você tem uma artrose, uma lesão da cartilagem, que era secundária, um processo inflamatório, uma artrite reumatoide, uma doença reumatológica, a gente tende a usar mais o termo artrite. O termo artrose, o sufixo "-ose", ele vai mais para degeneração. Então, quando é uma degeneração da idade ou uma degeneração mais associada a alterações mecânicas, a gente tende a usar mais o termo artrose. Mas muitas vezes na literatura ele fica confuso, porque depende muito da interpretação do autor. Então, muitas vezes elas podem significar a mesma coisa.
0: E aí, tem cura ou tem tratamento? Como que é?
6: Infelizmente, ela não tem cura, mas com certeza ela tem tratamento, né? Então, óbvio que isso vai depender especificamente de qual articulação que está sofrendo aquele desgaste articular, aquela artrose. O tratamento inicial, ele é sempre voltado para a parte não cirúrgica, né? Então, você vai fazer fortalecimento daquela musculatura ao redor da articulação, mudanças de hábitos. Então, melhor alimentar para combater obesidade, sobrepeso, atividade física que ajuda na mobilidade articular, evitar atividades que vão sobrecarregar aquela articulação e podem aumentar a sintomatologia. E muitas vezes você consegue contornar e melhorar a sintomatologia por muitos e muitos anos. Em algumas articulações específicas, como o joelho e quadril, por exemplo, né, que foi um dos temas mais procurados, né, como a gente viu agora, o final da linha evolutiva dessas doenças degenerativas acaba sendo as próteses totais, seja do quadril, do joelho, que acabam tratando de forma definitiva. Ela não cura a artrose, mas você resseca a lesão e acaba substituindo aquela articulação com resultados fenomenais, como foi visto na matéria inicial.
0: Agora, quando a gente fala de artrose, a gente viu na reportagem que ela é um desgaste ósseo exatamente no roçar de um osso com outro. Como que a gente justifica? O bico de papagaio, ele seria um exemplo de artrose, por exemplo, na coluna?
5: Seria, o bico de papagaio seria o envelhecimento da coluna. O que é importante, eu gosto de falar para todo paciente, que envelhecimento não é doença. A gente vai envelhecer de uma forma melhor ou pior, depende de cada paciente, mas envelhecer não é doença. Então, muitas alterações, quando a gente faz um exame da coluna, um raio-x, uma ressonância, a gente vê alterações do disco, alterações da articulação, nem sempre tem uma relação direta com dor. A dor, muitas vezes, em muitos pacientes que olham, tem uma degeneração do disco, uma degeneração da articulação, A dor é muscular, a dor é ligamentar, a dor é devido a posturas ruins. E diferente do joelho e do quadril, a coluna, ela muda ao longo da vida, ela vai endurecendo. Então, esses osteófitos, bico de papagaio, é um processo natural da coluna de se defender. Ela vai fundindo, ela vai diminuindo a movimentação e com isso menos pressão, menos dor. Diferente do quadril e joelho, que são articulações de muita carga, então essa perda da cartilagem sempre vai piorando e, como falou muito bem, no final acaba evoluindo para uma artroplastia. Na coluna com o tempo, a coluna acaba enrijecendo e faz um processo natural com melhora da dor. Então é bem interessante essa diferença, assim. E eu explico, o bico de papagaio é um processo natural de envelhecimento e somente ele vai causar dor quando esse bico de papagaio está na região posterior, indo em direção ao nervo, comprimindo uma raiz nervosa, dando dor. Mas isso, por sorte, é a minoria dos casos. A maioria dos casos, esse bico de papagaio aparece na frente, é um processo natural de envelhecimento.
8: E ele também gera dor, esse bico de papagaio na porção anterior?
5: Muito pouco. Só se alguns casos, às vezes tem uma quebra desse bico de papagaio, um ligamento, um movimento que você acaba forçando um pouco mais essa região, mas na maioria das vezes ele não está relacionado à dor.
0: Agora, em que momento eu viro e falo, puxa vida, estou com dor, vou procurar um médico ortopedista? Em que momento isso é um sinal que as coisas não estão indo bem?
6: Perfeito. Sinais de alarme que fazem o paciente procurar o ortopedista é dor com mais de 2 a 3 semanas, então uma dor que está se prolongando no tempo, não está resolvendo de forma natural, né? Dores muito intensas, óbvio, que acabam levando alguma limitação ou não cedem com medicação de uso habitual analgésica. Quando você tem um bloqueio articular, né? Então você está tendo restrição de mobilidade, quando tem alteração neurológica, né? Então perdeu sensibilidade, perdeu força motora, sentiu que aquela perna tá formigando, está com alguma alteração, é hora de procurar. E principalmente quando tem alteração na qualidade de vida, né? Você está se limitando em alguma situação, em alguma atividade que você gosta de fazer, seja ela uma atividade mais esportiva ou atividades do dia a dia, é importante procurar o ortopedista, porque muitas vezes tem tratamento e quanto antes começa o tratamento, melhor o prognóstico.
0: Agora, é interessante, Luciano, que uma das perguntas dos internautas era assim: e aí, quem tem artrose, enfim, doenças degenerativas, ou mesmo artrite, podem fazer atividade física ou não?
5: Não, devem fazer atividade física, porque você vai fortalecer a musculatura, você vai diminuir a carga nas suas articulações e com isso você vai preservar essa articulação. E também tem trabalhos que mostram, você manter a mobilidade, você diminui as citocinas inflamatórias dessa articulação, você diminui a inflamação nessa articulação. Então é muito importante. Agora, é bastante importante, tem um dado, que dor nas costas é a segunda procura ambulatorial, só perdendo para dor de cabeça. Então, se você, o paciente que procura um pronto-socorro, isso falando do sistema público, e chega no pronto-socorro e você vai fazer um raio-x, uma ressonância, você vai muitas vezes estar usando os recursos necessários. Porque a maioria das dores nas costas, que é importante falar para todos, o seu público, que ela vai melhorar ao longo do tempo, porque a maioria das dores são autolimitadas. Somente você, uma dor nas costas, que é um problema mais grave, quando tem alguns sinais de alerta, como perda de peso, precisa de dor nas costas, febre, antecedentes de câncer, que pode ser uma metástase em pacientes de mais idade. É importante também, quando tem um trauma, pode ser uma fratura, tem osteoporose, pode ser uma fratura também. Então, tem alguns critérios de alerta que faz uma triagem no paciente quando ele procura um pronto-socorro, procura um ambulatório, para ver se ele precisa ou não fazer um exame de imagem. Porque muitas vezes eu vejo na prática muitos exames desnecessários. Eu gosto bastante de uma frase do Dr. Cláudio, que é assim: exames nem a mais nem a menos, uso necessário. Porque o recurso é finito, então tem que deixar para quem realmente precisa desse recurso.
0: Agora eu vou aproveitar esse gancho, porque é natural o paciente chegar no médico e falar: eu estou com dor nas costas, o senhor vai me pedir uma ressonância? Eu queria que você falasse um pouquinho da diferença do raio-x, da tomografia e da ressonância. Quem seriam as pessoas que deveriam fazer uma ressonância e quem seriam as pessoas que eventualmente a gente deveria avaliar apenas com raio-x, avaliar deformidades, alterações que são sequenciais a posturas, escolioses, enfim. Queria que você falasse um pouquinho sobre isso.
6: Perfeito. Acho que essa é uma pergunta muito feliz, porque a gente vive um mundo atual onde o paciente traz um peso muito grande para o exame de imagem, né? Mas, na verdade, o mais importante para um bom diagnóstico, seja coluna, quadril, joelho, é um bom exame físico, uma boa conversa com o paciente. E no exame físico, você colocando a mão no paciente, você examinando, entendendo qual que é a queixa, você consegue fazer a vasta maioria dos diagnósticos apenas assim. O exame de imagem, ele vem só para confirmar uma suspeita clínica ou para afastar algum diagnóstico que possa ter de gravidade. Então, veja, o raio-x, ele vai avaliar muito bem a estrutura óssea, então quando você quer entender a anatomia desse paciente, um alinhamento da coluna, se o quadril tem algum desgaste mais avançado ou não, se ele tem alguma alteração estrutural, o raio-x, ele às vezes é até muito mais interessante do que a própria ressonância. Não é incomum você ver paciente vindo com ressonância sem radiografia. A radiografia traz muita informação que às vezes é até melhor para a gente entender a patologia do que a ressonância. E a ressonância, ela vai entrar para situações onde você quer avaliar mais detalhadamente estruturas não ósseas. Então, você quer ver cartilagem, você quer ver o disco intervertebral, você quer ver se pode ter alguma lesão, né? Paciente com antecedente oncológico tem alguma lesão metastática, alguma lesão tumoral, alguma suspeita de uma fratura oculta, mas a gente tem que usar com um pouco mais de sabedoria, porque muitos dos exames que a gente vê, eles são desnecessários. Um bom exame físico, uma boa conversa e, eventualmente, uma radiografia é mais do que suficiente.
0: Agora, a gente fala de escoliose. O que é escoliose, o que que é lordose, essas terminologias que as pessoas falam, pô, mas isso é grave, eu vou morrer disso?
5: Boa pergunta. Na verdade, a gente, se você olhar a coluna de qualquer animal, ela é um ser longo. Quando a gente virou bípede, para a coluna se equilibrar na posição ereta, ela adquiriu as curvaturas na parte lateral, lordose, a cifose, para a coluna agir como uma mola. Então, ter lordose e cifose é importante para o equilíbrio da coluna. Se não tivesse a lordose nem a cifose, não teria equilíbrio. Então, essas são curvas naturais que apareceram durante a nossa evolução. Agora, a escoliose já é uma curva no plano frontal. Olhando de frente, tem uma curvatura para a esquerda ou para a direita. Hoje a gente sabe, com dado a mais, que não é só uma curvatura lateral, uma rotação da coluna. Mas, eu falo para todo paciente, ele chega muitas vezes numa avaliação da academia e fala assim, tem um desvio aqui, um desvio ali e tudo. Eu falei, ninguém é uma tela na hora da 20, aquela simetria perfeita. Então, ter um pouquinho de desvio faz parte de todo mundo, faz parte da natureza humana. Se você olhar o rosto, tem uma simetria no lado esquerdo, direito, não é simétrico. A coluna também. Então, para ter o diagnóstico da escoliose, no raio-x, a medição angular que a gente mede tem que ter acima de 10 graus. Daí é definido com escoliose esse desvio no plano frontal.
0: Agora, esses desvios geram algum comprometimento, por exemplo, sintomas, dores, por exemplo?
5: Então, isso é interessante, essa pergunta. Eu fiz alguns trabalhos, eu publiquei alguns trabalhos sobre isso. Curvas até 20, 25 graus, elas não têm uma relação com dor na fase adulta. Elas vão ter relação com dor, curvas maiores de 35, 40 graus, aí sim, nesse público, com curvas maiores, escoliose de uma magnitude bem maior, daí tem uma incidência maior de dor do que quem não tem escoliose. Quando você, mas mesmo assim, nessas curvas de 30, 40 graus, você pegar dois grupos que fazem atividade física, praticamente a incidência de dor é igual. Então é bem interessante. Então você vê como a atividade física é importante, e protege de dores.
0: Existe a dor de crescimento? A gente vê as crianças muitas vezes tendo quadros de dor. Quando a gente olha e diz isso pode ser a dor desse estirão, ou quando isso pode ser algo mais grave?
5: Sim, isso é importante entender. Eu gosto muito de falar para todos os pacientes que dor em criança não é comum. Dor em criança, quando não melhora, tem que, da maioria das vezes, tem que ser investigada. Porque criança não sente dor. Sente, lógico, a cartilagem. Se você faz muita atividade, você pode machucar um pouquinho a cartilagem, inflamar, você pode ter dor. assim como as apófises de crescimento, osteocondrite, você pode ter dor, assim, que são as dores que relacionadas com o crescimento, que a cartilagem é um pouco mais frágil. Mas geralmente a criança não tem dor. Quando tem dor, tem que ser investigada, que pode estar por trás algum escorregamento de uma vértebra, pode estar por trás infecções, tumores. E crianças muito novas, que também com dor, manchas, hematomas também, a gente não pode esquecer maus traços também. Então tudo isso entra num pacote que tem que ser investigado, dor em criança.
8: Quando a gente fala de atividade física, qualquer atividade física ou alguma em especial, principalmente para os acima de 50, 50 a mais, por exemplo... Eu faço atividade física. Obrigatoriamente eu deveria associar, por exemplo, a musculação, atividades incorram ao uso do peso?
6: Ótima pergunta, veja. A gente gosta de falar que a melhor atividade física é que o paciente gosta de fazer, né? Então, é lógico que dependendo de cada articulação, existem atividades esportivas, físicas, que são mais indicadas, vão ter mais ou menos impacto para aquela articulação especial. Todavia, veja, é muito difícil você pegar um paciente que não gosta de fazer uma atividade como natação, por exemplo, e falar, olha, você vai nadar. Esse paciente não vai ter uma consistência a longo prazo dessa atividade. Então, a primeira coisa é você entender o que aquele paciente gosta de fazer. A partir daí, uma orientação baseada, né? O senhor falou de pacientes 50 a mais. Se ele já tem um começo de uma artrose do quadril ou do joelho, talvez você precise adaptar essa atividade para que não seja excessiva. Nem o céu, nem a terra, né? Existe um meio termo que cada paciente consegue encontrar para poder praticar a atividade que gosta, sendo benéfica para proteger a articulação e sem ter essas sobrecargas que podem fazer com que ela evolua para um desgaste mais avançado.
8: Olha, tenho certeza que a gente ficaria muito mais tempo batendo papo. Muitas dúvidas, muitas curiosidades, mas Viver Melhor de hoje vai terminando. E lembrando que todos os episódios do programa estão disponíveis no canal Band Jornalismo no YouTube. Nos vemos na semana que vem, sempre com muita informação sobre saúde e bem-estar. Obrigado pela companhia e, ó, te espero na próxima semana. Beijo.
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0: Olá, seja bem-vindo ao Band News no Mundo. Eu sou a Beatriz Ferretti e te faço companhia a partir de agora para a gente entender junto um dos destaques do noticiário internacional da última semana. No programa de hoje, nós vamos falar sobre crianças nas redes sociais e o que Big Techs e governos têm feito para protegê-las. Nosso ponto de partida é o anúncio da Meta, dona do Facebook, Instagram e WhatsApp, de que vai ampliar as medidas de proteção para contas de crianças e adolescentes nos 27 países da União Europeia e também nos Estados Unidos. Comigo nesse debate estão Natalian Silva, que é especialista em cibersegurança, e também online a Paula Martini, orientadora digital e pesquisadora em tecnologia e sociedade. A Paula está online porque está no Rio de Janeiro, mas também vai agregar muito nessa conversa. Quero agradecer vocês duas pela presença. E já passo a palavra para a Paula, para a gente entender em que cenário nós estamos imersos aqui quando a gente fala de perigos das redes sociais para as crianças. Paula, por que agora governos e empresas estão sendo provocadas e pressionadas a se mexer e adotar medidas de proteção?
1: Beatriz, essa conversa tem dois aspectos, né? A gente pode falar dos conteúdos aos quais as crianças são expostas e a gente pode falar também sobre a estrutura das plataformas. Eu acho sempre importante a gente fazer essa discriminação, porque muitas vezes a conversa fica só em volta do conteúdo, quando na verdade todos esses movimentos que a gente está vendo acontecer é porque a responsabilização das plataformas, pela forma como elas são desenvolvidas, está começando a ganhar corpo, né, em jurisprudência, está começando a ganhar corpo em regras internacionais. E um ponto importante da gente olhar nesse assunto, para começar, é que são plataformas que são criadas dentro de uma lógica de captura da atenção. Eu não estou falando só de crianças, isso serve para todo mundo, né? Quantas vezes a gente entra ali para fazer uma coisa rápida e quando vê está abduzido. É feito para isso, né? São plataformas que usam esse design aditivo, esse design que manipula e que vicia, para reter as pessoas lá dentro por motivo de negócio, né? O modelo é a forma dessas big techs ganharem dinheiro. Então, só para a gente começar a conversar a partir dessa perspectiva também, né? Que é o momento em que o design, a forma como elas são criadas, está começando a ser trazido mais à tona e a discussão pública, fundamentalmente.
0: E, Natalian, eu acho que também tem uma questão ali cultural, uma questão de sociedade, de que cada vez mais essas redes estão presentes na nossa vida, na nossa casa, né? E daí o papel dos pais também de ter um controle sobre isso.
2: Sim, Beatriz, a gente vem acompanhando esse tema e a gente percebe que, como a Paula comentou, né? Tanto a gente tem ali esse vício de estar nas telas quanto as crianças. E a gente percebe, eu sou mãe também, tenho dois filhos, a gente percebe a dificuldade que tá se tornando você conseguir limitar o tempo, por mais que tenham, que essas plataformas tenham ferramentas para que a gente limite o tempo de uso, para que a gente restrinja o acesso a alguns tipos de conteúdo, a gente percebe que está cada vez mais difícil a gente conseguir ampliar esse controle, de limitar de fato. Tamanho é o vício que está criando na sociedade como um todo, mas muito mais nas crianças e nos adolescentes, até por uma questão de recurso emocional, né, psicológico, para conseguir, para que eles consigam também limitar e se autolimitar com esses acessos a esses conteúdos.
0: Então, e aí uma grande novidade, né, nessa semana foi a Meta anunciando novas medidas de proteção que vão até a inteligência artificial. Então, a empresa está dizendo que vai conseguir controlar o acesso de menores de idade ao Facebook, por exemplo, na União Europeia e nos Estados Unidos, utilizando ferramentas que conseguem detectar o formato do corpo do usuário ali para ver se é um menor de idade, se não é. Então, a gente percebe que a tecnologia está avançando também e que pode contribuir para essas medidas de proteção. E não só você colocar o ano em que você nasceu e não consegue acessar, até porque os jovens conseguem já há muito tempo burlar esse mecanismo. Paula, como que você entende esse novo mecanismo da Meta e o quanto que isso pode ajudar nessa proteção?
1: É curioso como a autodeclaração de idade já era vista pelas big techs como sendo muito efetiva durante tantos anos e só agora, veja bem, percebemos que não era efetiva. Curioso, né? Então a gente poder visualizar que essa determinação de idade, a observação do padrão do usuário também, porque eventualmente eu posso burlar, eu posso ter menos do que a idade mínima, burlar, mas a partir do tipo de uso que eu faço, as IAs que trabalham por trás da ferramenta conseguem entender que eu sou sim uma pessoa com a idade mínima, menor do que a mínima. Né? Essa noção de que a tecnologia que já existe precisa dar conta desse cuidado coletivo, esse cuidado social com a juventude, com as crianças e adolescentes, é muito fundamental, porque aí a gente fala de quatro camadas, né, dessa proteção. Uma que tem a ver com o design, a estrutura da plataforma, a outra que tem a ver com a verificação da idade, que precisa ser efetiva, e aí nisso eu abro um parêntese aqui para falar sobre o risco, por exemplo, do uso de reconhecimento facial para isso. Porque a gente já fica aqui num terreno em que não se sabe para qual base que esses dados biométricos vão, ainda mais sendo de uma criança e adolescente, né? E uma outra camada fundamental dessa história é a supervisão, que é parental, mas que não somente, ela deve ser um trabalho coletivo da sociedade, porque abrange também a educação. Aqui é um ponto fundamental pensar a educação digital, esse letramento de como que os jovens precisam entender o que tem por trás da vontade maravilhosa de estar ali junto com conteúdos que sempre vão ser ótimos, sempre vão ser os conteúdos que dão um desejo de ficar, porque afinal a plataforma ela é feita com essa determinação. É assim que o modelo de negócio funciona, então é assim que o uso dos usuários vai ser conduzido.
0: Natalia, quero aproveitar que você contou que é mãe e especialista em segurança cibernética, né, segurança online. Você acha que esses mecanismos que a Paula citou, que já existem nas plataformas e que começam a existir a partir de agora, são suficientes ou deveria haver ainda mais restrição? E como que você em casa está lidando com isso com seus filhos?
2: Beatriz, vamos lá. Eu acredito que tem alguns pontos, né, que é importante a gente trazer. Eu acho que é um pontapé inicial. Antes estava todo mundo no campo das limitações amigáveis. Então, eu digo que o usuário só pode ter acesso a partir dos 14 anos, mas não estou garantindo que, de fato, isso está sendo feito. Então, as plataformas não tinham essa preocupação, né, de verificar, de ter essa acurácia com relação à veracidade dos dados daquele usuário. Então, acho que é um ponto de partida e aí a gente vê a sociedade se movendo como um todo. Então, a gente vê a população cobrando os governos de, olha, eu também preciso que vocês cobrem as plataformas, né? Também cobrem essas empresas para que seja também do interesse delas que esses jovens, e aí eu digo jovens, mas crianças, né? Meu filho mais velho de 9 anos, ele fica muito tempo no YouTube hoje. Então, eu acredito que a plataforma poder trazer essa preocupação e trazer também esses controles e utilizar a tecnologia também como meio de proteção já é um caminho. Acredito que vai ser uma evolução, né, como tudo que a gente vem acompanhando nos últimos tempos, com a própria inteligência artificial, a gente tem muito ainda pela frente para evoluir. E a gente vê também o governo atendendo a população e cobrando as plataformas, né? Então, nos Estados Unidos, eles têm o COSA lá, que é o Kids Online Safety Act, que já é uma lei que está sendo reforçada agora, pensando nessa cobrança das plataformas e também como um meio de proteger as crianças. A gente vê a União Europeia também com o DSA, que é o Digital Safety Act, que é ali para todos os países que englobam a União Europeia, também fazendo essa cobrança. Uma lei também na Austrália, acho que da Austrália a mais rígida, o ECA Digital, que saiu agora em março desse ano aqui no Brasil, indo muito na linha ali do DSA, que é a lei da União Europeia. E que venham com um reforço para os pais, né? Nós temos, e aí respondendo a sua segunda pergunta, nós temos alguns recursos hoje que as plataformas fornecem para a gente. Limitar o tempo de uso, a hora que começa a utilizar, a hora que bloqueia. Qual que é a faixa etária que a criança tem? Então, é a gente reforçando o que a nossa criança está utilizando. E aí, para as crianças isso faz muito sentido, mas para os adolescentes a gente tem outras preocupações, porque eles burlam, né? E aí a gente tem os adolescentes tanto consumindo os conteúdos da internet, quanto produzindo os conteúdos também, fazendo os vídeos. Então, A gente, no papel de pais, né, a gente tem ali uma missão muito difícil de acompanhar, não só de bloquear, né, mas também de educar, que é um pouco disso que a Paula trouxe, não deixar isso só a cargo das plataformas.
0: Eu lembro que quando eu era criança, eu comecei a acessar, assim, chat, tinha chat online, né, de operadoras, de provedoras de internet. O jeito dos meus pais, para eu sair do computador, era puxar da tomada. Sim, era fácil.
2: Exatamente a mesma
0: coisa. Agora, meu amigo, você tirar uma criança do celular é difícil, né?
2: É uma guerra.
0: Paula,
1: né, que você está trazendo, era o computador da casa.
0: É.
1: Às vezes a gente ouve dos pais, das famílias, uma reação do tipo, ah, mas no meu tempo estava tudo certo. Eu queria só trazer essa diferença do uso, quando o uso se torna individual, quando a tela fica cada vez menor. E principalmente, gente, isso não é uma fala anti-tecnologia, muito pelo contrário, eu atuo nessa área há mais de 20 anos e não atuaria se não gostasse. Mas a gente tem que achar um lugar de cuidado em que o uso seguro, o uso saudável e o uso crítico por parte dessas crianças e adolescentes seja cuidado, né? Então, a gente poder falar que, por exemplo, a tela super individual, que é muito diferente do tipo de uso que os pais tiveram antes, a tela super individual com sistema de recomendação muito bem elaborados, algoritmos muito bem desenvolvidos para nos entregar somente o que a gente deseja. O scroll infinito, que é um dos mecanismos, né, de design manipulativo, a gente nota que nunca tem fim, né? É sempre maravilhoso e é sempre infinito. As recomendações, os autoplays, né? Então tudo isso são recursos de design das plataformas que sim, se eu faço um controle parental minimamente bem estruturado, dá para, por exemplo, segurar ali, barrar o autoplay, por exemplo, no YouTube, já se podia fazer isso. O ponto da legislação, e principalmente que eu estou citando aqui, articulações do ECA digital, tem a ver com trazer isso de maneira padrão. Então, quem não sabe fazer, não está prejudicado por isso, porque a gente sabe que é uma porcentagem muito pequena de famílias, dentro de todas as diversidade de famílias, desde a pessoa que tem que sair às 4h30 da manhã e deixar a criança com a babá eletrônica, que é o celular, completamente desconfigurado, completamente para voltar às 9 horas da noite. As realidades que a gente tem são muito múltiplas, a gente não pode tomar uma régua única de cuidem das crianças, passem horas monitorando o que seu filho faz. Isso não é a realidade, né?
0: Você citou o ECA digital, né? Natalian também falou rapidamente sobre isso. Eu queria entrar mais a fundo, principalmente depois da decisão do governo federal dessa semana de elevar de 14 para 16 anos a idade indicativa para usuários acessarem o YouTube. Eles disseram que houve uma análise técnica e isso acontece principalmente depois de um surto que teve aí no YouTube de umas novelinhas feitas com inteligência artificial que mostram frutas animadas vivenciando histórias e experiências adultas. E assim, tem conteúdo de crime, de violência explícita, sexualização. É um conteúdo 100% adulto e que até então estava aí livre para qualquer pessoa acessar, inclusive crianças menores de idade. O governo federal recebeu esse alerta, né, e tomou essa atitude dessa recomendação. Natalian, queria te ouvir sobre isso.
2: Um movimento super importante do governo, né, junto com a NPD também, que foi o órgão brasileiro nomeado, vamos dizer assim, para ser o órgão regulador aqui no Brasil dessas ações. Então a gente já vê uma primeira ação muito expressiva, importante, com essa redução da idade para o YouTube. E isso deve começar a refletir também, inclusive é o que rege ali no ECA, um dos termos ali que vem nessa regulamentação, que é que isso também seja refletido no algoritmo. Então, para que esses conteúdos não sejam indicados, primeiro sejam devidamente classificados, né, esses vídeos, por exemplo, das frutas, né, eles não estavam categorizados adequadamente, provavelmente propositalmente para que o conteúdo seja consumido por crianças. Então vem uma legislação para cobrar da plataforma que isso seja feito de forma adequada, quiçá que seja removido da plataforma, já que é um conteúdo impróprio, né? Não verídico, construído ali com inteligência artificial. Então E a gente vê de novo, né? E aí o que, que vai fazer esse direcionamento do algoritmo? A própria tecnologia também. Então, a gente tem a tecnologia de um lado sendo utilizado para, de uma forma indevida, vamos dizer assim, né, para a construção desses conteúdos, e a gente também vê ela sendo utilizada para proteger os usuários de alguma forma.
0: Paula, você queria comentar esse assunto também? O criador desse tipo de conteúdo não deveria ser responsabilizado?
1: É um conteúdo que é um pouco cavalo de Troia, né? Ele tem uma aparência inofensiva, uma aparência que é deliciosa para as crianças, você poder ver uma fruta falando, né? A gente às vezes tem que se deslocar um pouco do nosso lugar de adulto, mas são conteúdos que, como a Natalia disse, trazem enredos, trazem roteiros que abordam assassinato, abordam uso de entorpecente, estupro, violências em geral, e são impactantes, não importa se são frutas, então, porque são frutas com aparência humana. Sobre a responsabilização dos criadores, a gente tem uma forma de deliberar sobre todas as criações, que é a classificação indicativa, que já existe no cinema, já existe no teatro, já existe nos games, que é uma orientação e que situa o porquê da idade limite. Então, se a gente vai ao cinema e vê que um filme é 14 anos, a gente abre o nosso streaming para assistir, vai estar lá violência, uso de drogas. Então, essa classificação que justifica a determinação é também uma das deliberações novas. Então, os conteúdos, eles podem existir se forem para contas de pessoas de mais de 16 anos, e ainda assim com essa ressalva do porquê da classificação indicativa.
0: Eu queria falar da medida drástica da Austrália. Natalia, você trouxe isso também rapidamente há pouco, que foi o primeiro país do mundo a banir totalmente menores de 16 anos de qualquer tipo de rede social, né? Foi um país pioneiro. Outros já estão estudando essa medida, como é o caso de países da União Europeia também. Esse assunto está em debate. Mas eu queria entender se, na opinião de vocês, esse é o caminho. A gente tem que ir realmente para essa exclusão total de menores de idade nas redes sociais, ou as outras ferramentas restritivas que estão sendo adotadas podem ser suficientes para conter esse problema e para ajudar na proteção das crianças?
2: Olha, Beatriz, eu acredito que, ainda mais nessa faixa etária da adolescência, tudo que é proibido tem um sabor diferente. E aí a gente não consegue, e a Paula trouxe um tema que é muito importante, né? As famílias têm dinâmicas sociais diferentes, né? Como é que, de repente, isso é um recurso que pode estar sendo utilizado por uma família por N questões. Então, eu não acredito que banir completamente seja o caminho mais assertivo, ainda mais para essa faixa etária. Talvez para uma faixa etária, não sei, tá até 9, 10 anos, até por uma questão socioemocional também, psicológico, talvez fizesse mais sentido. Mas eu acredito que a tecnologia está evoluindo absurdamente rápido. Com essas... Se as plataformas trouxerem, de fato, uma preocupação para esse tema e, de fato, aplicarem os recursos que têm, porque a gente está falando da Meta, das maiores empresas de tecnologia do mundo, são empresas que têm total capacidade tecnológica e até de conhecimento, de recurso, para se investir não só em controles, mas para de fato ter uma proteção e um direcionamento assertivo desses conteúdos. Eu acredito que esse vai ser o caminho mais rápido e o mais assertivo.
0: Até porque os jovens na Austrália podem usar um VPN, né, para driblar também essa regra.
2: Exatamente.
0: Criar uma outra conta. Quer dizer, já há dados concretos que mostram que há brechas nessa lei, né, Paula?
1: Sim, tudo é burlável, né? Acontece que a proibição, ela já seta um limite que a gente precisa avaliar de maneira muito objetiva. Esses limites, eles dialogam com danos que já estão mapeados, né? Com danos de déficit de atenção, danos de saúde mental, danos de exposição a conteúdos inadequados, distração, prejuízo no aprendizado. A gente já tem isso tudo mapeado em exames, por exemplo, PISA, né, da OECD. A gente tem uma queda conforme os ambientes digitais foram se proliferando, do impacto disso nos jovens. A gente precisa lembrar que o córtex pré-frontal deles está em desenvolvimento, até os 21 anos de idade em média. Saber que esse desenvolvimento físico também está sendo impactado pelo uso desses dispositivos, tudo bem, eles têm usos ótimos, você pode realmente usar o YouTube e outras plataformas para aprender um monte de coisa. Acontece que, mais uma vez, o design dessas plataformas ele é feito para gerar vício e adicção. A lógica é simples, economia da atenção. Se a plataforma tem os usuários com a atenção retida ali, isso significa dinheiro para elas. Se eu saio daquela plataforma e vou para outro, é o concorrente dele que está ganhando dinheiro. Ou se eu saio da plataforma e vou ler um livro, pior ainda que ninguém ganha. Então, isso aqui que a gente precisa olhar. O design é muito mais sério do que o conteúdo, no fim das contas, se a gente for olhar o impacto enquanto sociedade. A gente ainda não sabe o que isso vai gerar daqui a pouco. É como se a gente observar o caso e disser, não existem níveis seguros para consumo dessa substância.
0: E é muito interessante você ter falado isso, porque eu também queria puxar para a nossa conversa aqui uma decisão inédita num tribunal de Los Angeles, nos Estados Unidos, que recentemente decidiu condenar em uma indenização milionária ao Google e também a Meta, dona do Face, Instagram e WhatsApp, em um processo em que uma jovem de 20 anos acusava essas plataformas de serem desenvolvidas para tornar os usuários viciados, e é muito isso que você está falando, né? Então, esses algoritmos, né, esses mecanismos em que essas redes sociais são criadas, fazem o usuário se viciar, e aí não importa a idade. Então, essa jovem entrou com essa ação, dizendo que inclusive essas redes sociais e YouTube fizeram, e o Google, aliás, fizeram com que ela agravasse uma depressão que ela já tinha e tal, e o processo foi vencido, né? As empresas tiveram de pagar essa indenização. Natalia, você acha que esse primeiro processo, né,

0: consumindo conteúdo que eu gosto, eu tô rindo, tô... Enfim, e a gente acaba perdendo tempo de fazer outras coisas quando a gente está consumindo esse conteúdo nas redes sociais. Então, quanto mais o nível de consciência desse prejuízo os usuários tiverem, maior vai ser a tendência, ainda mais com o precedente de uma causa que já foi ganha anteriormente, maior vai ser a incidência, eu acredito, daqui para frente, da gente ver mais ações como essa também em outros países.
1: Tem uma outra ação também nos Estados Unidos de mães de crianças que usavam redes sociais e que se suicidaram. E aí tem uma relação, né? Crianças que participavam de desafios online acabaram cometendo suicídio, morreram, né? Ao ver vídeos nas redes sociais. Então, eu acho que é um movimento crescente também, né, Paula, de judicializar essa questão.
2: Tem espaços que passam totalmente fora do radar de quem não é da geração. Tem linguagens que passam fora do radar. Eu também sou mãe, meu filho é um pré-adolescente e eu atendo muitas famílias, muitas escolas. E o que eu vejo é que tem fenômenos acontecendo que, da mesma forma como a gente era jovem e passava por cima ali, os pais nem despertavam a curiosidade que a gente estava vivendo, isso está acontecendo com os pais, mas a gente precisa tratar desse momento de uma maneira muito diferente como foi tratada antes, porque os riscos são muito diferentes, né? A exposição, por exemplo, a predadores sexuais, né? Se você é uma pessoa pedófila e está interessado em acessar jovens, crianças totalmente desprotegidas, que os pais não sabem o que está fazendo e que está tudo bem, mas está dentro do quarto, está seguro, a criança está segura, está dentro do quarto. Não, não está segura, está dentro do quarto. Esse é o ponto, mudou. Antes a segurança era a gente estar dentro de casa. Agora, talvez estar dentro de casa com a porta fechada é um grande perigo. Então, se você é um aliciador, um predador, onde você vai encontrar isso? Você vai encontrar isso nos jogos online, você vai encontrar isso no Discord. Essas crianças estão ali querendo ser vistas, querendo ser amadas, querendo relacionar, como todos nós queremos. Então, poder ter um pouco dessa malícia é parte da educação digital, é parte do letramento digital. E, mais uma vez, é muito cruel a gente botar responsabilidade nos filhos. É muito cruel a gente dizer, você não sai desse celular. Claro, eu também não saio do celular, é feito para eu viciar também. Então, a gente poder tratar disso tudo enquanto sociedade, mas, mais uma vez, trazer a responsabilidade para quem é responsável, que são as plataformas. Sem esse design manipulativo delas, nada do que a gente está conversando aconteceria. E a gente nem entrou muito aqui em assuntos que têm a ver com o uso da IA generativa, né? O uso da IA para gerar vídeos, para gerar imagens, que cai num outro problema. A gente tem grupos de WhatsApp em que as crianças e adolescentes criam nudes uma das outras e bota ali isso. Isso tem um dano psíquico, emocional, social terrível para quem passa. A gente tem casos muito complexos e eu quero fazer um destaque sobre isso. A gente está falando muito de rede social, mas a gente tem que estar de olho em todos os espaços em que as crianças estão socializando digitalmente. Então, sim, o Discord, sim, o chat do jogo do Minecraft, o chat do Free Fire, todos esses ambientes que a gente sabe que estão ali desprotegidos. E o WhatsApp? O WhatsApp é o grande calcanhar de Aquiles quando a gente fala da proteção digital. Eu conheço muitas famílias que falam, não, meu filho não tem rede social, mas tem o WhatsApp. É uma super rede social. É o lugar onde eles socializam, onde acontece o problema do bullying, do cyberbullying. Onde eles que têm pouca malícia sobre o traquejo social não sabem o que tem que falar naquele ambiente para falar pessoalmente. Tem tantas coisas que só vão vir com a maturidade, mas a gente está atacando as crianças ali. Então, quando você me fez a pergunta sobre proibição, a proibição também entra um pouco nesse quesito. Não há maturidade em várias instâncias para a criança e adolescente lidar com as sutilezas desse espaço, com os riscos desse espaço, com a malícia que é necessária ter para se estar nesse espaço.
1: Paula Martini, Natália Silva, quero agradecer muito esse debate urgente, necessário, né, que a gente teve aqui hoje. Obrigada, até uma próxima para vocês.
0: Eu que agradeço. Obrigada, Beatriz. Prazer, Paula.
2: Muito obrigada, até logo.
1: E eu quero agradecer também a sua companhia aqui no Band News no Mundo. E te lembro que se você quiser rever este programa, basta acessar as páginas das redes sociais do jornalismo da Band. Até semana que vem. Tchau.

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0: contra Flávio Bolsonaro, cobrando de Daniel Vorcaro financiamento para o filme que estava sendo produzido sobre o ex-presidente Jair Bolsonaro.
1: Fico sem graça de ficar te cobrando, tá? Mas, enfim, é porque tá no momento muito decisivo aqui do filme.
2: Senador diz que a conversa aconteceu quando não existiam acusações contra o dono do Master e que, na época, Vorcaro era apenas um banqueiro que ele conheceu.
3: Nada mais é do que um filho procurando investidores privados para fazer um filme privado sobre a história do seu próprio pai. Zero de dinheiro público, zero de Lei Rouanet.
0: Governo anuncia nova medida para tentar conter a alta da gasolina e do diesel com os reajustes de preços que a Petrobras deve anunciar.
2: E você vai ver também nessa edição.
4: Caos no parlamento das Filipinas. Tiros são disparados na tentativa de prisão de um senador procurado pelo Tribunal Penal Internacional.
5: Duas crianças estão entre as vítimas de ataques de Israel no Líbano, que deixaram 12 mortos. Drones atingiram carros numa rodovia.
4: Donald Trump chega em Pequim para encontro com Xi Jinping. Ampliação do comércio entre Estados Unidos e China é um dos principais assuntos.
5: Fãs dos Beatles finalmente vão ter uma grande atração dedicada à banda em Londres. Palco do último show vai virar museu.
0: Olá, boa noite para você.
2: Boa noite. Uma gravação mostra Flávio Bolsonaro pedindo dinheiro ao banqueiro Daniel Vorcaro para financiar um filme sobre o ex-presidente Jair Bolsonaro.
0: No final da tarde de hoje, o senador confirmou a negociação com o dono do Banco Master. Vamos ao vivo até Brasília. O Caian Messina tem os detalhes para a gente. Boa noite, Caian.
6: Boa noite, Adriana. Boa noite a todos. Exatamente, o Congresso Nacional hoje movimentadíssimo, depois da divulgação do áudio e das conversas via WhatsApp pelo site Intercept e confirmados pelo Jornal da Band com fontes da Polícia Federal. Na gravação, Flávio Bolsonaro cobra, em setembro do ano passado, o investimento de Daniel Vorcaro em filme sobre a trajetória de Jair Bolsonaro. O banqueiro teria pago cerca de 61 milhões de reais em 6 parcelas. O valor total esperado de Vorcaro chegaria a 134 milhões de reais. As mensagens, segundo a PF, mostram grande intimidade entre Flávio Bolsonaro e Daniel Vorcaro, que se tratam como irmão e irmãozão, por exemplo. Num vídeo divulgado depois da revelação das conversas, o senador admite que pediu patrocínio ao dono do Master para, segundo ele, finalizar um filme sobre a história do pai. Flávio disse que foi um investimento privado para um filme privado, com zero de dinheiro público, zero de Lei Rouanet, sem oferecimento de vantagens. Flávio disse também que conheceu Vorcaro em dezembro de 2024, quando não havia nenhuma denúncia contra o banqueiro, que hoje está preso, acusado de crimes financeiros. A cobertura completa com a repercussão sobre o assunto e tudo sobre as mensagens, você vê daqui a pouco aqui no Jornal da Band.
2: Dezenas de imóveis foram liberados hoje depois da explosão, que destruiu casas e danificou apartamentos em São Paulo. As concessionárias responsáveis pelo fornecimento de água e gás prometeram indenizar as famílias afetadas.
7: Moradores se arriscam para tentar recuperar algo de onde não sobrou quase nada. A Sabesp e a Comgás prometeram indenizar as vítimas. 232 famílias estão cadastradas para receber o auxílio.
8: Tanto Sabesp quanto Comgás, além dos R$5 mil e da disponibilização do aplicativo, farão o ressarcimento dos danos materiais e das reformas e reconstruções dos imóveis.
7: A Vanúbia, que teve que sair de casa, ainda não recebeu o complemento do auxílio oferecido pelas concessionárias.
9: Eles prometeram 5, a senhora ainda não recebeu.
10: Não, 2 mil eu recebi no dia, na segunda à noite.
7: A Shirley, que teve portas e janelas da casa destruídas pela explosão, ainda não recebeu nada.
11: Eu fiz o cadastro e pediram pra gente aguardar, mas eu ainda não recebi nada ainda.
12: A Defesa Civil já vistoriou mais de 100 casas, a grande maioria já liberada para que os moradores retornem. Agora, algumas foram classificadas com essa placa amarela, significa que há danos pequenos, como rachaduras, e isso exige atenção. Já outras estão com placa vermelha. Nesses casos, não há uma previsão para o retorno dos moradores. Algumas casas, inclusive, serão demolidas.
7: Este advogado especialista no direito do consumidor explica que todas as famílias atingidas pela explosão precisam ser indenizadas integralmente.
13: Se ela vier a perder definitivamente o seu lar, ela precisa ser indenizada em valor suficiente ou do que valia o seu imóvel ou em valor suficiente para que ela adquira um novo imóvel nas mesmas condições e na mesma região ou numa região que lhe interesse.
7: O governador de São Paulo, Tarcísio de Freitas, que esteve no local da explosão, disse que as concessionárias serão responsabilizadas, inclusive com sanções previstas em contrato. E anunciou que moradores que perderam suas casas poderão receber apartamentos populares.
14: Então, Comgás e Sabesp é que vão arcar com essa despesa. E a gente, e eles também vão arcar com a despesa de montagem desses apartamentos. Se a família chegar e dizer, não gostei de nada disso, mas topo mudar. A gente tem a opção da carta de crédito para fazer uma compra com a família. A gente pode adquirir um imóvel para essa família que está perdendo o imóvel aqui.
7: A explosão aconteceu na tarde da segunda-feira. Os funcionários da Sabesp, a Companhia de Saneamento Básico de São Paulo, faziam uma escavação na rua para um serviço de remanejamento de tubulação. Moradores sentiram um forte cheiro de gás. Horas depois, houve a forte explosão. Alexandre, de 49 anos, morreu dentro da casa dele. Outras três pessoas ficaram feridas. Duas seguem internadas. Entre elas, um funcionário da Sabesp. A Polícia Civil investiga as causas da explosão.
0: Um caminhão que transportava medicamentos avaliados em 6 milhões de reais foi cercado por pelo menos 10 bandidos a caminho do aeroporto de Congonhas, em São Paulo. Armados com fuzis, os criminosos atiraram contra o carro da escolta. Eles levaram o caminhão com parte dos remédios de alto custo e libertaram o motorista numa cidade vizinha. Um dos seguranças que fazia a escolta do caminhão levou 2 tiros e está internado. Outro teve ferimentos nas mãos. Ninguém foi preso.
2: E agora, cuidado, está cheio de anúncio falso de venda de carro por aí. A polícia do Distrito Federal identificou mais de 10 pessoas enganadas só em Brasília. Mas vítimas em todo o Brasil caíram no golpe. A quadrilha anunciava carros na internet, sempre com preços muito abaixo do mercado, e acabava convencendo as vítimas a pagar com Pix para não perder o negócio. O suspeito foi preso em Salvador e a polícia tenta identificar outros envolvidos nesse esquema.
0: E a polícia do Rio analisa áudios do cantor Ed Mota ofendendo o funcionário de um restaurante. Mensagens enviadas ao proprietário mostram que os atritos eram antigos.
15: Em depoimento à polícia, o cantor Ed Mota negou que tenha feito qualquer tipo de ofensa contra funcionários do restaurante onde aconteceu a confusão na Zona Sul do Rio na semana passada. No entanto, áudios obtidos pelos investigadores contradizem essa versão. Há um ano, o cantor já demonstrava insatisfação com o atendimento.
16: Eu tive uma noite horrível ontem por conta desse cara.
17: Se eu falar com ele, eu já vou... Vai ser a Tijuca contra o Nordeste, né? Então é tipo, pô, cara, seu Paraíba, filha da p***, entendeu?
15: E continua ofendendo o garçom.
16: Mesmo ele sendo um retirante, o p*** veio da casa do p***, tem um ódio muito maior que o dele.
15: Ed Mota responde por injúria e preconceito. Um dia depois de ter jogado a cadeira em direção ao funcionário, o cantor enviou um outro áudio ao dono do restaurante, tentando se explicar pela confusão causada pela cobrança da taxa de rolha do vinho.
16: Eu peço desculpa porque eu joguei uma cadeira no chão de ódio, entendeu? Porque fiquei com ódio mortal, né? Da rolha que foi cobrado, o desrespeito que foi. Um amigo meu fez uma pergunta para ele e ele não respondeu, ele simplesmente não respondeu. Aí eu falei, olha, ele é assim mesmo, ele é um babaca que não responde. Aí ele soltou o primeiro sorriso.
5: Ainda hoje, há 5 dias da convocação, Carlo Ancelotti teme novas lesões e admite que ainda há 2 vagas abertas para a Copa. Sobre levar ou não Neymar, o treinador do Brasil diz que tem total autonomia e que a decisão será 100% profissional. Os detalhes, já já.
2: Mais de 1.700 pessoas foram confinadas num navio de cruzeiro na França por suspeita de um surto de gastroenterite. Um passageiro morreu.
5: Na costa de Bordeaux, a terra dos vinhos, 1.200 passageiros e 500 tripulantes foram impedidos de desembarcar do navio. Um bloqueio temporário foi imposto para a revisão do estado sanitário, coleta de amostras e a realização de testes. Pelo menos 50 pessoas a bordo desenvolveram sintomas do norovírus: diarreia intensa, vômitos, náuseas e cólicas abdominais. Um britânico de 92 anos morreu devido a uma parada cardíaca. O navio partiu de Belfast, na Irlanda, na sexta, 8 de maio, e fez escala em Liverpool, na Inglaterra, antes de chegar à França. Segundo a operadora, houve um aumento de casos após o embarque de novos passageiros em Liverpool. A transmissão do chamado norovírus é comum em viagens marítimas, mas a velocidade da propagação alertou as autoridades sanitárias. Na semana passada, um surto de norovírus também atingiu um cruzeiro americano no Caribe. Mais de 100 passageiros foram infectados.
18: É um vírus de transmissão muito facilitada de pessoa para pessoa, por objetos contaminados, superfícies contaminadas. E é clássica essa apresentação de surtos de norovírus. Quando você tem, por exemplo, cruzeiros no litoral do Brasil, nós já tivemos casos de cruzeiros também com ocorrência do norovírus.
5: Autoridades descartam qualquer relação com o surto de hantavírus, que causou 3 mortes no navio que partiu da Argentina, com destino à costa da África. A OMS confirmou 11 casos da doença altamente infecciosa ligada ao cruzeiro. Os 150 passageiros que desembarcaram nas Ilhas Canárias, na Espanha, estão em quarentena e são monitorados em diferentes países. Aqui na França, uma mulher de 65 anos que foi infectada luta pela vida. Ela respira por um pulmão artificial e não apresenta melhora.
19: Uma oxigenação artificial.
0: O presidente chinês Xi Jinping e o presidente americano Donald Trump vão se encontrar nas próximas horas em Pequim para um encontro cheio de expectativas. Os detalhes com o correspondente Eduardo Barão.
20: Donald Trump desembarcou em Pequim sob honras militares e uma recepção cuidadosamente preparada pelo governo da China. Sobre um tapete vermelho, o presidente americano caminhou no aeroporto ao lado de autoridades locais. Nas ruas da capital chinesa, um forte esquema de segurança garantiu a passagem da comitiva. O contato inicial entre Xi Jinping e Donald Trump acontecerá nas próximas horas. Os presidentes terão uma reunião bilateral com temas sensíveis para os dois lados. Trump tentará convencer o líder chinês a ampliar a compra de produtos americanos, visando reduzir o déficit comercial. Outra meta será buscar uma abertura do mercado de tecnologia e inteligência artificial chinês para empresas dos Estados Unidos. Por isso, Trump levou mais de 20 empresários na comitiva. Entre eles, os executivos da Apple, Tim Cook, da Nvidia, Jensen Huang, e da Tesla, Elon Musk. O presidente americano também deve pedir que Xi Jinping pressione o Irã, um aliado de Pequim, para aceitar suas demandas e encerrar o conflito no Oriente Médio. Apesar da longa lista de tópicos, a viagem de Trump à China vem no momento em que a potência asiática está em pé de igualdade, ou até mesmo à frente dos Estados Unidos em vários aspectos. O poder de barganha dos americanos nunca esteve tão baixo. A China domina, por exemplo, a área de minerais críticos e terras raras, essenciais para a produção de sistemas de defesa e a fabricação de chips e semicondutores, usados em equipamentos de alta tecnologia. Um porta-voz do governo chinês disse hoje que o país está disposto a expandir a cooperação econômica, se forem derrubadas restrições impostas pela Casa Branca. Mas, por trás disso, Pequim espera alguns gestos. O principal é Taiwan, Xi Jinping quer o fim dos acordos de segurança firmados entre os americanos e a administração da ilha, que é independente, mas que a China reivindica ser parte de seu território. A largada nas relações Estados Unidos-China começou há quase 55 anos, com um aperto de mão entre Richard Nixon e Mao Tse-tung. Em 72, o então presidente americano foi o primeiro a visitar a China, época em que um abismo separava as nações. O PIB chinês representava apenas 6% do americano, que já passava de US$ 1 trilhão. Hoje, a riqueza produzida pelos americanos continua à frente, mas a economia chinesa cresceu exponencialmente e se aproxima. Enquanto os Estados Unidos lideram em inovação e finanças, a China é a maior potência industrial e exportadora do mundo. O avanço militar também é outra marca nas relações. Pequim possui a maior marinha do mundo em número de embarcações e vem aumentando os investimentos em defesa, que no ano passado somaram mais de US$ 330 bilhões.
2: Começou hoje o prazo para estudantes aderirem ao Desenrola Fies. É possível renegociar dívidas do financiamento estudantil com até 99% de desconto. Mais de 1 milhão de alunos com parcelas atrasadas podem ser beneficiados. Pode participar quem assinou o contrato do Fies até 2017. A negociação pode ser feita até o fim do ano nos canais de atendimento da Caixa ou do Banco do Brasil.
0: Hora do esporte, hora de conversar com a Lívia Nepomuceno, que já está aqui com a gente. Boa noite, Lívia.
1: Boa noite, Adriana.
0: Vamos começar com os resultados da Copa do Brasil. Como é que se saíram aí os times da Série A?
1: O favoritismo prevaleceu. Não significa que tenha sido fácil, tá? Oi, Neg, uma ótima noite para você. Boa noite para você que está em casa. Olha só, passaram os da Série A, mas não foi fácil. Começando com o Internacional, que venceu o Atlético de Minas, mas tomou um gol no fim do jogo, que deu uma emoção extra à partida, que não precisava para o torcedor colorado. No Mineirão, o Cruzeiro precisava vencer o Goiás, abriu o placar de pênalti e ficou no 1-0 até o finalzinho, quando o adversário pressionou e quase, por muito pouco, não empatou esse duelo. Agora, no Maracanã, o Fluminense fez 2-0 contra o Operário. Na segunda etapa, o time do Paraná conseguiu diminuir, mas não teve força para empatar. Inter, Fluminense e Cruzeiro estão nas oitavas de final. O Fluminense não vencia 4 jogos, venceu e não convenceu, porque a torcida vaiou.
2: Vem cá, vamos pular para a seleção brasileira agora?
1: Eita, vamos.
2: Por favor.
1: Contagem regressiva. Faltam 5 dias para a tão desejada, esperada lista de convocação de Carlo Ancelotti. Vocês já sabem qual é o mistério. O homem vai ou não vai?
21: Quando se fala de seleção brasileira, atualmente a pergunta parece ser uma só.
22: Neymar vai para a Copa?
21: Desde que assumiu há 1 ano, Carlo Ancelotti convive com esse fantasma. O craque do Santos entrou na lista de 55 pré-convocados enviado para a FIFA. O italiano afirma que tem total autonomia para decidir se Neymar estará entre os 26 convocados.
23: Há que avaliar bem pró e contra. Mas isso a mim não me mete pressão. Não me mete pressão porque, como dicho, es un año que estamos evaluando no solo el Neymar, todos los jugadores. Yo soy la persona más indicada para tomar esta decisión, porque la información que tengo yo sobre todos los jugadores brasileños en este año no la tiene nadie.
21: O treinador también afirmó que a seleção tem 2 vagas abertas para a Copa y que se preocupa en perder más opciones por lesión.
23: Puede ser una lista perfecta. Impossibile, però posso fare una lista con meno errores comparandolo con altri. Questo sto sicuro.
21: Nas últimas semanas, o Brasil teve 2 baixas: o atacante Estevão e o zagueiro Éder Militão.
1: Não custa lembrar que nunca nenhum técnico teve 100% de agrado na lista, até porque estamos falando sobre futebol. Agora, eu citei ali o Éder Militão, né? O Carlo Ancelotti contava muito com esse jogador do Real Madrid para atuar também na lateral. Aliás, não é segredo que o futebol brasileiro, que já teve Nilton Santos, Carlos Alberto Torres, Roberto Carlos, Cafu, são tantos, né? A gente citaria que a noite inteira hoje vive uma verdadeira crise nessa posição.
24: O sonho desses meninos é um futuro como jogador de futebol. E eles já sabem até em que posição querem jogar.
25: Atacante.
3: Centroavante. Meio campo. Goleiro.
24: Seleção do futuro formada. Mas e os laterais?
3: Lateral é onde eu corro mais veloz e onde eu consigo defender mais o gol. Ajudar os goleiros, os zagueiros. Aí eu consigo ajudar.
24: A questão não é só o futuro. É que no presente a seleção já vive uma crise de laterais. E para um país que já teve Cafu, Roberto Carlos, Nilton Santos ocupando essa posição, não ter um nome forte em ano de Copa é um problema.
4: A gente vê esse déficit hoje exatamente nas categorias de base, né? A questão de descoberta de talentos. Hoje a criança nasce, o papai já compra uma chuteira e a criança ou quer ser Cristiano Ronaldo ou Messi ou Neymar. Então é difícil hoje achar um Cicinho, achar um Cafu.
24: Os nomes mais cotados por Ancelotti são Wesley da Roma e Douglas Santos do Zenit, além de Alexandro e Danilo do Flamengo. Os dois têm experiência internacional, inclusive em Copa do Mundo, mas alternam entre o time titular e o reserva no clube carioca.
4: Nós não temos um lateral esquerdo, que é o titular absoluto, não temos o lateral direito, que é o titular absoluto, e não temos os 11 titulares.
24: No fim, trabalhar com o que tem não está animando a torcida.
6: Realmente, não tem nenhum assim despontando. Pensar que não faz muito tempo a gente tinha Cafu, Roberto Carlos, Maicon, Cicinho. Nossa, tinha tanto bom, tinha pra escolher, né? Mas agora tá complicado.
24: O jeito é torcer para que os escolhidos de Ancelotti busquem inspiração em seus antecessores.
1: A curva que essa bola fez, saudades inclusive, viu? Saudade. Dói o coração quem viu Roberto Carlos ali. Até amanhã, gente.
8: Obrigado.
1: Amanhã.
8: Obrigada.
24: Ainda hoje, mais uma cidade é investigada por investimentos milionários na previdência de servidores em fundos do Master. Dessa vez, o alvo é Cajamar, na Grande São Paulo. Drones de Israel atingem carros em rodovia do Líbano. Duas crianças estão entre os mortos. Os detalhes já já.
1: E já vamos falar do tempo agora. Voltou a gear em Santa Catarina. Você já acompanha imagens da região de São Joaquim. Os termômetros por lá despencaram. A mínima chegou a quase 5 graus negativos. E aí a paisagem amanheceu assim, coberta de gelo, até os carros congelaram. Vamos ver agora como é que fica o tempo? Nesta quinta-feira, nas primeiras horas da manhã, ainda pode gear em áreas da Serra Gaúcha e também da Serra Catarinense. Agora, no norte e nordeste do país, aí o tempo ainda fica bastante instável. Chove forte entre o litoral do Pará e também do Maranhão. Temporais se espalham pelo litoral do Piauí, do Ceará, entre Natal e o Recife, além do Amapá e também Roraima. Tempo firme na capital paulista, a mínima ainda friozinho, 13 graus, mas os termômetros vão até aos 26 graus na parte da tarde. Na sexta temos chance de chuva. Vamos a outras capitais agora, também sol em Florianópolis, máxima de 23, mas também frio mais cedo. Rio de Janeiro, 30 graus com chance de chuva, e onde tem pancadas isoladas, Belo Horizonte, 26 graus e chuva forte para Macapá, 28 graus de máxima.
8: Falar agora de saúde, falar do SUS, que incorporou novos medicamentos para tratamento de casos graves de asma, inclusive para crianças.
22: Desde bebê, o João Pedro enfrenta crises frequentes de asma. Mesmo com 3 remédios diários, as internações são comuns.
9: Dói minha barriga, dói minha garganta e dói aqui o peito.
25: Nunca dá para saber se é o calor, se é o frio, se é o bicho, se é a poeira.
22: Agora, 2 novos remédios imunobiológicos para tratamento da asma estão sendo incorporados à lista do SUS. O Dupilumab e o Benralizumab agem para inibir os processos inflamatórios e alérgicos e poderão ser usados por crianças a partir dos 6 anos com diagnóstico de asma grave. Os medicamentos são injetáveis e devem ser usados 1 ou 2 vezes por mês, dependendo da idade e do peso do paciente. A asma atinge 20 milhões de brasileiros e é uma das principais causas de internação no Sistema Único de Saúde. As principais vantagens desses novos medicamentos, principalmente para as crianças, são reduzir as crises e evitar sequelas graves no futuro.
26: Essas medicações são utilizadas como tratamento de terapia-alvo. Elas agem em um alvo específico do processo inflamatório. Um paciente com asma desde a infância que não faz um tratamento adequado, ele pode evoluir para fibrose pulmonar. Ele fica com o pulmão como se fosse um pulmão de fumante. Tratar a asma adequadamente hoje é uma morte evitável. Então, você fazer esse tipo de medicação, você vai controlar a doença, melhorar a qualidade de vida e evitar o risco de óbito no paciente.
22: Mas o Ministério da Saúde ainda não informou quando os medicamentos estarão disponíveis aos pacientes.
0: A Polícia Federal investiga aplicações que mais um fundo de previdência público fez em papéis do Banco Master.
7: O alvo da operação da Polícia Federal eram quatro diretores do Instituto de Previdência Social dos Servidores de Cajamar, cidade de 92 mil habitantes na Grande São Paulo. Foram cumpridos 6 mandados de busca e apreensão na sede do Instituto e endereços ligados aos investigados. As investigações da Polícia Federal apontam que entre agosto de 2023 e março de 2024, o Instituto aplicou R$ 107 milhões de reais em investimentos considerados de alto risco para um fundo de previdência pública. Desse total, 87 milhões foram investidos no Banco Master. Segundo a PF, na época das aplicações, o banco já não estava na lista de instituições recomendadas para esse tipo de investimento. O Banco Master foi liquidado por violar normas do sistema financeiro. O dono, Daniel Vorcaro, está preso.
10: Esses gestores, eles descumpriram, falharam em todas as etapas, né, da aplicação desses recursos. Então, praticamente 20% do patrimônio líquido foi aplicado em letras, né, de crédito que não tem, por exemplo, garantia do fundo garantidor de crédito.
7: A justiça determinou o afastamento dos 3 servidores que ainda trabalham no Instituto e o bloqueio de bens dos investigados. O possível prejuízo ainda não foi calculado.
8: Agora um destaque internacional. Na véspera de uma nova rodada de negociações de paz com o Líbano, Israel lançou 7 ataques aéreos no país. 12 pessoas morreram, incluindo 2 crianças. Também hoje, familiares se despediram de 2 paramédicos vítimas de um bombardeio, como mostra a repórter Stephanie Costa.
11: Estou aqui no cemitério de Haret Saida, na cidade de Saida, região sul do Líbano, no funeral dos 2 paramédicos que foram assassinados durante um ataque israelense na cidade de Nabati, também no sul do Líbano. O clima aqui é de muita consternação, de muita tristeza e revolta. Já são mais de 100 paramédicos, né, e profissionais de saúde assassinados por Israel desde o dia 2 de março.
12: O Ministério da Saúde libanês acusou as forças israelenses de atacarem deliberadamente os paramédicos que buscavam por vítimas de um bombardeio anterior. Em resposta, o Exército de Israel, que afirma não ter civis como alvo, disse que está investigando as denúncias. No caminho para o funeral, passei por um carro que tinha acabado de ser atacado em Jeie. Os pais e 2 crianças morreram.
13: Já há equipes de resgate, ambulância e a presença também do exército libanês.
12: Só nesta quarta-feira, 12 pessoas morreram em 7 ataques aéreos contra carros na região sul do Líbano. O exército israelense disse que agiu contra depósitos de armas e lançadores de foguetes do Hezbollah, grupo xiita apoiado pelo Irã. A ofensiva acontece em meio ao cessar-fogo, anunciado há 1 mês, mas praticamente nunca respeitado. O Hezbollah também segue atacando a região norte de Israel e tropas israelenses no sul do Líbano.
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4: Quinto sinal, vai marcar 5 horas. Cadê o quinto sinal? Tá chegando. Tá chegando. Alô, São Paulo. Bom dia, Brasil. Folhinha virando na alvorada do outono. Hoje já é quinta-feira, hein? Tá chegando o final de semana. 14 de maio de 2026. A temperatura aqui no Morumbi. Olha aí o quinto sinal. Pouquinho mais elevado. Pouco mais do que registrado nos últimos dias. Estamos com 13 graus. Ainda tá friozinho. Mas o sol tem aparecido bastante nas tardes aqui da cidade de São Paulo, região metropolitana, elevando bastante a temperatura, e no sol até tá calor, viu? Não dá para ficar de blusa não, tá calor. Vamos saber como é que fica o tempo nessa quinta? Já tem gente pensando no final de semana. Stephanie Toso.
5: O estado de São Paulo terá vários dias seguidos de chuva por causa do avanço de áreas de instabilidades e da passagem de uma nova frente fria. Hoje, com o ar frio se afastando, as máximas voltam a ultrapassar os 30 graus no norte paulista e esquenta mais na cidade, ainda com destaque para o ar mais seco. As pancadas de chuva começam a ganhar força já no final da sexta-feira, no sul e no oeste paulista. No fim de semana, as instabilidades se espalham para áreas da Grande São Paulo, interior e litoral. A Climatempo alerta para ocorrência de chuva moderada forte entre os períodos da tarde e da noite, com risco para raios e rajadas de vento. O domingo pode ter os volumes mais elevados em algumas regiões, aumentando o risco de alagamento. Com tempo mais fechado e úmido, a temperatura volta a cair no sul, litoral e leste paulista, especialmente entre o domingo e a segunda-feira.
4: O nome passada na situação dos reservatórios aqui em São Paulo, o Alto Tietê caiu 0,1% na última medição da Sabesp, divulgada ontem às 9 da manhã, está com 52,2% de volume armazenado. Cantareira, menos ainda, 41,4%. E o Guarapiranga, 80,1%. Todo o sistema integrado, reunindo todos os reservatórios, está com 53,5%. 5 horas e 1 minuto, hoje é aniversário de vários municípios no país: Cachoeira Dourada, Doverlândia, Indiara e Minaçu, todos em Goiás. Cachoeira Dourada tem 7.782 habitantes, Doverlândia, quase isso, 6.956, Indiara, 17.061 e Minaçu, 27.075. Em Pernambuco, é aniversário do município de Ouricuri, com 65.245 habitantes. Também Passos, em Minas Gerais, 111.939. São Gabriel da Palha, no Espírito Santo, com 32.252 habitantes. Aí tem ainda em Pernambuco, Abreu e Lima, com 98.462 habitantes. Hoje no cinema, fazendo aniversário dois diretores e produtores bem famosos: George Lucas, diretor e produtor de Guerra nas Estrelas e outros grandes sucessos, está completando 82 anos. E o diretor Robert Zemeckis, que ganhou o Oscar por Forrest Gump, filme maravilhoso, completando 74 anos. Na música, temos hoje o aniversário de David Byrne, ex-Talking Heads.

Nascido na Escócia, David Byrne, em 1952, completando 74 anos, esse músico, compositor e produtor. Norte-americano, dupla nacionalidade, né? Norte-americano, nascido na Escócia. Fundou a banda Talking Heads em 1974, um dos grupos precursores do New Wave, New World Beat. Ganhou vários prêmios Grammy por seu trabalho como compositor de trilhas sonoras também,

dia lembramos o falecimento de Ben E. King. Esse é o B.B. King. Really Ben King. Que faleceu em Las Vegas em 14 de maio de 2015. Guitarrista de blues, compositor e cantor. B.B. é Blues Boy, pseudônimo. Foi considerado ao lado de Eric Clapton e Jimi Hendrix um dos melhores guitarristas do mundo pela revista norte-americana Rolling Stones. Ganhou o apelido de Rei dos Blues.

0: Acontece no Pulo do Gato, a lua minguante vai mudar para nova no sábado às 17h03. O sol vai nascer às 6h32 e vai se pôr às 17h32. Pedro Campos continua de férias hoje e amanhã. O Luiz Felipe Nunes não estará aqui comigo, então vamos tocando sozinha, mas não completamente sozinha. O Ailton Dias está aqui, o Diogo Braga também está aqui, o Mamone está lá na Central Técnica, né, Ailton Dias? E tem também o nosso ouvinte que participa como?
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0: Diogo Braga já traz sua primeira informação. Muito bom dia, Diogo.
2: Muito bom dia, Silvânia. Bom dia aos ouvintes ligados aqui no Pulo do Gato. E a informação para o São Paulino que acordou agora e não viu que ele tá sem técnico. Uma vez na temporada, São Paulo está sem técnico. Eu acho que o São Paulino vai estar aliviado, mas acho que tem que entender também que o problema não para por aí, né? Porque mais uma demissão de técnico, né? Agora vai pro terceiro na temporada, começou com o Crespo, agora o Roger, que, como a gente já falou várias vezes aqui, chegou demitido praticamente.
0: Pois é, ele já chegou sob críticas, né? É. Injustiça também.
2: É, eu acho que assim, a crítica tinha que ser na diretoria. Ele chegou para fazer o trabalho e aí um clima insustentável até que ontem, né? Para se você foi dormir durante o jogo, se você nem assistiu o jogo, São Paulino, melhor ainda, porque eu, infelizmente seu time foi eliminado.
0: Você viu o jogo?
2: Da Copa do Brasil. Eu não, eu estava assistindo o Santos e o Coritiba e também Vasco e Paysandu, mas assim que o São Paulo fez o gol, que, deixa eu contar a história do jogo, né? Vai. Porque o São Paulo venceu o primeiro jogo por 1-0. Aí, tava perdendo por 2-0 pro Juventude até o finalzinho, quando o Tapia fez um gol de cabeça que levaria o jogo pros pênaltis. E aí foi no momento que eu liguei a televisão, falei, bom, agora vamos assistir os pênaltis, né? E aí, justamente, o Juventude fez o 3-1 com o Mandaka também de cabeça, praticamente o último lance do jogo, e aí não deu tempo de mais nada. O São Paulo foi eliminado ontem, o jogo foi lá em Caxias, no Alfredo Jaconi, e aí logo depois o Rui Costa foi até a coletiva e abre aspas para ele: o futebol é muito dinâmico e gera repercussões a cada momento, esse é um resultado que todos nós não cogitávamos no sentido da grandeza do São Paulo, conversando com o Roger entendemos que persistir nesse processo, que a pressão externa vai ser maior, entendemos que era o momento de trocar, com apoio e a compreensão do presidente, a palavra aí do diretor do São Paulo, Rui Costa. E semana passada, não me lembro agora, saiu um áudio do presidente do São Paulo dizendo que não trocaria o Roger de jeito nenhum. Coisas do futebol e dos seus diretores.
0: Quando fala isso é porque, né, já subiu no telhado.
2: Exatamente.
0: É, sempre assim, incrível.
2: Bom, coisas dos diretores nossos aqui, né, extremamente competentes, fato é que o Juventude está classificado para as oitavas de final da Copa do Brasil. Ontem também tivemos o empate entre Vasco e Paysandu por 2-2 e deu Vasco, porque o primeiro jogo foi 2-0 pro Vasco, então classificaram também para as oitavas de final, assim como o Santos, que venceu ontem por 2-0 o Coritiba com um belo gol do Bom Tempo, Gabriel Bom Tempo, que vem jogando muito bem, o menino da base fez um golaço no primeiro e o segundo o Adonis Frias fez aí ampliando pro Peixão e depois só administrou o resultado no segundo tempo, o jogo foi lá no Couto Pereira. O Santos está classificado aí, vem numa boa sequência de jogos, passou muito perrengue no começo do ano e agora o Cuca vem ajeitando o time aí, classificando o Santos para as oitavas de final. Quem também se classificou foi o Mirassol, que venceu mais uma contra o Bragantino por 2-1 e o jogo da ida tinha sido 1-1 e aí com esse resultado o Mirassol se classificou. O Atlético Mineiro foi o time que mais passou aperto, mais passou de fase, passou nos pênaltis contra o Ceará. O jogo foi 2-1 pro Ceará, o jogo da ida tinha sido 2-1 pro Galo. E aí nos pênaltis 4-2 pro Atlético Mineiro, se classificando também para a próxima fase da Copa do Brasil, as oitavas. O Remo classificou em cima do Bahia, placar agregado 5-2, uma grande surpresa aí o Remo passando do Bahia. A torcida do Bahia não está satisfeita com o Rogério Ceni e aí essa eliminação, pode agravar as coisas lá em Salvador. E para finalizar, o Palmeiras, né, o mais fácil de todos, 7-1 no agregado, não deu nem graça pro Jacuipiense. No jogo da ida tinha sido 3-0 e agora o jogo que foi em Londrina, 4-1 pro Palmeiras, classificadíssimo para a próxima fase da Copa do Brasil. Algum comentário sobre o jogo, Silvânia?
0: Não acompanhei, viu?
2: Não.
0: Sei que jogou com time misto, reserva, né? Praticamente reserva, né?
2: Pois é. Bom, os jogos de hoje, começando às 6 horas da tarde, com Botafogo e Chapecoense. O Botafogo venceu o primeiro jogo por 1-0 em casa, agora joga fora de casa. Atlético Goianiense e Atlético Paranaense também se enfrentam. O jogo da ida foi 0-0 e hoje o jogo é em Goiânia. O Confiança recebe o Grêmio venceu por 2-0 o primeiro jogo. Às 8 horas tem CRB e Fortaleza. Fortaleza venceu o primeiro por 2-1. O Vitória recebe o Flamengo às 9:30 da noite. O placar da ida foi 2-1 pro Flamengo. E para finalizar, o jogo aqui transmitido pela Bandeirantes, Corinthians e Barra às 7:30 da noite. Na Neoquímica Arena, o jogo da ida foi 1-0 para o Corinthians. O Barra, que é lá de Balneário Camboriú, e o Corinthians venceu por 1-0 lá. Agora joga em casa, um empate está classificado para as oitavas de final da Copa do Brasil. Além deles, vamos falar agora de títulos. Vamos falar de títulos porque, como a gente deu a notícia ontem, o PSG jogou e venceu, conquistando mais um título do Campeonato Francês. Jogou fora de casa contra o Lens e o placar foi 2-0 e confirmou o título da temporada de 25-26. A Inter de Milão foi campeã da Copa da Itália contra a Lazio por 2-0. Essa Copa que foi realizada lá no Estádio Olímpico de Roma e aí ganhou pela 10ª vez a Copa da Itália. E para finalizar, o título mais importante do dia de ontem: Juventus da Moca venceu o Paulistão A2 por 2-1 na Arena Fonte Luminosa contra a Ferroviária e já tinha decretado o acesso para a Série A junto com a Ferroviária, mas eles disputam a final para ver quem vai ser campeão da Série A2 do Paulistão e deu Juventus da Moca. É a terceira vez que o clube da Moca chegou ao posto mais alto da competição da segunda divisão do Campeonato Estadual Paulista.
0: Parabéns aí ao Juventus. Obrigada, Diogo. Mais alguma coisa? Fechou? Fechou.
2: Só isso por enquanto.
0: Ó, mas já tô te dando uma nova função, um novo trabalhinho, porque o nosso ouvinte, Alessandro Firino, ele tá dizendo que a Regis está toda parada. Mais do que o comum, tá? Na região de Itapecerica.
2: Sem olhar
0: da
2: no
0: Serra.
2: Mapa, eu já ia acertar que é naquela região.
0: É, sempre
2: região.
0: Naquela região,
2: então,
0: né?
2: Então a gente vai atrás da informação.
0: Mas vamos ver se tem alguma coisa de diferente por lá. O ouvinte participa pelo nosso WhatsApp. Tô sozinha aqui, então vamos com calma aí, gente. Porque vamos registrando conforme a gente vai conseguindo, né? Já tem gente comemorando aqui o título do Juventus, como o Leandro Passos, mandando mensagem. Também tem mensagem gravada, eu preciso dar uma ouvida. Vamos ver aqui, essa é de Ailton Juven. Ailton é você, que ele colocou com H, achei que era outra aqui. É Juvencio de Caraguatatuba, falando sobre o jogo do Palmeiras. Em São Vicente estamos com 18 graus, é o Newton Aires pedindo miado para a Aldélia Vido. Vamos mandar, é nosso ouvinte assídua também, miado para a Aldélia. Marilu Rezende também na escuta. O Fábio Lima de Santos falando do Santos. E falando que o Neymar vai estar na Copa. O Deto Cordeiro de Mauá também acordando para a luta, ouvindo a Band. Muito obrigada pela companhia. Nós vamos para um intervalo rapidinho e voltamos com mais informações às 5 horas e 14 minutos.
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2: 5:16, já sabemos o problema na Regis Bittencourt.
3: Bom dia, Silvânia. Bom dia a todos os ouvintes da Rádio Bandeirantes. Aqui é o Antônio, motorista do Taboão da Serra. Hoje o motivo do trânsito está pior. A saída do acesso da Regis ao Rodoanel tem uma obra. Ah, então essa obra, ela afunila a faixa bem na saída do acesso, está represando mais o trânsito do que o normal e causado esse grande trânsito, grande congestionamento que está tendo aí. Fiquem todos com Deus, uma boa quinta-feira.
2: Amém, o senhor também, senhor Antônio. Diogo Braga, complete a informação do senhor Antônio.
4: Bom, o senhor Antônio já identificou exatamente onde é a obra, bem no acesso ali da Regis para o Rodoanel. O problema é que ele não conseguiu dimensionar o trânsito. Eu falo aqui para ele, até o quilômetro 294, do 278 ali, mais ou menos, que é essa alça de acesso para o Rodoanel, até o quilômetro 294, aí, 16 quilômetros de lentidão.
2: E parece que tem um acidente também, viu? Tô pegando aqui a informação, já vou colocar para a gente ouvir, mas enquanto isso a gente chama a Lívia Maciel, que também está na escuta. O governo federal reconhece situação de emergência em municípios do norte do país. Conta, Lívia.
5: 8 cidades da região norte estão em situação de emergência por causa de desastres naturais e ambientais. A Defesa Civil Nacional reconheceu a condição dos municípios nesta terça-feira. A medida foi publicada no Diário Oficial da União. No Acre, os municípios de Jordão, Marechal Taumaturgo e Porto Walter enfrentam problemas causados por derramamento de produtos químicos e inundações. No Amazonas, a cidade de Juruá também teve situação de emergência reconhecida por causa da cheia dos rios. No Pará, também há 4 cidades impactadas.
2: 5:18. Ouvinte contando sobre um acidente também na Regis Bittencourt.
6: Ô, Silvânia, bom dia. Bom
2: dia.
6: Eu passei lá umas 4:40, tinha um caminhão tombado na saída da Regis ali, sentido Bandeirantes ali. Praticamente tombou em cima do Rodoanel ali. 2 faixas da esquerda interditadas.
2: Olha, então tá bem complicada a alça de acesso com obras e também nas proximidades esse caminhão tombado. Então, por isso complica todo o trânsito na região. 5:19, já temos Brasília, Diogo? Já, Vitor Gomes, muito bom dia a você.
7: Oi, Silvânia, bom dia para você, bom dia aos nossos ouvintes. A gente destaca, né, a repercussão a respeito do áudio envolvendo o senador e pré-candidato Flávio Bolsonaro e o banqueiro Daniel Vorcaro. Parlamentares ligados à base do governo e da oposição defendem no Congresso a instalação imediata da CPI do Master. A pressão pela investigação, que é mantida na gaveta pelo Centrão, ganhou força após revelação de áudios e mensagens trocadas entre Flávio Bolsonaro e Daniel Vorcaro. Na gravação de setembro de 2025, o pré-candidato do PL à presidência cobra do dono do Master um investimento no filme sobre a trajetória de Jair Bolsonaro. O áudio, divulgado pelo site Intercept, foi confirmado pelo jornalismo da Band aqui em Brasília com fontes da Polícia Federal e também da Procuradoria-Geral da República. O filme é Dark Horse, que significa azarão em português, e conta a história da campanha vencida por Jair Bolsonaro na eleição de 2018. Daniel Vorcaro teria pago cerca de R$61 milhões entre fevereiro e maio de 2025 em 6 parcelas. O valor total esperado chegaria a R$134 milhões através de fundos ligados ao dono do Master e empresas no exterior. Nas trocas de mensagens, Flávio Bolsonaro e o banqueiro demonstram intimidade em diversos momentos e também chegam a se tratar como irmão, irmãozão, por exemplo. E um dos diálogos, o senador escreve, abre aspas, irmão, estou e estarei contigo sempre, não tem meia conversa entre a gente, só preciso que me dê uma luz. Abraços. Enfim, o assunto tem repercutido bastante aqui em Brasília, nós vamos tratar a respeito disso ao longo do dia. E a gente destaca, né, que no Congresso os governistas trataram a divulgação do áudio de Flávio Bolsonaro como inaceitável e já pediram à PGR a instauração de um inquérito para investigar o pré-candidato do PL à presidência. Também haverá uma representação do bloco no Conselho de Ética do Senado contra o parlamentar. Já o Partido Liberal manifestou confiança em Flávio Bolsonaro. Volto contigo, Silvânia.
2: Obrigada, Vitor. Vai ser um dia quente aí em Brasília hoje, viu? Bom trabalho para você.
7: Bom dia, bom trabalho.
2: 5h22, continuamos a girar a nossa reportagem. O governo da Paraíba contabiliza os danos causados após fortes chuvas no interior do estado. Lucas Batista.
8: 100 famílias ficam ilhadas nesta quarta-feira na cidade de Massaranduba, no Agreste da Paraíba, após as fortes chuvas que atingem o município. Segundo a Agência Executiva de Gestão de Águas da Paraíba, a AESA, foram registrados cerca de 40 milímetros de chuva desde a última terça-feira. Com o grande volume de água,

0: Mínima de 2 graus e 3 décimos e na Serra, Bom Jesus registrou temperatura de 2 graus e 9 décimos. Em Porto Alegre, a menor marca foi de 9 graus na estação do bairro Jardim Botânico.
1: 5h23, ex-prefeito da cidade da Paraíba tem relação com o Comando Vermelho, conta Jéssica Quino.
2: Um esquema de desvio de mais de 270 milhões de reais no município de Cabedelo, na Paraíba, teria ligação com integrantes do Comando Vermelho e agentes políticos da cidade. Essa informação é da Polícia Federal e do Ministério Público da Paraíba. Em depoimento, Ariadna Thalia, apontada como chefe do núcleo de lavagem de dinheiro da facção, afirmou que o ex-prefeito Vitor Hugo teria atuado para manter o esquema de contratações irregulares por meio de empresas terceirizadas. As declarações serviram de base para decisões judiciais que determinaram afastamentos, buscas e apreensões. Os citados negam envolvimento no esquema e afirmam que vão colaborar com as investigações.
1: Nós contamos este caso nessa semana, tem desdobramento. Familiares sabiam da situação da criança que era mantida acorrentada em casa. São Paulo, Humberto Ferretti.
3: A madrasta e a avó de um menino de 11 anos, vítima de maus tratos na zona leste de São Paulo, são suspeitas de envolvimento na morte da criança. A investigação indica que as duas sabiam que a vítima era mantida acorrentada ao pé da cama pelo pai. A criança morreu na segunda-feira e apresentava sinais de violência. O pai do garoto, Cris Douglas, de 52 anos, foi preso. O corpo da vítima foi encaminhado para uma perícia que deve confirmar a causa da morte.
1: 5h25. O governo do Rio Grande do Sul atribui a suspensão de carnes à União Europeia ao protecionismo. Eduardo Oliveira.
4: A retirada do Brasil da lista de países autorizados a venderem produtos de origem animal para a União Europeia foi influenciada por visões protecionistas do bloco. Isso é o que defende Márcio Madalena, secretário de Agricultura do Rio Grande do Sul. Segundo ele, a medida é uma tentativa de garantir competitividade para os produtos europeus ameaçados pelo acordo entre a União Europeia e o Mercosul. Segundo a UE, no entanto, a suspensão das importações brasileiras ocorreu por questões sanitárias. O bloco afirma que o Brasil não foi transparente em relação ao uso de antimicrobianos no setor de proteína animal.
1: E os produtores de carnes e derivados de animais estão em sinal de alerta por causa dessa decisão da União Europeia. Daniel Abreu.
5: Os produtores de carnes e derivados de animais em todo o solo nacional estão em sinal de alerta. Isto porque a pré-lista de países habilitados a comercializar os produtos de origem animal junto à União Europeia não inclui o Brasil. A Federação das Indústrias do Estado de Minas Gerais acompanha de perto a definição. A eventual manutenção do Brasil fora da lista preocupa por atingir cadeias relevantes para a pauta exportadora brasileira e mineira, como carnes bovinas e de aves, peixes, produtos lácteos, ovos, mel e preparações de carnes. Um levantamento do Centro Internacional de Negócios da FIENG mostra que produtos potencialmente afetados somaram 33,44 bilhões de dólares em exportações brasileiras em 2025, sendo 1,81 bilhão de dólares destinados à União Europeia, o equivalente a 5,4% dos embarques desses setores.
1: E a justiça cobra explicações do governo sobre o maior leilão de energia do ano, um negócio marcado por irregularidades que poderá encarecer a conta de luz. Repórter Sandro Barbosa.
6: De um lado, empresas que garantiram contratos bilionários. Do outro, o impacto das tarifas nas costas dos brasileiros. A conta de luz pode ficar até 10% mais cara. Um prejuízo previsto de pelo menos meio trilhão de reais em 10 anos. É justamente o custo do negócio o alvo principal de questionamento de procuradores da República. Basta um levantamento rápido para ver que o governo pagou caro para contratar várias termoelétricas pelo Brasil. Em apenas 72 horas, atendendo a um pedido do ministro Alexandre Silveira, os técnicos do Ministério das Minas e Energia aumentaram em até 100% o preço teto que o governo estava disposto a pagar.
7: Porque a primeira telefonema que eu recebi foi da Petrobras, que é a maior interessada no leilão de potência semana que vem, porque ela está com seu parque térmico completamente descontratado. E ela disse, ministro, eu não vou bidar, eu não vou apresentar sequer a proposta.

0: Eu liguei para o secretário executivo e falei, o que vocês fizeram?
1: Resultado, a usina de Linhares, que cobrava R$185 pelo megawatt-hora, vendeu para o governo por R$800, um aumento de mais de 300%. Ela pertence ao Grupo Eneva, do banqueiro André Esteves. Já a termoelétrica Santa Cruz, do Grupo Âmbar, que cobrava pouco menos de R$500 pelo megawatt-hora, vendeu a mesma quantidade de energia por 3 vezes mais, quase R$1.500. O Grupo Âmbar, dos irmãos Batista, também comprou a usina termoelétrica Norte Fluminense. O negócio foi fechado no dia 16 de março por R$1.400.000. Dias depois, no leilão, o grupo garantiu um contrato de quase R$12 bilhões. O leilão de reserva foi feito pelo governo em março para suprir uma demanda de energia das 6 às 9 da noite. A Associação Brasileira de Geradoras Termoelétricas, a Abraget, afirma que o leilão foi tecnicamente necessário. Já o governo diz que ele respeitou todos os preceitos técnicos e legais. Em uma ação da Associação Abra Energias, o Ministério Público Federal pediu a suspensão do leilão. A Justiça Federal determinou que o governo explique as mudanças no preço teto do leilão e a quantidade de energia comprada, que é considerada exagerada pelo mercado. Foram quase 20 gigawatts, praticamente uma usina de Itaipu e meia.
2: 5:30, vai marcar o quintinal. Um abraço para o nosso ouvinte Luiz Carlos da Silva, de Caraguatatuba. O Wagner Dedoni também na escuta, como o Samuel, que é porteiro de Pinheiros, falando sobre Juventus da Moca, campeão do Paulistão A2. Também o José Augusto, de Paraisópolis, na nossa escuta e recebendo os nossos cumprimentos. Tem mensagem gravada também, Ailton.
3: Bom dia, Silvana. Bom dia, Luiz. Esse é o São Paulo, Zona Leste. Gostaria de um miado pro meu filho hoje, Celso Júnior. Está em Joinville, Santa Catarina, e completa 46 anos. Parabéns pelo programa.
4: Bom dia, Silvana Alves. Bom dia a todos na escuta. Dia. Parei, acabei de parar aqui na Regis, aqui, depois da balança aqui de Itapecerica, já para tudo aqui. Tranquilo? O amigo aí passou o motivo aí. Paciência, que tá embaçado, hein? Vamos lá. Excelente quinta-feira abençoada. Odilon de Guarulhos, Silvana, manda um abraço pro meu papai Cícero. Opa. Tá na sintonia aí.
2: Abraço pros dois e boa viagem, senhor. Paciência aí na estrada, já informamos que a Regis Bittencourt hoje, mais uma vez, e até pior do que os outros dias, por causa de um acidente e uma obra que está sendo realizada na alça de acesso aí do Rodoanel. São 5:31. Vamos falar de saúde, porque existe uma confusão muito acentuada entre aneurisma de aorta e infarto do miocárdio. Por dia no Brasil, 20 pessoas morrem vítima de aneurisma da aorta. Silencioso, muitas vezes descoberto apenas em situações graves, o aneurisma de aorta é uma condição que exige atenção, principalmente entre pacientes com fatores de risco cardiovasculares. Sobre os grupos mais suscetíveis à doença e a importância do rastreamento precoce, quem explica é o cirurgião vascular especialista em doenças da aorta, Dr. Álvaro Razuc, que foi entrevistado sobre o simpósio Aorta, para discutir essas questões no Band News TV.
5: O mais comum é o que acontece abaixo das artérias do rim, né? Então é o aneurisma de aorta infrarrenal, que a gente chama. Este aneurisma, ele frequentemente ocorre, o grupo de risco maior são homens acima de 60 anos e que fumam ou que fumaram, né? Se a gente pegar essa população, homens que fumam e que tem mais que 60 anos e fizeram ultrassom, que é um exame extremamente simples, um ultrassom de abdômen, a gente detecta 2% de aneurismas.
2: Tá aí o recado, 5:32.
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2: 5:35. No mês dedicado à conscientização sobre a segurança no trânsito, a Bandeirantes traz um panorama preocupante. Enquanto os processos por crimes de trânsito disparam na justiça, os julgamentos perdem força. Vamos acompanhar a reportagem da Ana Paula Rodrigues.
14: Eu vou vivendo um dia de cada vez. Eu moro na mesma casa, eu mantive as roupas dela, eu fico sentindo o cheiro dela, tomo remédio que eu não tomava, esperando.
15: Você não imagina, Ana Paula, a dor que eu sinto todo dia. É todo dia. Eu espero a justiça da terra.
16: Claudilene e Carla não se conhecem, mas compartilham da mesma dor e angústia. As duas são mães de vítimas de crimes de trânsito e aguardam pelo desfecho dos casos na justiça. A demora prolonga o luto e aumenta o medo de que não haja justiça. Isabelia Helena de Lima, filha de Claudilene, e a amiga dela, Isabel Priel Regis, foram atropeladas e mortas em abril do ano passado na Avenida Goiás, uma das mais importantes de São Caetano, no ABC Paulista.
14: Foi um dia que demorou muito, muito para acabar. Eu sempre ficava acordada, esperando ela chegar, e nesse dia foi diferente. Nesse dia eu dormi. E me ligaram, eu não acordei, e eu só acordei com a polícia, na minha porta.
16: Claudilene conta que, no dia do atropelamento, a jovem comemorava o primeiro emprego ao lado da melhor amiga. E, em breve, se o crime não tivesse ocorrido, ela logo teria outra comemoração.
14: Ela fez um processo seletivo para um concurso público. Em junho do ano passado, eu recebi o e-mail, ela passou.
16: O carro que atingiu as amigas estava acima de 100 km por hora, em uma via com máxima de 60. De acordo com uma perícia, não houve tentativa de parar na faixa de pedestres. Breno Santos Sampaio, estudante de direito com 26 anos na época em que cometeu o crime, chegou a ser preso. mas foi solto. A justiça decidiu que ele vai à júri popular por homicídio com dolo eventual, quando se assume o risco de matar. Mas um novo recurso da defesa do motorista contra o julgamento ainda será analisado neste mês. Já Carla Vanessa Melo perdeu o filho em uma batida em São Vicente em 2024. Adalto Melo era cantor de pagode e voltava para casa depois de um show. Ele estava em uma moto quando foi atingido pelo carro de Tiago Arruda, que dirigia embriagado.
17: E eu mando uma mensagem pro meu filho. Falei, Adalto, tá tudo bem, filho? Meu filhinho não me respondeu.
2: Meu filho
17: não merecia, não merecia, não merecia. Era pra ele estar comigo aqui. Então, é o que eu peço, é justiça. O que eu oro todos os dias da minha vida.
16: O caso foi fechado em março deste ano, mas a justiça ainda não decidiu se Tiago será julgado pelo crime. A espera, enfrentada pelas famílias de Isabelle, Isabela e Adalto, entrou para uma estatística assustadora. No ano passado, foram abertos 30% mais processos na justiça sobre crimes de trânsito em São Paulo em relação a 2024. O Tribunal de Justiça recebeu mais de 37.200 processos. Dá mais de 100 atropelamentos, batidas e outros tipos de crimes de trânsito com vítimas todos os dias. Por outro lado, os julgamentos desses processos não caminham na mesma velocidade. Pelo contrário. Dados obtidos com exclusividade pela Bandeirantes mostram que 3.515 casos foram julgados em 2025, 5% a menos do que no ano anterior. O presidente da Comissão de Trânsito da Ordem dos Advogados de São Paulo, Ademir dos Santos, afirma que a redução do ritmo de julgamentos de crimes de trânsito está ligada à estrutura do judiciário.
18: Alto volume de processos causa lentidão. Essa lentidão se dá por falta de profissionais, né, do efetivo do Poder Judiciário e da Polícia Civil. O número de provas técnicas, laudos periciais, também demandam tempo. E a ausência de varas especializadas também acabam prejudicando. Então, a criação de varas especializadas podem melhorar a tramitação onde elas ainda não existem.
16: De acordo com o Tribunal de Justiça de São Paulo, não há hoje nenhum estudo em andamento para a criação de varas especiais para crimes de trânsito. As defesas dos casos citados na reportagem foram procuradas, mas não responderam.
2: Histórias muito tristes aí trazidas, né, pela Ana Paula. Apenas alguns dos muitos e muitos casos que registramos aqui todos os dias. 5h41, falando em acidente, aconteceu na rodovia Presidente Dutra, na região de Guaratinguetá, na pista São Paulo-Rio. O tráfego está interditado na pista expressa e há já congestionamento nas proximidades. Diogo, você tem mais alguma informação?
19: É isso mesmo, Silvana. Ali o acidente foi no quilômetro 64 e ele está indo até o 67, o congestionamento, como você bem falou, sentido Rio de Janeiro, em Guaratinguetá.
2: Já aumentou aí o congestionamento. E teve um ônibus nessa madrugada na região do Grajaú, na rua Alzira Pinheiro Magalhães, altura do 375. O fogo foi contido pelas equipes do Corpo de Bombeiros, não houve vítimas, felizmente o local está isolado em segurança. 5h42, vamos ao INSS, afinal hoje é quinta-feira, é o dia da participação da Priscila Bernardes, da Assessoria de Comunicação do INSS em São Paulo, aqui no programa. Priscila, você pode explicar sobre a simulação da aposentadoria e os valores que aparecem nesse comprovante? Equivale ao valor que o segurado vai receber quando for se aposentar? Bom dia.
20: Bom dia, Silvânia. O cálculo da aposentadoria que aparece no simulador é baseado apenas nas informações que já constam no sistema do INSS, ou seja, sem considerar as contribuições que precisam de documentação complementar. Dito isso, quero esclarecer que a simulação de aposentadoria não tem valor legal e pode incluir vínculos e contribuições que precisam de documentos complementares para serem considerados. Dá para obter mais informações sobre esses vínculos e contribuições com pendências acessando o extrato de contribuições. As consultas podem ser feitas pelo aplicativo ou site Meu INSS nos itens Simular Aposentadoria e Extrato de Contribuições QNIS.
2: Priscila, como é calculado o auxílio por incapacidade temporária, o antigo auxílio-doença?
20: Nem sempre o valor do auxílio por incapacidade temporária é igual ao salário que o trabalhador costuma receber do empregador ou a renda que ele tem como contribuinte individual. Isso porque o cálculo considera uma série de fatores. Não é igual à remuneração normalmente recebida. Em primeiro lugar, o período básico de cálculo é composto pelas contribuições feitas a partir de julho de 1994, desde que sejam iguais ou superiores ao salário mínimo. Com base nessas contribuições, calcula-se o salário de benefício. O salário de benefício é obtido pela média aritmética simples de todos os salários de contribuição desse período. Por fim, o valor do benefício será igual a 91% do salário de benefício. Importante destacar que esse valor não poderá ser maior que a média aritmética simples dos 12 salários de contribuição mais recentes, desde julho de 1994. Quero acrescentar que quando um benefício é concedido, o INSS emite um documento chamado Carta de Concessão. Entre as informações constantes na carta está a forma de cálculo e o valor do benefício. Dá para consultar o documento pelo aplicativo e site Meu INSS na opção Carta de Concessão.
2: E para encerrar, Priscila?
20: Por último, em alusão ao Dia das Mães, o INSS está promovendo uma ação especial para acelerar a análise dos pedidos de salário maternidade. Os pedidos priorizados são os que aguardam resposta há mais de 30 dias. A Ação Nacional de Mobilização de Análise Especializada de Salário Maternidade ocorre até o dia 22 de maio. Atualmente, o INSS possui 61 mil requerimentos de salário maternidade pendentes de análise há mais de 30 dias. Isso corresponde a cerca de 32% do estoque desse tipo de benefício. Somando com os requerimentos feitos até 30 dias, o total de pedidos de salário maternidade em análise é de 190 mil. Lembro a todos que para pedir o benefício basta ligar no telefone 135 ou usar o aplicativo e site Meu INSS. A segurada não precisa ir até uma agência do INSS. Caso seja solicitada a apresentação de documentos, o Instituto avisa a segurada que pode enviar pelo Meu INSS ou agendar um dia para fazer a entrega em uma agência da Previdência Social. Por hoje é isso, Silvânia. Muito obrigada e até a semana que vem.
2: Priscila Benatti, da Assessoria de Comunicação do INSS em São Paulo. Se você tem alguma dúvida, alguma reclamação, manda um e-mail para cá, pulodogato@band.com.br, pulodogato@band.com.br. Coloca seu nome completo, o CPF, também um telefone para contato. Faz um resumo aí do seu pedido, tá bom? Olha, só para não ficar muito longe aí da matéria da Ana Paula Rodrigues há pouco, falando sobre o trânsito e a impunidade dessas pessoas que bebem, dirigem, acabam causando acidentes graves, o ouvinte Aurélio Bibian está mandando uma mensagem dizendo que esse rapaz que faleceu no acidente de moto na Praia Grande era amigo dele, um homem trabalhador, tinha um grupo de pagode super alegre, não bebia, não fumava, um excelente caráter e pai presente. É muito triste mesmo o que aconteceu, né, senhora Aurélia? Obrigada pela sua mensagem. 5h47, Diogo Braga agora fala de outro assunto que tem movimentado todo mundo nos últimos dias. Diga, Diogo.
0: Pois é, Silvânia, bom dia novamente para você, bom dia para os ouvintes. Um assunto que tomou contornos até políticos, sim, né, em relação ao caso da suspensão de produtos da IP. Ontem a Anvisa, ela tinha programado o julgamento dessa suspensão, né, a diretoria colegiada da Anvisa, da Agência Nacional de Vigilância Sanitária, mas esse assunto foi retirado da pauta e colocado para ser julgado amanhã. Então amanhã, se tudo caminhar conforme o esperado, teremos uma definição se a suspensão dos produtos da IP vão continuar ou vão ser paralisadas, a suspensão vai ser paralisada e os produtos vão voltar a ser produzidos e também
19: comercializados. Por que que teve essa mudança? Segundo o diretor-presidente do órgão, o Leonardo Safatli, ele disse que a IP apresentou investimentos e também intensificou os esforços para corrigir exatamente essas irregularidades dos produtos. Então, aí por isso que isso foi retirado de pauta. E segundo ele também, a empresa se comprometeu a apresentar hoje, quinta-feira, novas medidas e também cumprir determinações estabelecidas pela Anvisa, justamente para corrigir esse problema que foi identificado na fábrica da IP aqui em São Paulo, no interior de São Paulo, em Amparo. Vamos ouvir o que ele falou.
1: A empresa apresentou os investimentos já realizados, intensificou os esforços para adequação das irregularidades e se comprometeu a apresentar medidas para a correção dessas com vistas ao cumprimento das determinações sanitárias destinadas à correção das não conformidades identificadas. O tema retornará para avaliação e deliberação deste colegiado na próxima sexta-feira, dia 15/5/2026.
19: Pois é, então, amanhã, e só confirmando que terá essa retomada desse julgamento, dessa análise, quando a Anvisa, junto com a Vigilância Sanitária, tanto de Amparo quanto do Governo Estadual, foram até a fábrica, eles identificaram 76 irregularidades. E o principal suspeita era que podia ter um risco de contaminação na utilização desses produtos pelos consumidores. E quais são esses produtos? Os detergentes lava-louças, né, os detergentes, sabão líquido para roupas e também os desinfetantes. E por isso que a orientação da Anvisa, mesmo com essa análise ainda pendente, a orientação da Anvisa era não utilizar esses produtos, especialmente os produtos do lote 1, porque durante essa inspeção, dos mais de 100 lotes que a bactéria Pseudomonas aeruginosa foi observada, todos esses mais de 100 produtos estavam com a numeração final 1, ou seja, do lote 1. Por isso, a Anvisa ainda orienta até o julgamento de amanhã. Isso, somado ao que foi apresentado ontem para a Anvisa, ao que será apresentado hoje, novamente pela IP para a Anvisa, que novas medidas serão apresentadas, como eu falei, e aí tudo será analisado amanhã pela diretoria colegiada da Anvisa. Em nota, a IP alega que os produtos estão dentro dos padrões e que os problemas foram pontuais e não tem risco nenhum à saúde. Esse é o lado da IP. Vamos esperar amanhã a decisão da Anvisa. A gente traz todas as informações do que vai acontecer amanhã, porque esse caso, como a gente já falou, né, Silvânia, tomou proporções.
2: Todo mundo falando disso. O sabão em pó também, né, da marca.
19: Isso.
2: Tixan também tá nessa lista aí.
19: É, exatamente.
2: Então, deixa lá de ladinho se você comprou, vamos aguardar.
19: Exatamente.
2: E aí, ou se você quiser trocar também, locais estão trocando.
19: Um exemplo pessoal, tanto o meu pai quanto a minha mãe tiveram que comprar novos produtos. Não sei se eles chegaram a trocar, mas tiveram que comprar.
2: Por outra coisa ou por outro produto.
19: Porque tiveram receio ali de usar, claro. Uma orientação, agora resta ver se eles vão poder utilizar esses produtos que estão guardados em casa ou vão continuar com os novos que eles compraram de outro lote.
2: É isso aí. Obrigada, Diogo. 5:51. Olha, outro acidente agora na rodovia dos imigrantes.
21: Bom dia, Silvana Alves. Bom dia, pessoal. Acidente na rodovia dos imigrantes, quilômetro 16 aí, sentido Avenida dos Bandeirantes, hein? Motoqueiro no chão. Três faixas interditadas. Já tá um caos o acidente esse horário, hein? Bom dia a todos aí, boa quinta-feira.
2: Obrigada pela informação. 5:51.
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2: São 5 horas e 54 minutos. Vamos falar de saúde aqui no Pulo do Gato.
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8: Hoje vamos falar com o Dr. Evaldo sobre a aparência do médico.
24: Faz diferença o que o seu médico veste? O branco ou o jaleco mudam a percepção do paciente sobre o médico? Hoje em dia, usar branco ou jaleco deixou de ser exclusivo dos médicos ou de outros profissionais de saúde. E as roupas do estilo centro cirúrgico também passaram a ser muito comuns. Mas fato é que muitos médicos, para não dizer a maioria, abandonaram o branco há tempos. Muitos deixaram também o jaleco e, sobretudo os mais jovens, adotaram os scrubs, aquela roupa do estilo centro cirúrgico. Outros, como eu, usam trajes sociais. Para saber o impacto disso na percepção dos pacientes, foi realizado um estudo nos Estados Unidos, onde de forma proposital, um dia os médicos vinham visitar o paciente de jaleco, em outros de scrub. Foram 274 pacientes hospitalizados, variando de 18 a 80 anos de idade. A resultante foi de que a confiança no médico independeu de seu traje, a despeito da idade ou nível educacional do paciente. Confirma o ditado de que não é o hábito que faz o monge, e vou além, é a postura, a conduta técnica e a observação de regras sanitárias. No Brasil, em especial a NR32, que diz que os cabelos devam estar presos, o médico não deve usar adornos como brincos, pulseiras e anéis, por exemplo, que dificultem a higienização e facilitem a contaminação. E, sobretudo, o médico precisa higienizar as mãos. Mais que um médico arrumadinho, o que é desejável, veja se seu médico tem boas atitudes e bom conhecimento. Fique bem e até a próxima.
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2: 5 horas e 56 minutos, continuando a falar sobre saúde, os números sobre a recusa familiar para a doação de órgãos do Rio de Janeiro, com o Guilherme Faria.
25: A taxa de recusa à doação de órgãos no Rio de Janeiro está entre as menores do país. Com índice de 33%, o estado está ao lado de Santa Catarina, que registrou uma taxa de 32%, e Paraná, também com 33%. O estado de Minas Gerais aparece próximo, com índice de recusa de 37%. Por lei, a decisão da doação cabe a parentes de até segundo grau do paciente com morte encefálica confirmada. No cenário nacional, o desafio ainda é grande. 45% das famílias recusam a doação. Apesar da dificuldade, no ano passado o Brasil bateu recorde de transplantes realizados. Foram mais de 31 mil procedimentos no período.
2: São Paulo registra aumento no número de doadores para transplantes. Juliana Nogueira.
6: A Secretaria Estadual da Saúde aponta um crescimento de 33,2% no número de doadores de transplantes em São Paulo. Os números se referem a 2025. O total passou de 1.023 em 2024 para 1.363 no ano passado em todo o estado. Mais de 28 mil pessoas aguardam um transplante em São Paulo. No ano passado, foram 8.875 procedimentos, 564 a mais que em 2024.
2: 5h58, situação muito complicada na Rodovia dos Imigrantes, já na chegada a São Paulo e também na Regis Bittencourt. Vamos atualizar as informações, Diogo Braga?
0: Vamos lá, Silvânia, começando pela Regis, o trânsito continua muito intenso lá na Regis. Lembrando o acidente que é bem na alça de acesso da rodovia para o Rodoanel, na região de Embu das Artes. E olha, o trânsito passa Itapecerica, está chegando já na região, próximo ao pedágio de São Lourenço da Serra, no quilômetro 298. Basicamente, aí chegando a quase 20 quilômetros de lentidão, claro, no sentido São Paulo. Na Imigrantes, cadê Imigrantes aqui no mapa? Já na região ali de Diadema, chegando em São Paulo, tem também um acidente, sentido São Paulo, como eu falei, causando trânsito também já bastante na região, mais ou menos do quilômetro 13 até o 16.
2: Obrigada, Diogo. São 5h58 agora. A Polícia Federal faz operação contra fraudes em precatórios do Rio de Janeiro. Luiz Valcir.
9: A Polícia Federal realiza a operação Resgate Ilegal nesta quarta-feira com o objetivo de desarticular uma associação criminosa especializada na prática de estelionato e falsificação de documentos públicos para a realização de saques fraudulentos de precatórios judiciais. Ao todo, os agentes cumpriram 3 mandados de prisão preventiva e 6 mandados de busca e apreensão nas residências dos investigados nos bairros Bento Ribeiro e Oswaldo Cruz, na Zona Norte do Rio, no centro da cidade e na Praça Seca, na Zona Oeste. As investigações tiveram início em novembro do ano passado, a partir da prisão em flagrante de 2 mulheres em uma agência da Caixa Econômica Federal durante tentativa de saque de precatório judicial em nome de terceiro no valor de R$500.000.
2: São 5h59. Um abraço para o nosso ouvinte, César Sebastião de Andrade. Está muito feliz com a vitória do Juventus. Ele diz que com a chegada do Juventus à elite, o Campeonato Paulista fica ainda mais charmoso. Parabéns, galera da Moca. É isso aí, César. Obrigada pela mensagem e pela audiência. Quinto sinal, marcando 6 horas.
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0: Vamos em frente com o Pulo do Gato. Hoje é quinta-feira, 14 de maio de 2026, trazendo para você um resumo do que é notícia no Brasil e no mundo. O pré-candidato à presidência Flávio Bolsonaro do PL pede dinheiro a Daniel Vorcaro para financiar o filme de seu pai, o ex-presidente Jair Bolsonaro. Um áudio divulgado pelo Intercept Brasil e confirmado pela Band mostra o pedido de Flávio negociando dinheiro para o patrocínio da produção Dark Horse em 16 de novembro de 2025. O pagamento realizado em 6 parcelas foi de cerca de 61 milhões de reais. O restante do valor, estimado no total de 134 milhões, não foi transferido após a falência do Banco Master. Durante a troca de mensagens, Flávio mostra intimidade e chama Vorcaro de irmão, além de se dizer constrangido com a cobrança.
1: E apesar de você ter dado liberdade, Daniel, de a gente te cobrar, eu fico sem graça de ficar te cobrando, tá? Mas, enfim, porque tá num momento muito decisivo aqui do filme. E como tem muita parcela para trás, cara, tá todo mundo tenso e fico preocupado aqui com o efeito ao contrário do que a gente sonhou pro filme, né?
0: Após o vazamento do áudio, Flávio Bolsonaro negou irregularidade na conversa e reiterou que não recebeu dinheiro ou vantagens de Daniel Vorcaro. Os pré-candidatos a presidente Renan Santos, Ronaldo Caiado e Romeu Zema se manifestaram sobre o áudio. Detalhes com Rafael Procópio.
2: A base governista na Câmara dos Deputados, liderada pelo PT, pediu à PGR a instalação de um inquérito contra Flávio Bolsonaro e também protocolou um pedido de prisão preventiva. Membros da direita também saíram contra o senador. O também pré-candidato à presidência, o ex-governador de Minas Gerais, Romeu Zema, disse que ouvir Flávio pedir dinheiro a Vorcaro é imperdoável e é um tapa na cara dos brasileiros. Outro pré-candidato, Renan Santos do Missão, afirmou que o partido entrará com um processo de cassação contra Flávio no Senado e uma representação no Ministério Público Eleitoral para apuração dos valores empregados no filme, que poderá ser usado como campanha eleitoral. O senador Carlos Viana, que foi presidente da CPMI do INSS e que chegou a se alinhar com a candidatura de Flávio e com líderes próximos ao ex-presidente Jair Bolsonaro, protocolou, pouco após a repercussão da matéria, um pedido de criação de CPMI para investigar o Master.
0: A Polícia Federal vai analisar as aplicações feitas por mais um fundo público em papéis do Banco Master. Ontem, uma operação mirou 4 diretores do Instituto de Previdência Social dos Servidores de Cajamar, na Grande São Paulo. Segundo as investigações, a autarquia investiu 107 milhões de reais em papéis considerados de alto risco. 87 milhões foram aplicados no Master entre agosto de 2023 e março de 2024. Mesmo com provas de ligação com o PCC e o Comando Vermelho, a justiça manda soltar os MCs Rian, SP e Pôs do Rodo, além do dono da Choquei, Érica Levigar.
3: A justiça mandou soltar MC Pose do Rodo após a defesa do cantor conseguir a extensão da decisão que concedeu o habeas corpus em MC Rian SP. A determinação foi assinada nesta quarta-feira. A decisão destaca o excesso de prazo para a conclusão das investigações e para o oferecimento da denúncia, além da ausência de elementos que justifiquem a manutenção da prisão preventiva. Com a decisão, Pose deverá cumprir medidas cautelares. Apesar das restrições, ele poderá continuar realizando shows.
0: Os estudantes que solicitaram isenção da taxa de inscrição para o Enem já podem conferir o resultado. É só acessar o site enem.inep.gov.br/participante. Repetindo, enem.inep.gov.br/participante. Os candidatos que tiveram pedido negado podem entrar com recurso até amanhã. Para tentar reduzir o preço dos combustíveis, o governo federal edita nova medida provisória. Márcio Rocha.
4: O Congresso Nacional tem 120 dias para analisar a medida provisória que trata da subvenção da gasolina anunciada pelo governo federal para tentar frear a alta dos combustíveis. O texto prevê que o produto produzido no Brasil ou importado de outros países vai ter um benefício na soma do PIS, COFINS e CID, impostos federais que atualmente podem chegar a 89 centavos do litro. Além disso, um novo subsídio de 35 centavos por litro do óleo diesel também foi anunciado. Antes, o governo pretendia aprovar um projeto de lei complementar para reduzir os tributos federais sobre os combustíveis e compensar a perda com receitas extras do setor do petróleo, mas o texto ainda segue parado na Câmara dos Deputados.
0: E a alta de preços de combustíveis afeta o volume de vendas no mês de março. Guilherme Faria.
5: O volume de vendas do comércio varejista cresceu 0,5% em março de 2026 na comparação com o mês anterior. Este é o terceiro avanço seguido. No confronto com março do ano passado, o crescimento observado é de 4%. Os dados são da Pesquisa Mensal de Comércio e foram divulgados pelo IBGE nesta quarta-feira. 5 das 8 atividades pesquisadas tiveram taxas positivas, com destaque para equipamentos e material para escritório, informática e comunicação, de 5,7%.
0: Segue para a sanção do governador de São Paulo o projeto de lei que aumenta o salário mínimo do estado para R$ 1.874. Aprovado ontem na Alesp, a proposta supera em 15,6% o salário mínimo nacional, que é de R$ 1.621. A Assembleia Legislativa de Minas aprova projeto que abre caminho para adesão do estado ao Programa Federal de Renegociação da Dívida. Repórter Eliseu Júnior.
6: 1 ano e 7 dias após o início da tramitação na Assembleia Legislativa de Minas Gerais, deputados mineiros aprovaram o último projeto do pacote Propag, que engloba o plano de adesão de Minas ao programa de pleno pagamento da dívida dos estados com a União. Nesta quarta-feira, foi aprovado em segundo turno o projeto que autoriza a venda ou a transferência de imóveis para a União, com o objetivo de abater a dívida do estado. Entre os imóveis estão o Hospital Risoleta Neves, o Expo Minas, o Minas Centro, o Automóvel Clube, parte do aeroporto da Pampulha, e também propriedades no interior, como o Grande Hotel de Araxá.
0: 6 e 7, o governo federal vai apresentar em 10 dias informações à União Europeia sobre o controle do uso de antimicrobianos na cadeia de produção animal do país. O objetivo é reverter rapidamente a decisão do bloco que retirou o Brasil da lista de nações que podem vender carne para o continente. Ficou definido também que cada item de origem animal será analisado separadamente pelo órgão sanitário europeu. O vice-presidente Geraldo Alckmin acredita que o veto da União Europeia será equacionado em breve.
7: O acordo está bem formatado, foram colocadas as salvaguardas tanto para nós quanto para eles, já entrou em vigência provisória a partir de 1º de maio e acho que essa questão vai se equacionar. Até porque, como colocou bem o ministro André de Paula, nós somos um exemplo para o mundo de cuidado sanitário, né? Tanto em proteína animal quanto proteína vegetal.
0: O presidente da Câmara, Hugo Mota, e os ministros do governo fecham um acordo para avançar com a PEC que extingue a escala 6x1. O texto final vai estabelecer uma jornada de 40 horas semanais com 2 dias de folga, sem redução salarial e com fortalecimento das convenções coletivas. Segue para a sanção do prefeito de São Paulo o projeto de lei que reajusta o salário dos servidores públicos da capital paulista em 3,51%. Ontem, os vereadores aprovaram a proposta em segundo turno, que definiu o aumento em 2 parcelas, 2% a partir de maio de 2026 e 1,48% a partir de maio de 2027. No âmbito estadual, a Assembleia Legislativa de São Paulo aprovou o projeto de lei que prevê a concessão de um abono complementar para servidores públicos. Tem direito a receber quem ganha menos de R$ 1.800 para a jornada completa, R$ 1.400 para a jornada comum e R$ 937 para a jornada parcial. E a Prefeitura de São Paulo estuda a construção de unidade de geração de energia, Beto Ferretti.
8: A Prefeitura de São Paulo afirma que a instalação de uma usina para gerar energia a partir da queima do lixo em Perus, na Zona Norte, não oferece risco à saúde da população. Moradores do bairro têm protestado contra a iniciativa. Segundo a gestão Ricardo Nunes, as chamadas unidades de recuperação energética não têm relação com os antigos incineradores das décadas de 70 e 80. A prefeitura diz que são instalações com tecnologia avançada de controle de emissão de gases, amplamente utilizadas em diversos países e que ajudam a reduzir o volume de lixo destinado a aterros. A gestão ainda afirma que está em contato com a população para tirar dúvidas. A expectativa é que a unidade receba até 1.000 toneladas de resíduos por dia.
0: O Ministério Público abre investigação contra páginas nas redes sociais que lucraram estimulando o linchamento virtual dos adolescentes e familiares envolvidos na morte do cão Orelha. O órgão pediu o arquivamento da investigação depois de analisar quase 2.000 arquivos e descartar que os acusados do crime estavam na Praia Brava, em Florianópolis, no momento da agressão. A perícia também concluiu que Orelha sofria de uma infecção óssea nos dentes, afastando a hipótese de maus tratos. O Ministério da Fazenda cancela a ida à reunião dos BRICS em Moscou. Afonso Marangoni.
9: O ministro da Fazenda, Dario Durigan, cancela a viagem à Rússia após aumento das hostilidades entre Moscou e Kiev na guerra na Ucrânia. Segundo o ministério, a viagem não ocorreu em razão do fechamento do aeroporto da capital russa. Durigan tinha encontros relacionados ao novo Banco de Desenvolvimento, conhecido como Banco dos BRICS. Ele ia se reunir, inclusive, com a ex-presidente da República, Dilma Rousseff, que preside o banco desde 2023. De Moscou, o ministro seguiria direto para a França para participar do encontro do G7. A Fazenda confirmou que, mesmo com o contratempo, os compromissos do titular da pasta em Paris estão mantidos.
0: Autoridades de Israel e do Líbano se encontram hoje nos Estados Unidos para realizar mais uma rodada de negociações para o fim da guerra. Ontem, bombardeios israelenses mataram pelo menos 12 pessoas no Líbano, enquanto o Hezbollah destruiu postos militares de Israel. O presidente Donald Trump se encontra com Xi Jinping em Pequim. Stephanie Toso.
10: O presidente norte-americano chamou o líder chinês de amigo e afirmou ver um futuro fantástico nas relações entre China e Estados Unidos. A reunião bilateral entre Trump e Xi Jinping durou 2 horas e 15 minutos, segundo a Casa Branca. Durante o encontro dessa quinta, Xi Jinping alertou Donald Trump sobre o risco de conflito entre os dois países por causa de Taiwan. O presidente chinês ainda afirmou a executivos de empresas dos Estados Unidos que o país deve ampliar ainda mais a abertura econômica. Questionado por um repórter sobre como haviam sido as conversas, Trump respondeu: ótimas. Depois comentou: a China é bonita. O encontro entre os dois presidentes ocorre em meio a tensões entre as duas principais potências econômicas mundiais, incluindo acusações de testes nucleares.
0: 6 e 12.
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4: Olá, bom dia. Uma ótima quinta-feira a todos que estão ligadinhos na Rádio Bandeirantes 98,7 FM. Confira os destaques desta manhã. A velocidade volta a tomar conta de Goiânia neste final de semana. O Autódromo Internacional Ayrton Senna recebe a etapa da Stock Car Pro Series 2026, marcando o retorno oficial da principal categoria do automobilismo brasileiro à capital goiana, depois das obras de modernização do circuito. A programação começa hoje com treinos livres e segue até domingo, com as corridas da Stock Car, Stock Light e Turismo Nacional. A expectativa é de arquibancadas cheias e grande movimentação de fãs do esporte a motor. Na classificação do campeonato, Felipe Fraga lidera a temporada com 311 pontos, seguido por Enzo Elias e Felipe Massa. Goiânia ainda terá destaque especial no calendário deste ano por receber duas etapas da categoria, incluindo uma prova Endurance de 3 horas prevista para outubro. Agora, mudando de assunto, atenção os moradores de Senador Canedo. Termina nesta sexta-feira, dia 15 de maio, o prazo para o pagamento do IPTU e do ITU 2026 com desconto. Quem optar pelo pagamento à vista garante abatimento de 20% no valor do imposto. Também é possível parcelar em até 6 vezes. Os boletos podem ser emitidos no site da Prefeitura pelo atendimento do Conecta Canedo no telefone 3275-3000 ou de forma presencial nas unidades do Ganha Tempo. A Prefeitura reforça que a arrecadação é utilizada em investimentos nas áreas de saúde, educação e infraestrutura do município. Bom, e a gente fica por aqui, continuem ligadinhos na Rádio Bandeirantes, fechada com você, fechada com a verdade. Até mais.
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0: ouvinte. O Guilherme Oliveira também já está na escuta. Bom dia, Guilherme.
1: Tudo bem, Silvânia? Bom dia para você, para quem nos acompanha aqui no Pulo do Gato. Uma notícia positiva hoje, viu, Silvânia? Mudar, infelizmente, para a notícia triste da Maju, para uma notícia positiva. A Enel, a concessionária de energia, vai iniciar hoje um projeto de remoção e substituição de árvores que possuem interferência na rede elétrica ou que podem estar com algum problema de saúde. E aí, essas árvores, em caso de chuva, em caso de ventos fortes, essas árvores podem vir a cair. Esse projeto, ele prevê parcerias de prefeituras da região metropolitana de São Paulo, e já nessa iniciativa haverá uma parceria com o município de Barueri, aqui na região metropolitana, onde haverá a troca de uma primeira árvore hoje às 10 horas da manhã. Essa árvore, ela é de espécie exótica e está com problemas de saúde, além de estar em contato com a rede elétrica, a 11 metros de altura, essa árvore também danificando a calçada e ainda o muro. E aí a prefeitura, ela vai fazer a identificação de 100 árvores que podem ser substituídas, e a Enel que será responsável por esse trabalho. Todas as árvores vão ser substituídas por árvores nativas, com porte de até 9 metros de altura, assim essas árvores não vão atingir a fiação elétrica, o poste que fica a quase 11 metros de altura. Essas novas árvores, elas serão plantadas no próprio local onde houve a remoção ou então próximas desse local da retirada. Cada cidade parceira terá substituição de 100 árvores exóticas por árvores nativas apropriadas para o cultivo urbano. E essa ação da Enel com a prefeitura vai evitar, como a gente disse, novas quedas de árvores sobre a fiação no verão e em momentos de chuva e ventos fortes. De acordo com a Enel, essa ação, que começa hoje, vai ocorrer até outubro, e as prefeituras podem procurar agora a concessionária de energia para fechar essa parceria para a remoção e substituição de 100 árvores em cada cidade aqui da região metropolitana que a Enel presta o serviço de energia.

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0: 6:26. Ana Paula Rodrigues está chegando aqui no Grupo Bandeirantes para apresentar o Primeira Hora logo mais às 7 da manhã ao lado do Nelson Gomes. Tem uma informação importante, né, Ana? Bom dia.
1: Oi, gente. Bom dia. Tudo bem? Importante aqui o cruzamento da Frano Peixoto com a entrada da cidade universitária. Ali tá sem semáforo e sem agente da CT. Ali tem de tudo essa hora, né? Tem pedestre, carro, ônibus, tem um monte de ciclista e tá perigoso ali, viu? Aliás, desde o momento que você desce ali da ponte da cidade universitária, nenhum semáforo tá funcionando. Até o cruzamento com a USP, pelo menos até onde eu vi, tá tudo apagado, e nesse cruzamento que é o mais movimentado, sem ninguém da CET ali no local, tá bom? Pro pessoal ficar esperto aí.
0: Obrigada, Ana. Bom restante de caminho aí. 6:27, vai até o fim do mês uma operação que mira irregularidades no comércio eletrônico no estado de São Paulo. Assunto do Carlos Costa.
2: A Receita Federal deflagra em São Paulo a Operação E-Commerce, que tem como objetivo fiscalizar mercadorias ligadas ao comércio eletrônico. A iniciativa concentra ações em depósitos e centros de armazenamento, e as diligências devem durar cerca de 20 dias, com a participação de 50 servidores. Segundo a Receita, as apreensões iniciadas nesta terça-feira podem chegar a R$30 milhões em mercadorias. Já no primeiro dia, os agentes identificaram depósitos de cigarros eletrônicos e medicamentos ilegais, além de bloquearem 280 mil encomendas destinadas ao e-commerce, que vão ser analisadas ao longo da operação.
0: E uma operação bloqueia mais de R$100 milhões em esquema de fraudes eletrônicas na Bahia e entre outros 4 estados. Isadora Simões.
3: A operação Pix Seguro cumpre 11 mandados de busca e apreensão em cidades da Bahia, Ceará, Goiás, Pernambuco e São Paulo. A ação investiga um grupo suspeito de golpes eletrônicos. Eles enviavam mensagens falsas por SMS, direcionando as vítimas para páginas fraudulentas que transferiam o dinheiro via Pix, por meio dos dados pessoais e bancários. Os investigados poderão responder por estelionato eletrônico, organização criminosa e lavagem de dinheiro.
0: Um roubo a um caminhão de medicamentos termina com uma vítima baleada na zona oeste de São Paulo. Juliana Nogueira.
4: A Polícia Civil trabalha para identificar e localizar os suspeitos que integraram um roubo à carga de medicamentos que terminou em tiroteio. O caso aconteceu na Avenida Domingo de Souza Marques, na Vila Jaguara, zona oeste da capital. Os criminosos armados abordaram um veículo que contava com escolta armada no meio da madrugada. Na ação, os suspeitos balearam um vigilante da escolta que foi socorrido. Parte dos medicamentos foi roubada, além das armas dos vigilantes. O motorista do caminhão chegou a ser levado pelos criminosos, mas foi solto em seguida.
0: 6:29, e um dentista preso injustamente foi condenado a pagar 460

0: 69 mil reais para o Estado. Por quem, Guilherme Faria?
1: Os advogados que representam um dentista preso por engano acusado de participar de uma série de estupros na Baixada Fluminense decidem levar o caso à Comissão Interamericana de Direitos Humanos. A medida ocorre após o homem ser condenado pela justiça a pagar R$ 478 mil em custas e honorários processuais pela derrota em uma ação de indenização contra o Estado. Na petição enviada à corte, a defesa de André Luiz Medeiros Cardoso argumenta que o Brasil violou direitos previstos na Convenção Americana de Direitos Humanos, como liberdade pessoal, devido ao processo legal, honra e direito à reparação por erro judiciário. O homem passou 7 meses preso em 2013, mas foi absolvido após exames de DNA afastarem a participação dele nos crimes. Após o caso, André entrou na justiça pedindo reparação pela prisão. Apesar disso, a justiça entendeu que a prisão preventiva foi legal à época, mesmo com a absolvição posterior.
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0: 29 vai marcar 6:30. Vamos conversar agora com a Jade Ramos, do Instituto Climatempo, saber como é que fica o tempo nessa quinta-feira. Nós temos aqui no Morumbi, Jade, 18 graus. Bom dia a você.
3: Bom dia, Silvânia, a todos os nossos ouvintes. Mais um dia de frio, até um pouco mais ameno do que os dias anteriores. Temperaturas agora pela manhã em São Paulo de 13 graus e ao longo do dia o dia segue mais ensolarado, tempo mais firme, máximas alcançando os 26. No interior do estado as temperaturas também sobem bastante, próximas dos 27 em Ribeirão Preto, 29 em São José do Rio Preto e até em Campinas também devem ter temperaturas até mais agradáveis, elevando aí ao longo do dia com máxima de 26 a 27 graus. E no, mais no interior do estado, a condição também começa entre a tarde e a noite, atenção para chuvas que começam a se formar em relação a uma área de baixa pressão ali na região do Mato Grosso do Sul e São Paulo, e também pegando uma parte do Paraná, e deve aí ter temporais ao longo da tarde e à noite. Aí a sexta-feira já deve começar com mais chuva em áreas aqui de São Paulo e também no interior do Paraná, em áreas de Mato Grosso do Sul. Então, essa baixa pressão já vai começar a dar origem a uma frente fria também nos próximos dias, e aí o tempo fica bastante instável, tanto em São Paulo, Paraná, Mato Grosso do Sul, litoral de São Paulo também, principalmente o litoral sul de São Paulo, já deve começar a haver chuvas a partir de amanhã, na sexta-feira, em grande parte dessas áreas. E aí, no final de semana, tempo bastante instável, atmosfera com bastante instabilidade e chuva chegando tanto em São Paulo como no interior do estado de São Paulo, áreas do Paraná e também interior de Minas Gerais, Rio de Janeiro aí com chuvas nesse final de semana. Silvânia.
0: Então, a exemplo do que foi no final de semana passado aqui em São Paulo, principalmente no domingo, com chuva e frio, teremos mais um final de semana com essa condição, né, Jade?
3: Sim, essa frente fria ela é um pouco mais fraca que a anterior, mas os temporais podem acontecer pontualmente fortes em algumas áreas, principalmente no interior do Paraná. Em áreas ali próximas de Londrina, Maringá, devem ter temporais com volumes mais significativos nos próximos dias, principalmente a partir de sexta-feira. No sábado, essa condição em São Paulo, em algumas áreas aqui do sudeste do país, tem essas chuvas mais irregulares, então ainda tem aberturas de sol, porque essa frente fria começa a se afastar e fica mais no oceano. E aí no domingo, essas chuvas podem vir mais fortes aqui na Grande São Paulo e também em algumas áreas do interior de São Paulo, Rio de Janeiro, áreas do sul de Minas Gerais, devem ter chuvas aí até mais fortes pontualmente ao longo do dia, e aí a semana que vem começa com bastante chuva, Silvânia.
0: Vamos continuar acompanhando essa situação. Obrigada, Jade. Bom dia a você.
3: Obrigada, ótimo dia para vocês. Um beijo.
0: Beijão. 6:33. Há poucos dias de confirmar a convocação, o técnico Carlo Ancelotti sofre para montar as laterais da equipe que vai para a Copa. A reportagem é de Roberta Scherer.
4: Escolinha de futebol, o sonho de muitos é se tornar jogador. Eles já sabem até em que posição querem atuar.
5: Atacante, centroavante, meio campo, goleiro.
4: Seleção do futuro formada, mas e os laterais? O João Vitor Messi Pereira, de 9 anos, que é?
5: Lateral, é onde eu corro mais veloz e onde eu consigo defender mais o gol. Ajudar os goleiros, os zagueiros. Aí eu consigo ajudar.
4: A questão não é só o futuro. É que no presente a seleção já vive uma crise de laterais. Para um país que já teve Cafu, Roberto Carlos e Nilton Santos ocupando essa posição, não ter um nome forte em ano de Copa é um problema. O Cicinho já jogou nessa posição em 2006 pela seleção e comenta.
6: A gente vê esse déficit hoje exatamente nas categorias de base, né? A questão de descoberta de talentos. Hoje a criança nasce, o papai já compra uma chuteira e a criança ou quer ser Cristiano Ronaldo ou Messi ou Neymar. Então é difícil hoje achar um Cicinho, achar um Cafu. Nós não temos um lateral esquerdo, que é o titular absoluto, não temos o lateral direito, que é o titular absoluto, e não temos os 11 titulares.
4: Os nomes mais cotados por Ancelotti são Wesley, da Roma, e Douglas Santos, do Zenit, além de Alexandre e Danilo, do Flamengo. Os dois têm experiência internacional, inclusive em Copa do Mundo, mas alternam entre o time titular e o reserva no clube carioca. No fim, trabalhar com o que tem não está animando muito a torcida.
7: Pensar que não faz muito tempo a gente tinha Cafu, Roberto Carlos, Maicon, Cicinho. Nossa, tinha tanto bom, tinha pra escolher, né? Mas agora tá complicado.
4: O jeito é torcer para que os escolhidos de Ancelotti busquem inspiração em seus antecessores.
0: É, isso aí, ano de Copa, já tá todo mundo se movimentando. Falta menos de um mês para começar Brasil. A Copa do Mundo. E claro, a Bandeirante estará lá acompanhando todas essas emoções. 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Participem, 6h36.
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2: Bom dia para você que está ligado na Bandeirantes 98.7 FM. Eu sou Bruno Goulart e chego agora com alguns destaques para começar esta quinta-feira bem informado. O senador Flávio Bolsonaro vai participar no dia 27 de junho, em Goiânia, do lançamento oficial da pré-candidatura do senador Wilder Moraes ao governo de Goiás às eleições deste ano. O evento vai marcar o início das articulações do PL no estado. Durante o encontro, também será apresentada Ana Paula Rezende como pré-candidata a vice-governadora, além dos nomes que disputaram vagas para deputado estadual, federal e senado. A presença de Flávio Bolsonaro chegou a gerar especulações políticas depois do cancelamento de uma agenda anterior em Goiás. Nos bastidores, surgiu a informação de que o motivo poderia ser a ausência de Wilder Moraes na votação que rejeitou o nome do advogado-geral da União, Jorge Messias, para o Supremo Tribunal Federal. Agora, Flávio confirmou que no dia 23 participará da Marcha para Jesus e manteve presença no evento político marcado para junho em Goiânia. E a Polícia Civil voltou a mirar integrantes do Comando Vermelho em Goiás durante a sexta fase da Operação Destroyer, realizada ontem em Goiânia e Caldas Novas. Ao todo, foram cumpridos 10 mandados de prisão temporária e 7 mandados de busca e apreensão contra suspeitos de tráfico de drogas e lavagem de dinheiro. A Justiça também autorizou o bloqueio de R$ 103 milhões ligados aos investigados. Segundo a polícia, o grupo teria movimentado mais de R$ 200 milhões entre 2024 e 2026. Durante a operação, os policiais apreenderam celulares, veículos e cerca de 20 mil em dinheiro. As investigações apontam que empresas de fachada eram usadas para lavar dinheiro do tráfico. Na semana passada, a Polícia Civil também prendeu um homem apontado como chefe de um braço do Comando Vermelho em Goiás. Segundo a investigação, ele teria movimentado cerca de 1 milhão e chegou a ser citado em um rap, que faz referência ao tráfico de drogas em bairros de Goiânia. Essas e outras notícias você acompanha logo mais no Manhã Bandeirantes, a partir das 8h30 com Thiago Humberto. Eu sou Bruno Goulart, uma excelente quinta-feira para você.
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8: 6:45. Um caso muito triste que aconteceu na Itália. Uma freira brasileira morreu afogada ao tentar salvar outras irmãs. É o destaque do correspondente da Rádio Bandeirantes na Europa, Felipe Kinney. Bom dia, Kinney.
9: A Igreja Católica está de luto pela morte da irmã Nadir Santos da Silva, brasileira, que morreu ao salvar outras religiosas de um afogamento na Itália. O caso aconteceu na Sicília na segunda-feira, durante um momento de lazer. As irmãs foram surpreendidas por ondas fortes. Nadir, que era responsável pela comunidade, conseguiu resgatar as companheiras, mas não resistiu ao esforço. Natural da Bahia, ela teve uma trajetória marcada por transformação. Na juventude, esteve distante da fé. Anos depois, passou por uma conversão profunda e seguiu a vida religiosa. Segundo o Monsenhor Bruno Lins, ela vivia em busca intensa por Deus e uma entrega sem reservas. O funeral será realizado nesta quinta-feira em San Giovanni La Punta, Itália. A morte, ao salvar outras pessoas, segundo pessoas próximas, resume o caminho que ela escolheu viver: dar a vida pelo outro. Eu volto com vocês.
8: Obrigada, Kinney. 6:46. O Senado dos Estados Unidos aprova a indicação de Kevin Warsh como novo presidente do Federal Reserve. A votação que aconteceu ontem é uma vitória ao presidente Donald Trump, que teve diversos embates com o atual chefe do Fed, Jerome Powell. O mandato de Warsh é de 4 anos do comando do Fed. E Cuba anuncia o esgotamento total das reservas de diesel e combustível. Para o governo cubano, isso se dá pela redução no envio de petróleo por aliados e ao endurecimento das sanções americanas. A população está enfrentando longos períodos sem energia elétrica em diferentes regiões da ilha, além de impactos no transporte público e em serviços essenciais do país. 6:47, mais um criminoso foi condenado pela morte do ator de Friends, Matthew Perry. Ontem, a Justiça da Califórnia sentenciou à prisão um intermediário que ajudou a fornecer as drogas que levaram ao óbito do ator. Perry foi encontrado morto na banheira de hidromassagem de sua casa em Los Angeles em outubro de 2023. 6:47.
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1: 6h50, a sua informação, Diogo Braga.
2: Olha, Silvânia, nada resolvido lá no Rodoanel, num acidente ali no quilômetro 29, que está causando um trânsito imenso, mais de 20 quilômetros na rede de Bittencourt, e agora o reflexo também está no Rodoanel, ali sentido norte, sentido Raposo Tavares, Castelo Branco, também está causando trânsito já em alguns quilômetros do Rodoanel. Falando agora da cidade de São Paulo, tem problemas aonde? Na Avenida Tiradentes, sentido 23 de maio, ali na altura da Estação da Luz, e também na Marginal Pinheiro, sentido Interlagos, altura da Raia da USP. Acabou de aparecer também aqui no mapa do Google um problema na Berrini, sentido sentido Brooklyn. Também tem um problema ali logo depois para quem vem da Avenida dos Bandeirantes, ali da Marginal Pinheiros, já tem um problema ali causando trânsito na região. E por enquanto só, vamos ver a situação da Imigrantes, que ela tá bem complicada também ali na entrada para São Paulo, na região de Diadema, já causando um trânsito do quilômetro, cadê o quilômetro da Diadema, cadê o quilômetro de Diadema, que eu não tô achando, já trago aqui a informação, mas o trânsito tá chegando até o quilômetro 20, então muito congestionamento também na Imigrantes, sentido São Paulo.
1: Obrigada, Diogo. 6h52, Prefeitura de São Paulo instala o primeiro bueiro ecológico. Explica, Tiago Muniz.
3: A Prefeitura de São Paulo dá início à instalação de bueiros com uma gaiola interna para evitar que o lixo jogado dentro dos dispositivos caia diretamente na rede de esgoto. A gestão municipal pretende colocar 1.560 desses compartimentos com capacidade para coletar o equivalente a 8 sacos grandes de lixo cada um. Feitos de policarbonato, um tipo de plástico de alta durabilidade, os cestos não possuem valor de revenda. Sendo assim, não seriam alvos de furtos. O primeiro dos chamados bueiros ecológicos, que deixam passar a água retendo os resíduos, foi instalado na esquina das ruas Bento Freitas e Marquês de Itu, no centro.
1: 6h53, conseguiu a informação, Diogo Braga?
2: É isso, Silvânia, consegui a informação que começa ali no quilômetro mais ou menos 13 da Imigrantes, sentido São Paulo, na região de Diadema, até o quilômetro 20, o trânsito, muito congestionamento também na chegada do litoral até São Paulo.
1: 6h53.
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0: 6h56, depois do caso do Cruzeiro, onde foram verificados diversos casos de hantavírus, um outro incidente está sendo acompanhado. Mais de 1.700 pessoas estão confinadas num navio de cruzeiro na França, por suspeita de um surto de gastroenterite. Um passageiro morreu. Vamos acompanhar as informações da correspondente da Bandeirantes em Paris, Sônia Blota.
1: Na costa de Bordeaux, a terra dos vinhos, 1.200 passageiros e 500 tripulantes foram impedidos de desembarcar do navio. Um bloqueio temporário foi imposto para revisão do estado sanitário, coleta de amostras e a realização de testes. Pelo menos 50 pessoas a bordo desenvolveram sintomas do norovírus: diarreia intensa, vômitos, náuseas e cólicas abdominais. Um britânico de 92 anos morreu devido a uma parada cardíaca. O navio partiu de Belfast, na Irlanda, na sexta, 8 de maio, e fez escala em Liverpool, na Inglaterra, antes de chegar à França. Segundo a operadora, houve um aumento de casos após o embarque de novos passageiros em Liverpool. A transmissão do chamado norovírus é comum em viagens marítimas, mas a velocidade da propagação alertou as autoridades sanitárias. Na semana passada, um surto de norovírus também atingiu um cruzeiro americano no Caribe. Mais de 100 passageiros foram infectados. Autoridades descartam qualquer relação com o surto de hantavírus, que causou 3 mortes no navio que partiu da Argentina, com destino à costa da África. A OMS confirmou 11 casos da doença altamente infecciosa ligada ao cruzeiro. Os 150 passageiros que desembarcaram nas Ilhas Canárias, na Espanha, estão em quarentena e são monitorados em diferentes países. Aqui na França, uma mulher de 65 anos que foi infectada luta pela vida. Ela respira por um pulmão artificial e não apresenta melhora.
0: Vamos ao CEDOM, Centro de Documentação e Memória da Rádio Bandeirantes, o trabalho do jornalista Milton Parron. Você sabe qual é a origem da expressão avião da alegria? Ouça a intervenção do repórter setorista da Bandeirantes no Aeroporto Internacional de Guarulhos, Amorim Filho. Foi no dia 24 de julho de 89. E aí você vai saber como nasceu a expressão avião da alegria.
2: Embarcou há poucos minutos no aeroporto de Cumbica, com destino a Brasília, o advogado paulista Joaquim Portes de Cerqueira César. Ele está representando o seu cliente, o também advogado Idibal Piveta, que move uma ação popular contra o presidente José Sarney pelo fato do presidente ter alugado um avião de uma empresa aérea e levado 150 convidados especiais para as comemorações da Revolução Francesa. O advogado Idibal Piveta, que veio até o aeroporto de Cumbica, explica aos ouvintes da Bandeirantes por que está movendo esta ação popular.
3: Bom, nós temos para nós que o imposto é um dinheiro do povo e deve ser aplicado em benefício do povo, em educação, saúde, etc. E o presidente, que deveria fazer a viagem, mas representar o Brasil com dignidade e sobriedade, ele viajou com 150 pessoas, gastou muito dinheiro em aluguel de avião, em aluguel de carros, mordomias de hotel, etc. Então nós estamos entrando com essa ação, que já está tramitando na quarta vara da Justiça Federal em Brasília, já está concluso para a juíza, a doutora Silene, e hoje essa ação popular vai ao oficial de justiça. O doutor Joaquim vai acompanhar o oficial de justiça ao Palácio do Planalto. O presidente vai ter 15 dias para apresentar as suas razões, os seus recibos, e depois nós esperamos a condenação através dessa ação popular, que é um instrumento jurídico do povo, para que o povo use contra os desmandos dos poderosos. Nós esperamos a condenação do presidente, que ele seja condenado a...
0: Aí, a explicação. Quinta Nova vai marcar 7h. Voltamos amanhã às 5, se Deus quiser. Tchau, gente. Obrigada. Fiquem com Deus.
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6: Quinta-feira, 14 de maio de 2026.
5: Após vazamento de áudio, Flávio Bolsonaro defende CPI do Master. Confirma pedido de dinheiro a Daniel Vorcaro para financiar filme sobre o pai, mas nega irregularidades.
1: Em gravação, o senador pediu quantia a dono do Banco Master, preso em Brasília, suspeito de chefiar escândalo bilionário.
5: Pré-candidatos à presidência reagem. Romeu Zema diz que episódio é tapa na cara dos brasileiros. E Ronaldo Caiado afirma que não é oportunista para criticar.
1: Governo anuncia novo subsídio para gasolina um dia após Petrobras sinalizar reajuste no combustível.
5: Presidentes da China e Estados Unidos se reúnem e discutem comércio, guerras e tensão em Taiwan.
1: São Paulo demite o técnico Roger Machado após eliminação para o Juventude na Copa do Brasil. Santos e Palmeiras avançam.
5: Hoje, Corinthians, Flamengo e Grêmio entram em campo de olho em vaga nas oitavas.
4: Tempo.
6: A quinta-feira começa com a atuação de uma área de alta pressão que mantém o tempo firme no sul do país. Em Porto Alegre, o dia será frio, com mínima de 10 graus e máxima de 19 graus. Já em São Paulo, uma área de baixa pressão aumenta o risco de temporais no interior e no oeste do estado. Na capital, o tempo segue mais agradável, com mínima de 13 graus e máxima de 25. Já em Brasília, o tempo segue firme e seco durante todo o dia e a máxima alcança os 29 graus.
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5: Vamos à capital federal da Bandeirantes Brasília. O repórter Felipe Campbell traz agora informações sobre a repercussão relacionada ao vazamento do áudio em que Flávio Bolsonaro pede dinheiro para custear o filme sobre o pai ao dono do Banco Master. Felipe, muito bom dia.
7: Bom dia, Nelson. Bom dia, Ana.
1: Bom dia.
7: Exatamente, o senador e pré-candidato à presidência Flávio Bolsonaro, do PL, negou que tenha feito qualquer irregularidade com Daniel Vorcaro, ex-dono do Banco Master e pivô de inúmeros escândalos recentes envolvendo o mercado financeiro. Em reportagem do Intercept Brasil, publicada nesta quarta-feira, são apresentadas mensagens que mostram a conexão entre Flávio e o banqueiro. As principais ligações são sobre pedidos de financiamento para o filme Dark Horse, produção que vai contar momentos da vida de Jair Bolsonaro e que deve ser lançado próximo às eleições de outubro. Entre as mensagens trocadas, que tiveram a veracidade confirmada pela Polícia Federal e pela PGR, com a reportagem do Grupo Bandeirantes, Flávio Bolsonaro chama Vorcaro de irmão e também disse que sempre estaria com ele. Essa última foi enviada ao banqueiro um dia antes dele ser preso pela primeira vez tentando sair do Brasil. Em um dos áudios divulgados pelo Intercept Brasil, Flávio Bolsonaro disse que ficava sem graça de fazer cobranças ao banqueiro.
8: Aqui a gente está passando por um dos momentos mais difíceis da nossa vida, né? Não sei como é que vai ser daqui pra frente, como é que isso tudo vai acabar, mas tá na mão de Deus aí. E você também, eu sei que você tá passando por um momento dificílimo aí também, essa confusão toda, você sem saber exatamente como é que vai caminhar isso tudo. E apesar de você ter dado liberdade, Daniel, de a gente te cobrar, eu fico sem graça de ficar te cobrando, tá? Mas enfim, não, é porque tá num momento muito decisivo aqui do filme. E como tem muita parcela para trás, cara, tá todo mundo tenso e fico preocupado aqui com o efeito ao contrário do que a gente sonhou pro filme, né?
7: Em áudio enviado a Vorcaro, Flávio também condiciona a continuidade da produção do filme ao recebimento do dinheiro.
8: Imagina, a gente dando calote num Gincavisa, num Cyrus, os caras, pô, renomadíssimos lá no cinema americano, mundial. Ia ser muito ruim, né? Todo efeito positivo que a gente tem certeza que vai vir com esse filme pode ter efeito elevado a menos um aí, cara. Então, se você puder me dar um toque, uma posição ainda, né? Porque a gente precisa saber o que faz, cara, da vida, porque já tem muita conta pra pagar esse mês e o mês seguinte também, e agora que é a reta final, que a gente não pode vacilar, não pode não honrar com os compromissos aqui, porque senão a gente perde tudo, cara, tudo em contrato, perde ator, perde diretor, perde equipe, perde tudo. Podemos dar um toque aí, irmão. Desculpa o áudio longo aí, tá? Um abração, fica com Deus, cara.
7: Flávio Bolsonaro chegou a ser questionado pessoalmente por jornalistas durante a tarde dessa quarta-feira sobre o financiamento e negou qualquer relação com o Vorcaro.
9: falando com seu pai foi bancado pelo Bolsonaro.
10: Mentira, já sou isso.
9: É que a gente tá fazendo
10: reforma. Irmão, pelo amor de Deus, vai andar.
7: Mais tarde, com a repercussão da matéria, publicou uma nota e um vídeo. O senador negou qualquer irregularidade e disse que o que aconteceu foi um filho buscando patrocínio privado para a produção de um filme sobre o pai sem financiamento público.
11: Mais do que nunca, é fundamental a CPI do Banco Master já. Vamos separar os bandidos dos inocentes. Toda essa história que está sendo veiculada agora nada mais é do que um filho procurando investidores privados para fazer um filme privado sobre a história do seu próprio pai. Zero de dinheiro público, zero de Lei Rouanet. Eu conheci Daniel Vorcaro em dezembro de 2024. Não tinha mais governo Bolsonaro, não tinha absolutamente nenhuma acusação contra ele. O que acontece é que, com o passar do tempo, ele simplesmente parou de honrar com as parcelas do contrato. Sim, tinha um contrato que, ao ele não pagar essas parcelas, tinha uma grande chance de o filme sequer ser veiculado, do filme sequer ser concluído.
7: Volto com vocês aí no estúdio.
12: Bom, Campeão, e o episódio já repercutiu, claro, né, entre os pré-candidatos à presidência.
7: Exatamente, pré-candidatos ao Planalto cobram Flávio Bolsonaro após a divulgação da troca de mensagens entre ele e o banqueiro Daniel Vorcaro. Romeu Zema, do Novo, classificou as revelações como imperdoáveis.
13: Flávio Bolsonaro, ouvir você cobrando dinheiro do Vorcaro é imperdoável. É um tapa na cara dos brasileiros de bem. Não adianta nada criticar as práticas de Lula e do PT e fazer a mesma coisa. É preciso ter credibilidade para mudar o Brasil.
7: Já Ronaldo Caiado, do PSD, cobrou de Flávio Bolsonaro respostas das questões sobre o financiamento do filme, sobre o pai dele e as relações com o dono do Master. O pré-candidato à presidência lembrou que a sociedade exige clareza nas relações entre agentes públicos, empresas e interesses privados, mas ponderou.
14: O que nós precisamos, mais do que nunca, é fazer com que a centro-direita brasileira não se divida. O foco é derrotar o Lula. E, sem dúvida nenhuma, é isso que a maioria da população brasileira espera de um pré-candidato à presidência da República.
7: Outro pré-candidato, Renan Santos, do Missão, afirmou que o partido entrará com um processo de cassação contra Flávio no Senado e uma representação no Ministério Público Eleitoral para apuração dos valores empregados no filme, que poderá ser usado como campanha eleitoral. A base governista na Câmara dos Deputados, liderada pelo PT, pediu à PGR a instalação de um inquérito contra Flávio Bolsonaro e também protocolou um pedido de prisão preventiva. O senador Carlos Viana, que foi presidente da CPMI do INSS e que chegou a se alinhar com a candidatura de Flávio Bolsonaro e com líderes próximos ao ex-presidente Jair Bolsonaro, protocolou, pouco após a repercussão na matéria, um pedido de criação de CPMI para investigar o Master. Volto com vocês.
5: Obrigado, Felipe. 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
2: E atenção com uma informação que acabou de chegar, a Polícia Federal prendeu na manhã dessa quinta-feira Henrique Vorcaro, pai do banqueiro Daniel Vorcaro, em mais uma fase da operação Compliance Zero. De acordo com a PF, o pai do dono do Banco Master foi preso em Belo Horizonte, onde mora. Daqui a pouco, mais informações com a reportagem da Bandeirantes.
1: 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O quinto sinal marca a hora oficial do Brasil, 7:15. A mais recente pesquisa Quest volta a indicar presidente Lula numericamente à frente de Flávio Bolsonaro na disputa eleitoral pela presidência neste ano.
2: No cenário para o primeiro turno, o petista lidera com 39%, seguido do senador do PL com 33%.
1: A sequência aparecem o ex-governador de Goiás, Ronaldo Caiado, do PSD, e o ex-governador de Minas, Romeu Zema, do Novo, os dois com 4%.
2: Renan Santos, do Missão, tem 2%. Augusto Cury, do Avante, e Cabo Daciolo, do Mobiliza, e Samara Martins, do Unidade Popular, tem 1%.
1: Aldo Rebelo, do Democracia Cristã, e Hertz Dias, do PSTU, não pontuaram, não sabem. Somam 5% e brancos e nulos 10%.
2: Num eventual segundo turno, os números mostram um empate técnico entre Lula e Flávio Bolsonaro.
1: O presidente aparece numericamente à frente com 42% das intenções de voto. O pré-candidato do PL tem 41%.
2: Contra Romeu Zema, Lula tem 44% contra 37% do pré-candidato do Novo. Já na disputa com Ronaldo Caiado, Lula tem 44% e o pré-candidato do PSD 35.
1: A pesquisa também aponta melhora na avaliação do governo Lula.
2: A desaprovação caiu 3 pontos em relação à pesquisa de abril e agora está em 49%. Outros 46% dos entrevistados dizem que aprovam o governo. Antes eram 43%.
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3: A oposição continua atrás das assinaturas para protocolar a PEC da Anistia Geral, como resposta à suspensão pelo ministro Alexandre de Moraes da lei da dosimetria, que agora vai passar pelo plenário do Supremo, onde está sendo contestada. Se for aprovada pelo colegiado, como deve acontecer, as ações da defesa dos condenados do 8 de janeiro, suspensas por Alexandre de Moraes, voltam a ser consideradas. O caminho dessa lei foi discutido, avaliado, articulado e aplainado em várias reuniões com intensa troca de opiniões. Em uma dessas reuniões, estiveram presentes na casa do ex-presidente Michel Temer, o relator Paulinho da Força e o ministro Alexandre de Moraes. E houve também algumas conversas online com outros ministros do Supremo. Já estão avançando as providências para a questão chegar ao plenário do Supremo. Quanto mais rápido, melhor.
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5: 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Aqui no quadro, eu comento bastante sobre a necessidade de se organizar para determinada data comemorativa ou feriado para impulsionar as vendas. Só que tão importante quanto aproveitar as oportunidades de lucro é saber guardar parte desse dinheiro para uma reserva emergencial. Afinal de contas, algo que eu também sempre falo, os imprevistos acontecem com todos nós, e ficar pensando que o seu negócio é exceção só vai te colocar em mais risco.
4: Agora, Renata, quanto você diria que é ideal ter guardado nessa reserva?
5: Pois é, uma ótima pergunta, e isso vai depender de quanto a empresa custa e movimenta. Mas vamos então oferecer uma ideia para quem está nos ouvindo, né? Os especialistas, eles recomendam calcular os gastos fixos mensais do seu negócio e guardar pelo menos o triplo desse valor na sua reserva. Isso é o mundo ideal, né? Porque assim a sua empresa fica segura para operar normalmente por pelo menos 3 meses. Esse é um prazo bem importante, pagando ali os seus funcionários, os fornecedores, o aluguel do seu espaço.
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4: Renata, muito obrigado pela dica de hoje. Amanhã, nesse mesmo horário, nós voltamos a conversar com mais dicas para a nossa audiência. Um abraço.
5: Um abraço, ótimo dia.
4: 7h20.
1: Vamos a Brasília agora, informações com o Vitor Gomes, diretamente da Bandeirantes, Bandeirantes Brasília, sobre a prisão do pai de Daniel Vorcaro. Vitor, bom dia.
2: Bom dia.
6: Bom dia, Nelson. Bom dia, Ana Paula e a todos os nossos ouvintes. Informação, né, que acaba de chegar a Bandeirantes aqui em cima dos fatos, trazendo a informação. A Polícia Federal deflagrou nesta quinta-feira a sexta fase da Operação Compliance Zero, que tem o objetivo de aprofundar as investigações aí sobre a organização criminosa suspeita de praticar condutas de intimidação, coerção, obtenção de informações sigilosas e invasões a dispositivos informáticos. Essa operação é da Diretoria de Combate ao Crime Organizado, a DICOR, da Polícia Federal aqui de Brasília, com essa nova fase da Operação Compliance Zero. Henrique Vorcaro era apontado pela investigação como um dos beneficiários do filho, e chegou a depositar recursos na conta bancária do pai, segundo a polícia. Os policiais federais cumprem 7 mandados de prisão preventiva e 17 mandados de busca e apreensão que foram expedidos pelo Supremo Tribunal Federal. Essas buscas e esses mandados são cumpridos nos estados de São Paulo, Rio de Janeiro e também em Minas Gerais. Também foram determinadas ordens de afastamento de cargos públicos e também a respeito ali de bloqueios de bens. Estão sendo investigados os crimes de ameaça, corrupção, lavagem de dinheiro, organização criminosa, invasão de dispositivos informáticos e violação de sigilo funcional. Volto com vocês.
2: Obrigada, Vitor, pelas informações. 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
4: Depois de 16 anos da sua última participação, a seleção paraguaia volta a disputar uma Copa do Mundo em 2026. E muito dessa conquista passa pelo zagueiro Gustavo Gomes, capitão da seleção paraguaia que estreou em 2013 com a camisa albirroja e desde então vinha lutando por este sonho. Foram 84 jogos e 4 gols marcados e a faixa de capitão estampada na grande campanha de eliminatórias realizada sob o comando do técnico Gustavo Alfaro. E para além de uma liderança, o zagueiro que hoje atua no Palmeiras é também uma arma letal no jogo aéreo da seleção paraguaia, além de um pilar defensivo muito importante. Sobre a convocação final da seleção paraguaia ainda restam algumas dúvidas, mas uma coisa é certeza, Gomes vai levar a faixa em seu braço.
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1: Bandeirantes 7:29.
0: Os presidentes de Estados Unidos e China se reúnem em Pequim para fortalecer as relações entre os países.
1: O encontro entre Donald Trump e Xi Jinping aconteceu hoje mais cedo.
0: Os líderes das duas maiores potências mundiais discutiram, entre outros assuntos, as relações comerciais, a guerra no Oriente Médio e a tensão em Taiwan.
1: No campo dos negócios, Xi Jinping disse que as relações entre China e Estados Unidos precisa ser estável para que o mundo seja estável.
0: Donald Trump quer negociar acordo com a China para aumentar a venda de produtos agrícolas e aviões.
1: Os dois líderes conversaram sobre os conflitos no Oriente Médio, concordando com a necessidade

0: de reabertura do Estreito de Hormuz e a Rússia.
1: A situação de Taiwan também foi pauta do encontro. Xi Jinping diz que os países podem entrar em rota de colisão e até conflito se a crise não for contornada de maneira certa.
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1: Quinto sinal marca a hora oficial do Brasil, 7:30. 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

0: Ferreira.
1: Muito bom dia, Goiânia, bom dia, Brasil, bom dia, mundo, bom dia, galáxias. Eu sou Rogério Ferreira, jornalista brasileiro como você, que paga mais absurda, injusta e mal aplicada carga de impostos do planeta. Eu e minha equipe não temos rabo preso com ninguém, falamos as verdades que você, ouvinte, gostaria de falar e saber. Hoje, nesta quinta-feira, que antecede aí a nossa tão esperada sexta-feira, nós estamos aqui com o Dr. Humberto Teófilo, mais conhecido como delegado da caneta Bic. O homem com a caneta Bic faz um estrago, mas um grande estrago no banditismo, mas faz estrago na vida dele também, que o povo não gosta de ser preso não, o brasileiro, ele não gosta de ser preso. Faz gente, eu só porque eu roubei, só porque eu matei, só porque eu tô traficando. Esse Teófilo é exigente demais, cara, é um cara esquisito, né? Homem esquisito.
2: Mas necessário,
1: só
2: né,
1: só porque
2: cara?
1: Eu tô com meu restaurante aqui vendendo comida estragada, o cara vem me
2: uns ratinhos ali.
1: Não é? As coisas simples, né? Achei que tá ali, o cara roubei, nem foi igual o Vorcar, o cara tá aqui mexendo a paciência. Então, cara, vai ser paciência, deixa o povo roubar, deixa o povo matar, deixa o povo estupar, fazer tudo, porque senão dá problema, principalmente quando é uma casta aí que você acha intocável, né? Uhum. Aí o bicho pega mais ainda. Mas ironias à parte, é assim que é a vida de pessoas que se propõem a fazer alguma coisa pela sociedade. Se você propõe ser um jornalista e divulgar e denunciar alguma coisa, você tem o ônus disso, né? Se você é uma pessoa, se é um cartorário sério, você pode ser também criticado, porque tá atrapalhando aí. Que é
2: como
1: isso? Né? Então, é assim que funciona. E também tem o nosso conhecido Darô Fernandes, está aqui. O deputado Teófilo é candidato a...
3: Pré-candidato a Senado.
1: Pré-candidato a senador.
3: Exatamente.
1: E o Darô é pré-candidato a deputado estadual, não é isso, Darô?
4: Perfeitamente.
1: Perfeitamente. Então, aqui nós temos vários candidatos. Você vai fazendo aí a sua análise. Agora, o pai do Vorcaro foi preso, porque a família toda parece que é uma família dada a esse tipo de crime, né? E hoje tem uma bomba aí pra gente analisar, sobre o ponto de vista do que representou aquele áudio, que eu não sei se vocês sabem, vou resumir aqui, existe um áudio do Flávio Bolsonaro pedindo mais de 600 milhões, 617, 14, não sei precisar mesmo, para o Vorcaro, não é? E eu aqui fiquei pensando, gente de Deus, eu podia ter esse telefone desse cara, porque se fosse só pedir, eu nunca ter o telefone das pessoas certas.
4: Pedir assim, não é nada, né?
1: Não,
4: é pecado.
1: Eu liguei pro Darô,
2: falei, Darô,
1: você me arruma 10 mil reais, falou, ó, que você tiver luz, a gente conversa, eu não gosto de conversar com bêbado. Então é assim que funciona, né? Vai pedir coisa para meus amigos. Sério, o seu pitaco de hoje.
2: Bom, primeiro quero declarar o meu pré-voto aqui no Humberto Teófilo para o Senado. Conheço o caráter, a posição cristã e moral e corresponde aos meus interesses para o meu país. Segundo, dar meus pesos para o Andrezinho, que o Vila dele perdeu de novo. Ei, André, empatou, né? Perdeu nos pênaltis, foi eliminado, mas beleza, tranquilo. Bom, na área notarial, já não é novidade, que tem um sistema de registro digital, que chama ONR. Ou você digita RI digital, você vai abrir uma opção pelo país, o estado que você quer, a cidade que você quer e o cartório que você quer. Eu nunca havia trabalhado nessa plataforma ainda, por falta de necessidade, que tem quem faça isso. Mas eu fui aprender e requeri uma pré-notação. Você paga R$59, aqui valor de Goiás, tá? Em outros estados pode ser diferente esse valor. Para análise do documento a ser registrado. Pagou essa taxa, fica o crédito lá e você envia o documento, a escritura, o ITBI pago, que é o laudo de avaliação e outros documentos mais que se fizer necessário conforme o ato. Eles analisam. Às vezes eles te dão a nota devolutiva, ok? Geralmente demora um pouco, eles têm prazo. Os cartões de imóvel são prazos processuais, então eles têm 5 dias. Se eles te pediram a nota devolutiva exigindo um documento que deveria compor aquele processo e não está lá, o prazo volta para o zero. Se te cobraram o registro, você deu entrada e no decorrer desses até de 10 a 15 dias, para ficar pronto o registro. Eles pediam outro documento, o prazo volta para o zero. Mas o que eu vejo, e que eu percebi, e eu vou questionar, não me negar ainda, é que teve uma nota devolutiva ilegal. Às vezes as pessoas não conhecem da área do direito, fizeram uma exigência ilegal, contrária ao Código Civil. Contestei a exigência, a pedido do cliente, e eles consideraram a minha contestação. Só que passou-se o prazo e eles estão cobrando a nova pranotação. Peraí, se o erro é derivado de análise jurídica errônea do registrador, o prazo é seu e volta pro zero, e não do registrador. A contestação foi aceita por mim, porque foi errada, e eles estão cobrando de novo mais R$59 de prenotação. Só para você ter uma ideia, o cartório de maior movimento em Goiânia deve dar por dia prenotação, que é você pagar para analisar seu documento, em média de 200. Isso dá mais de 200. Isso dá mais de 11 mil. Você pensou o tanto de exigências ilegais que muitas pessoas cumprem para poder andar mais rápido? Ou então, às vezes, acontece e você tem que pagar de novo? Corregedoria, por favor, analise isso aí. E se não depende do cidadão contestar a cobrança indevida em duplicidade, que é onerosidade excessiva, mas sim do cartório na função pública, da qual eu exerço há 44 anos, reparar o próprio erro e abrir o prazo novamente para o cliente sem que o mesmo tenha que contestar, porque a maioria nem sequer sabe desse direito que ele tem.
1: Perfeitamente. É assim que funciona. Grande Darô, eu não sei se o Darô está preocupado.
2: Daroshevski?
1: O Daroshevski, com a notícia que saiu hoje aqui, é o Trend News. Todo mundo está querendo saber desse negócio. Eu, quando vi, falei, tem gente em Goiás que vai preocupar. O Darô pode ser um deles. Mas depois eu digo, se ele não leu ainda, né? Porque às vezes nem viu, não tá apavorado.
4: Não, não vi, não viu.
1: Não viu? Eu fiquei preocupado. Eu não tive nem coragem de ver a lista. Sério mesmo, eu falei, não vou ver a lista que saiu, porque eu falei assim, eu não sei, se o Darô não estiver lá, é muito ruim. Mas não vi a lista, de medo. Mas enquanto ele vai falar aqui o pitaco dele, eu vou ver a lista e falo com ele aí para ver se ele balança a goiabeira, né? Vamos lá, Darô, seu pitaco.
4: Muito bom dia, Roseval, muito bom dia aos meus colegas de bancada, você ouvinte que nos acompanha pelo Rádio Tradicional, pelo YouTube, pelo Instagram, Darô Fernandes Oficial. Roseval, o meu pitaco de hoje é a respeito, infelizmente, do câncer que o Banco Masters tem feito em todo o país. Não só da esquerda, mas também dentro da direita. Todo mundo sabe que eu sou um homem de direita, mas eu não posso ter compromisso com o erro, eu não posso ter compromisso com quem coaduna com esse tipo de comportamento. Nesse primeiro momento, essas notícias que trouxeram do o então presidenciável Flávio Bolsonaro, são muito graves, são notícias que precisam ser apuradas, mas nós não podemos aqui preliminarmente condená-lo. Mas isso é grave, isso nos causa grande espécie com o que está acontecendo, com que esse Vorcaro, né? Inclusive, certa feita eu falei que o termo Vorcaro um dia vai virar uma gíria popular, fulano é Vorcaro, que vai utilizar o cara é sagaz, o cara é malandro. Como é que o cara, ele tem a pachorra de tá em todo lugar, tá na direita, tá na esquerda, tá no centro, tá em tudo. E o áudio do senador da República pedindo ajuda financeira para ele, nos causa muita espécie. Não só isso, com outras coisas também que causou no passado, por exemplo, como esse financiamento milionário habitacional que ele fez. Então isso realmente faz nós refletirmos, será que ele mesmo é o nome da direita para ser candidato a presidente da República para combater com Lula? Então fica aqui a minha perplexidade com esses vazamentos de áudio.
1: O seguinte, o Darô, é interessante que o pessoal fala, pô, tem virgem no prostíbulo? Tem. Tem, claro que tem. É possível, né?
2: Chegou hoje. É
1: pouco improvável, né? Mas é possível. Tá lá, não sei o que aconteceu, é virgem. Tá aqui, mora aqui no prostíbulo há muito tempo, mas é virgem. Mas é muito difícil ter uma virgem no prostíbulo. Eu digo o seguinte, porque infelizmente a política brasileira se tornou num grande puteiro a céu aberto, patrocinado pelo contribuinte, porque quando você olha ali, aquilo ali é uma verdadeira putaria em nome do com dinheiro do contribuinte. E eu até peço desculpa as prostitutas, que pelo menos elas vendem o que tem, é delas.
2: E
1: esse pessoal é muito pior. É muito pior. Eles são muito pior porque é o seguinte, eles pegam o que não é deles, não é verdade? E todo mundo tá participando desse butim. É impressionante. Eu fico pensando, gente, onde que eu estava? Que eu não estava nem lá. Porque às vezes fala, não, jornalista tido como honesto e tal, pegou 30 milhões do Vorkaro. Eu falei, peguei mesmo, que legal, viu? É nóis na fita. Não, cara. Esses caras tudo pegou quantias milionárias, é dinheiro demais. Andrezinho, vamos pro Repórter Bandeirantes, voltamos já.
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4: Hora Oficial do Brasil, 7:45.
5: O governo deverá gastar até 3 bilhões de reais por mês para manter as subvenções anunciadas para a gasolina e o diesel.
4: O benefício concedido por uma medida provisória tem o objetivo de frear a alta dos combustíveis impactados pelo conflito no Oriente Médio e a disparada do petróleo.
5: O anúncio veio um dia após a sinalização da presidente da Petrobras sobre um reajuste para a gasolina em breve.
4: A medida prevê um abatimento de até 89 centavos por litro do combustível fóssil, tanto para o produto nacional quanto para o importado.
5: O valor diz respeito à soma da arrecadação de 3 impostos federais: PIS, COFINS e CID.
4: O recurso será repassado diretamente aos produtores e importadores pela Agência Nacional do Petróleo, Gás Natural e Biocombustíveis, a ANP.
5: No caso do diesel, o subsídio de 35 centavos por litro valerá depois que uma outra MP, editada em março, perder a validade no fim deste mês.
4: Ministro do Planejamento, Bruno Moretti, garante que, mesmo com um impacto bilionário, a medida não vai gerar custos aos cofres públicos.
5: A iniciativa será paga com dinheiro de fora do orçamento, arrecadado com a alta do petróleo.
6: A nossa expectativa é de um impacto fiscal mês para a gasolina entre 1 bilhão e 1 bilhão e 200 milhões. No caso do diesel, um impacto em torno de 1,7 bilhão por mês. Então, somando as duas medidas, temos um impacto mensal um pouco menor do que 3 bilhões. Nós temos receita extraordinária suficiente para manter a neutralidade fiscal dessas medidas e, portanto, mitigar qualquer tipo de incerteza e gerar absoluta confiança sobre o cumprimento das nossas metas fiscais.
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5: O governo federal vai apresentar em 10 dias informações à União Europeia sobre o controle do uso de antimicrobianos na cadeia de produção animal do país.
4: O objetivo é reverter rapidamente a decisão do bloco que retirou o Brasil da lista de nações que podem vender carne para o continente.
5: Ontem, o embaixador Pedro Miguel da Costa e Silva se encontrou com a Direção-Geral da Saúde e Segurança Alimentar da Comissão Europeia, em paralelo a outra negociação em Brasília.
4: Além de um prazo para o envio dos esclarecimentos, ficou definido que cada item de origem animal será analisado separadamente pelo órgão sanitário europeu.
5: Além da carne bovina, a lista reúne aves, mel, ovos, entre outros.
4: A União Europeia definiu o dia 3 de setembro como data para o início da validade das novas regras sobre a venda de carne bovina para o bloco.
5: Para os europeus, o Brasil não conseguiu demonstrar que não usa antimicrobianos para tratar e prevenir infecções dos animais.
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1: Rosenval Ferreira. Sabe o que eu falei hoje? Eu sou Rosenval Ferreira, jornalista brasileiro como você, que paga mais absurda, injusta e mal aplicada carga de impostos do planeta. Eu e minha equipe não temos rabo preso com ninguém. E falamos as verdades que você, ouvinte, gostaria de falar e saber. Essa história do Bocaro, para quem sabe das coisas em Brasília, é o seguinte: eles estão tentando negociar quem que pode salvar da lista do Bocaro. Porque a lista, ela é o tipo assim, derruba a República. E nós vamos falar sobre esse negócio do Flávio Bolsonaro, porque ficou Deus e todo mundo. Se você olhar, tem partido da direita, da beirada, do centro, do meio, tem negro de tudo quanto é natureza, tem gente do judiciário, do legislativo, tem da área policial, tem gente da imprensa, como aqui em Goiás, pessoal ligado ao PCC, uma jornalista famosa aí, era o braço direito do rapaz, agora fica aí falando, não, o que é isso? Eu tava lá no quarto do motel, tava lá, mas eu fui porque eu tava passando, tava com muito sono. Aí eu peguei, entrei lá num quarto e de repente entrou um cara lá e entrou comigo, a mulher falou, pode dormir com você também? Ele tá faltando vaga. Ela falou, não pode, deixa que dorme no outro lado da cama. Aí entra lá e fala que ele tava dormindo junto, não tava nada, eu cedi a cama pra ele. Entendeu como é que funcionam as coisas? Aí tem mulher que marido que acredita, né? Ela tava lá assim, não, passou, tava com sono, chegou um camarada que ela nunca viu e deitou. Então, gente, é batom na cueca. Mas só que nós não gostamos de ficar comprando briga. Eu já cansei, até com problema de coluna aí, comprar briga com gente local, porque isso persegue a gente, é complicado. O delegado Teófilo sabe disso. Seu pitaco, doutor Teófilo.
14: Bom dia, Roseval. Bom dia a todos aqui da bancada, aos ouvintes. Vou dar aqui 2 pitacos aqui rapidamente. Vou falar aqui da mensagem, sim, do Vorcaro, do Flávio Vorcaro. Mas antes eu quero falar sobre a pecuária que está chegando aí. A pecuária vai começar, salvo engano, agora no próximo final de semana. E novamente portões abertos. Novamente com nosso dinheiro, né, com emenda parlamentar, porque emenda parlamentar é dinheiro nosso.
1: Nossa.
14: Eu sempre falo, quando gente que fica falando de fazendo discurso com emendas, isso, calma aí, é o contribuinte pagou e está fazendo mais do que obrigação é destinar a emenda parlamentar. Então, o povo pagou para o portão ficar aberto. Mas o que me chamou a atenção é que o estacionamento na rua fechado pago. Né? Estão já fechando, uma empresa vai tomar conta do estacionamento, 40 contos, já fiquei sabendo, carro, 20 conto, moto, e a SGPA pegou, opa, vai passar por uma empresa, e mais uma vez fica aquela situação, né? Por que não poderia então ser o estacionamento também gratuito, né? Ali, aquele local, nós sabemos que é na rua, é via pública, nós sabemos ali nas imediações que é tampado de flanelinha, né? Maioria é, são criminosos, né? Eu falo de 80% ali de flanelinhas que fica ao redor da pecuária com antecedentes criminais, ameaça as pessoas, constrangimento, e nós temos agora um estacionamento aí que vai ser pago no meio da rua, né? Com uma empresa que foi selecionada a dedo, então que fica aqui o meu questionamento em relação a esse estacionamento. Sou contra, acho isso um absurdo, né? Acredito que o poder público tinha que se organizar ali também, já que o portão é aberto para entrada, que também poder, que deveria ter um estacionamento gratuito, tá? Esse é meu primeiro pitaco. E quanto ao segundo pitaco aqui, rapidamente, ô Rosel, claro que nós vamos aprofundar aqui nesse assunto, o Banco Master, eu sou favorável ao seguinte, eu não passo a mão na cabeça de ninguém, né? Nós temos que ter a CPI do Banco Master, com investigação de todos, né? Seja quem recebeu dinheiro, quem pediu dinheiro. Entretanto, essa mensagem do Flávio com o Vorkar, eu não vi inicialmente um crime. Eu não vi um crime, né, a priori, nessa situação, tá? O que houve foi um pedido de um patrocínio, né, privado para um filme, privado, e claro que chama atenção, porque trata-se aí do Vorkar, né, envolvido num dos maiores escândalos, né, de corrupção do Brasil. Então isso tem que ser apurado, mas a esquerda, ela utiliza, né? Tá utilizando isso, claro, uma estratégia para tentar derrubar a pré-candidatura de Flávio Bolsonaro. Dito isso, o meu voto ainda vai ser, né, com certeza, da direita, que nós vamos trabalhar aí para tirar aí o Lula da presidência. Esse que é o objetivo. Por outro lado, repito, nós temos que fazer a CPI do Banco Master e investigar quaisquer pessoas envolvidas nessa situação.
15: Mas, doutor Humberto Teófilo, você dá lá entrada grátis. Aí não, estacionamento também tem que ser grátis, meu. Aí põe o estacionamento grátis. Mas não vai dar nem cafezinho, nem biscoito? Não, para com isso, entendeu? Então, gente, é complicado isso aí. Mas eu quero dizer que a SGPA, o Gilberto Marques, que é um sujeito sério, Gilberto Marques, ele está salvando a SGPA, salvando o show, porque aquilo ali estava muito difícil. Um homem sério, que eu conheço, ele esteve na AMA, um homem que passou pela AMA com muita seriedade, não deu conta de resolver todos os problemas da AMA, porque são problemas seríssimos, principalmente na área de barulho, de som automotivo, aquela porcaria. Mas Gilberto Marques, você é um homem digno, no lugar certo, porque você está dignificando o sócio da SGPA e fazendo um bom trabalho ali. A festa está se recuperando o seu prestígio, né? 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
2: pra ninguém. 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
15: 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É a prova de que as pessoas podem crescer e serem grandes com dignidade, não precisa.
2: E honestidade.
15: É uma família fantástica. Eu tenho o prazer de conhecer muito de perto essa família fantástica. 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Eu já gostava muito do Dr. Cid com o Laboratório Núcleo. Depois que ele se tornou o capo de Tuticap, que é o proprietário da Rádio Bandeirantes, eu passei a gostar dele mais ainda, não sei porquê. meu amor, ele é um amor assim que ele vai só subindo pelas pessoas, né?
2: Tem uma hora, é uma pessoa muito boa, viu?
15: É a primeira vez.
2: Por causa só dessas situações, não. Ele como pessoa, conhece pessoalmente a esposa.
4: É um homem extraordinário.
2: Os funcionários dele.
15: É extraordinário.
2: Aquele coral que ele faz é maravilhoso.
15: Você sabe que em Goiás eu tive o prazer de trabalhar, estou tendo o prazer de trabalhar com proprietários de emissora, por exemplo. Trabalho com, vou dizer aqui, nós somos complementares. Eu trabalho com o dono da, da Jovem Pan, são pessoas sérias, qualificadas no, na área de comunicação. Como eu, em São Paulo, tive o prazer de trabalhar com proprietários que me dignificaram, o sujeito era um bambambam e me dignificava. Talvez foi o caso devido à minha facilidade de fazer amigos. Eu gosto de fazer amigos. 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Agora, para quem está aí curioso para saber qual é a lista que o Darô, que eu pensei, o Darô tá lá, o Darô
2: fez
15: tá
2: parte.
15: Lá. A Luana Piovani revelou numa lista, ela disse que vai revelar agora, tá aí, quais foram os encontros sexuais com famosos que terminaram em desempenho abaixo do esperado, ou seja, eles broxaram.
16: E ela que é mara largada,
15: e ela, né, diz que vai deixar pistas para que as pessoas descubram quem são os broxas com quem ela se relacionou.
16: Ah, o cara deve estar lá.
15: Ela diz que foram 9 em todos os estados da federação. Falei,
2: aqui em Goiás também?
15: Goiás tá sempre no centro, tudo, né? Eu falei, quem que pode ter relacionado com a Luana Piovani? Só o Darô aqui. Né?
16: Só.
2: Cacife,
16: pra isso é. Cacife eu tenho, agora pra broxar não.
15: Não, que é isso?
16: É imbrochável.
15: Não, aliás, segundo uma pesquisa recente, Teófilo, pesquisa séria, feita em todas as capitais, o brasileiro não broxa. Eles não encontraram ninguém, você já broxou? Não, não acharam nenhum.
16: Ah,
15: zero. Aí eu faço pesquisa no meu programa aqui, também não acho.
2: Nadinha.
15: Então, é assim. Agora, eu pergunto, uma mulher, uma atriz, não importa o que ela é, isso é uma coisa que se presta a fazer uma pessoa séria? Eu pergunto pra você que está aí no 3998476110, isso é uma coisa que se faz? Eu quero dizer pro seguinte, olha, não, 9 broxaram, mas 79 deram
2: conta do recado.
15: Eu pergunto o seguinte, isso é uma coisa para dividir em público? Eu já pensou se um homem faz um negócio desse? Eu vou contar, vou falar todas as mulheres, fazer uma lista das mulheres que são ruins de cama. Esse cara seria crucificado em praça pública e com razão. Porque ninguém tem o direito de revelar um negócio tão íntimo. Então essa Luana Piovani, para mim, ela quer é piovar, né? Quer dizer, quer aparecer, ela quer causar, não é? E não tenho muito respeito por isso, não. Quem tem, continua tendo, eu não tenho. Eu tenho respeito pela
2: ela máxima. Ela é bonita, ela é, viu, Darô?
16: Ela é linda, que ela tem como um broxar, não.
15: 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A atual doutora
2: Natália Interina,
15: que é um show de pessoa, vai lá, conversa com todo mundo, não é? 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Mas eu quero dizer o seguinte, essa coisa do Flávio aí mostrou que o negócio do banco var, o buraco é mais embaixo. E aí o chão que a gente chama meu o Vocário de meu irmão, vocês viram? Meu brother, meu irmão. E aliás, esse Vocário ainda tem dinheiro, não? Muito?
17: Demais.
15: Tem demais ainda? Ainda tem guardado?
2: Os caras sim, de
16: você que sabe. E ele deve ter os operadores que saibam onde que ele colocou esses bilhões, não é nem milhões, são bilhões que ele tem. Só que Rosenval, meti um artefato aqui com você de Bolsonaro. Eu vejo o seguinte, que ele vai tentar fazer uma delação premiada seletiva. Nós não podemos aceitar esse tipo de delação premiada seletiva. Tem que doer quem doer, seja ministro do Supremo Tribunal Federal, membro do judiciário, direita, esquerda, sendo governadores.
2: Com certeza.
16: Então, aqui no estado de Goiás, aqui do lado, e Aparecida, foram 45 milhões que foram surrupiados do município de Aparecida de Goiânia. Quem ganhou com isso? Por que não se fala isso aqui? Então, nos causa muita espécie isso aí, até o presente momento, ele tá lá guardadinho, entendeu? Ou então vão apagá-lo, como fizeram com outras pessoas dentro da história do nosso país.
15: Olha aqui, ó, a frase do dia. Abre aspas, é do Zema. Flávio Bolsonaro, ouvi-lo cobrando dinheiro de Vocário é imperdoável. É um tapa na cara dos brasileiros de bem. Não adianta nada criticar as práticas de Lula e do PT e fazer a mesma coisa. é preciso ter credibilidade para mudar o Brasil, fecha aspas. É claro, eu não, olha, o Flávio Bolsonaro, a meu ver, ele deu um tiro no pé da sua candidatura. E, mais ainda, talvez abriu finalmente a possibilidade de ter uma terceira via que não seja aí da família Bolsonaro. E com isso, a meu ver, ganha o Brasil, certo? Porque se subirem aí outros candidatos, o próprio Zema, o Ronaldo Caiado, ou surgir um outro aí interessante, o brasileiro terá opção, porque digo, as pesquisas dizem o seguinte, de qualquer maneira, sem tirar tirando taxa da blusinha, tirando a blusinha, não sei o que que vai fazer, mandando a janja atazanar o povo, o Lula não tá bem não. Ele não tá bem na fita, não. Ele, ó, tendo a chave do cofre, fazendo tudo que tá fazendo, o Lula ainda tá apertado com coisa? Ele, não, empate técnico com o Ronaldo Caiado? Como assim, meu? Mas isso, o cara é o presidente da República. Ele tá empatando com um governador de um estado pequeno como o nosso? Olha, o Lula vai ter muito trabalho para ganhar essa eleição. Poderá ganhar? Claro, porque...
16: Tá com a máquina?
15: Hã?
16: Tá com a máquina não?
15: Agora, mesmo com a máquina, ele vai sofrer. Se ganhar, porque o povo não é mais bobo. Ontem eu estava conversando com a recepcionista que recebe pagamento lá no Flamboyant. Aí a menina pegou, me viu, senhor Val, é interessante, senhor Val, o Lula, o senhor fala muito de política, fala, não. O senhor não acha que o pessoal é bobo para cair nessa história do Lula de só agora começar a fazer as coisas, taxa de blusinha, querer ajudar a gente que está... Coisa, o senhor acha que o povão vai cair? Eu falei, você que me responde. Ela falou, não, se depender de mim, da minha família, que votamos nele outrora, ele não vai ganhar, não. Isso aí é uma menina lá que
2: mas isso aqui em Goiás, se chegar no Nordeste, a maioria tá nem aí, nem sabe o que é taxa de blusinha.
16: Não sabe.
2: Mas,
16: Rosemar, ele editou, acabou com as taxas de blusinha por uma medida provisória, que tem 60 dias podendo ser prorrogado por igual período, para colocar um mel na boca do povo. Se quem compra qualquer produto até $50 pelas marketplace, AliExpress, Shopee, Alibaba, entre outros, vai verificar que não tem essa taxa. Agora, o ICMS, que é um imposto estadual que vai de 17% até 22%, a depender do estado da federação, ainda continua tendo essas taxas, esse imposto. Só que ele quis fazer isso para falar que tá ajudando a população, mas isso é conversa fiada. Também esse imposto, a meu sentir também, não muda aqui, porque nós não temos, por exemplo, se você quiser comprar um carregador de celular, o Brasil não tem indústria para isso. Falar que vai melhorar, que vai piorar com a concorrência desleal, isso também foi um discurso que eles colocaram quando eles implantaram essa taxa há quase 2 anos. Então, veja o seguinte, que isso, esse desenrola 2.0, que eles estão fazendo uma patifaria com o povo brasileiro, falando que vamos ajudar o brasileiro a pagar as contas, não, isso é conversa fiada. Se quisesse realmente ajudar, ele iria fazer uma política dentro do Congresso Nacional contra esses juros abusivos, que é um roubo do cartão de crédito, do cheque especial, do empréstimo que existe. Então, é um roubo esses juros que existe lá dentro. Então, a política tem que começar contra os bancos e não fazer aqui agora para o consumidor, sem dar uma contraprestação para a pessoa. Não, você vai ter que, mas tem que fazer uma educação financeira. Nós não temos educação financeira. Então, esse governo do amor, esse desgoverno, ele quer passar o mel na boca do povo. E você, eleitor, não é bobo. Você tem que entender o que está acontecendo com o nosso país para que não tenhamos compromissos com o erro.
15: Olha, assunto que não tem nada a ver, mas faz parte do meu cotidiano. A Mel, a nossa secretária, ela foi arranhada por um gato. Eu fui arranhado
2: gato
15: por um gato. Eu falei, eu vou mandar matar esse cara. Não tem esse negócio, não. Se a minha secretária respeita quem quer, vou quebrar a cara. Eu vou
16: violência doméstica.
15: Violência doméstica. Eu, sério, vamos lá, os meninos. Não, foi o meu gatinho lá. Diz que o gatinho dela lá, não sei o que é o gatinho dela, né? Foi lá, disse que tinha um gato.
2: Ela chegou mancando hoje.
15: Não, eu tive que parar de manhã e fazer, lembrar dos meus tempos de técnico de enfermagem, de enfaixar o pé dela, passar um antisséptico e tal. Então, a vida é assim, né? De repente, você tá com um gatinho lá e ele olha pra você e fala, não gosto de ser, você... Nhau! Mas gato é temperamental. Não brinca com gato, não.
14: Inteligentíssimo.
15: Só faz o que quer.
2: Jogador mais eficaz e eficiente que tem na natureza.
14: Inteligentíssimo.
15: Ele é um felino, né? É como um leão e tal. Então o gato não pode se sentir acuado. O gato é um animal muito, às vezes, muito perigoso para criança. A criança, se você pegar ele de um jeito que ele não gosta, ele avança mesmo, avança. Né? Não é como o cão, ele é dócil, né? Se for um cão dócil, né? Porque, na verdade, todos os cães são dóceis, até pitbull. Só fica bravo se o dono.
14: Tipo, já é traiçoeiro, hein?
2: Não, tem isso não, Zeval. O animal tem o instinto dele.
15: Eu nunca lidei com esse
2: instinto.
15: Eu ouço
2: essas pessoas que entendem o mundo animal, eles explicam e falam, cara, o animal tem o instinto dele. Na hora que o instinto bater, ele vai executar aquilo que ele quer.
15: Mas aí, ô Célio, nessa história, é interessante o seguinte: se alguma coisa atingiu o Lula hoje, como tem atingido aí de vez em quando, eu digo para vocês que é muito difícil achar um candidato de direita viável sem ser o Lula. Muito difícil. Você tem o Haddad, que eu tenho respeito muito o Haddad.
14: Da esquerda, no caso, né?
15: Da esquerda. Eu tenho respeito muito o Haddad, mas quem? Que é uma pessoa capaz de sensibilizar as multidões sem ser o Lula. Agora, da direita, você tem bons candidatos. Zema é um grande candidato. O Ronaldo Caiado é um grande candidato. O João. João Leite, né? João Leite. Acho que é o João Leite, lá do Rio Grande do Sul.
14: Não, aquele lá já não já é tiraram. Candidato.
15: O Ratinho, Ratinho Júnior.
14: Mas não são também, não.
15: Não já são mais, não. Então só esses dois? Que sim, estão no páreo?
14: Da direita, né? Do centro-direita aí é Caiado.
2: Teria o Tarcísio, se o Tarcísio quisesse.
14: Tarcísio está inelegível, não renunciou, né?
15: Isso. Agora, o produtor do filme, o Mário Frias, ele disse que não há um único centavo do Vorcaro no filme. Quer dizer, o Flávio Bolsonaro pediu, se deu, não foi pro filme. Agora, só o fato de você pedir aquele. Cara, eu fico impressionado assim. É um pedido. Já pensou, gente? Um amigo que você pede. Quantos milhões foram? Que pediu?
4: 60 milhões.
15: Você pedir 60 milhões. Todos os meus amigos, eu tenho amigo de qualquer lugar do mundo. Se eu pedir qualquer coisa acima de 10 mil reais, acho que se pedir 10 mil reais.
2: Se eu pedir pra mim, vai ter nada.
15: Fala que eu tô com Alzheimer, cara.
14: Deixa eu falar aqui, o Flávio, nesse caso, ele poderia já ter informado, né, que fez esse pedido pro Vorcaro. O Vorcaro tinha ajudado o filme. Como ele já sabia do áudio, né, eu acredito que ele poderia ter se antecipado nessa daí, não esperar um intercepto.
15: Mas aí essas coisas atropelam. Eleição é perigoso, porque tá todo mundo aí investigando. Não se iludam. Ronaldo Caiado, muito bom governador, top do top, 85% de aprovação. Se o bicho pega o Ronaldo Caiado e fica com a fatia grande, não tenho dúvida. Vão aparecer investigações, o nego vai para cima. Se não tiver alguma coisa, inventa. Se tiver alguma coisa, estica, certo? Porque o jogo é bruto.
14: Parece na lista da Luana, do nada.
2: Do nada o nome tá na lista, não nada aconteceu.
15: Aliás, que o Ronaldo Caiado, pra aparecer na lista não sei, eu não falei nada, mas é o seguinte.
2: Cresceu e já arrumou.
15: Ai, meu Deus do céu. É uma coisa, uma deixa. Só crescer.
2: O Ronaldo vai causar mais medo.
15: Vamos lá, Dazinho. Vamos, Dazinho, vamos dar com o ouvinte.
17: Maria Priscila aqui do Papilon. Mas eu só acho o seguinte: o pessoal está falando tudo isso e foi um contrato, entendeu? A pessoa física tinha nada de roubalheira, entendeu? Para financiar esse filme. O mesmo Vorcaro que financiou o Lula, o filme do Lula, o filme do Temer, entendeu? Esse mesmo Vorcaro está na Fórmula 1. Tá? E patrocinando o pessoal lá. Então, eu acho o seguinte, se for para derrubar, vai derrubar tudo. O Lula, e o Brasil, o que é? Passou mais de 30 anos com um cara que é desonesto na presidência, um áudiozinho vai derrubar? Pelo menos meu voto não derruba. Bom dia.
18: Bom dia, Rosenval, é o Sandro de Goiânia. Bom dia, bancada. Rosenval, eu acho que o Caiado tá com uma campanha muito anacrônica, né? Ele não tá sabendo jogar o jogo que o Zema tá fazendo, né? Você vê, as pessoas estão falando mais no Zema, porque o Zema é um bravateiro. E o Caiado não, o Caiado é um político de peso, com história, mas anacrônico. Ele precisa começar a perder essa covardia, esse medo de perder voto e começar a atirar no Flávio, porque o Zema já está atirando. E o pessoal, essa gente, Zema, Flávio, principalmente a família Bolsonaro, eles não têm calcanhar de Aquiles, eles têm perna de Aquiles, eles têm corpo de Aquiles. Então é hora de atirar, é hora de fazer o que eles fazem, porque ele não está disputando eleição com Lula por enquanto, ele está disputando eleição dentro do segmento dele.
19: Bom dia, Rosenval, bom dia a todos da bancada de hoje, o Anderson Goiânia. Sobre dois assuntos comentados logo no início, né? É a questão do Vorcado, né? E Flávio. Bom, o que dá em Chico, dá em Francisco. É uma grande diferença aí da turma da direita e da esquerda, né? A turma da direita tá descendo o farrapo do Flávio, né? Enquanto a da esquerda defende lá os seus mesmos, sabendo que o povo rouba. E a questão da pecuária aí, né? Lamentável, é dinheiro nosso dos impostos indo para festa, sendo que os postos de saúde estão um caos. Jardim Guanabara, um caos. O Sargento Novandi não tem coragem de falar mal do prefeito por causa daquele posto de saúde do Jardim Guanabara, lá daquela região. E outras coisas mais, né? E vem aí nova taxa pelo San Mabel, taxa da água fluvial.
15: É, você veja que o ouvinte não é bobo. Ele faz aí as suas análises muito interessantes. Bom dia, Rosenval. Aqui é o Dorival de Trindade. Estou com o doutor Humberto Teófilo, ouço o programa todos os dias. Muito obrigado. Bom dia, Rosenval. Um grande abraço do tamanho de Goiás. Você é o melhor radialista do Centro-Oeste. Um abraço para o futuro senador Humberto. Este é macho mesmo. Se estivesse na lista da Luana Piovani, não seria embroxável.
16: Era fake.
15: Oh, esta parte, a última parte, foi eu que acrescentei. Mas esse é o Damião da Vila Redenção. Então vamos com isso. A gente vai para o intervalo comercial e voltamos já já.
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6: 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Eu queria conversar uma coisa aqui muito, muito importante. Você que está aí, ouvinte, está ouvindo, que usa as redes sociais, pelo amor de Deus, tenha consciência do que você está fazendo. Porque nós estamos vendo as redes sociais serem usadas para linchamento moral de pessoas que totalmente inocentes. E isso é um perigo. Nós temos vários casos, nós temos aquele reitor que suicidou-se, não tinha nada a ver porque foi massacrado nas redes sociais. Agora tem esse negócio do cão orelha, que quando foi ver os tais meninos que o pessoal xingou, acabou com os meninos na rede social, os meninos foram perseguidos na escola, foram presos quando voltavam dos Estados Unidos, foram ver os meninos, não tinha nada a ver com o negócio, nem perto do cachorro, eles não estavam quando o cachorro morreu, e a morte do cachorro não tinha nada a ver com maus tratos. E como é que fica? Né, doutor Teófilo? Então, eu quero dizer o seguinte, gente, é um perigo você ficar fazendo coisas nas redes sociais, certo? E eu vou dizer para vocês o seguinte, eu tentei e fui um excelente síndico no meu prédio durante muito tempo, fiz muita coisa, abaixei o condomínio, fiz muita coisa e vou sair. Sabe por quê? Porque ali tem um site que as pessoas, ou você processa todo mundo, ou a pessoa coloca qualquer coisa ali. Pessoa brigou com o marido, tá de mal com o filho, ela vai lá e ataca o síndico. É um negócio horroroso, é impressionante como as pessoas não sabem viver em condomínio. Então, eu disse, cheguei, não quero mais, fica com isso pra vocês, pega quem, uma pessoa, e olha, sem ganhar um centavo, mas trabalhando isso dioturnamente pelo prédio, sem nenhum centavo. E aí acusações absolutamente infundadas.
7: Rosenval, você...
6: É impressionante como o ser humano tem uma maldade no coração. Eu desabafo aqui, sabe por quê? Ó, quem é síndico, parabéns, você consegue uma proeza maravilhosa, porque eu não dou conta. Eu não tenho minhas condições éticas não me permitem. Sabe o que fizeram comigo lá? Eu vou contar aqui no ar. Eu fiz uma reunião muito importante pro prédio, salvando o prédio, fazendo um negócio importantíssimo, ganhando lá uma ação para poder resolver um problema de infiltração no prédio. A pessoa colocou lá que eu devia ser abandonado, porque eu sequer compareci na reunião. Tem base isso. Eu fiz uma reunião com dor na coluna, certo? Das 7 até 10:30 da noite para resolver o problema. E ela colocou lá no grupo que eu sequer compareci. Eu falei, de onde você tirou isso? Aí me falaram. Falei, gente, esquece. Isso uma pessoa séria. Falei, não, se os sérios fazem isso, esquece, não quero. Então ninguém aguenta. A sociedade brasileira ela está podre. Ela está podre na raiz.
8: Eu falei pra você que você era corajoso.
6: Não, tá podre na raiz.
7: Você pode ser agora candidato a deputado, Rosinho.
6: Não, deputado, aí eu vou enlouquecer. Porque eu não dou conta das pessoas me acusarem daquilo que não existe. E se me acusam, não, é um jornalista chato, enjoado, usa até escola, então deve ser boiola, deve ser isso. Tudo bem, fala o que quiserem. Mas, gente, um negócio absurdo como esse, eu fiquei revoltado. E as pessoas, hoje, em rede social, põem tudo. Onde eu quero chegar? Eu quero chegar que as pessoas hoje acham que rede social é terra de ninguém. E o Darô está aqui como advogado, não brinquem, porque nós já estamos, gente, ganhando, dano moral por coisas colocadas na rede social, porque tem consequência, né, Darô?
7: Com toda certeza, Roseval. Internet não é terra de ninguém, nós temos diversas legislações que protegem todos para isso. Você não pode utilizá-la para você difamar, caluniar, injuriar qualquer pessoa, né? E esse caso em específico que você me falou, também ele reflete muito o que ocorre, né? A pessoa tenta utilizar do anonimato para inventar uma história, que é difamar você ou caluniar, que é imputar você um crime, ou injuriá-lo, né? Então, nós temos que entender muito bem isso, que a internet não é terra de ninguém, não é terra sem lei, nós temos legislações para isso. E você responde independente, e a depender do crime que você faz pelo meio da internet, tem uma qualificadora, que, ou seja, tem um aumento de pena para isso. Roseval, isso que você nos revelou sobre a situação específica do seu prédio, tem uma forma de você resolvê-la. Através de uma administradora, se você falar, não quero mais, vou botar isso aqui na mão de uma administradora que ela vai organizar isso. Você tira esse encargo de você, tira essa incumbência
6: não
7: de
6: você. Não temos uma administradora então, lá.
8: Mas a reunião não pode ser feita pela administradora.
7: Não, sim, não pode ser feita pelo síndico. Sim, pelo síndico. Depois eu falo que se você quiser tirar esse encargo de você, você pode colocar uma administradora para resolver as situações do prédio.
6: Deixa eu te falar, eu coloquei uma administradora, uma excelente administradora, do meu bolso. E a mulher teve a coragem de falar.
7: Você é reencarnado.
9: Que dia que tá vencendo o mandato
6: do síndico? Não, eu não vou esperar vencer, não. Eu tô falando assim, por que eu tô fazendo esse desabafo em público? Porque é preciso que as pessoas tenham condescendência com os síndicos e entenderem que aquele trabalho ali, trabalho voluntário meu, é um trabalho que você perde tempo o dia inteiro atendendo as coisas. E eu atendo o tempo inteiro. A Mel tá aí. Atendo gente o dia inteiro. Com o maior prazer. Eu quis fazer uma coisa séria. Só que o outro síndico falou para mim assim: Roseval, você não consegue. Aqui tem 4 moradores que vão transformar sua vida no inferno. E justamente isso, 4 moradores. Então, gente, não tem jeito. E isso eu fui conversar com outros síndicos. Eles falam: Roseval, é

0: ser testemunho de todos os flagrantes que eu faço, a gente vê questionamentos tentando descredibilizar o trabalho a todo momento. Qualquer negocinho, hoje, para você fazer uma abordagem, você tem que justificar a fundada suspeita e justificar de uma forma bem concreta, porque senão a abordagem que você fez e que achou 40 papelotes de cocaína com cara vai ser anulada e a prova vai ser ilícita. Então hoje, ser polícia no Brasil tá uma situação complicada, e por isso que quando eu falo que nós vamos trabalhar para tirar a esquerda aí do poder, porque a esquerda, ela trabalha para enfraquecer o trabalho da polícia, em especial dentre vários eixos aí que a gente trabalha. A esquerda, ela quer que o policial se enfraqueça, ela quer manter vários institutos despenalizadores. Então por isso que eu falo que a polícia tem que ter a independência para trabalhar.
1: Um agente do distrito da Polícia Federal foi preso, agente da Polícia Federal foi preso por ligações com o sicário lá do Vocário. Então, esse negócio aí é uma coisa impressionante. Sério, você quer arrematar aí alguma coisa rapidinho?
2: Sim. Em relação a isso a esse fato aí do Flávio Bolsonaro, eu estava conversando com alguns colegas, e eles falaram, cara, a verdade, nós temos que analisar isso aí à luz da verdade. Eu pedi uma coisa pro banco, é uma coisa. Poucos sabem, mas o Temer também pegou dinheiro para projetos com o Vocário, com o Banco Master. O filme do Lula teve dinheiro do Banco Master. E outra coisa, o pessoal da esquerda desconsidera que o cara já esteve até preso. E assim, não, eu vou votar nele. Ah, mas ele está envolvido em corrupção. Não, mas eu vou votar nele. Então, cuidado. Um tem a perder, você é de direita. Analisa isso aí à luz da verdade, não do que está sendo narrado aí pela esquerda, porque eles querem desestabilizar. Agora, isso é um prato cheio mesmo, realmente, para o Caiado, tá?
1: Eu acho que o Caiado e o Zema, né?
2: Para mim é centro-esquerda, para mim o Caiado não é centro-direita.
1: Tá doido o Caiado ser centro, entendeu? Só na cabeça de alguém, porque o Caiado sempre foi direito.
2: Já aliou ao centrão, o Kassab é direita? O Kassab é direita? Aonde?
0: O Kassab é centrão, então.
2: Centrão? Kassab, Temer,
1: Eu não sei, eu só sei que se fosse concurso, beleza. O Darô já estava eleito.
3: Já estava eleito, né?
1: Então pronto, assim, né? A Mel tá até pedindo voto para ele. Não, porque é muito bonito e tal. Então pronto, Mel.
2: Mas tá na lista da Luana, ou não?
1: Tá na lista da Luana. Ele ligou para ela, Luana, aquele intervalo.
3: Intervalo.
1: Gente, muito obrigado. E quem tem problema de coluna aí sabe o que eu tô sentindo. Eu tenho trabalhado com muita dor na coluna. Tô sofrendo demais com dor na coluna, mas vou lá hoje no Sensei Valério, lá no Instituto Cangendô. Mas dor na coluna é um negócio muito enjoado. Outro enjoado é dor na coluna, certo? Parece aqueles pentelhos de extrema. Até amanhã.
3: Se Deus quiser.
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2: 8:30.
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2: Muito bom dia. A partir de agora, mais uma edição do Manhã Bandeirantes com as notícias mais importantes de momento do nosso estado de Goiás. Este jornal que é feito para você, com você até às 10. Combinado? Manda sua mensagem. Hoje tem novidade, hein? Daqui a pouquinho, fica ligado na onda do sorteio. Que é, ó, é momento de pecuária. Friozinho, deu uma congelada na minha careca. Acordei-se, madrugada, friozinho legal. Pecuária, momento das mulheres colocarem aquelas botonas, botinas, sei lá que nome, percalço, sei lá que nome que é aquilo, para elas irem para a pecuária. Vai ter raça negra, hein, Andrezinho? Vai ter? Quem mais? Vai ter Gustavo Lima na pecuária esse ano? Olha aqui, a programação começa hoje, hein? Pecuária 2026. Então, a partir de agora, você manda mensagem, sugestão de pauta e tem sorteio. Daqui a pouco eu vou dizer qual o sorteio de hoje. 984761010, já vai participando. 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Olha o nosso canal no YouTube aí. 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Compartilha, curta a nossa live, manda aí no grupo da família, dos amigos, dos colegas, da escola, da faculdade, o nosso link pra gente debater, porque esse é um jornal com credibilidade, confiabilidade, respeito, sagacidade, sobretudo respeito ao ouvinte. Falo todo dia, tem apresentador que não respeita o ouvinte. Aqui eu, o patrão aqui não é o João Batista, não, meu diretor, não é o Dr. Cid, não, diretor-geral. Patrão aqui é o ouvinte. Se ele desliga de rádio, muda de rádio, não tem Thiago apresentando, não tem equipe, Andrezinho, Luther, Bruno, Gabriel, Maria, Edir, não tem. Então, patrão é o ouvinte. E a gente faz o programa com muito tesão, com muita vontade de potência, pra você que tá aí do outro lado, tá no carro, em casa, no trabalho, acompanhando a nossa programação, tá no interior, acompanhando pela internet, no YouTube. Legal? Então, vamos juntos, até às 10 horas. E no Manhã Bandeirantes de hoje, mensagens de Flávio Bolsonaro cobrando dinheiro de Daniel Vorcaro para um filme sobre Jair Bolsonaro provocam crise na direita e movimentam nomes como Ronaldo Caiado e Romeu Zema para 2026. É hora do presidente Bolsonaro substituir o Flávio? Escolheu Caiado? Governador mais bem avaliado do Brasil? É hora de escolher o Zema, que governou um continente, mais de 800 municípios, Minas Gerais? Ou é hora do Bolsonaro continuar com o filho? Ou talvez a esposa, ex-primeira-dama Michele. O que que o Bolsonaro... toda uma expectativa para que o Bolsonaro... Para que o Bolsonaro vai falar. Claro, através de recados pela esposa, pelos filhos mesmo, que forem visitá-lo, tá em prisão domiciliar. Então há uma expectativa muito grande se o Jair Bolsonaro mantém a candidatura do filho ou vai dar uma guinada para algum lado. Pro lado do Caiado ou pro lado do Zema, que são hoje os dois nomes fortes da direita, se houver realmente a desistência do Flávio Bolsonaro. Quero ouvir a tua opinião sobre isso. Polícia prende homem suspeito de matar estudante Luciano Milo, em Goiânia. Suspeito confessou o crime após ser localizado em Trindade, depois de romper a tornozeleira eletrônica. E ainda, governo federal lança programa bilionário para reforçar o combate ao crime organizado no país. Sobre esse assunto, a gente vai conversar com o Rodney da Silva, promotor de justiça e ex-coordenador do GAECO, do Ministério Público aqui de Goiás. E o Manhã Bandeirantes, que tem a produção. Antes de eu trazer aqui o expediente, hoje tem sorteio. Os ouvintes que ganharam ontem os 20 litros, né? Dois ganhadores, 20 litros de gasolina, vão mandar um vídeo pra gente. Estão abastecendo lá. Vai gastar com outra coisa, não. Não vai passar em outro lugar não, para gastar com o combustível. Vai mandar um vídeo daqui a pouquinho, comemorando, claro, o sorteio, né? Ter vencido, ter ganhado os 10 litros de gasolina. Hoje, o que eu ganho de presente, eu passo para frente. Eu não bebo, ganhei um vinho, uma garrafa de vinho, e vou sortear, claro, com a anuência de quem me presenteou. Claro que nos fariam cometeriam um desrespeito desse de sortear um vinho que eu ganhei sem a anuência, a quiescência de quem me presenteou. Então, ele falou que não tinha problema nenhum, eu não bebo, só bebo água e café e cappuccino que tem agora aqui na Bandeirantes. Então, vou sortear o vinho, tá? Sei, não entendo nada de vinho, se é bom, não é, mas vou sortear o vinho. E você tá concorrendo. Mandou mensagem de áudio falando do que você quiser, sobre assunto político, o que você quiser, para o 98476110, vai estar concorrendo a essa garrafa de vinho. Eu tenho um prazer de te tirar uma foto com você aqui e te presentear. Combinado? Então manda mensagem a partir de agora. O Manhã Bandeirantes tem a produção do Bruno Goulart, os trabalhos técnicos são do Luther Sardinha, o mais conectado, e o Andrezinho Villanova da Comurg. Reportagens de Maria Tereza Lemes, Gabriel Alves, Marcos Linhares, Vitória Farias e Luan Alves. Direção de jornalismo, João Batista. Direção geral, Dr. Cid de Oliveira Reis. E apresentação comigo, Thiago Humberto. Hoje é quinta-feira, dia 14 de maio, e o Manhã Bandeirantes está começando agora.
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2: A quinta-feira será de tempo firme em Goiás, mas com temperaturas mais baixas por causa da chegada de uma massa de ar frio de origem polar que avança sobre o centro-oeste. O dia começa com céu claro e poucas nuvens em grande parte de Goiás. Ao longo do dia, a nebulosidade aumenta de forma gradual, especialmente nas regiões sudoeste, sul e parte central do estado. Mesmo com a presença do sol em várias cidades, o tempo continua mais ameno por causa do avanço do ar frio. A previsão também indica baixa umidade relativa do ar durante a tarde. Em Goiânia, hoje será de sol e variação de nuvens. A temperatura máxima pode chegar aos 30 graus com mínima de 15. A umidade relativa do ar deve variar entre 35% e 90%. Não há previsão de chuva para hoje em Goiás. No sudoeste, mínima de 11, máxima de 29. No sul, os termômetros variam entre 14 e 29. Na região central, Goiás, mínima de 14 e máxima de 33. Já no leste, as temperaturas ficam entre 15 e 34. Essas informações são do Centro de Informações Meteorológicas e Hidrológicas de Goiás, o CIMEGO. 8h39, grande abraço para o professor Altair Tavares. Meu professor, faculdade de jornalismo, eu fui meu chefe no portal, site Diário de Goiás, um dos grandes veículos de comunicação do nosso estado. Altair Tavares está aí em alguma pauta nesse estado de Goiás, dando carona para Bandeirantes. Um abraço, professor, obrigado. Tá aí, é um cara rigoroso, enjoado, mas é de um profissionalismo impressionante. 8h39, as mensagens e áudios divulgados nesta quarta-feira ontem envolvendo o senador Flávio Bolsonaro e o banqueiro Daniel Vorcaro provocaram uma nova crise dentro da direita brasileira. O caso envolve pedidos de ajuda financeira para o filme Dark Horse, produção sobre a vida do ex-presidente Jair Bolsonaro. As informações foram divulgadas pelo site Intercept Brasil. O conteúdo teria sido encontrado no celular de Vorcaro, apreendido pela Polícia Federal durante a Operação Compliance Zero, que investiga suspeitas de irregularidades no Banco Master. Segundo a reportagem, Flávio Bolsonaro pediu apoio financeiro para concluir o filme sobre o pai. As conversas mencionam um patrocínio de cerca de 20 milhões de dólares, valor que passa 120 milhões de reais. Em um dos áudios divulgados, o senador afirma que a equipe do filme estava preocupada com parcelas atrasadas e cobra uma definição do banqueiro. Em outra mensagem, Flávio escreve que estaria ao lado de Vorcaro sempre. Essa é uma polêmica muito grande que está movimentando o debate político, é claro, de ontem para hoje. Esse furo de reportagem do Intercept Brasil. Muitos e alguns apoiadores do ex-presidente Bolsonaro já foram às redes sociais, em entrevistas, argumentarem o seguinte: o Flávio pediu esse patrocínio, o que não é nenhum crime, não há nenhuma irregularidade em você pedir um patrocínio para um banqueiro, para uma organização privada, que seja, de qualquer segmento, para o filme, não tem nenhum problema. Esse é um argumento que está sendo usado por apoiadores do Bolsonaro, do Flávio. Outros estão dizendo: olha, ele pediu o dinheiro um dia antes, inclusive mandou mensagem um dia antes da prisão do Vorcaro pela Polícia Federal, quando estava fugindo para Dubai, no aeroporto lá de São Paulo. E aí, portanto, um dia antes da prisão, o Flávio já teria conhecimento dos peripécias, das traquinagens de Vorcaro. Então, fica aí para você. Podemos chamar esses vídeos? Estão prontos? Vamos chamar esse primeiro vídeo. O primeiro vídeo é o que está divulgado pelo Intercept, furo do Intercept, a fala do Flávio pedindo o dinheiro, o patrocínio para o Vorcaro. E você que não acompanhou isso, essa treta que está nas redes sociais, ouve e assiste a partir de agora. Vamos lá.
3: Senador, por que o filme do seu pai foi bancado pelo Vorcaro?
4: Mentira,
3: é que a gente tá fazendo uma reportagem que mostra uma mensagem do senhor pedindo dinheiro pro Vorcaro.
4: Bom trabalho, militante.
3: Seria importante ter sua posição, senador. São mensagens. A gente já entrou em contato com a sua assessoria.
5: E apesar de você ter dado liberdade, Daniel, de a gente te cobrar, eu fico sem graça de ficar te cobrando, tá? Mas, enfim, não, é porque tá num momento muito decisivo aqui do filme.
2: Muito bem. Temos agora a explicação do Flávio, né? Temos a explicação do Flávio agora informando que não tem nenhum problema, que teria o argumento que está sendo usado, que teria pedido dinheiro antes do estouro dessa confusão toda envolvendo o banqueiro. Então vamos ouvir agora a explicação do Flávio Bolsonaro. Ontem ele gravou esse vídeo, divulgou nas redes sociais. Depois a gente coloca. O Bruno Goulart está chegando agora para comentar este caso que está tendo uma repercussão muito grande. Depois a gente coloca esses vídeos. Todo mundo já acompanhou também. Não há nem a necessidade de explicação do Flávio e o vídeo e o áudio que está sendo divulgado do Flávio pedindo dinheiro pro Vorcaro. Bruno Goulart, bom dia para você. Que confusão agora, há menos de 5 meses das eleições.
6: Bom dia, Tiago. Um bom dia para quem nos ouve aqui pela Rádio Bandeirantes. O Brasil está sendo surpreendido a cada semana com um escândalo diferente, né? E sempre nomes ligados à direita, ao centrão, como é chamado, partidos mais moderados ali, como o PP. Na semana passada, o presidente nacional do Partido Progressistas, Ciro Nogueira, o senador Ciro Nogueira, ficou envolvido ali o nome, recebendo mesadas do Daniel Vorcaro para defender um projeto, né, que beneficiaria diretamente o Banco Master, que é um projeto ali que daria um fundo de tipo para amortecer uma possível liquidação do banco. Então o senador Ciro Nogueira propôs esse projeto que estava em tramitação, mas foi barrado pelo governo federal e não avançou. E agora, nessa semana, a gente vê, ontem, né, esse escândalo envolvendo Flávio Bolsonaro pedindo dinheiro para financiar o filme do ex-presidente Jair Bolsonaro, Dark Horse, que vai ser lançado no segundo semestre, às vésperas das eleições, também aí num movimento político, né, para sensibilizar o eleitor com a história ali envolvendo a facada que o presidente teve lá em Juiz de Fora. Mas o que chama atenção, Tiago, nisso tudo é que o senador Flávio Bolsonaro havia negado já publicamente que não tinha nenhuma relação com o banqueiro Daniel Vorcaro. né? E ontem, novamente, ele fez esse pronunciamento de que era mentira quando ele é questionado pelo repórter do Intercept. Inclusive, ele é goiano, viu? Quem trouxe esse furo de reportagem é um repórter goiano que trabalha para o The Intercept. Então, o senador Flávio Bolsonaro negou qualquer envolvimento com Daniel Vorkaro. Logo em seguida, o Luther vai até providenciar um vídeo pra gente que o Flávio Bolsonaro faz seu pronunciamento, dizendo que ele era apenas um filho buscando recursos para financiar um filme sobre a história do pai, enfim. Mas o que chamou muita atenção foi essa contradição. Primeiramente, o senador nega e depois ele admite que de fato buscou o Daniel Vorkaro para esse financiamento que custou aí, Thiago, 120 milhões de reais. Somente a título de curiosidade, Thiago, filmes como Agente Secreto. Eu fiz uma pesquisa, o filme Agente Secreto, que foi inclusive indicado ao Oscar. Você, nosso ouvinte, você sabe quanto custou a produção de um filme como esse? 28 milhões de reais. Ou seja, 100 milhões de reais a menos do que o suposto filme do presidente Jair Bolsonaro. Para onde vai um valor tão grande de uma figura como o presidente Jair Bolsonaro, um filme custar 120 milhões de reais? Você acha que isso é normal, um filme sobre a história de um ex-presidente brasileiro custar 120 milhões de reais, enquanto grandes produções americanas de Hollywood, grandes produções nacionais custam 28 milhões de reais? O filme que ganhou o Oscar, Ainda Estou Aqui, dirigido por Walter Salles, você sabe quanto custou também? 45 milhões de reais. Então, assim, o senador Flávio Bolsonaro vai ter que se explicar muito bem, porque é um valor muito, muito alto para custear um filme. E o que fica a pergunta, para onde vai esses recursos? Eu não sei se o vídeo em que o senador fala sobre esse episódio já está pronto, Luther. A gente já tem o vídeo? Ainda não temos o vídeo. Mas é essa a questão, Thiago. O que eu quero fazer atrelar esse assunto também é que todos esses episódios vêm acontecendo logo após o nome da rejeição do nome do Jorge Messias ao Supremo Tribunal Federal, né? A gente viu toda aquela animosidade no Congresso, né? Dizendo que o governo Lula estava chegando ao fim, e agora logo em seguida todos esses escândalos. E a pergunta fica, na semana que vem, quem que vai ser qual o próximo escândalo será? Porque o que a gente sabe é que tem muita, muita gente grande em Brasília envolvida com esse banqueiro. Ah, e outro ponto que eu gostaria de destacar. No pronunciamento do senador Flávio Bolsonaro, que eu acho que já está aí, né, o Luther? No pronunciamento do senador Flávio Bolsonaro, e o discurso que a direita tem dito é que quando houve essa conversa, esse pedido, não havia sequer nenhuma... O Daniel Vorkaro era apenas um grande empresário. Ontem eu estava conversando com integrantes do PL e me disseram isso. O Daniel Vorkaro era apenas um grande empresário. Não havia, ninguém se sabia de todo dessa podridão envolvida com ele. Mas no áudio, o Luther pode até colocar o áudio de novo para a gente ouvir na troca de mensagens. No áudio, próprio Flávio Bolsonaro fala: você está passando por uma situação bastante difícil, né? A gente não sabe como é que vai ser. Fala para Daniel Vorkaro. Que Daniel Vorkaro tem passado por uma situação difícil. E fica a pergunta, que situação difícil é essa que o senador Flávio Bolsonaro estava dizendo, né? E agora vem dizer que não sabia de nada? Me parece um pouco contraditório, né, Thiago?
2: Pois é, que confusão, né? Os vídeos ficam para depois do intervalo, né, Bruno? Confusão muito grande essa. O Romeu Zema teve um posicionamento muito contundente. Tem também, né? A gente vai colocar tudo. A fala do Caiado, que pediu explicação, o ex-governador de Minas, Romeu Zema, que foi mais incisivo impossível, contra o Flávio Bolsonaro. Romeu Zema, ele está buscando essa senda do cenário político para ser o nome da direita. Não está escondendo de ninguém de que ele quer ser o candidato da direita. Começou há algumas semanas a atacar, criticar de maneira muito enfática os ministros do Supremo Tribunal Federal, que ganhou uma visibilidade expressiva, e agora não esperou nem 24 horas após esse escândalo e o Zema já fez uma declaração, gravado em suas redes sociais, um vídeo dizendo que é um absurdo, usou uma outra expressão, mas para mostrar a sua contundência em relação a esse escândalo. E o Caiado já, o Flávio tem que se explicar. A fala do Caiado, a gente coloca na sequência tudo isso. Bora pro intervalo, estouramos o tempo. 98476110, manda sua mensagem, mandou mensagem de áudio? De áudio só vale, hein? Estará concorrendo a uma garrafa de um vinho, pelo menos o rótulo já demonstra ser um vinho maravilhoso. Eu não entendo de vinho porque eu não bebo, não entendo nada. Então ganhei um vinho, um presente, e tô sorteando pros nossos ouvintes, que são ouvinte aqui é prioridade sempre. Alô, bom dia.
7: Bom dia, bom dia, bom dia, Rádio Bandeirante, quem fala aqui é Marilando Damascena. Sobre a pergunta aí, a pesquisa sobre Flávio Bolsonaro, isso aí é o seguinte, hoje a política é muito melindrosa e tem muita bandidagem, realmente. Agora, impedir esse patrocínio aí, as empresas, o Banco Master era uma empresa, não tinha nenhuma denúncia nem nada. Eu acho que ele fez isso com maior tranquilidade, achando que estava tudo correto, e era correto na época. Então não vejo nenhum motivo que possa substituir, e nós temos que apoiar Flávio Bolsonaro cada vez mais. Ronaldo Caiado não, Ronaldo Caiado dá conta não, é rei do imposto, gosta de aumentar taxa, imposto, esse aí nós temos que largar de lado. O meu Zema é um bom administrador, mas vamos com o Flávio Bolsonaro mesmo, melhor, isso aí é coisa à toa. Isso aí já tem que investigar esses ministros do STF, que é esse sim, está envolvido mesmo. Agora o Flávio Bolsonaro não, simplesmente pedindo um patrocínio. Essa é a minha opinião. Que Deus abençoe, vamos que vamos.
8: Bom dia, Tiagão. Bom dia, ouvintes da rádio. Rony, Cidade Jardim. Ei, Tiagão, nosso país está complicado, hein? Meu irmão do céu, para onde você vê, para onde você vai, para onde você olha, tá complicado de votar em alguém aí no Brasil, hein? Todo mundo envolvido em tudo quanto que é raça de corrupção, de tudo enquanto aí. Agora é a hora do Caiado, né, se movimentar. É pra valer mesmo, que por enquanto ele ainda tá quieto, né? Ele não quer atingir o pessoal da família Bolsonaro. Mas vamos furar a bolha aí. Ou Caiado ou Zema mesmo. Não tem outro meio, não. O Brasil tá tão complicado, a gente tá tão sofrido, que a gente tem que ficar escolhendo o menos ruim. Deus me livre. Um abraço, Rony.
9: Bom dia, Tiago e ouvintes Bandeirantes. Nesse áudio aí, o Rachadinha só esqueceu de falar o nome do filme. Será Os Trapalhões na Prisão?
10: Tiago, bom dia. É igual os comentários que o Rosenval fala. Tem o ladrão que tá dentro e não quer sair, tem um ladrão que tá fora e quer entrar. Essa família do Bolsonaro, o povo parece estar com um problema na cabeça, porque essa família Bolsonaro é corrupta de nascimento. É igual, é tudo corrupto. Isso aí tá enxugando gelo.
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2: Tá bom.

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2: 8 horas e 57 minutos.
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2: Wesley Souza, como vai? Muito bom dia para você.
3: Bom dia, Thiago Humberto e a todos do Manhã Bandeirantes. Ontem foi noite de Copa Centro-Oeste, o Vila tá fora da finalíssima. Empatou com o Anápolis no tempo normal. 1-1 foi o resultado da partida. Fernando Viana fez para o Anápolis e depois, no segundo tempo, João Vieira empatou. Cobranças de pênaltis, começou o drama do Vila. O Vila teve nos pés de Maranhão a oportunidade de passar para a final, mas o goleiro do Anápolis, numa noite muito inspirada, defendeu e dando oportunidade para o Anápolis passar. Goleiro Ravel, hein? Muito bom goleiro nas cobranças de pênaltis. Defendeu o pênalti de Maranhão e na alternada também defendeu o pênalti do jogador Dudu, ex-jogador do Anápolis. Aí o jogador do Anápolis foi lá e colocou o Anápolis na decisão. Parabéns para o Galo da Comarca que está na final desta Copa. Hoje nós temos o Atlético também decidindo na Copa do Brasil no estádio Antônio Ascioli. Expectativa é de um bom público. O Atlético com o resultado na Arena da Baixada, qualquer vitória simples passa o Atlético, mas penso que esse jogo terá um tom de muito drama. O Atlético Paranaense é uma forte equipe, então o Dragão tem que fazer o seu melhor para passar de fase.
2: Maranhão, o André Luiz, né? O outro jogador, tive que dormir mais cedo ontem, não consegui acompanhar até o final da partida, mas poxa, pênalti decisivo Maranhão. Ô Maranhão, não pode perder pênalti. O pênalti é o básico de uma partida de futebol. Eu que, ponta esquerda, que joguei no CRB, não pode perder pênalti. Perder pênalti, tamanho daquela trave. Poxa. Ô Vila, uma Copa dessa como essa aí é pra estar na final e ganhar. Ô, brincadeira, hein? 8h59, vamos aos destaques do portal bandeirantesgoiania.com.br. Conversar agora com o Lucas Freitas. Bom dia para você.
4: Bom dia, Thiago. Bom dia, ouvintes da Rádio Bandeirantes Goiânia. Quinta-feira, dia 14 de maio. Vamos mostrar pro pessoal um pouquinho do nosso site, que a gente vai daqui a pouco atualizar com mais informações. Chega aqui, Giacomo. Pra quem gosta de cinema, hoje começou a pré-venda de Todo Mundo em Pânico 6. Aquela mistura de terror com comédia, eu vou comprar o meu. E vocês, vão também? Uma polêmica bacana é sobre o Bolsonaro. Na verdade, o Bolsonaro não, o filho do Bolsonaro, Flávio, candidato à presidência da República. E esse áudio dele como Vorcaro? Vocês acham que prejudicou ele nas eleições? Os fãs dele vão continuar votando nele? Os bolsonaristas acham que é verdade? Acham que é inteligência artificial? Ou vocês acham que vai pesar bastante ao ponto de boatos trocarem ele pela Michelle Bolsonaro? Ontem foi dia de futebol também. A zebra pintou e bordou na Copa do Brasil. O São Paulo, com um a menos, perdeu por 3-1 pelo Juventude, lá no Alfredo Jaconi, e falou bye-bye para a Copa do Brasil. O Santos de Neymar ganhou, véspera de convocação. Neymar jogou razoavelmente bem. Eu, santista, afirmo isso, jogou razoavelmente bem. Ganhamos o jogo por 2-0 e se classificamos. Hoje, os torcedores do Atlético Goianiense têm um jogo parelho contra o Atlético Paranaense. 19h no Antônio Ascioli. Quem você acha que passa? O Atlético daqui ou o Atlético do Paraná? Essas e outras notícias a gente atualiza no site durante o dia, radiobandeirantesgoiania.com.br. Eu espero vocês.
2: Valeu, Lucas. Obrigado pela tua participação. Tá aí uma possibilidade no bastidor da política de que a ex-primeira-dama Michelle Bolsonaro pode substituir o candidato, o pré-candidato hoje, Flávio Bolsonaro, filho do ex-presidente, para disputar a presidência da República. É um nome, não tenha dúvida que, fortíssimo nome, Michelle Bolsonaro. Bora pro intervalo, deixa eu trazer aqui a mensagem do Sérgio Fernandes, que tá criticando o programa e pedindo para ser imparcial com as informações. Da forma que vocês estão colocando, parece que já estão condenando Flávio. a fala do Sérgio. Sérgio, a gente está sendo mais imparcial que isso, Sérgio. A gente está trazendo informação. E o nosso objetivo aqui não é fazer nenhuma... criar nenhuma narrativa ou criar uma opinião. Não é a nossa finalidade. Que a gente traz o assunto, assunto político do dia é este. E o você ouvinte, você, Sérgio, que é muito inteligente, os demais ouvintes da Bandeirantes, é que vão fazer a formar e formular uma tese sobre este assunto. Por isso que o espaço está aberto para todo mundo falar, todo mundo colocar. E essa é a democracia. O Michel Antônio também está participando. Um dia onde corre dinheiro, compra tudo, até nos bastidores da política. Grande abraço para você, Michel Antônio. E o Sérgio Fernandes também está aqui ligado no YouTube. E no Zap Zap, hein? 98476110. Sorteio do vinho, hein? Manda mensagem de áudio. Bom dia.
5: Bom dia, Thiago. Bom dia aí. Aldair Rodrigues. Falar pro corrupto. A família Lula não fica pra trás, não, né? Petrolão, Mensalão. Tudo isso aí, ó. Mais Lulinha, 18 milhões encaixocado na conta dele. Então acho que os petistas sentam no rabo deles e vai falar do rabo dos outros.
6: Bom dia, Rogério aqui de Aparecida de Goiânia. Rapaz, eu fico indignado com esse pessoal da esquerda querer falar de corrupção. O cara, eles é tão doido que vota no PT e quer falar de corrupção ainda. Fala sério, gente. Rogério, Aparecida de Goiânia.
7: Tiago, bom dia, o Clayton de Aparecida. Tiago, todo mundo sabe que essa família Bolsonaro não tem nenhum que salva. É de mamana caducando. Todo mundo ficou rico com a política e não foi trabalhando não, Tiago. Foi em cima desses trenzinhos. Sempre foram batedores de carteira, sempre roubava o que tinha para roubar. É rachadinha, é gasolina. Todo mundo é rico. Ô, Tiago, se mostrar uma carteira de trabalho para esse povo, é a mesma coisa de mostrar um crucifixo para vampiro. Entendeu, Tiago? Agora o sujeito vem falar que não sabia. Ele mandou aquele áudio pro cara 2 dias antes do Vocário ser preso. Como que eu vou pedir dinheiro para a empresa sabendo que o dinheiro da empresa é dinheiro roubado? Né, Tiago? Bom dia.
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2: 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Eleições, menos de 5 meses para você se encontrar com a urna eletrônica. Menos de 5 meses e o negócio pegando fogo, hein? Olha mais um bastidor dessa situação do Vorcaro. O pai dele, do ex-banqueiro, Daniel Vorcaro, foi preso hoje durante a operação da Polícia Federal contra um grupo suspeito de ameaças, espionagem e invasão de sistemas. A investigação apura a atuação de uma organização chamada A Turma Ligada ao Dono do Banco Master. Uma delegada foi afastada e um agente da Polícia Federal acabou preso por suspeita de integrar o esquema. Ao todo, a operação cumpriu 7 mandados de prisão e 17 de busca e apreensão em São Paulo, Rio e Minas Gerais. A decisão foi autorizada pelo ministro do STF, o André Mendonça. Segundo a Polícia Federal, o grupo investigado praticava intimidação, espionagem e acesso ilegal a informações sigilosas. A investigação aponta que integrantes também atuavam para melhorar a imagem pública de Daniel Vorcaro e do Banco Master. Conversas apreendidas mostram ameaças contra o jornalista Lauro Jardim. Um dos investigados, Luiz Mourão, conhecido como Sicário, morreu após ser preso em março. A PF afirma que houve suicídio. Relatórios do COAF ainda apontam movimentações de mais de R$1 bilhão em empresas da família Vorcaro, suspeita de ocultação de patrimônio e lavagem de dinheiro. O pai do Vorcaro também parece que está na treta. Preso pela Polícia Federal hoje. Delegada da polícia, agente da Polícia Federal. A cada dia que passa, um novo grupo está maculado, envolvido com esse tal de Vorcaro. É o fim da República, é o fim do Brasil. Pode acabar, fecha, o último apaga a luz e vamos embora. Devolve o país para os povos indígenas. Não é possível, a cada dia um escândalo novo. E de todos os espectros políticos. Não vem dizer que é só da direita ou da esquerda ou do centrão, não. Parece que tá, raríssimas exceções, todo mundo envolvido. Bruno tá de volta. Tem uma fala do governador, ex-governador Ronaldo Caiado, pré-candidato à presidência da República, né, Bruno? Para falar sobre esse caso.
14: Isso mesmo, Thiago. Esse escândalo envolvendo Flávio Bolsonaro e Daniel Vorcaro segue repercutindo na imprensa brasileira. Hoje o que se fala no Brasil é apenas isso. E os dois principais nomes depois do Flávio Bolsonaro, que é o ex-governador de Minas, Romeu Zema, e o ex-governador daqui de Goiás, o Ronaldo Caiado, também se pronunciaram sobre esse caso. Vamos ouvir.
15: Flávio Bolsonaro, ouvir você cobrando dinheiro do Vorcaro é imperdoável. É um tapa na cara dos brasileiros de bem. Não adianta nada criticar as práticas de Lula e do PT e fazer a mesma coisa. É preciso ter credibilidade para mudar o Brasil.
14: Agora temos o vídeo do ex-governador Ronaldo Caiado também falando sobre o caso do Flávio Bolsonaro.
16: Acabei de publicar uma nota dizendo que o pré-candidato Flávio Bolsonaro precisa sim de se explicar diante de todas essas gravações que foram publicadas. Mas eu quero aqui fazer uma reflexão a todos que estão me ouvindo. Eu sou um homem que tem uma trajetória de 40 anos de vida pública. Nunca sobre mim pairou qualquer dúvida do ponto de vista moral. mas não sou um homem oportunista. E veja bem, o que nós precisamos, mais do que nunca, é fazer com que a centro-direita brasileira não se divida, não rompa essa unidade, para que possamos, aí sim, aquilo que é o fundamental, derrotar o PT e o Lula nas urnas no segundo turno. Este é o compromisso que nós temos. Falhas de ordem pessoal devam ser tratadas por cada um que venha amanhã ser denunciado. Mas o objetivo principal é não mudar o foco. O foco é derrotar o Lula. E, sem dúvida nenhuma, é isso que a maioria da população brasileira espera de um pré-candidato à presidência da República.
14: Tá aí o pronunciamento do ex-governador de Minas, Romeu Zema, que esteve aqui na Rádio Bandeirantes agora no mês passado, e o ex-governador de Goiás, Ronaldo Caiado. A gente vê uma diferença no tom, né, Thiago, dos dois. Romeu Zema foi muito mais incisivo, até porque ele viu uma oportunidade aí, né, de poder tirar votos do Flávio Bolsonaro nesse momento de desgaste. Agora, o ex-governador de Goiás, o Ronaldo Caiado, ele já teve uma fala muito mais amena, muito mais comedida, né? Porque a gente tem visto nas redes sociais, pelo menos, que os bolsonaristas têm dito, né, que agora a gente tá aparecendo quem é de fato aliado de Flávio Bolsonaro e quem não é, insinuando que Romeu Zema tem demonstrado essa ruptura. Mas ainda é muito cedo para a gente falar sobre qual é o impacto político disso, né? Porque a gente ainda está distante das eleições, 5 meses, e a gente sabe que até lá muita coisa vai acontecer e a coisa vai. O calor do momento vai diminuindo até lá. Então, mas claramente Ronaldo Caiado e Zema podem sim se beneficiar desse desgaste do Flávio Bolsonaro. Mas quem está sabendo usar melhor isso a seu favor é Romeu Zema.
2: Tá certo, Bruno, obrigado e até mais.
14: Até breve, Thiago.
2: 9:13, bora pro intervalo. O Edno Menezes também tá participando aqui no YouTube. O Ilion Barros, bom, parabéns pelo bom nível do programa. Continue melhorando com as bênçãos de Deus. Abraço, um abraço, o Ilion Barros. É o doutor Ilion, né, Bruno? Se eu não tiver aqui muito equivocado, doutor, é ele mesmo. Doutor Ulion, dos grandes advogados e economistas desse estado de Goiás, dando essa honra pra gente, acompanhando a nossa programação. E aqui, ouvinte, muita gente chateada, outros comentando com essa situação. É o assunto, não tem como esconder, não tem como não falar dessa situação. Não tem como não falar dessa situação. E aí, eu acho que o comentário do ex-governador Ronaldo Caiado é o mais sensato. Neste momento, não dá para crucificar ninguém, seja de esquerda ou de direita. A opinião pública não pode crucificar as pessoas baseadas em um áudio. Um comentário baseado em um áudio, em uma mensagem de WhatsApp. É preciso esperar a versão do Flávio Bolsonaro, é preciso esperar uma investigação, uma apuração séria, isenta, da Polícia Federal, do Ministério Público. Procuradoria-Geral da República, que tenha foro por prerrogativa de função, e depois a gente dar uma opinião. Fazer opinião, criar opinião baseado em mensagem de WhatsApp não é justo. Isso não significa passar pano, isso não significa ser injusto, cometer alguma iniquidade. Não é. É ter responsabilidade. Tem que se explicar? Óbvio que tem. Óbvio, como o filho do Lula. Até hoje, cadê a explicação? Como gente da esquerda, do governo da Bahia, suposto envolvimento com o Vurcaro, que também, ligados ao Lula, que também não explicou. Então, tem que ter explicação, apuração séria, correta, para depois você ter um posicionamento mais incisivo. Mas aqui você pode falar o que quiser, sem xingamentos, sem impropérios contra quem pensa diferente de você. O espaço está aberto e você mandando mensagem para o nosso WhatsApp está concorrendo, mensagem de áudio, está concorrendo ao sorteio de hoje, que é um vinho. Esse mês de maio de pecuária, tomar um vinho é legal. 9:16, daqui a pouco vamos com o ouvinte? Então bora, ouvinte é prioridade, Andrezinho.
17: comarca.
18: Thiago Humberto, bom dia, bom dia. Eu, José Roberto, Thiago Humberto. Rapaz, eu tô te vendo aqui pelo YouTube hoje. Rapaz, essa careca sua tá igual a minha. Você tá me copiando, né? Bom dia a todos, um abraço. Esse time do Vila não tem jeito, não, viu, Thiago Humberto? Time do Vila é difícil. Torcedor do Vila nasce pra sofrer mesmo. Pelo amor de Deus, viu? Ave Maria.
19: Bom dia, Thiago. Infelizmente, nós brasileiros não sabemos votar. E é tudo corrupto. Nós, eleitores, a maioria e os caras lá de dentro. O Lula é ladrão, nós sabemos. O Ronaldo é o rei do imposto. Isso aí não tem jeito. E o Flávio é o rei da rachadinha. Só salva aí, mais ou menos, não sei direito, é o Zema, que não viu no poder ainda. Mas se forçar, eu acho que não sei não. É difícil.
2: 9:17.
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1: 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E a participação do ouvinte? Vamos colocar o ouvinte aí? Daqui a pouco a gente coloca a participação do ouvinte no 98476110, lembrando que você vai estar concorrendo, claro, a um vinho no final do programa, hein? Manda sua mensagem para o 98476110. 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A gente vai bater um papo agora sobre esse pacote do governo federal, um pacote bilionário para reforçar combate às facções. Enfim, é um pacote para segurança pública do Brasil. Está sendo muito bem recebido, bem avaliado, tem algumas críticas, alguns elogios, e a gente entende um pouco sobre esse assunto, os pormenores, conversando com quem entende muito disso, que é o Rodney da Silva, promotor de justiça, ex-diretor de inteligência e de operações integradas e secretário nacional de segurança pública, ex-coordenador do GAECO, aqui de Goiás, do Ministério Público, e é uma pessoa abalizada para tal. Como vai, doutor Rodney? Bom dia, bem-vindo de volta a Bandeirantes.
2: Bom dia, muito obrigado pelo convite, mais uma vez aqui na Rádio Bandeirantes para poder colaborar, conversar e debater sobre temas importantes em relação à segurança pública, tema hoje tido como mais relevante e importante no país.
1: Pesquisas apontam isso, né, doutor Rodney, que a segurança é uma grande preocupação hoje do Brasil, já foi economia, outros pontos, mas hoje a segurança é. E teve um outro dado também, o Fórum Brasileiro, que mais de 40% dos brasileiros vivem sob a luz de facções criminosas. Isso é muito sério. E esse pacote é premente? Ou o senhor... E é importante, além de premente, imagino que sim, pelo momento que a gente vive, mas também ele... O senhor vê com bons olhos essa medida do governo federal e buscando, claro, se entrosar com os estados e municípios no combate às facções e à segurança, à insegurança, podemos dizer, no geral, doutor?
2: Bom, primeiramente, nós temos que analisar um momento histórico, ou seja, fazer uma inflexão na questão qualitativa do crime no país. O crime no país, e os mais antigos vão lembrar, não é aquele crime típico de rua. Eu falo aí há 40 anos atrás, para aqueles que já existiam nessa época, a preocupação grande era em relação aos crimes contra o patrimônio, né? Os batedores de carteira, os pequenos furtos, eventualmente crime, o assalto, conhecido tecnicamente como roubo. Mas esse fenômeno da criminalidade organizada, no modelo que o Brasil enfrenta, ele é obviamente não é recente, né? É simples dizer que em 40 anos, ou nessa avaliação histórica, nós chegamos aqui depois de 40 anos de estruturação do crime organizado. Eu falo desde a época do jogo do bicho, né, que era tido como algo bastante simplório, sem nenhuma repercussão social, chegando agora nesse modelo estrutural de organizações criminosas, conhecido no Brasil como facções criminosas. Esse pacote apresentado pelo governo federal, ele traz, como você bem adiantou, aspectos positivos e negativos. Em relação a aspectos positivos, ele enfrenta alguns pressupostos básicos da investigação da atividade de polícia, que é exatamente o enfraquecimento das organizações através da situação econômica da organização criminosa. Já foi o tempo, e a gente tem que fazer uma consideração, uma distinção entre a sensação de segurança, que é aquela que a polícia militar faz muito bem, através do policiamento ostensivo, das ações preventivas,

0: direitos e deveres do cidadão. Mas a política, ela não pode interferir no aspecto técnico. Então é importante dizer que os problemas de segurança pública no país não tem nada a ver com direita e esquerda, tem a ver com o governo que naquele momento tem a liderança das ações, né, das atividades, principalmente orçamento, investimento, coordenação, integração entre forças, e esse problema já vem acontecendo há muito tempo, independente de ideologias políticas, que é algo que, para mim, é o aspecto negativo. Nós estamos há 5 meses da eleição, essa é uma crítica que tem sido feita, mas é uma crítica não só política, mas é uma crítica técnica. Nós estamos falando aí de um investimento de mais de 11 bilhões de reais, sendo que, na verdade, disponível está somente 1 bilhão de reais. Então, olhando com bastante tranquilidade, com bastante aprofundando na análise técnica desse pacote, e eu posso dizer que, de novo, tem muita coisa boa, eu vou falar depois, se tiver tempo, o grande problema é esse. Nós temos 10 bilhões voltados a... não é repasse de fundo a fundo, que chama repasse fundo a fundo, para tentar falar de maneira bem simples. De 11 bilhões, e o recurso não é pouco, nós temos aí 1 bilhão que pode ser repassado aos estados através de programas, projetos e ações. Contudo, a grande maioria desse orçamento, dessa verba a ser repassada, que uma coisa é o orçamento, a disponibilidade de orçamento. A outra é o empenho e execução, ou seja, o que realmente vai ser utilizado. Desse valor, 10 bilhões depende do estado. Primeiro, ele querer o investimento. Segundo, ele apresentar projetos compatíveis com o escopo do programa, que diz respeito à questão da investigação qualificada, da atuação, investimento em perícia, investimento em insumos e equipamentos tecnológicos para as polícias, diz respeito à segurança dos presídios, tanto estaduais como os federais, diz respeito à questão do combate ao tráfico de armas, diz respeito também a uma coisa que, na minha visão, já não tem nada a ver com o crime organizado em si, que é a preocupação, e é justa a preocupação, com a diminuição do número de homicídios, mas o homicídio, ele é consequência do crime organizado, ele não é a causa do crime organizado. Então, desses 5 itens que foram apresentados, né, desses aspectos de asfixia financeira, de controle de sistema prisional, de combate ao tráfico de armas e, o mais importante, integração federativa, eu acho que o único que não está dando o tom adequado, que é o correto, sim, mas não no escopo, no aspecto da repressão ao crime organizado. De novo, homicídio é consequência, é só olhar os resultados dos homicídios no país. Os estados que lideram, exatamente os estados que têm um domínio territorial muito caracterizado por facções criminosas. Então, pegar Rio de Janeiro, Bahia e Ceará, são estados que lideram índices de homicídio, principalmente a Bahia, mas isso tem pertinência absoluta com o domínio territorial das facções que ocupam espaço nas comunidades, nas favelas, como queira o nome, e isso tem repercussão.
1: O senhor faz essa observação, né, doutor? Nesse caso mais específico do combate às facções, não haveria necessidade, nesse momento, de combater pontualmente os homicídios. Não. Porque, na tua interpretação, é uma consequência das facções.
0: Sim.
1: Né? Ficou muito claro isso.
0: O homicídio, naturalmente, a partir do momento que fizer o investimento na polícia judiciária...
1: Automaticamente.
0: Né? E próprio na polícia extensiva, na polícia militar... naturalmente, esse índice de homicídios, e aliás, é de se ver que esse primeiro trimestre, historicamente, é o menor índice de homicídios que já registrou nos últimos, salvo engano, 10 anos. Então, isso é um processo natural, não só por conta do bom trabalho das polícias. Com certeza, as polícias no Brasil todo, eu trabalhei na coordenação, na integração dessas polícias 2 anos no Ministério da Justiça, e eu posso dizer que as polícias trabalham muito bem. Mas diz respeito à migração natural que tem acontecido hoje do crime para o crime digital, né? Ou seja, a gente ouve falar muito pouco hoje do cangaço daqueles crimes de domínio de cidade, não é à toa. Além do trabalho da polícia, óbvio, preventivo e repressivo, há uma migração muito forte para os crimes digitais e também os crimes econômicos, que têm sido a forma de lavagem de dinheiro das facções criminosas, especial PCC em São Paulo.
1: Doutor Rodney da Silva, promotor de justiça, foi do Ministério da Justiça também, uma pessoa do GAECO, enfim, uma pessoa muito abalizada falando desse assunto com você. Se tiver alguma pergunta, manda para o 98-476-110. Doutor,

0: A impressão que a gente tem, pelo momento político que o país vive, é que qualquer pauta do governo federal, quando vai ter essa aliança com os municípios e os estados, relutâncias vão surgindo por parte deles, faz parte da democracia, a população espera que haja tecnicidade nesses debates, mas a política acaba falando mais alto. E aí por isso que há um pessimismo da minha parte, até como cidadão, nem como jornalista, quando surge um pacote como esse. O Brasil é um país muito violento, com facções para tudo que é lado. E o senhor, a experiência que tem, está otimista em relação a essa questão que vai depender dos estados e municípios, o pacote do governo federal, sobretudo no ano eleitoral?
1: Bom, eu sou otimista por natureza, mas eu vou repetir, eu acho que o time está absolutamente inadequado, né? O governo federal atual, como o anterior, de novo, sem tratar de questões políticas, ideológicas ou de posições, teve tempo e teve oportunidade de atacar o problema de forma mais direta no início das suas gestões. Então, quando chega ao final de uma gestão e é apresentado um pacote desse, não, de novo, né? Das 5 propostas apresentadas, 4 são absolutamente relevantes, importantes, mas a questão é o seguinte: quando há repasse de fundo a fundo de R$1 bilhão, ou seja, distribuição em 27 unidades da federação, esse valor não é muito grande. É relevante, né? Você pegar o Fundo Nacional de Segurança Pública com R$2 bilhões, R$1 bilhão a mais é um valor considerável. Mas tem um detalhe: não só as compras, e agora depois eu chego nos 10 bilhões. As compras não são um ato executório simples. Você tem que comprovar, fora, agora vamos para os 10 bilhões, né? Mas um bilhão, ok, um repasse fundo a fundo, a compra direta pelos estados. Ou através de consórcio, pela própria Secretaria Nacional de Segurança Pública, através do Fundo Nacional de Segurança Pública, que a gente chama de consórcio interfederativo. Mas os 10 bilhões, ele depende da iniciativa do estado. O estado, ele tem que querer receber o valor e ele tem que apresentar um projeto. Esse projeto tem que ser aprovado. Depois da aprovação desse projeto, a destinação do recurso, empenho, execução. Então, assim, eu falo que em 5 meses isso não vai surtir resultado dos 10 bilhões. Isso aí é fato. É claro que a perspectiva de combate ao crime não é só de trechos, períodos de governo, até porque segurança pública é atividade de Estado. Então, o que tem que ser feito, sim, são programas, projetos e ações estruturantes que se protraiam, ou seja, que estique, que vá para frente no tempo, independente de governo. Agora, sempre vai haver, no aspecto político, alguma resistência dos estados, principalmente questionando a questão da autonomia dos estados. Há uma preocupação, inclusive, na PEC 18, né, a proposta de emenda constitucional 18, de que os estados possam perder autonomia em face do governo federal como condicionante para que haja repasse de recursos. Essa preocupação, ela é relevante, ela é importante, mas nós temos que entender que o crime organizado, ele não tem fronteiras e não tem divisas. Então, se não houver um determinado momento no Brasil um pacto político, um pacto técnico, um pacto entre estados, municípios e governo federal para combater crime organizado, nós só vamos ter o que nós temos hoje. Ou seja, as facções ocupando mais espaço, ocupando mais território, enfim, mobilizando não só a opinião pública, mas principalmente a questão financeira, vide as últimas operações da Polícia Federal, como, por exemplo, a Operação Carbono Oculto, que mostra como é que o crime organizado, ele entra dentro do mercado financeiro, dentro do sistema, e não está mais em comunidade, não. Ele está lá no centro de São Paulo, na Faria Lima, nos grandes bancos, e, enfim, é uma situação preocupante.
0: Doutor, o senhor estava ainda no Ministério, na Operação Carbono Oculto, né? O senhor estava lá, participou disso, e ela veio mostrar para os brasileiros e alumiar para a nossa população algo que já a gente suspeitava, de que as facções, esses criminosos, muito bem organizados, diga-se de passagem, eles estão nos 4 cantos do país. E a pergunta é imediata. E aí eu faço até uma observação, é uma resposta muito complexa, mas até para a gente facilitar a comunicação, uma observação do senhor de 0 a 10, qual o grau de preocupação que o senhor tem, experiente que é nessa área, de facções dominando o Brasil? Qual é o grau de preocupação que a gente deve ter, sobretudo após essa operação tão grandiosa que o senhor participou lá no Ministério da Justiça?
1: De 0 a 10. 10.
0: É grave, hein?
1: É grave, é só acompanhar a história, né? Nada como entender a história no mundo para ver o que foi a atuação das máfias italianas, né? Dos cartéis mexicanos, no próprio Estados Unidos, que as pessoas têm como, alguns têm como referência, os problemas das gangues. Então, assim, são problemas que eles não, até hoje ninguém encontrou uma solução. É claro, há medidas paliativas, há medidas duras, como o caso de El Salvador, que também tem seus aspectos positivos. Eu, particularmente, eu digo que a criminalização e a prisão de faccionados e criminosos é a solução, sim. Só que a gente não pode se ater tão somente à prisão ou até ao aumento de pena. Aumento de pena é importante, a prisão é fundamental, mas se a gente não tiver uma investigação qualificada, e não adianta cortar, no sentido figurado, cortar a cabeça. Você vai prender um líder, outro vai aparecer. Você prende 10, vai aparecer 100. E não adianta só você, de alguma forma, desarticular a cadeia logística. Então, apreender maconha, apreender armas, apreender produto de contrabando é importante? Também é importante, mas o mais importante é o fluxo. É imaginar como o corpo humano, cabeça, corpo e membros. Os membros, né, aquela estrutura logística, por hidrovias, por rodovias, por embarque através de aeroportos, você faz apreensão, Polícia Federal, Polícia Militar, Polícia Civil, vive apreendendo, sempre tem droga, sempre tem arma. Você prende, isola uma liderança faccionada e sempre aparece outro. Agora, o caminho adequado é o quê? É a descapitalização dessas facções criminosas. Então, é entender a economia do crime e, de alguma forma, e principalmente através de confisco de bens, você conseguir desestruturar no aspecto financeiro. Isso é o mais importante. Então, a preocupação é relevante porque, de novo, há 40, 30 anos atrás, a preocupação era dentro da comunidade, com aqueles pequenos traficantes que estavam ali, como dizem no jargão policial, estavam ali prejudicando só os noias. Agora não, agora está afetando a economia, está afetando o direito de ir e vir do cidadão. O Rio de Janeiro é um exemplo, né? Quem vai ao Rio de Janeiro regularmente, sabe, para São Paulo principalmente também, agora com os crimes de rua, né? Que pessoal lá com relógio, com cordão, assalto o tempo todo. E de novo, a cada fenômeno criminal no estado, a gente não quer dizer que está ruim a segurança pública. Aquilo é uma característica. Isso é outra questão relevante no país. Esse país continental, né? Com 16, quase 17 mil quilômetros de fronteira seca e 8 mil quilômetros de fronteira marítima, não tem jeito de você falar que é um país absolutamente seguro. Sempre vai ter um problema. Agora, o que a gente precisa, sim, é integrar as forças de segurança, minimizar essas discussões, esses enfrentamentos políticos e trabalharmos no sentido único, porque a partir do momento que você vê políticos, magistrados, promotores, delegados, pessoas da Receita, enfim, funcionários públicos corrompidos e envolvidos com crime organizado, significa que é um momento de atenção.
0: Olha, eu com essa resposta do Dr. Rodney, experiente que é do Ministério Público, promotor, foi do Ministério da Justiça, com livros, inclusive, né, doutor? Tem livros, artigos, falando sobre esse assunto, eu fico arrepiado e muito preocupado. Com 41 anos de idade, é muito preocupado. E a impressão que eu tenho, fui inoculado com essa resposta do Dr. Rodney, é que perdemos. Por mais otimista que seja, eu não quero aqui ser Schopenhauer, um pessimista, mas parece que perdemos para essas facções, para esses criminosos. No tocante à inteligência, Dr. Rodney, o Brasil já está preparado ou ainda está um pouco longe para essa parte que o senhor falou da economia, da asfixiar as finanças desses grupos criminosos? Nós temos um grupo forte ou ainda está muito aquém do ideal?
1: Olha, essa pergunta sua é excelente, é até bom para esclarecer os ouvintes. Sempre existiu um desconhecimento muito grande sobre o que é atividade de inteligência. Eu milito com essa atividade há muitos anos, né? Fui responsável pela criação da estrutura de inteligência no Ministério Público Brasileiro desde 2002, 2003. criei a unidade de inteligência, estou falando na primeira pessoa, mas óbvio que isso é um grupo de pessoas, né, que contribuiu, mas assim, eu estive à frente da criação da estrutura de inteligência, não só a nível nacional, mas em Goiás. E sempre foi uma atividade muito mal compreendida, porque as pessoas não entendem o que, que é inteligência e confundem com espionagem, confundem com alguma coisa que não seja uma atividade de assessoria técnica. Inteligência, todos nós fazemos. Antes de uma dona de casa ela preparar o almoço, ela entende quais são os produtos, né, os insumos para o almoço ali, o arroz, o feijão, o brócolis. Estou dando um exemplo assim, bem simples para entender. E ela processa na mente dela o que ela vai fazer com aquele material, com aqueles alimentos, e faz o almoço. O almoço é entregue às pessoas da casa que vão alimentar. Esse processo simples que eu apresentei é o processo da atividade de inteligência. Você tem uma equipe, uma assessoria técnica que entende, que faz um levantamento, que faz uma prospecção, ou seja, um levantamento, que projeta no futuro as possíveis soluções ou consequências, fazendo análise de risco, etc. E entrega para o chefe, que a gente chama de decisor estratégico, essas possibilidades. Bom, na segurança pública é exatamente isso, é entender a economia do crime, é levantar perfis, é identificar rotas de crimes, é entender o resultado, é identificar lideranças e a partir disso você ter a decisão, seja de alocação de policiamento ostensivo, né, do trabalho da Polícia Militar e da Polícia Rodoviária Federal, que são muito bem feitos, diga de passagem, aqui em Goiás é um grande exemplo. Aqui eu quero até aproveitar a oportunidade de fazer um destaque aqui para o Coronel Brum, né? O Coronel Brum, nosso secretário de Segurança Pública, que tem conduzido muito bem a segurança pública no Estado, tanto a Polícia Militar, a Polícia Civil, a Polícia Técnico-Científica, a Polícia Penal, o Corpo de Bombeiro Militar, todas as instituições aqui em Goiás, eu falo conhecendo todas no Brasil e outras em outros países, eu quero dizer que Goiás está bem. E não é só Goiás, nós temos referência de outros estados como Santa Catarina, como Paraná, que tem também feito um trabalho muito bem feito, e outros tantos, Tocantins também tem feito um trabalho bacana na parte de divisas, enfim, a gente poderia destacar cada estado com a sua peculiaridade. Mas, voltando à sua indagação, essa atividade de inteligência, se bem compreendida e bem utilizada, é a grande solução para que a criminalidade seja entendida e combatida. No Brasil, você tem, a cada instituição, você tem um órgão de inteligência responsável por tratar daquele assunto. Ou seja, de fazer levantamento pertinente à sua atuação. E produzir relatórios, enfim, antecipar, operar, e tem uma série de questões. A nível estadual, você tem reuniões dessas unidades de inteligência, você tem a nível federal. Então, existe tudo isso pautado por protocolos, que é a Doutrina Nacional de Inteligência de Segurança Pública. Antes da nossa saída, a gente pôde estruturar lá a Rede Nacional de Inteligência de Segurança Pública, retomar a reunião de todos os órgãos de segurança pública do país, através das INCHOES, que são os encontros, Encontro Nacional de Chefes de Órgãos de Inteligência. Enfim, há toda uma parte burocrática e de contatos e integração. Agora, precisa haver protocolos de confiança. Não significa que se há uma formalidade de comunicação entre essas instituições, de que elas comunicam realmente. Dizem por aí, eu não concordo, que informação é poder. Então, às vezes, quem tem informação não quer compartilhar. Eu vou dar um exemplo nos Estados Unidos, 11 de setembro. 11 de setembro, quem ouviu falar, aquilo ali só aconteceu porque as agências de inteligência não se conversavam. Elas não se falavam. Então, cada um sabia da existência das pessoas, etc., de ameaças. E isso não foi compartilhado no momento certo. Então, o Brasil precisa melhorar muito respondendo a sua pergunta.
0: Muito bem. Não dá tempo para mais nada. Vou pedir muito que o doutor apareça aqui mais vezes. Se tiver um espaçozinho na agenda, doutor, que a sua ajuda muito. A gente tem que entrar com o repórter Bandeirantes. Obrigado, doutor Rodney da Silva, promotor de justiça. Conversou com você. A gente vai para o repórter Bandeirantes, 9h45.
2: 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Esse aqui é o repórter Bandeirantes com informação para todo o Brasil pela Rede Bandeirantes e os detalhes da decisão do ministro do Supremo Tribunal Federal André Mendonça com os motivos que levaram à prisão hoje, logo cedinho, do pai do ex-banqueiro Daniel Vorcaro. O repórter Rodrigo Vilela está chegando agora ao vivo direto de Brasília. O que, que se sabe já, Vilela? Bom dia.
3: Bom dia, Thaís. Bom dia a todo mundo que acompanha a Bandeirantes. O ministro André Mendonça, ele acabou de levantar o sigilo da decisão que autorizou a prisão de Henrique Vorcaro, que é pai do banqueiro Vorcaro. Essa é a sexta fase da operação Compliance Zero. No documento, a Polícia Federal descreve uma suposta organização criminosa do banqueiro e dividida em dois núcleos. Um dos núcleos é a turma, que seria responsável por ameaças, intimidações, obtenção de dados sigilosos e uso indevido de sistemas públicos. O outro núcleo é descrito como os meninos, que é voltado a ataques cibernéticos, invasões telemáticas, monitoramento ilegal e derrubada de perfis. A Polícia Federal pediu prisões preventivas nesta fase da Compliance Zero, além de restrições cautelares e afastamentos de diversos investigados, alegando continuidade das atividades criminosas mesmo após fases anteriores da operação. O destaco aqui alguns dos envolvidos nesta fase da operação Compliance Zero. Um deles é o Henrique Moura Vorcaro, que é o pai do banqueiro Daniel Vorcaro. Ele é apontado como financiador, beneficiário e operador financeiro do núcleo A Turma. De acordo com a Polícia Federal, ele solicitava serviços ilícitos e fazia pagamentos ao grupo e manteve contatos com integrantes mesmo após o avanço da operação. Conversas indicariam repasses de centenas de milhares de reais para a manutenção desta estrutura. Também é citado o uso de um número estrangeiro e troca frequente de celular para dificultar o rastreamento. Ainda, Davi Henrique Alves, ele que é apontado como líder do núcleo hacker Os Meninos. A Polícia Federal afirma que ele coordenava ataques cibernéticos, invasões digitais e fazia o monitoramento telemático, além da derrubada de perfis. Seria remunerado por intermédio de empresa própria e teria tentado fugir ou ocultar provas no dia da terceira fase da operação, levando computadores e equipamentos eletrônicos. Outras 11 pessoas aparecem como alvos desta sexta fase da operação. Uma delas é a delegada Valéria Vieira Pereira da Silva, delegada da Polícia Federal e acusada de repassar informações sigilosas obtidas via sistema EPOL para Marilson Rosseno. A Polícia Federal pediu afastamento da função pública, além de restrições de contato e acesso à corporação. Francisco José Pereira da Silva, um agente aposentado da Polícia Federal, também é alvo dessa sexta fase da Operação Compliance Zero. Ele é acusado de auxiliar no acesso e repasses de informações sigilosas da Polícia Federal a este grupo investigado. Ao todo, são cumpridos 7 mandados de prisão preventiva e 17 mandados de busca e apreensão. Mandados cumpridos em 3 estados: São Paulo, Minas Gerais e Rio de Janeiro. Volto com vocês.
2: Rodrigo Vilela, ao vivo direto de Brasília, com o sigilo quebrado dessa decisão do ministro André Mendonça, pai de Daniel Vorcaro, preso nessa manhã. Esse aqui é o Repórter Bandeirantes, agora 9h49.
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9: E no mercado financeiro de hoje, informação virou parte do investimento. Segundo o levantamento Raio-X do Investidor Brasileiro, da Ambima, o YouTube é, pelo quinto ano consecutivo, o canal mais citado por quem investe para buscar informações sobre produtos financeiros, com 35% das menções. Em segundo lugar, o Instagram, com 27%. Já a televisão perdeu espaço, caiu de 34% para 21% das citações nos últimos 5 anos. Hoje, 9% dos investidores já usam assistentes de inteligência artificial para buscar orientações. Entre estes usuários, predominam os mais jovens, de renda mais alta e com carteiras de investimento mais diversificadas. É isso, um abraço e até a próxima.
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4: De volta com o nosso Manhã Bandeirantes aqui pela 98.7 FM. Muito obrigado pelo carinho, obrigado pela audiência, obrigado pela companhia. Ó, finalzinho já do nosso Manhã Bandeirantes. Vamos colocar a participação do ouvinte, finalizar com chave de ouro. Ah, tem? Cadê o vídeo? Teve o sorteio da gasolina? Cadê o vídeo? Não, o vídeo, agradecimento pelo prêmio, pelo sorteio da gasolina. O ouvinte já foi ligeiro, correu lá pro posto, abasteceu de quanto, hein? Se abasteceu aí, tá menos de R$7, manda o troco, hein, Carlos? Cadê? Pode chamar? 9h55, bora lá.
5: Mendes, ó. O dinheiro do etanol, o dinheiro da gasolina eu tô colocando aqui agora, tá? Muito obrigado. Tamo junto, tá? Bom dia pra você. Deus te abençoe. Gratidão.
4: Olha aí, é o Carlos esse. Coisa boa. Abasteceu lá os 10 litros de gasolina que ele ganhou aqui no Manhã. Tá pensando o quê? Outro programa faz isso? Dá 10 litros de gasolina? Outro programa por aí? Deixa o ouvinte falar o que quiser, só aqui na Bandeirante. Não coloca o ouvinte aí para encerrar, Andrezinho. Coloca aí, por favor, que tem um sorteio do vinho na sequência. Coloca aí.
6: Bom dia, Rádio Bandeirante. Bom dia a todos. Vamos falar um pouquinho de Flávio Bolsonaro, né? Eu vou falar uma coisa para vocês. Eu não sou radical, né, entendeu? Eu sou de direita, né? Eu sou trabalhador, eu gosto de trabalhar, eu gosto de possuir as coisas e luto pelos meus direitos. Assim também como o certo é certo, errado é errado. Mas se vocês prestarem bem atenção, está entendendo? Vocês vão ver que isso é jogada da esquerda. Não é defendendo, não. Não é defendendo. É porque eles mostram somente aquilo que eles querem mostrar. Mas tem coisa aí atrás, antes de acontecer qualquer esse escândalo, você entendeu? Era somente um banco. Então preste bem atenção antes de tirar as conclusões. Entendeu?
4: Valeu, ouvinte, obrigado. Não dá tempo pra mais nada, senão a gente ia colocar outros ouvintes. Cadê aqui o sorteio? Vamos lá, Andrezinho. Sorteio do dia. Um vinho, hein? Não sei a marca, não sei se é bom. Já tô deixando bem claro. Eu ganhei o vinho e tô presenteando o nosso ouvinte. Ganhador, cadê aqui o sorteio? Vamos lá, dá o start aqui. Bruno Goulart. Sandra, telefone final 9715. Produção vai entrar em contato. Parabéns pra Sandra. É ouvinte do nosso Manhã Bandeirantes. A gente vai entrar em contato para presenteá-la. Ela vai tirar uma foto bonita aqui com o nosso vinho. Combinado? Obrigado pelo carinho, pela audiência. Na sequência tem Danilo. Hoje tem Dragão em campo, hein? Dragão em campo, Copa do Brasil. Bora para cima dos paranaenses. 3-0. Vou apostar 10 litros de gasolina. Não. Vamos embora. Até mais. Bora, Dragão.

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0: É um prazer poder te chamar de amigo. Seja muito bem-vindo, bem-vinda. Está no ar mais o Nossa Área pela Bandeirantes Goiânia, 98.7 FM no seu rádio, pelo Rádios Net, pelos aplicativos da Bandeirantes, no YouTube, arroba Rádio Bandeirantes Goiânia, no Instagram e no TikTok. Você também nos encontra pelo arroba Rádio Bandeirantes Goiânia, no X, arroba RB Goiânia. A partir de agora, o que é destaque no seu time e no coração, você acompanha aqui no Nossa Área, com a opinião, a análise, os comentários de Cláudio Rabelo de Castro Cacau, o maior craque da opinião, com as reportagens de Divino Lucena no Goiás, a Tandara Reis te conta tudo sobre o Vila, e no Atlético, o Igor Adorno não perde nenhum lance. O Nossa Área que tem na mesa de áudio, o Andrezinho Vila Nova, na central de vídeo, Luter Sardinha, um oferecimento dos melhores anunciantes do rádio esportivo do Brasil, Hiper Moreira, Bom Preço, Super Frango, Macro Service, Nisa Hyundai e Laboratório Núcleo. Hoje, quinta-feira, dia 14 de maio de 2026, começamos o Nossa Área abraçando você, meu amigo, você, minha amiga, aonde quer que você esteja nesta manhã de quinta-feira. Sinta-se abraçado, que Deus abençoe a sua quinta-feira e seja bastante produtiva e bastante abençoada por Deus. Noite de Copa do Brasil. O Dragão entra em campo hoje às 19h e aqui na Rádio Bandeirantes, a partir das 17h, o nosso time já entra em campo com Wesley Souza Motorzinho, com Igor Adorno, e quando a bola rolar, vai rolar a emoção com ele. Ele que é o maior talento da narração esportiva do Brasil.
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0: Direto do Ascioli, Atlético e Atlético Paranaense, é o Dragão do Brasil, é o Furacão, e você vai acompanhar tudo aqui na Rádio Bandeirantes. 10h04, tá na hora de sabermos o que é destaque no seu time do coração.
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0: Chegando com a força quente de um dragão. Igor Adorno, primeira página. Primeiro destaque rubro-negro nesta quinta-feira. Quais são as primeiras do Atlético? Bom dia, Igor!
1: Bom dia, Danilo Santos. Um grande abraço pra você. Bom dia aos companheiros aqui do estúdio. É claro, você ligado aqui na nossa área. Hoje é dia de dragão. Hoje é dia de Copa do Brasil. Logo mais às 7 horas da noite, a bola rola no estádio Antônio Scioli, Castelo do Dragão. Jogo decisivo, importante. Talvez o jogo mais importante do ano para o Atlético. E para o Dragão, somente a classificação interessa. O Atlético está vivíssimo em busca da vaga nas oitavas de final. Caso venha, o Atlético embolsa mais 3 milhões de reais. Para esse jogo, força máxima, o Eduardo Souza vem com o que tem de melhor. Já já aqui na nossa área, vamos trazer a provável escalação atleticana. Vamos trazer também informação para os torcedores. A venda antecipada de ingressos. Tudo sobre esse grande jogo, tudo sobre Atlético Goianiense e Atlético Paranaense. Você vê a partir de agora, ao vivo, aqui no Nossa Área.
0: Esse jogo que vai ter os comentários da Ivana Mamed e também do Wesley Souza Motorzinho. 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Atlético, Atlético, conhecemos, deu valor. Mas do outro lado tem o Furacão. Como vem o Atlético Paranaense pro jogo de hoje? Adorno, você de volta.
1: Olha só, Danilo, o Atlético Paranaense, o Furacão, uma das principais equipes do futebol brasileiro, vem de derrota por 1-0 contra o Vasco fora de casa no Campeonato Brasileiro, mas está na quinta posição e faz uma boa campanha na Série A. Na Copa do Brasil, o Furacão busca marcar presença nas oitavas de final pela 11ª vez seguida há 11 anos. O Furacão não sabe o que é ficar de fora de uma fase oitavas de final. Em compensação, por outro lado, o retrospecto recente contra o Dragão não tem sido muito bom. Nos últimos 3 jogos foram 2 vitórias do Atlético Goianiense e 1 empate. Outro retrospecto que pode ser favorável ao Dragão é o fato que o Paranaense só venceu 1 jogo fora de casa durante toda essa temporada 2026. Ele que é comandado pelo Odair Helman, que traz alguns desfalques para essa partida. Já já, aqui na nossa área, vamos trazer também a provável equipe, como vem o Paranaense, o Furacão. Ele que é um dos maiores times do futebol brasileiro. Você vê agora imagens no YouTube da Rádio Bandeirantes da preparação do Atlético Paranaense ainda em Curitiba antes de viajar aqui para Goiânia. Tudo sobre o Atlético Paranaense também já já aqui no Nossa Área.
0: E aí, quando se fala de Atlético Paranaense, Guradono, se fala de escalação, primeira preocupação, Kevin Viveiros. Vai pro jogo de hoje?
1: Vai. Vai pro jogo. O Viveiros é um provável titular, até se especulou que ele não poderia ir, Danilo, mas a informação que nós temos aí, até em conjunto com alguns colegas do Paraná, é que o Viveiros é um provável titular para hoje.
0: Kevin Viveiros, que despertou recentemente interesse do Flamengo, é alvo do rubro-negro do Rio, e o Atlético Paranaense exigiu 67,7 milhões de reais pelo Viveiros para o Flamengo. 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
0: Primeira página, Esmeraldina. Com o primeiro destaque do Goiás, vem chegando ele, Divino Lucena. Bom dia!
3: Grande abraço, Danilo. Bom dia para você. Um bom dia especial para o amigo ligado aqui na nossa área desta quinta-feira. Copa do Brasil ficou para trás. Agora o Verdão só pensa no Brasileiro da Série B no próximo sábado, 18h30, no estádio Alê Pinheiro, na Serrinha, contra a equipe do Botafogo de Ribeirão Preto, pela 9ª rodada do Campeonato Brasileiro da Série B. Tadeu passa por cirurgia e fica fora dos próximos jogos do Verdão na temporada. Além de Tadeu, mais dois jogadores desfalcam o Verdão neste compromisso contra o Botafogo. O Verdão que pode ter até 6 novidades na formação inicial neste compromisso. Daqui a pouquinho os detalhes aqui na nossa área.
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0: No destaque do Tigrão, vem chegando com as informações do Vila Ela, Tandara Reis. Bom dia!
1: Muito bom dia para você, Danilo. Bom dia também para os companheiros de trabalho aqui no estúdio. E é claro, um abraço especial a todos que nos acompanham aqui na Bandeirantes Goiânia. O Vila Nova deu adeus à Copa Centro-Oeste. A equipe colorada ficou no empate por 1-1 com a Nápoles e nos pênaltis acabou sendo derrotada pelo Galo da Comarca. Agora a equipe colorada foca as atenções na Série B do Campeonato Brasileiro, que sempre foi a prioridade do Vila nessa temporada de 2026. O elenco já se reapresenta hoje à tarde para dar início à preparação para o próximo jogo, partida válida pela nona rodada da Série B diante do Avaí, no domingo, às 6 horas da tarde, no estádio Onésio Brasileiro Alvarenga. Daqui a pouco, aqui na nossa área, nós vamos trazer o técnico Guto Ferreira, fazendo aí uma análise dessa eliminação do Vila Nova na Copa Centro-Oeste e já projetando o próximo jogo da Série B diante do Avaí.
0: 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Outros resultados pela Copa do Brasil. Na noite de ontem, o Juventude bateu o São Paulo por 3-1 no agregado, 3-2 para o Juventude. Juventude elimina o tricolor paulista e esta eliminação que custou o cargo do Roger Machado. Nós que nessa semana já vimos falado sobre essa questão lá no São Paulo, tá devendo, né, o Dorival, o Crespo, o Zubeldia e agora o Roger Machado também sai, com certeza tem uma multa rescisória altíssima aí pro Roger. Após 17 jogos, não é mais comandante do tricolor paulista. Tivemos também Vasco da Gama 2, Paysandu também 2, no agregado 4-2 para o Vasco da Gama. Coritiba 0, Santos 2, Santos avança para a próxima fase. Mirassol 2, Bragantino 1, no agregado 3-2 para o Mirassol. Jacuipense 1, Palmeiras 4, no agregado 7-1 para o Palmeiras. Ceará 1, Atlético Mineiro também 1, no agregado 3-3, jogo que foi para os pênaltis. E nas penalidades, o Galo Mineiro passou pelo placar de 4-2. Remo e Bahia. Remo venceu Bahia ontem por 2-1, no agregado 5-2. E o Rogério Ceni começa a balançar no cargo, no comando do Bahia. Teremos hoje Chapecoense e Botafogo às 18h. No primeiro jogo, 1-0 para o Botafogo. Teremos também Confiança e Grêmio às 19h. Jogo de ida 2-0 para o Grêmio. Corinthians e Barra, no mesmo horário, às 19h30. No primeiro jogo, 1-0 para o Corinthians. Às 20h, entram em campo CRB e Fortaleza. No jogo de ida, 2-1 para o Fortaleza. E às 21h30, Vitória e Flamengo. No jogo de ida, 2-1 para o Mengão. 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Está na hora de ouvirmos quem entende do riscado, quem entende do assunto. Vem chegando ele, que é simplesmente o maior craque da opinião. Querido Cacau, bom dia, tudo bem?
2: Tudo bem, tudo tranquilo, grande Danilo Santos, que nome bonito, né? Danilo Santos, é bacana quando a pessoa te chama pelo nome, né?
0: Com certeza.
2: E é isso aí, você tá marcando o seu nome aqui em Goiás, com certeza. Grande abraço a você, a todos os companheiros, o Luther, o Andrezinho Villanova, a Tandara, o Igor e ao Lucena. Enfim, a todos os homens e mulheres de bem, não tô nominando um por um, porque Sim. São milhares de ouvintes, milhares, né, de pessoas, homens e mulheres de bem que acompanham o nosso trabalho aqui todos os dias. Então, um grande abraço a vocês e desejo muita luz e muito sucesso. Ontem, um dia de eliminação na Copa Verde para a equipe do Vila. Copa Verde ou Copa Centro-Oeste? Como é que é isso?
0: Copa Centro-Oeste.
2: Ah, meu pai do céu, você olha no aplicativo, é Copa Verde. Não mudaram ainda. Aí você vai ver, não, na verdade é Copa Centro-Oeste. E ontem o Vila entrou com uma equipe mesclada de jogadores já atuando, né, com o time principal, com o técnico Guto Ferreira, com a expectativa grande de passar a final da Copa Centro-Oeste, com o apoio de poucos torcedores, mas certamente com o silêncio adotado durante a semana, aliás, com os dias que antecederam ao jogo, demonstrava uma seriedade maior do que aconteceu na partida, né? Embora o Vila tenha tido 70% de posse de bola, 70% de posse de bola, quer dizer, o Vila dominou o jogo, teve mais escanteios, teve mais oportunidades com a Anápolis, mas futebol muitas vezes não é isso que conta. O que conta é a competência, é ou não é, Danilo? É a competência. E o Anápolis então foi mais competente e levou então nas penalidades a vaga para a final. Parabéns ao Anápolis, né? Surpreendeu a todos e mais uma vez uma pedra no caminho do Vila Nova, hein, Danilo? O Anápolis tem se constituído nos últimos tempos uma pedra no caminho do Vila. Então, águas passadas não vão moer mais moinho. Então, o Vila tem que se concentrar, então, agora neste final de semana para jogar tudo contra a equipe do Avaí. Vamos ver se o time volta a repetir suas boas atuações e permanece ali na fase de classificação na Copa, no Campeonato Brasileiro da Série B. Novidades no na Copa do Brasil? Foi a derrota de São Paulo para a equipe do Juventude. Quilômetros, né, distancia o Juventude da equipe do São Paulo. Mas o Roger Machado não aguentou mais uma derrota e com isso perdeu o cargo. Aliás, o São Paulo está toda hora trocando de técnico, está meio perdidão, né, envolto em muitas dívidas e muitos processos contra presidentes. O São Paulo perdeu um pouco o rumo. Vamos ver se o que que o São Paulo vai fazer agora para retomar o caminho das vitórias. E além do mais, os outros resultados absolutamente normais, né, não, Danilo?
0: Ah, considerei, viu, Cacau? Apenas esse do Juventude que uma certa surpresa.
2: Uma certa surpresa,
0: pelo,
2: né?
0: Pelo placar, né? Pela elasticidade do placar.
2: E hoje o Atlético pode pregar uma surpresa também. O Atlético Paranaense, como eu disse, da diferença do São Paulo pro Juventude, o Atlético Paranaense também tem uma diferença muito grande, tanto de orçamento, né? Quanto de estrutura para o Atlético Goianiense, que tem, por sua vez, também uma ótima oportunidade para pregar uma peça e amealhar 3,5 milhões de reais. É um incentivo e tanto.
0: Oh.
2: É um incentivo e tanto. E além do mais, a torcida do Atlético promete pelo menos, no mínimo, 4,5 mil torcedores empurrando o time esta noite contra o favorito Atlético Paranaense para passar de fase.
0: Precisa, viu? Cacau, dois detalhes apenas, é que, estou falando, me lembrei, é a segunda eliminação do Vila nos pênaltis nesse ano no Oba, perdeu por Confiança, ele foi eliminado pelo Confiança lá no Oba e ontem para o Anápolis novamente no Oba nas penalidades. E o segundo destaque, Cacau, Viveiros, atacante do Atlético Paranaense, é o grande destaque do jogo de hoje, é quem o Atlético tem que redobrar a atenção, ele que é monitorado pelo Flamengo e alvo também dos clubes ingleses. O Atlético Paranaense, o Furacão, pediu 67,7 milhões de reais para liberá-lo para o Flamengo, Cacau.
2: Precisa falar mais alguma coisa? Hã? A multa, 67 milhões de reais, um jogador para chegar nesse nível aí do Viveiros tem que ter construído isso ao longo da carreira, né? E o Viveiros, quando ele chegou o ano passado, o Atlético Paranaense estava quase na zona do rebaixamento, se não estava na zona do rebaixamento. E com ele e outros jogadores também, mas ele principalmente se tornou um ídolo da torcida e resolve, é um atacante que resolve, por isso mesmo está sendo aí procurado por grandes clubes, clubes maiores do que o Atlético Paranaense.
0: E aí, Cacau, que hoje é chamado de ativo, né? Você fala, ah, o jogador, ele é o ativo do clube. E lembro que no ano passado.
2: Ativo é o Bruninho agora. ativo do Atlético Paranaense agora é o Bruninho.
0: Bruninho.
2: E Bruninho aí? Que se destacou na seleção brasileira, é um dos talentos, né, da base do Atlético Paranaense e que deve jogar contra o Atlético Goianiense.
0: E aí, né? Eu me lembro no ano passado, quando o Atlético Paranaense trouxe o Viveiros ainda na Série B, o Atlético Paranaense, foram cerca de 24 milhões de reais que o Atlético Paranaense investiu no jogador. Ou seja, se o Flamengo contratá-lo por 67, já é uma valorização de 43 milhões, Chacão.
2: É muito dinheiro. É muito dinheiro. São quantas Copas do Brasil? Né? Nessa fase, por exemplo, teriam que ser 10 Copas do Brasil. 35 milhões seria, né? Nessa fase de quintas, na quinta. O Mendoza, não posso esquecer também do Mendoza. Se jogar, é outro jogador também muito importante. Então, olha, o Atlético tem que fazer um grande jogo, não se preocupar tanto com essa questão da diferença técnica e também financeira. Tem que concentrar e fazer um jogo duro, palmo a palmo, disputar como disputou aquele jogo de ida, né? Tentar minimizar os erros, porque lá ele levou pressão o tempo todo, o Atlético Paranaense errou muitos gols, né? Teve uma melhor domínio da partida, mas aqui, jogando nos seus domínios, é possível que o Atlético tenha uma melhor sorte.
0: 10 horas 23 minutos. 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Galera no YouTube da Rádio Bandeirantes Goiás participando, já deixando aí o comentário, a opinião, também a sua pergunta. Quem tá por aqui é o Pedro Aleixo. Pedro Aleixo, bom dia Danilo, bom dia Cacau, abraço do Verdão. Quem também tá por aqui é o Henrique Jesus, o Arley, Vilmar Santos, o Rogério, Leonardo Vinícius, toda essa galera no YouTube da Rádio Bandeirantes Goiás. Não esqueça de você já deixar o seu like, o seu joinha, o seu gostei no YouTube da Rádio Bandeirantes Goiás. Vem aí um recado dos melhores anunciantes do rádio do Brasil agora, 10h24.
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3: Olha a hora, 10h27 no relógio da Bandeirantes. Seja bem-vindo ao Nossa Área. O pessoal tá aqui no YouTube, na Rádio Bandeirantes. Conhece o Ricardo Rodrigues. Hoje vai dar 10 mil, no mínimo. Se fosse Goiás, já tava numa euforia. O Ricardo Rodrigues participando com a gente no YouTube da Rádio Bandeirantes Goiás. Igor Adolfo, como é que tá essa projeção de público no Antônio Nascioli hoje? Já tem a parcial de vendas de ingresso?
4: Olha só, Danilo, o Atlético não liberou nenhuma parcial de vendas oficial, mas eu tenho uma informação extraoficial que teria nesse momento pouco mais de 3.500 ingressos vendidos, até o momento de maneira antecipada, isso até a noite de quarta-feira, até ontem. Lembrando que, informação importante, foi muito pertinente você tocar nesse assunto, porque hoje começou as vendas presenciais ali no estádio Antônio Scioli. Então, muitos torcedores, até ontem, mandavam mensagens ali pro Instagram do Atlético, ou até mesmo no meu WhatsApp, perguntando, eu quero comprar o ingresso de maneira física, mas não consigo. Então, hoje, você já consegue adquirir o seu ingresso ali nas bilheterias do estádio Antônio Scioli. Inclusive, essa venda começou agora pela manhã e se estende durante todo o dia, Danilo, até às 7 horas da noite, ou melhor, sendo mais específico, até a metade do segundo tempo para esse jogo. Muitos torcedores ainda preferem, né, Danilo? Apesar da facilidade do ingresso SA, apesar da facilidade de você poder adquirir o seu ingresso e entrar apenas com o seu rosto, sem necessitar de nenhuma impressão, nenhum QR Code. Ali, ó, tá ali no nosso Instagram. Vendas presenciais liberadas, R$20 a meia, R$40 a inteira. Quem quiser ir até o estádio para adquirir, está liberado lá no estádio Antônio Scioli. E aí a tendência é que esse número suba bastante, viu, Danilo? De maneira exponencial aí até as 7 horas da noite.
3: Então até agora entre...
4: entre 3.500 e 4.000 ingressos vendidos.
3: Muito bem. Tá aí, Cacau, a parcial que o Igor Adorno traz pra gente, uma parcial extra-oficial, não é divulgado, esses números não são oficialmente divulgados pelo o Atlético. R$20 o ingresso, Cacau, precisa pelo menos bater os 6.000, hein?
5: Não, o preço do ingresso tá barato demais. Sim. Muito barato. Ainda mais pra aquele atleticano que mora ali do lado, né? Ele pode ir a pé, inclusive, ele vai a pé pro estádio e pode comprar o ingresso até pouca hora antes do jogo. Então tá bom demais. Deixa eu mandar um abraço aqui pro meu amigo Marco Aurélio, lá da Previsão. Ele disse que o São Paulo tá querendo, sabe quem?
3: Quem?
5: O Dorival Júnior.
3: Dorival Júnior. E aí o presidente disse o seguinte: não, nós não temos dinheiro para demitir o Roger. Demitiu. E agora fala, não temos dinheiro para contratar o Dorival. Vai contratar, cara.
5: 2.800.000. Ele é a comissão técnica. São Paulo já tá afundado aí, tecnicamente, também financeiramente. Mas eu não sei como é que esses caras arrumam tanto dinheiro, né? Eles têm uma mágica que a gente não consegue fazer, eu não é?
3: Com certeza.
5: E outro abraço pro meu amigo Lucas Freitas. Trabalha com a gente aqui, é santista. Todo dia eu chego e pergunto, e aí, quais são as novidades do Santos? Ele sabe tudo do Santos, tudo. E ontem ele assistiu o jogo do Neymar. E o Neymar, mais uma vez, fazendo, querendo achar ruim de grito da torcida. Cara, para com isso, Neymar. Você, poxa vida, só cumprimenta e vai embora. Cumprimenta e vai embora. É toda hora querendo discutir, quer esbravejar com o árbitro, quer esbravejar com o jogador adversário. Quer esbravejar também, gesticular com a torcida, para com isso, isso não é comportamento para você não. Gente do céu, mas que coisa impressionante, ele que tá melhorando sua condição física, condição técnica, pertinho de ser convocado para mais uma Copa do Mundo, todo mundo dizendo, pô, precisamos de você, pô, precisa de comportamento.

0: comportamento também, né, mano? Comportamento exemplar, de um cara que precisa dar o exemplo. Não é possível que até hoje. Eu acho que não vai mudar, não. Também eu tô falando bobagem. Eu vou ficar falando o quê? Quantas pessoas já devem ter chegado na orelha dele e orientado ele? Né? Se a gente tá percebendo de cá, você imagina quem tá trabalhando com ele, quem tá junto com ele o tempo todo, né? Então é coisa de berço, né? Tem, aliás, comportamento vem de berço também, né, Danilo? Aliás, eu que tenho que cumprimentar, são os seus pais, porque você é um exemplo de conduta. Oh, cara, assim como o Macedão é para nós aqui, de exemplo de cara que se cuida. Você vê, ele se trata bem, ele anda sempre alinhado, respeitando todo mundo, né? Faz o cabelo antes de sair de casa. Grande Macedão. Mas é um exemplo de conduta. Então é assim nessas pessoas que a gente tem que se espelhar. Mas o Neymar ontem, tecnicamente, você vê, ele fez um jogo para não se machucar. Ele entrou em campo, dosou a energia, ele vai ter um outro confronto contra o próprio Curitiba. Esse pela Copa do Brasil, o Santos passou, tá tudo bem, foi substituído ainda para dar uma poupada nele, para ele se manter ainda 100% de condições para poder ser convocado. É isso, Danilo, ou não? Eu tô vendo errado.
1: Não, tô contigo nessa, Cacau.
0: É, vamos ver o que nossos ouvintes pensam a respeito desse comportamento do Neymar, toda hora ficar esbravejando, e também dele ter se poupado, e o Santos também com aquela precaução de não ter nenhum tipo de problema físico para ele poder ser convocado.
1: Né? E lembrando que tem só mais um jogo, hein, Cacau?
0: É, esse
1: só
0: jogo.
1: Só mais domingo.
0: É, contra o Curitiba.
1: Contra o Curitiba.
0: Só que agora novamente. Pelo Campeonato Brasileiro, né?
1: Exatamente, lá na Neoquímica Arena.
0: Exato.
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1: 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Cacau, fazendo um breve giro aqui pelo futebol pelo mundo, o Barcelona intensificou o contato com o João Pedro, garoto João Pedro, que tá no Chelsea, e o Barcelona intensificou o contato com ele para a vaga de Lewandowski.
0: Não, pra dizer a verdade, o Lewandowski não tem substituto. Essa é a realidade. Ou vai deixar uma vaga que vai ser ocupada por um bom jogador, que é o João Pedro. Que é novo, que é jovem, que tem, pode ser trabalhado, pode ser aperfeiçoado a sua condição de definição. Mas é pra vaga do Lewandowski. Hoje não tem nenhum centroavante para jogar no lugar dele. Não tem. O cara é fenômeno. Mas é uma grande aposta num ótimo jogador. Ele tá na Copa do Mundo, não é por acaso. Aliás, eu já convoquei ele, né? E se ele já está, eu falei que ele já está na Copa do Mundo, é porque eu já convoquei ele, não, Danilo?
1: Ô, Cacá,
0: eu dei uma escorregada nessa aí.
1: E aí, falando em convocação, o senhor falou tudo sobre o Neymar, tem mais um jogo. E o Neymar vai pra Copa, Neymar? Ô, Cacau.
0: Eu acho, olha, eu tô achando que tem uma jogada aí. É do Ancelotti há algum tempo, dos membros da seleção brasileira. Que você vê que ninguém descartou até agora, nada. Nem quando ele estava ainda naquele processo de recuperação. E agora, inclusive, tem declaração do Ancelotti dizendo que está vendo ele melhorando muito a sua condição, né? Então, vai ficar para a última hora. Mas também o projeto que foi feito com o Santos. É ver, o Cuca entrou na jogada com o Santos para fazer essa manutenção do Neymar em alguns jogos, para dar a ele essa condição de crescimento e não exposição a uma contusão. E nos últimos dois jogos, inclusive, o Cuca colocou ele na posição que eu acho que o Ancelotti pode aproveitar ele na seleção e aonde ele deveria ter jogado desde quando ele teve a volta dele confirmada para o Santos. Que é ali na frente, na zona do agrião, onde muita gente pipoca, onde muito jogador perde oportunidades, é onde ele tem que jogar. Na zona de definição, é onde ele pode realmente fazer a diferença. E vamos ver nesse último jogo contra a equipe do Curitiba, né? Se ele mostra e se ele confirma essa boa fase, já que ele carece de uma grande atuação, e se ele fizer esse jogo, certeza absoluta que ele deve estar na Copa.
1: Cacau, confirmando a informação que o senhor já até trouxe anteriormente, o São Paulo escolhe Dorival como prioridade, já marcou aí uma reunião. Tem pesado é o lado financeiro. E o Abel, técnico do Palmeiras, olha a declaração do Abel, Cacau, abre aspas, deve ser muito chato hoje não torcer para o Palmeiras, fecha aspas.
0: É um time vitorioso, né? E ganha tudo. E outra, você vê, o time do Palmeiras de 2 anos, ele tá totalmente desfigurado. É outro time, né? São outros jogadores, a base do Palmeiras funciona, cara. A base do Palmeiras funciona. A captação de jogadores também. É, então, o Palmeiras é realmente o grande time do futebol brasileiro no momento.
1: 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Faltando 18 minutos para as 11 da manhã no relógio da Bandeirantes.
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5: Orgulho de ser goiano, que prazer, que alegria poder estar junto com você aqui na Rádio Bandeirantes, junto com esse time campeão de audiência, com o Cacau, com o Divino Lucena, a Tandara Reis, o Igor Adorno, o Andrezinho Vila Nova na mesa de áudio, o Luther Sardinha na central de vídeo e junto com você, amigo ouvinte, sempre participando aqui junto com a gente, tanto pelo WhatsApp quanto também pelo YouTube Rádio Bandeirantes Goiânia, onde você deixa aí o seu comentário e a sua opinião. 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Momento BYD Vitória Motors, começando com o Atlético, o dragão do Brasil, Igor Adorno.
6: Beleza, Danilo Santos, o Atlético que tem decisão importantíssima hoje, logo mais às 7 horas da noite, pela Copa do Brasil, mas trazendo um destaque aqui também na nossa área, Danilo, para o Sub-20, porque o Dragãozinho entrou em campo ontem e venceu por 3-1 o Botafogo de Ribeirão Preto lá no estádio Zico Brandão em Umas. Lembrando que essa fase da Copa do Brasil, essa fase do Campeonato Brasileiro Sub-20 ainda é disputado em fase de grupo. Com isso, o Atlético no grupo B subiu para a quarta colocação. Agora com 9 pontos em 5 jogos disputados, o Dragãozinho alcançou 2 vitórias, um empate e 2 derrotas. Os gols do Atlético, Danilo, foram marcados por Natan, Gabriel, Paé e Breno. E aí um detalhe, Danilo, pro último gol, e a gente vai mostrar agora aqui no nosso YouTube, um gol digno de Puskas. Já viu falar do gol que o Pelé não fez, ô Danilo?
5: Sim, com certeza.
6: Pois é, o Dragãozinho fez. O Dragãozinho fez, o Pelé não, mas o Atlético Sub-20 fez. E agora a gente vê nas imagens da Dragão TV e narração de Bruno Daniel os gols de Atlético 3, Botafogo 1.
7: Tem umas, Natan na cobrança. Atenção, Natan, batida. Pegou a goleira, sobra. Pro fundo da rede.
8: Abaixo do primeiro tempo, bem abaixo do que começou o segundo tempo. Vamos lá.
7: Olha o Paé, atenção, vai Paé bater!

0: cruzamento, a bola vem, afasta a marcação do Dragão, tá sem goleiro, avisa que tá sem goleiro, vai Breno, Breno, vai entrar, golaço!
1: Bônus, três gols do Atlético, Dragãozinho.
2: É, e aí o Breno faz esse gol aí antológico, podemos falar assim, Danilo? Podemos, né? Um gol aí do meio de campo, o Breno fazendo o terceiro gol do Dragão, golaço do meio de campo aí, o Atlético que precisava dessa vitória, a gente vê no replay, ó, você que está no YouTube da Rádio Bandeirantes, ele pega, na verdade, ali de antes do meio de campo. Tudo bem que estava sem goleiro, né, Danilo? Mesmo porque o goleiro do Botafogo já tinha partido ali pro finalmente, pro desespero, tentar o gol de empate, mas não tira a estética, não tira a plástica do gol e também não tira o brilhantismo da vitória. 3-1, o Dragão venceu e venceu bem pelo Campeonato Brasileiro Sub-20. Danilo.
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3: Ô Danilo.
1: Fica calmo.
3: O detalhe aí é de que nem eu, nem Pelé fizemos um gol igual a esse.
2: Ah, eu acho que você já fez, fica calmo. Algum treino.
3: Que rapaz, mas que golaço, cara. Que golaço. Golaço. Primeiro que ele ganha na dividida, né?
2: Sim.
3: O cara vem na cobertura, tenta fazer a falta nele. E você vê ali que ele tem força, segura, né? E a bola ficou bem ali na condição dele bater no contra-ataque. Olha aí pra você ver. Quem tá vendo no YouTube, olha, ele segurou no corpo, olhou, equilibrou e bateu com precisão. Nossa, foi um golaço.
1: Que confiança.
3: Parabéns,
1: hein,
3: Breno.
1: Hã? Que confiança também.
3: Não, e a visão, né? Logo na hora que a bola, ela ficou na frente dele, ele teve a visão de colocar ela por cima, tinha dois jogadores do Botafogo ainda em condições, né? De fazer ali, se ele fosse conduzindo, ainda de interromper a passagem dele, mas ele escolheu bater pro gol e foi muito feliz, né? Muito feliz. Parabéns, um belo gol do Breno.
2: Exatamente, é o Breno.
3: Vamos anotar o nome dele. Canhoto, ó.
2: É, foi de esquerda, exatamente.
3: É, bela bola. Parabéns, um belo gol.
1: E o Breno é centroavante ou Igor?
2: Pego tá. Aqui agora pra você.
1: Já traz pra gente então a posição que o Breno joga. 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O Divino Lucena, o torcedor esmeraldino tá preocupado. E aí, com o capitão Tadeu, já fez a cirurgia? Já tem uma previsão de quantas semanas, quantos dias o Tadeu vai ficar fora? E aí, Divino Lucena, o torcedor esmeraldino quer te ouvir.
4: Então, Danilo, aqui no nosso momento BYD, atualizando a situação do goleiro Tadeu. Passou por cirurgia, sim. Foi constatada aí a fratura na tíbia da perna esquerda e ele, chegando em Goiânia, fez novos exames e constatou a necessidade de uma cirurgia. Ele já fez essa cirurgia, porém, não tem previsão ainda de retorno do goleiro Tadeu, certamente ainda se recuperando, iniciando o tratamento de recuperação a partir de hoje, aliás, de ontem ainda, né? E agora ele vai então para a recuperação e logo voltar aos treinamentos, mas vai desfalcar o Verdão nesses próximos compromissos do brasileiro da Série B. Vamos ouvir aí o técnico Daniel Paulista, que justamente fala em relação aí ao goleiro Tadeu. Vamos ouvi-lo.
5: O sentimento de perda é considerável, né? Um atleta que eu não preciso ficar falando da representatividade que ele tem, não só para o elenco, mas para o próprio clube. É um cara que hoje é referência, mas a expectativa é que a gente tenha uma ausência significativa para a sequência. Mas vamos olhar também uma oportunidade ao Thiago, que tem trabalhado tanto também. O Tadeu, claro que vai ser substituível, uma ausência significativa. Mas nós temos que encontrar substituto no nosso grupo. Hoje a sequência natural é o Thiago. E a expectativa também é que o Thiago esteja totalmente preparado e dê. É um goleiro experiente, já rodado, e vai também contribuir para a sequência da competição.
4: Legal, tá aí. Portanto, então, o Daniel Paulista falando aí da representatividade do goleiro Tadeu no time esmeraldino, mas agora é a hora do Thiago Rodrigues, jogador de 37 anos de idade, 1,89m de altura, que está no Verdão desde a temporada de 2024, com dois jogos até agora com a camisa esmeraldina, e no sábado, então, ele assume a titularidade do time esmeraldino na sequência enquanto o Tadeu estiver de fora da camisa esmeraldina, Danilo.
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3: Ô, Danilo.
1: Singacau.
3: Ao olhar o lance, né? Fica parecendo assim um lance tão banal, né? O jogador do Cruzeiro, ele tenta se desvencilhar, inclusive, da perna do Tadeu. Na passada, ele acaba acertando a canela do Tadeu. Jogadas assim, dentro do futebol, acontecem dezenas de vezes na carreira do jogador. Dezenas e dezenas de vezes. Isso é do futebol. Mas ali, às vezes, a pancada, no lugarzinho, naquele ponto, daquela forma, com aquela intensidade, às vezes pode causar a lesão que causou no Tadeu. E me parece, assim, em princípio, não foi uma ruptura, não quebrou, não partiu o osso da tíbia no meio. Porque senão o Tadeu levaria meses, 4, 6 meses para voltar aí às suas atividades. Mas quando se fala em cirurgia, às vezes é para remoção de pedaço, de parte. Às vezes trincou uma parte do osso. E aí você retirando aquela parte, fica mais rápido a cicatrização e mais rápido também a recuperação. Para que ele não tenha depois dores no local, para que o osso possa se reconstituir com mais rapidez, né? E sem precisar colar aquele pedaço ou aquela partezinha que se soltou ali com a pancada. Pode ser isso, não sei. Mas se for isso, a recuperação dele com a retirada desses pedacinhos pode ser muito mais rápida do que se fosse realmente uma lesão completa da tíbia, tivesse quebrado e aí precisasse colocar um pino ou uma placa, né, para sustentar essa recuperação. E acho que pelo noticiário, pelo que foi relatado, não foi o caso, Danilo, menos mal. Vamos esperar para ver se isso é a realidade ou não.
1: Perfeito, Cacau. Faltando 5 minutos para as 11 da manhã, momento BYD Vitória Motors no Vila. Danara, como foi a repercussão lá no Vila Nova após essa eliminação em casa nos pênaltis para o Anápolis ontem pela semifinal da Copa Centro-Oeste? E algo que chamou a atenção, alguns torcedores do Vila cobrando muito sobre o William Maranhão. Para quem não assistiu o jogo, não acompanhou aqui na Rádio Bandeirantes, o William Maranhão que teve a chance, a última cobrança, se ele faz o gol, se ele converte a última cobrança do Vila, o Vila tinha passado. Aí o Maranhão acabou. Não vou dizer que o Maranhão perdeu, tive a impressão que o goleiro defendeu, mais méritos do goleiro do Anápolis. E aí foi para as alternadas e o Anápolis acabou levando. Como é que foi essa repercussão toda lá no Tigrão, Tandara Reis?
6: Bom, Danilo, em relação à torcida do Vila Nova, ela ficou na bronca, né? Tivemos mais de 2.600 torcedores presentes no estádio Onésio Brasileiro Varenga, um público relativamente pequeno, mas que foi e gostaria sim de ver o Vila classificado para a próxima fase, né? Para a final da Copa Centro-Oeste. O Maranhão foi titular ontem porque o time entrou em campo com uma equipe alternativa. Ele vinha sendo titular na equipe principal, mas nas últimas 3 rodadas perdeu o lugar para o João Vieira, que foi escolhido pelo Guto Ferreira para seguir como titular no meio-campo ao lado do Dudu e do Marquinhos Gabriel. Vale ressaltar que ele já vinha sendo hostilizado por parte da torcida durante a partida. Aí, na hora da cobrança de pênaltis, ele acaba perdendo o 5º pênalti que daria para o Vila Nova classificação para a final da Copa Centro-Oeste. Ele foi um dos jogadores que ficou marcado aí por perder o pênalti, além dele o André Luiz e depois o Dudu na sequência também acabou não convertendo o pênalti, e o técnico Guto Ferreira saiu em defesa do jogador, que apesar de ter perdido o pênalti, para ele é um jogador assim importante dentro do elenco. Vamos ouvir então o Guto Ferreira falando sobre o William Maranhão.
7: Só que ninguém para olhar que ele entrou na equipe jogos atrás aí, a equipe venceu com ele, né? E nos últimos 2 jogos que ele não jogou, nós também não vencemos. Então não dá para avaliar por isso. Não dá para avaliar por isso. Ele vai acertar, ele vai errar. Agora é um jogador de caráter, um cara que não desiste nunca, que treina pra caramba, que não se omite das suas responsabilidades, né? Ele não acertou o pênalti? Culpa minha. A responsabilidade é minha, tá? Não tem que jogar a responsabilidade para ele, não. Porque ele teve o caráter de pegar, ir lá e fazer o melhor. se ele não conseguiu fazer o gol, é consequência também do goleiro, que foi bem, porque o pênalti dele também não foi tão mal batido, foi bem no canto e o goleiro foi bem também. Então, tem o mérito do goleiro, né? E ele não atingiu o objetivo. Eu tenho certeza que é um dos caras que está saindo mais chateado daqui. Só que eu não posso ter ele chateado, porque eu vou precisar dele de novo. E vou precisar dele fazendo a diferença que ele já fez em outros jogos aqui, nos ajudando nesse campeonato. Então não adianta ficar jogando ele para baixo, criticando, porque não tem o que fazer não, gente. Nós precisamos dele e ele é um jogador importante, de caráter, de personalidade e que tem nos ajudado muito. E eu vou estar com ele sempre.
6: Tá aí o técnico Guto Ferreira saindo em defesa do William Maranhão, que pode inclusive até ser titular diante do Avaí no próximo domingo, já que o João Vieira está suspenso e não enfrenta o Avaí pela Série B do Campeonato Brasileiro.
1: Cacau, ouvimos aí o treinador Guto Ferreira do Vila.
3: E ele tá certo ao defender o jogador dele, o Maranhão. O Maranhão está sendo pego com bode expiatório aí. Tá errada a torcida, tá errado quem tá pegando no pé do Maranhão. O Maranhão é um jogador experiente, cara. Já jogou em grandes clubes. Hoje tá lá com 30 anos e tá carregando toda essa bagagem com ele. Pô, tá de brincadeira. Tá certo sim o Guto Ferreira em defender o jogador, que muitas vezes não é responsável sozinho por problemas do time, não. São com 30 e tantos jogadores no elenco. Então eu acho que o Guto Ferreira tem que recuperar o Maranhão. Aliás, o Maranhão pode ser muito útil aí na continuidade do brasileiro vestindo a camisa do Vila Nova.
1: Pontualmente 11 da manhã no relógio da Bandeirantes. 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Adorno, sobre a informação do garoto lá do Atlético que fez o gol que Pelé e Cacau não fizeram.
2: Exatamente, mas o Breno fez, viu, ô Danilo? E o Breno só tem 19 anos de idade, hein? Ele chegou para o Atlético nessa última temporada do I9 FC e o Breno joga pelos lados. Ele joga tanto na ponta esquerda como na ponta direita. É um jogador aí visto como muito promissor nas categorias de base do Atlético. E aí o nosso Bruno Daniel, que inclusive narrou esse jogo e tá aqui na audiência.
1: E que belíssima narração, hein, por sinal.
2: Grande narração do Bruno Daniel e tá aqui na audiência. Um abraço pro Bruno Daniel. Ele me passou uma informação aqui interessante, ô Danilo. O Breno disse, palavras do Breno, né, segundo o Bruno Daniel, que ele não viu que tava sem goleiro, não. Ele só levantou a cabeça e aí, né, fez o cálculo ali da distância e ele só foi ver que o goleiro não tava no gol depois que a bola já tinha entrado. Então, tá aí um detalhe, né, uma curiosidade aí desse lance inusitado, desse bonito lance do Breno, um golaço de fato do garoto do Dragão, né, Danilo?
3: Não, ele não viu o goleiro que tava passando do lado dele na volta. Ele não viu, mas ele viu o gol livre. Esse é que é o detalhe, é a visão dele de ver o gol ali em condições dele fazer a jogada. E a precisão com que ele bateu na bola, né? Não é fácil. E esse jogo foi lá em Ilhas?
2: Exatamente, estádio Zico Brandão, Cacau.
3: Pois é.
2: O Atlético tem mandado todos os seus jogos da categoria sub-20 lá no estádio Zico Brandão.
3: É, fechando a conta, foi sensacional esse gol, né? Ele tem que reprisar esse gol aí o resto da vida, que foi realmente de força, de técnica, de percepção. Parabéns pro Breno, espero que ele tenha uma carreira brilhante, que ele possa fazer lances assim para alegrar, principalmente agora aí, a torcida do Atlético. Quem sabe Eduardo Souza não tava lá vendo esse jogo, né?
4: Ô Danilo, um detalhe, eu lembrei do nosso querido Ronair Mendes. Se você estivesse narrando esse jogo, ele ia falar: a distância era 48 metros e 22 segundos.
2: Exatamente. Mais ou menos.
3: Não, era um pouquinho mais, viu?
2: A distância... porque é 100 metros, né, Cacau?
4: 22 centímetros.
2: Não, 100 metros o campo inteiro, né?
3: Não, então... 100 metros não é mais, não.
4: É 45 cada lado.
3: É agora menor agora, né? Só que ele tá bem atrás da linha do meio de campo.
2: Isso.
3: Então passa dos 50 metros esse chute aí, ó.
2: Ô Danilo, e depois da sua mensagem, a gente pode ouvir um pouquinho do Breno. Ele falou com a gente também.
1: Cacau, e aí aquela questão do Breno, ele não viu o goleiro, mas acreditou em algo que é muito importante, que é intuição.
3: É uma coisa impressionante, é muito rápido. Não, é muito rápido. Ali dentro do campo, a coisa acontece, e às vezes você pergunta pro jogador depois do jogo, como é que você fez isso? Você pensou e fala, cara, não tem nem, ele não tem nem como explicar, às vezes, aquilo que aconteceu. Porque é tão rápido que não tem como ele transmitir em palavras aquilo que ele, por instinto, ele fez. É muito rápido.
1: Exatamente. 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Igor Adon trazendo, portanto, então, daqui a pouquinho, depois do intervalo, vem aí o recado dos melhores anunciantes do rádio esportivo do Brasil.
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1: A hora você confere na Bandeirantes, 11:07. 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
18: meu Atlético.
2: E um provável time do Dragão para o confronto de logo mais às 7 horas da noite. Pelo jogo de volta da quinta fase da Copa do Brasil contra o Atlético Paranaense, deve ter Paulo Vitor no gol, Everton na lateral direita, Tito e Júnior Barreto formando a dupla de zaga, na esquerda o Guilherme Lopes, no meio de campo Cristiano ao lado do Leandro Vilela ou do Igor Henrique, e o Marrone no ataque, Bruno José, Gustavo Coutinho e Giovani Soares é o provável Atlético de Eduardo Souza para enfrentar o Furacão às 7 horas da noite.
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4: Constatado a fratura na tíbia e necessidade de cirurgia, o goleiro Tadeu passou por procedimento cirúrgico ontem e vai para o processo de recuperação e logo voltar aos treinamentos, ainda sem data prevista. Com a ausência de Tadeu nos próximos jogos, Thiago Rodrigues, 37 anos, 1,89 de altura, no Verdão desde 2024, fará a sua estreia em 2026, no próximo sábado, com a camisa esmeraldina.
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6: E o Vila Nova entrou em campo ontem à tarde pelo Campeonato Brasileiro Série B Sub-20. A equipe colorada visitou o Internacional e foi goleada por 5-1. A partida foi válida pela quinta rodada da Série B Sub-20 e o João Vitor, o Benjamin duas vezes, o Raikkonen e o João Bezerra marcaram os gols do Colorado Gaúcho. Maeda descontou para o Tigrão. Essa foi a primeira derrota do Vila Nova na Série B Sub-20 e o Vila acabou caindo para a terceira colocação do Grupo B com 10 pontos somados. Na próxima rodada, enfrenta o Curitiba na terça-feira que vem no CT Toca do Tigre, jogo às 3 horas da tarde, válido pela sexta rodada da Série B Sub-20.
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2: O Atlético Paranaense, adversário do Dragão, essa noite, às 7 horas, contra o Atlético, às 7 horas, ali no estádio Antônio Scioli, deve vir com o provável time de Santos no gol. Aguirre, Arthur Dias e Esquivel na primeira linha. Benavides, Filipinho, Portilha e João Cruz além do Mendoza. E lá na frente o João Cruz, aliás, o Chiquete ao lado do Mendoza e do Viveiros. Esse é um provável time do Atlético Paranaense que vem para tentar conquistar a sua 12ª classificação seguida às oitavas de final. Técnico Odair Hellman é o comandante do Furacão.
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4: Além da ausência do goleiro Tadeu, mais dois jogadores não enfrentam a equipe do Botafogo no próximo sábado, na Serrinha. O zagueiro Ramon Menezes, expulso no jogo contra a equipe do Vila Nova, vai ter que cumprir suspensão automática. Lucas Lima, o meia, recebeu o terceiro cartão amarelo e também desfalcam o Verdão. Prováveis substitutos para a zaga, Luizão ou Luiz Felipe. E para o meio campo, a manutenção de Gezê, se o técnico Daniel Paulista optar pela formação de 4-4-2. Aí o meio campo esmeraldino ficaria assim: Felipe Machado, Lucas Rodrigues, Lourenço e GG no próximo sábado contra o Botafogo.
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6: Eliminado da Copa Centro-Oeste, o Vila Nova agora volta as atenções para a Série B do Campeonato Brasileiro, única competição que o clube disputa nessa temporada de 2026. E na próxima rodada, o Vila Nova encara o Avaí, jogo no estádio Onésio Brasileiro Alvarenga, no domingo, às 6 horas da tarde. Na sequência, o Vila Nova tem dois jogos fora de casa. Visita o América Mineiro no dia 24 de maio, às 6:30 da noite. E no dia 31, fechando o mês de maio, visita o Londrina, jogo marcado para as 11 da manhã.
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2: Olho no apito, arbitragem confirmada para Atlético Goianiense e Atlético Paranaense. Logo mais às 7 horas da noite no estádio Antônio Scioli. E o dono do apito será o senhor Alex Gomes Stefano, do Rio de Janeiro. Assistente 1, Luiz Cláudio Regazzoni. E assistente 2, Carlos Henrique Alves de Lima, ambos também do Rio de Janeiro. Já na sala do VAR, no árbitro de vídeo, teremos o experiente Márcio Henrique de Góes. Ele que é da Federação Paulista de Futebol.
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4: Além das três alterações já garantidas para o próximo sábado, com a ausência de Tadeu, do Ramon Menezes e também de Lucas Lima, outras novidades podem pintar no Verdão, completando seis novidades na escalação inicial. Na lateral esquerda, o retorno provável de Nicolas, que cumpriu suspensão automática no jogo contra o Vila Nova, Djalma Silva ficando no banco de reservas. Uma outra alteração também na lateral direita provável, o retorno de Diego Caíto como titular, com Rodrigo Soares ficando como opção no banco de reservas. E a última, a entrada de Anselmo Ramon no lugar de Cadu, que vem atuando bem nos últimos dois compromissos do Verdão, mas também bem também o Anselmo Ramon entrando no decorrer do segundo tempo. Podem ser essas as outras novidades do técnico Daniel Paulista para o confronto de sábado, 18h30 contra o Botafogo de Ribeirão Preto.
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6: Vila Nova se reapresenta hoje à tarde no CT Vila do Tigre para dar início à preparação para o jogo contra o Avaí, válido pela nona rodada da Série B do Campeonato Brasileiro. E para essa partida, o técnico Guto Ferreira tem três desfalques certos. O centroavante Rafa Silva segue fora, ele passou por uma cirurgia no joelho e deve se manter fora aí pelos próximos 20 dias. E também o Janderson e o João Vieira. Os dois jogadores receberam o terceiro cartão amarelo no clássico contra o Goiás e vão cumprir suspensão automática nessa rodada da Série B.
1: 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Agora com o maior craque da opinião, Cacau. 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
3: As possibilidades de modificação na escalação do Goiás são várias, né? São muitas as opções que tem o Daniel Paulista, porque ele tem desfalques. E um dos desfalques mais importantes, a gente já lamentou muito, foi a contusão do Tadeu. Né? E eu estava, inclusive, lendo a respeito dessas possibilidades de recuperação do Tadeu. Se foram realmente fragmentos que foram retirados, coisa bem mais simples do que a gente estava pensando. Aí a recuperação vai ser muito mais rápida, né? Se houve ali uma fissura maior ou até uma quebra realmente que precisou da cirurgia colocar ou alinhar novamente a canela dele, aí é outra história. Aí eu acredito que não é o caso. Que se fosse esse o caso, aí é 3, 4, 5, 6 meses de recuperação. Mas se foi realmente somente fragmentos que foram retirados, aí isso aí vai ser coisa rápida, o Tadeu vai estar completamente recuperado em breve, aí questão de 60 dias ou menos até ele pode estar novamente no campo. Mas o outro jogador que pode também se recuperar e estar à disposição é o Cadu, centroavante, né? O que seria mais uma opção para o Daniel Paulista. Os demais, às vezes a possibilidade da entrada novamente do Anselmo Ramon como titular, aí modifica um pouco aquilo que ele vem fazendo nos dois últimos jogos. Eles são dois atacantes de mais mobilidade, né? O Jean Carlos e o Cadu, que veio lá do Anápolis, com um quadrado de meio campo, já que o Lucas Lima não pode jogar, tá suspenso, né? Tem um outro jogador do meio campo também que tá suspenso. Não sei se é o Felipe Machado, quem que é?
4: Não, o zagueiro.
3: Ah, o zagueiro. Ramon Menezes. É uma Ramon Menezes. Ramon Menezes é o zagueiro que está suspenso. Então são três desfalques certos. Ramon Menezes, né? o Lucas Lima e o Tadeu. Então ele tem a possibilidade de, inclusive, contar com o Cadu, que é o centroavante que veio lá do Atlético Mineiro. Aliás, a gente podia diferenciar os dois, né? Não é Cadu.
4: É Cadu, o do Atlético Mineiro, Cadu, é só, Cacau, é só Cadu. O que veio do Anápolis, que foi renovado o contrato até o final do ano, é Cadu Souza agora que está
3: Cadu sendo Souza. Chamado. Então, beleza. Agora vamos diferenciar. Então, jogou o Cadu Souza com o Jean Carlos e, de repente, se o Cadu puder estar, de repente, à disposição, ele vai estar no banco, porque eu acredito que ele vai colocar o Anselmo Ramon. Jogando em casa, vai jogar com uma forma diferente, talvez volte naquele posicionamento, né, com mais ofensividade, um jogador um pouco mais ofensivo na frente, e daí ele pode entrar com o Cadu de Anápolis, com o Cadu Souza. O Cadu Souza com o Jean Carlos. E aí coloca o Anselmo Ramon lá na frente, joga com três jogadores no setor de meio campo. Mas, de qualquer forma, a torcida do Goiás reconhece o que o time fez contra a equipe do Cruzeiro, melhorou muito a situação de competitividade e agora contra o Botafogo não pode perder pontos no estádio Aile Pinheiro. Como aconteceu o ano passado para esse mesmo Botafogo. Então é questão realmente de uma grande vitória para dar continuidade a essa retomada no Campeonato Brasileiro.
1: É isso, Cacau, na Bandeirantes 11:24.
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0: México no Campeonato Brasileiro Sub-20 Adorno.
1: É isso, esse garoto é o Breno, 19 anos de idade, ponta do Dragão, e aí a gente prometeu trazer a fala dele, né? Então agora a gente escuta o Breno, que falou lá com a Dragão TV após essa pintura de gol. Vamos ouvir o Breno.
2: Ah, cara, primeiramente boa tarde, é uma emoção muito grande, o gol que nenhum Pelé fez, e graças a Deus, Deus me abençoou, e eu fiz esse golaço, e agora a gente pôde somar mais 3 pontos.
3: Pra quem você deseja esse gol lindo que você fez aqui hoje?
2: Ah, pra minha namorada, que é meu grande amor, graças a Deus ela tá aí, ela me ajudou muito, e graças a Deus eu vim pro jogo focado e fiz esse golaço.
3: E a mamãe e o papai?
2: Ah, também, né, minha mãe, que é o alicerce de tudo, e só agradecer, desejar esse gol pra ela também. É uma mulher muito guerreira, muito batalhadora, e eu amo muito.
3: Valeu, obrigado.
2: Valeu, obrigado.
4: Ô Breno, peraí, só uma perguntinha pro Breno, conta pra gente aqui.
3: Vem cá, Breno.
4: A gente transmitindo o jogo ao vivo, como é que foi ali? Porque nós aqui narrando o jogo, e o Vanderlan tava aqui com a gente também, desceu agora pra entrevistar, nós cantamos a jogada, o goleiro tá fora, chuta! Como é que foi ali dentro de campo? Conta pra gente o que passou na sua cabeça na hora.
2: Eu nem tinha visto, eu só dominei e ia segurar o jogo. Aí eu ouvi e lancei. Lancei a bola e graças a Deus, Deus me abençoou.
3: Quer dizer que você não tinha visto o goleiro?
2: Não tinha visto. O pessoal do banco falou, gol, gol. Tá sem goleiro. Eu fui e lancei, bumba.
3: Valeu, parabéns.
1: Obrigado. Aí, tá aí então, é engraçado, até de certa forma engraçado, né, que ele disse que não vê o goleiro e o pessoal do banco, Danilo, falou, ó, chuta pro gol. E aí ele foi lá, levantou a cabeça rapidão e teve muita, muita felicidade nesse lance, o grande Breno.
0: E ele é o Breno que dedicou esse lindo gol para o grande amor da sua vida.
1: Sua namorada. O amor está no ar, Danilo.
0: 11:29, a hora certa no relógio da Bandeirantes.
5: Ô Danilo.
0: Sim, Cacau.
5: É, mas ele se esqueceu de uma coisa.
0: O quê?
5: O gol que Pelé não fez e que o Cacau também não. Oh, e que momento bacana, né? Você vê que ele tá apaixonado, tá namorando, dedicou esse gol aí pro grande amor da vida dele. E que momento bacana.
0: Como disse depois, essa moçada de hoje, Cacá, ele tá numa vibe muito
5: ele
0: boa.
5: Ele tá na
0: né?
5: vibe, ele tá no top das galáxias, né? E além do mais, é o seguinte, ele lembrou da mãe dele como grande alicerce, sim, mostrou que a família também é muito importante pra ele. Eu acho que o Eduardo Souza deveria dar uma olhadinha pra esse menino. Porque ele é grande, ele tem biotipo, ele tem uma passada aberta, larga, e além do mais, tem visão de jogo. Isso é muito importante pro jogador, viu, Danilo?
0: Cacau, e aí eu fiquei curioso, o senhor, quando era jogador, teve a oportunidade de tentar um chute como esse, do meio de campo? Você tentou um gol como esse, Cacau?
5: Não, eu nunca tentei isso, não. Isso é coisa só pra craque. Eu sou o craque da opinião. Aliás, eu sou o maior craque da opinião, mas pra jogar a bola do meio de campo, meu amigo, tem que ter a oportunidade bem criada, apareceu, e como eu disse pra você, no futebol tem coisa que o jogador não consegue explicar. Ela aparece e é uma decisão de fração de segundo, né? E ele, você vê, perguntado, como é que você explica? Ele não ouve nada, ele não vê nada, ele simplesmente ele faz, por instinto. E a coisa aconteceu exatamente como ele não previu, mas como os deuses do futebol queriam. Foi belo, belo esse chute que ele acertou.
0: 11:30, agora vamos falar sobre como ter uma vida sexual ativa, boa, intensa, tenha a idade que você tiver, afinal com a ajuda de um bom estimulante sexual, qualquer homem é um excelente parceiro para a sua companheira na intimidade, e o Vita Vigor torna isso possível, não é mesmo, Marcelo Gama, bem-vindo de volta.
6: Obrigado, obrigado, meu amigo Danilo Santos, bom dia para você, bom dia para os ouvintes do nossa área, eu tava ouvindo você aí falar da questão da idade, né? 40, 50, 60 anos. É uma idade da vida onde as coisas começam a mudar, tá, Danilo? A chegada da idade, amigos ouvintes, chegada da idade do homem, é um processo gradual. Mas a maioria, Danilo, amigos ouvintes, relata que os primeiros sinais evidentes do envelhecimento biológico, justamente a partir dos 40, isso se potencializando aos 50 anos. Então, amigos ouvintes, essas mudanças, tá? Levam justamente ao que Danilo falou. Queda da libido, fadiga crônica, perda da massa muscular, ganho abdominal.

0: intestinal e também problemas relacionados ao trato urinário. Infelizmente, Dani, infelizmente é muito comum, e eu lido já com, eu tenho 60 anos, além de lidar, eu já passei por isso, né, gente? Mas eu converso com muitos homens nessa fase da vida e todos dizem que realmente é difícil de lidar com isso, né? Porque de uma hora para outra, você começa a sentir essa perda de energia física, essa perda de energia sexual se agravar. Embora comece devagar, depois dos 40, 50, isso é potencializado. Sem falar que também tem dificuldade para urinar. 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O Ente Pro trata a saúde da próstata e o Vita Vigor vai recuperar a tua masculinidade através do extrato de selênio que aumenta a produção da testosterona. Gente, é a combinação, por isso o kit foi apelidado de o kit da saúde do homem com mais de 40. Você vai ter saúde, né? Vai fazer a prevenção do câncer de próstata também, vai ter energia e vai se surpreender, porque aí você vai usar também o Vita Vigor, os dois juntos, né? Você vai perceber que usando a Edipro mais o Vita Vigor, você vai envelhecer, mas envelhecer se sentindo bem. Esse é o melhor resultado dessa combinação. O homem envelhece, mas envelhece se sentindo bem, Danilo.
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1: 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Quem sabe faz a hora, não espera acontecer. 11h35, vai virar agora para 11h36. Tá chegando o Divino Lucena com mais informações do Verdão.
2: Trazendo então a fala do técnico Daniel Paulista. 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Vamos trazer o técnico Daniel Paulista falando aí em relação à recuperação do time esmeraldino na sequência do Brasileiro da Série B. Ele foi perguntado assim, vamos ouvi-lo.
3: Daniel, fica o sentimento real que após as atuações contra Vila e hoje contra o Cruzeiro, que passou de fato a oscilação negativa do futebol do Goiás, e o que que aconteceu com o Pedrinho que não foi convocado nesses últimos dois jogos?
4: Bom, a sensação é essa, né? De recuperação, de novamente a equipe foi se encontrando, a equipe foi novamente se moldando dentro de uma nova possibilidade de jogo e tem encontrado um caminho novamente que aparentemente parece ser bastante interessante. Então, estamos muito esperançosos que a continuidade, tanto de performance e também dos resultados, elas possam continuar, porque o nosso objetivo ele sempre foi brigar na parte de cima, e fizemos isso, né, no início da competição. Tivemos esse momento de instabilidade, que também foi também muito impactado pelas ausências, né? A gente tem que sempre levantar isso. Nosso grupo é um grupo enxuto e todo atleta, quando a gente fica com ele fora, isso é uma perda significativa para a equipe. E com a volta desses atletas, que vem acontecendo gradativamente, o natural também é que a performance da equipe ela aumente. E também é o que tem acontecido. Então, assim, a expectativa agora pro próximo jogo já é de ter um Lourenço em melhores condições. Hoje nós já tivemos o Machado totalmente recuperado, o próprio Caíto a cada treino, a cada jogo também crescendo. Daqui a pouco a gente tem o Cadu de volta, entendeu? Assim, então nós vamos ganhando melhores condições para enfrentar essa Série B, que a expectativa é que continue sempre muito equilibrada, muito competitiva, que nós teremos pela frente. Com relação ao Pedrinho, uma opção. Acho que infelizmente não dá para convocar todos os atletas, e dentro do que nós estamos enxergando hoje de performance em treinamento e nos jogos, ele tem ficado fora, mas é um atleta que está totalmente dentro dos planos e tem que no dia a dia buscar recuperar seu espaço para novamente tá recebendo as oportunidades.
3: O jogo te deixou confiante para a sequência da Série B?
4: Acho que não só eu, mas como todos nós no vestiário. E o que temos que fazer não é lamentar, não é procurar culpados, não é nada, é simplesmente seguir o trabalho, seguir atuando em cima dos nossos erros, em cima de performance, para continuar caminhando no caminho das vitórias.
2: Esse é o pensamento do técnico Daniel Paulista, sequência de vitórias no Brasileiro da Série B.
1: Cacau, tá correto o treinador Esmeraldino?
5: O Daniel Paulista, neste momento, ele está um pouco mais tranquilo em relação àquela pressão que ele estava vivenciando depois de 4 derrotas. Ao vencer o arquirrival Vila, ele ganhou fôlego, ganhou tempo, e agora no Campeonato Brasileiro vai precisar de resultados. Ele é bom técnico, o grupo gosta dele, mas técnico no Brasil sem resultado, ele acaba sendo muito pressionado e às vezes não resiste. Então ele precisa vencer os próximos jogos e somar pontos e voltar a disputar lá em cima. Aí sim ele vai ter a tranquilidade que ele tinha, principalmente naquela sequência de 20 jogos de invencibilidade. Mas ele nesse jogo contra o Cruzeiro, ele mostrou que o grupo está com ele, e os jogadores compraram essa ideia novamente de voltar a vencer, principalmente esses jogos dentro do Aile Pinheiro. Ele citou o Pedrinho, e eu lamento, sinceramente, lamento criticar, e muitas vezes ainda sendo um garoto que veio da base. Mas o Pedrinho teve tantas oportunidades, que até o Daniel, questionado sobre o Pedrinho, disse que é o próprio jogador que tem que mostrar nos treinamentos e no dia a dia e merece uma outra oportunidade. Essa é a realidade. A realidade do futebol é nua e crua. É o jogador dentro do campo trazendo resultado. O Pedrinho não trouxe o resultado para que ele pudesse dar mais oportunidades a ele. Como eu acho, por exemplo, que tem alguns jogadores no Goiás que precisam de mais oportunidades, né? Esse menino que jogou na lateral esquerda no lugar do Nicolas, o Djalma, olha, mostrou para mim um posicionamento defensivo que o Goiás há muito tempo não tinha. Ele é bom na marcação. E o Goiás, em determinados jogos, facilitou nas costas do Nicolas, que é muito bom do meio para frente, mas do meio para trás muitas vezes deixa a desejar. Mas é o titular, mas é bom que o Nicolas olhe para o banco de reservas e já veja uma sombra. Assim como aconteceu com o próprio Anselmo Ramon. Ele tem que sentir que precisa produzir a cada jogo. E o Daniel Paulista tem feito exatamente isso, com as substituições, com as modificações, tentando manter o grupo sempre atento para não dar brecha àqueles que estão jogando, principalmente aqueles que estão tendo a oportunidade de começar os jogos, Danilo.
1: Olha a hora, faltam 18 minutos para o meio-dia.
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5: É um prazer poder te chamar de amigo. Alegria estar junto com você aqui na Rádio Bandeirantes, junto com esse time campeão de audiência. 11:45, Adorno e as informações do Dragão do Brasil.
6: Beleza, Danilo? Sigo ao vivo aqui na nossa área, trazendo mais do Atlético, que hoje tem confronto importantíssimo pela Copa do Brasil. E nós ouvimos o Gustavo Coutinho, ele que é o camisa 9 do Atlético, batedor de pênalti oficial. E por falar em pênalti e Gustavo Coutinho, quem não se lembra, né, do jogo contra o Juventude, que o Coutinho acabou errando dois pênaltis seguidos, mas no jogo seguinte contra o Ceará, ele foi o escolhido novamente e converteu a batida. E aí foi sobre isso que ele falou também, é claro, sobre a expectativa da Copa do Brasil, que vale muito para o Atlético. Vamos ouvi-lo.
7: Então, a gente sabe que jogo de Copa do Brasil, ele não permite muitos erros, né? Principalmente contra uma equipe de Série A como o Atlético Paranaense. A gente sabe que o jogo vai ser muito difícil, né? Mas a gente acredita que a gente, mantendo o nosso foco, tendo uma boa mentalidade, que é o que o presidente vem falando muito, né? De mentalidade, a gente tem uma mentalidade vencedora realmente, e minimizar os erros, isso passa desde o goleiro até o centroavante, os cinco que entram também, né? Minimizar os erros de todas as formas. A gente sabe que a gente tem que ser letal mesmo na oportunidade que a gente tiver de matar o jogo, porque é um jogo que vai ser muito complicado.
8: Boa tarde, Coutinho. Jogo de Copa, primeiro jogo ficou empatado. A gente sabe que existe uma grande chance de ter disputa de pênalti. E existe uma mística muito grande, né? Algumas pessoas acham que o melhor batedor tem que bater primeiro, outras acham que o melhor batedor tem que bater por último. Você, como batedor oficial do Atlético, prefere bater primeiro, prefere bater por último? O que que você pensa sobre disputa de pênalti?
7: Eu acredito que pode sim fazer alguma diferença, mas é importante todos estarem preparados, né? Principalmente para uma disputa de pênalti, né? Há quem diga que disputa de pênalti é loteria. Eu não acredito nisso, eu acredito em muito trabalho, né? Como o Paulo Vitor falou aqui antes, os goleiros trabalham muito, os goleiros estudam muito. E quando o atacante ou quando o cobrador de pênalti negligencia esse estudo que os goleiros fazem, ele acaba caindo numa armadilha, né? Que achar que ele vai bater de qualquer jeito e vai fazer gol. Não vai. Os goleiros estudam muito, muito mesmo, né? E eles se preparam muito para esse momento, né? E assim como o goleiro se prepara, o cobrador também precisa se preparar, né? Para aproveitar essa oportunidade, né? O centroavante é a oportunidade que ele quer de estar de frente com o goleiro. E o pênalti é a oportunidade maravilhosa para ele. Então, só ele, o goleiro. Então, eu acredito que tanto o cobrador quanto o goleiro, eles têm que fazer um trabalho muito, muito árduo, né? Um trabalho de estudo e um trabalho de competência muito grande. Não acredito que seja loteria, né? Enquanto bater primeiro, isso eu deixo a critério do treinador, a critério do grupo, do elenco ali no momento. Se eles tiverem mais confiança no melhor cobrador batendo primeiro, assim seja. Se quiser deixar o cobrador por último, né, acredito que não vai fazer diferença. Às vezes a diferença que faz é você começar já fazendo gol, né? Ele dá uma tranquilidade maior para os companheiros que vêm logo após.
4: Boa tarde, Coutinho. Seja bem-vindo. Sua primeira coletiva aqui desde a sua chegada. Como que tem sido o papo? Você como um dos mais experientes, com experiência em acesso à Série A do Campeonato Brasileiro, com os outros jogadores. Você chegou, assumiu a abraçadeira de capitão. Como que tem sido esse papo até para mudar talvez a mentalidade desses jogadores que vinham sendo um tanto quanto questionados? O Atlético vem em uma ascensão, pensando na Série B e na Copa do Brasil também agora.
7: Cara, o nosso grupo é muito jovem, né? Você fala que eu sou um dos mais experientes do grupo, eu tenho 27 anos, né? O nosso grupo é muito jovem, cara. O nosso grupo tá em constante evolução, né? E a gente sabe, quem vem pro Atlético, a primeira coisa que ele tem em mente é que ele vai trabalhar, meu amigo. Que ele vai trabalhar, e vai trabalhar muito. Né? Então, o nosso grupo é muito jovem, sabe? A gente tem o Igor Henrique, que é um dos mais experientes da nossa equipe. A gente tem o próprio Paulo Vitor, em idade também, que é um dos mais experientes da nossa equipe. Né? E eu vim pra cá pra somar, cara. Pra ajudar, pra multiplicar com os companheiros, né? Apesar da nossa equipe ser jovem, né? Tem atletas que têm passagem por Série A. Tem atletas experientes também que já rodaram pelo futebol brasileiro. Então, eu acredito que é mais essa questão de mentalidade mesmo, sabe? De você se tornar forte mentalmente, entender que os momentos, ele vai ser diversos momentos, né? Vai passar momentos bons e momentos ruins, né? Quando você está num momento ruim, você não tem o que falar nada, amigo. É trabalhar para sair dessa situação. E quando está em momento bom, é trabalhar mais ainda, né? Porque há uma frase que é dita no futebol que chegar é fácil, né? Se manter que é muito difícil. Eu acredito que chegar é difícil e se manter mais difícil ainda, né? Então eu acredito muito nisso, é mais a questão de mentalidade, né? A gente saber que a gente está sim um grande clube, uma grande equipe, uma equipe gigante, né? E a gente pode fazer história com essa camisa, né? E você faz história sendo vencedor. Não tem como fazer história perdendo, não tem como fazer história deixando as coisas a desejar. Você faz história sendo vencedor.
4: Boa tarde, Coutinho. Queria te perguntar, muito parecido com o que eu perguntei ao Paulo Vitor, em relação a decidir em casa, né? O quanto isso favorece, aumenta as chances do Atlético e também o que vocês esperam encontrar na quinta-feira em relação ao clima do estádio, né? Aí está uma mobilização para que a torcida vá em peso, compareça, para que esse fator casa seja pesado a favor do Atlético, né? Para que aumente ainda mais as chances de classificação na quinta-feira.
7: Assim, acredito que toda a equipe do futebol brasileiro hoje que vai jogar contra o Atlético Paranaense lá na arena sabe que vai ser um jogo difícil, por causa do gramado, por causa de tudo que envolve o jogo na arena. E acredito também que as equipes que vêm jogar aqui em Goiânia, principalmente no Ascioli, eles sabem que vai ser um jogo difícil. Por causa do nosso campo, porque a gente é acostumado com o nosso campo, por causa do clima e a torcida também, tudo isso que envolve, sabe? Então, tanto lá quanto aqui, são jogos difíceis, né? E a gente sabe que mesmo o jogo sendo na nossa casa, vai ser um jogo muito difícil. E que o apoio da nossa torcida pode fazer toda a diferença. Pode não, vai fazer toda a diferença, né? Eu tive a oportunidade de jogar aqui em 2023 e casas, a maioria dos jogos na Série B, a gente teve casa cheia, a equipe nos empurrando, a torcida nos empurrando, nos ali ajudando nos 90 minutos, e saímos de jogos que teve, cara, viravoltas incríveis, né? Eu lembro claramente, assim, do jogo contra o Sampaio Correia. A gente tava perdendo 2-0 no intervalo, voltamos e empatamos o jogo. O jogo contra o Tombense, perdendo 2-0 no intervalo, voltamos e viramos o jogo. Contra o Novo Horizontino, pênalti no último lance do jogo, né? E a torcida incentivando, o Ronaldo conseguiu pegar o pênalti. Sabe, todos esses detalhes, que às vezes passa desapercebido, fez toda a diferença pro nosso acesso em 2023, né? Então eu acredito muito nisso, que a torcida, né, o incentivo da torcida, ele ajuda muito o jogador, sabe? Às vezes o cara tá ali correndo, acha que já deu o seu máximo, e a torcida começa a empurrar, começa a incentivar, e aí o máximo que ele deu, ele passa a acreditar que ele tem um algo a mais com o incentivo da torcida, sabe? Então a gente sabe que a nossa casa cheia, ela faz toda a diferença, o nosso torcedor nos ajudando ali os 90 minutos, cantando, incentivando, e faz toda a diferença.
6: Bom, tá aí então o Gustavo Coutinho, ele que será o camisa 9 do Atlético hoje, Danilo, já aproveitando para convocar o seu torcedor, né? Ele ressaltou a importância desse clima do estádio Antônio Scioli, empurrando o Dragão para quem sabe mais uma classificação aí na Copa do Brasil, Danilo.
5: Obrigado, Igor Adorno. Às 5 da tarde, o Futebol Bandeirantes começa para você com todas as emoções, o pré-jogo de Atlético e o Atlético Paranaense, com os comentários do Wesley Souza Motorzinho, da Ivana Mamede, reportagens do Igor Adorno e a narração às 7 da noite com Ronair Mendes, o maior talento da narração esportiva do Brasil. 11:53, Tandara chega com as informações do Vila.
9: Bom, o Vila Nova foi eliminado da Copa Centro-Oeste nos pênaltis, mas sofreu um gol ainda no primeiro tempo e o técnico Guto Ferreira fez uma avaliação da atuação da equipe colorada diante do Anápolis. Ele, inclusive, admite que o Vila Nova bobeou na jogada do gol do Anápolis, mas, segundo ele, após o gol, o Vila Nova não sofreu nenhum tipo de pressão a respeito do Galo da Comarca. Vamos ouvir, então, a avaliação do Guto Ferreira.
10: Depois que nós tomamos o gol, eu acho que as bolas que chegaram no Dalperson foram bolas cruzadas, sem peso, né? E nós o tempo todo em cima deles, o goleiro fazendo algumas defesas e tal. E aí chega na hora do pênalti, todo mundo sabe. O pênalti é equilíbrio, é confiança, é nível de responsabilidade. E a responsabilidade pro Vila, jogando em casa, é muito... Me desculpe o Anápolis, né? Parabéns pela classificação, mas a responsabilidade do Vila é muito maior, né? Jogando em casa perante o torcedor é muito maior. E nós infelizmente tivemos oportunidade de vencer, acabamos não vencendo, mas de maneira alguma eu vou ficar caçando os culpados, né? Porque eu acho que esse momento não é para isso, né? Eu acho que infelizmente o futebol brasileiro tem disso, né? Mas nós temos até a próxima janela, são esses guerreiros aí, são os guerreiros que já somaram uma boa pontuação dentro do Campeonato Brasileiro, né? E se a gente começar a botar plaquinha no pé de alguns jogadores, como vem acontecendo já, né? E é normal, qualquer time, qualquer torcida acontece isso. O que que vai acontecer? Daqui a pouco nós não temos jogador. E esse momento é um momento de tranquilidade. Não pode ser um momento de desespero. Nós temos uma derrota, né? Hoje fomos eliminados nos pênaltis, dentro de um projeto que não era a equipe principal, né? Então nós temos que ter a máxima tranquilidade e não ficar nivelando todo o trabalho por esse resultado. O resultado de domingo foi ruim? Foi. Nós não jogamos uma boa partida e eu já disse, já assumi, já disse que eu sou o grande culpado, porque quem comanda aqui sou eu, que ficamos abaixo e que a principal coisa que me preocupava é a questão de estar jogando com um a mais e tomar gol. E nós estamos trabalhando já em cima disso. Já vínhamos trabalhando e agora ainda mais. Hoje, esfriar a cabeça, analisar aqueles que conseguiram ter um desempenho bom, avaliar também o emocional de cada um. Tem jogador que, se o emocional não está muito bom, não é a hora de crucificar, é hora de dar uma segurada dentro do que a gente vai ter de espaço também, porque nós estamos começando a ter a baixa de alguns jogadores por cartão, né? Por lesão. E é hora de dar o máximo de tranquilidade, continuar passando confiança, porque quando cheguei aqui, o principal problema da equipe era a confiança. À medida que a responsabilidade vai crescendo, a equipe conseguiu encorpar. E não é que eu falei quando nós estávamos ganhando, não está tudo certo, nós temos que melhorar. E nós continuamos tendo que melhorar. Os resultados estavam nos ajudando e agora os dois últimos resultados não foi tão bom pra gente. Mas a gente não pode ficar achando que tem terra arrasada. Nós temos que seguir trabalhando firme e forte, acreditando no que nós estamos fazendo, né? Confiando e buscando os resultados. Daqui a pouco a gente já reverte e aí a gente já consegue de novo seguir firme e forte.
9: Tá aí o técnico Guto Ferreira já projetando a sequência na Série B do Campeonato Brasileiro. Vila Nova que não vence há 3 rodadas. Foi derrotado na última rodada pelo Goiás, mas anteriormente vinha de 2 empates consecutivos diante do Atlético e também diante do Ceará. Vila que volta a campo no domingo diante do Avaí no estádio Onésio Brasileiro Alvarenga.
5: Cacau, ouvimos primeiro o Gustavo Coutinho, a centroavante do Dragão, e depois o treinador do Vila, Guto Ferreira.
11: É, e ele tem razão, o Gustavo Coutinho. Só com os grandes resultados que ele vai escrever a história dele no time do Atlético. E ele assumiu a braçadeira de capitão num momento importante. E ele tem experiência para isso, né? Já o Guto Ferreira tem o grande desafio, né? É de manter todo mundo agora ali aceso. Porque se vem uma derrota contra a equipe do Avaí, você acha que o Guto Ferreira vai estar tranquilão no cargo, Danilo?
5: Jamais.
11: É agora, por essa derrota agora na Copa Verde, já estão aí pegando no pé dele. E olha que o time do Vila, que perdeu pro Anápolis, era um time praticamente aquele que estava com ele também no Campeonato Brasileiro. Então é preciso o seguinte, sinal de alerta lá pros lados do Vila, principalmente o técnico Guto Ferreira.
5: Cacau, tchau e benção.
11: Tchau, querido, um abraço.
5: Agradecendo a Deus por mais esta oportunidade. A você, amigo ouvinte, pelo carinho da audiência, pela companhia. Fique com Deus. O mesmo Deus que cuida de mim e cuida de você também. Um forte abraço e até a próxima, Deus assim nos permitindo.
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0: Em Goiânia, 12:03.
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0: 104, este é o Esporte em Debate, mais uma edição hoje, 14 de maio, ano 2026. Boa quinta-feira pra você aqui na audiência, na sintonia da maior do Centro-Oeste. 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Meio dia e quatro, a Copa do Brasil hoje é destaque na programação da Bandeirantes. Às 5 da tarde começa o futebol na Bandeirantes. 7 da noite a bola rola para Atlético Clube Goianiense, Clube Atlético Paranaense. Quinta fase, Copa do Brasil, jogo da volta. Agregado tá 0-0. Quem vencer avança a próxima fase da competição. Quem perder fica pelo caminho. E aí fica só pro ano de 2027. Esporte em Debate, aqui nos trabalhos técnicos, na mesa de áudio, Antônio Macedo Macedão, na central de vídeos, o Luther Fenômeno Cabeção. 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Estamos ao vivo em áudio e vídeo no YouTube, Rádio Bandeirantes Goiânia. Também ao vivo no Instagram, arroba Rádio Bandeirantes Goiânia. 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Já aproveita e te inscreve no canal e deixa o seu like pra gente fazer juntos aqui o Esporte em Debate até 2 da tarde. 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Vamos aos destaques do programa, começando pelo Dragão do Brasil, que entra em campo logo mais 7 da noite, enfrenta o Atlético Paranaense. Eduardo Souza se apega no retrospecto recente favorável ao nosso Dragão, mas também se manterá fiel ao sistema de marcação para não ser surpreendido pelo xará paranaense no estádio Antônio Ascioli. Meio-dia, 6 minutos, é clima de Copa, emoção de gol, é o Brasil rumo ao Hexa. 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Meio-dia e 7 minutos, destaque do Tigrão, que ontem caiu na Copa Centro-Oeste nos pênaltis, acabou deixando a competição. A Anápolis bateu Vila pelo placar de 4-3, no tempo normal, 1-1 foi o placar. João Vieira marcou o gol do Vila e Fernando Viana para a equipe do Anápolis. Agora o Tigrão tem apenas no seu calendário o Brasileirão da Série B. No próximo final de semana recebe o Avaí. 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Meio-dia, mais 8 minutos, e o Goiás volta a campo. Já neste sábado, recebe o Botafogo de Ribeirão Preto e terá muitas mudanças em seu time considerado titular. Ontem, o seu capitão goleiro Tadeu passou por procedimento cirúrgico e ainda não tem prazo de retorno estipulado pelo departamento médico esmeraldino. O time de Daniel Paulista, que também terá desfalques por suspensão para o próximo duelo da Série B do Campeonato Brasileiro. 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Meio de nove, o primeiro destaque da opinião. Vou com o Newton César. Fala, mão na mesa, boa tarde. Bom programa pra você, Newton.
1: Boa tarde, grande Gustavo. Um abraço pro Joãozão, pro Wesley, pra Ivana, Macedão, Luther, pro 20 do Esporte em Debate. Meu destaque vai pra equipe do Vila, que foi eliminada ontem da final da Copa Centro-Oeste. Torcedor do Vila, olha que eu andei bem hoje, mas tá chateado, torcedor do Vila Nova, mesmo sendo em Copa Centro-Oeste, pegou mal a eliminação da equipe do Vila. Tigrão que continua na hora de levantar o caneco, o Vila realmente amarela. Foi assim no Campeonato Goiano, o Vila não conseguiu estar na final em busca do título. Ontem, na Copa Centro-Oeste, que dependia só do Vila e teve o seu melhor público nessa competição jogando aqui em Goiânia, o Vila de novo sequer estará na final. Copa do Brasil, foi o primeiro time aqui da capital que deixou a competição. Enfim, que o Vila trate de vencer domingo, que o torcedor realmente, cara, tá uma chiadeira, uma choradeira. Torcedor colorado está na bronca com a diretoria e com o Guto.
0: Meio dia, mais 10 minutos. 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Meio-dia, mais 11 minutos. O primeiro destaque da mais talentosa, mais charmosa. Oi, Ivana Mamed, boa tarde.
2: Ótima tarde para você, Guga, para o Newton César, mão na mesa, Joãozão, Wesley Souza, Macedo Luther, todos os nossos ouvintes aqui da Rádio Bandeirantes. Quero destacar também esse jogo do Vila Nova ontem. Nós trabalhamos, eu e o Newton, nesse jogo, mas para mim, tudo dentro da normalidade. Passou quem quis mais, quem desejou mais. O Vila Nova, se realmente quisesse avançar de fase, aqui em Goiânia, tinha colocado seu time titular. Se bem que se a gente olhar para o time que entrou, a maioria já foram titulares nesse time do Vila Nova. Então, o Vila Nova pecou e parou ali na defesa muito eficiente do time do Anápolis, que quis mais, que desejou essa classificação.
0: 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Meio-dia, mais 12 minutos. E aí, motor? Boa tarde pra você e o seu primeiro destaque da opinião, motorzinho.
3: Boa tarde, Gustavo Ramos. Um abraço a todos aqui da mesa, cumprimentando os meus companheiros aqui de debate, né? E a todos os ouvintes aqui da Rádio Bandeirantes. Cara, meu destaque hoje vai pro time do Atlético. O time do Atlético pode vir com o meio-campo mudado, um meio-campo muito técnico, né? Pra buscar, quem sabe aí, uma classificação para a próxima fase da Copa do Brasil. É lógico que a dificuldade dela é grande, 90% já foi completada lá no estádio da Arena da Baixada, agora é saber jogar com inteligência. Vários jogos ontem, muitas decisões pelos pênaltis, né? Nos pênaltis, o Ceará teve tudo na mão, perdeu pro Atlético Mineiro. Então, o Palmeiras passou o carro em cima da Jacuipense, dessa Copa do Brasil. O Juventude, rapaz, quem diria, eliminou um grande do futebol, São Paulo. Então, essa Copa do Brasil, ela prega surpresa. Então, já vai aí um alerta, né? Porque pra competir nessa Copa do Brasil, meu irmão, se você não transpirar, você fica pra trás. Já tem exemplo aí do São Paulo, né? Então, vamos buscar aí, procurar aí torcedor atleticano ir ao estádio pra comparecer. Quem sabe aí uma passagem do Atlético para a próxima fase.
0: Meio-dia, mais 13 minutos, meio-dia e 13. 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Meio-dia e 14, vou com o primeiro destaque da opinião do comentarista que enxerga muito além do lance. Oi, João, boa tarde. Fala, Joãozão.
4: Boa tarde, grande Gustavo Ramos, a todos os meus companheiros de trabalho. Obrigado aí a todos, ouvintes, né, pelo carinho, pela audiência. Olha, perdi até o ritmo, hein? 2 dias ausente aqui do programa. Mas ontem, pelo pouco que eu ouvi, eu não sei por que o Nilton tá reclamando. Sinceramente, eu não sei, porque ele falou que o Ezi Garcia no Goiás é Deus. Que lá no Atlético, quem era o Deus, eu me recordei.
5: Bruno José
4: é Deus no Atlético. E aquele ponteiro esquerdo que foi substituído ontem no Vila Nova também é Deus. Então,
2: Juan Ribeiro.
4: Juan Ribeiro. Então por que ele tá reclamando? Uai, os deuses do Nilton não estão dando certo. Nós precisamos mudar. Precisamos mudar. Juan Ribeiro. O Guto ontem. O Janderson não está suspenso no Campeonato Brasileiro?
2: Ele não foi inscrito.
4: Ele não foi inscrito?
0: É. Não.
4: Cara, eu queria até fazer uma crítica pro Guto nesse negócio,
5: mas não posso.
4: Então não vai fazer. Me desculpa, Gutão. Cara, mas assim, o Vila ontem entrou assim com um time capaz de vencer o Anápolis. Erra gols demais, cria situações, o time não dá conta de fazer gol. O time do Anápolis eu achei fraco, cara, o time do Anápolis. Mas o Anápolis teve muito mais vontade, isso é fato. Né? Foi um time com muito mais disposição. E aí vem aquele negócio, né? Maranhão. O homem não serve pra dar um passe. Aí vai bater pênalti. E o pênalti que ele ia bater, Gustavo?
0: Era o decisivo.
4: Gustavo, você aprenda isso. Você nunca chutou bola. E o Tom também nunca. Já. Mas eu vou ensinar pra vocês dois aqui, ó. O primeiro batedor é o melhor. O último também. Aí o último do Vila quem era?
0: Maranhão.
4: Tenho dito.
0: Meio-dia, mais 16 minutos. Mas o Guto Ferreira disse que tá com o Maranhão até o final, viu, gente?
4: Não vai estar, tá, sabe por quê? Porque se continuar com essa teimosia aí, vai cair rapidinho.
5: Mas teve o Dudu antes, ué. A chance foi do
4: pênalti. Mas o último. O último. Quem?
5: Era o pênalti, Wesley.
4: A chance era do Maranhão. O Wesley vai querer defender o Maranhão aqui ainda, Bino? Não é possível.
5: Não tô defendendo, ué, não, ué.
4: O Maranhão faz o gol, ninguém tava falando aqui de Dudu, dos outros que erraram.
5: Ainda teve o André Luiz ainda.
0: Que perdeu o pênalti.
5: Que perdeu também. Por que você não fala do André Luiz? Que é atacante, que é centroavante, canhoto, que bate bem na bola.
4: Todos erraram. Todos merecem críticas. Agora, das cinco cobranças regulamentares da regra, o primeiro e o último são os melhores batedores. E agora ainda tem um adendo, Guga. Você ainda pode escolher. Antigamente você falava, ó, o primeiro é uma
0: sequência. Antes era definido.
4: Segundo, agora não, você ainda pode alternar.
5: Pode mudar qualquer hora.
4: Você tem a chance de alternar. Aí é só bater o gol. E qual foi o pênalti mais mal batido?
2: André Luiz.
4: Não. Do André foi pra fora, mas se faz dentro ainda.
5: O Maranhão foi telegrafado.
4: Filha. Ele olha o canto. O dele e o do Dudu. Vou nem colocar o Dudu.
5: Não, do Maranhão foi pior, a bola sai lenta.
4: O Maranhão foi fraco, telegrafado. Que até o motorzinho que nunca foi pro gol. Aquele menino do Goiás que jogou lá no gol, que terminou o gol.
0: Felipe Machado.
5: Pegava.
4: Desse tamanhozinho aqui, pegaria.
2: Não. Mas pro Guto foi mérito do Ravel. Diz que ele bateu muito bem no canto.
5: Não, ali eu não tem defesa pro Maranhão, não.
2: Guto, não tem
5: defesa, irmão.
4: O único que se salvou nesse time do Vila ontem, dois. O goleiro, achei que ele errou.
5: Mamãe, falha no gol, aí.
4: Ele falhou no gol também. Não sei se você teve essa noção, mas ele falha no gol. Mas depois dos pênaltis ele ajudou, né?
5: Se redimiu nos pênaltis.
4: Aí
5: dependeu dos companheiros dele.
4: Agora, o João Vieira, o Vieira é o único que pode sair assim, ó. Eu fiz minha parte. Eu ajudei pra caramba. Agora, com esse time não dá. Com esse time não vai. Então, eu queria te perguntar. Eu tava ouvindo ontem, ouvi a rádio, ouvia também pela televisão, pra ver os comentários, tudo. O Vila jogou com três, porque pela televisão não dá pra ver, mas o Vila tava com três zagueiros Ontem?
5: Não, cara. O menino entrou depois.
4: O Samuel sai e entra.
5: E entra o Romano.
4: Anderson Jesus.
5: Jesus,
4: é. Romano e Jesus, né?
5: É.
4: O Edu Marangon, ele era comentarista daquela. Da TV daquele menino.
1: Do Benja.
4: É. E lá, agora o Vila não saiu do sistema de três zagueiros.
5: Mas que hora?
4: Eu olhava e falava, meu Deus do céu, onde que ele tá arrumando três zagueiros? Que era o Natan na esquerda.
5: O volante tá à direita.
4: É, e o Formigão na esquerda, depois o Formiga saiu, entrou o Igor, né?
1: Tempo.
4: Que bateu bem o pênalti. E assim, eu olhava, pô, saiu um zagueiro e entrou outro zagueiro.
2: Foi.
4: Eu nem sei por que ele tirou o Samuel. Sinceramente, eu achei o Samuel.
1: Ele falou que tava inseguro, nervoso.
2: Não, realmente ele não tava muito bem, não.
4: Cara, mas não tinha complicado. Podia ter tirado, assim, sei lá.
1: Aí ele tirou o Juan. Também.
4: Agora, 34, nem tudo é tão ruim que.
1: Colocou o André.
4: É, porque o Puskas é bom pra caramba, moleque sabe jogar bola.
5: Já jogado do gol, inteligente.
4: Inteligente, exatamente. Sai da área, quando pega a bola, você vê que ele saca. Pode, é um jogador que o Vila precisa dar mais oportunidades a ele. Menino bom de bola, bom mesmo. Ele e o João Vieira, né? Foram os dois melhores. E aí o goleiro que acabou se redimindo. Mas não mais, cara, méritos pro Anápolis, né, cara? O Anápolis jogou dentro das limitações do Anápolis, os caras correram pra caramba, os caras lutaram pra caramba, os caras. Você vê a comemoração do Anápolis, porque eles estavam querendo realmente chegar à final e, quem sabe, aí ser campeão, né, da Copa Verde. É aquilo que eu falo, Newton. Se não precisa disputar a Copa Verde, mas se vai disputar, disputa pra ganhar.
1: É, mas o Vila sai arranhado, viu, João?
4: Pois é, eu tô
1: pelo
4: falando.
1: Que eu já senti no meio, assim, o torcedor.
4: Por que,
1: do Vila...
4: Newton? Tá, sabe por que do arranhado? Grande. Porque perdeu pro Goiás e perde a vaga pro Anápolis.
1: É.
4: Né? O que era bom já não é tão bom assim. O que era comemorado já ninguém fala. O que era só elogios pro treinador, você mesmo acabou
1: eu
4: de falar
1: penso
4: agora.
1: Penso que vai refletir na participação do torcedor domingo, com o Avaí lá.
4: E ontem teve um bom público, parece, né?
5: Mais de dois mil torcedores.
1: 1.500
4: em vista dos anteriores.
1: Exatamente. E aí até na coletiva.
4: Na rua aí,
1: ontem,
4: qual foi o que você sentiu?
1: O torcedor tá puto. O torcedor, sinceramente,
4: repercutiu. É um grilado?
1: Eu até me surpreendeu, assim, a participação do torcedor do Vila, queria o Vila na final da competição.
4: Mas é título, né, Nilton?
1: Exatamente.
4: É título, porque se o Vila passa ontem, o Vila seria campeão, hein? Assim, porque como iria perder pro Rio Grande.
1: Nos pênaltis, a decisão seria lá, né?
4: Mas o Vila o grande favorito.
1: Aqui, lá.
4: Porque se o Vila coloca o título.
1: A questão é assim, ó, que você fala assim, foram dois títulos que o Vila poderia conquistar. O da Copa Centro-Oeste e depois decidir, não, a Copa Verde, que são dois títulos.
5: São dois títulos.
1: Em disputa, né?
2: Isso.
1: E mais um dinheiro aí que foi embora.
5: Agora as cobranças de pênalti, o goleiro do Anápolis foi assim, ele foi, não, chegou inteiro em todas.
1: O goleiro do Anápolis, ele amarrou o jogo.
4: Não, é, caiu.
5: Jogador inteligente, ué, experiente.
4: O Anápolis. Ravel, né?
5: Eu
4: até marquei pra torcer. Ele levou o cartão amarelo aos 36 minutos do segundo tempo. 36 ou 38 minutos do segundo tempo.
5: Demorou um tempo e meio pra ele tomar um cartão.
4: E tem uma câmera por trás, que era fera demais. Caiu um jogador do Anápolis, do Vila, não sei, ele vai e cai. Aí o árbitro chega a perder, não precisa do atendimento, não, é só uma dorzinha aqui. A perna direita dele tava algum problema, ele apontava toda hora pra coxa. E o árbitro foi deixando. Mas isso assim, o Vila, desde que começou o jogo, cara, o Vila começou pra assim, ó, que o Puskas já tendo aquela oportunidade, falou, o Vila vai meter uns 4-0 aqui no
1: lá
4: Vasco.
1: Dodô de cabeça, sozinho assim.
4: Teve um chute também do Dodô. Essa de cabeça do cruzamento do lado direito, né? Ele chega a cabecear, ele não vira o pescoço, então. Você que nunca jogou, você não sabe, mas porque o jeito que veio aqui, a bola ele cabeceou.
5: Por que o João tá falando isso? É a segunda vez que ele fala isso.
1: Ele foi igual o Bruno Sávio.
4: Pô, ele não vira o pescoço, né?
1: Exatamente.
5: Agora
1: pra baixo.
5: Observe o tanto que futebol é assim, é um trem que não...
4: jogou muito.
5: Jogou muito. O Vila bem, 1-0, né? Aí toma um gol, aí vai pra uma decisão com o mental abalado.
1: Você sabe
5: o
1: que...
5: gol da maneira que foi.
4: Não,
5: ó, o mental do Vila aqui, ó. Abaladinho com o gol que tomou.
1: O erro do Vila.
4: O erro de novo,
5: mental abalado.
4: Ah, não, Nitão.
1: Não, mas o técnico do Vila falou ontem, tem alguns jogadores.
5: João, presta atenção na sua.
4: Porque
5: presta atenção na sua rádio.
1: Ele falou
4: em casa.
1: Que tem jogador lá,
5: João,
1: uns três.
5: Presta atenção na sua rádio. Já tô te falando, eu escuto o dia inteiro.
4: Uma coisa é o treinador falar.
5: Mãe.
4: Outra coisa é eu acreditar.
5: Não, eu tô falando.
4: Meu amigo,
5: não,
4: mental abalado, tá quem tem que o torcedor do Vila que tem que levantar os
5: cedos. Escutando
4: você
5: vai entender o porquê que eu falei isso.
4: Com o Eixão em Anguera.
5: Um time que tá bem,
4: pessoas,
5: tá ganhando, tá, te dê a vida aí que vai passar de fase e toma um gol daquele jeito ali que toma. Os cara sente o baque, meu irmão. Ah, sente. Não. E o outro cresce.
4: Ah, não.
5: O outro cresce. Tanto é que passou.
0: Teve 85 minutos pra recuperar o abalo.
4: O Vila deu conta. 70% de posse de bola.
5: Não deu conta.
4: Não deu chute no gol. O time foi mal.
5: Não deu conta.
4: Não deu conta, não foi negócio de abalo psicológico, não.
5: Sabe aquele
4: foi
5: gol assim?
4: Porque o Anápolis foi melhor.
5: Não, não tô te... simplesmente não, isso. O Anápolis foi melhor nas duas situações.
4: O Guto tá dando, deu duas desculpas esfarrapadas ontem. Que essa questão psicológica, que você conversa pra boi dormir, conversa pra boi dormir, e outra coisa, querer defender o Maranhão. Aliás, treinador que quer defender jogador improdutivo, cai junto com o jogador.
5: E os produtivos que erram, como é que faz? Passa a mão?
4: Não, cobra todo mundo. Porque não pode perder da forma que perdeu dentro de casa. Aí já é o geral.
5: E o seu André Luiz teve os seus pés, André, o seu Luiz, Dudu teve os seus pés.
4: Pode, tem que cobrar geral. Cobra geral de todo mundo. Tá. Só não pode cobrar ontem do goleiro que defendeu os pênaltis.
5: Falhou.
4: Falhou.
5: Se não fosse por ele, mas, não tinha ido pros pênaltis, não.
4: Mas nos pênaltis ele segurou. Não pode cobrar do VR e também do moleque lá, o Puskas. O resto, meu amigo, cobra de todo mundo.
5: Então ele não presta mais,
4: é? Não, não é que não presta.
5: Ué, acabou, ele não presta mais. O que aconteceu com o Vila?
4: Cobrar, você...
5: Só dois salva.
1: Contra o capital. Contra o capital, o Vila não deu conta de ganhar, Wesley.
5: Nilton, até pouco tempo o Vila era o supra-sumo do futebol goiano.
1: O que eu entendo?
4: Mas quem falava isso?
5: Deixa eu te falar.
4: Não, essa mesa não fala, fala quem falou.
5: Todo mundo falava.
4: Não, todo mundo não.
5: O Tigrão,
4: Vila. Eu não me incluo nessa, não.
5: Aí, quando o senhor Wesley...
4: Eu não me incluo nessa, não. Agora o senhor...
5: Agora quando o senhor o Wesley vinha aqui e falava, não sei o quê, pede desculpa pra torcida do Vila.
4: Mas quem falou
5: pede
4: isso?
5: Pede perdão. Ah, o povo aí falando. Não, aí eu falava,
4: pede desculpa pro do Vila, pra torcida por outro assunto. Você falou que o Vila era o time mais beneficiado pela
5: arbitragem. Não, não é aí, isso. Vem falou, arrastando outras coisas.
4: Não. Ó, o Vila era líder do campeonato. Em momento nenhum, pelo menos eu não me lembro, de, ó, o Vila tá rasgando ele. Não,
0: tá
4: o Vila,
0: sobrando.
4: Momento. E os, nós aqui sempre, ó, não se iluda com isso, porque o campeonato ele começa depois da abertura da janela. Tem que somar agora, aproveitar a melhor fase, a fase boa, e somar o maior número possível de pontos. Quando nós pedimos pra você não ficar amargurado com o torcedor do Vila, é que você falou que o Vila era o time mais beneficiado, aí o torcedor do Vila ficou chateado com você, tem uma outra que você falou.
5: Até pouco
4: o negócio
5: tempo.
4: Do João Vieira, que você defendia o Maranhão, e eu e você e a sua
5: filha. Mas não tava aí, errado, não, ué. Tanto é que no clássico o Vieira foi colocado no bolso fácil.
2: Aí todos os clássicos
4: têm
2: acontecido com o João
4: Vieira. Então,
2: mas
4: tá bom. O campeonato se resolve só com
0: clássico. Ontem o...
1: Não foi clássico e o João jogou muito, marcou um pé.
5: Mas jogo pequeno ele joga.
1: Mas jogou.
5: Jogo pequeno ele joga.
4: Eu bato na pequeno
1: testa.
5: Pequeno ele vira Vieira. Jogo grande ele vira um Zé.
1: Eu entendo o seguinte, eu tiro assim, ó. É, ontem até a entrevista do Guto foi 1% falando da Copa e 99% falando do brasileiro.
5: Então,
1: assim, o Vila agora, ele tem a Série B para poder tocar. O que me preocupa, é que na hora de. Você fala assim, agora vamos, o Vila não vai. O que me preocupa é isso. E pra mim, assim, ó, ficou provado.
5: Mas, Nilton, isso aí já foi quebrado no título goiano.
1: Não, é muito pouco.
5: 20 anos não. Quebrou esse síndrome de vira-lata que o Hugo fala.
1: Bem, eu respeito seu ponto de vista, a minha é essa. Eu continuo, tanto que eu falei, ó, não me empolgo com a campanha.

0: tá tirando leite pedra.
1: Quantas vezes vocês falaram isso aqui?
0: Então,
1: não mudou nada. E tirou e tá tirando mesmo.
0: E não mudou nada. O Guto continua tirando leite de pedra. O que não pode é perder pro Avaí. Né, e perder em casa, e o Nilton tá falando é outra coisa, o Nilton não tá colocando a era apenas Guto, né, tá colocando uma era, né, de Vila Nova, uma década.
2: Na hora de ir, o Vila não
0: bagaço,
2: vai.
0: O Vila fraqueja. Né, vamos colocar aqui, o Vila perdeu um título pro Grêmio Anápolis, ah, mas teve a falha do juiz? Teve, mas tinha que ter atropelado. Ontem era o Anápolis, o Vila deveria ter atropelado e vencido o título. A partir do momento que o Atlético saiu, o Gama saiu, o grande favorito qual era?
1: O Vila.
0: Então, é esse sentimento que o Nilton
1: tá
0: falando.
1: Nós já tava colocando o Vila com o Paysandu na final.
3: Nesse ano, sim, o Vila tá fraquejando, porque tem a decisão da Copa do Brasil, que ele ficou por confiança, não é isso?
2: Foi.
3: Foi em casa?
2: É.
3: Foi. Na hora do...
2: Vamos ver, ué.
3: Isso aí, eu concordo.
2: Definitivamente ficou provado que com esse elenco, da forma que tem o Vila, não tem chance de pensar em acesso.
0: Não, Nilton, mas com esse elenco aí.
1: Mas você viu o que o Guto falou? Até a abertura da janela vai ter que ir com esse elenco mesmo, com essas pessoas mesmo.
0: Não tem jeito de contratar, mas assim, as contratações. Cara, um negócio bem claro. Os três precisam, sempre bati nessa tecla, os três precisam de contratações. Mas o que mais precisa reforçar o elenco, não apenas o 11, é o Vila Nova. Né? Não basta trazer ali mais um zagueiro, mais o meio campo de um atleta. Não, o Vila precisa de reforços, e reforços que chegam para jogar e que possam até agregar ali no banco de reservas. Porque o elenco do Vila ficou provado por A mais B que não é o suficiente. O Vila não deu conta de ganhar de confiança, não deu conta de ganhar ontem com o elenco.
2: O que chama atenção, João, é dentro do reduto.
0: É porque se perde pro Anápolis, dentro de casa, não dá, cara. Perder, não dá pra você perder mais um. Esse normalizar. Ah, mas
3: como que ele foi eliminado no Goiano?
0: Cara, não lembro. Você lembra? Foi pra quem?
4: Pro Atlético. Foi em casa.
0: Então, assim, não pode normalizar essa situação. Porque, cara, nós estamos falando de um time que tem uma torcida poderosíssima. De um Oba que é dificílimo o Vila perder alguma coisa lá dentro. Então, daqui a pouco, normaliza o que é bom no Vila, já não passa a não ser tão bom assim. E a gente sabe da dificuldade técnica que tem o Vila Nova, né? E principalmente técnica e financeira, para montar times bons, times caros, times que realmente passam aquela tranquilidade técnica para o torcedor. A gente sabe disso. O diferencial do Vila, a casa. Você lembra que ele tinha aquele treinador, né? Então me ajuda aqui. Ele não ganhava nenhuma fora, mas em casa ele não perdia nenhuma.
3: Claudinei ou Lacerda?
0: Era o aproveito, porque o Oba, cara, o Oba é o Oba, é diferente. Então, se o Vila perder essa essência, aí...
2: A realidade, o Vila levou duas pancadas, perdeu pro Goiás e tá fora da Copa Centro-Oeste.
0: E você sabe onde começou a perder?
2: Torcedor do Vila.
0: Na entrevista do Hugo, nós vamos jogar com um time misto. Cara, você pode jogar com um time misto, mas dirigente não pode falar. Ali parece que você já tira. Porque
3: você
0: time
3: perde público.
0: Perde público. E você já parece que já tira o estímulo do jogador. Não,
3: a responsabilidade.
0: Deixa o treinador resolver.
2: É porque agora, não é dirigente, João, a cobrança ela vai ser porque, assim, não, a prioridade é a B. Mas agora, assim, o Vila tá na B. Vamos lá.
0: Porque quando o dirigente fala esse negócio, fala, não, nós vamos jogar com um time misto, porque a nossa prioridade é a Série B. É verdade, mas não precisa dispor essa prioridade.
3: Fala isso internamente.
0: A partir do momento que você mostra isso, se o presidente tá falando isso aí, se perder, não vai ter cobrança, não vai ter nada.
4: Meu dia, mais 33 minutos, agora
0: você
4: eu quero...
0: é o reflexo do seu chefe. Sabia disso, motor?
3: Exato.
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1: Meio dia mais 35 minutos, e para o ouvinte que está comigo aqui agora no Esporte em Debate, Marcelo Gama, quero saber a condição, quero saber a boa desta quinta-feira para nossa audiência, hein, Gama?
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1: 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Meio-dia mais 36 minutos, meio-dia 36. 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Meio-dia, 37 minutos. Inclusive, aproveitando que a gente estava aqui falando de Guto Ferreira, treinador do Vila, um trecho da entrevista dele que me chamou a atenção em relação ao William Maranhão foi: sem o William Maranhão, estamos a 2 jogos já sem vencer. Ele deixou o time titular. E quando ele estava jogando, o time estava invicto. O que, que mudou de lá pra cá?
2: Então deixa o William Maranhão.
3: Não, não é isso, Nilton. Não leva por esse lado. Não leva por esse lado. Às vezes a gente tem birra por certos jogadores, mas é difícil engolir uma situação que o cara tava sendo, 12 pontos com o cara,
2: ele vai jogar domingo.
3: 12
2: ele
3: pontos
2: vai
3: com
2: jogar
3: cara.
2: Domingo.
3: Não, eu sei, não, para com essa mágoa, perdoa o Maranhão.
4: E o Vila vai ganhar.
3: Perdoa. O Maranhão, o Vila é apenas, o Maranhão é apenas uma peça de uma engrenagem grande no Vila.
2: O Juan Ribeiro serve?
3: Nilton, ele tava sendo o cão da Campina aqui. Não, o Juan, eu não vi ele jogar ainda, não. Ele quase não jogou esse ano,
2: ele jogou ontem, 34 minutos, o técnico substituiu
3: ele. Não
2: recebe mensalmente, tá lá.
3: Aí você quer comparar o Juan com um cara que produziu 12 pontos pro Vila?
2: Eu entendo da seguinte forma, pra mim, não tem lugar na equipe do Vila o William Maranhão. Se o Guto quer insistir...
3: O Dudu tem?
2: Tem.
3: Errou.
2: O Dudu tem. Tem, eu não estou analisando ele, o Dudu dentro daquilo, eu estou analisando dentro daquilo que ele já produziu.
3: E o Maranhão não?
2: Não, esse não tem.
3: 12 pontos não vai produzir nada.
2: Não, meu irmão, não é esse fator que eu estou te falando, eu estou analisando o que ele tem, é entregue.
3: Não, eu estou tentando te mostrar que para jogar Série B, se você não tiver aquele cara que chega firme, que leva a moral do time, você não compete na Série B não, Nilton. Não é que ele é um titular... é imprescindível. Não, ele é um titular que pode ser utilizado em determinados jogos, Newton. O menino João Vieira não bota o pé. Não divide uma bola. Jogar com a bola no pé, eu com 43, eu jogo.
2: Então tira o João Vieira.
3: Não, eu não quero tirar ele, não.
2: O Maranhão.
3: O Marquinhos Gabriel joga, só joga. Aí você deixa lá o Dudu sobrecarregado, correndo pra lá, correndo pra cá. Newton, jogar o jogo, ele tem que ser... estratégia tem que ser jogo a jogo. Não dá pra você firmar um time titular numa Série B, sendo que você tá girando. O Atlético gira o time dele em todo. O meio campo desse jogo aí pode ser totalmente diferente.
5: Então o Guto errou feio contra o Goiás.
3: Demais, ué. Eu não falei aqui? O Goiás vem com 4 e o Vila com 3. O Goiás sempre sobrava um.
5: Não é que errou feio apenas na estratégia. Quando ele tira o Dudu e coloca o Enzo, então
3: pra você, errou mais errou ainda.
5: Ele acabou.
3: Tanto então, é que toma o gol.
5: Perde pro Goiás porque o Maranhão não jogou.
3: Não, porque não é o Maranhão. É você fazer leitura.
5: Sim, mas
3: jogo,
5: é o Maranhão.
3: Se você preenche o seu meio com 4 jogadores, seria ele, certo?
5: Sim, tudo bem. Mas
3: ele seria o da vez.
5: Não entendeu a pergunta. Ele tira um volante, o Dudu, não tira?
3: Tira.
5: Ele tem dois volantes lá pra entrar. Ele tem a opção do Enzo e tem a opção do Maranhão. Ele opta pelo Enzo.
3: Eu optava pelo Maranhão.
5: Sim, aí ele errou pra
3: mim. Ele, errou.
5: Ele perdeu o jogo por conta disso.
3: Porque ele optou por um jogador que não tem essa condição de disputar um clássico.
5: Foi o Goiás que ganhou, é porque o Maranhão não jogou.
3: Não, ontem jogou mal. O Anápolis foi mais eficiente nas cobranças de pênalti. Ele só foi bem porque teve um erro. Ele só teve um assim, ó, vou respirar o Anápolis, porque teve um erro do seu goleiro. O goleiro do Vila errou.
5: A culpa foi do goleiro. Então tá, o goleiro do Vila errou e ninguém vai passar pano pra ele.
3: Ah.
5: Errou. Agora, me fala o que o Maranhão fez de produtivo ao longo dos 90 minutos. Me fala uma bola em progressão, me fala um lance, me fala uma roubada de bola, um gol que ele tenha tirado, um passe pro gol, algo produtivo dentro do campo. Porque a partir do momento que o Vila precisar do Maranhão pra jogar contra o Anápolis, pra destruir dentro de casa, o futebol realmente acabou.
3: Procura um
5: futebol
3: que tem uma característica igual.
5: Então, meu irmão, o Vila precisava ontem com Maranhão, sem Maranhão, com João Vieira, sem João Vieira, com goleiro reserva, sem ser goleiro reserva. Ganharam o jogo. E quando você fala, o Maranhão deu 12 pontos pro Vila, alto lá, seu Wesley.
3: Tô mentindo, hein?
5: Alto lá.
3: Eu tô mentindo?
5: Ele pode ter contribuído. Ele deu, ele é a primeira pessoa.
3: Você tá colocando na conta do cara que ele não deu a classificação pro Vila.
5: Mas aí foi o erro.
3: Por que o erro só serve pra ele?
5: É porque eu vou acabar de explicar.
3: Ah, beleza.
5: Quando ele bate o pênalti, somos nós ou ele?
3: E quando o goleiro erra, somos nós ou ele?
5: Acabei de crucificar. Pois é, e eu acabei.
3: Quando ele erra, somos nós ou ele?
5: Acabei de falar. Não. O goleiro do Vila errou um, não errou?
1: Errou.
5: E ele pegou quantos pênaltis?
1: Dois.
5: Então ele tem saldo de um. Aí eu pergunto, eu, goleiro. Então a primeira pessoa, o goleiro errou uma, salvou dois. Então ele tem saldo de um. E o eu, Maranhão, que é a primeira pessoa. Fala aí o saldo dele, mano.
3: Não,
5: fala
3: ele aí, errou duas.
5: Fala aí que eu quero que você prova que o Maranhão foi último, motorzinho. Pega números.
3: Pega.
5: Fala aí, Nilton.
3: Pega.
5: Dados.
2: Vamos.
5: Pego. Dados.
2: Estatísticas. Estatística.
3: Pego.
2: Maranhão jogou ontem, o Vila tá pego. Fora da pego. Final da Copa Centro-Oeste.
3: Deixa eu te falar, quando vocês ficaram zoando do print aí, faz um print do primeiro colocado. Ele não tava jogando?
2: Wesley.
1: Uai, Nilton, ficou sem palavras, Nilton?
4: Pegou,
1: não,
4: não,
1: mas
4: aí,
1: Nilton.
3: Eu tenho argumento. Ele ajuda.
5: A pergunta foi simples, o goleiro falhou.
4: Ajudou tanto falhou. Que tava na liderança. Mas só,
3: pois tipo, é,
5: quando
3: ué.
5: Você fala, eu, rapaz. É a primeira pessoa, o goleiro falhou, não falhou uma, e ele retribuiu com dois. Aí a primeira pessoa, novamente, o Maranhão, porque futebol é coletivo.
3: Uhum.
5: Futebol é coletivo, mas isso. Quem bate o pênalti, só ele. E foi ele. Ele errou o pênalti, não fomos nós que erramos.
4: Mas não foi só ele que errou.
3: Mas você só olha o campo vazio, João, meio vazio. Olha os 12 filho, pontos que ele estava.
5: Você já viu quantos pênaltis você bate no regulamento, na primeira parte?
4: 5.
5: Então, ele era o último, né? Se ele marca o gol...
4: Pois é,
5: todos são culpados. Só que a culpa dele é maior, porque ele foi o pior pênalti, foi o telegrafado... Se ele marca, o Vila estaria na final. Os outros, quando o Dudu, que é quem erra? O último pênalti foi o...
4: Dudu
5: e o... Não, o último pênalti que errou, que o Vila perdeu, foi quem?
4: Quem errou primeiro? Quem fala, errou primeiro foi o André Luiz, o Dudu
5: não, foi, e porque
4: o Dudu,
5: aqui, ó, né? A partir do quinto pênalti, o Anápolis empatou, certo?
3: Foi.
5: Pênaltis alternados. O Anápolis batia, fazia, o Vila bateu e fez.
3: Isso.
5: O Anápolis bateu e fez, o jogador do Vila bateu e errou. Qual foi esse jogador?
4: O Dudu.
5: Então, o Dudu errou. Não, então, não. Aí, por quê? Aí não era bater e ganhar, era bater pra empatar. Então, o peso, realmente, ele é grande. Mas pra você, pô, eu bato, ganho as penalidades. Classifico meu time, ele erra. Você lembra do pênalti de 86 do Zico contra a França?
4: Lembro.
5: Por que foi tão doloroso? Porque se ele bate, não ganha. Se ele marca, nós ganha. Por que todo mundo lembra disso? Agora, quantos pênaltis importantes ao longo da história foram errados, mas era pênalti assim, se bate, empata, se bate, faz 1-0, mas aquele, se bate, o time ganhava. Se o Maranhão converte, o Vila estaria, agora, ele perdeu sozinho, não, mas quando a gente fala do pênalti, é um erro individual.
3: Quantos erros individuais tiveram nas cobranças de pênalti?
5: Não vou explicar de
3: não,
5: novo.
3: Não, é porque eu quero te entender a sua coerência.
5: Mas eu acabei de falar.
3: Na primeira pessoa do Maranhão, quando ele erra. Quando ele acerta, você não coloca.
5: Mas ele não acerta. Ué,
3: Doze pontos.
5: O que ele acertou?
3: Técnico,
5: eu te perguntei,
3: cara,
5: quantos passes ele deu ontem?
3: O treinador foi a público e falou assim, olha, o Maranhão no time, nós estávamos com 12 pontos e líder do campeonato.
5: O Hugo
3: saiu do time, nós perdemos um jogo no clássico e perdemos uma desclassificação.
5: Se pro Guto o Maranhão é bom, pra mim não é. Pra mim não é.
3: Não
5: então,
3: entendo.
5: Assim, eu respeito a opção dele, respeito a sua, mas pra mim não é. Não é só a culpa do Maranhão. Claro que não. Claro que não. Disse aqui só o goleiro, o João Vieira e o Puskas que merecem
3: mas
5: elogios.
3: Mas você tá passando pano pra um aí, sim. Tá passando.
5: Aí você me pergunta.
3: Se acontece a falha, se não acontece a falha do goleiro, teria o erro do Maranhão? Uai, é isso que eu preciso saber de você.
2: Torcinho. Contrato o Maranhão pro seu time.
3: Não, contrato, vamos
2: leva
3: lá.
2: O Maranhão pro
3: vamos
2: seu
3: lá,
2: time.
3: Bola na vamos área. Sair. O goleiro sai catando borboleta. Gol do Anápolis.
2: Leva o Maranhão
3: erro
2: pro seu
3: grave
2: time.
3: Tinha um erro?
2: Leva o Maranhão.
3: Então, por que vocês
2: aliás,
3: pegaram o Maranhão pra Cristo?
2: Contrato não. O Juan Ribeiro
3: pegaram,
2: também.
3: Pegaram o Maranhão pra Cristo.
5: Vocês ficam defendendo aqui.
3: E fica
5: aqui.
3: Nessa, ó.
5: Vocês parecem que querem o mal do Vila.
3: Não,
5: vocês
3: eu não é não. Eu acho que quem quer o mal é outra situação.
5: Vocês ficam defendendo
3: o
5: Maranhão, Juan Cristian, Natan... É esse povo que não dá conta de ajudar o Vila, meu irmão. É Juan Ribeiro. Esse povo não ajuda o Vila, não.
4: Ninguém defendeu o Juan Ribeiro.
5: Aqui
4: ninguém
5: não. Ontem defendeu.
4: Eu
5: o Vila tava defendendo. Você
4: não. Eu não.
2: Ivana defendeu.
4: Juan Ribeiro.
2: Eu fico...
4: Ah,
2: você
4: não,
2: defendeu.
4: Nilton,
2: você defendeu. Vai jogar. Não, não foi agora, não.
4: Não.
2: Foi uns tempos pra trás aí que ele entrou.
4: Pois é, ele entrou e quase fez o gol.
3: Eu não lembro da Ivana falar isso, não.
4: Nunca falei do Juan
3: Ribeiro. Não lembro da Ivana falar do Juan Ribeiro aqui, não.
4: O Juan Ribeiro, até eu trouxe ontem, o que ele pode acrescentar com o Vila? Eu trouxe os dados, quantos... Ele só fez um gol até hoje no Vila Nova.
3: Pois é.
4: Ele tá no Vila Nova desde o ano passado.
2: Eu, pra mim, assim, um exemplo, o André... Chama o André, rescinde o contrato.
5: André Luiz, André isso Luiz, não serve. Maranhão não serve.
4: Mais outro André Luiz.
3: Mais esquarela.
5: Vamos lá.
3: Tá acabando
5: aqui,
3: com o cara.
5: Maranhão.
3: O cara deu 12 pontos pro time.
5: Maranhão não serve. André Luiz não serve. Juan Ribeiro não serve. Esse Natan também é ruim. É, quem mais lá?
3: Ixi, é mesmo. O time que era primeiro colocado agora pouco.
5: Nada
3: presta.
5: Eu não tô falando do lateral direito do Vila, por exemplo, é o Ryan. Esse é bom.
2: Ryan.
5: O Ryan é atacante.
2: Heine.
5: Rainer.
1: E o Rainer é o lateral direito.
5: Você pega o Delagoa. Ninguém tá falando pra mandar o Delagoa embora. Ninguém tá falando pra mandar o menino que tá machucado pra ir embora, o Rafa Silva. Ninguém tá falando pra mandar o Janderson embora. Agora, vocês querem ficar com as viúvas dentro do Vila que não ganham nada. Que perderam ontem pro Atlético, que não, pro Anápolis. Que não dão conta de jogar, rapaz. Esses caras estão lá. Então, abra. Ó, João. Pra você contratar, você precisa abrir espaço. Oh. Pro Vila contratar no meio da janela, que já fica agora. Com o Juan Ribeiro, Maranhão, Natan. Quem mais? Fala aí, então ajuda aí. Não, esse povo aí não chega a lugar nenhum, não.
6: Só um adendo, Coesa. Você sabia que o Anápolis está na zona do rebaixamento da terceira divisão. 6 jogos, o Anápolis ganhou 1 e perdeu 5 jogos.
5: E mais uma coisa, Nilton, você já viu aquele cinzeiro? Cinzeiro não, aquele copinho americano que é bom pra caramba pra tomar cerveja? Sim. Mas uma hora alguém vai chegar na sua casa, vai ter que servir vinho naquele copo. Porque ele tá lá. É igual o Maranhão, uma hora você vai ter que colocar ele titular.
6: Você serve? Tá lá, serve?
3: Não, quando eu tô servindo, dá, a pessoa bebe.
5: Você muda, não. Vinho, aqui, não. Ó. Olha aqui, você tem um copinho, você só tem, igual, eu gosto de tomar cerveja, eu gosto de tomar naquele copinho americano. Então lá em casa, lá na roça principalmente, eu tenho daquele copinho americano. Se alguém chega lá pra tomar vinho, ó, de repente chega em Ivana, uma média, um Wesley, Souza, os caras mais sofisticados, eu vou servir o sangue de boa.
3: Sangue de boa.
5: No copinho americano, porque eu só tenho um copinho americano. Assim é o elenco de futebol, motorzinho. Se você tem, em algum momento no jogo ou do campeonato, você vai usar o copo americano.
3: Vai.
5: Então você não pode ter essas coisas em casa, não, filho.
3: E esse copo americano pode até dar uma ajuda.
5: Ajuda. Ajuda. Nossa, a quebrar. Você vai lá e corta o pé. Você vai lá, o menino.
3: É rasga, melhor.
5: Acaba com seu final
3: de semana. Tem um copo americano do que não tem.
5: O melhor é o seguinte: já que você é pop, tem copo. Aqueles copos de alumínio, que você areia, o bicho fica brilhando, ele não quebra.
4: Mantém,
5: se ele amassa,
4: a cerveja gelada.
5: Se ele amassar, você ainda vende o alumínio.
3: É bom demais. Agora eu vou falar pra você, viu? Vocês pegaram o Maranhão pra Cristo.
5: Servir vinho no copo americano. E o motorzinho ainda quer servir, Nilton. Olha a carinha dele lá.
3: Então, se lá tiver.
5: Fala pra perdoar o Vila, Nilton.
6: Perdoa.
3: Mas, gente, eu que tenho que perdoar o Vila.
1: Nação. Olha lá, na imagem lá. Copo de vinho, queijo.
3: Copo de vinho.
5: Olha lá. E o que? Olha lá, tá vendo lá? Esse é o motorzinho.
3: Ajuda,
5: o
3: motorzinho. Tem hora que ajuda, filho. Tem hora que o copo de requeijão.
5: Ele salva, né, motor? É melhor você ter um copo de requeijão e servir o vinho do que beber na garrafa.
3: Aí, ó.
5: Tudo bem. Mas é o que eu tô falando. Eu não falei que ele não ajuda. Eu tô falando assim, ó. Você tem ele em casa, é igual a uma hora você vai ter que
3: utilizar
5: assim, pra um negócio grafino. Né? Então é a mesma coisa de jogador ruim no elenco. Uma hora você vai precisar.
6: Tem jogo que você. Você não pode errar. O Maranhão ontem, aquele último jogo, a torcida, João, lá tava. Vamos comemorar, rapaz, mas foi uma.
3: Aonde?
6: Até o banco do Anápolis, eu fiquei assim que eu falei,
5: cara,
6: aí a hora que o cara errou, aí falou, aí nós.
5: Nilton, não cobrança, sem sacanagem, né? Na hora que eu vi o Maranhão,
6: você já
5: o último
6: imaginou?
5: Tempo, não. Se desse tempo, eu tinha feito uma fezinha. Pô. É porque não deu tempo.
3: Rapaz,
5: é muito rápido.
3: Faça isso, não.
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1: Olha só, meio-dia e 54, estamos aqui neste primeiro bloco falando do Vila Nova e das situações ontem que acarretaram na eliminação do Tigrão na Copa Centro-Oeste, mas a gente precisa também que levantar a bola do Anápolis, né? Porque olha só a campanha do Anápolis nos últimos 3 anos, gente. Final do Campeonato Brasileiro da Série D, acabou sendo vice-campeão. Final do Campeonato Goiano em 2025, também vice-campeão. E na Copa Centro-Oeste 2026 também tá na final. Agora dá pra ser vice-campeão também, né? Tem que ser campeão, né, Galo? Mas são 3 anos de, pelo menos, destaque para o Anápolis, né, Ivana?
4: Pois é, ontem o Anápolis foi muito eficiente. A gente tá falando aqui da ineficiência do Vila Nova, mas esbarrou no sistema defensivo muito organizado. O time do Anápolis conseguiu segurar o time do Vila Nova. E o Vila Nova, você vê, chegou a dominar, começou melhor, mas viu que poderia melhorar. O técnico fez 2 substituições aos 34 minutos. E com isso o Vila Nova até melhorou a ofensividade com o André Luiz. Com a entrada do André Luiz, o Vila Nova começou a chegar mais, só que não conseguia acertar no último terço. Isso muito também se dá pela eficiência, pelo bom trabalho que fez o time do Anápolis.
1: 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Precisamos também enaltecer o Anápolis, né, Newton? Que apesar dos pesares, com um treinador novo, comando aí chegando do Evaristo Pisa, ainda tá disputando o início de Série C e ontem conquistou a vaga na final da Copa Centro-Oeste.
6: Tá mal, precisa de melhorar. O Anápolis hoje, dos 20, ele é o penúltimo e hoje com a campanha vai cair. Até penso que com esse resultado, o Anápolis tem que acordar. Em termos aí, porque ele tem a chance agora de conseguir calendário. O campeão da Copa Centro-Oeste já garante vaga na Copa do Brasil?
1: Garante.
6: E na Copa Centro-Oeste pro ano que vem?
1: Na Copa Centro-Oeste não, porque ele teria que ter. Ele,
6: Mas ele sendo campeão da competição,
1: não. Pra Copa Regional, ele não garante a vaga do ano que vem, não. Ele só garante via campeonato estadual. Mas na Copa do Brasil. Pela Centro-Oeste.
6: Mesmo sendo campeão.
1: Mesmo sendo campeão.
6: Se for campeão da Copa Verde.
1: Também da mesma forma. Ele só chega se for pelo campeonato estadual.
6: Não, meu irmão, mas
1: e ano que vem, quem estão são Goiás, Vila Nova e Atlético. São os três que estão.
6: Eu continuo com o mesmo pensamento. Se eu fosse o Ronei, eu daria vaga então para o Anápolis, para a Napolina e para o Goiatuba. Eu não colocaria o Atlético nem o Vila e nem o Goiás.
1: Sabe quem que vai transmitir um campeonato sem Goiás, Vila e Atlético, Newton? A rádio comunitária lá de Buriti Alegre.
6: Pois é. Eu mesmo vou pedir o Joãozão para não ser escalado nesses jogos o ano que vem. Porque eu entendo assim, falta respeito dos dirigentes aqui da capital em relação a essa competição. Então, se não der conta de vender, a CBF banca sozinha. Porque eu entendo assim, ó, o torcedor do Vila agora está pé, está chateado, porque o Vila foi eliminado dentro de casa. Eu acho que você tem que ter foco. Ontem eu vi a coletiva do Guto, ele basicamente falou só de Série B. Então, não participa. Por isso que o Anápolis, ele buscou a vaga e é merecida.
4: Mas ele disse ontem na entrevista que usou, que desde o começo sabia que ia usar essa competição para poder revelar, para poder dar minutagem, para poder...
6: Tanto que o Vila tem o Puskas
4: quantos,
6: aí.
4: Quantos meninos só, aqui, ó, tá, que se destacaram não, nessa sim, Copa? Tanto o Puskas, o Jackson, o Samuel.
6: O que eu tô te falando
4: Ele falou que usou para isso. Então pra segue isso. O fluxo. Falou ou não falou? Oh, começou ontem.
6: Torcedor. Que usou essa Copa torcedor foi só Vila para Novense. Revelar. Então, esquece aí a mágoa, a chateação, continue
5: engole
6: aí.
5: Engole o choro.
6: Engole o choro, tá tudo.
3: Lambe as feridas.
6: Normal, exatamente. Assim, a Ivana explanou, e eu tenho um termômetro aqui da torcida Vila Novense. O Vila saiu arranhado. Você quer ver o bicho pegar, já mudar o clima, é o Vila perder pro Avaí.
4: Mas você sentiu que ontem o Guto saiu arranhado?
6: Do que? Não, o Guto tá puxando. Não,
4: muito pelo contrário, ao contrário da coletiva que perdeu para o Goiás, Ivana, que ele foi ríspido com todos os repórteres. Ontem ele falava light, tranquilo, tá, sabe? Falou o tempo todo que essa Copa serviu só para isso.
6: Eu espero, para mim o Vila teve um desgaste junto ao seu torcedor. E vocês vão sentir na presença do
3: então pro seu Guto já tá balançando?
6: Não.
4: Gente, não é motivo para isso, Nilton. Não é motivo para isso.
6: Gente, eu sou um cara que enxergo, ouço e tem 4 décadas que eu mexo com futebol. Eu tô falando para vocês o termômetro. Às vezes aí o torcedor do Vila aí que você tá participando, todo mundo elogiando a eliminação do Vila.
4: Eu conheço.
6: Tá todo mundo satisfeito com o Vila ter perdido pro Goiás e tá fora da Copa Centro-Oeste. Segunda-feira, se o Vila perder pro Avaí aqui, vai estar todo mundo aplaudindo e beijando
4: só,
6: o Guto.
4: Tem o Fernando, Fernando, que é torcedor do Vila, que participa de muitos grupos aí. Ontem até ele falou, gente, não é motivo pra tanto. Ele tá falando aqui, ó. Então, parabéns, né? Ele tá falando assim, ó, se o Vila realmente quisesse passar, teria colocado o time principal, porque ontem jogou dentro de casa.
5: O Nilton tá acabando de falar isso. Se não for pra levar a competição a sério, que não dispute. Também tem esse... Nilton, tem o mesmo pensamento seu. O mesmo pensamento que você tem. Cara, porque isso arranha quem perdeu ontem pro Anápolis?
6: O Vila, não.
5: O Vila.
6: Vai ficar nos altos Vila. Na história.
5: Tá nos altos lá. O Vila nunca ganhou uma Copa Centro-Oeste, nunca ganhou uma Copa Verde. É o Vila. Mas tal ano ele jogou com o time. Ninguém vai lembrar de time reserva. É o Vila, é a instituição. É isso que o Nilton tá falando. Né? E o Atlético perdeu esse ano, mas foi a primeira vez que o Atlético disputou.
1: A segunda?
5: Então perdeu. Agora o Vila perdeu várias. Já perdeu pro Paysandu, é igual o Goiás, todas. Perdeu o título pro Paysandu ano passado, é inadmissível. É inadmissível. Mas é Copa Verde, não, mas tinham 30 mil pessoas lá dentro. O Vila, quando perdeu pro Paysandu, 30 mil pessoas. E é o Vila que perdeu, foi o Goiás que perdeu, cara. Eu não tô entendendo errado.
3: Pra você, não tiver um bom resultado, pra você.
5: Não, levar a sério, motor.
6: Eu não estou falando nesse fator. O que eu estou falando, gente, parece para vocês assim, ó. Perder,
3: não chama de burro, não.
6: Não. Perder.
4: Ele é de mentiroso.
6: Deixa eu explicar para vocês. Pô, o Vila perdeu pro seu maior rival. O torcedor do Vila tava, assim, contando certeza que o Vila ia atropelar o Goiás lá na Serrinha. Aí.
4: Mas baseado em quê?
6: Não era todo mundo.
4: Gente, o
3: ganhei
4: Vila
3: na
4: já
3: Mega sozinho, então. Nem, ó, ganhei na Mega sozinho, fiquei quietinho.
4: Ele já veio de uma derrota num clássico, já. O Goiás já tinha quebrado essa sequência.
3: Esse ano o Vila não ganhou nenhum clássico. Que
6: da minha
3: prepotência
6: parte,
3: é essa que o Vila ia atropelar na Serrinha,
6: mano? Da minha parte tá tudo normal. Você quer ver o leite. Taiar que fala? Leite virar. É o Vila não ganhar domingo Se o Vila perder para a equipe do Avaí, é claro que o Si não joga. O Vila não vai ter o João Vieira.
1: E nem o Janderson.
6: E por incrível que pareça, o Janderson é igual o Jajá, que eu vivia curtindo. Ixi. Hoje o Janderson ele faz falta à equipe do Vila.
3: É.
6: Aí o seguinte, se o Tigrão não bater o Avaí, domingo à noite vocês vão ver a cobrança, como é que vai estar. Eu tô alertando.
3: Hoje é quinta-feira, né?
6: Eu tô falando que o Vila ontem, ele poderia ter tirado esse desgaste das costas, deveria ter vencido, está na final da competição. O público do Vila ontem me surpreendeu, o torcedor ontem compareceu, incentivou, participou. E eu estou mostrando que o Vila, na hora do vamos ver, o Vila rói. Ele não vai, o Vila amarela, na hora do vamos ver, é agora.
4: Então, vai ser uma Copa Centro-Oeste, Nilton. E até o Guto falou ontem no começo da sua entrevista.
5: Você tá minimizando a derrota.
4: Não estou, eu só tô falando.
6: A Ivana tá fazendo o que o Guto fez.
5: Minha filha, é porque é o seguinte, perder é ruim demais.
4: É ruim.
5: Você não pode perder e ficar, mas é uma Copa Central, é uma copinha. Tá igual um amigo nosso, você tava nessa cadeira aqui, ó, que eu respeito e amo de paixão. Ah, meu caro, esse goianinho não serve de nada. Mas quando o Vila ganhava, era o Goianão.
3: É.
5: Goianão. Aí ficou 20 anos, passou a ser goianinho. Cara, nós podemos. É campeonato. Então, é isso. É um campeonato. É isso que o Nilton tá falando. E é o que eu penso. Se vai entrar no campeonato, entra pra jogar sério.
4: Gente, mas já ficou notório desde o começo que tava jogando com o ministro do Sub-20, João.
5: A senhora não deve estar entendendo que com o Sub-20 você ganha da Araguaína. Você ganha do Minotauro lá do Norte, você ganha do Capital, você ganha do Urutau, mas você não ganha do Anápolis. O Anápolis, nós falamos ou não falamos aqui?
4: Mas ontem a maioria era jogando.
5: Falamos ou não falamos aqui? Então, e outra coisa, se perde para Anápolis e ganha do Goiás, beleza. Agora, perdeu pro Goiás, não pode perder para Anápolis. É isso que vocês não estão entendendo. Perdeu pro Goiás, tem que bater
4: então
5: no Anápolis.
4: Então, entrasse com o time principal.
5: É o Vila. Rapaz, põe os caras pra trabalhar, entra com o time principal, entra com o Hugo, com o Guto, com o Benzel, sei lá quem. Ganha o jogo. Então ganha o jogo, é isso que nós estamos falando. Agora, ficar passando, perdeu, mas é porque é a Copa Verde, perdeu, rapaz, perdeu, foi o Vila Nova, perdeu o Clássico, perdeu hoje, se não ganha do Avaí, um negócio que era tão legal, tão fabuloso, todo mundo vira
3: azeda. Eu tô ouvindo isso, é verdade isso mesmo, Nilton? Se não ganhar,
1: azeda. Já são 4 jogos que o Vila não ganha jogo.
3: Gente, mas nós fizemos essa pergunta, o Nilton fez essa pergunta pra segunda-feira e falou que não, perdeu o clássico, tá tudo bem.
5: Não é que azeda, até voltei, não é que azeda, Nilton, mas é a cobrança, filho. Ontem teve um jogador na coletiva, na zona mista.
1: Dodô.
5: Nós estamos passando por uma fase difícil de oscilação. Então, quer dizer, o sentimento lá dentro já é de oscilação. Então, e o do torcedor? Cara, nós estamos falando, se coloca no papel do torcedor. Já vem de, aí, você lembra aquele negócio? O Vila já não perdia quantos jogos? Agora já não ganha não sei quantos.
3: Quatro.
5: Então, tem essa questão. É o copo cheio, o copo meio vazio. Você pode olhar das duas formas. Eu penso que isso não é para abalar, para daqui a pouco o Guto sair, etc, etc. Mas a cobrança, o time do Vila estava tudo tranquilo, trabalhando, todo mundo dando tempo pro trabalho desenvolver. Aí perde pro Goiás, perde pro Anápolis. A obrigação agora é ganhar o próximo. Isso é a obrigação. Não falamos aqui do técnico do Goiás? Ele vinha de 4 derrotas. Qual o sentimento que nós tínhamos aqui? Pô, o meu principalmente. Mesmo se ele perder pro Vila, eu não demitiria. Mas penso que ele será demitido. Porque, cara, fica humanamente impossível 5 derrotas seguidas no Campeonato Brasileiro. É o que. Ninguém tá falando aqui que o Guto será demitido, mas precisa dar resultado. A partir do momento que você perde pro Goiás, o próximo adversário precisa pagar o pato, senão você atrai para si próprio uma crise desnecessária, ou um princípio de crise, entendeu? Ninguém tá colocando crise aqui no Vila, mas assim, uma desconfiança, vamos falar a boa verdade, é isso que o Nilton trouxe hoje para nós, das ruas, do sentimento do torcedor, ou eu não entendi nada até agora do programa?
3: Agora, esse momento que o Goiás viveu, é o momento que você separa os homens dos meninos. Aí você coloca quem sustenta esse momento. Quem dá conta de sustentar esse momento.
6: E o Guto falou ontem que psicologicamente tem alguns jogadores que estão bem.
3: É isso que eu tô falando. E outra, ainda teve o Hugo, que pós-clássico, amarelou, como se diz, né? Amarelaram lá alguns jogadores. Então, assim, hoje, agora é a hora do Guto trabalhar. Ele conseguiu trazer para esse elenco uma condição de organização dentro de campo. Trouxe confiança, resgatou os jogadores, vai precisar novamente. Que agora é a hora que separa, escuta isso aí, ó, os homens dos meninos. Porque na hora do vamos ver, os caras têm que bater no peito, assumir a responsabilidade para blindar certos jogadores que estão com esse negócio do que o Nilton acabou de falar.
5: E outro detalhe, é até assim, derrota nunca é bom. Mas esse negócio de ficar alisando cabeça de jogador, de isso, aquilo outro, cara, não pode. Tem que ter a cobrança mesmo. E o Vila é uma panela de pressão. Ganhou, o Vila não, qualquer time de massa. Cara, o torcedor o tempo todo vai exigir vitória. Não tem outro negócio. É vitória, vencer ou vencer. Então, domingo precisa pagar o pato. Quem vai pagar o pato é o Avaí. Ganhou, o motorzinho tá tudo assim. Pronto, ó, todo mundo vale. Né? Ninguém vai lembrar mais do Anápolis. Nós estamos projetando aqui. É caso não ganhe. Caso perca o jogo, aí a panela de pressão ferve. É isso que nós estamos falando. O Vila é favorito pro jogo? É. Vai colocar seu time titular, duas ausências, mas elas serão compensadas ali. O Janderson, nem sei quem vai entrar no lugar dele, porque aquele André Luiz não pode. Não pode. E nem o Juan Ribeiro vai quebrar na cabeça do treinador, mas
6: precisa encontrar alguém ali. Tu acha que é o Bruno Xavier?
5: É. Então, assim, mas esses dois citados por mim aqui
3: não
5: podem.
3: Por que ele não entrou nesse jogo, Xavier, cara?
4: Jogou, foi bem.
3: Teve
4: uma chance lá de fazer um gol, recebeu um passe
3: do André Luiz. Melhor que esse
1: Juan Ribeiro aí, velho. 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Preciso responder aqui um ouvinte aqui, o Silas Rodrigues, ele comenta o seguinte: Guga, vai se informar direito, o campeão vai pra terceira fase da Copa do Brasil. Nilton, que você me perguntou aqui?
3: As oitavas.
1: Não, calma, Nilton, o que você me perguntou aqui?
6: Eu perguntei se o campeão da Copa Centro-Oeste garante vaga na Copa
1: Centro-Oeste do ano que vem.
6: É.
1: E o que que eu te falei?
6: Você falou que não.
1: Que não, e que ganha a vaga em qual competição?
6: Na Copa do Brasil, na terceira fase.
3: Terceira fase, oitavas.
1: Então, ô Silas, você que tá precisando passar um contonete no ouvido aí. 1h10, no próximo bloco a gente vai falar do Dragão.
5: Eita!
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3: Gustavo Ramos. 1:15. Este é o Esporte em Debate. Voltamos agora para falar do Dragão do Brasil, que entra em campo 19h pela Copa do Brasil, quinta fase, jogo da volta. Quem vencer avança de fase para a próxima fase, que é a oitavas de final da competição. 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Fala, Newton.
4: Rapidamente lá, quem é o Júlio César? É, o Júlio tá lá em Bonfinópolis, a terra lá do Ender Coimbra, que é Vila Novense. O Júlio é lá da Casa da Limpeza, é o 20 nosso. Hoje eu estive lá em Bonfinópolis, rapidamente.
5: Cidade, foi longe, hein? Você foi onde, Newton?
4: Bonfinópolis.
5: Hoje?
4: É, estive lá hoje. Rapaz, de manhã.
5: Você anda, hein?
4: Cidade boa, minha sobrinha, inclusive.
6: Bonfinópolis é do lado
4: lá.
6: Aqui de...
4: Você sai aqui por...
6: É ali em Novo Mundo, né?
4: É, é
6: Novo Mundo,
4: exatamente. Né? Aí, e ele é ouvinte cativo.
3: Trevo de Leopoldo de Bulhões.
4: Aqui. Exatamente. Um abração, Júlio. E tá sempre aqui acompanhando a Bandeirantes.
3: 1:16, 1:16. 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Vamos conhecer as equipes que vão a campo logo mais no estádio Antônio Ascioli, o Dragão e o Furacão, para decidirem aí o classificado à próxima fase da Copa do Brasil.
6: Eu só tenho uma certeza. O Atlético passa. Isso é certeza.
3: É. Agora,
6: tá garantido.
3: Só falta saber qual deles. Porque se a gente falar o Atlético e o Rubro Negro.
6: Aí Ivana não tinha nem caído da ficha.
5: É. O Atlético. Ela riu.
6: Você não fala.
3: Ela riu, fala assim, Ivana, é o Rubro Negro que vai passar.
7: Não, pois é, o Dragão ou o Furacão, João?
3: É.
7: Eu vou de Dragão.
4: Eu pra vou, mim, o dragão eu vou passa. No Atlético NS.
6: Mas você, Ivana, falar que vai de Dragão, ou de Goiás ou de Vila, deixa eu ver na molhada, né, Nilton?
7: Eu vou de Dragão, mas vai. Tem a possibilidade de passar, ué.
4: É agora que vai.
7: Claro que tem.
4: Vai ser um jogaço.
7: Jogaço, vai. Jogaço.
6: Jogão mesmo.
4: Aliás, desses times aí de Série B, o Juventude passou.
6: É, o São Paulo teve um jogador, mas passou, né?
3: E o Remo, que veio da Série, que apesar de ser da Série A, mas veio da Série B, ele é o Bahia.
6: Mas o Bahia lá, o Rogério tá... Cai, não cai, né, no Bahia.
5: Agora
6: aliás, o Rogério, se fosse de um time normal, já teria
5: caído. Há muito tempo,
6: né? Agora, começar, eles seguram, mas e o São Paulo é uma bomba relógio,
4: São Paulo e o Dorival.
6: Cara, eu falei, o Goiás pegou o pior time possível, assim, possível, não tinha outros piores, né, Flamengo, um Palmeiras, mas se pega um São Paulo, teria chance, um Santos teria chance.
5: Juventude.
6: É um, não, o Juventude não estava no mesmo grupo.
5: Tá no Bahia. Pote,
6: mas, assim, pegou o Cruzeiro, que pelo menos fez igualdade. O Atlético hoje, cara, tem chances demais. Não tem, Guga?
3: É um time
6: sabe
3: que...
6: Sabe quantos jogos esse Atlético Paranaense venceu fora até agora?
3: Um.
6: Só um jogo apenas.
3: Contra o Inter.
6: Viveiros volta.
7: Aconteceu, João, esse jogo no dia 28 de janeiro. O
6: Viveiros volta hoje, é um bom jogador, a defesa do Atlético precisa estar muito atenta a esse jogador. Cara, mas eu vejo muitas possibilidades do Atlético passar. Vocês lembram que quando nós falamos aqui, aí, João, Goiás e Cruzeiro, pra mim o Goiás tem 30% de chance de passar, e se me encher o saco, eu baixo pra 10. E o Goiás até me surpreendeu, fez até dois jogos, né? Razoáveis.
3: Dá pra dizer que foi 60-40?
6: É, agora, o Atlético, nós demos aí 60 pro Atlético Paranaense, 40 pro Atlético. Hoje, o Atlético com o empate lá chega hoje até com 60% pra mim de chance de classificação.
5: Que Atlético?
6: Ele, Goiano. Nossa, o Dragãozinho. Atlético só tem um, é o Goiano Atlético, porque o outro é Atlético Paranaense, Atlético Mineiro.
5: É o nosso.
6: Atlético de Madrid.
4: Tem um Atlético da Bahia também.
6: É isso, é Atlético da Bahia. Atlético, é só um.
5: Atlético do Brasil.
6: É o nosso.
7: É só o Dragão.
4: E aqui, acho que tem um Atlético do Ceará.
6: Quando tá lá em Minas Gerais, nós vamos falar Atlético Mineiro, aqui é Atlético. Atlético. Então, tá jogando Atlético e Atlético Paranaense. Atlético e Atlético Paranaense. Atlético, o Atlético é o nosso.
5: Isso aí.
6: Essa foi de graça.
5: Muito obrigado.
6: Então é o seguinte, hoje pra mim o Atlético até inverteu, tem 60-40. Claro que o jogo é duro, claro que é difícil, claro que é Copa, mas vejo o Atlético com grandes possibilidades de passar. Olha pra você ver, tanto que Copa do Brasil é legal, né? E o Atlético chega num grande estilo, aquela vitória contra o Ceará, da forma que ela aconteceu, com o Ceará chutando 33 bolas no gol, um jogador a menos, a defesa bem demais, bem postado o time, cara, deu moral pro Atlético. Hoje o torcedor pode encher o estádio de Antônio Scioli. De repente pode até não vir a classificação, porque é futebol, mas o Atlético tem muitas possibilidades, viu, Guga?
5: Até esse momento já foram vendidos cerca de 4.000, eu acho, alguma coisa assim.
3: 4.000 ingressos,
5: Aí tem sócio, né? Assim.
3: Porque as vendas físicas começaram hoje, no período da manhã.
5: Eu penso
3: que o torcedor do Atlético, ele é da tradição de ir lá no Scioli e comprar presencialmente.
5: Meu palpite hoje é na casa de uns 7, Newton. 6, 7.
4: Eu esperava no mínimo 10 mil torcedores.
5: Eu também tinha essa previsão para 10.
6: O Igor mandou aqui, as vendas estão abaixo do esperado.
5: É.
6: Mas o Atlético é diferente do Goiás, né? Porque ele vende um ingresso lá na bilheteria.
5: Vende lá.
6: E muitos torcedores do Atlético compram lá, que já moram, muitos moram ali próximo.
3: Ou trabalham.
5: Fechou, Campinas ali e vai pra dentro. Tá ali
6: eu acredito
5: pertinho.
6: No público assim, 7.
5: Eu também.
3: 7, 8, né?
5: 8 não sei não, mas um 7 chega.
3: 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Uma dúvida na primeira posição de meio de campo, primeiro volante, Cristiano ou Leandro Vilela, ou um ou outro?
6: Cristiano.
3: Igor Henrique, Marrone, Bruno José, Gustavo Coutinho e Giovani Soares. Repetindo, Paulo Vitor, Everton, Tito, Júnior Barreto e Guilherme Lopes, Cristiano ou Leandro Vilela? Igor Henrique, Marrone, Bruno José, Gustavo Coutinho e Giovani Soares.
4: Dúvida do Cristiano
6: não
4: é possível.
5: Não, é Igor Henrique.
6: Ou Cristiano, né?
5: Ou Vilela.
6: Ou Vilela, porque o Cristiano
5: Igor
6: joga.
5: Igor Henrique,
6: né?
5: Ou Vilela.
3: Mas aqui. O que o Igor me passou é que
6: mesmo.
3: Ou vai o Cristiano ou vai o Vilela.
6: Vai o Cristiano, filho.
5: Cristiano não é dúvida no time do Atlético.
3: Não, mas a dúvida de vocês é o Igor Henrique, não o Cristiano.
6: Cristiano, Igor Henrique, Marrone.
5: Giovani, Coutinho,
6: Bruno José na direita, né? Isso. Coutinho e Giovani. O time é esse.
3: Então não tem muito segredo esse time aqui, Newton.
4: Esse time é
3: isso mesmo. Ou você faria
4: uma mudança? Me surpreendeu aí a presença do Igor Henrique. Eu achei que ele não ia. Agora sim, o Igor tem que jogar bola, né, gente? Ele precisa de hoje porque assim, ele tá sendo o Igor do Vila Nova. Ele chegou com muita disposição, enfim.
3: Existe o Igor do Rafael Lacerda e o Igor sem Rafael Lacerda.
5: Falei isso na saída dele. Eu falei, não joga, é aquele jogador que só joga com o técnico.
4: Mas agora então, tem que jogar, ué.
5: O que eu fico com o pé atrás com o Igor, uma coisa boa e outra ruim. A boa é porque é jogo grande, jogo pesado. Não é possível que um cara desse, experiente desse, não saiba jogar um jogo tão pesado como esse.
3: Ele costuma aparecer nesses jogos grandes.
5: Então isso aí já é positivo. O negativo, ele dá um pontapé, tomar um cartão cedo. ele tá tomando muito cartão, afoito.
7: Foi assim no Vila Nova também. No Vila Nova ele era muito expulso também.
5: E pra esse tipo de jogo, cara, você perdeu um jogador, meu filho, ele joga tudo por água abaixo. Pra jogo grande, eu também colocaria o Igor. Mas, ó, meu filho, ó, jogo grande, eu preciso começar com 11 e terminar com 11. Porque a classificação, ela não vai só nos 90 minutos. Você pode ir pra cobrança de pênalti, você pode substituir ali em determinados momentos e ganhar um jogo. Então, ó, o controle emocional do Igor Henrique é que me preocupa, mas para jogo grande, eu também entraria com ele.
3: 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Ô Ivana, qual a melhor estratégia para o Dragão do Brasil hoje sair classificado contra este Furacão, hein, Ivana?
7: Olha, a gente tem que ver, o Furacão é um time que ele vai vir para cima. Então, provavelmente o Atlético vai, né, esperar. Eu acredito que ele não vai se espelhar, acredito que ele vai esperar e vai tentar jogar no erro, né, do time do Atlético Paranaense.
3: Então, para você, o Atlético hoje, o Furacão mais ofensivo.
7: Isso, com certeza.
3: 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Ô Nilton, o Atlético Goianiense no jogo de ida em Curitiba fez aquela pressão, marcação alta. E para o jogo de hoje no Ascioli, como deve ser a estratégia do Eduardo Souza?
4: Eu entendo que vai jogar sim. O Atlético ainda mais jogando.
5: Não, mas
4: aqui,
5: o Atlético Goianiense, marcação alta no jogo lá não, moço.
4: Não, eu que eu tô falando em relação aqui, eu espero isso, de marcação alta. É pelo jeito que o Atlético tá jogando aqui.
3: É ficar esperando o Atlético atacar.
5: Não, mesmo não pode esperar, mas também não pode ser um time
7: muito
5: juvenil
7: para
5: passar.
4: Não, mas que o Atlético vai jogar para cima, você pode ter certeza.
5: Então, o jogo ele se resume em 110 minutos. Você tem 110 minutos para ganhar a partida. Ou ainda você tem uma segunda chance, que é a cobrança de pênalti.
4: Eu jogaria aqui sufocando o Atlético Paranaense.
5: Não, pela formação, você não tá errado a formação do técnico, não. A formação dele é ofensiva. Agora tem que saber a determinação que ele vai passar para os jogadores. Contra o Atlético Paranaense.
6: Jogou com essa formação,
5: mas foi defensivo.
6: E não foi tão ofensivo, né?
5: É isso, exatamente.
6: Tentando jogar no erro. Tem que ser um time equilibrado, cara. Exato. Nem tanto ao céu, nem tanto ao... Então, você tem que ser um time equilibrado, né? Porque decisão você não joga de forma exposta.
3: De qualquer jeito.
6: Então, você precisa ter equilíbrio, né? As linhas ali, elas precisam estar próximas uma das outras.
5: Isso.
6: Um time que trabalhe bem a bola. Eu penso que a entrada do Igor Henrique é fundamental para que o Atlético possa ter o domínio do jogo no meio campo, né? Uma superioridade técnica no meio campo, porque você tem um Marrone, você tem um Igor e tem um Cristiano que sabe sair de trás construindo as jogadas. Isso é bom, porque a bola vai passear ali de pé em pé, com transição de um lado para o outro com velocidade. Né, pode explorar a velocidade do Giovani da esquerda, a presença de área do Coutinho, e aí vamos ver o comportamento do William José. Se realmente nós estávamos enganados, se ele é aquele cara dos 40 minutos até a expulsão, ou se ele voltará a ser aquele William José que não ajudou absolutamente nada.
7: Hã? Bruno José.
6: Bruno José. Né, que não ajudou absolutamente nada o Atlético. Espero que seja aquele William José, que apesar da expulsão... Bruno José, apesar da expulsão e aquele gol que ele errou, mas pelo menos foi um jogador muito efetivo e para mim ele acabou fazendo a estreia naquela partida contra o Ceará. O espírito que é preciso ser diferente. Uma coisa é você jogar um campeonato com 38 rodadas. Outra completamente diferente é você jogar uma decisão de 90 minutos contra um time que tecnicamente é

0: Mas o Ceará tá ganhando o jogo, classificando, se forte. Então, foi um jogador a menos, e o Atlético Mineiro é muito melhor que o Ceará, mas um jogador a menos, olha pra você ver o prejuízo. Então, que cabeça no lugar, equilíbrio, isso é jogo, pra você tentar um resultado ao longo dos 90 minutos. Não deu o resultado de vitória, você ainda terá chances de reverter nas penalidades. Tem um grande goleiro que é o Paulo Vitor, então, que o Atlético tenha equilíbrio, acima de tudo, mental e na hora de contra-atacar o time do Atlético Paranaense.
1: 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Assim veio um Atlético Paranaense para enfrentar o nosso dragão no estádio Antônio Ascioli. Santos para o gol, Aguirre, Arthur Dias e Esquivel, são três zagueiros, Benavides, Filipinho, Portilha, João Cruz e Steve Mendoza, Chiquete e Viveiros. Nessa aqui o Zapelli cai, hein?
0: É, os dois bons atacantes aí, o Mendoza é muito bom, joga ali mais pela esquerda, fechando o meio, e o Viveiros precisa, o Atlético, ter muito cuidado com ele. Esse cara é bom pra caramba, despertou até interesse do Flamengo recentemente, o Atlético Paranaense pediu ali algo em torno, quase próximo a R$70 milhões. Nossa. O Flamengo deu uma recuada, mas é um cara que quando veio pro Atlético Paranaense o ano passado, na Série B, ele era simplesmente o artilheiro da Copa Libertadores da América. E nós sabemos o quanto esse cara marcou de gols e ajudou o Atlético Paranaense no ano passado. Então precisa ter muito cuidado. Mas eu boto muita fé. O Tito tá jogando, cara, não falamos mais do Adriano, eu sou fã do Adriano, jogo no meu time jogaria. Mas devo confessar.
2: Ele não tá tendo
0: Tito. Brecha. E Júnior Barreto estão jogando barbaridade. Teve até um torcedor do Atlético, amigo meu, falou: ó, é o novo Gamarra do Centro-Oeste. Temos o Gamarra, né? Uhum. Lá do Corinthians, não, jogou no Corinthians, não foi isso?
2: Gamarra, Corinthians. Corinthians.
0: Participou de uma Copa do Mundo sem fazer nenhuma falta, lembra, Nilton?
3: Foi.
0: E outra coisa, mas e ele dava bote. Ele não é igual aquele o jogador holandês Serkan, lá aqui.
2: Serca Lourenço.
0: Serca Lourenço. É, nunca levou um drible, mas ele não marca ninguém.
2: Van Dijk.
0: É, isso aí era o certo. Agora o Gamarra não, ele marcava, cara. Ele não fez uma falta, tomava só na bola.
1: 1:31
0: guardada. Desculpa o exagero, mas não foi eu, não, né? Foi o torcedor do Atlético.
1: Você tem que dar o nome dele. Não, depois vão falar que é o seu, João.
0: Betão, lá do Beto Sport.
1: Aí, Betão. Não,
0: Beto pode.
1: Beto pode, tem propriedade.
2: Claro, patrimônio.
0: Ele comparou o motorzinho com o Toninho Cerezo.
2: Aí, tá vendo?
0: Comparou, sim, o motorzinho melhor. Melhor.
2: Que isso? 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
3: lá,
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2: eu fiquei contrariado com essa cadeira.
0: Mais,
2: é,
0: Newton.
2: É? Por quê? Cheguei lá, eu fui sentar na. Opa, sentei não. Eu falei, mas por quê? 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
1: Exclusivo!
2: Você tem mais moral que eu no Beto aqui, bicho? Não é possível. Aí tem moral, ué. Tem um cantinho dele lá.
1: 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Essa é a escalação do
0: famoso
1: Furacão.
0: 3-5-2, né?
3: Parece que tem um punhado de jogador gringo aí nesse time.
1: Tem algo aqui, ó. É. Aguirre, o Esquivel, Benavides, o Portilha, o Mendoza, o Chiquete e o Viveiros.
3: Isso, é um time
2: estrangeiro, né?
3: Que mais tem, né?
4: Atlético Paranaense é um grande time. Que é mais qualificado que o Atlético Goianiense, a gente sabe que é. Só que, né, tudo isso também era quando jogou lá. E o Atlético com a

0: sistema tático espetacular, conseguiu segurar dentro da sua casa o Atlético Paranaense.
1: Você acredita que o raio caia duas vezes no mesmo lugar?
2: Dentro da casa do Atlético Paranaense.
0: É, foi o que eu falei, dentro do Atlético Paranaense.
3: O Atlético nosso aqui tá sem perder há 3 jogos.
0: Antes agora, não jogando ganhava. Em casa, tem mais chance. Olha, deixa eu te falar.
3: O Atlético, assim, nos últimos 3 jogos, o Atlético ganhou as duas. Aqui dentro, eu vi Vossa Excelência. Não foi 4, não?
4: 3.
0: 3 a 0.
3: Que pra mim foi o melhor jogo do Atlético.
0: Agora, uma coisa chama atenção também: o Atlético Goianiense já tá 2 jogos sem levar gols. Né? Quer dizer, parece que o Eduardo Souza conseguiu, né? Tá conseguindo fazer com que o sistema defensivo do Atlético funcione, porque são 8 gols feitos, né? E levou 8 gols até agora na competição, só que há 2 jogos não leva gols.
3: O Paranaense é o 5º colocado, 23 pontos na Série A. Ele tem, fez 15 jogos, 7 vitórias, 2 empates e 6 derrotas.
0: Mas não joga bem fora de casa, Nilton.
1: Todas as vitórias e empates em casa.
3: Marcou 20 gols, sofreu 16, tem um saldo de 4 gols.
1: Aqui, ó, o Viveiros é colombiano, o Portilha é colombiano, o Mendoza é colombiano, o Zapelli, que hoje estará no banco, é argentino. É, ainda tem um outro colombiano que é o Alejandro Garcia, o Esquivel é argentino, o Aguirre é colombiano, o Carlos Teran, que Sol saiu Santos contra é o Vasco, é colombiano, Sol e Santos. O Benavides é argentino. Tem muito gringo nesse time do Atlético Paranaense, hein? Muito time. Aqui, você falou que é só o Santos que é brasileiro, não, ainda tem o João Cruz também, que é...
0: O João Cruz.
4: O Derek também, que é o zagueiro.
0: Filipinho também,
1: o Santos,
0: ser,
1: o Santos, o Arthur Dias, o Filipinho e o João Cruz, que são os brasileiros desse 11 que
4: também,
1: pega o Atlético.
4: O Arthur Dias também.
1: Não, eu tô falando dos que jogam hoje, os 11 que começam com o Odair Helman, são esses, os brasileiros. O Santos, o Arthur Dias, o Filipinho e o João Cruz. O resto é tudo gringo.
4: Se tem um caminho... No jogo contra o Atlético Paranaense na Arena da Baixada, o Giovani, cara, ele teve 2 bolas pra ir dentro do zagueiro pelo lado esquerdo. E ele deu aquela refugada. Ah, não sei se ele tinha ordem pra não atacar tanto, pra não pressionar tanto. O caminho é ali, ó. Giovani pelo lado esquerdo, faz uma tabelinha ali, ou o Igor Henrique, ou o Cristiano, ou o próprio Guilherme Lopes ali do lado. Faz aquela trinca ali, Marrone, Coutinho, povoar a área. O time do Atlético joga com 3 zagueiros, certo? Só que são 3 zagueiros que jogam espaçados. Eles não têm a proximidade. Então eles, por quê? Eles acreditam na velocidade deles. Acreditam na recuperação. Mas dão muito bote errado, cara. Acreditar ali pelo lado esquerdo, que é o caminho pra fomentar, né, uma passagem pra próxima fase.
1: Só fazer uma correção aqui. O Chiquete, ele é brasileiro também, tá? E é natural lá do Paraná. Ele é cria lá do Atlético Paranaense. Demais, todos gringos.
3: Chiquete.
1: Chiquete. Depois eu até vou ter um torcedor do Atlético Paranaense que tá na audiência aqui, vou até mandar uma menção aqui a ele, que tá aqui desde o início do programa, o Juradim Sena, tá lá em Curitiba, tá aqui atento ao programa, é torcedor do Atlético Paranaense que me deu o toque aqui. Valeu, Jurandir, forte abraço para você e obrigado pela participação. 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
2: Agora, o atleta também ele precisa entrar respeitando, mas não temendo o adversário, porque não oba-oba. Ah, tem condições de vencer? Tem, né? Volto a repetir, o Atlético Paranaense é um baita time, um time de primeira divisão, tem bons jogadores, aliás, muitos aí jogariam, inclusive, no Atlético, né? Goianiense, né? Muitos, time por time, o Paranaense é melhor. Então, assim, o estádio Antônio Ascioli, ele oferece todas as condições para a prática de um grande futebol, não vai chover, né? O gramado será molhado, isso é natural. Tomara que o torcedor do Atlético Goianiense encha o estádio Antônio Ascioli, precisa contar com um grande número de torcedores lá. Se o torcedor não for agora, vai quando? Pô, nos últimos 5 jogos são 3 vitórias e 2 empates no brasileiro, né? Empatou lá com o Paranaense, então agora é a hora do torcedor, né? Dar a mão à palmatória e ir torcer pro Atlético, pedir desculpas pro pro treinador. Aliás, de pedir desculpas não, mas jogar com o treinador durante 90 minutos, incentivar o time do Atlético, porque as chances elas existem, né? O Atlético pode ser, não vou dizer zebra, mas a outra surpresa da próxima fase. Nós já temos uma,
1: que é o Juventude.
2: O Atlético pode ser a segunda, né? Por que não? Por que não acreditar? Então precisa ter esse equilíbrio nos setores, equilíbrio mental para que não venha perder nenhum jogador, mas qualidade o Atlético tem. E esse jogo, volto a repetir, pode não parecer, mas essa vitória diante do Ceará deu muita moral, deu muito, cresceu muito o Atlético psicologicamente para esse confronto contra o Paranaense.
1: 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Essa paradinha aqui no nosso Esporte em Debate. Na volta tem mais aqui na Bandeirantes.
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1: Ramos. 1h44, Esporte em debate, juntos até 2 horas, trazendo aqui os principais assuntos do futebol goiano. Já passamos pelo Vila e com o Anápolis, passamos também pelo Atlético que joga hoje pela Copa do Brasil. Um espaço aqui também ao Goiás, que joga sábado pelo Campeonato Brasileiro da Série B, nona rodada. Recebe a equipe do Botafogo de Ribeirão Preto. Vai ter alguns reencontros nesse jogo. Vai reencontrar com o Morelli, vai reencontrar com o Rafael Gava. É mesmo. É, uma rapaziada que passou aqui.
3: Você sabe
1: lá
3: que esse Morelli aí serviria pro Vila?
1: E é o artilheiro da Série B, sabia?
3: É, isso aí serviria hoje.
1: 5 gols marcados.
3: Pra jogar lá no Vila.
1: Eu até penso que o Morelli servia pros três, sabia?
4: O Morelli, cara, foi deixar as pessoas escolher pra ele.
3: É.
4: Se ele tiver, na época que ele tava no Goiás, ele tava bem pra caramba, aí.
1: Muito.
4: Aí foi inventar de ir na onda lá do...
3: Você sabe que, eu lembro também em termos de Goiás, de um jogador que... Aliás, tem esse menino aí que saiu e que pensa que não vai virar. Cauã? Tá no Atlético e veio pro Atlético, achei que ele ia dar conta, não deu. O Goiás, não sei se foi nos anos 90, o João deve lembrar aqui, não sei se você estava aqui, Wesley. A Ivana lembra, do Edmilson, um zagueiro que o Goiás trouxe de um time do Mato Grosso, batedor de falta.
4: Você Moreno?
3: Do Edmilson, não, chamava Edmilson Dubinha. Ele metia gol, bicho, ele tinha uma da intermediária pra cobrar falta, zagueiro.
4: Eu joguei com zagueiro, sim.
3: Esse cara chegou, arrebentou a boca do balão. Goiás vai renovar, empresário Pampa, não ficou no Goiás e ele não decolou.
4: Aí rebenta.
3: Ele não decolou.
4: Esses caras têm que tomar cuidado. Agora é que tem que tomar mais cuidado ainda, porque hoje os empresários estão mandando.
2: Todo jogador que sai dessa forma, ele não
4: fecha
2: dá certo.
4: Portas,
2: não, e não dá certo.
3: Parece você que lembra do Rodrigo?
2: Rodrigo.
4: Não, ele tava no time agora de São
2: não,
4: Paulo.
2: Meu pai
4: Velo
2: tá chegando.
4: Clube. Vila.
1: Velo Clube.
4: Velo Clube.
2: Não, meu pai Vila tá chegando. Aí, meu pai tá chegando. Era aqui no Triângulo Mineiro que o pai dele morava. Parece que ele tava vindo a pé.
3: O cara botou.
2: Parece que tava vindo a pé.
3: Palmeiras. E ele foi, mas.
2: Foi, mas fez um contrato bom que ele fez.
3: Foi.
2: Esse, o Cauã mesmo, agora, bem no Goiás, que poderia estar aqui até hoje. Talvez seria até titular. Foi pro Fortaleza.
4: A draga começou.
0: Ele nunca jogou bem igual jogou no Goiás. Nunca mais.
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1: 1h51, valeu Gama, boa tarde. 0800 016 1111, adquira já, você vai levar o Vita Vigor e o Ente Pro. 1h51, fala Wesley.
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1: 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O time esmeraldino não terá o goleiro Tadeu, não terá também o meio campista o Lucas Lima, não terá o zagueiro Ramon Menezes e Lucas Lima por conta da suspensão, e aí terá que reorganizar o time esmeraldino, porque também tem retornos, o Felipe Machado e o Lourenço.
2: Só Tadeu. É. Hoje. Porque o resto se remenda
3: aliás,
2: bem.
3: Aliás, o Diego Caetano tem que jogar, cara.
4: Então ele tá entrando bem, Nilton.
2: E o aí o homem sempre. Você pega fala. Lá aquele menino goleiro da mala, o mascarado lá.
1: Thiago Rodrigues.
2: Caetano, Luiz Felipe, Lucas Ribeiro e Nicolas. Olha o meu campo que eu formaria, hein? Ó, presta atenção, viu? Presta atenção. Felipe, Lucas e Lourenço. Você pega, daria chance lá pro ponta direita, é o Jean, Ramon e Esli.
1: Caiu o GG?
2: Cara, não é que caiu. Eu gostei demais desse meu campo de segundo tempo. Felipe, Lucas e o Lourenço, contra o Cruzeiro. E de repente pode ser uma alternativa. Você sai desse negócio do quadrado pra jogar em casa, um campo com um time mais ofensivo. Pega esse menininho bonitinho lá, o bebezinho lá, o repórter.
1: Aí, ó.
2: É, e fala assim,
1: aqui precisa meu um trato vitalício. Mas
2: como que você... Não, você exagera esse tipo. Como é que você pegava o neném, neném do Calilu? Tinha uma musiquinha do Calilu, como é que chama?
4: Neném
2: do Calilu. Esse Calilu aí. Pega ele, dá uma...
4: Ninada, vai
2: mamãe, foi pra roça.
3: Vai pra cima, joga lá.
2: Joga, vai com... O Filipão falou uma vez do Bernard. Ele tem alegria nas pernas. Que esse baixinho do Goiás também possa ter alegrias nas pernas. O Goiás precisa de descobrir um extrema que vai pra cima, cara. São dois baixinhos.
3: Mas eu acho
2: o Jean e o
3: Wesley. Você tá pedindo isso aí? Ah. Eu acho que é mais fácil botar o Bruno, sabe?
2: Mas que seja, o Nilton. Que seja o Bruno. É. Que seja Jean, Ramon e... Ou Cadu, né? Ramon ou Cadu. Não,
3: mas eu acho que o Cadu vai pra reserva.
2: E Bruno Sávio ou o Wesley Garcia. Porque assim, cara, eu gostei... Ó, meu campo... Felipe sabe jogar. Ah. Nós já falamos isso, né, motorzinho? Sabe jogar. Lucas... Cara, e o Lucas, em determinado momento do jogo contra o Cruzeiro, foi terceiro homem. Chegou cara, o time área. Fica criativo. Eu tentaria achar uma alternativa. Pode ser um negócio de louco que eu estou falando aqui. Mas eu tentaria essa escalação.
3: Esse é o divisor, a vitória do Goiás com o Botafogo.
2: Importante.
3: Esse é o jogo, para poder alavancar. Seguir.
2: Porque senão a cobrança vai continuar, exatamente. Né, Nilton? Aí falou da cobrança do Goiás, ninguém fala nada. É. Lá no Vila não pode, mas no Goiás pode, né, Nilton?
4: No Goiás, a cobrança, ela já vinha lá atrás. Agora já mudou.
2: Se você ganhar a cobrança...
4: Não, mas já mudou, gente.
3: Se você não bate aqui, volta de novo.
2: Volta.
4: Não, mas por isso que eu tô te falando, ó. O jogo que fez contra o Vila e o jogo que fez contra o Cruzeiro, amiga, a maré tá mudando.
3: Sim, mas agora só sobra a Série B, o Goiás.
4: Exato, não, você pega esses dois jogos e coloca pra dentro do jogo contra o Botafogo, né?
3: O importante é você daqui pra frente, depois desse revés do Goiás, somar pontos.
2: 3-4 vitórias seguidas.
3: Pra você chegar em julho, você tá ali aí pra você poder...
4: Agora, essa formação do João, vamos colocar do Botafogo, né? Do Botafogo também é um time que joga pra frente. É um meio campo que joga, tanto é que o Morelli toda hora tá pisando na área e fazendo gol. Contra o Atlético foi desse jeito. Né? Um bate-rebate, de um arremesso lateral, o Atlético tomou um gol de um volante que entrou na área, o elemento surpresa.
1: O Atlético fica doido quando toma esses gols de lateral.
4: Então, é uma situação que pode aparecer muito espaço nesse meio campo. Aí quando você tem, ó, pra você ver o tanto que eu mudo na minha análise, Nilton, quando você tem um jogador, você tem um meio campo que dá muito espaço pra você jogar... Coloca jogador de qualidade. Coloca o Lourenço. Coloca o Felipe. Coloca o Lucas. Que aí você vai ditar o ritmo no meio campo. Aí começa a construir a vitória do Goiás, então.
1: 1:57. 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Tchau, Ivana Mamed.
0: Tchau, um abraço. Até mais tarde, se Deus quiser e assim ele permitir.
1: Tchau, Wesley.
4: Até daqui a pouco, jogo decisivo da Copa do Brasil, Atlético Goianiense e Atlético Paranaense.
1: E o nosso dragão vai ser o único goiano a seguir na Copa do Brasil. 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Tchau, Nilton.
3: Abraço.
1: Tchau, João.
2: Tchau, até mais.
1: Então, até mais. 17h tem o futebol na Bandeirantes para Atlético Clube Goianiense, Clube Atlético Paranaense, Copa do Brasil 2026. Pela sua audiência, meu muito obrigado. Aqui deu. Tchau.
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1: 2:03.
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1: Olá, boa tarde. Sejam todos muito bem-vindos à Rádio Bandeirantes Goiânia. Hoje é quinta-feira, dia 14 de maio. E eu, Maria Tereza Lemes, já estou aqui com vocês. Vocês devem estar achando estranho, né? Ué, mas o Bandeirantes Acontece só começa às 3 horas da tarde? Pois é. Hoje, excepcionalmente hoje, o Bandeirantes Acontece começou um pouquinho mais cedo, às 2 horas da tarde, porque eu e o meu colega de profissão e também de bancada, Tiago Humberto, que está aqui comigo. Boa tarde, Tiago.
2: Boa tarde, Maria Tereza Lemes. Um boa tarde especial para o nosso ouvinte do Bandeirantes Acontece hoje, essa quinta-feira, programa especial. Começando mais cedo porque tem uma entrevista especial, né, Maria?
1: É isso mesmo, a gente vai bater um papo daqui a pouquinho com o prefeito em exercício aqui da capital de Goiânia, Anselmo Pereira, que vai falar um pouquinho pra gente sobre como é estar à frente da prefeitura. Ele que assumiu, é a segunda vez que ele está à frente da prefeitura de Goiânia durante esses anos todos como vereador da capital. Vai falar um pouquinho sobre os projetos, as articulações, ele que esteve ontem na Câmara dos Vereadores com secretariado, tem andado um bocado, tem alguns projetos para ser aprovados, e ele que fica à frente da Prefeitura de Goiânia até o dia 16 de maio, próximo sábado, quando o prefeito Sandro Mabel deve voltar de viagem, né, Tiago? Ele está aí já fazendo um trabalho, já pelo menos conseguiu algumas vitórias, né? Como a aprovação de alguns projetos de lei do Executivo.
2: O Bafus, por exemplo, Maria, um projeto muito cobiçado pelo prefeito Sandro Mabel, estava havendo várias discussões, reclamações por parte do prefeito Sandro Mabel, em decorrência de este projeto não ter sido aprovado, mas foi uma grande vitória, um grande salto, pode-se dizer, dessa aprovação lá na Câmara. Agora já está na linha com a gente o prefeito em exercício aqui de Goiânia, o prefeito Anselmo Pereira, do MDB, que vai bater um papo com a gente a partir de agora. Prefeito, como vai? Boa tarde, bem-vindo à Rádio Bandeirantes.
1: Boa tarde, prefeito.
3: Um prazer falar com os nossos ouvintes da Rádio Bandeirantes. Prestar conta de alguns dos nossos atos aí como prefeito em exercício e dar as informações que essa rádio tão bem faz aí para nossa comunidade, viu?
2: Ô prefeito, obrigado por ter aceitado o nosso convite pela educação. A minha colega Maria estava falando aqui, lembrando que nesse curto tempo, nesse espaço de tempo que o senhor está à frente da prefeitura, conseguiu, entre outras coisas, aprovar o PAFUS, que é um projeto que o prefeito Sandro Mabel vinha reivindicando e ansiosamente em busca dessa aprovação na Câmara. Parece que o prefeito pode viajar mais vezes, né, prefeito? Para que esses projetos sejam aprovados.
1: Saiam da comissão,
3: dizer,
1: né?
3: Se o prefeito viajar mais vezes e eu estiver lá, ele pode dizer que ele está tranquilo, porque as nossas missões são cumpridas. Eu acabo de aprovar agora no plenário também, vou lhe dar em primeira mão a primeira, e falta só mais uma votação. Também o morar no centro, e também aprovo também os benefícios sociais, viu?
1: Prefeito,
3: tá? Aprovou mais dois projetos hoje.
1: Isso, esses projetos estavam parados na Comissão de Constituição e Justiça, era até uma queixa de Sandro Mabel, e o senhor foi lá com secretários, fez uma mobilização. Como é que foi essa mobilização toda para tirar o PAFUS, por exemplo, para aprovar ele, esses outros que já foram aprovados também?
3: Na verdade, nós fizemos assim, fizemos um trabalho de convergência dos dois poderes, eu tenho que agradecer porque os próprios vereadores foram realmente muito democráticos conosco. Levei aquele dia mais de 15 secretários, despachamos com todos os vereadores e fizemos uma espécie de armistício de paz. Com isso, destravamos todos os projetos, eles já estão totalmente, praticamente aprovados. O prefeito pode chegar agora, sábado, domingo e segunda, e sancioná-los, porque esses projetos fazem parte da sua programação de governo. Morar no centro é a menina dos olhos do prefeito Sandro Mabel. Ele vai reabitar o centro de Goiânia. E esse projeto é o embasamento de tudo isso. O projeto dos incrementos sociais, dos benefícios sociais, esse sim também é outro, que vai acudir moradores de rua, vai viabilizar a questão de ida e de vinda dessas pessoas na cidade de Goiânia. E nós vamos arejar a cidade nessa questão de pessoas que estão em vulnerabilidade nas ruas de Goiânia. Já o PAFUS, esse sim, é o grande projeto. Você vai levar lá para o posto de saúde, lá no Itaipu, no Recanto das Minas Gerais, Recanto do Bosque, lá no Fim Social, você vai levar aí os postos de saúde a verba para execução imediata de equipamentos, benefícios, compra de determinados provimentos, para que a saúde ambulatorial seja assistida naquele local.
2: Muito bem, o prefeito, eu queria que o senhor até explorasse um pouco mais, porque chama muito a atenção a aprovação desse projeto do centro, sobretudo no momento até de tensão, mas faz parte da democracia. O senhor que conhece muito bem o parlamento sabe que isso é normal, as discussões, os debates, às vezes até mais acalorados entre executivo e o parlamento. Mas eu queria voltar que o senhor vai ficar lembrado como sendo o prefeito que conseguiu trazer de volta, vou usar uma expressão aqui mais trivial, dar vida ao centro de Goiânia, porque esse projeto, o senhor falou muito rapidamente, mas ele é de uma importância muito grande, prefeito, para o centro voltar a ser uma potência que já foi há décadas atrás, não?
3: Na verdade, já existia um projeto há 2 anos de revitalização do centro de Goiânia, né? E ele não prosperou. Agora sim, esse projeto vem com todo o embasamento de provimentos e dando também incentivos para aqueles que têm seus prédios subutilizados. Eu vou lhe dar um exemplo. Talvez ainda essa semana nós vamos lançar a requalificação daquele prédio da Rua 2 com a Avenida Goiás. Lá é o chamado retrofit. Nós vamos colocar ali praticamente 60 famílias morando naquele prédio que está fechado há mais de 10 anos. E assim nós vamos fazendo com os demais. Veja que nós estamos falando de uma realidade, nós não estamos inventando alguma coisa. É real. Todo esse procedimento, com base nesse projeto, nós vamos reabitar o centro e, ao mesmo tempo, vamos dar vida à requalificação do centro, que, ao meu entender, envelheceu muito rápido, até porque precisava ter sido acudido nos planos diretores há muito tempo e foi retardando, chegando ao esvaziamento domiciliar e comercial do centro de Goiânia.
1: Prefeito, eu gostaria também de fazer uma pergunta para o senhor a respeito dessa movimentação da educação, a paralisação da educação também caiu justamente enquanto o senhor está à frente da prefeitura. Existe um projeto de lei que está também na Câmara, se eu não me engano, já foi aprovado uma vez, né, a primeira aprovação, sobre o reajuste de 5,4% dos salários e dos benefícios dos servidores. O senhor está por dentro de como vai ser essa votação? Se tem previsão? Não. Existe uma mobilização também nesse sentido?
3: Não, existe. Nós temos duas coisas. Nós acabamos de mandar, eu como prefeito, recebi o anteprojeto e fui autorizado a mandar, e mandei imediatamente, o piso salarial do magistério. Esse já está sanado, não há conflito. já vai para as últimas aprovações. Com isso, nós vamos tranquilizar todos os professores do município de Goiânia. Agora, nós temos um outro gargalo que estamos trabalhando para encontrar a solução. É realmente o piso e o incentivo dos auxiliares administrativos da educação. Essa é uma outra pauta que nós já estamos discutindo, inclusive com os grevistas, para que a gente possa oferecer a eles a condição também de beneficiá-los. Em relação aos professores, já está pacificado, já está na Câmara sendo votado o piso salarial do magistério. Esse dos auxiliares e dos administrativos da educação, nós estamos encontrando a solução, é porque são muitos funcionários, são mais de 6 mil funcionários, e a gente está tentando fazer com que haja um entendimento, e eu acredito que vai acontecer, para que a gente possa pacificar e mandar uma lei que também contemple os auxiliares e administrativos da educação no município de Goiânia.
2: Acaba sendo, Maria, mais uma pauta positiva do prefeito Anselmo, né? Nesse exercício, pouco mais de uma semana à frente da prefeitura aqui da capital, e um ponto positivo acontecendo essa mudança da questão da paralisação dos profissionais da educação. Prefeito, queria também que o senhor pudesse comentar. A situação estava tensa, como eu já disse na outra pergunta, entre o executivo e a Câmara. E o senhor fez algo que eu não tenho lembrança, nem da época do prefeito Íris, de levar essa quantidade de secretários para a Câmara, para conversar com o parlamento, com os vereadores. E, coincidentemente, os projetos positivos foram sendo aprovados de interesse do executivo. Essa ideia, o senhor pretende passar para o prefeito Sandro Mabel? E queria que o senhor fizesse uma leitura de ter levado esses secretários durante a sua gestão para a Câmara de Vereadores.
3: Quando o prefeito Sandro Mabel viajou, antes de viajar, nós almoçamos, eu disse a ele da minha intenção de fazer um ato para distensionar algum conflito que possa estar havendo entre o legislativo e o executivo. Ele disse, pode agir. Eu disse, olha, vou levar o executivo itinerante lá na Câmara. Levar aí 14 a 15 secretários, ficar a manhã toda, observar quais os problemas que os nossos vereadores precisam, porque eu também sou vereador e sei. E isso realmente funcionou. Foi uma demonstração clara de que a convergência das forças resulta em benefício para a sociedade. Então, veja que todos os projetos estão sendo aprovados, e a ida dos secretários lá foi um sinal de desarmamento entre o legislativo e o executivo. Distensionamos qualquer conflito. Um ou outro conflito pontual tem que ser discutido aí na questão da pontualidade. Mas em relação ao todo, o nosso prefeito Sandro Mabel deve encontrar na Câmara, quando chegar, um ambiente propício para continuar aprovando as suas matérias, o seu projeto de governo e assim sucessivamente.
1: Prefeito, o senhor está na sua 11ª legislatura, tem uma experiência muito grande na Câmara, já foi presidente, já assumiu a prefeitura também em 2015. O que eu gostaria de saber, essa sua experiência como vereador contribuiu para que houvesse essa mobilização, essa troca entre o executivo e o legislativo?
3: Tranquilamente. A gente já participou de muitos conflitos na Câmara. Eu me lembro de uma que eu não era o presidente, mas era o vice, e houve, por exemplo, uma greve e os grevistas tomaram o plenário por quase uma semana. Eu fui o interlocutor dessa solução. Então, a gente já tem uma certa habilidade na questão dos conflitos, né? E essa questão dos conflitos vão acontecer sempre, porque as ideias, elas existem diferentes e não são nem todas convergentes. Mas a experiência de convencimento e de credibilidade é muito importante para que você realmente possa fazer com que a administração tenha um campo fértil de trabalho e, ao mesmo tempo, de parceria com o poder legislativo e o executivo. Ou seja, você cria uma certa cumplicidade de administrar. Não é só o executivo que administra, o legislativo, hoje, depois da Constituição de 88, de 1988, ele é um grande administrador da cidade. Veja que surgiu as emendas impositivas. Hoje, o vereador pode ajudar a administrar a cidade, aplicando as emendas impositivas nas suas bases, e quem inaugura é ele, o legislativo e o executivo. Então, estamos democratizando. E essa experiência nos permite a criar convencimento da cumplicidade nas administrações.
2: Muito bem, ó, 2h18, a gente fez um combinado com a assessoria do prefeito, que iríamos conversar com ele até as 2h20, vamos respeitar esse tempo em decorrência da agenda muito apertada nesses últimos dias de gestão. Anselmo, que resolveu muita coisa, sei não, hein? Acho que o Mabel vai ter que ficar um pouco mais fora para que...
1: Vai viajar um pouquinho
3: voltar,
1: mais. Quando o trem apertar, o Mabel viaja.
2: Pronto, o prefeito.
3: Mas quando ele viajar, ele pode ter certeza que ele tem um aliado, um amigo, e que é o bem, não é do Mabel e nem do Anselmo, e nem da Câmara e nem da Prefeitura. O bem é para a cidade de Goiânia.
2: Tá certo. A gente vai ter até o slogan, né, prefeito? Quando o negócio apertar, para usar uma expressão muito aqui de Goiás, quando o trem apertar, chama o Anselmo, em vez de chamar o Henrique Meirelles. Prefeito, para a gente encerrar, com a tua experiência, 11 mandados como a Maria bem lembrou, experiência que o senhor tem no executivo também, por que que o senhor ainda não decidiu, pelo menos a gente não está acompanhando muito, o senhor colocar o nome à disposição para as eleições agora do dia 4, prefeito?
3: Não. Você pode ter certeza que o vereador Anselmo não será candidato nesta eleição deste ano de 2026, porque eu tomei essa decisão, é deputado, eu já ganhei para deputado. Se você for contabilizar, então, eu tenho 12 mandatos. Eu ganhei, fiquei 4 dias deputado, voltei para a Câmara, porque eu já tinha ganhado o mandato de vereador. Preferi renunciar e ficar vereador. A minha vida é Goiânia. Há algum tempo, se houver necessidade, meu nome está pronto para a prefeitura, para a vice-prefeitura, para vereador. A minha especialidade é Goiânia.
2: Tá certo. E para quem não conhece o Anselmo Pereira, 11 vezes vereadores aqui pela capital, foi deputado estadual, né, prefeito? Estadual, né?
3: Estadual.
2: Deputado estadual também. E uma pessoa experiente.
1: Já assumiu a prefeitura em 2015?
3: Assumimos também em 2015, na época do falecido Paulo Garcia.
2: Isso, formado em direito, veio do, assim como eu vim do Nordeste, veio também com o pai aos 15 anos, pai farmacêutico, entrou na política aos 15 anos, já era uma grande liderança da região do universitário, e de lá para cá vem tendo um grande respeito pelo goianiense, pelas goianienses, porque está sendo sempre escolhido para representar a população no parlamento. Prefeito, muito obrigado pela tua educação de conversar com a Maria, com o Thiago, aqui na Rádio Bandeirantes, e até uma próxima oportunidade.
1: Obrigada, prefeito, pela sua participação.
3: Olha,
1: aqui.
3: Maria e o Thiago, muito obrigado, a Rádio Bandeirantes. Eu quero fazer um pedido, quero voltar aí no estúdio, pessoalmente.
2: Tá certo.
1: Tá combinado, prefeito. Tá
2: semana bom? Que vem, ó, promessa de prefeito, hein?
3: Tá acertado, é só me ligar que eu vou marcar horário e nós vamos aí.
2: Tá bom? Certo, obrigado.
3: Um grande abraço aos ouvintes da Rádio Bandeirantes, obrigado.
2: Tá aí, Maria, entrevista com o prefeito e com esse furo de o projeto aprovado lá na...
1: Já aprovado.
2: Na Câmara também, do centro, né? Que é pra dominar o centro, facilitar aquela... Busca
1: morar melhor.
2: Que o prefeito quer fazer também para diminuir, ajudar as pessoas a pagarem um salário, para fazer com que
1: ajudar no aluguel das pessoas, para que elas troquem, né, outros bairros pelo centro. Muitas pessoas trabalham por ali, mas moram longe porque o aluguel é caro e tudo mais. Aí o prefeito tem essa. O prefeito Sandro Mabel tem este projeto para povoar ali o centro. Ele bate muito na tecla, né? O importante dos bairros é ter quem mora ali para comprar no comércio local, para estar vivendo ali. E o centro estava realmente precisando dessa mudança, dessa alteração toda, o centro de Goiânia, que foi, já foi muito bem habitado, passou aí por um período meio escuro, né, Tiago? E agora todo mundo tentando reerguer o centro da capital aqui de Goiás.
2: Tomara que isso aconteça mesmo. Agora foi aprovado o projeto, de fato, e já começa na prática isso acontecer, porque de fato quando eu cheguei em Goiânia, nos anos 90, 97, 98, o centro era muito movimentado. Hoje não tem mais nada, tudo fechado, e aí o poder público está fazendo a parte dele. Então, oxalá dê certo, Maria.
1: É, lembrando que ainda tem outros projetos, como também ainda lá na Câmara para ser aprovada, como benefícios eventuais de assistência social, tem cessão de uma área para guarda civil metropolitana na Vila Redenção, correção da ordem tributária, a questão dos uniformes também e a lei orçamentária anual de 2027. Todos esses projetos do Executivo estão na Casa de Lei, estão na Câmara dos Vereadores para aprovação, e o dos professores, né? A gente não pode deixar de falar. Os professores que estão em paralisação aqui na capital, muitas crianças estão sem aula. Inclusive, hoje eu estava escutando uma mãe falar na rua que a vizinha dela não estava mandando a criança para a escola, e o maior problema era a refeição, era a merenda, porque a criança fazia as principais refeições muitos na escola, fazem, né? Então não tinha como fazer essa refeição porque a escola estava em greve. Então muitas crianças dependem, né, dessa refeição da merenda escolar, e acabam que estão sendo prejudicadas não só no ensino, mas também como isso. Mas foi boa a entrevista, apesar do tempo ser ali contado por conta da agenda do prefeito Anselmo, mas foi boa, ele esclareceu algumas coisas e mostrou, né, que ele tem o dom de fazer essa jogada, né? Ele consegue entrar no jogo ali entre legislativo e executivo, dá a volta por cima e pôr para andar alguns projetos que são de importância para o executivo e para todos os goianienses.
2: Acabou sendo muito boa essa viagem, né, Maria?
1: Vamos para um rápido intervalo, então, e daqui a pouquinho a gente volta com mais Bandeirantes Acontece. Bom, Tiago não quis ficar com a gente hoje, mas ó, ele vai deixar a enquete do dia aqui, viu? Hoje a enquete do dia vai ser por conta de Tiago Humberto, para ele relembrar os velhos tempos.
2: Então tá, fica aguardando aí, viu? Fica aguardando depois do intervalo a enquete, você não pode perder.
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1: 2:29 de volta com Bandeirantes acontece. Quem tá ligando o rádio agora deve estar achando estranho, né? Ué, Maria Tereza no ar já essa hora. Pois é, hoje o Bandeirantes acontece começou mais cedo, mas nós vamos até às 5 horas da tarde com muita informação, bate-papo. E por que começamos mais cedo? Começamos mais cedo porque hoje nós tivemos uma entrevista especial com o prefeito em exercício aqui de Goiânia, Anselmo Pereira, que falou um pouquinho sobre esses 10 dias à frente da Prefeitura de Goiânia, o que ele fez, um pouco da sua experiência. Trouxe aqui pra gente em primeira mão que o projeto Morar no Centro, que estava travado lá na Câmara dos Vereadores para ser aprovado, acabou de ser aprovado. Ele também conseguiu, em 2 minutos nesta semana, junto com 15 secretariados, a aprovação do PAFUS, que dá autonomia financeira para as unidades de saúde. Tem outros projetos que também estão em tramitação lá na Câmara dos Vereadores, como, por exemplo, a aprovação do reajuste de 5,4% do piso salarial dos professores aqui da capital, que estão em greve. Ele também disse que deve ser aprovado hoje tudo isso. Então, ele bateu um papo com a gente. Quem perdeu essa entrevista pode conferir, a gente vai disponibilizar ela no nosso Instagram, arroba Rádio Bandeirantes Goiânia, e também está lá no nosso YouTube. Nós passamos toda a nossa programação aqui da Rádio Bandeirantes Goiânia no YouTube ao vivo, você acompanha a gente em áudio e vídeo. E lá no YouTube também tem essa entrevista com o prefeito em exercício, Anselmo Pereira. Foi muito bacana conversar com ele que tem uma grande experiência de legislativo, são 11 mandato como vereador, também já foi deputado estadual, em 2015 assumiu a prefeitura também de Goiânia, ele era presidente da Câmara na época, então tem uma grande experiência no legislativo e essa foi uma das características dele que ele conseguiu levar para o executivo para que houvesse esse jogo de cintura, né, para aprovação desses projetos. A gente até brincou assim, com ele, né? O prefeito foi viajar, mas conseguiu destravar muitos projetos que então estavam parados. Bom, a gente vai falar disso e muito mais, mas antes da gente dar prosseguimento aqui para o Bandeirantes Acontece de hoje, né? Esta quinta-feira, dia 14 de maio, a gente tem a enquete do dia. Disse que Thiago Humberto ia deixar aqui pra gente a enquete do dia. E não poderia ser diferente, né? Eu aqui trocando uma ideia com o Thiago, o que vamos perguntar para os nossos ouvintes hoje não poderia ser outra coisa. É o que todo mundo está falando. Essa relação do senador Flávio Bolsonaro com o banqueiro Daniel Vorcaro. O senador Flávio Bolsonaro, que é pré-candidato à presidência da República pelo PL, admitiu ter cobrado diretamente de Daniel Vorcaro, dono do Banco Master, repasses milionários para financiar um filme sobre a trajetória do pai dele, o ex-presidente Jair Bolsonaro. Segundo a reportagem do site Intercept, a negociação envolvia mais de 134 milhões de reais, mas apenas parte desse dinheiro teria sido pago. Inclusive, em trocas de ligações e mensagens, até um dia antes de Vorcaro ser preso, o senador Flávio Bolsonaro estava cobrando mais repasses para este filme. Bom, o senador Flávio Bolsonaro nega irregularidades, afirma que o financiamento era privado e que agora pede que a CPI continue a investigar o banco e seja uma investigação bem a fundo. O que nós queremos saber de você, ouvinte? Qual é a sua opinião? Um senador da República cobrar milhões de reais de um banqueiro investigado para financiar um filme político?

0: ético é normal ou ultrapassa um pouco dos limites éticos? Você acha normal Flávio Bolsonaro ligar para um banqueiro para pedir financiamento do filme do pai dele? Ou isso não poderia acontecer? Mande pra gente a sua mensagem de voz em áudio, dando a sua opinião pro 998476110 aqui na Rádio Bandeirantes. A gente quer ouvir o que vocês pensam disso, afinal, não se fala outra coisa na mídia, nas redes sociais, e aqui na Rádio Bandeirantes não vai ser diferente. Lembrando que a sua opinião é a sua opinião, mas tem que vir com todo respeito, sem xingamentos, sem palavras de baixo calão. Aqui nós gostamos de ouvir as divergentes opiniões. A gente gosta de saber o que pensa um lado, o que pensa o outro. Isso faz parte da democracia, isso enriquece a democracia, mas sem ter que agredir a outra pessoa. A gente respeita muito a opinião de todo mundo e a gente gostaria que você, ouvinte, também respeitasse. Combinado? Então, eu fico aqui aguardando a sua mensagem de voz no 998476110. O Bandeirantes Acontece tem a produção de Diana Pimenta, reportagens de Gabriel Alves, Maria Tereza Lemes, Marcos Linhares, Vitória Farias e Luan Alves e também Tiago Humberto. Os trabalhos técnicos são de Antônio Macedo e Vitória Farias. A direção geral é de Dr. Cid de Oliveira Reis e a apresentação é minha, Maria Tereza Lemes, que vou com vocês até às 5 horas da tarde. Então vamos começar agora o Bandeirantes Acontece.
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0: E a 79ª, que significa 79, viu? 79ª Exposição Agropecuária de Goiânia começa hoje e segue até o dia 24 de maio. A expectativa é receber mais de 600 mil visitantes e movimentar mais de 100 milhões de reais em negócios. Quem traz os detalhes é o repórter Gabriel Alves, que esteve de manhã lá na Exposição Agropecuária de Goiânia. Vamos conferir.
2: O governador Daniel Vilela abriu nesta quinta-feira a 79ª Exposição Agropecuária de Goiânia, evento que já faz parte do calendário econômico e cultural do estado. Além da agenda extensa de shows e da volta do rodeio, a edição da pecuária deste ano vai reunir exposição de animais, tecnologias para o campo, palestras, cursos, atrações culturais e programação para toda a família. A expectativa é de geração de cerca de 10 mil empregos e a movimentação superior a 100 milhões de reais ao longo dos 10 dias de evento.
3: Os goianos e os goianienses principalmente sabem o quanto essa festa é tradicional, o quanto ela impacta na economia da cidade, do estado. E eu quero aqui aproveitar a oportunidade, sendo este o último ano da gestão do presidente Gilberto, poder enaltecer o trabalho e o resgate que ele proporcionou com essa festa. Nós havíamos já alguns anos sem realizar uma festa que foi historicamente símbolo de Goiás, que recebia pessoas do Brasil inteiro, e através da gestão do Gilberto nós conseguimos resgatar, e a cada ano ela veio crescendo, veio se ampliando, promovendo grandes eventos, trazendo também novamente uma feira de negócios, com a apresentação dos animais aqui de excelência, que representam também o agronegócio goiano, tão bem sucedido. E, portanto, nós estamos muito felizes de poder estarmos aqui hoje, lançando mais uma pecuária de Goiânia e com a garantia de tranquilidade para toda a população. As nossas forças de segurança estão aqui presentes hoje para reafirmar a garantia de um planejamento adequado para que todos possam vir confraternizar, festejar com toda a segurança, com toda a tranquilidade e ao mesmo tempo poderem movimentar a economia da nossa cidade, do nosso estado ao longo dos próximos dias.
2: Durante a programação, o público também terá acesso a diversas atividades voltadas ao entretenimento, espaço infantil e apresentações culturais. A entrada é gratuita, mas condicionada à doação de 1 quilo de alimento não perecível. Como explica a ex-primeira-dama Gracinha Caiado, a iniciativa une o fortalecimento do setor produtivo a uma ação solidária, com arrecadação destinada a famílias em situação de vulnerabilidade.
4: Eu tenho que agradecer, porque a SGPA sempre teve essa iniciativa. Hoje, por exemplo, a expectativa é que 70 mil pessoas venham hoje assistir os shows que aqui acontecerão. mas não apenas o show, é a doação de alimento para aqueles que mais precisam. Esses alimentos são doados ao Goiás Social, através da OVG ou da SEDES. Então é só agradecimento a Gilberto, a todos os produtores rurais e a todas as pessoas que vêm aqui, cada um com o seu alimento, podendo festar, comemorar e ajudar aqueles que mais precisam.
2: A 79ª edição da Exposição Agropecuária de Goiânia segue até o dia 24 de maio no Parque de Exposições Pedro Ludovico Teixeira, no setor Nova Vila, em Goiânia. Gabriel Alves, para a Rádio Bandeirantes.
0: Obrigada, Gabriel, por suas informações. 4:39, o governador Daniel Vilela também falou durante a participação lá nessa abertura sobre o programa Brasil contra o Crime Organizado, lançado esta semana pelo governo federal. Bom, ele disse que qualquer iniciativa que se some às ações já executadas aqui no estado será bem-vinda, mas ressaltou que é fundamental que as propostas sejam colocadas em prática e que cheguem efetivamente aos estados e municípios. Vamos ouvir.
3: O Goiás já faz aí o seu planejamento, já tem as suas ações de combate às facções criminosas. Não é à toa que a gente tem hoje os melhores índices de criminalidade do Brasil. Não é à toa que a gente reduz criminalidade no estado, é graças a essa competência, esse planejamento, esse preparo dos nossos policiais, dos nossos comandantes. Tudo que puder vir para beneficiar, para somar as ações que nós já estamos executando ao longo desses anos, é obviamente que a gente vai aceitar de bom grado. Não tem nenhuma dificuldade nesse aspecto. Agora, é preciso colocar em prática, né? Porque o atual governo federal lança muitos programas que acabam virando só teoria e não chegam na ponta, não ajudam os estados, não ajudam os municípios. Eu espero que dessa vez seja diferente.
5: A festa, a segurança, mais segurança, segurança garantida.
3: Absolutamente garantida, toda a segurança, estão aqui os nossos comandantes.
0: O programa Brasil contra o Crime Organizado foi oficializado por meio do decreto 12.966, publicado ontem. A iniciativa prevê investimentos de 11 bilhões de reais e aposta na cooperação entre União, estados e municípios no combate às organizações criminosas, milícias privadas e grupos paramilitares. A estratégia está organizada em 4 eixos principais: a asfixia financeira do crime organizado, promoção do padrão de segurança máxima no sistema prisional, ampliação das taxas de esclarecimento de homicídios e também enfrentamento ao tráfico de armas, munições e explosivos. O programa será coordenado, segundo o governo federal, pelo Ministério da Justiça e Segurança Pública, em articulação com outros órgãos federais e entes federativos. 2:42, a Prefeitura de Aparecida de Goiânia realiza no próximo sábado o 9º mutirão de consultas especializadas, com mais de 1.000 atendimentos. Quem conversa com a gente agora é o Superintendente de Atenção à Saúde de Aparecida, Gustavo Assunção. Boa tarde, Gustavo. Obrigada pela sua participação aqui no Bandeirantes Acontece. Gustavo, tá ouvindo a gente? Oi, Gustavo. A gente está aqui tentando só finalizar a ligação aqui com o Gustavo. Vamos só organizar aqui que no próximo sábado, dia 16 de maio, acontece esse 9º mutirão de consultas especializadas em Aparecida. Oi, Gustavo. Boa tarde.
6: Boa tarde, Maria Tereza. Boa tarde a todos que nos ouvem.
0: Obrigada pela sua participação aqui no Bandeirantes Acontece. Como é que vai funcionar o 9º mutirão de consultas especializadas que será realizado neste sábado?
6: Então, Maria Tereza, isso é mais uma ação que a gente está fazendo para tentar otimizar o atendimento dos pacientes que estão na fila por consultas especializadas. O prefeito Leandro Vilela, desde quando assumiu, determinou que a gente fizesse essa otimização. Então, nesse sábado, a gente vai fazer um mutirão com mais de 1.000 consultas em 2 unidades. É, vale ressaltar que essas consultas são todas previamente agendadas. A nossa central de regulação está entrando em contato com os pacientes que estão na fila. É, são 2 unidades que irão participar, né? O AMAG, né, que é o nosso ambulatório multidisciplinar, e o Centro de Especialidades Municipal. No total serão 1.028 consultas e a gente espera ter muito sucesso nesse mutirão agora, nesse sábado. É, eu quero só enfatizar bastante que são consultas previamente agendadas, não serão atendidas pessoas de demanda espontânea. Então são aquelas pessoas que já estão na fila aguardando algum tempo. É, teremos especialidades como ortopedia, neuropediatria, neurologia, teste da linguinha, algumas especialidades de odontologia. Então, essa ação a gente acredita que a gente vai otimizar muito a necessidade que o paciente tem de consulta especializada.
0: Então, são aquelas pessoas que já estão na lista, digamos assim, elas foram avisadas, como é que é? Se eu estou ouvindo, estava na lista, não fui chamado, como que é, Gustavo?
6: Sim, essas pessoas estavam na lista já aguardando, a nossa central entrou em contato com elas mediante ligação telefônica. Nos próximos dias aí, hoje ou amanhã, elas estarão recebendo um WhatsApp, uma mensagem de confirmação, né, para eles confirmarem o desejo de participar de ter a consulta, né? E aí eles vão ter as informações, se vai ser no centro de especialidade ou no ambulatório multidisciplinar, que é o AMAG, né? E a pessoa vai se dirigir. Lembrando que, além das consultas, né, nessas unidades, elas estão com o nosso pessoal administrativo, porque os médicos muitas das vezes pedem exames, né, vai ter a retirada de check-in e tudo mais para a pessoa ter a continuidade desse atendimento e, posteriormente, essas pessoas tiver tudo pronto, eles vão ter a oportunidade do retorno também. A gente não vai só oferecer essa primeira consulta. Essa primeira consulta é a consulta do ponto de partida para ele ter o tratamento dele todo aqui, ter um cuidado integrado, a jornada dele toda cumprida daquilo que ele demonstra de necessidade.
0: Gustavo, é o 9º mutirão, né? Qual a importância dessas iniciativas para a saúde de Aparecida de Goiânia?
6: Primeiro que é algo bem planejado, a gente está tem algum tempo já planejando, a gente vai convocando os médicos, né, que a gente vai fazer mutirão, depende da disponibilidade deles, a gente vai organizando a data e a gente alia pegando as principais especialidades que estão maiores, né, e essas filas, né, elas são regidas por ordem de prioridade, né, por gravidade também, e a gente vem fazendo, chamando essas pessoas para otimizar. Tem pessoas que já estão há algum tempo aguardando essas consultas, né, e a gente faz essas ações também, e sábado também a gente acredita que pode diminuir bastante o número de abstenteísmo, por ser um dia diferente do dia que a pessoa às vezes trabalha, né? Então a gente acredita que a gente vai ter um sucesso bem grande nesse mutirão, principalmente quando a gente faz aos sábados.
0: E como é que está a fila hoje? Quantas pessoas vocês pretendem atender nesse mutirão?
6: Então, desse mutirão em específico, a gente acredita, a gente tem hoje marcado, né, 1.028 consultas. Então, serão, se todos comparecerem, né, serão 1.028 consultas, né, e dentro das mais variadas especialidades, como dentre elas eu posso citar ortopedia, neurologia, endócrino, reumato, vai ter consulta de nutrição. Vai ter também de fonoaudiologia, que é o teste da linguinha, aquelas crianças que necessitam desse teste. Algumas especialidades de odontologia, como bucomaxilo, endodontista. Então, além disso, tem também ultrassom. E a gente vai ter, dentro desse mutirão, né, a gente vai ter uma coisa muito boa, né, que é a inserção do Implanon. Já tem 100 mulheres agendadas, né, que irão comparecer para fazer a inserção do Implanon, que é aquele método contraceptivo novo que o Ministério da Saúde aderiu há pouco tempo, né, liberou para os municípios. Então, a gente tem 100 mulheres já agendadas para fazer a inserção lá. Então, tem as mais variadas especialidades, né, tudo isso para a gente otimizar e oferecer um atendimento de qualidade para a população.
0: Tá certo, Gustavo. Muito obrigada pela sua participação e pelos seus esclarecimentos aqui no Bandeirantes Acontece.
6: Tá bom, muito obrigado e boa tarde a todos.
0: Agora são 2h49. O governador Daniel Vilela também falou hoje pela manhã sobre a Lei de Diretrizes Orçamentárias, a LDO, para 2027, que teria algumas alterações este ano. Uma delas seria o estabelecimento de novas regras para a gestão de cada orçamento. Bom, o presidente da Assembleia Legislativa de Goiás, Bruno Peixoto, afirmou que trechos desta proposta encaminhada deixavam implícito que a gestão dos recursos de cada órgão independente poderia passar a depender de uma autorização da Secretaria Estadual da Economia e que isso talvez ia amarrar todo este processo. Bom, no entanto, o governador Daniel Vilela negou tais mudanças. A gente vai ouvir agora a sonora sobre a LDO do governador.
3: Quem informou isso para o Bruno, informou de forma equivocada. Não há nenhum texto diferente da LDO de 2025. A única coisa que tem diferente é um trecho que é replicado do Propag, porque em 2025 nós ainda não havíamos aderido ao Propag. Então não há nenhum interesse do governo de tirar qualquer tipo de autonomia. A gestão orçamentária ela é individualizada, cada poder faz. Agora, tudo é centralizado na economia. Inclusive os recursos saem da economia, do poder executivo e vão para os poderes independentes e constituídos. Então, não há nenhuma diferença. Acho que alguém deve ter, de forma inadvertida e de forma equivocada, levado essa informação. Não há nenhuma mudança nesse aspecto.
0: Bom, a LDO foi encaminhada no dia 30 de abril para a Assembleia Legislativa, no fim do prazo definido pela Constituição Estadual. Ainda não teve nenhuma tramitação lá na Casa. Apesar de ter sido protocolada, a matéria segue na gaveta do presidente do Legislativo, o deputado Bruno Peixoto, há quase 2 semanas e não chegou a ser lida em plenário ou ter a sua relatoria definida na comissão mista. Bom, eles têm também um tempo, né, na Assembleia Legislativa para receber essa LDO, a LDO que é a Lei de Diretrizes Orçamentárias, é uma lei muito complexa, que vai definir quais serão os investimentos, qual valor será atribuído para cada área, o que será distribuído para cada poder. É mais ou menos o planejamento orçamentário para o próximo ano aqui do governo do estado. Então, é uma lei que precisa ser estudada pelos deputados estaduais, lida, aprovada. Então, leva mesmo algum tempo. E eles estão dentro, segundo o deputado presidente da Assembleia, Bruno Peixoto, eles estão dentro deste prazo e vão poder analisar toda a LDO com todo, digamos assim, toda a importância que ela merece. 2h52. Ó, hoje começa a pecuária de Goiânia. E os motoristas que forem à festa devem redobrar a atenção, porque o trânsito ali vai mudar. Eu preparei uma reportagem sobre essas alterações, vamos ouvir.
7: Estão bloqueios noturnos, alterações no fluxo e proibição de estacionamento em várias vias. A expectativa é de até 60 mil visitantes por dia e cerca de 30 mil veículos circulando no entorno do evento. As intervenções começam sempre no fim da tarde, principalmente nos dias de shows. Um dos principais bloqueios será no cruzamento da 5ª Avenida com a Avenida Armando de Godoy. O motorista que estiver na Armando de Godoy poderá apenas virar à direita. Já o cruzamento da Avenida 1 com a Avenida Engenheiro Fauá de Hasse também será fechado diariamente a partir das 5 horas da tarde para evitar congestionamentos perto do portão 2 do parque. Além dos bloqueios, a Secretaria de Trânsito proibiu estacionamento em vias importantes ao redor do Parque de Exposições. A Rua 250, por exemplo, vai funcionar apenas para embarque e desembarque de táxis e carros de aplicativo, como explica Luiz Thiago, diretor de trânsito de Goiânia.
8: Aqui, culturalmente, é onde as pessoas acessam o parque. Temos a entrada principal da SGPA, temos aqui uma bilheteria também muito extensa. E aqui, o que a gente vai fazer durante a noite? A gente vai impedir aquele trânsito de veículos, somente o embarque e desembarque, justamente para dar maior segurança para as pessoas que estão aqui, que aglomeram muitas pessoas que estão vindo, que vão sair do estacionamento, que deixam o seu carro estacionado e vêm a pé. Então a gente preferiu esse local, que é o mais próximo possível de uma entrada, principal. Para quem vem para a FET, a gente pede o quê? Se puder vir de aplicativo ou táxi, a gente prefere, uma vez que aqui não tem um espaço para receber 30, 40 mil veículos, né? A gente tem alguns locais de estacionamento, mas o parque não comporta esse tanto de carros, então a gente pede que as pessoas, se possível, venham de um transporte alternativo, de um táxi para o show.
7: Ainda segundo a secretaria, durante o dia, os bloqueios serão retirados para reduzir os impactos na rotina dos moradores da região. Já no período noturno, a recomendação é evitar circular de carro nas proximidades do parque de exposições, especialmente nos horários de shows. A fiscalização também será reforçada para coibir estacionamento irregular e garantir a segurança de pedestres, idosos e pessoas com deficiência.
8: Vamos ter cerca de 30 equipes aqui, vamos ter nosso aparato também de guincho, empilhadeira, que for preciso tirar algum veículo que está atrapalhando o trânsito de alguma forma. Lembrando, o foco da SET é mobilidade, mas se a gente perceber que precisa aplicar a legislação, a gente vai ter que aplicar, uma vez que se o carro estacionar numa esquina, se ele estacionar em cima do passeio, impedindo que as pessoas transitem e está causando alguma insegurança, a gente vai remover esse veículo. Então a gente pede para que as pessoas tenham consciência, venham para a festa é muito bonita, mas que todo mundo colabore para que tudo corra da melhor forma possível.
7: A pecuária de Goiânia acontece entre os dias 14 e 24 de maio. Maria Tereza Lemes para a Rádio Bandeirantes.
0: Bom, final de semana é que o bicho pega mesmo, mas hoje, quinta-feira, Simone Mendes lá, vai estar complicado. Então, todo mundo que for para a festa, como disse o Luiz Thiago da Sete, tente ir de transporte alternativo, né? Aplicativo ou táxi. Você pode curtir a festa tranquilamente, sem se preocupar como vai voltar para casa, se ingerir bebida alcoólica. É uma boa opção, né? E o trânsito é sempre complicado. Olha, são esperadas 60 mil pessoas, 30 mil carros. É muita gente para ficar por ali. Então, vamos curtir a festa, né? E quem for, tiver que passar por lá de carro, tenha paciência, porque é muito trânsito mesmo. 2 horas e 56 minutos, enquete do dia no ar, feita por Tiago Humberto, sobre o senador Flávio Bolsonaro. Ontem foi divulgada algumas mensagens entre Flávio Bolsonaro e o banqueiro Daniel Vorcaro, dono do Banco Master, para que o Flávio, cobrando o Daniel sobre repasses milionários para a execução de um filme sobre o pai dele, o ex-presidente Jair Bolsonaro. Isso não caiu bem. O senador foi a público, às redes sociais, e também emitiu nota, negou qualquer irregularidade, disse que o financiamento era privado e até enfatizou: quero agora que seja mesmo feita a CPI para investigar o Banco Master. Bom, a gente quer saber a sua opinião. Um senador da República ficar cobrando por diversas vezes um banqueiro investigado por financiar por várias irregularidades, um senador ficar cobrando milhões de reais é algo normal ou ultrapassa todos os limites éticos? Tipo assim, Flávio Bolsonaro não estava apenas cobrando, né? Será que tinha outras coisas por trás desta negociação com o Daniel Vorcaro? Mande pra gente a sua mensagem de voz pro 998476110. A gente já tem participação de ouvintes aqui na Rádio Bandeirantes.
9: Mas fala, Tiago, fala, Maria Tereza. Deixa eu te falar, esse negócio aí de morar no centro, se não acabar com os noiados, ninguém vai não. Pode dar benefício pro jeito que for. Povo, porque os noiados lá espantam o povo do centro. É noiado demais. É mala demais, tá doido? E outra coisa, o culpado é o próprio poder público também, que saiu de lá do centro. Saiu tudo lá de centro, então acabou o movimento praticamente do centro. Aí o povo foi saindo também. Entendeu? Esses dois aí, pra mim, que eu acho, essa é a minha opinião, que o centro está sendo desabitado. Um abraço, Osney.
10: Boa tarde, Maria. Boa tarde a todos da Bandeirantes. Eu sou o Cleiton e a minha opinião é o seguinte: antes de estourar esse escândalo, antes de haver essa investigação em cima do Vocaro, já estava sendo negociado esse filme. Então eu acho que nada mais justo que terminar o que já tinham começado antes do escândalo. Agora, se foi depois do escândalo, aí já tem que ter uma investigação em cima, entendeu? Agora, se foi antes, realmente tem que terminar, e ele tem que terminar de financiar. Como que vai pagar todo, né, sem dinheiro? Essa é a minha opinião. Boa tarde.
11: Olá, meu nome é Bruno, sou motorista de aplicativo de Aparecida de Goiânia. A respeito dessa pergunta aí sobre o Flávio Bolsonaro ter solicitado dinheiro, acho que é um filme de forma privada, forma particular. Se tiver um contrato, sendo analisada a lisura do contrato, tudo ok, tudo certo. Do mesmo jeito que quando fizeram o filme lá do Lula, acho que é Lula, Filho do Brasil, se eu não estiver enganado, é esse o filme. E aí? Fizeram a mesma situação, buscaram a lisura dos contratos sobre esse filme. Se você pegar hoje esse filme do Lula, que foi feito naquela época, ele vai constar no contrato todos que ajudaram a desenvolver esse filme. Eu acho que tudo certo, a partir do momento que tem um contrato, são acordos feitos entre empresas e empresários.
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1: 3:03, de volta com Bandeirantes Acontece. Você que chegou agora fala de volta, isso, de volta, porque hoje nós começamos às 14:00 aqui no Bandeirantes Acontece. Tivemos uma entrevista especial com o prefeito interino aqui de Goiânia, Anselmo Pereira, que falou um pouco desses dias que ele está à frente da prefeitura no lugar do prefeito Sandro Mabel, os projetos que ele conseguiu aprovação lá na Câmara, esses projetos que estavam travados, né? Era uma reclamação do prefeito. Enfim, conversamos com o prefeito Anselmo, esclarecemos muitas dúvidas. E se você quiser acompanhar essa entrevista, é só ir lá no nosso YouTube. Tá lá, é só procurar por Rádio Bandeirantes Goiás, que você encontra o nosso canal. Procure lá, Bandeirantes Acontece de hoje, e essa entrevista está na íntegra para você acompanhar. 3:04, agora eu recebo aqui no nosso estúdio a Luciana Otto, que é terapeuta sistêmica, e a gente vai falar de um assunto que muita gente tem passado, que é a exaustão emocional. A gente vai conversar um pouquinho mais sobre quais os motivos que levam a esta exaustão. Boa tarde, Luciana. Obrigada pela sua participação aqui no Bandeirantes Acontece.
2: Muito boa tarde a todos os ouvintes. Obrigado pelo convite. É um prazer estar aqui e poder servir.
1: Luciana, o que seria uma exaustão emocional? O que caracteriza essa exaustão emocional?
2: A exaustão emocional hoje, ela é caracterizada realmente pelo esse desgaste, não só físico, como mental, e que chega também ao aspecto emocional, onde a pessoa sente que chegou ao esgotamento, não consigo mais, cheguei no meu limite, cheguei num momento onde eu não consigo mais contribuir, não consigo mais servir, não consigo mais, como dizem na linguagem hoje em dia, não consigo mais performar.
1: Consegue mais produzir, aquele momento que chegou, a chave desligou. Seria isso?
2: Sim, é quando realmente o corpo entra num estado de não consigo mais agir, né? É tanta sobrecarga, é tanta exigência social hoje que as pessoas chegam nesse estado realmente de congelamento e, infelizmente, até o adoecimento físico, né?
1: E quais são os principais sinais de que eu estou em exaustão emocional?
2: Bom, um sinal que é um alerta que muitas pessoas se queixam primeiramente é a questão física. O corpo, ele começa a apresentar sinais. São dores que realmente não tem remédio que cura mais, é uma dor de cabeça que não passa, é um cansaço físico que mesmo dormindo não consegue ter essa recuperação, é também os sintomas gastrointestinais, né? Não tem uma boa digestão daquilo que se alimenta, daquilo que faz, é um sono que não recupera e começa a refletir também no aspecto social, onde fica cada vez mais impaciente, mais intolerante. E começa a surgir uma pressa, uma demanda que a gente não sabe onde começa e onde termina.
1: E aí, quando começam esses sinais, é hora de ligar o alerta. O que a pessoa deve fazer se ela está com essa sensação de que ela está emocionalmente esgotada?
2: Primeiramente, hoje em dia, é a pessoa realmente reconhecer de que ela chegou no limite dela. E isso, como eu falo muito com o público feminino, eu percebo que é um público que tem dificuldade realmente de levantar a bandeira e falar, eu estou cansada, ou eu cheguei no meu limite. Até mesmo porque existe uma cobrança social muito grande da alta performance, então hoje eu percebo que muitas mulheres têm dado o máximo de si. E esse o máximo tem ultrapassado os seus próprios limites e é o que realmente chega à questão do esgotamento, né? Então o primeiro passo é esse reconhecimento de que eu estou no meu limite. O segundo, dar nome para isso. Porque hoje em dia, quando a gente fala, estou cansada, aí a gente pergunta, você está cansada de quê?
1: Que?
2: E aí, vem para a parte generalista, né? Estou cansada de tudo, mas que tudo é esse? A gente começar também a dar nome para aquilo que nos cansa, né? Então, o primeiro passo é reconhecer, dar nome para aquilo que te cansa. E terceiro, buscar ajuda, com certeza, né? Realmente, eu consigo perceber que aquilo ali não está me fazendo bem, talvez seja uma rotina, como mesmo a gente estava falando fora do ar, né, Maria? Hoje em dia as pessoas estão falando que está na moda, né? A gente pergunta, e aí, como você está? Normalmente as pessoas nos respondem assim, ah, estou corrido, Tá na moda.
1: É.
2: Tá na moda falar que tá corrido, né? Mas tá correndo para quê? Tá correndo para chegar aonde? E muitas vezes não consegue responder o motivo do seu cansaço. Uhum. Lembrando que os cansaços têm várias vertentes, né? Eu posso estar cansada fisicamente, eu posso estar cansada emocionalmente, eu posso estar cansada emocionalmente, espiritualmente ou mentalmente. Qual que é o seu cansaço? Onde que você consegue identificar o seu cansaço? Tô cansada de tudo. Não, então peraí, vamos parar aqui, vamos entender primeiro, vamos dar nome para esse tudo que tá te gerando esse cansaço.
1: O cansaço físico, a gente sabe que é o cansaço do corpo. E o mental é da parte emocional, né? Dos pensamentos e tudo mais. As pessoas conseguem fazer essa diferença? Porque eu acho que eles estão tão juntos que às vezes é difícil fazer essa diferença, não? É, porque às vezes quando a gente está cansada mentalmente, dói, né? Parece que dói no corpo. Então, eu tô cansada também fisicamente. É normal esse, digamos assim, essa combinação?
2: Sim, até mesmo porque tá tudo interligado, né? Então, o meu excesso de pensamento, o excesso de cobranças mentais, isso também gera um reflexo no meu corpo, que biologicamente vai produzir mais o cortisol, ou seja, ele vai te colocar mais em estado de alerta para que você produza mais também de alguma forma e, consequentemente, você vai sentir isso no corpo. De alguma forma, isso vai refletir. Então, tem pessoas que falam, Lu, eu durmo, durmo e não descanso. Talvez o seu cansaço não seja somente físico. Até mesmo porque o que tem gerado mais cansaço hoje em dia são os excessos. E um deles são excessos de informações, né? Hoje, um termo muito usado nas redes sociais é a questão da obesidade mental, né? Nós estamos o tempo todo sendo bombardeados aí por informações o tempo inteiro. E até é difícil a gente conseguir distinguir uma linha que é boa pra gente ou que não é boa pelo excesso de informações. Isso faz o nosso cérebro trabalhar de uma forma cada vez mais pesada. E uma outra coisa também que gera esse cansaço, a questão da comparação também, a gente voltando aí pra questão das redes sociais, né? É, eu estou buscando algo que foi realmente planejado ali, como se foi performado. Existe um modelo daquilo que é perfeito.
1: Pelas influencers.
2: Exatamente. Existe aquele modelo que é o perfeito hoje, né? E todo mundo tem buscado por esse padrão de perfeição. Então, é cansativo também alcançar esse lugar. E no emocional, a gente começa a refletir. De que forma? Principalmente pelo aspecto da frustração, que é o que eu mais vejo hoje nos consultórios, nos atendimentos. Lu, eu tô frustrada, parece que eu faço tudo certo e eu não consigo sair do lugar. Eu faço tudo certo e eu não tô conseguindo chegar. Mas, peraí, chegar aonde? Que lugar é esse que você chegar? Será que esse lugar que você tem colocado é realmente um lugar que você de fato deseja alcançar? Ou é um lugar que você tá vendo as pessoas dizerem que estão chegando e que você tem sentido essa gana de chegar nesse lugar e que talvez nem seja de fato o lugar que você deseja?
1: Queria, né?
2: Exato.
1: É, isso é, as redes sociais tá muito presente na vida de todo mundo, né? Às vezes as pessoas passam mais tempo nas redes sociais do que conversando com a pessoa que tá do lado dela. E isso acaba também trazendo uma exaustão mental e emocional, né?
2: Com certeza. O excesso de informação, o excesso de comparação, tá tudo ali. E outra coisa, o excesso de desconexão com a própria vida, que é o que eu mais vejo hoje nesse uso exacerbado aí das redes sociais. Quer dizer, às vezes a minha vida parece que é tão desinteressante que eu preciso ficar me atualizando o tempo todo das vidas alheias para que a minha vida tenha um certo sentido, um certo significado. E isso é considerado como um processo de fuga, né? Muitas vezes a gente prefere se ocupar da vida do outro do que se ocupar da nossa própria vida, de resolver aquilo que precisa ser resolvido, de olhar para aquilo que muitas vezes tem gerado essa insatisfação, essa frustração na nossa jornada, e aquilo que tem impedido realmente da gente olhar e falar assim, poxa, minha vida tem sentido, minha vida tem significado, ou não, minha vida está sem sentido, minha vida está sem significado, e o que que eu vou fazer com isso? Porque um grande problema também que a gente vê hoje é, além dos excessos de informações, estamos totalmente informados. Mas eu percebo que tem poucas pessoas que sabem de fato o que fazer com as informações que elas estão recebendo. Sabem muito, mas fazem pouco. Estão cansadas porque estão muito ocupadas. Mas ocupada não é o mesmo de estar produtiva. Tem isso também.
1: É bem diferente, né? Ocupada, às vezes, de estar produtiva. Você disse que quando... Eu acho que o primeiro passo, como você disse, é reconhecer que está com esta exaustão emocional, que não deve ser fácil também reconhecer, porque, como você também disse, hoje o dia a dia exige muito, né, das pessoas. Mas a melhor opção é procurar uma orientação profissional para poder fazer, colocar, digamos assim, cada sentimento no seu pacotinho e dar um norte para a vida. Mas se eu não consigo por agora, quais ações, atitudes eu posso ter no meu dia a dia que vai me ajudar a sair dessa exaustão?
2: Primeiro, Maria, a gente abrir mão desse papel do arquétipo da guerreira. Eu falo isso assim para todas as mulheres, né? Esse papel que nos faz achar que nós temos que dar conta de tudo, e de novo um tudo que é muito generalista e a gente não tem muita clareza do que é isso tudo no dia a dia. Esse papel, ele adoece, nos adoece no nosso feminino, nos adoece em várias outras áreas da nossa vida, e chegar a essa exaustão emocional não tem nada de positivo. Só que, infelizmente, por outro lado, tem uma sociedade que bate palma para essa mulher, que é forte, que é guerreira, que dá conta de tudo. Então, essa mulher ainda continua buscando essa validação social de alguma forma. Então, a gente começar a sair desse papel é muito positivo, caso realmente a gente queira ter uma vida mais saudável. Então, é o primeiro passo. E, com certeza, buscar ajuda profissional hoje, com tanto de informações de novo que tem aí, é você realmente buscar algo que conecte com a sua própria verdade. Porque hoje, se a gente trouxesse vários profissionais para falar desse tema aqui, com certeza cada um abordaria numa temática totalmente diferente. E é muito difícil, porque a gente vai ficando sempre com essa sensação de que nós estamos sendo inadequados ou que nós não estamos fazendo aquilo que é certo, porque cada um tem a sua própria verdade. Então, a gente começar a usar desse senso crítico também para começar a fazer essa filtragem daquilo que realmente coincide com aquilo que eu sou, com aquilo que eu estou vivendo e com aquilo que não faz o menor sentido para mim. Como adultos, a gente precisa começar a fazer essa filtragem, né? Ah, não tenho condições de fazer um investimento hoje numa sessão de um acompanhamento terapêutico, mas começa por aí, né? Começa realmente usando esse senso crítico, começando a fechar os ouvidos para um monte de coisa que não fazem mais sentido, né? Não é porque hoje tem voz para todo mundo que a gente também precisa ouvir todo mundo. E outra, se manter num lugar de adulta e perceber qual que é o meu limite e até onde eu posso ir com isso, né? E uma última questão que eu quero trazer, que é bem polêmico, é a questão do autoabandono. E é um padrão muito repetitivo hoje das mulheres. Elas costumam realmente cuidar de todo mundo, cuidar da família, cuidar do trabalho, ela performa e tudo. Mas quando é com ela, por que que ela diz que não tem dinheiro?
1: Não tem tempo.
2: Por que que ela diz que não tem tempo? Por quê? Né? Sendo que se fosse qualquer outra pessoa que a reivindicasse por qualquer coisa nesse exato momento, ela largaria tudo, né? Se um filho seu que agora te ligar e falar, mãe, preciso de socorro, me acorde aqui. Com certeza já teria que procurar alguém para acudir e tudo. Enfim, por que não fazer nesse mesmo movimento por nós, né?
1: É uma pergunta que é muito difícil de responder, né? Ainda mais nós, assim, mulheres... temos filhos, né? A gente acaba que deixa tudo para eles e acaba que a gente é sempre em segundo plano, né? Agora, falando sobre terapias, o que seria as terapias sistêmicas? Que você trabalha com esse tipo de terapia, né? Sim. O que seriam as terapias sistêmicas?
2: Então, eu trabalho hoje, eu sou consteladora familiar e eu trabalho dentro da terapia familiar sistêmica. Eu trabalho justamente essas dinâmicas que estão ocultas dentro do nosso sistema familiar. O cansaço, por exemplo, que é o tema de hoje, ele não começou agora. Uhum. Muitas de nós herdamos esse cansaço, né, dentro do nosso próprio sistema familiar, principalmente das nossas mães ou das nossas cuidadoras, das pessoas que exerceram esse papel de autoridade sobre a nossa vida. Elas nos ensinaram como é que a gente tem que lidar com o cansaço. E uma geração atrás da nossa, Maria, a gente consegue perceber claramente que foram mulheres extremamente guerreiras que conquistaram o espaço na sociedade, possibilidade de voto, possibilidade de mercado de trabalho. Elas abriram realmente um mercado extraordinário para nós, mas a nossa geração agora está colhendo um fruto onde, como se a gente não pudesse mais voltar atrás, como se a gente não tivesse permissão para cuidar da nossa família, como se a gente não tivesse permissão para construir uma família. e como se o sucesso para nós mulheres fosse totalmente distante de ser família e sucesso profissional. Então, as consequências nós estamos vivendo agora. E a terapia familiar sistêmica, ela trata justamente a raiz desses problemas. Então, a gente trabalha a fundo, né, nessas questões familiares e dando para a mulher essa oportunidade dela escolher entre o repetir ou se libertar, que também é um tema justamente até de um evento que eu vou fazer na próxima semana.
1: Como que eu até tá, você falando aqui até veio aqui na minha cabeça que a gente herda o que talvez, né, falando da terapia sistêmica, o que a gente viu, o que a gente vivenciou. Então eu lembro da minha avó e lembro da minha mãe também. Elas sempre eram as últimas a dormir quando tinha reunião de família e eram as primeiras a acordar. E sempre ali, cozinhando, arrumando as camas para as pessoas dormirem, recepcionando e tal. E primeira a levantar e a última a dormir. E eu pensava, eu não quero fazer isso para mim, né? Eu não quero ser assim, mas acaba que eu sigo esse papel.
2: Sim.
1: Porque, assim, inconsciente. A gente segue, né? Então, é a gente vive... E hoje, penso eu, a mulher de antigamente da minha mãe... É muito diferente da mulher de hoje. Não, parece que não combina mais, né? O que pensar como a minha mãe pensava e pensar hoje em dia. E essa transformação é um problema hoje em dia, não só para as mulheres, mas para os homens também?
2: Com certeza. Nós herdamos aí do nosso sistema familiar muito mais do que a questão sanguínea. Nós herdamos também uma questão toda transgeracional, né? Então, quando nós herdamos pelo sangue, uhum, todo um código de DNA, nós herdamos também traumas, mas nós herdamos também dons também, né? Então, o que existe hoje? Existe uma certa inadequação. Porque a sociedade tem evoluído em vários aspectos, mas inconscientemente, como você mesma diz, nós tendenciamos a repetir tudo aquilo que a gente aprendeu. Só que nós estamos diante de uma nova realidade social, de novas exigências, e é como se a gente ainda tentasse pertencer àquilo que nós vimos, àquilo que nós aprendemos. E o que é mais difícil hoje é fazer diferente. Só que nessa história, Maria, muitas mulheres e muitas pessoas e homens também estão presos a uma fidelidade invisível, que é o que a gente trabalha dentro da terapia sistêmica. Porque se eu quero continuar pertencendo, se eu quero continuar repetindo, se, por exemplo, hoje eu tenho possibilidade de fazer mais dinheiro, muitas vezes a gente se auto-sabota inconscientemente, porque, afinal de contas, eu não posso fazer diferente do que o meu pai e a minha mãe fez. Então, a nossa tendência é que a gente repita. E se eu fizer diferente, eu me sinto culpada. Se eu fizer diferente, eu me sinto responsável. Então, eu vejo esses processos de auto-sabotagem diariamente nos atendimentos do consultório. Eu vejo o quanto é difícil para as pessoas realmente romperem com essas fidelidades inconscientes. Até no processo do cansaço, né? Eu tô cansada de quê? Muitas vezes eu tô cansada de tentar pertencer a um modelo que não me cabe mais, mas eu quero continuar sustentando aquilo ali, custe o que custar. Então, o cansaço também dessa vida que não me gera mais vida, dessa vida que não tem propósito, dessa vida que não tem sentido, dessa vida que não tem significado, isso é extremamente exaustivo para qualquer pessoa, tanto homem quanto mulher.
1: E a terapia sistêmica ajuda neste processo como?
2: Então, hoje a gente pode fazer desde um acompanhamento personalizado até uma sessão, que é uma sessão única que nós fazemos, que é a de constelação familiar. Ela é muito aproximada do psicodrama, né? Porque Bert Hellinger, quem trouxe, né, a temática da constelação familiar, ele se espelhou muito na questão do psicodrama também. Então, o que a gente consegue fazer? A gente consegue montar essa cena onde tudo ali a pessoa sente que está travada, onde ela sente que a vida dela não está fluindo. E nisso a gente pode trabalhar temas diversos. Às vezes é vida profissional, às vezes é vida financeira, são os relacionamentos que ela tem com as demais pessoas ao redor dela, às vezes é o relacionamento que ela tem com ela mesma, ou às vezes é problema de saúde. São essas questões que normalmente não tem muita resposta pelo meio social, né? Às vezes vai no médico, trata e tem uma mesma doença e não melhora com aquilo dali. Ou às vezes faz terapia há anos, né? Uma terapia convencional e não consegue chegar na raiz realmente do problema. Então é para pessoas que realmente já têm um nível mais de maturidade emocional, porque é uma sessão que às vezes traz uma informação que às vezes ali a pessoa está tentando há muitos anos buscar por aquela resposta.
1: Entendi. E o que que a gente então pode fazer para poder mudar essa, como é que eu posso dizer? Mudar essa situação do cansaço. A gente falou muito, né? Que ela deve assumir e tal. É possível eu sozinha fazer essa recuperação desse cansaço emocional?
2: Sim, é possível, sim. Tem um passo. É claro que realmente sozinho a gente pode ser que dê muitas voltas e busque por muitas verdades. E o que é pior, busque também por fórmulas mágicas, que é o que mais está tendo
1: na
2: hoje.
1: Na internet,
2: infelizmente,
1: né? Tem muita.
2: Né? E eu sou totalmente contra isso. Então, a melhor forma, com certeza, é a gente iniciar processos. E o processo para a gente poder voltar para um lugar onde tenha realmente mais bem-estar, onde gere felicidade para essa pessoa, é realmente ela se perguntando daquilo que está cansando ela, aquilo que está se exaurindo, e ela começando a estabelecer limites. E aqui uma outra dificuldade que a gente vê, né, também, o tal do não. Né? Não, não posso, não faz sentido para mim nesse momento isso. Ver onde que está sendo os exageros, onde que está tendo mais excesso ali na sua vida, e você realmente começar a mudar um pouco daquilo ali. Muitas pessoas às vezes falam assim, Lu, eu estou cansada de tudo, mas às vezes está cansada, mas não está cansada de fazer aquilo que tem o seu interesse. Uhum. Né? Então, colocar também de forma intencional na sua rotina, criar uma rotina, né? Onde você consiga colocar de forma intencional coisas que te façam lembrar de que a vida é muito mais do que sobreviver, de que a vida é muito mais do que só pagar boletos, de que a vida é muito mais só cuidar dos outros. Então, isso começa do dia a dia. Começa num simples café da manhã, preparando um café ou algo que você gosta. Começa com uma pausa positiva, que eu chamo, que são pequenos momentos que a gente pode criar ali no decorrer do dia, onde você consiga realmente dar aquela pausa para o seu pensamento, para que você respire de uma forma certa e adequada. Se conectando também com pessoas que fazem sentido para você, né? Às vezes a gente gosta tanto daquela pessoa e demora anos para fazer uma simples ligação, demora anos para marcar um café, um convite, um almoço, seja o que for. Então é realmente trazer um pouco mais de leveza de forma intencional para sua rotina e para sua vida. Isso com certeza é uma forma de você começar sozinha a perceber que você não é um robô, você não precisa estar no piloto automático o tempo todo e que a vida é muito mais do que sobreviver.
1: Luciana, muito obrigada pela sua participação aqui no Bandeirantes Acontece. Tem mais alguma coisa que você gostaria de colocar aqui para os nossos ouvintes?
2: Bom, eu quero colocar aqui, primeiro quero agradecer pelo convite, é uma honra estar aqui. E eu quero colocar para todos os nossos ouvintes que vale a pena a gente viver uma vida mais leve, feliz e abundante. Mas isso vai exigir de nós um pouco mais de esforço e compromisso, principalmente com a pessoa que deveria ser a mais importante da nossa vida, que é a gente mesmo. Então, não tenham medo de se comprometer consigo, não tenham medo de estabelecer limites, não tenha medo de procurar ajuda profissional, porque se você procurar ajuda profissional, isso não está dizendo que você é menor, né, ou impotente, muito pelo contrário. Só mostra que realmente você está sendo uma pessoa disruptiva e realmente se preparando e disposta a viver.
1: Tá certo. Olha, quando a gente procura ajuda, não é fraqueza, não. Pelo contrário, é uma fortaleza. A gente está admitindo que precisa. Sozinho também é muito difícil. Quando a gente tem ajuda, a gente consegue evoluir. E que todo mundo quer, né, Luciana, doutora Luciana, é ser feliz. Bom, obrigada pela sua participação e boa tarde.
2: Obrigada, boa tarde para todos.
1: Agora são 3:27. A gente vai para um rápido intervalo e daqui a pouquinho a gente volta.
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3: 3:30, com a chegada do período de estiagem e das temperaturas mais baixas aqui no estado, muita gente acaba usando menos o ar-condicionado e acha que por isso está economizando. Mas não, viu, gente? É porque com essas temperaturas baixas, aumenta o consumo de outros equipamentos dentro de casa, como, por exemplo, chuveiro elétrico. Segundo a Equatorial Goiás, o aparelho pode representar até 40% na sua conta de energia. Eu preparei uma reportagem sobre como a gente pode fazer para economizar neste período. Vamos ouvir.
7: Com o clima mais frio e seco em Goiás, o consumo de energia elétrica nas residências costuma aumentar. E o principal vilão da conta de luz nesta época do ano é o chuveiro elétrico. Segundo a Equatorial Goiás, o equipamento pode representar entre 30% e 40% do valor total da fatura, principalmente quando utilizado na posição inverno, que exige maior consumo de energia para aquecer a água. Além disso, muitas pessoas acabam tomando banhos mais longos durante o frio, o que aumenta ainda mais o gasto mensal. A concessionária orienta que pequenas mudanças de hábito podem ajudar a reduzir o impacto na conta de luz, como diminuir o tempo de banho, usar o chuveiro na posição verão sempre que possível, desligar aparelhos que não estejam em uso e optar por equipamentos mais eficientes. Outro alerta importante é com relação à segurança elétrica. A executiva de segurança da Equatorial Goiás, Suzane Caires, explica os riscos.
8: Se você está tomando banho muito quente na posição inverno, isso vai afetar seu bolso porque vai gastar muita energia. E se porventura desarmar o disjuntor, há um alerta. Sua rede pode não estar bem dimensionada e para isso é necessário que você contrate um eletricista qualificado para que ele revisite as instalações elétricas da sua residência. Ah, tem um outro detalhe. Nada de mudar a temperatura enquanto o chuveiro estiver ligado, ok? Use sempre calçados de borracha quando você estiver tomando seu banho e aproveite com total segurança.
7: E a Equatorial Goiás reforça que a manutenção preventiva da rede elétrica na residência é fundamental para evitar acidentes e garantir a maior segurança, principalmente neste período de maior uso de chuveiro elétrico. Maria Tereza Lemes para a Rádio Bandeirantes.
3: Economizar é importante, hein, gente? A conta de luz, o período de estiagem começa, daqui a pouquinho entra a bandeira amarela, depois bandeira vermelha, a conta ficando cada vez mais cara. E se a gente não prestar atenção em pequenas atitudes dentro de casa, no final do mês a gente leva um susto mesmo. Agora são 3:33, a gente vai para um rápido intervalo, mas antes tem a participação dos ouvintes da Rádio Bandeirantes respondendo a enquete do dia. Vamos ouvir.
9: Boa tarde, Maria Tereza Lemes, aqui é o Edno Menezes, falo aqui do Jardim Balneário Minha Ponte. Maria Tereza, é uma história que um cidadão saiu de casa para trabalhar logo cedo, deu um beijo na esposa, se despediu, seguiu para o trabalho. De repente ele precisou de voltar para casa, esqueceu algo em casa. De surpresa ele chegou na casa e encontrou a esposa com o outro no sofá, o traindo. Esse marido chegou em casa e mandou que os dois descessem do sofá. Desça do sofá, desça do sofá. Pegou o sofá, levou para fora e pôs fogo no sofá, gritando: a culpa é desse sofá, a culpa é do sofá.

0: isso aí que os bolsonaristas tá fazendo. Pra eles, a culpa continua sendo do sofá. Segundo eles, não votavam em ladrão, né? Que ladrão era o PT, era o presidente Lula. A culpa continua sendo do sofá. Será que eles vão ter que pegar algum deles assaltando a mão armada pra acreditar? Se eles não votavam em ladrão, agora em quem que os bolsonaristas vão votar?
1: Boa tarde, Maria Tereza Lemos. Aqui quem fala é Fábio de Bonfinópolis. Gostaria de desejar a todos uma boa tarde e um excelente final de quinta-feira. Tereza, sobre a enquete aí, eu sou de esquerda, mas o povo tem largado de mimimi. Eu acho que não tem nada demais, não. Se é uma coisa que está em contrato, é uma coisa privada, não tem nada demais, não. Agora tem que se ver. É o valor, né, que tá se cobrando um valor muito alto para fazer um filmezinho de Bolsonaro, mais caro do que os filmes que foram feitos no Brasil, aí. É muito dinheiro para pouco filme. Essa é a minha opinião, uma excelente tarde, fiquem todos com Deus.
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4: 3:38, de volta com Bandeirantes Acontece. Olha, gente, um homem de 44 anos foi executado a tiros no final da tarde de ontem na Vila Mutirão, aqui em Goiânia. A câmera de um comércio que fica ao lado da Avenida do Povo registrou toda a situação. Quem está acompanhando a gente pelas redes sociais, pelo YouTube, pode ver o vídeo que está rolando nas redes sociais, quando um homem vestido de preto aparece e saca uma arma e atira queima-roupa nesta pessoa. Fernando Lopes da Silva conversava com conhecidos na calçada de uma construção quando um homem que estava com calça e blusa de manga longa preta chegou de forma repentina e, sem dizer nada, disparou pelo menos 4 vezes, atingindo o alvo dos disparos, que morreu na hora. Depois dos tiros, o autor saiu correndo a pé e, segundo testemunhas, deu continuidade à fuga em uma moto de cor vermelha. O atirador ainda não foi preso e nem identificado pela polícia. É complicado, né? Bom, a gente não pode, nem sabe o que dizer nessa situação. A questão é que é perigoso. 3:39, um mandado de busca e apreensão foi cumprido hoje contra um suspeito de estelionato envolvendo a Caixa Econômica Federal. A ação aconteceu em Rio Verde, no sudoeste de Goiás. Segundo a Polícia Federal, a investigação teve início depois do compartilhamento de informações pela Polícia Civil. Foi identificado que o investigado utilizava documentos falsificados para obter empréstimos em agências da Caixa. Durante as apurações, as fraudes foram confirmadas. O suspeito poderá responder pelo crime de estelionato e o nome dele não foi divulgado. A Rádio Bandeirantes Goiânia entrou em contato com a Caixa Econômica Federal e, em nota, a instituição informou que colabora com os órgãos de segurança nas investigações e operações de combate a fraudes e golpes. E ressaltou ainda que essas informações são sigilosas e repassadas exclusivamente para a Polícia Federal. O banco destacou que monitora de forma contínua seus produtos, serviços e transações para identificar e apurar possíveis irregularidades. Bom, se você quiser saber mais informações de como a Caixa trabalha esta segurança, é só entrar no site da instituição em caixa.gov.br/segurança. 3:41, a gente agora vai com o repórter Marcos Linhares, que vai falar pra gente sobre a parcela de maio do IPVA de 2026, que vence amanhã, dia 15. Boa tarde, Marcos.
5: Boa tarde, Maria Tereza Lemes. Um lembrete aos proprietários de veículos aqui em Goiás. A Secretaria de Economia retoma nesta semana o calendário de pagamento do IPVA 2026 e do licenciamento anual. A quinta parcela vence nesta sexta-feira, dia 15 de maio, para todos os finais de placa. O pagamento deve ser feito exclusivamente pelos canais digitais do governo de Goiás. O boleto pode ser emitido no portal Expresso, no site do Detran Goiás ou pelo aplicativo Detran Goiás e também presencialmente nas unidades do VaptVupt. Importante, o governo de Goiás não envia boletos diretamente aos contribuintes. Para acessar o documento, basta entrar no serviço Consultar Veículo, IPVA, Multas e CRLV, fazer login com a conta gov.br e consultar os dados do veículo. Caso o automóvel esteja em nome de outra pessoa, será necessário informar a placa e também o número do Renavan. Quem estiver com parcelas anteriores em atraso também pode emitir os boletos pelos mesmos canais. Os proprietários de veículos que têm placas de finais 1 e 2 têm até 15 de setembro para quitar o imposto em cota única. Para os demais finais de placa, o prazo vai até 15 de outubro. Em caso de dúvidas, a Receita Estadual disponibiliza atendimento pelo seguinte telefone: 62-3309-6950. Marcos Linhares, para o Bandeirantes Acontece.
4: Obrigada, Marcos, por sua participação aqui no Bandeirantes Acontece. Bom, a gente está com uma enquete do dia hoje falando sobre a relação do senador Flávio Bolsonaro e o banqueiro Daniel Vorcaro, que ontem veio à tona conversas entre os dois em que o senador pedia dinheiro, né? Solicitava empréstimos, dinheiros, milhões de reais para a realização de um filme. O ex-governador aqui de Goiás e pré-candidato à presidência da República, Ronaldo Caiado, reagiu a estas revelações. Ele disse que comentou sobre o ocorrido e disse que o parlamentar deve prestar esclarecimentos públicos sobre o financiamento deste filme Dark Horse, que é uma produção inspirada na trajetória do ex-presidente Jair Bolsonaro. O senador pedia empréstimos para o investimento, né, de Daniel Vorcaro para a realização desse filme. Em nota, Caiado defendeu a transparência diante das cifras envolvidas e da repercussão do caso. Na verdade, essa relação não pegou bem para o senador Flávio Bolsonaro. E se Daniel Vorcaro quiser mesmo fazer a delação premiada, acho que muitos outros políticos também estarão ali nesta lista. Bom, mas voltando aqui à enquete de hoje, a gente quer saber do nosso ouvinte, né? Depois de ter sido divulgado essa relação, esses pedidos, foram vários pedidos de Flávio Bolsonaro ao banqueiro Daniel Vorcaro, pedidos que chegam a mais de 130 milhões de reais. A gente quer saber de você. Na sua opinião, um senador da República cobrar milhões de reais de um banqueiro que é investigado, né? Cobrar este dinheiro para a realização de um filme político é normal ou isso ultrapassa todos os limites da ética? Mande pra gente a sua opinião em áudio para o 998476110. A gente ouve agora a participação dos ouvintes, depois a gente vai para o intervalinho e volta já já.
6: Boa tarde, Maria Tereza. Boa tarde a todos aí, Rádio Bandeirante. Bom, vamos lá. A esquerda em si tá adorando isso, né? Os eleitores aí do Lula, eles não sabem pesquisar o que pode realmente ter acontecido. Aí sai dizendo qualquer besteira aí, né? Mas as besteiras que o Lula tem feito, aí ninguém fala não, né? Eles defendem, né? É que nem marido traído, tá sendo traído ali e, né? E é corno assumido, pois é. Então vamos lá, eu acho que é o seguinte, tem sim uma história por trás disso, correto? Então tem que saber o que que é para depois sair divulgando essas coisas aí e desgastando, né? Desgastando aí o povo, a gente e a política também, né? Então eu acredito que não tem nada de errado, até mesmo porque o Flávio Bolsonaro bateu no peito aí e tá dando as costas a bater. Bora pra cima. E vocês, os esquerdistas, aprende.
7: Boa tarde, Maria Tereza. Boa tarde, ouvintes da Bandeirante. Essa enquete era que eu tanto esperava. Olha, até que enfim foi provado tudo aquilo que a gente já fala há muito tempo, que esse povo da extrema direita, eles não têm projeto de país, não tem projeto para o povo. O negócio deles é só investimento, é Faria Lima, somente bolsa de valores, juros da dívida externa, juros da dívida pública, que eles pensam que é isso que toca o país e não é. E eles acusam sempre os outros, tudo o que eles são, eles acusam os seus adversários, tipo a tática do extremo nazista, dos nazistas, é essa.
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4: 3:49, de volta com Bandeirantes Acontece na sua 98,7 FM. E você também pode acompanhar a gente pelas redes sociais. A gente está no YouTube. Procure por Rádio Bandeirantes Goiás. O nosso canal vai estar lá. Você acompanha a gente por áudio e vídeo. E no Instagram é arroba Rádio Bandeirantes Goiânia. Curte a nossa página, segue a gente lá e fique por dentro de toda a nossa programação. 3:50, dando prosseguimento ao aniversário de Aparecida de Goiânia, comemorado na última segunda-feira, né? Aparecida comemorou 104 anos. A Secretaria Estadual de Saúde de Goiás e a Secretaria Municipal de Saúde realizaram hoje uma mobilização para chamar a atenção da população e de todos os municípios para a importância da vacinação e da intensificação das ações em busca de pessoas não vacinadas. A iniciativa teve a presença do personagem Zé Gotinha e também foi uma forma de chamar a atenção da população para o segundo dia D de vacinação contra a influenza, que vai ser realizado no dia 23 de maio. A subsecretária de Vigilância, Flúvia Amorim, falou sobre a vacinação contra a gripe aqui no estado. Vamos ouvir.
5: E aqui no estado de Goiás nós temos trabalhado, né, com o tema da campanha que é Vacinou, Deu Show, porque realmente quem vacina o seu filho, quem se vacina, ele dá um show de responsabilidade, ele dá um show de comprometimento e também de preocupação com quem está em volta. Então realmente a vacinação é um show. E eu quero chamar aqui a todas as pessoas que fazem parte dos grupos prioritários, nós temos cerca de 18 grupos, mas principalmente crianças de 6 meses a menores de 6 anos, gestantes, idosos, que vacinem-se. E em relação às crianças, nós temos uma grande preocupação nesse momento. Nós estamos com os hospitais lotados, né? Os leitos praticamente todos ocupados, inclusive os de UTI pediátrica. O estado está passando por uma grande circulação e, infelizmente, nós estamos com baixa cobertura entre crianças. A cobertura de idosos e gestantes no estado de Goiás tem cerca de 31%. Quando a gente olha a criança, está 18, 19%.
4: E no caso de Aparecida de Goiânia, a situação não é diferente. A vacinação continua baixa e por isso a Secretaria de Saúde está realizando diversas ações, como explica o secretário municipal de saúde, Alessandro Magalhães.
6: Tenho andado nas nossas unidades e percebido que elas estão cheias de pessoas gripadas, com síndrome respiratória, pessoas graves. E aí a gente tem a oportunidade de ter a vacina que ela resolve o problema, diminui o risco. Então a gente precisa que essa população procure as nossas unidades. Nós temos 38 unidades vacinando de segunda a sexta e essa daqui, inclusive, vacina aos sábados. Além disso, nós temos equipes volantes que vacinam em outros locais, né? A gente tem vacinado em escolas, em CMEIs, para que a gente facilitar o acesso. Então a gente tem disponibilidade para fazer isso. A idosos acamados, nós temos um telefone, pode pegar no nosso site, que lá está lá, a gente vai vacinar em casa. Então, a secretaria está aberta para que a gente vacine essa população.
4: Neste momento agora, a vacina é destinada aos grupos prioritários, com foco especial para idosos, principalmente o de mais de 65 anos, de 60 anos, crianças de 6 meses a menores de 6 anos e também gestantes. Aqui no estado, a vacinação começou no dia 28 de março e está disponível em todos os municípios do estado. Não percam tempo, gente. Hoje eu estava até ouvindo uma matéria nacional falando que o ideal é se vacinar antes que comece o inverno, porque apesar da estiagem já ter começado, né? O inverno é uma época do tempo seco, não chove, apesar do frio, né? Não chove. E acontece que isso favorece a circulação dos vírus. Então, se você se vacina antes, quando começar mesmo a estiagem, junho, julho, agosto, você já está com a sua imunidade pronta para receber estes vírus. Caso pegue uma gripe, não vai ser uma gripe tão forte que precise de cuidados médicos, internações, como a Flúvia Amorim disse. Os postos de saúde, os hospitais estão lotados, quase não tem vaga de UTI pediátrica. Temos a vacina, por que então não vacinar? Já é comprovado cientificamente que não tem perigo. A gente precisa ver que se tem à disposição, é bom para todo mundo. Não é só para um ou para outro, não. É bom para todo mundo. Então, tem que se vacinar. Tire um tempinho do seu final de semana. Cuide da sua família, cuide de você. Procure se vacinar. Tenho certeza que isso vai ajudar você e todas as pessoas que estão ao seu redor. Com certeza. Agora são 3:55. A nossa enquete hoje quer saber sobre Flávio Bolsonaro, que é pré-candidato à presidência da República, admitiu em redes sociais ter cobrado diretamente do banqueiro Daniel Vorcaro repasses milionários para financiar o filme sobre a trajetória do pai dele, o ex-presidente Jair Bolsonaro. São cerca de mais de 130 milhões de reais que em trocas de mensagens entre Flávio e Vorcaro foram interceptadas. Isso não pegou bem para Flávio Bolsonaro, inclusive ele foi às redes sociais, foi a público se pronunciar, disse que não tem irregularidade nenhuma, que é um financiamento privado e que a CPI do Banco Master vai provar tudo isso. Mas a gente quer saber na sua opinião, um senador da República cobrar de um banqueiro investigado para financiar um vídeo político é algo normal? Ou isso ultrapassa o limite da ética? Ou isso não é coisa de que um agente público possa fazer? Mande pra gente a sua mensagem pro 998476110. É porque tem gente que acha que isso é normal, é privado, não tem nada a ver. Ele tá buscando financiamento. Isso é coisa que estão querendo colocar na conta de Flávio Bolsonaro. Por outro lado, tem quem diz que não, que isso pode ser indícios de que existam favores, trocas de favores, né? Mas ainda nada foi comprovado. O que se tem prova até agora é que houveram conversas e houveram pedidos de financiamento. A gente vai ouvir agora a participação dos ouvintes. Vamos para um rápido intervalo e daqui a pouquinho a gente volta com mais Bandeirantes Acontece.
7: Boa tarde, que é o João Mendes falando, sempre participando com vocês. Eu penso assim, é uma coisa que não tem nada a ver com a política, é uma coisa particular, é uma coisa que o banco não é uma estatal, o banco não é um órgão público, o banco é um órgão privado. Então eu acho que isso aí não eleva nada. Agora essa pressão todinha aí que o pessoal tá fazendo é o pessoal da esquerda, né? Fica fazendo essa pressão todinha e esquece que o puleiro deles é mais sujo que o puleiro de pato. Então, pra mim, isso aí não é irrelevante a essa questão. Se o cara falou que ia pagar, tem que pagar, ué.
8: Boa tarde. Olha, esse senador não tem vergonha nessa cara de pau dele. Tá na cara que isso aí é propina, é rolo do tamanho do mundo. Fica assim, safadeza aí de querer levar a cara com a aberração dessa. Zé Moraes, Goiânia.
9: Boa tarde, Maria Tereza. Boa tarde, seus ouvintes. É Valdir Rosa. O Intercept foi bem seletivo, né? O Flávio Bolsonaro. Uai, e os outros? Quantos mais estão envolvidos no Banco Master? O próprio mulher do ministro Alexandre Moraes está envolvida. Agora, o fato do Flávio ter solicitado um empréstimo ao banco do Volcari, tem nada a ver, o banco é comercial. Aonde que ele errou? E outra coisa, foram muito pontual. O problema é que ele está na frente nas pesquisas, né? Então tem que detoná-lo de qualquer maneira. Mas eu, por exemplo, continuo com ele, vou votar nele. Não mudei minha ideia, não, minha opinião, não. Um abraço.
10: Boa tarde, Maria Tereza. Messias de Torpedo do Rio. Veja bem, é bom dizer que ele financiou o filme também do Lula e do Temer. E, no entanto, ninguém está falando nada sobre isso. E ele já foi bem claro nos esclarecimentos dele que era um dinheiro emprestado com os fins lucrativos para o Bocário. Entendeu? E quando ele fazia essa negociação com o Bocário, ele não estava sendo investigado. Acho que está faltando essas verdades aí, né? Na enquete.
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5: 4:03, de volta com Bandeirantes Acontece. Agora a gente conversa com o economista André Braga e a gente vai falar de um assunto que também está muito em alta, que é o fim da taxa das blusinhas, que pode transformar hábitos de consumo e mercado de compras internacionais. Oi, André, boa tarde, obrigada pela sua participação aqui no Bandeirantes Acontece.
6: Boa tarde a todos os ouvintes, muito obrigado pelo convite.
5: André, o que que muda na prática com o fim desta taxa? Como é que antes não existia taxa, depois teve a taxa da blusinha e agora tem o fim dessa taxa? Como é que essa situação?
6: O grande lance é o seguinte, nós passamos até essa taxa há pouco tempo, né? E o próprio governo Lula, de acordo com, sofreu uma pressão, né, do setor produtivo para que ela existisse também. Só que a gente tem que tentar entender os dois lados da moeda.
5: Uhum.
6: Né? Quando a gente está importando os produtos, que a isenção é até $50, então, quando a gente está isentando até $50 e as pessoas estão comprando isso de outro país, eu deixo de gerar emprego e renda dentro do Brasil.
5: Uhum.
6: Então, a gente vai ter que trabalhar um pouco essa dicotomia para poder entender, assim, para mim, fica claro que ele entra uma mercadoria mais competitiva dentro do país, né? Mas, por outro lado, também a gente tem que muitos empresários enfrentam uma carga tributária muito grande,
5: uhum,
6: para poder produzir produtos, para competir com um produto que tem uma mão de obra muito mais barata, tem uma taxa menor e chega aqui com um preço mais competitivo, né? Sem falar nome de plataformas, sem utilizar nomes de aplicativos, mas de um modo geral essa é a grande discussão.
5: Mas com o fim da taxa, o que que muda na prática? As pessoas vão conseguir comprar mais barato essas mercadorias. E aí, internamente, o comércio interno, por exemplo, Goiânia, Goiás, é um grande polo de indústria têxtil. Tem muita roupa. Como que esta relação vai... Como que isso pode prejudicar ou não este comércio aqui local?
6: Bom, para nós temos que olhar bem para esse mercado, porque, no meu ponto de vista, sim, ele pode prejudicar, porque não tem como você competir com um produto chinês. Eu não estou falando só de qualidade, eu estou falando muito pelo preço. Você tem uma mão de obra na China muito mais barata e mais produtiva que a brasileira, e aqui nós pagamos muitas taxas até esse produto chegar, né, na ponta. Então, pensando no nosso mercado regional, eu não vejo com bons olhos, né, para os produtores. Voltando ao grande dilema.
5: Tem que, né, olhar o produtor e o consumidor.
6: E o consumidor. Então, assim, é o mesmo caso se nós fôssemos discutir tantos outros produtos. É melhor eu importar mais barato ou produzir aqui?
5: Uhum.
6: Voltamos a essa discussão, porque, assim, se eu estou produzindo aqui, eu produzo mais caro. Então, por quê? Porque eu tenho imposto sobre folha de pagamento, eu tenho impostos sobre a venda do produto, eu tenho impostos quando eu compro o produto, a matéria-prima. Então, eu tenho muitos impostos que vão incidir. Quando eu vendo de fora, ele vem limpo.
5: Uhum. É difícil concorrer, digamos assim.
6: A competição acaba ficando, de certa forma, dificultada.
5: Desleal.
6: É difícil usar essa palavra, mas é assim, é uma competição desleal.
5: Agora, por que essa, assim, economicamente falando, porque pode ser que tenha viés político. Mas por que que o governo federal voltou atrás com essa taxa? Tem alguma explicação economicamente falando?
6: Tem mais politicamente falando. Porque, assim, existe uma previsão de queda de arrecadação, né, até 2027, cerca de 10 bilhões de reais a menos de arrecadação.
5: Se tirar essa taxa.
6: Já tirou, né?
5: Já tirou, sem essa taxa vai diminuir... Taxa.
6: 10 bilhões de arrecadação até 2027.
5: Mas aí ele faz um lobby com os consumidores.
6: É justamente isso. Então a gente tem, por um lado, você agrada os consumidores, né? Porque as pessoas vão conseguir comprar produtos de outros países que venham de uma maneira mais competitiva para cá. Por outro, eu desagrado a arrecadação federal, além da arrecadação, os produtores, né, que ganha um competidor um pouco mais alavancado para o momento.
5: E como que essas plataformas asiáticas, né, o comércio eletrônico, recebeu essa notícia desse novo cenário, né, que sem as taxas das blusinhas, como dizem aí, como ela é chamada?
6: Olha, vou começar a resposta para você com um olhar mais macro, um olhar mais amplo, sobretudo. As ações das empresas varejistas fecharam de forma negativa ontem por causa dessa decisão. Então, o que se entende? Se as grandes redes, elas veem que vai ter uma redução das suas vendas, é logicamente que o pequeno também vai ter essa redução. Porque às vezes já é difícil do pequeno competir de preço com as grandes redes, porque elas compram em larga escala, conseguem ter uma margem, espremer a margem do fornecedor, e para ela já é bem vantajoso. Agora você imagina para o pequeno, né? Pequeno que ele não tem uma margem mais espremida, ele não tem o poder financeiro que o grande tem, agora ele arrumou mais um competidor para ele, que é o que vem de fora, que tem um produto mais barato ainda. Boa parte dos tecidos que a gente vê no Brasil é produzido já fora do Brasil, como por exemplo a China. A China hoje é uma indústria do mundo. Então, trazer esses produtos para cá com isenção, você agrada boa parte aí dos consumidores, mas existe toda uma cadeia por trás disso que você acaba deixando de gerar emprego e renda, né, aqui. Também aqui dentro do país.
5: E os produtores, né, principalmente os empresários das áreas têxteis, as grandes lojas, tem alguma coisa que eles possam fazer para reduzir esse impacto? Porque, querendo ou não, vai ter um impacto na venda deles.
6: Olha...
5: Ou é difícil poder prever isso?
6: É muito difícil poder prever isso, porque como que as pessoas vão conseguir... Como que as empresas, elas ainda vão entender o impacto ao longo dos dias, né? Com uma competição dessa um pouco maior, entendendo como que o consumidor está deixando de comprar dele para comprar de outro. Ele vai abaixar, se ele abaixar muito o preço, às vezes ele não está cobrindo o seu preço, os seus custos. E isso acaba sendo muito ruim para quem produz. Ele precisa cobrir seus custos, ele precisa. A gente às vezes canibaliza muito o lucro, né? Eu não estou falando que ele deve ser canibalizado, pelo contrário, eu defendo que o empresário, ele tem que ter seu lucro, porque nem todo mundo tem apetite para risco, nem todo mundo quer arriscar. Quando você está no comércio ou na indústria que você está começando, pequeno, muito complexo, você tem que lidar com muitas situações, nem todo mundo consegue ter um olhar de empreendedor. Uhum. Né? Então, assim, a gente tem que ter o bônus. Não é só viver com o ônus, tem que ter o bônus do empreendimento. Então, quando a gente olha para esse cara que ele vai ter um competidor, que agora o produto chega aqui mais barato, o produto vai chegar com um valor financeiro que ele não dá conta de competir, ele vai ver suas vendas diminuírem e ele, às vezes, ele vai olhar assim, é melhor eu fechar as portas do que eu vender abaixo do meu custo. Aí eu começo a ter um fechamento de comércio. E isso é muito ruim. Eu tenho uma indústria muito prejudicada. Como é que essa indústria vai competir com uma indústria que tem uma mão de obra mais barata? As pessoas, será que nós aqui vamos aceitar reduzir o valor da nossa mão de obra?
5: É.
6: Dos nossos salários? Então, são perguntas que nós temos que fazer na hora de ter, assim, eu entendo que no calor da emoção nem todo mundo consegue pensar nisso. Logicamente, o governo vai tomar uma decisão que a maioria vai agradar uma maioria.
5: Vamos só explicar aqui para o consumidor o que diz essa nova lei, né? A gente falou as taxas da blusinha, como é que funciona isso na prática agora? A pessoa que entrar nas plataformas, elas podem comprar, como é que vai funcionar isso?
6: Compras internacionais de até $50 voltaram a ser isentas de cobrança de imposto federal. Vamos lembrar que temos também o ICMS.
5: Uhum. Né?
6: Então, o que era em torno de 20% de cobrança. Então, os produtos vão ficar cerca de 20% mais barato na compra. Na chegada dele aqui.
5: Uhum.
6: Então, o que muitas plataformas conseguem já trazer um cálculo, né, na hora de fazer a compra, no cálculo final ele vai chegar 20% mais barato, porque não tem até $50.
5: Uhum.
6: E vamos levar em consideração que o dólar
5: está baixo,
6: tá baixo e está caindo. E tem a tendência de mais queda. Né? Ele tem tendência de queda. O que é bom para importar.
5: Uhum.
6: E é péssimo para exportar.
5: Uhum.
6: Então, eu estou tendo muito incentivo para importação. Quando eu tenho essa isenção de até $50... Nós estamos falando de hoje de pelo menos R$250.
5: Uhum.
6: Aí eu faço uma pergunta para Maria Tereza. R$250, eu consigo fazer boas compras de roupas que são produzidas fora do Brasil?
5: Consegue. Consegue. E assim, dependendo do local aqui, consegue. Por exemplo, aqui em Goiânia se consegue fazer boas compras com R$200. Mas talvez em outras cidades... eu morei em Palmas muito tempo. Isso é impossível.
6: Sim.
5: Isso
6: mas,
5: é impossível.
6: Mas a nossa realidade de Goiânia, os R$250, dá para fazer boas compras.
5: Dá. Aqui dá. Porque a gente tem próximo da gente a 44, são fábricas daqui mesmo, então a gente consegue, né? Agora, talvez o que falta é um incentivo maior, aquela velha, aquele velho programa, né? Dê valor ao local, dê preferência para o local. Talvez se aqui em Goiás se der mesmo preferência para o local, talvez aqui não seria tão prejudicado quanto em outros lugares. Essa é a minha opinião de consumidora e de que está vendo assim de uma forma e outra. A gente tem a vantagem de pegar tudo na mão, de olhar, tá mais próximo, coisa que de uma plataforma internacional, você recebe surpresas, muitas surpresas. Então, assim, a gente não consegue definir. Mas, eu acho que, o que eu queria te fazer é uma pergunta. Você disse que com essa atitude do governo federal, mais de 10 bilhões, né, deixarão de ser arrecadados. E o que isso vai impactar na economia? É muita coisa.
6: É muito dinheiro. E eu vou te trazer uma outra informação bem bacana. Acabei de ler aqui no CNN Money. As compras acima de $50 atualmente são taxadas com 60% do tributo de importação. Então, a gente vê que existe uma gama altíssima de importação de produtos. Esses $50, ele representa um quantitativo muito bom, porque você pensa que esses 10 bilhões de dólares, 10 bilhões de reais, são eles representam 20% de pequenas compras. Então, nós temos um volume altíssimo de pequenas compras. Você citou uma coisa que é bom deixar claro o seu ponto de vista, vou trazer ele com um olhar econômico.
5: Uhum.
6: Quando você fala que nós temos, que nós somos um polo produtor de roupas aqui, a gente reflete, a gente vê o reflexo disso nos preços, que você falou, eu morava em outra cidade.
5: Nunca conseguiria comprar.
6: Aqui eu consigo, porque eu tenho um mercado de alta competição e eu consigo trazer preços cada vez melhores para o consumidor por questão da competitividade.
5: Uhum.
6: Aí agora eu vou ter um outro competidor.
5: Uhum.
6: Mais um. Ele volta, né? Na verdade eu tinha. Porque assim, é difícil a gente escapar do comércio internacional. E felizmente nós temos ele. E que boa parte dos custos vem desse comércio internacional, porque assim, o maquinário às vezes é produzido na China, eu tenho tecido produzido na China, eu tenho outras coisas produzidas fora do Brasil. Então esse produto, ele vai chegar aqui, o produto pronto, que a gente compra até esses R$250, ele chega com um valor muito, muito competitivo. E vai ser mais difícil ainda o cara abaixar mais ainda o preço.
5: Uhum.
6: Então, para nós, o comércio local, ele tem um impacto muito grande. Aí a gente, não vamos só levar em consideração a arrecadação do governo. Vamos levar em consideração também o que os empresários vão deixar de faturar. O que eles vão deixar de comprar de produtos, o que eles vão deixar de contratar. Então, a cadeia é muito maior que isso.
5: Agora, uma dúvida minha, assim, até que pode ser de muitos ouvintes também. Quando a gente fala, a gente chama isso da taxa da blusinha. Mas, só para mercado têxtil ou é com qualquer compra internacional? De repente, se eu quiser comprar, sei lá, uma garrafinha internacional que vem lá da China e ela custa menos do que $50, eu também vou ser beneficiada, digamos assim.
6: Vai ser beneficiada. Tomou esse nome da taxa das blusinhas por causa da famosa plataforma. Que,
5: a gente não quer falar o nome.
6: Começou a se vender muitas roupas, né? Em comércio externo. Eu vou te dar uma breve experiência que eu tive. A minha mãe comprou uma roupa, né, nessa plataforma.
5: Uhum.
6: E a roupa chegou, ela pagou R$120 um vestido. Ela falou, o vestido é de boa qualidade, um vestido desse aqui eu não pagaria R$120.
5: Uhum.
6: Só que ela mandou ajustar. Quando mandou fazer o ajuste, o ajuste ficou mais 120. Eu falei assim, então o vestido no final para você ficou 240. Ela, sim. Os 240 ainda ficaria mais barato que se você comprasse um vestido dessa qualidade aqui? Ela falou, fica.
5: É verdade.
6: Então, o que isso demonstra? Um exemplo muito... É um exemplo muito singelo, muito simples, mas ele mostra o tamanho da competitividade. Porque o mesmo valor do vestido foi o valor que foi pago para uma pessoa fazer os ajustes nele. Ok. Compensou mais do que comprar numa loja aqui. Então, isso quer dizer, todo o combo ficou R$240. E se tivesse comprado dois vestidos? Três. Então, dois vestidos não daria a taxação. Então, assim, a gente está falando muito dessa questão dos produtos que são produzidos aqui também. Essa é a comparação. Nós temos que proteger também os nossos empresários goianos, aquelas que tem muito, acho que hoje em Goiás ele virou um polo, em algumas cidades a gente pode citar como Jaraguá, tem muita calças jeans produzidas em Jaraguá. Outras cidades aqui por perto, cidades pequenas que tem um comércio que dependem muito desse tipo de indústria, acho que Itaguari também. Uhum. Tem muita roupas íntimas. Uhum. Né? Então assim, você tem muitas cidades aqui por perto que são pequenas, que dependem muito da confecção. O impacto disso para eles pode ser um pouco mais um pouco pior do que a gente possa imaginar.
5: E esse impacto, você acredita que é logo agora, a curto ou a longo prazo?
6: Curto e médio prazo. Porque assim, isso foi muito divulgado, né? Uhum. Então as pessoas, se eu quero comprar uma roupa, se eu não tô com pressa, eu pago mais barato.
5: André, então qual é a orientação que você daria para os consumidores neste momento?
6: Para os consumidores?
5: E para depois os empresários.
6: Pensando assim, bem realisticamente.
5: Aproveitem.
6: Para os consumidores, eu vou falar por mim, enquanto consumidor. Eu prefiro comércio e loja. Uhum. Eu prefiro ir na loja, experimentar. Eu raramente compro produtos importados. Eu tenho muito. Eu sou muito avesso ao produto vir errado, uhum. Que acontece muito.
5: Aí para trocar dá uma dor de cabeça.
6: Para trocar você esquece. Então assim, pensar bem na hora de fazer suas compras. Se a gente está pensando em utilitários, é um pouco menos complexo. Mas se eu estou pensando em roupas, dê preferência a uma produção local, né? Eu acho que a dica que você deu é uma coisa que a gente fala muito, né, na economia. A economia doméstica ela é muito forte. Às vezes nem todo mundo consegue pensar nisso. Né? A gente não vamos ser hipócrita e achar que o bolso das pessoas, de todo mundo, é igual.
5: Não
6: dá. Mas nós temos boas marcas goianas, nós temos um comércio, uma indústria goiana forte, né, que a gente possa valorizar isso. Né? Porque eu gero emprego e renda aqui dentro do meu estado. Se eu tenho uma marca que é aqui dentro, que é competitiva, por que eu não compro dela? Porque se o produto é bom, por que eu não compro dela? Uhum. Né? Então, é buscar fazer os seus orçamentos, uhum. Né? Fazer uma boa comparação, buscar preço.
5: E dê preferência para o local. De repente está ali, né? Quase o mesmo valor, às vezes um pouquinho maior e tal.
6: A diferença for pouca.
5: For pouca. Vamos valorizar o local, como o André disse, vai fazer girar a economia e todo mundo sai ganhando. Sim. André, muito obrigada pela sua participação e pelos esclarecimentos aqui no Bandeirantes Acontece.
6: Obrigado a você, boa tarde, tudo de bom.
5: Até mais, boa tarde. São 4 horas e 24 minutos, a gente vai para o intervalo e daqui a pouquinho a gente volta.
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1: 4:27.
2: Um olhar do jornalista Rosinval Ferreira.
3: Os casuísmos da tribulação brasileira é que matam o país. Nós não temos regras que permanecem, regras que são qualitativas e que são qualificadas no país. Nós temos um arremedo de república que não respeita o contribuinte e não respeita o empresário, não respeita a nação. Ora, fizemos aí a taxa das blusinhas, algo que foi compactado, impactado e compactuado com o setor produtivo. Aí pessoas investiram, fizeram investimento sabendo que, olha, agora dá pra gente competir com os chineses. Só que vai Lula e na base do populismo barato, e claro que é oportunista, e vai lá e retira o que foi colocado recentemente. Ora, isso é um tapa na cara de todo mundo. É claro que as pessoas que compram aquelas coisinhas baratinhas que vêm da China e são produzidos lá, sem aquela carga tributária imensa que existe por aqui, sem onerar a parte trabalhista de uma forma que nos torna um país pouco competitivo, ora, o consumidor vai adorar. Mas o que significa isso para o país? Significa que nós estamos sacrificando parte da indústria nacional, estamos sacrificando inclusive a confiança dos empresários em quem está no poder. Que pena. Que pena que Lula esteja querendo ganhar a eleição dessa forma. Ele é o único? Não, não é. Mas devia ser um estadista já com uma tradição e com uma experiência capaz de ceder a esses arrobos de última hora. Meu Deus, eu fico triste, mas quem não fica?

0: Dá Deus, né? Um filme mais, duas vezes mais caro do que o filme que ganhou o Oscar, que é aquele filme Ainda Estou Aqui. Esse filme do Bolsonaro era famoso, né? Deve ser bom esse filme, viu? Que não, pra mim não vai resolver nada. É ele preso, soltando bomba no quartel, estranho que vai contar. Não vai mostrar a obra dele, não vai mostrar nada, porque não fez nada. Ou senão vai mostrar muito aqui, indo pra uma Batista, a Fazenda da Batista, lá não tinha nem capim, morreu tudo.
1: Boa tarde, pessoal aí do Bandeirantes Acontece. Meu nome é Fran. Então, essa situação do Flávio aí, eu penso que é uma situação que vai acontecer não só com ele, com várias outras pessoas aí, independente do espectro político, por questão do Vorkaro ser um cara que dentro do meio político ele tinha porta aberta em qualquer lugar, né? Inclusive ele visitou o Lula no Planalto com reunião com fora da agenda, né? Questão aí da Viviane Barcia, mulher do Moraes, que estava com contrato com ele. Então tem várias pessoas envolvidas, políticos do Centrão. Acredito que ele é só mais um, né? Mas não é interessante para ninguém. Teve contato com ele, eu acho que isso aí vai ser apurado, né? O processo tá correndo na Polícia Federal e eu acredito que se ele tivesse devendo mesmo, igual o pessoal tá pregando aí na imprensa, ele já não teria pedido para instalar, né, a CPI do Banco Master, não. Acredito que foi só mesmo um famoso lobby, né, que ele tava fazendo para poder produzir o filme do pai dele.
2: Boa tarde, Maria Tereza. Messias de Torpedo do Vico. Veja bem, é bom dizer que ele financiou o filme também do Lula e do Temer. E, no entanto, ninguém está falando nada sobre isso. E ele já foi bem claro nos esclarecimentos dele que era um dinheiro emprestado com os fins lucrativos para o Vorkaro. Entendeu? E quando ele fazia essa negociação com o Vorkaro, ele não estava sendo investigado. Acho que está faltando essas verdades aí, né? Na enquete.
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1: 4:35. Na madrugada de ontem, um jovem ciclista foi atropelado em alta velocidade na Vila Canaã, aqui em Goiânia. O motorista fugiu sem prestar socorro, mas foi preso poucas horas depois de uma ação conjunta. O suspeito foi encontrado em um condomínio no mesmo setor onde aconteceu o acidente. Na garagem, os policiais localizaram a caminhonete Chevrolet S10 com marcas de impacto. Dentro do veículo foram encontradas várias latas de cerveja. O batalhão de trânsito foi acionado e os exames confirmaram que o motorista estava embriagado. Segundo a Secretaria de Segurança Pública de Goiás, a tecnologia ajudou a localizar rapidamente o suspeito e evitar que provas fossem escondidas. Depois da prisão em flagrante, o motorista e a caminhonete foram levados para a Central Geral de Flagrantes. O jovem ciclista foi socorrido e encaminhado ao Hospital Estadual de Urgência, UGOL, e está em estado grave até o momento. Quem acompanha a gente pela internet pode ver o momento desta colisão, que foi... Ixi, que pancada, hein? Alta velocidade mesmo estava essa caminhonete S10. Bom, espero que ele esteja bem. 4:36. Uma pesquisa aponta que fake news sobre as eleições miram as urnas eletrônicas. A gente vai agora com Luan Alves, que traz mais informações. Boa tarde, Luan.
2: Uma ótima tarde para você, Maria Tereza, e para o ouvinte ligado aqui na Bandeirantes Goiânia. O sistema eleitoral brasileiro completa 30 anos de urnas eletrônicas em meio a uma nova onda de desinformação. Uma pesquisa do projeto Confia, iniciativa ligada ao Pacto pela Democracia, aponta que mais de 45% das fake news sobre eleições tem como alvo justamente o funcionamento das urnas. As mensagens falsas mais comuns espalham dúvidas sobre o botão confirma, atrasos no sistema e até alegações de que a urna completaria automaticamente os números digitados pelo eleitor. Segundo os pesquisadores, esse tipo de conteúdo explora o desconhecimento técnico da população sobre o processo eleitoral. A coordenadora do estudo, Helena Salvador, afirma que muitas dessas narrativas usam falsas explicações técnicas para gerar desconfiança e alimentar suspeitas sobre o sistema de votação. A pesquisa analisou mais de 3 mil conteúdos publicados durante as eleições de 2022 e de 2024. Desse total, 716 mensagens passaram por análise aprofundada e em mais de 45% delas havia ataques relacionados às urnas eletrônicas. O levantamento também mostra que a confiança dos brasileiros no sistema eleitoral caiu nos últimos anos. Segundo pesquisa Quest divulgada neste ano, 53% dos brasileiros dizem confiar nas urnas eletrônicas. Em 2022, o levantamento Datafolha apontava índice de 82%. Entre os jovens de 16 a 34 anos, a confiança chega a 57%. Já na faixa entre 35 e 50 anos, metade dos entrevistados afirma não confiar no sistema eletrônico de votação. O objetivo do estudo, segundo os organizadores, é preparar estratégias para combater a desinformação nas eleições de 2026 e responder rapidamente a ataques contra o sistema eleitoral brasileiro. Luan Alves, para o Bandeirantes Acontece.
1: Obrigada, Luan, por sua participação aqui no Bandeirantes Acontece. 4:39. A Secretaria Municipal de Saúde de Goiânia oferece gratuitamente tratamentos de medicina integrativa. Quem tem as informações é a Vitória Farias. Boa tarde, Vitória.
3: Boa tarde, Maria Tereza. Boa tarde, você, ouvinte do Bandeirantes Acontece. A Prefeitura de Goiânia, por meio da Secretaria Municipal de Saúde, oferta tratamentos terapêuticos de medicina integrativa de forma gratuita na rede municipal. O que são essas práticas integrativas? São terapias baseadas em conhecimentos tradicionais e evidências científicas voltadas ao tratamento de sintomas e à promoção do bem-estar integral dos pacientes. Segundo a médica Natália de Filippo, as práticas integrativas e complementares, PICS, reconhecidas pela Organização Mundial da Saúde e incorporada ao SUS, promovem um cuidado mais humanizado, com foco na escuta, no vínculo com o paciente e no autocuidado. Entre as abordagens estão acupuntura, meditação, aromaterapia, quiropraxia e auriculoterapia. utilizadas como complemento para aliviar sintomas crônicos e melhorar a qualidade de vida. Os interessados podem procurar a unidade básica de saúde mais próxima de casa e solicitar acesso aos tratamentos. Após a avaliação médica, o atendimento é feito no próprio local, se a unidade tiver o profissional habilitado. Se não houver, o paciente é encaminhado para a unidade mais próxima, onde há disponibilidade de profissional habilitado e agendamento, ou ainda pode ser regulado para o Centro Estadual de Referência em Medicina Integrativa e Complementar, CREMIC. Vitória Farias, eu volto com você, Maria Tereza.
1: Obrigada, Vitória, por suas informações. 4:41, vamos agora com Fernando Mitre.
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4: Os resultados positivos para o presidente Lula da pesquisa Quest já eram esperados no Planalto. As pesquisas internas sinalizavam a redução da desaprovação do governo e o aumento acima da margem de erro da aprovação. Saldo de algumas bondades, mas o modo como Lula vem agindo na relação com o presidente Trump. Tudo isso num ritmo que não significava nenhum grande solavanco neste enredo pré-eleitoral. Mas estava assim só até o meio da tarde desta quarta-feira, quando irrompeu o vídeo em que Flávio Bolsonaro pede dinheiro a Daniel Vorkaro para a produção do filme sobre o pai. Ali tem 1 minuto e meio da voz do Flávio, Flávio falando. E isso só pode ser analisado pelo seu potencial e seu possível efeito definidor desta eleição. Não é por acaso que Lula decidiu não falar nada. Não precisa, concluíram lá no Planalto. Vamos ver. Mas é cedo para grandes conclusões que apenas poderão ser tiradas com segurança depois que as investigações fizerem o seu trabalho, tirando qualquer dúvida sobre esse vídeo e seu contexto.
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1: 4:42, vamos agora com a participação dos ouvintes respondendo a enquete do dia. Hoje a enquete está especial sobre Flávio Bolsonaro. Vamos ouvir.
5: Maria Tereza, isso aí, a esquerda não pode pegar uma pontinha que já quer pegar para poder justificar o tanto que eles não valem nada, né? E simplesmente isso aí, a promoção que o banco estava fazendo, ia aparecer o nome do banco no filme, que é um filme de Hollywood, ia aparecer no mundo inteiro o nome do banco, né, na coisa. Então, isso aí, nada a ver com corrupção, não. Isso aí é fria.
6: Boa tarde, Maria Tereza. A respeito da enquete, como é que eu analiso? Fosse assim o rombo da Caixa e o rombo do Correio, e se fosse do BRB, que tem, se foi investigado em vários casos, você está aproveitando a situação, é um banco normal. Você está querendo desviar o foco do rombo que já tem, né? Está aí, a polícia, é só averiguar que o rombo já está feito, agora estão querendo, estão usando isso aí como uma defensiva. José Pereira, Pedro Ludovico.
1: Obrigada pela participação de vocês aqui na Rádio Bandeirantes, e você também pode enviar sua mensagem para o 998476110, falando sobre, respondendo a enquete do dia, dando a sua opinião sobre a relação de Flávio Bolsonaro e Daniel Vorkaro. Você acha que um senador da República cobrar dinheiro de um banqueiro investigado para financiar filme político é algo normal ou tem coisa por debaixo de tudo isso? Mande para a gente, repetindo o telefone 998476110. Agora a gente fala da greve. O Sindicato dos Trabalhadores em Educação conseguiu, junto à Justiça, ampliar o prazo para apresentar um plano mínimo de continuidade das atividades educacionais aqui em Goiânia. A nova determinação concede 72 horas para que o sindicato encaminhe o documento ao Tribunal de Justiça de Goiás. Segundo o advogado do setor da Secretaria Municipal de Educação, o Caio Igor, o prazo inicial venceu no dia 12, mas o sindicato solicitou mais esse prazo para poder apresentar. Enquanto isso, o impasse entre trabalhadores da educação e prefeitura continuam. Hoje, em nossa entrevista, o prefeito em exercício, Anselmo Pereira, disse que já encaminhou o projeto de lei para o piso dos professores e que estuda sobre o aumento salarial dos administrativos. Vamos a São Paulo agora com o repórter Bandeirantes.
7: O relógio marca 4 horas e 45 minutos e você acompanha o repórter Bandeirantes. Justiça concede habeas corpus para MC Rian, MC Pose, o dono da página Choquei, e os 3 investigados são autorizados a sair da prisão. Os detalhes com o repórter Vinícius Calisto.
8: O MC Pose do Rodo deixou o complexo penitenciário de Jericinó, em Bangu, na zona oeste do Rio, no fim da manhã desta quinta-feira. A justiça concedeu habeas corpus ao cantor nesta quarta-feira, pela desembargadora federal Luíse Vilela Leite Filgueiras, da 5ª turma do Tribunal Regional Federal da 3ª Região. O texto destaca o excesso de prazo para a conclusão das investigações e para o oferecimento da denúncia, além da ausência de elementos que justifiquem a manutenção da prisão preventiva. A desembargadora também apontou que o Ministério Público Federal ainda não apresentou denúncia formal contra os investigados.
7: Uma distribuidora é alvo de operação por suspeita de bebidas adulteradas no Paraná. Quem traz as informações é o repórter Juliano Couto.
9: Mais de 8 mil garrafas de vinho são apreendidas pela Polícia Civil do Paraná em um centro de distribuição clandestino de bebidas localizado em Curitiba. Durante a operação, que contou com apoio da Vigilância Sanitária, Receita Estadual, Ministério da Agricultura e Pecuária, também foram encontradas diversas garrafas de cerveja com indícios de falsificação. Um homem foi preso suspeito de envolvimento em um esquema de distribuição de bebidas adulteradas para comércios e eventos na capital paranaense. Os produtos apreendidos passarão por perícia antes do descarte, conforme as normas ambientais.
7: O relógio marca 4 horas e 47 minutos e obrigada por acompanhar o repórter Bandeirantes.
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12: Hoje o assunto é estacionamentos. Com o aumento da frota de veículos nas cidades brasileiras, o setor de estacionamentos continua sendo uma oportunidade interessante para quem quer empreender. Em regiões com grande circulação de pessoas, com áreas comerciais, hospitais, centros empresariais e estações de transporte, a procura por vagas costuma ser constante. O investimento inicial depende do tamanho do espaço e da estrutura, podendo incluir organização do terreno, sinalização, iluminação e sistemas de controle de entrada e saída de veículos. O faturamento varia conforme a quantidade de vagas e a localização, mas estacionamentos bem posicionados costumam ter fluxo diário de clientes. Para quem busca um negócio com demanda recorrente, a operação relativamente é simples. Esse pode ser um caminho interessante para começar a empreender. Boa sorte!
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4: 4:56, aqui comigo Danilo Santos, que daqui a pouquinho às 5 horas da tarde vai trazer as novidades do esporte no futebol Bandeirantes. Boa tarde, Danilo. O que
5: boa vem tarde. Pela frente? Boa tarde, Maria Tereza. Boa tarde, queridos ouvintes da Rádio Bandeirantes. Na sequência, a partir das 5 horas da tarde, já começa o nosso pré-jogo da Copa do Brasil. Às 19 horas, entram em campo o Atlético, nosso Atlético, contra o Atlético Paranaense. Jogo às 19 horas, jogo de volta da Copa do Brasil. No jogo de ida, 0-0. Então, hoje, vitória por qualquer resultado, o Atlético passa para a próxima fase da Copa do Brasil, para as oitavas de final, e além de passar para a próxima fase, embolsa mais 3 milhões de reais, é o valor da premiação para o time que se classificar. Empate no tempo regulamentar por qualquer resultado, por qualquer placar, a decisão será no limite das emoções, será nos pênaltis. O Atlético ainda é o único time goiano na competição. Na terça-feira, Goiás foi eliminado para o Cruzeiro no Mineirão, e o Atlético hoje tenta essa vaga contra o Atlético Paranaense. Jogo esse que você acompanha aqui na Rádio Bandeirantes. Pré-jogo agora a partir das 5 horas da tarde, e às 7 da noite a bola vai rolar. Comentários do Wesley Souza, da Ivana Mamed, reportagens do Igor Adorno e a narração do Ronair Mendes, o maior talento da narração esportiva do Brasil.
4: Daqui a pouquinho, gente, 5 horas da tarde, começa então o Futebol Bandeirantes. Obrigada, Danilo.
5: Eu que agradeço.
4: 4:57, agora a gente vai com a participação dos ouvintes que deixaram mensagem aqui pra gente, respondendo a enquete do dia.
6: Beleza, tudo bem? Boa tarde a todos que estão nos ouvindo. Olha, sobre a enquete de hoje aí, pelo jeito o Vorcaro não é a primeira vez que ele patrocina um filme, né? Existem outros que já foram patrocinados por ele. Então, se o envolvimento de Flávio Bolsonaro fosse simplesmente no filme, a respeito desse filme, eu não vejo nada demais, até porque na época ninguém saberia que o Banco Master seria uma fraude. Agora, o necessário é fazer o que Flávio Bolsonaro recomendou, abrir uma CPI do Banco Master. Aí veremos quais serão as siglas, quais serão os senadores que votarão a favor ou contra essa CPI. Aí o caso será todo desvendado. Tiago Barros, Teresópolis, de Goiás.
7: Boa tarde, Maria Tereza, que eu sabe tudo, Jardim Imperial. O povo do PT fica doidinho, hein? Que esses negócios aí que saiu aí do Flávio Bolsonaro. Eles ficam doidos. Colocar o Flávio Bolsonaro igual o Lula, ladrão. O Lula foi julgado, condenado, foi devolvido dinheiro. Condenado em 4 instâncias diferentes. 4 juízes diferentes, foi preso. O outro fala aí que agora o povo da direita também não vai votar, porque não vota em ladrão. Uma coisa é ser julgado e condenado e preso por juiz. Outra coisa é só uma ligação que teve de telefone. O povo mistura demais as coisas, o povo é analfabeto demais, tem que estudar. Ô povo do PT, vai estudar, pelo amor de Deus, seus ignorantes.
8: Boa tarde, Maria Tereza, é Ruberson falando aqui do Setor Leste, Vila Nova, Goiânia. Pois então, Maria Tereza, com essa enquete é difícil. Parece que o brasileiro está sem saída. Eu tenho uma opinião, eu acho que pode devolver para os índios, viu? Devolve para os índios porque deu errado. É, vamos devolver para os índios aí, porque não tem saída, não. Todo lado que você vai é corrupção em cima de corrupção. Ah, boa tarde.
4: Boa tarde, muito obrigada pela participação de todos vocês. Hoje a gente começou bem cedo, 2 horas da tarde, e agora já são 5 horas. Preciso ir embora, o pessoal do futebol já está aqui prontos para entrar, pronto, né, para entrar aqui ao vivo com todas as informações do jogo logo mais das 7 horas da noite. Agradeço a participação de todo mundo, a companhia de vocês, a audiência e amanhã às 3 horas da tarde mais um Bandeirantes Acontece. Volto amanhã, até mais, tchau.
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0: É hora de ser feliz. 5:07.
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Norte, amigos. Seja muito bem-vindo, bem-vinda. Hoje, quinta-feira, dia 14 de maio de 2026. É quinta-feira de decisão, quinta de Copa do Brasil. E quando a bola rola em mata-mata, emoção e tensão lado a lado, no primeiro até o último minuto, direto do estádio Antônio Ascioli, em Goiânia, o Atlético, o Dragão do Brasil, enfrenta o Atlético Paranaense. Duas equipes que entram em campo pelo jogo de volta da quinta fase da competição mais imprevisível, mais rentável do Brasil. É confronto de peso, de tradição, de clubes acostumados a competir em alto nível e que sabem o tamanho de uma noite como essa. O Atlético, que aposta na força do Antônio Ascioli, na pressão da torcida rubro-negra e na intensidade do seu jogo para buscar a classificação diante do seu torcedor. Mas do outro lado tem o Furacão, que chega carregando a experiência de grandes campanhas nacionais e internacionais, tentando usar toda a sua maturidade competitiva para suportar a pressão fora de casa. É jogo que exige concentração máxima. É duelo decidido em detalhes. É partida onde um lance pode mudar completamente a história da classificação. Noites assim mexem com o torcedor. Noites assim entram para a memória do futebol. E a jornada esportiva da Rádio Bandeirantes só está começando. 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

Fluminense entra em campo hoje carregando muito mais do que um uniforme rubro-negro. Ele carrega uma história de luta, de superação, de um clube que cresceu enfrentando desafios, mas acima de tudo, conquistando respeito no futebol brasileiro, com trabalho, com coragem e personalidade. Esse Atlético é o Atlético que aprendeu a competir em qualquer cenário, que aprendeu a transformar pressão em força e fez do Antônio Ascioli, do Castelo do Dragão, uma fortaleza construída na raça e na conexão com a sua torcida. Porque quando o Dragão joga em casa, o ambiente muda. É essa arquibancada que empurra, é o torcedor que acredita, é o estádio que pulsa junto com o time. Ser atleticano é isso, é lutar até o fim, é não abandonar, é acreditar mesmo quando o desafio parece gigante. E em noite de Copa do Brasil, tudo ganha ainda mais intensidade. Porque mata-mata não se joga apenas com qualidade técnica. Mata-mata, Copa do Brasil, se joga com personalidade, com concentração e, acima de tudo, com o coração, com a alma. Hoje, o Atlético entra em campo representando essa torcida apaixonada, um estado inteiro e uma camisa que se acostumou a competir de igual para igual contra qualquer adversário. Por isso, respeite as cores!

Ser rubro-negro desde criança. 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

0: 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Está sempre em alta rotação ao lado do Wesley Souza. 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
0: 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Na live, o Thiago Oliveira. 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Seja bem-vindo, bem-vinda à jornada esportiva que faz história. 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

0: 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Agora 5:18. 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Galera que já tá no YouTube da Rádio Bandeirantes Goiânia. Você, meu amigo internauta, já chegou, já vai deixando o seu like, vai deixando aí o seu joinha, o seu gostei, porque tá chegando ele, girando o microfone da Rádio Bandeirantes para falar sobre esse jogo, Copa do Brasil. Na ida, empate 0-0 em Curitiba. Desta forma, quem vencer hoje fica com a vaga. Novo empate por qualquer placar, a partida vai para o limite da emoção, para os pênaltis. E quem se classificar às oitavas de final fatura nada mais, nada menos do que mais 3 milhões de reais em premiação. O Igor Adorno chega contando para o ouvinte da Bandeirantes como está o ambiente no Antônio Ascioli, no Castelo do Dragão, para essa decisão de Copa do Brasil. Boa tarde, Adorno!
1: Ótima tarde para você, Danilo Santos. Ótima tarde a todo mundo ligado aqui no Futebol da Bandeirantes. A você, a todos conosco aqui em mais uma tarde e noite aqui no Castelo do Dragão. Hoje é dia de Atlético, hoje é dia de decisão. Logo mais a...
0: Muito bem, em instantes, Igor Adorno chega contando pra gente então sobre esse ambiente lá no Antônio Ascioli, essa decisão na Copa do Brasil, que você vai acompanhar tudo, tudo aqui na Rádio Bandeirantes. 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Continue rodando.
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0: Vivendo e aprendendo, nem sempre ganhando, nem sempre perdendo, aprendendo a viver. Essa quinta fase da Copa do Brasil, que teve início na terça-feira, com o Internacional vencendo o Atlético por 3-2, no agregado 5-3 para o Inter. Tivemos também Cruzeiro 1, Goiás 0, no agregado 3-2 para o Cruzeiro. Fluminense e Operário 2-1, no primeiro jogo 0-0, com esse resultado de 2-1 no jogo de volta, o Fluminense avança para a próxima fase da Copa do Brasil. Tivemos Juventude e São Paulo. Daqui a pouco vou perguntar também para Ivana e para o Motorzinho se até aqui tem sido a surpresa dessa quinta fase da Copa do Brasil. Juventude venceu São Paulo por 3-1 no agregado, 3-2 para o Juventude. Juventude passa para a próxima fase da Copa do Brasil, e essa derrota do São Paulo que custou o cargo do Roger Machado. Roger Machado, após 17 jogos, não é mais o treinador do São Paulo. São Paulo que agora mira em Dorival Júnior. Tivemos ainda Vasco 2, Paysandu também 2, no agregado 4-2 para o Vasco da Gama. O Coritiba, em casa, no Couto Pereira, perdeu para o Santos por 2-0, primeiro jogo 0-0. Então, o Santos de Neymar avança para a próxima fase da Copa do Brasil. Tivemos o clássico do interior paulista, Mirassol 2, Bragantino 1. no agregado 3-2 para o Mirassol. Jacuipense 1, Palmeiras 4, no agregado 7-1 para o Palmeiras. Ceará e Atlético Mineiro 2-1 para o Ceará, no agregado 3-3, jogo foi para os pênaltis e nos pênaltis o Galo Mineiro avançou para a próxima fase, batendo o Ceará por 4-2. Tivemos ainda Remo 2, Bahia 1, no agregado 5-2 para o Remo. Esse jogo que coloca mais pressão ainda no Rogério Ceni no comando do Bahia. Hoje, daqui a pouco, às 18h, teremos Chapecoense e Botafogo. No jogo de ida, 1-0 para o Botafogo. Às 19h, Confiança e Grêmio. Jogo de ida, 2-0 para o Grêmio. Corinthians e Barra, às 19h30. No jogo de ida, 1-0 para o Timão. CRB e Fortaleza, às 20h, no agregado 2-1 para o Fortaleza. E às 21h, fechando essa quinta fase, teremos Vitória e Flamengo no jogo de ida, 2-1 para o Flamengo. 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Cinco horas, 5:25. Voltando lá no Antônio Ascioli, no Castelo do Dragão. Igor Adorno, como é que tá o ambiente aí no Antônio Ascioli para essa decisão da Copa do Brasil? Já, em instantes, Igor Adorno, trazendo os detalhes lá do Castelo do Dragão. O Ivana Mamede vem chegando com o seu primeiro destaque. Qual a sua expectativa para esse jogo? Boa tarde, Ivana!
3: Uma ótima tarde para você, Danilo. Uma ótima tarde para o Igor Adorno, para o Wesley Souza e a todos os envolvidos, para o aniversariante de ontem, né, também. Meus parabéns novamente ao Didi. Então, para mim é um jogo importantíssimo para o Dragão. Vale vaga nas oitavas de final e também mais 3 milhões aí nos cofres do Atlético. O primeiro jogo ficou empatado, resultado importantíssimo, né? Levando em consideração que o Dragão jogou fora de casa. Hoje, em casa, diante da sua torcida, é outra história, viu, Danilo? Eu acredito na classificação do Dragão, Danilo.
0: Muito bem. Ô, Ivana, em jogo de mata-mata como esse, você acredita que o fator casa realmente pode fazer a diferença? E não só pode, vai fazer a diferença para o Atlético?
3: Vai fazer a diferença. A gente, assim, tem até uma pesquisa aí, esses dias eu estava lendo a respeito disso. Quando joga em casa, 78% de chance do mandante. Então, assim, hoje o Atlético tem que aproveitar que está em casa. A torcida tem que comparecer. Você que está em casa aí, sentada aí no sofá, ouvindo a Rádio Bandeirantes, carrega seu radinho e vá para o estádio. Vá, seja mais um jogador em campo, incentivar o Dragão. Quantas vezes o Dragão já não avançou de fase, já teve umas quartas, uma semifinal? Acho semifinal, não. Acredito que sim, né? Então, assim, a Copa, o Dragão, ele tem uma intimidade com a Copa do Brasil. Então, é acreditar, ser mais um jogador em campo. Então, para mim, isso é muito relevante, viu, Danilo?
0: 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Igor Adorno, como chega o Dragão? Como que tá o ambiente aí no Antônio Ascioli para essa decisão? Boa tarde!
1: Ótima tarde para você, Danilo Santos. Uma ótima tarde a todos ligados aqui no Futebol da Bandeirantes. Hoje é dia de dragão, hoje é dia de Atlético aqui no Antônio Ascioli. A expectativa está a mil, viu, Danilo? Jogo importantíssimo, semana de muito trabalho, por que não dizer o jogo mais importante da temporada para o Atlético. Isso porque o dragão só pensa em uma coisa, a classificação para as oitavas de final da Copa do Brasil. E para isso, o Eduardo Souza conta com força máxima, Danilo. Uma semana produtiva de trabalho e com isso alguns retornos também, como do volante Cristiano, que ficou de fora do último compromisso na partida contra o Ceará por conta da suspensão no Campeonato Brasileiro. Quem também deve voltar à equipe é o Igor Henrique, sendo assim um provável time para o Atlético. Logo mais às 7 horas da noite aqui no Castelo do Dragão, Danilo, deve ter Paulo Vitor no gol, Everton na lateral direita, a dupla de zaga com Tito e também com o Júnior Barreto. Na esquerda, Guilherme Lopes, meio de campo com Cristiano, Leandro Vilela ou até mesmo Igor Henrique e Marrone no meio. E no ataque, mais uma vez, ele, Bruno José, deve ganhar oportunidade entre os 11 iniciais. Gustavo Coutinho e Giovani Soares é um provável dragão, é o Atlético Dragão do Brasil, para quem sabe consolidar a sua vaga nas oitavas de final da Copa do Brasil 2026, Danilo.
0: E no YouTube da Rádio Bandeirantes Goiânia, você já assiste as imagens fora ali do Antônio Ascioli, concentração da torcida, expectativa de um bom público hoje no Castelo do Dragão. 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

0: cada fase que você vai passando, isso vai trazendo uma condição financeira. E para um time que precisa ter uma condição financeira boa na abertura da janela, o Atlético Clube Goianiense tem uma oportunidade muito grande. Primeiro jogo, o Atlético fez a sua estratégia, neutralizou bem o ataque do Atlético Paranaense e agora, nos seus domínios, tem uma grande oportunidade de passar para a próxima fase. É lógico, não poderia faltar o torcedor. Então, o apoio da massa atleticana é fundamental, Danilo.
1: Valeu, Wesley Souza, motorzinho. 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O Igor Adorno e o Furacão, como chega pro jogo de hoje?
2: Olha, Danilo, o Atlético Paranaense, adversário do Dragão, hoje, logo mais às 7 horas, uma das equipes mais tradicionais do futebol brasileiro, vem com alguns desfalques também. Mas o Atlético Paranaense, Danilo, é importante ressaltar que vem de derrota por 1-0 para o Vasco fora de casa no Brasileirão. Mas, mesmo assim, ainda está numa boa posição no Campeonato Nacional. É o quinto colocado e faz uma boa campanha. Agora, pela Copa do Brasil, o Furacão busca marcar presença nas oitavas de final pela 11ª vez seguida. Exatamente, há 11 anos, o Atlético Paranaense não sabe o que é ficar de fora de uma fase oitavas de final da Copa Nacional, a Copa mais rica do Brasil. O Odair Helman, comandante do Atlético Paranaense, deve dispor do lateral direito Benavides, do Esquivel e do Viveiros, eles que desfalcaram a equipe na última derrota no Campeonato Brasileiro contra o Vasco por suspensão, agora estão de volta. Em compensação, o Teran, zagueiro, e também o Luiz Gustavo, experiente, ex-seleção brasileira, esses estão de fora da equipe do Furacão. Sendo assim, um provável Atlético Paranaense para enfrentar o Dragão logo mais às 7 horas da noite deve ter Santos no gol, uma linha de três com Aguirre, Arthur Dias e Esquivel, e a partir do meio de campo, Benavides, Filipinho, Portilha e João Cruz. No ataque, o Mendoza, o Chiquete e Viveiros. É o Atlético Paranaense recheado de estrangeiros, hein, Danilo? Para encarar o Dragão e, quem sabe, também tentar a vaga nas oitavas de final, Danilo.
1: Tá aí, Igor Adorno, trazendo todas as informações deste confronto que acontece daqui a pouquinho, às 7 da noite. E o Adorno já trouxe aí o detalhe, né? O Atlético Paranaense é um time, um clube, né, que tem muito estrangeiros. Para se ter uma ideia, são 6 colombianos e 4 argentinos, ou seja, um total de 10 estrangeiros. Acredito que esteja aí, se não for limite, está quase no teto de limite de estrangeiros que podem atuar em um só time aqui no Brasil. 6 colombianos e 4 argentinos, e entre esses colombianos está aí o Viveiros. Viveiros que está sendo alvo do Flamengo, também está na mira de times pelo campeonato da Liga Inglesa, né? O Viveiros também. É, e o Atlético Paranaense pediu 67,7 milhões de reais para o Flamengo para liberar aí o Kevin Viveiros, centroavante do Atlético Paranaense. De olho nele, de olho nele. 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Acerte a hora no relógio da Bandeirantes, 5:35.

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3: É um prazer poder te chamar de amigo. Está junto com você aqui na Rádio Bandeirantes, junto com esse time campeão de audiência. A hora 5:42. Pessoal no YouTube da Rádio Bandeirantes. Goiânia, João José Rodrigues, abraço pra você, meu irmão, valeu demais pela sintonia. O Pedro Aleixo também tá participando, o Éder, o Emerson, valeu demais. O Silvarne, todo mundo deixando aí o like, o joinha no YouTube da Rádio Bandeirantes. Goiânia, 5:42. Ô Igor Adorno e o Dragão, como é que foi essa semana, essa preparação pro jogo de hoje? O Atlético chega mais confiante para decidir em casa?
4: Olha, Danilo, com certeza, isso porque o Atlético veio de uma ótima vitória fora de casa pelo Campeonato Brasileiro da Série B contra o Ceará, vitória essa que aconteceu no último sábado. O Dragão retornou para Goiânia e na segunda mesmo retomou as atividades ali no CT Dragão do Brasil. Na segunda-feira houve apenas um trabalho físico para os atletas que tiveram a maior minutagem nesse jogo, e aí na terça-feira, antes de ontem, aí sim trabalhos efetivos com bola, e aí tivemos uma surpresa não tão positiva, né, Danilo, que foi a lesão do Guilherme Marques. Inclusive está fora, não está relacionado para o jogo de hoje. Houve uma torção no tornozelo esquerdo, algo não muito grave, mas que impossibilitou o Guilherme de ter condições plenas para atuar hoje. Portanto, é um desfalque do Atlético e o único, né, Danilo, o único desfalque por lesão está fora do jogo. Fora isso, o Eduardo Souza elogiou muito o desempenho dos seus atletas durante a semana de preparação, inclusive podendo contar com força máxima, né? Durante esses treinos na terça e posteriormente na quarta, ele treinou uma equipe com Cristiano no meio-campo, Leandro Vilela e Igor Henrique, em alguns momentos alternando esses três jogadores, Leandro Vilela no Cristiano, às vezes o Igor Henrique no lugar do Cristiano também. Ele fez uma espécie de rodízio entre esses três atletas nessas duas posições entre primeiro e segundo volante, tendo em vista que o Marrone deve ser uma presença certa como camisa 10 do Atlético, jogando mais centralizado. Isso porque o Bruno José vem de um lado, o Giovani do outro e o Gustavo Coutinho centralizado. É um resumão aí, Danilo, um apunhalado aí do que foi essa semana de treinos e trabalhos do Eduardo Souza para essa decisão de hoje, Danilo.
3: Valeu, Igor Adorno, um grande abraço pro Gustavo Elias, presidente do Sindicato Rural de Piracanjuba, tá na sintonia, Gustavo, que é atleticano, tá aí acompanhando a Rádio Bandeirantes. Adorno, falando ainda sobre essa semana de treinamento, qual foi o principal foco de preparação do Eduardo Souza no time do Atlético? Vai decidir em casa, mas do outro lado tem um adversário fortíssimo com um alto investimento, que é o Atlético Paranaense.
4: Com certeza, Danilo, e ciente disso, o Atlético também se prepara para uma situação que não é desejada, vamos assim dizer, Danilo, mas que pode acontecer, que é os pênaltis, não é verdade? Mesmo porque qualquer empate hoje leva a decisão para os pênaltis, e o Dragão também treinou cobranças de pênalti, muitas cobranças em cima do Paulo Vitor, o Gustavo Coutinho, que é o batedor oficial também, nós pudemos ver ali durante os treinos da semana, ele realizando algumas batidas de pênalti também. E outro aspecto abordado durante os trabalhos foi exatamente essa questão física, né, Danilo? O Atlético, que agora tem o Robson Gomes, uma novidade no seu setor de preparação física, ele que é muito experiente e foi muito bem recebido também por esses atletas, e aí a espera, é claro, que a expectativa do Atlético tem essa melhora física nos próximos jogos, a começar por hoje aqui contra o Atlético Paranaense, Danilo.
3: Tá aí, Igor Adorno, trazendo todas as informações do Dragão do Brasil. 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JHS Compressores, referência em Goiás. 5:46, Wesley Souza, motorzinho. Atlético Paranaense é aquele time que costuma acelerar muito pelos lados. Como conter isso, motor?
1: Olha, Danilo, o time do Atlético precisa fazer aquela dobra de corredor, tá bem, né, com as linhas próximas. Não pode deixar espaço, né? Aquele time que sai com 4, 5 jogadores e demora a passar da linha da bola. É aquele jogo erro zero, né? Aquela situação de atacar defendendo, né? Você defende ali também numa condição de atacar. Então você vai entender mais ou menos o que eu tô falando quando os centroavantes, né? Os jogadores da frente começam a marcar. E lá atrás a bola vai chegando numa condição, né? Com mais tranquilidade. Agora, se for um ataque que não marca, né? Com o Marrone, com o Coutinho, né? Com o próprio Bruno José, né? Se tiver uma condição com o Giovani, se tiver uma condição de ajudar esses jogadores de meio, aí você vai ver um time que consegue neutralizar, só que tem uma hora ou outra que você não vai dar conta, né? Porque é um time que tem muita qualidade do meio pra frente. Então esse Viveiros, que joga muito ali no miolo, na frente da defesa, ele não abre, dificilmente ele joga aberto. É, joga muito centralizado, esperando uma falha ou outra, se movimenta bem, dá muita diagonal. Então você tem que tomar muito cuidado com essas situações, né, nessas transições que o Atlético vai sofrer ofensivo.
3: 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E pra você, Ivana, como que o Eduardo Souza vai conter esse time do Atlético Paranaense, esse ataque do Atlético Paranaense, esse ataque rápido, principalmente pelas...
5: Olha, Danilo, o que que o Daniel, né, Souza tem que fazer? Tem que marcar muito bem, né? Tirar os espaços do Furacão, não deixar, né, ter espaço para que eles avancem, conter, segurar bem, né, essas laterais. E também de olho nesse Viveiros, né? Tem que ter muita atenção nele, porque a gente sabe que ele é um grande centroavante e ele sabe muito bem fazer essa função de centroavante, faz muito bem a parede, sabe girar, tem força e finaliza muito bem. Então, assim, é não dar espaço e marcação, assim, homem a homem, marcando muito bem, de presença mesmo, Danilo.
3: 5:49. Wesley, jogo em casa, ele diz, olha, jogo em casa, tem o fator casa para o time. É, mas como fazer esse fator casa entrar dentro de campo? Fazer esse fator de ser o mandante, fazer ele ser a diferença quando a bola rolar, motorzinho?
1: Primeiramente, você tem que fazer de fora para dentro, né? Você tem que buscar o torcedor, né? Jogar a responsabilidade para que o torcedor entre no campo de jogo, né? A torcida, ela vai estar no externo. Então, de fora, você tem que buscar essa ajuda, porque se você não começa um jogo marcando, imprimindo um ritmo, né, não sendo aquele time neutralizado, que eu penso que não pode ser, aí o torcedor começa a correr e te ajudar. Em determinados momentos, o apoio que vem da arquibancada coloca, renova as energias daquele jogador que acha que já deu seu 100%. Então, ele, se ele tem essa, essa sinergia na arquibancada, mas você precisa fazer dentro de campo. Se dentro de campo você não for aquele time que o torcedor não é bobo mais, né? O torcedor identifica o time que quer ganhar, o time que quer competir. Competir é uma coisa que o jogador não pode deixar de fazer nunca na vida. Enquanto ele estiver sendo um atleta de futebol profissional, ele tem que ter essa competição. Acabou essa competição, é aquela luzinha que vai apagando e você já começa a pendurar a sua chuteira, porque não é isso mais que o seu corpo e sua alma pede. Então, quando o jogador tem isso, pode ter certeza que na arquibancada, primeira bola, dividida tem que ganhar. Apareceu a oportunidade, tem que matar o jogo. Né? Não pode deixar com que o Atlético Paranaense venha jogar aqui. O ano passado, o Atlético amassou esse Atlético Paranaense, meteu um 3-0 tranquilo. Né? Quando foi ver, já estava 3. Então é esse tipo de jogo que decisão pede, amigo. É muita transpiração. Né? A ação, a qualidade, a inspiração, a gente deixa para alguns jogadores que a gente sabe que tem condições. Por exemplo, Marrone está acostumado com um jogo grande. Igor Henrique, pela escalação que o Igor Adorno trouxe para nós, se for titular, ele gosta desse tipo de jogo. É um jogador que ficou ali, parece que foi o que mais sentiu a saída do Lacerda. Só que assim, amigo, rei morto, rei posto. Você não tem que ficar, né, sentindo a falta de um cara que hoje ele não está mais. Então, o Igor, ele precisa dar a resposta pro Eduardo. Também o Eduardo procurar firmar no time titular. Então, se não tem essa qualidade, jogo bom, jogo que vai dar espaço para jogar, é jogo de Série A. Jogo de Série A é bom porque você tem espaço. Agora, contrapartida, se você errar defensivamente, amigo, você erra uma, na segunda os caras não perdoam.
3: 5:52. Oi, Ivana, e como controlar a ansiedade em um jogo desse tamanho?
5: Ah, é muito difícil, né? Mas assim, eu acredito, sabe, Danilo, que quando começa o jogo, tá aquela ansiedade, né? Aquela, né? Os jogadores, os nervos, a flor da pele, o coração, mas na hora que a bola rola, aí acerta, como o próprio Wesley trouxe aqui agora, né? Não errando logo os primeiros passos, acertando, dominando logo, atacando logo em seguida, sendo assim, ofensivo, conseguindo fazer bons passes, dominando, segurando o time do Furacão, aí a ansiedade vai passando e as coisas fluem naturalmente, Danilo.
3: 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Adorno, quais são as principais mudanças na escalação prevista para o jogo de daqui a pouco em relação ao jogo de ida nos dois times?
4: Olha, Danilo, a principal mudança talvez seja realmente a volta do Cristiano para esse time, né? Tendo em vista que ele não participou do último jogo. E em relação ao Atlético Paranaense, destaca-se a saída do Luiz Gustavo, né, que participou do jogo de ida e não participa desse jogo, e também o Teran, zagueirão da equipe do Atlético Paranaense, esse está fora. Em compensação, o Viveiros volta, ele que é o bicho papão do ataque do Atlético Paranaense, jogador que recentemente recebeu uma sondagem de Corinthians, Flamengo. O Atlético Paranaense pediu uma bolada financeira para liberar esse jogador, Danilo, e é a grande esperança do Furacão para, quem sabe, balançar as redes aqui hoje no Ascioli, viu, Danilo?
3: E qual é a expectativa de público, Igor Adorno?
4: Olha, Danilo, é uma expectativa boa. A gente não obteve números oficiais em relação à parcial de venda de ingressos, mas através de apurações extraoficiais eu posso dizer que tivemos cerca de 4 a 5 mil ingressos vendidos de maneira antecipada. O Atlético trabalha com a expectativa entre 7 a 8 mil torcedores presentes hoje aqui no Castelo do Dragão. Lembrando, o horário não é muito aclamado pelos torcedores, né, Danilo? Tendo em vista que muitos acabam saindo do trabalho ali às 6, às 6 e meia. Claro, muitos torcedores do Atlético também trabalham e moram aqui nas regiões de Campinas, mas sempre é uma dificuldade a mais. Eu tive até alguns comentários, Danilo, através das minhas redes sociais, de alguns torcedores dizendo que até mesmo as festividades da pecuária de Goiânia, que começam hoje com shows importantes ali, reunindo um grande número de pessoas, poderia também ter afastado um pouco do público para esse jogo, viu, Danilo? Mas deveremos ter ainda sim um bom público aqui na casa de 7 a 8 mil torcedores no Castelo do Dragão.
3: Faltando 4 minutos para as 6 da noite. 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Faltando 3 minutos para 6, motorzinho, e aí eu te pergunto, o Dragão do Brasil deve alternar momentos de pressão alta com bloco médio, ou você vê uma outra estratégia para o jogo de hoje, que só a vitória interessa para o Dragão?
1: Olha, Danilo, a estratégia para ser usada, eu penso que é praticamente a que o Eduardo utilizou lá na Arena da Baixada, né? Mas um pouquinho, soltar os caras um pouco mais, não pode ficar também tomando pressão dentro de casa, não. Estudar o jogo como ele tem que ser estudado, né? Achar os espaços, achar o ponto falho que o Atlético Paranaense tem, que para mim é o lado direito de defesa, onde o Giovani precisa desgarrar bastante ali e ter presença de área. No jogo contra o Atlético Paranaense na Arena da Baixada, o Giovani até chegava, né, no último terço, só que ele chegava sem os companheiros, às vezes chegava até sozinho. Então o Coutinho precisa chegar bem, né? O Bruno José, se for o escolhido aqui pelo lado direito, tem que finalizar e chegar finalizando a jogada do lado contrário. O Igor Henrique, né, que tem essa condição juntamente com o Marrone, povoar a área do Atlético Paranaense. Não pode ser aquele time exposto, mas também não pode ser aquele time também com a marcação baixa, com a linha baixa. Então eu vejo que é estudar. 10 minutinhos você já sabe onde tem ponto falho do Atlético Paranaense, onde precisa ter uma atenção maior. Tem que ser aquele time de, né, 3/4 de campo, ali meio campo, né, de intermediária a intermediária, marcação próxima, não pode ser um time distante.
3: 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Ô Ivana, pra você, qual equipe?
4: Oficial.
3: Oficial, antes da Ivana, então, vamos lá, Igor Adorno trazendo ao oficial pro jogo de hoje. Como vem o Dragão do Brasil?
4: Definido e escalado oficialmente por Eduardo Souza, de acordo com o que adiantamos aqui, viu, Danilo? Paulo Vitor no gol, Everton na lateral direita, Tito e Júnior Barreto na zaga, Guilherme Lopes na esquerda, meio de campo, Cristiano, Igor Henrique e Marrone no ataque, Giovani Soares, Bruno José e Gustavo Coutinho.
3: Tá aí o Atlético pronto e escalado pelo Eduardo Souza. Ivana, antes de falarmos sobre a escalação, a oficial do Dragão do Brasil, te pergunto pra você, qual equipe parece mais madura taticamente para um confronto eliminatório?
5: A gente sabe do tamanho, né, que tem o time do Paranaense. É um grande time? É. Né? Eu tenho o elenco mais qualificado? Tem. Era tudo isso quando jogou o primeiro jogo e a gente viu que o time do Dragão conseguiu neutralizar o time do Atlético Paranaense. Então, assim, é um jogo em que o Atlético vai ter que usar muita estratégia. Por quê? a gente sabe, né, que e tentar jogar no Eto Furacão. A gente sabe que é uma grande equipe, mas que não joga muito bem quando tá jogando fora de casa. Quando joga fora de casa, sobe muito suas linhas, deixando o meu campo muito espaçado. Se expõe bastante, não tem uma recuperação muito rápida. Então, aproveitar desse erro, que eles vão errar, vão, porque eles não são tão bons dentro de casa, fora de casa, como é em casa, ô Danilo.
3: 6-1, escalado o Atlético, o Dragão do Brasil, Paulo Vitor, Everton, Tito, Júnior Barreto, Guilherme Lopes, Cristiano, Igor Henrique Marrone, Giovani Soares, Bruno José e Gustavo Coutinho. É o que de melhor tem o Eduardo Souza, Wesley.
1: É aquele time que a gente vinha falando, né? O Igor foi muito bem quando ele adiantou na quinta-feira esse provável time. Né, um repórter que acompanha muito bem o dia a dia do Atlético, então ele sabe, ele acompanha, fez a leitura certa. Esse meio campo eu penso que é ali que pode se desenhar uma vitória atleticana. É o Igor Henrique, Cristiano e Marrone, todo jogador que estão acostumados com esse tipo de jogo. É cada um no seu, né, e na construção se apresentar para se aproximar no Giovani, no Coutinho e no Bruno José. Né, tem que ser setores bem agrupados. Paulo Vitor, Everton, Tito, Barreto e Guilherme Lopes já vem jogando já mais de 7 partidas. Então essa defesa aí estão muito entrosadas. Né? Então eu vejo esse meio campo também com entrosamento. Igor Henrique e Cristiano já jogavam há muito tempo junto. Né? Giovani, Marrone e Coutinho, terceiro jogo, né, com o Bruno José para o seu segundo. Então eu vejo que é um time muito entrosado, cascudo para esse tamanho de jogo.
3: 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Ivana, gostou do time escalado, escolhido pelo Eduardo Souza?
5: Ô Danilo, eu vou fazer uma consideração. Eu não tiraria o Leandro Vilela. A gente viu nos últimos jogos, o Leandro Vilela, ele organizou esse meio campo do time do Atlético. Então vai dar oportunidade, vai colocar o Igor Henrique no lugar dele. Agora o Igor Henrique jogando, que jogou no campeonato goiano, no início do campeonato goiano dessa temporada e também, né, no Vila Nova, no começo, principalmente, né, quando teve aquela oportunidade que quase subiu, é esse Igor Henrique, né, que se jogar hoje é o ideal. Mas o Igor Henrique ultimamente não vem se destacando, não vem sendo esse jogador. Né, vem cansando, né, vem tomando cartões. Então, assim, a gente não está lá no treinamento para saber como ele treinou. Mas tomara que o Eduardo Souza tenha acertado na escalação, Danilo.
3: 6:04, galera, Danilo. No YouTube da Rádio Bandeirantes Goiás, o Edilson Alves e também o Paulo Henrique, Kleber Rocha, Luciana Imaculada, deixa o seu like, o seu joinha, o seu gostei no YouTube da Rádio Bandeirantes Goiânia. Igor Adorno me chama, o detalhe é seu.
4: E trazendo também a escalação oficial do Atlético Paranaense, já divulgada aqui pelo Odair Helman, vem a campo com o Santos no gol, Arthur Benavides, Esquivel, o Felipinho e o Léo Derick, João Cruz, Kevin Viveiros, Portilha e Benavides, Mendonça e ele, Kevin Viveiros. Esse é o Atlético Paranaense escalado aí pelo Odair Helman oficial para logo mais às 7 horas.
3: Adorno, aproveitando contigo ainda, Léo Tocantins nem no banco de reserva ele está. É uma escolha, Léo Tocantins não está inscrito na Copa do Brasil. Qual é a informação sobre esse jogador rubro-negro?
4: É a opção técnica do treinador Eduardo Souza, somente por opção, porque o Léo Tocantins não tem nenhum problema detectado até o momento, viu, Danilo?
3: 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O motor, o Furacão chega com mais obrigação por ter um elenco recheado, por ter um investimento milionário. O paranaense tem mais obrigação do que o Atlético?
1: Olha, Danilo, eu vejo são obrigações iguais, né? O Atlético Paranaense, campeão brasileiro da Série A, né? Então é um time que tem uma história, eu penso que maior, né? E uma condição financeira também maior. Mas hoje o Atlético Clube Goianiense não fica atrás, cara. Grandes feitos, né? O Dragão já fez contra esse mesmo Atlético Paranaense, né? O torcedor atleticano sabe muito bem, aliás, né? Torcedor atleticano que hoje, né, tem que ser um ponto de desequilíbrio, né? Então estão a caminho para cá o Marco Aurélio, né? E também o João Batista, que é seu pai. Então tá pai e filho aqui, grande Marco Aurélio e João Batista, chegando aqui no estádio Antônio Ascioli. Então precisa muito do torcedor. Só que esse Atlético Paranaense tem responsabilidade igual, penso eu, com a do Atlético Goianiense. Então é o Atlético que tá jogando em casa que tem que se impor, tem que buscar a tal responsabilidade. Então vejo aí responsabilidades em igualdade nesse confronto.
3: Doutor, então você defende que a postura do Dragão do Brasil nesta noite seja um time propositivo para frente ou uma postura reativa, jogando nos contra-ataques? Só para me entender.
1: Hoje você precisa ser inteligente. Propor jogo, é lógico que você não vai ficar exposto. Você tem que ser inteligente com o jogo, ocupando os espaços, organizado ofensivamente, organizado defensivamente. Esse é o jogo de inteligência. Ah, você tá jogando em casa, você tem que propor. Não é bem assim. Você não vai sair igual um louco para cima, né? Tentando matar o jogo, e você pega um contra-ataque com um time inteligente, com um time que tem jogadores de capacidade de Série A. Então não pode ser bobo nesse momento. Então tem que ser um jogo seguro, jogar no seguro, Danilo. É aquele time que não erra defensivamente, é aquele time que não erra no setor de meio campo e não pode errar no setor de ataque. Então precisa minimizar esses erros.
3: Doutor, você disse bem aí sobre essa questão de saber o momento do jogo. Em determinado momento, o Atlético, ele vai propor o jogo. Em determinado momento, ele vai ser mais reativo, vai jogar no contra-ataque, que hoje no futebol moderno fala aí de transições rápidas. Quando o Atlético tiver nesse sistema de transição rápida, no contra-ataque, qual jogador, na sua análise, vai ser o responsável por puxar esse contra-ataque? Jogador que tem essa velocidade, esse jogador que tem essa qualidade para puxar os contra-ataques do Atlético?
1: Olha só, Danilo. O Atlético hoje joga com dois extremas. Então esses caras têm a responsabilidade de colocar velocidade no jogo. O toque de classe, de qualidade, ele tem que vir do Marrone, do Igor Henrique, do próprio Cristiano, que vai fazer a contenção na frente, atrás dos dois jogadores que eu falei. Então velocidade você tem que pegar nas extremidades do campo. Bruno José e Giovani têm essa responsabilidade. Agora, a velocidade na bola é diferente, né, de transição rápida. Transição rápida é aquela ligação direta. Velocidade na bola são toques com muita rapidez ofensivamente. E esses caras que têm esse toque, né, o Giovani tem essa qualidade porque é condutor de bola. Já o Bruno José não, o Bruno José ataca o espaço, né? O condutor de bola, o Marrone é condutor de bola. Então ele tem que ir para cima com velocidade. O Coutinho, ele gosta de atacar na marcação, mas também é um jogador que gosta de fazer diagonal. Então o Marrone tem que estar ligado com essa bola na diagonal entre os dois zagueiros, pro Marrone, pro Coutinho atacar o espaço.
3: 6:10 da noite, agradecendo o carinho da sua audiência, da sua companhia, você no rádio nos 98.7 FM no seu rádio, você que tá aí, ó, pelo Rádios Net, conectado no YouTube, Rádio Bandeirantes Goiânia, já laicou, você que já deixou o seu like, seu joinha, o seu gostei, do fundo do coração, a nossa gratidão, o nosso muito obrigado a você. Se você ainda não laicou, vai lá, dá essa moral pra gente, menos de um segundo você clica aí, ó, onde tá o joinha, tá bom? Só você clicar em menos de um segundo, não vai te custar nada, tá? Você deixa o seu like, o seu joinha, o seu gostei, YouTube Rádio Bandeirantes Goiânia. 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Com S, esportes, com S mudo no começo. 6:12, Ivana, Gustavo Coutinho, tem esse perfil, tem essa velocidade para quando o Atlético precisar ser um time reativo.
5: Tem, tanto o Gustavo Coutinho também, como o Giovani Soares, né? A gente já viu que na hora que precisar, né? Eles vão fazer essa função sim para poder, porque deixa eu te falar, Danilo, a gente sabe que quando o Atlético Paranaense joga fora de casa, ele sobe muito as linhas, então, o Atlético vai ter que esperar. É, com certeza já estudou como eles jogam fora de casa, né? Eles deixam muito o meio campo muito espaçado e eles vão ter que esperar. E aí, quando? E jogar no erro do Atlético Paranaense, que ele vai acontecer. Acontecendo o erro, a explorar essa velocidade desses jogadores de ataque.
3: 6:13, você que está aí no carro agora, no trânsito em Goiânia, pelas rodovias que cortam o nosso estado de Goiás. Aquele abraço para você, vai com Deus, que Deus seja o seu condutor, que te leve com segurança até o seu destino. E obrigado por esse carinho, pela carona que você nos dá. Na sequência, a gente volta com muito mais informações para você aqui no Futebol Bandeirantes, abraçando o Cristiano Gomes. Ele que entrou aqui na nossa live, estava ouvindo pelo rádio, entrou na live só para deixar o like. Cristiano, valeu demais, meu irmão. Obrigado, viu, por esse carinho, por essa força imensa, esse engajamento no YouTube da Rádio Bandeirantes Goiás. A hora você confere, 6:13.
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4: 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Boa noite pra você, torcedor rubro-negro. Boa noite pra você, torcedor Bandeirantes. O José Costa Magalhães, Danilo e toda a equipe da transmissão Nota Mil, profissionais da seleção brasileira do rádio goiano. Ok, isso, José. Valeu demais por esse carinho, viu? Você, junto com toda essa galera aí do outro lado do rádio no YouTube, são os melhores ouvintes, os melhores internautas do mundo. O Cristiano Gomes, a Cris e Paula, tá na audiência. Também aqui o João José Rodrigues, querido amigo João José. Danilo, já deixei o like, hoje eu tô torcendo para o Dragão passar para a próxima fase. O Paulo Ricardo também, tá aqui, ó, grande Paulo Ricardo, tive o prazer de encontrá-lo com ele ontem, conhecê-lo pessoalmente. Grande Paulo, grande profissional da comunicação, também participando junto com a gente. Deixa o like, o joinha, o seu gostei. 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Igor Adorno, seu primeiro convidado dessa noite.
5: Beleza, Danilo, trazendo o Gustavo Coutinho do lado atleticano, ele que é o homem gol do Atlético, acabou perdendo alguns pênaltis aí no Campeonato Brasileiro contra a equipe do Juventude, mas se redimiu na marca da Cal no último jogo contra o Ceará, e ele comentou sobre isso também, mas é claro, falou da expectativa de jogar um grande campeonato como a Copa do Brasil. Vamos ouvir.
6: Então, a gente sabe que jogo de Copa do Brasil, ele não permite muitos erros, né? Principalmente contra uma equipe de Série A como o Atlético Paranaense. A gente sabe que o jogo vai ser muito difícil, né? Mas a gente acredita que a gente, mantendo o nosso foco, tendo uma boa mentalidade, que é o que o presidente vem falando muito, né? De mentalidade, a gente tem uma mentalidade vencedora realmente, e minimizar os erros. Minimizar os erros, isso passa desde o goleiro até o centroavante, os cinco que entram também, né? Minimizar os erros de todas as formas. A gente sabe que a gente tem que ser letal mesmo na oportunidade que a gente tiver de matar o jogo, porque é um jogo que vai ser muito complicado.
7: Boa tarde, Coutinho. Jogo de Copa, primeiro jogo ficou empatado. A gente sabe que existe uma grande chance de ter disputa de pênalti. E existe uma mística muito grande, né? Algumas pessoas acham que o melhor batedor tem que bater primeiro, outras acham que o melhor batedor tem que bater por último. Você, como batedor oficial do Atlético, prefere bater primeiro, prefere bater por último? O que você pensa sobre disputa de pênalti?
6: Eu acredito que pode sim fazer alguma diferença, mas é importante todos estarem preparados, né? Principalmente para uma disputa de pênalti, né? Há quem diga que disputa de pênalti é loteria. Eu não acredito nisso, eu acredito em muito trabalho, né? Como o Paulo Vitor falou aqui antes, os goleiros trabalham muito, os goleiros estudam muito, e quando o atacante ou quando o cobrador de pênalti negligencia esse estudo que os goleiros fazem, ele acaba caindo numa armadilha, né? Que é achar que ele vai bater de qualquer jeito e vai fazer gol. Não vai. Os goleiros estudam muito, muito mesmo, né? E eles se preparam muito para esse momento, né? E assim como o goleiro se prepara, o cobrador também precisa se preparar, né? Para aproveitar essa oportunidade, né? O centroavante é a oportunidade que ele quer de estar de frente com o goleiro. E o pênalti é a oportunidade maravilhosa para ele. Tá só ele, o goleiro. Então, eu acredito que tanto o cobrador quanto o goleiro, eles têm que fazer um trabalho muito, muito árduo, né? Um trabalho de estudo e um trabalho de competência muito grande. Não acredito que seja loteria, né? E quanto bater primeiro, isso deixo a critério do treinador, a critério do grupo, do elenco ali no momento. Se eles tiverem mais confiança no melhor cobrador batendo primeiro, assim seja. Se quiser deixar o cobrador por último, né, acredito que não vai fazer diferença. Às vezes, a diferença que faz é você começar já fazendo gol, né? Acredito que dá uma tranquilidade maior para os companheiros que vêm logo após.
5: Boa tarde, Coutinho. Seja bem-vindo. Sua primeira coletiva aqui desde a sua chegada. Como que tem sido o papo, você como um dos mais experientes, com experiência em acesso à Série A do Campeonato Brasileiro, com os outros jogadores? Você chegou, assumiu a abraçadeira de capitão. Como tem sido esse papo até para mudar talvez a mentalidade desses jogadores que vinham sendo um tanto quanto questionados? O Atlético vem em uma ascensão, pensando na Série B e na Copa do Brasil também agora.
6: Cara, o nosso grupo é muito jovem, né? Você fala que eu sou um dos mais experientes do grupo, eu tenho 27 anos, né? O nosso grupo é muito jovem, cara. O nosso grupo tá em constante evolução, né? E a gente sabe, quem vem pro Atlético, a primeira coisa que ele tem em mente é que ele vai trabalhar, meu amigo. Que ele vai trabalhar, e vai trabalhar muito. Né? Então, o nosso grupo é muito jovem, sabe? A gente tem o Igor Henrique, que é um dos mais experientes da nossa equipe, a gente tem o próprio Paulo Vitor, em idade também, que é um dos mais experientes da nossa equipe, né? E eu vim pra cá pra somar, cara, pra ajudar, pra multiplicar com os companheiros, né? Apesar da nossa equipe ser jovem, né? Tem atletas que têm passagem pra Série A, tem atletas experientes também que já rodaram pelo futebol brasileiro. Então, eu acredito que é mais essa questão de mentalidade mesmo, sabe? De você se tornar forte mentalmente, entender que os momentos, ele vai ser diversos momentos, né? Vai passar momentos bons e momentos ruins, né? Quando você tá num momento ruim, você não tem o que falar nada, amigo. É trabalhar para sair dessa situação. E quando tá em momento bom, é trabalhar mais ainda, né? Porque há uma frase que é dita no futebol, que chegar é fácil, né? Se manter que é muito difícil. Eu acredito que chegar é difícil e se manter mais difícil ainda, né? Então, acredito muito nisso. É mais uma questão de mentalidade, né? A gente saber que a gente está sim um grande clube, uma grande equipe, uma equipe gigante, né? E a gente pode fazer história com essa camisa, né? E você faz história sendo vencedor. Não tem como fazer história perdendo, não tem como fazer história deixando as coisas a desejar. Você faz história sendo vencedor.
5: Boa tarde, Coutinho. Queria te perguntar, muito parecido com o que eu perguntei ao Paulo Vitor, em relação a decidir em casa, né? O quanto isso favorece, aumenta as chances do Atlético, e também o que vocês esperam encontrar na quinta-feira em relação ao clima do estádio, né? Aí tá uma mobilização para que a torcida vá em peso, compareça, para que esse fator casa seja pesado a favor do Atlético, né? Para que aumente ainda mais as chances de classificação na quinta-feira.
6: Assim, acredito que toda a equipe do futebol brasileiro hoje, que vai jogar contra o Atlético Paranaense lá na arena, sabe que vai ser um jogo difícil, por causa do gramado, por causa de tudo que envolve o jogo na arena. E acredito também que as equipes que vêm jogar aqui em Goiânia, principalmente no Ascioli, eles sabem que vai ser um jogo difícil, por causa do nosso campo, porque a gente é acostumado com o nosso campo, por causa do clima, e a torcida também, tudo isso que envolve, sabe? Então, tanto lá quanto aqui, são jogos difíceis, né? E a gente sabe que mesmo o jogo sendo na nossa casa, vai ser um jogo muito difícil, e que o apoio da nossa torcida pode fazer toda a diferença. Pode não, vai fazer toda a diferença, né? Eu tive a oportunidade de jogar aqui em 2023, e casas, a maioria dos jogos na Série B, a gente teve casa cheia, a equipe nos empurrando, a torcida nos empurrando, nos ali ajudando nos 90 minutos, e saímos de jogos que teve, cara, viravoltas incríveis, né? Eu lembro claramente assim do jogo contra o Sampaio Correia. A gente estava perdendo 2-0 no intervalo, voltamos e empatamos o jogo. O jogo contra o Tombense, perdendo 2-0 no intervalo, voltamos e viramos o jogo. Contra o Novo Horizontino, pênalti no último lance do jogo, né? E a torcida incentivando, o Ronaldo conseguiu pegar o pênalti. E todos esses detalhes, que às vezes passam desapercebido, fez toda a diferença para o nosso acesso em 2023, né? Então, eu acredito muito nisso, que a torcida, né, o incentivo da torcida, ele ajuda muito o jogador, sabe? Às vezes o cara tá ali correndo, acha que já deu o seu máximo, e a torcida começa a empurrar, começa a incentivar, e aí o máximo que ele deu, ele passa a acreditar que ele tem algo a mais com o incentivo da torcida, sabe? Então a gente sabe que a nossa casa cheia, ela faz toda a diferença, nosso torcedor nos ajudando ali os 90 minutos, cantando, incentivando, e faz toda a diferença, sim.
4: Muito bem, tá aí. Nós ouvimos o Gustavo Coutinho e Vanamamed.
1: Olha, achei muito interessante quando ele disse, né, logo no início da coletiva, que ele fala que Copa do Brasil não permite erros. Sabemos que o jogo vai ser muito difícil, precisamos manter o foco para minimizar os erros. Então, assim, a consciência do Gustavo Coutinho, né, e falou da importância da torcida, que é a torcida que pode fazer toda a diferença, jogar em casa, tá em casa, com o clima, a torcida a seu favor, com a casa cheia, isso aí pode motivar, incentivar demais. Falou que é uma equipe também muito jovem, né? E ele, você vê, é um dos mais velhos, tem 27 anos e é uma das lideranças, tanto que é o capitão, né? Está aí, que é uma equipe que está em constante evolução. E aqui tem que trabalhar, e fala, aqui tem que trabalhar e trabalhar muito, né? Então, assim, e apesar de ser uma equipe jovem, tem jogadores muito experientes que até já participaram Série A. E ele usou até uma frase, né? Que ele até corrigiu a frase. Que chegar é fácil, se manter é difícil. Ele falou que não, né? Chegar também é muito difícil. Então, assim, eles estão bem conscientes, né, do tamanho do dever que eles têm para cumprir hoje dentro de casa, Danilo.
4: O Gustavo Coutinho, que já tem 3 gols com a camisa rubro-negra. 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Gustavo Coutinho, que tem 3 gols com a camisa do Dragão nesta temporada, tá bom? Em toda essa temporada de 2026, são 15 jogos e 6 gols marcados pelo o centroavante do Atlético, antes dele chegar no Dragão do Brasil, ele que estava no Sport. Por lá, ele, em 8 jogos, ele marcou 3 gols. No Atlético, são 7 jogos e 3 gols do Gustavo Coutinho. Grande abraço pro querido amigo Gilmar Canedo. Vavá, tá aí na sintonia, tá com um olho no peixe, o outro no gato. Tá assistindo Chapecoense e Botafogo e ouvindo a Rádio Bandeirantes. Tá aí ligado a nossa programação. Aquele abraço para você, meu irmão, para dona Valdete, para Larissa, para toda a família que a gente carrega no coração. Pintou gol, pintou Unitintas. A Chapecoense abre o placar com um golaço, viu? Um golaço da Chape. 26 minutos do primeiro tempo. Vai vencendo por 1-0 o Botafogo. No agregado, tudo igual. 1-1, permanecendo este resultado. Teremos penalidades entre Chapecoense e Botafogo. Repetindo para você, além do jogo entre Atlético e Atlético Paranaense às 19h, teremos o mesmo horário Confiança e Grêmio, Corinthians e Barra às 19h30, às 20h, CRB e Fortaleza, Vitória e Flamengo às 21h30 da noite. Ivana, falando dessa quinta fase da Copa do Brasil, pra você, eu já antecipei, pra mim a surpresa até agora foi do Juventude diante do São Paulo. Não apenas a classificação do Juventude, mas com o placar elástico que o Juventude construiu a sua classificação ontem em cima do Tricolor Paulista.
1: É, realmente, foi uma grande surpresa, né? O Juventude passar pelo São Paulo. Achei também o Remo passar pela Bahia, né? Classificar em cima do Bahia, também achei uma surpresa. E falo, né, Danilo, o Goiás, né, poderia ter tido uma sorte melhor, ter pego um adversário não tão difícil, porque o Goiás pegou o adversário mais difícil, né? Um dos mais difíceis, né, desse campeonato, que é o Cruzeiro, que é uma folha milionária, e a gente sabe da competência. Se tivesse pego, né, um São Paulo, quem sabe um Bahia, com certeza o Goiás teria uma melhor sorte.
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0: Você, amigo ouvinte, que tá chegando agora, o Dragão já tá escalado com Paulo Vitor, Everton, Tito, Júnior Barreto e Guilherme Lopes, Cristiano, Igor Henrique e Marrone, Giovani Soares, Bruno José e Gustavo Coutinho. Estes são os escolhidos pelo Eduardo Souza. O Atlético Paranaense que vem a campo com Santos, Arthur, Felipinho e Léo Denick, Mendoza, João Cruz, Kevin Viveiros, Portilha, Benavides, Aguirre e Esquivel é o time do Odair Hellmann. 6:32, aula certa no relógio da Bandeirantes. 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Ivana, perguntei para o motorzinho sobre a questão de obrigação. Quem tem mais obrigação de vencer o jogo de hoje? O Atlético Dragão do Brasil por jogar em casa diante da sua torcida ou o Atlético Paranaense diante dos altos investimentos pelos jogadores que compõem o seu elenco? Qual é a sua análise, Ivana, sobre essa questão de obrigação? Quem tem mais obrigação de passar para a próxima fase?
1: É, quando a gente tem duas visões, né, nessa questão de obrigação. Quem tem mais obrigação? O Atlético Paranaense, por ter uma equipe mais qualificada, por ter uma equipe com a folha salarial gigantesca, por já ter 11 vezes, né, seguidas nas oitavas. Então, assim, qual a obrigação desse time? Tem a obrigação, né, pelo tamanho, é um time de Série A, se não me engano, está na quinta colocação. Sim, tem obrigação. Agora, o Atlético Goianiense tem obrigação, teve a oportunidade, já foi fora de casa, fez o dever, né, fora de casa, conquistou um grande resultado lá dentro, que não é fácil, né, segurar um empate lá, a gente sabe, na Arena da Baixada, que é um campo totalmente diferente, que eles não estão acostumados, se não me engano, o gramado é sintético, é aí que, por isso, a dificuldade que o Atlético Paranaense tem de jogar fora de casa. Não estão muito acostumados com esses gramados que são os naturais. Então, com isso, a obrigação do Atlético Goianiense, sim, tem a obrigação, porque fez o dever fora de casa e hoje está jogando diante da sua torcida e dentro da sua casa. Então, tem a obrigação também de ganhar.
0: 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Doutorzinho, nessa pergunta que eu vou fazer, sei que a resposta é ideal, seria os dois, as duas opções. Mas eu quero saber o que pesa mais em decisão assim. A classificação, ela costuma ser construída na estratégia, ou seja, aquilo que é conversado no vestiário, aquilo que é demonstrado durante a semana, na pré-seleção, quando o treinador coloca ali no telão, mostra, enfim, é construída na estratégia ou na personalidade dos jogadores? E quando eu falo personalidade dos jogadores, o Torzinho sabe disso melhor do que eu. É aquela personalidade chegar dentro de campo e às vezes aquela estratégia que foi conversada não está dando certo, chamava assim, pessoal, isso não está dando certo, vamos fazer assim, assim, assim, ou seja, ter a personalidade. E aí, motorzinho, classificação costuma ser construída mais na estratégia ou na personalidade dos jogadores?
2: Olha, nós temos um futebol que a individualidade, ela desequilibra. O individual desequilibra. Mas nem tanto. Hoje o coletivo está fazendo a diferença. Hoje, quando você tem um conjunto bem arrumado, conjunto numa noite

0: Virada resolve mais. Então hoje eu vou na estratégia, Danilo. A estratégia bem treinada e bem executada, ela te dá conquistas, ela te dá acesso, ela te dá vitórias em jogos importantes como essa. Então a estratégia ela não é só nesse jogo. Ela começou lá no, na Arena da Baixada, né, contra o Atlético Paranaense. Então ela, os 50% da estratégia ela foi bem executada. Agora falta os outros 50% aqui no estádio Antônio Ancioli.
1: E para você, Ivana Mamede, em decisão assim, em jogo desse tamanho, a classificação costuma ser construída na estratégia ou na personalidade dos jogadores?
2: Ah, nos dois, na personalidade dos jogadores, né? E também na estratégia, o coletivo, né? O motorzinho trouxe muito bem quando ele disse aí no talento individual, mas isso aí vai muito do coletivo, um jogando um pelo outro, Danilo.
1: Motorzinho, você falou bem sobre essa questão do futebol coletivo e individual. Individual, por exemplo, no Atlético Paranaense é indiscutível. Se destaca o Kevin Viveiros, o colombiano Viveiros, 9 gols nesta temporada. Jogador que veio por 23, 24 milhões no ano passado e já está sendo oferecido para o Flamengo por 67, ou seja, uma valorização de 42 milhões de reais para o Atlético Paranaense, caso seja confirmada essa negociação. Caso seja realmente esses números, ou seja, individualmente viveram se destacando. E no Atlético, quem que a gente pode colocar como destaque individual do Dragão do Brasil?
0: Olha, nessa escalação do Atlético, cara, a gente pega alguns bons valores, né? Individualmente, para mim, quem resolve é o Marrone. O Marrone tem um individual diferente, tanto é que saiu de time grande. O Igor Henrique, você vê um individual diferente, né? O próprio Gustavo Coutinho, o individual dele é desequilibra, porque é o finalizador, mas hoje eu vejo o Marrone, né, com uma condição diferente, é aquele cara que tem um toque diferente da bola, é aquele cara que em jogo grande tá acostumado a chamar responsabilidade. Então se fosse para apostar minhas fichas hoje, Danilo, falaria do Marrone, tá acostumado com esse tipo de jogo. Só que nada vai adiantar se os companheiros dele, né, não pensar, não raciocinar e não carregar o piano por ele. Vai precisar muito carregar o piano hoje, porque esse cara que eu falei, ele joga com a bola nos pés, né, tranquilamente define. Antigamente a gente costumava separar os carregadores de piano e aquele que toca. Geralmente dois tocavam o piano. Né, que a gente tinha muito talento no futebol brasileiro, hoje nem tanto. Hoje você tem mais carregador de piano do que gente para tocar. Aqui no Atlético hoje, se fosse para tocar uma música no piano, seria o Marrone.
1: 6:39, vai virar agora para 6:40. 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Ivana Mamede, antes da Ivana, Igor Adorno, me chama, o detalhe é seu.
3: Primeiro, trazendo o factual aqui do estádio Antônio Ancioli, Danilo, a presença do torcedor é muito boa, né? Agora faltando aí alguns minutos para a bola rolar, a gente vê que o Castelo do Dragão vai cada vez ficando mais preenchido. E aí, sobre o aquecimento, Danilo, o Atlético encerrou primeiro o trabalho de aquecimento, o Dragão que estava à direita do seu rádio, já o Furacão à esquerda do seu rádio, ainda em campo, mas já em reta final do seu processo de aquecimento. Uma curiosidade é que os uniformes de aquecimento de ambas as equipes são muito parecidos, Danilo, muito parecidos mesmo. Olhando de longe parece até às vezes o mesmo uniforme, mas agora sim o Atlético Paranaense deixando o trabalho de aquecimento, entrando aos vestiários e já já, Dragão e Furacão em definitivo aqui no bairro de Campinas, Danilo.
1: Muito bem, Igor Adorno trazendo detalhe direto lá do Antônio Ancioli. Ivana, individual, talento individual no Dragão do Brasil, em quem você coloca as suas fichas, quem é destaque pra você, Ivana?
2: Ah, eu vou no Coutinho, eu gostei muito da entrevista dele, né, da coletiva dele, ele falar da experiência que ele já tem né, em jogar no Atlético Goianiense, fez, né, a sua história aqui, fez toda a diferença em 2023 e agora volta para casa, conhece essa torcida, a torcida conhece o Coutinho. Eu tô apostando minhas fichas no Coutinho.
1: 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Faltam 18 minutos para as 7 da noite.
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0: É um prazer poder te chamar de amigo. Uma alegria poder estar junto com você aqui na Rádio Bandeirantes, junto com esse time campeão de audiência, com Wesley Souza Motorzinho, com a Ivana Mamed, com o Igor Adorno, com o Edinaldo Maurício, o Tiago Oliveira, o João Vitor Barros e também com ele, que daqui a pouco ele chega para chacoalhar, para trazer todas as emoções de Atlético e Atlético Paranaense. Ele é o maior talento da narração esportiva do Brasil!
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0: Bola rolando pela Copa do Brasil, 43 minutos do primeiro tempo, a Chapecoense vai vencendo o Botafogo pelo placar de 1-0 no primeiro jogo, 1-0 para o Botafogo, ou seja, no agregado 1-1, persistindo este resultado, teremos pênaltis entre Chapecoense e Botafogo. 6:46, hora certa, Igor Adorno, trio de arbitragem, quem comanda o apito hoje?
2: Olha, Danilo, a arbitragem hoje é uma arbitragem experiente, vem lá do Rio de Janeiro e vem sendo sempre assim nos jogos do Dragão na Copa do Brasil. O dono do apito é o Alex Gomes Stefano. Assistente número 1 é o Luiz Cláudio Regazzoni e o assistente 2 é o Carlos Henrique Alves de Lima. Esse trio do Rio de Janeiro, como eu citei. Agora na sala do VAR, no árbitro de vídeo, o Márcio Henrique de Góes, também experiente, árbitro CBF da Federação Paulista de Futebol.
0: Muito bem, tá aí o Alex Gomes Stefano, árbitro de 37 anos, ele que nessa temporada, motorzinho Ivana, já apitou 15 jogos e nesses 15 jogos aplicou 65 cartões amarelos e marcou 7 pênaltis em 15 jogos, Wesley.
3: Se ele não aparecer, tá ótimo. Na última rodada nós tivemos aí alguns erros. É que pra mim ficou meio em dúvida a arbitragem nessa rodada da Copa do Brasil. Pênalti que marcam pra camisa que pesa. Pra mim não houve pênaltis em algumas situações. Então eu vejo, se ele não aparecer, Danilo, já tá bom demais. Penso que ele, sendo assim, ele fará uma ótima partida.
0: Pro torcedor relembrar, Ivana, ele apitou nesse ano de 2026 Goiás e Criciúma pelo Campeonato Brasileiro da Série B, quando o Goiás venceu o Criciúma por 1-0.
4: Eu fiz as contas rapidinho aqui, quase 5 cartões por partida, né, Danilo?
0: Exatamente.
4: Isso, né, isso mesmo, né? Nossa, vai gostar de um cartão assim lá longe, né? Mas é o que o motorzinho falou, né? O árbitro não aparecendo tá bom demais. E se precisar, realmente tem que trazer o cartão.
0: 6:48, segurador no Factual, no Castelo do Dragão, no Antônio Ascioli. Fala comigo, Adorno.
2: Em instantes, Danilo, as duas equipes em definitivo no gramado. Já já, as duas equipes entrando e olha, o Ascioli vai ficando bonito, viu, Danilo? A cada minuto que passa, já temos aqui uma boa presença de público, principalmente nas arquibancadas frontais em relação às cabines de transmissão. Destaque também para a torcida do Furacão, do Atlético Paranaense, num número razoável aqui como visitante. O clima é o melhor possível, viu, Danilo? Sem chance de chuva, gramado em perfeitas condições. Ótimos climas, ótimo clima para a bola rolar daqui a pouco às 7 horas, Danilo.
0: Adorno, e o que mais te chamou a atenção aí no aquecimento do Dragão do Brasil? Qual é aquela informação, aquele detalhe que só você viu na preparação dos jogadores rubro-negros e que merece o radar da Rádio Bandeirantes?
2: Olha, Danilo, a observação é sempre em relação ao Robson Gomes, porque ele realmente acompanha bem de perto, né, o trabalho dos seus jogadores. E é um preparador que, não, como se diz, né, no ditado, não dá vida fácil para os seus atletas, né? Então, ele fica bem em cima ali do lance, né, acompanhando os atletas, passando exercícios intensos e sempre incentivando os jogadores do Atlético, né, sempre colocando a garotada para correr mesmo. Então, tá aí a preparação física do Atlético, pelo menos no aquecimento bastante intenso, e os jogadores parecem estar bastante ligados, viu, pra bola rolar.
0: Wesley e Ivana, pega duas palavras que o Adorno usou aí. Três, na verdade. Ele falou sobre questão física, falou sobre intensidade. Wesley, hoje é aquele jogo que o Atlético precisa jogar no limite da intensidade física?
3: Exatamente. É jogo para erro zero. Eu falei, o Coutinho falou, a Ivana falou, minimizar os erros. Tem que se entregar ao máximo. Se tiver que sair, mas saia esgotado. que esse tipo de jogo terá uma necessidade de entrega muito grande. Então, se não entender que para competir e passar dessa fase precisa disso, você vai ficar para trás. E agora, se ficar dosando, né, segurando, se escondendo, não é o tipo de jogador para esse tipo de jogo.
0: Ivan, Atlético precisa jogar no limite da intensidade física hoje?
4: Ô Danilo, se a gente olhar pro último jogo do Atlético, a gente vê que o Atlético já passou por uma situação parecida, né? E foi aprovado. Contra o Ceará, jogou nada que uns 60 minutos com um jogador a menos e conseguiu segurar o ímpeto do time do Ceará. O Ceará em cima e o Atlético, né? Com o quê? Né, com competência e com vigor físico. A gente viu como é que os jogadores saíram de campo, exaustos. Então, assim, já passaram por um momento, já tem uma experiência, o que foi esse jogo contra o Ceará. Não vai ser diferente nesse jogo de hoje, Danilo.
0: Doutor, falando sobre as escolhas ainda do Eduardo Souza, para o jogo de hoje ele escolheu o Cristiano e o Igor Henrique. Muitos preferiam o Cristiano e o Vilela. Qual desses dois, dessa dupla Cristiano Vilela ou Cristiano e Igor Henrique, tem mais qualidade naquela pressão pós-perda, que é fundamental no jogo eliminatório?
3: O Igor Henrique não tem essa capacidade de pressão. Ele é um cara que para marcar ele tem um pouco de dificuldade. Tanto é que ele chega às vezes, né, e é punido com cartão vermelho. Esse ano foram duas, né, e ele toma cartão amarelo muito cedo. É lógico que o Vilela tem a perninha mais rápida. Pressão pós-perda é quem tem fibra rápida, quem chega rápido na bola. Nesse momento, as duas equipes adentrando ao estádio Antônio Ascioli, uma bonita festa, né, para a torcida atleticana, para receber os seus jogadores. Então eu vejo o Igor Henrique com uma condição de ser mais técnico. Esse jogo você precisa ser técnico, às vezes nem tanto a transpiração, mas a técnica ela tem que existir.
0: Ivana, e além da técnica, é fundamental o controle emocional. Justo. Nós vimos no jogo passado, Bruno José que entrou com muita vontade, indiscutível, mas faltou ali esse controle, deu um carrinho desnecessário lá na bandeirinha de escanteio do e acabou sendo expulso. E o Atlético teve que jogar todo um tempo e mais um pouquinho com um homem a menos. Controle emocional é a palavra para fechar tudo isso, Ivana.
4: Ah, com certeza, Danilo, e igual nós falamos, né? Esse jogo contra o Ceará já serviu muito para isso também. Chamar a atenção do Bruno José para poder ter essa situação e outro, o Igor Henrique também. O Igor Henrique precisa, não pode. O Wesley, ele falou uma coisa assim, muito importantíssima hoje no Esporte em Debate. Precisa começar com 11 e terminar com 11. Né? Não pode correr o risco de perder um jogador, que se perder complica. Pensa, disputar um campeonato desse, né? Uma Copa dessa, com a equipe tão qualificada quanto o Atlético Paranaense, e perder um jogador, ser expulso. Então, isso não pode acontecer. Com certeza teve essa conversa, teve esse limite, esse controle emocional, para não correr o risco de levar um cartão vermelho.
0: Faltando 6 minutos para a bola rolar, chegou a hora da verdade no Antônio Ascioli. É clima de decisão que já começa, que já toma conta do Castelo do Dragão. A torcida rubro-negra que começa a aumentar o volume e tá na hora de conhecermos os protagonistas dessa grande noite de Copa do Brasil. Quem começa jogando, quem recebe a missão de decidir, quais foram as escolhas dos treinadores para esse duelo que vale muito. Em mata-mata, cada detalhe pesa, cada peça tem função decisiva e uma simples mudança pode alterar completamente o rumo da partida. É o coração do torcedor que começa a acelerar e o Igor Adorno, direto do gramado do Antônio Ascioli. Igor Adorno, quem são os escolhidos pelo Eduardo Souza para começar essa decisão?
2: O Dragão do Brasil, o mais querido dos goianos, está definido e escalado. Vem a campo com 1, Paulo Vitor no gol, 2, Everton na direita, 3, Tito, 4, Júnior Barreto, a dupla de zaga, meia dúzia, Guilherme Lopes na esquerda, 5 para Cristiano, 8, Igor Henrique, 10, Marrone ao meio campo, 11, Giovani Soares, 7 para Bruno José, 9, Gustavo Coutinho no ataque. É o Dragão do Brasil escalado.
0: À disposição do Eduardo Souza, quem vem lá?
2: Sentam no banco Vladimir, Felipe Guimarães, Adriano Martins e Natan Felipe, Leandro Vilela, Matheus Índio, Assis, Jader e Léo Jacó.
0: No time do Furacão, do Odair Hellman, quem são os escolhidos do Atlético Paranaense?
2: O Furacão do estado do Paraná vem a campo com 23 Santos no gol. 4 Arthur, 5 Felipinho, 6 Léo Derek, 7 Mendonça, 8 João Cruz, 9 e 33 Aguirre, 37 para Esquivel.
0: No banco de reservas do Paranaense, quem vem lá?
2: Senta no banco Micael, Gilberto, Léo Zapelli, Isaac, Jadson e Leozinho, Claudinho, Chiquete, Riquelme, Dudu e Renan Peixoto.
0: Dono do apito, Igor Adorno.
2: Arbitragem hoje que vem lá do Rio de Janeiro. Dono do apito é o Alex Gomes Stefano. Assistente 1, Luiz Cláudio Regazzoni. Assistente 2, Carlos Henrique de Lima. Já na sala do VAR, o árbitro de vídeo é o Márcio Henrique de Góes, da Federação Paulista de Futebol.
0: Está tudo pronto no Antônio Ascioli. É a torcida rubro-negra que transforma o estádio em um verdadeiro caldeirão. Tensão de mata-mata que toma conta da noite goianiense. A bola já vai rolar. É Copa do Brasil. É decisão. É jogo para coração forte. Fogo neles, dragão. Bate a sua asa. Voa, dragão do Brasil. Buscando fazer da sua casa essa fortaleza. Chegou a hora. A hora da emoção ganhar voz. 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
5: Que coisa linda. Olá, torcedor, não me esqueço nunca de você. E onde você estiver, não se esqueça de mim. Aquele abraço. Boa noite, comunidade esportiva goiana, em especial a galera rubro-negra. A torcida do Dragão que se liga mais e mais no sonzão da Rádio Bandeirantes Goiânia a partir de agora. Pra hora da verdade, é decisão de vaga na Copa do Brasil. É o duelo, confronto de Atléticos, Atlético Goianiense, Atlético Paranaense. Vai sobrar emoção no seu rádio. Dragão todo de preto vai atacar, quase todo de preto, né? Uniforme preto, ataca pro gol da direita, pro gol da 24 de outubro nesse primeiro tempo. Time do Atlético Paranaense de branco vai atacar no primeiro tempo para o gol da esquerda do seu rádio. Obrigado, Danilo Santos, que deu show, show, show de apresentação do futebol Bandeirantes. Ele volta, volta sim, no intervalo inteligente. Obrigado a você que ouve a gente no FM 98.7 e você que assiste a gente no YouTube, Rádio Bandeirantes Goiás. Estou ao lado de Wesley Souza, de Ivana Mamede, ao lado de Igor Adorno, ao lado do melhor time do rádio esportivo do Brasil. Atlético e Atlético. Hoje é o Dragão pra cima do Furacão. A bola vai rolar em instantes, temperatura na casa dos 23 graus nesta noite em Goiânia. É o Dragão que empatou 0-0 no jogo da ida lá na Arena da Baixada. O árbitro Alex Gomes Stefano, do Rio de Janeiro, tá conferindo ali o seu cronômetro, esperando dar a hora certinha pra rolar a bola aqui no estádio Antônio Ascioli, em nome dos grandes anunciantes do rádio esportivo em Goiás e no Brasil. Estamos juntos na mesma emoção. Atlético 0, Atlético Paranaense 0. Vai começar agora o cronômetro, o placar, já tá tudo organizado aqui, só que daqui a pouco a bola vai rolar e a rede vai chacoalhar, a rede vai chacoalhar no sonzão da Rádio Bandeirantes Goiânia. Vamos juntos na mesma emoção a partir de agora. Alô, galera do Dragão, vamos lá, tá na hora de classificar, tá na hora de chacoalhar. Saída pertence ao time do Atlético. Gustavo Coutinho vai bater na bola pela primeira vez. Público é bom nesta noite, galera atleticana, a galera rubro-negra de Campinas animada. É a torcida do Dragão animada e atenção, torcedor do Brasil. A bola rolou e é nela que eu vou. Alô, galera do Dragão, larga tudo e vem comigo. É isso aí, amigo.
0: Muito bem, comecinho de jogo. Já já vem Ronair Mendes, o maior talento da narração esportiva do Brasil, trazendo todas essas informações de Atlético e Atlético Paranaense. É o Dragão do Brasil em campo. É o Dragão do Brasil e você vai acompanhando tudo aqui na Rádio Bandeirantes, nos 98.7 FM do seu rádio, também pelo Rádios Net, no YouTube, Rádio Bandeirantes Goiás, Rádio Bandeirantes Goiânia. Obrigado pelo carinho, pela sua companhia. O Dragão se manda pro campo de ataque, vai dominando com o Giovani. Giovani volta um pouco mais atrás por Igor Henrique. Daqui a pouco o Ronair, o maior talento da narração esportiva do Brasil, volta. Igor Henrique vai pro chão, é falta. Falta no campo de ataque para o Dragão do Brasil. Vamos chegando ao primeiro minuto de jogo. Zero Atlético, zero também para o Atlético Paranaense. Cristiano mete o pé na bola, inverte na direita, domina bem, lá vem o Everton. Dragão no campo de ataque, jogando todo de preto hoje. Mais à frente pro Bruno José, balança, rabisca na frente do marcador. Boa jogada do Bruno José, por baixo, chegou fazendo o corte, faz bem o corte a defesa do Atlético Paranaense, a bola sai, arremesso manual para o Dragão do Brasil. Vem ele, o maior talento da narração esportiva do Brasil.
5: É isso aí, amigo, é aqui comigo que eu quero ver. Ataca o Atlético, bola na entrada da grande área, tentava o domínio Cristiano, entra a zaga para cortar para o Paranaense, bola do Mendonça, deixou a para Léo Derick ali pela lateral esquerda, deixou um pouco mais atrás, recuou Esquivel, bate, bate, bate.
0: Chegando a dois minutos jogados no primeiro tempo, zero Atlético Paranaense. Ronair Mendes, o maior talento da narração esportiva do Brasil.
5: Valeu, Danilo Santos, na marca de 2 minutos do primeiro tempo, 0-0 é o placar aqui no Antônio Scioli. Briga o Atlético pelo meio, a para por Tidia para o time do Atlético Paranaense, rolando atrás com o Arthur, manobra lá pelo setor de direita, avança o time do Atlético, tocando bola, joga de branco, ataca pro gol da esquerda, vem para receber Filipinho no meio da intermediária, solta a bola para Esquivel, aqui pela esquerda de defesa, rolando para Léo Deli, que passeia aqui pela meia canhota, marcado, observado a meia distância pelo Bruno José. É o Atlético Paranaense tentando, trabalhando pelo setor de meia esquerda, fugiu Léo Deli, que tocando bola pelo meio, onde está colocado a Gig, já rolou para Arthur, invade o campo de ataque pela meia direita, arrisca o lançamento longo e recuou a bola para o goleiro Paulo Vitor.
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5: É a Rádio Bandeirantes Goiânia vibrando com você na marca de 3 minutos do primeiro tempo. Dragão 0, Atlético Paranaense também 0, Copa do Brasil. Quem vencer estará na próxima fase. Cristiano distribui o jogo aqui pela direita. Rola a bola, Tito, trabalhando com Everton, recolheu. Toca de novo para Tito. Solta o jogo, o time do Atlético pelo setor de esquerda. Júnior Baqueto vem para fazer o domínio. Adianta pela intermediária, pé direito na bola. Rolou no capricho lá pela canhota. Guilherme Lopes faz o domínio. Recua na entrada da grande área. Júnior Baqueto deixa a bola passando. Paulo Vitor de primeira bate para frente. Tenta o domínio. Gustavo Coutinho tentou uma parede entre Esquivel para fazer o corte. Mete o pé na bola, manda para a linha de lado. O jogador do Paranaense é lateral para o Dragão. Cobrar aqui pela direita, campo de defesa.
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5: Placar de 0-0 na marca de 4 minutos do primeiro tempo aqui no Castelo do Dragão. Tito lançando o ataque para Gustavo Coutinho, avança pela direita, tenta o domínio, a bola quicou, acabou perdendo a bola e cometendo a falta ali o Tito, né? Aí abraçou por trás ali o jogador.
0: Vamos chegando a 4 minutos jogados do primeiro tempo. Ivana Mamede, qual é a do jogo?
4: Olha, eu gostei da postura do Atlético logo no início do jogo, né? Uma bola colocada ali pro Bruno José pelo lado direito, e ele foi muito bem, passou por 2 jogadores do Furacão, foi cortada ali pelo Filipinho, caso contrário, tinha levado perigo para o gol do Santos.
0: E você no YouTube da Rádio Bandeirantes Goiás vai acompanhando todas as emoções da Copa do Brasil, vai deixando o seu like, vai deixando aí o seu joinha ou o seu gostei. Rádio Bandeirantes Goiânia, like, like pra chamar gol do seu time do coração, like pra chamar gol do Dragão do Brasil. Já tem a galera participando junto com a gente, o Geraldo Souza, o Fernando Oliveira, Leonídia, Joaquim Gomes, o Acelino, toda essa galera. Marrone dominou no peito, passa link de vídeo gravado, segura um pouco mais atrás, ainda no campo de defesa, vai tocando o jogo parado, já não tá valendo mais nada. Jogador no chão, jogador do Atlético Paranaense, o juizão vai dar agora, vai ver o que que tá acontecendo lá com o Mendonça.
5: Bora lá.
0: Voltou ele, o maior talento da narração esportiva do Brasil.
5: É, o satélite hoje não tá dos melhores não, viu? Depois que o pessoal fez aquele voo lá e deu a volta na lua, deve ter desarmado alguma molinha, alguma coisinha, viu, Edinaldo Maurício? Deve ter alguma coisa lá, pode ter certeza. Jogo tá parando aqui no Mancioli. Mendonça, camisa número 7 do Atlético Paranaense, tá caído e de repente, ó, tá demorando inclusive o atendimento dele.
0: Muito bem, o Rona trazendo a informação que o Mendonça está no chão, recebendo atendimento. É, cinco minutos e meio jogados no primeiro tempo, 0-0 Atlético Paranaense, jogou pela Copa do Brasil. E falando de Copa do Brasil, a Chapecoense vai bater no Botafogo por 2-0. O primeiro gol da Chape, que foi o do Marcinho, foi um golaço de fora da área. Lembrou um pouco, né, Didi? Aquele gol do Wesley contra o Cruzeiro aqui no Serra Dourado, o gol do Marcinho foi um golaço, a bola ainda pegou no travessão, entrou, e aí a Chapecoense no finalzinho ainda do primeiro tempo fez o segundo. A Chapecoense vai batendo o Botafogo pelo placar de 2-0, lembrando que o Grêmio também tá em campo, Grêmio e Confiança, e às 7:30 da noite a bola rola na Copa do Brasil para Corinthians e Barra, e é claro que todos esses resultados você vai acompanhando aqui na Rádio Bandeirantes, aqui você não perde nenhum detalhe, aqui você não perde nenhum lance. Ivana Mamede, o Dragão do Brasil, tá melhor nesse primeiro tempo, nesses 6 minutos?
4: Tá dominando o jogo, tá tendo a posse da bola, né? Tá colocando, jogando pra cima, jogando no campo do adversário. Tô gostando muito da postura do time do Atlético. Como eu disse, o melhor momento até agora, né? Foi com ele, né? Com o Bruno José, que foi corajoso, passou por dois jogadores do Atlético Paranaense.
0: E o Dragão do Brasil vai tocando bola no campo de defesa. Júnior Barreto domina pelo lado direito, apertado na marcação, não pode brincar aí, Barreto. Ele gira em cima da marcação, manda a bola pra frente, a bola bate, rebate, volta novamente com o Júnior Barreto, entrega curtinho pro Cristiano, por elevação lá na esquerda para o Giovani, domina, rende a linha lateral pela esquerda, Giovani se manda pro campo de ataque, é contigo, Rona!
5: É isso aí, Danilo Santos. Chutou pro gol ali o jogador Giovani Soares e quase o Atlético abriu o placar. Vem de novo pela ponta esquerda, avançou Giovani Soares, vai pra frente, amigo da grande área. Rolou pra Cristiano, entrada da grande área, pé direito, levantou, buscou Bruno José de primeira, foi, mandou pro meio da área, a bola passou por todo mundo, corre atrás da bola, Guilherme Lopes, é pressão do Dragão, não alcança o Guilherme Lopes, valeu o esforço, ele é aplaudido pela torcida do Dragão, é lateral para o Atlético Paranaense, cobrar direita, campo de defesa.
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5: 8 minutos passados, primeiro tempo. Atlético 0-0. Quando eu falo Atlético, é o nosso, né? É o Dragão. Dragão 0-0. Copa do Brasil, quinta fase, jogo da volta. Ficou 0-0 no jogo de ida. Falta em cima do Viveiros lá pela meia direita. Falta próximo da linha aqui de vídeo gramado. É a Rádio Bandeirantes vibrando com você no futebol. Daqui a pouco tem análise e opinião, comentário. Wesley Souza, motorzinho. Ivana Mamede. A presença feminina da nossa musa aqui no somzão da Rádio Bandeirantes na opinião do jogo. Daqui a pouquinho. Quase 9 minutos, eles estão de olho em tudo. Bola de longe atrasada do Arthur para o goleiro Santos. É o Atlético Paranaense saindo para o jogo lentamente com o Aguirre. Manda a bola lá pela direita para Arthur. Pressiona Gustavo Coutinho. Bola chega lá pelo outro lado para o domínio do jogador Benavides. Benavides bate recuado. Trabalha no campo defensivo. O time do Atlético Paranaense na movimentação de Aguirre próximo da sua grande área. Rolou aqui pelo setor de esquerda. Tá com Esquivel. Tenta o levantamento pelo meio na direção do Mendonça. Tito chegou, brigou, dividiu. Ganhou. ganhou Tito, a bola saiu para a linha de lado, a arbitragem está dando lateral para o paranaense aqui pelo setor de ponta esquerda. 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Atlético Goianiense 0, Atlético Paranaense 0, Esquivel cobra arremesso lateral, Mendonça subiu, desviou, bola vai chegar pro Viveiros, rasga Júnior Barreto, alivia o zagueiro do Dragão, bola vem na divisória do gramado, vai pro São Gustavo Coutinho, Igor Henrique apanha a sombra, foi para cima do Filipinho, derrubado, falta nele, marca Alex Gomes Stefano, árbitro do Rio de Janeiro. Na virada dos ponteiros, a marca do tempo. Alô, galera, o que passou já era, na marca de 10 minutos de futebol em Goiânia, estádio Antônio Scioli, Copa do Brasil, vale vaga na próxima fase, Arnaldo Bandeirantes, Goiânia vai chacoalhando o coração da galera rubro-negra de Campinas, no placar da Arnaldo Bandeirantes, Dragão 0, Furacão também 0, avançou Cristiano, entrada da grande área pela meia direita, Igor Henrique, pode cruzar, rolou no fundo, na ponta direita, Bruno Sosé, tá com ela, pé direito, tudo escolou no espaço, tenta o cruzamento, estica a perna do Léo Derek para cortar, manual na reposição de bola lateral para o Dragão pelo setor de ponta direita, hora certa 7:10 da noite em Goiânia, vem Atlético com Cristiano, entrada da grande área, zaga corta, a bola sobra para Everton, tá no ataque, girou no meio de dois, caiu, foi puxado, pediu uma falta, o árbitro mandou seguir, fica na bronca a galera do Dragão, o árbitro manda seguir o lance, esticada de bola para Benavides, avança lá pelo setor de ponta direita o Atlético Paranaense, a bola toca pelo meio para João Cruz, recolheu, avançou, partiu com a bola dominada, saltou outra vez para Benavides, lá pela ponta direita, fez a ultrapassagem, João Cruz, linha de fundo, recebeu, vai cruzar, meia altura, mandou, entra para fazer o corte, afasta a zaga, tirou Júnior Barreto, mandou para a linha de lado, manual na ponta direita, não, a bola foi desviada, escapuliu ali para a linha de fundo, a arbitragem está marcando tiro de meta para o Dragão cobrar.
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5: E a bola não para no Sonzão da Rádio Bandeirantes Goiânia, maior no coração da galera, maior audiência de Goiás para o Brasil. Atlético 0, Furacão também 0 aqui na Campininha. Wesley Souza, o motorzinho, vem aí com as primeiras impressões do Atlético e do jogo. Tudo bem, né, Wesley? Boa noite pra você.
3: Boa noite, Ronay Mendes, o maior talento da narração. Excelente trabalho pra você. Tô gostando do que vejo. Vejo um Atlético bem organizado. Vejo o Atlético segurando bem na marcação ali, bem organizado no 4-1 para marcar e um 4-3-3 para atacar. Agora há pouco o Atlético tinha 4 jogadores na área do Furacão. Essa é a intensidade de jogo que eu estava falando no pré-jogo, Rona.
5: Pois é, Wesley Souza, o motorzinho tá ligadaço em cada lance. 0-0 é o placar no duelo de Atléticos e rubro-negros aqui no Ascioli, a escanteio para o Paranaense lá pelo setor de ponta direita. Fica preocupada a defesa do Dragão. Se agita a pequena torcida do Furacão presente aqui no estádio Antônio Scioli. Tem que tirar essa bola daí. 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Escanteio, esquivel de pé trocado na ponta direita. Vai fazer o levantamento. Tem que tirar essa bola daí. Levantamento fechado, cabeçada, bola desviada. Entra pra cortar, afasta mal Bruno José Mendonça. Fica com a sombra. Insiste na pressão. Atlético Paranaense. Bola cruzada no segundo pau. Cabeçada. Aguirre cabeceou para baixo, encaixa firme o goleiro Paulo Vitor.
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5: 13 minutos, 0-0, é o placar. Bruno José recebeu na ponta direita, foi pra cima do Mendonça, caiu, pediu falta, falta nele, é falta para o Dragão cobrar. 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Ivana Mamede, vem aí o toque feminino no futebol, gosta do Dragão nesse começo, gosta do jogo, abração, beijo no coração, Ivana.
4: Outro pra você, Ronair, uma ótima noite, bom trabalho pra você. Ronair, tô gostando da postura do Atlético. O Atlético até então era o dono do jogo, né? Só agora, depois de 13 minutos, foi que o Atlético Paranaense conseguiu chegar no gol do Paulo Vitor, mas até então, quem estava comandando as ações era o time atleticano.
5: 14 minutos, a bola cola, o tempo passa, 0-0, vem o placar na Rádio Bandeirantes, vai vibrando com você. É bola pro time do Atlético Paranaense, Viveiros foi puxado aqui pela meia esquerda, carga a faltança do Tito pra cima dele. 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Dragão 0, Furacão 0, vale vaga na próxima fase da Copa do Brasil. Ficou 0-0 no jogo da ida lá em Curitiba e permanecendo o empate, teremos decisão nas cobranças de tiros livres diretos da marca penal. Você sabia que não é pênalti? Porque pênalti é quando uma penalidade, um time é penalizado. Então são tiros livres diretos da marca penal. Tá vendo tanto que eu tô nojento? Hoje eu tô um enjoo. Estamos com 14 minutos e 50 do primeiro tempo. A Dragão 0, Furacão 0. Tem falta pro Furacão. Mês que vem pra cobrar aqui da ponta esquerda. Vai fazer o levantamento. É mais pela meia do que na ponta. É um pouco mais pela meia. Vai mês que vem pra levantar na entrada da grande área. Mandou, subiu o Paulo Vitor. Deixou a bola passar. Observa a trajetória da bola e deixa ali pro Guilherme Lopes proteger e ganhar. Tiro de meta para o Dragão. 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Dragão joga de preto, ataca pro gol da direita do seu rádio, pro gol da avenida 24 de outubro. Bola recuada perigosamente para o goleiro Paulo Vitor. Viveiros vai lá apertar. Paulo Vitor manda a bola para frente, vai subir na cabeçada para fazer o corte ali. O jogador Arthur passa a bola pelo Benavides, chegou ali pro João Cruz. Vem Guilherme Lopes, tenta chapeleta por ali. Bonita jogada no bate-rebate, a recuperação do Atlético Paranaense, bola recuada para o Arthur, dominando o eixo da intermediária, solta a bola para Esquivel aqui pela esquerda, Léo Derek pediu, já recebe com liberdade aqui pelo setor de esquerda, já trabalha no campo de ataque, lançamento longo buscando Viveiros, protegeu Júnior Vaqueta, a bola passou bem, caixa firme, Paulo Vitor.
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5: 16 minutos do primeiro tempo, 0-0, Dragão vai empatando com o Furacão aqui no Maceioli. Toca a bola no Atlético Paranaense com o Arthur, solta a bola para Benavides lá pelo setor de direita, faz o break, pede ali pelo meio, Portite, a bola tocada atrás, buscando o jogo com o Arthur, atrás ainda mais o time do Atlético Paranaense, rola a bola no seu campo de defesa, Aguirre para Esquivel, pé canhoto na bola, invade o campo de ataque, joga agora com Léo Derick em profundidade, domina pelo setor de ponta esquerda, fechou Bruno José na marcação, levou por dentro na jogada pessoal, conduzindo, Léo Derick, insiste o Atlético Paranaense, bola com Mendoza, escola para Esquivel, roda a bola de um lado para o outro, o Atlético Paranaense, o Dragão todo no campo de defesa, vem para fazer o domínio, Portilha, gira pela meia canhota, ligou com Esquivel, outra vez Portilha, novamente com Esquivel, troca passes curtos, o time do Atlético Paranaense, o Dragão todo no campo de defesa, tenta o passe Esquivel, estica a perna, Cristiano, a bola se perde para a linha de lado, é lateral para o Paranaense, cobrado aqui pela canhota.
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5: 0-0 é o placar na Rádio Bandeirantes, a emoção maior do futebol está no ar, 17 minutos passados do primeiro tempo, é Copa do Brasil, o Dragão é o único time goiano nesse momento na Copa do Brasil, o Atlético passando será o único representante goiano na Copa do Brasil, e se eu não estiver enganado, não, o único representante do Centro-Oeste brasileiro na Copa do Brasil nesse momento, 17 minutos e meio, a bola vai rolando no Bacioli, 0-0, o Dragão vai empatando. Trabalha o Paranaense no campo de defesa. Esquivel colando para Léo Derick. Everton aperta na marcação. Léo Derick vai por dentro. Tenta a finta. Marrone chegou tomando, mas o árbitro deu falta. Fica na bronca. Torcedor atleticano, torcida do Dragão. Com o árbitro Alex Gomes Stefano do Rio de Janeiro. 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Ataca na ponta esquerda do Atlético Paranaense, Benavides. Recolheu lá pelo setor de ponta direita, tá cercado, tá marcado, bate recuado com Filipinho. Filipinho atrasa ainda mais com Aguirre pelo círculo central, distribui jogo com Esquivel. Movimentação do Atlético Paranaense pelo meio campo, tenta o lançamento longo, Esquivel ergueu na área, tenta jogo com Benavides, a zaga cortou, João Cruz chegou, dividiu e cometeu uma falta ali pra cima do Giovanni Soares. É falta para o Dragão cobrar no campo de defesa.
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5: É, e a nossa jornada, a nossa narração hoje eu dedico ao Rodolfo Moraes, atleticano apaixonado pelo Dragão, que tá fazendo aniversário, tá completando meio século de emoções, né, Rodolfo? Abração para você, que Deus te abençoe, muita luz, muita saúde, tudo de bom. Rodolfo Moraes, hoje fazendo aniversário. Ele deve estar chamando todo mundo lá pra festa na casa dele, né? Deve ser um festão. 19 minutos no primeiro tempo. Dragão 0, 0 também para o Furacão. E deixa eu chamar o Wesley Souza de novo, porque parece que o Atlético Paranaense agora fica mais com a bola, hein, Wesley?
3: É, exatamente, Rona. Agora, nesse momento, a posse de bola é o Atlético Paranaense vem tomando conta das ações. O Atlético, o nosso Dragão, baixou muito a linha. Repara que agora você consegue ver o 4-1 do Atlético, Rona. Mas quando a bola vai para trás, o Atlético pressiona a linha de defesa do Furacão.
5: Trabalhou o Atlético Paranaense pelo meio campo. Esquivel, Léo Derick aqui pela canhota aberta, já cerca na marcação, Everton dá o combate, Bruno José tenta a sobra, Esquivel apanha a bola espigada e volta com o goleiro Santos, recomeçando com o goleiro do Atlético Paranaense, que joga todo de amarelo nesta noite em Goiânia. Acuma pro pé canhoto, Santos levantou buscando Mendonça na ponta esquerda, consegue boa jogada, meteu para Viveiros, tenta a escapada, foi pra finta, passou pelo Tito, ainda Viveiros, opa! Foi puxado pelo Tito, o árbitro marcou uma falta, o Atlético Paranaense quer cartão para o Tito, o árbitro falou que não. Na virada dos ponteiros, a marca do tempo. Alô, galera, o que passou já era, na marca de 20 minutos de futebol em Goiânia, 25 para terminar o primeiro tempo do Antônio Ascioli, quinta fase, jogo de volta, Copa do Brasil, é noite de emoção na Rádio Bandeirantes, é jogo do Dragão, no placar da Rádio Bandeirantes, Atlético Goianiense 0, Atlético Paranaense também 0. Hora certa, 7:20 da noite em Goiânia.
0: Confiança e Grêmio 0-0. E Chapecoense vai bater no Botafogo por 2-0 e vai avançando para as oitavas de final da Copa do Brasil.
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5: Em paz com a vida, de bem com você. Alô, galera do Dragão, aquele abraço. Deixe o seu like pra gente em YouTube, Rádio Bandeirantes Goiânia. Pode digitar Rádio Bandeirantes Goiânia, você pode digitar Rádio Bandeirantes Goiás, que você vai achar lá a nossa transmissão. E quando você me ver, você vai ver, eu sou um loirão do olho azul, esverdeado, cinturinha de pilão, barriga de tanquinho, né? Você vai ver o cabelo meio caído no olho assim, ó. 21 minutos do primeiro tempo, deixa o seu like pra nós. Olha a falta, é perigo contra o Dragão. O Atlético Paranaense chega pela esquerda, vai ter levantamento na grande área. Esquivel, pé canhoto, marca pena, olha a cabeçada pra fora. Aguirre testou o zagueiro, apareceu entre a linha de pequena área, marca penal, testou a bola, passou a esquerda. Que perigo contra o Dragão aí, Igor Adorno.
2: Ótima noite, Ronair Mendes, maior talento da narração esportiva do Brasil. Olha, bola venenosa do Aguirre, hein? Aquela casquinha, sabe aquela raspadinha, Rona? Que parece ser sem veneno, mas vou te falar, viu? Passou perto demais do gol do Paulo Vitor. Tirou o da torcida do Furacão. Quase abriu o placar aqui, o Atlético Paranaense, viu, Rona?
5: É, aquela hora eu tinha dado boa night pro Igor Ador, só que tinha dado o pique lá no satélite, né? E aí, por isso que ele falou boa noite pra mim. Então, boa noite pra você também, Igor Adorno. Rapaz, eu tô observando Ivan Amamed, o Atlético Paranaense, ele joga tipo assim, tem uns 5, 6 zagueiros nesse time, tem esquisito, hein, Ivana?
4: É, tem gente demais, zagueiro demais, né, o Ronair Mendes. Ronair, mas o interessante é que você vê, o Atlético Goianiense começou dominando o jogo até os 13 minutos, depois o Atlético Paranaense, né, empurrou o Goianiense pra dentro do seu campo de defesa e agora tá comandando as ações. Agora a gente observa, o time do Atlético Paranaense tá muito bem marcado pelo Goianiense.
5: Ó, Marrone ganhou, partiu com a bola dominada, 3 contra 3, pé canhoto, atirou pra fora, a bola subiu, Marrone da entrada da grande área, soltou uma canhota, ele tomou no meio campo, ele partiu com a bola dominada, ele finalizou, a bola subiu, que pena, eu queria ter narrado esse gol, Igor Adorno.
2: E eu queria demais ter feito a ponta desse gol, viu, Rona? O Marrone veio no contra-ataque em velocidade, optou pela jogada individual. Ele tinha a opção da dupla dele, né? O Bruno, pelo lado direito, mas acabou partindo ali pelo lado esquerdo. E aí, na hora do chute, a bola subiu demais, tirou o da torcida do Atlético, mas respondeu o Dragão, viu, Gama? Rona, perdão.
5: É verdade. É beleza, Igor Adorno. Obrigado. Então, hoje tem Bruno e Marrone, né, cara? Os caras só não podem dormir na praça, né, velho? Porque se dormir na praça, cochilar o cachimbo cai. Não pode, não. 23, vamos pra 24 minutos do primeiro tempo. 0-0, vem Dragão. Recolhe ali na bola do meio-campo o Cristiano. A tabelou com o Igor Henrique. Cristiano outra vez já vem de trás. O Viveiros dá o combate. Rola a bola aqui pelo setor de direita. Everton desce no apoio. Tocou pra Bruno José. Devolveu pra Everton. Partiu pelo meio, meteu pra Cristiano. Bruno José, falta direita. Olha o Atlético. Dragão, ele tenta o cruzamento. Esquivel desviou linha de fundo. Escanteio. Se agita a massa do Dragão. Se agita a torcida rubro-negra goiana. Escanteio para o Atlético na direita.
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5: Pra emoção me leva, Dragão. Pra emoção me leva, Dragão. Me leva, me leva, me leva, Dragão. Escanteio. 24 minutos do primeiro tempo. 0-0. Escanteio curto cobrado. Levantamento fechado. Esquivel na cabeçada. Tirou. João Cruz de primeira. Manda a bola. Tentou afastar. A bola tocou no Mendoza. Sobra aqui pela meia direita. Onde está colocado o Gente. A linha de lado. Everton, lateral direito do Dragão. Ele bate recuado com o goleiro Paulo Vitor. Na marca de 25 minutos do primeiro tempo. Vale vaga na próxima. Próxima fase da Copa do Brasil. Foi 0-0 o jogo de ida lá em Curitiba. Atlético Goianiense 0, Atlético Paranaense 0. Cristiano distribui o jogo pela meia canhota. Marrone rolou na ponta canhota. Guilherme Lopes está marcando, está cercado e obrigado a retroceder. Ameaçou um toque de calcanhar. Bate recuado na intermediária do Dragão com o Júnior Barreto. E o árbitro pegou uma falta agora, fora do lance de bola. O jogador João Cruz chegou e deu no Guilherme Lopes. A galera ficou agitada. Uma Marrone foi lá e cobrou o cartão e o árbitro deu o cartão para ele, Igor.
2: Exatamente, cartão amarelo pro João Cruz. Exatamente, ele que fez a falta em cima do Marrone. João Cruz, camisa número 8 do Atlético Paranaense, é o primeiro amarelado da partida, Rona.
5: É verdade, 0-0 é o placar aqui na Campininha. 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Tem falta para o Dragão aos 26 minutos do primeiro tempo, é lá pela meia esquerda, Cristiano já cobra com Júnior Barreto, vai recuar para o goleiro Paulo Vitor, que começa o Dragão ali no seu campo intermédio, no seu campo de defesa, bate para frente Paulo Vitor, correu Bruno Sozinho, avançou pela ponta direita, aqui que passou pela bola, ganhou Gustavo Coutinho, rolou pela ponta direita, atrasou, Everton vai cruzar, ali o Dragão cruzado, a zaga tirou, João Cruz na entrada da grande área, apara para o Paranaense, sofre falta. Cruzamento, rapaz, o Igor Henrique até ajeitou, deu uma arrumada no cabelo para fazer o cabeceio, aí o Aguirre chegou na frente, aliás o Esquivel chegou na frente e desviou e evitou o que seria o primeiro gol do jogo e seria do Dragão. 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Atlético Goianiense 0, Atlético Paranaense 0, quase 27 do primeiro tempo, noite de Copa do Brasil aqui no Acione. Recolhe o jogador Portilla para o time do Atlético Paranaense, rolando bola lá pelo setor de intermediária pela meia direita no campo de defesa. Arthur rola a bola para Esquivel, aqui pela esquerda Léo Derek já pediu avançado lá, lateral canhoto já no apoio, trabalha no campo de ataque, fechou na marcação, Bruno José pisa na bola, arruma ali no pé canhoto, o jogador Léo Derek bate o recuado com o Esquivel, pressionado pelo Gustavo Coutinho, atrasa ainda mais para Aguirre, manobra no eixo da intermediária, cabeça do círculo central, vem o jogador do Atlético Paranaense, recebeu o Arthur, meteu lá na ponta direita, dá o combate, Giovani Soares chegou para recuperar, a bola vai para a linha de lado, o árbitro vai dar cartão. O Bandeira marcou o lateral e o árbitro, pressionado pelos jogadores do Atlético Paranaense, deu o amarelo para o Giovani Soares, né, Igor Adorno?
2: É aquela famosa marcada no grito, você sabe bem como é que é, né, Rona? Porque você foi brilhante, o Bandeira foi claro no lateral, mas aí teve aquele grito, aquela pressão do Paranaense, e aí o juizão, o Stefano, acabou levantando o amarelo para o Giovani Soares do Atlético, mais um amarelado.
5: 28 minutos, 0-0 é um placar, Dragão e Furacão aqui no estádio Antônio Ascioli. Tem falta para o time paranaense lá pela direita de ataque. 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Wesley Souza, o motorzinho, analisa o jogo na Rádio Bandeirantes. Qual é do jogo, hein? Wesley, Furacão 0, Dragão também 0.
3: Olha, Rona, o time do Atlético Paranaense, ele é lógico que ele tem a qualidade para chegar e tá com maior posse de bola. Mas o Atlético, ele vem chegando, tem que continuar insistindo pelo lado esquerdo de ataque. É agora o Everton começou a igualar as duas ações, lado direito e lado esquerdo. Tomar cuidado com essa bola parada do Atlético Paranaense, Juan.
5: É perigoso. É falta lá pelo setor de ponta direita, favorecendo o Paranaense. Jogadores ficam na entrada da grande área, a bola vai viajar para a área do Dragão. 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Tomando posição, João Cruz, ajeitando para fazer a cobrança, pé direito na bola, levantamento na marca penal, entra Guilherme Lopes para cortar, divide ali o Bruno José, a bola sobrou com o Cristiano, pau nela, manda a bola para a linha de lado, não quis brincadeira, lateral para o Paranaense cobrar lá pela direita. 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Lateral para o Paranaense cobrar, lembrando que o Atlético Paranaense joga de branco e ataca pro gol da esquerda, o Dragão joga de preto e ataca pro gol da direita. Arremesso lateral para Benavides fazer a cobrança lá pelo setor de direita para o Paranaense. Lateral já cobrado na direção do Viveiro, subiu para fazer o corte na cabeçada. Tito insiste o Paranaense no ataque. Cristiano tomou do João Cruz ali pela lateral esquerda, tocou para Giovani Soares, meteu pelo meio. Marrone arranca, mete bola na frente, a bola vai passando ali pelo Coutinho, passou também pelo Bruno José, tirou Léo Derick, aparou Mendonça para o Atlético Paranaense. Bola curta com Léo Derick, saiu a finta para cima do Igor Henrique, dá o combate forte, Igor Henrique acaba cometendo falta, o árbitro marca aqui pela esquerda no campo de ataque. Na virada dos ponteiros, a marca do tempo. Alô galera, o que passou já era, na marca de 30, meia hora de jogo em Goiânia, aqui na Campininha, quinta fase, jogo da volta, Copa do Brasil, é jogo do Dragão, a Rádio Bandeirantes Goiânia vai chacoalhando o coração da galera, vale vaga na próxima fase, no placar da Rádio Bandeirantes, Dragão e Furacão 0-0. 7:30 da noite em Goiânia.
0: Copa do Brasil, o Grêmio vai vencendo Confiança pelo placar de 1-0. Chapecoense 2, Botafogo 0.

com fogo no rádio, na velocidade do seu coração. 31. Isso é fogo de dragão. Não mete palha, não. Vai Atlético ali pelo setor de esquerda. Vai dragão com o Júnior Barreto. Chama pro jogo Guilherme Lampes lá na canhota. Enfiou no comando, tentou o jogo com o Marrone. Entra pra fazer o corte, Arthur. Apanha a sobra. Ali o jogador Benavides levanta a bola pelo meio. Insiste o dragão no ataque. Bola sobre o amigo Henrique. Mendou pro gol da entrada da grande área. Uma bomba, bola carimbou ali na marcação do jogador Aguirre. Sobrou de novo na ponta direita. Bruno José cruzou, entra a zaga, tira. Pressão do dragão. Cristiano apanha a sobra na entrada.

0: Jogo muito bom, Ronaí, muito movimentado, né? Toma lá, dá cá, o Atlético Paranaense atacando, o Atlético Goianiense revitando, e um momento em que teve um contra-ataque a favor do time goianiense, com uma grande oportunidade. O Marrone, ele poderia ter tocado pro Bruno José, que estava livre pela sua direita, né? E ele com certeza chegaria ao gol. É o tipo de oportunidade que não pode perder, viu, Ronaí?
1: Pois é, agora o levantamento forte do Everton na direção do Gustavo Coutinho. Ele acabou trombando com o goleiro Santos. Coutinho vai lá, pede desculpas pro Santos, que tá caído, o jogo tá parado. 33 minutos, primeiro tempo, 0-0 é o placar. É a Rádio Bandeirantes fazendo o melhor canto esportivo do Brasil. 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Motor Rosinho Wesley Souza, 33 do primeiro tempo, 0-0 é o placar. Como o Atlético, o Dragão pode melhorar no jogo, hein, Wesley?
2: Olha, Ronaldo, uma situação que o Atlético precisa tomar cuidado são os dois atacantes do Atlético Paranaense. São jogadores de característica diferente. Um sustenta mais, que é o Viveiros, e o outro se movimenta, né, que é o Mendonça. Então esse daí você tem que tomar cuidado e não dar espaço.
1: E vem descendo, avançando o Atlético Paranaense com Benavides lá pelo setor de meia direita. Bola curta para Filipinho. Pede pelo meio Portinho. Filipinho foi para a finta, mandou para Benavides. Benavides girou, dois na marcação. Pressiona o Dragão ali. Marrone apertou para cima do Benavides, que vai para o chão. Arbitragem marca falta. 0-0 é o placar aqui em Goiânia. 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Siga nosso Instagram, @ Irmão Soares. 34 minutos, 0-0. Primeiro tempo, jogo do Dragão na Copa do Brasil. Olha, a persistir esse resultado, esse placar, teremos tiros livres diretos da marca penal pra gente saber quem vai para a próxima fase da Copa do Brasil. Mas ainda tem muita água para passar debaixo dessa ponte. Estamos com 34 do primeiro tempo. Tem falta lá pela direita no ataque. O time do Atlético Paranaense tomando posição. João Cruz, camisa número 8, para fazer o levantamento. Os jogadores disputam um espaço ali na entrada da grande área. Tem que tirar essa bola daí. João Cruz mandou a meia altura, a bola vai passando por todo mundo, corre atrás da bola aqui pelo setor de ponta esquerda, o jogador Arthur do Atlético Paranaense dá o combate. Everton, bola cruzada por baixo, Tito entrou cascando, tirando, afastando o perigo, quase 35, 0-0, estamos no primeiro tempo. Tenta a pressão com o Esquivel, o Atlético Paranaense aqui pela esquerda, levantamento na entrada da grande área, entrou o Igor Henrique para tirar. Gustavo Coutinho escolhe de cabeça pelo meio, o árbitro marca falta. E os jogadores do Atlético Paranaense vão lá pressionar e o Gustavo Coutinho vai tomar cartão. E os jogadores do Dragão vão para cima do árbitro, porque perceberam que o árbitro cedeu a pressão dos jogadores do Paranaense, hein, Igor Adorno?
3: Os jogadores do Furacão já entenderam, né, Rona, que vai funcionar essa estratégia aí, pelo que parece. Porque, de novo, no grito, ele acabou levantando o amarelo agora pro Gustavo Coutinho. Camisa 9 no Dragão, essa falta que foi no campo de ataque do Paranaense. O jogador do Furacão caído nesse momento e vai ter chance de bola alçada novamente o Furacão na área do Dragão, Rona.
1: Pois é, Wesley Souza, parece que a pressão na arbitragem está funcionando, né, velho?
2: Exatamente, Rona. Eu falei, olha, se ele não aparecer já tá de bom tamanho, tá aparecendo demais. Invertendo algumas jogadas, agora uma briga no alto, né? O jogador que é o Coutinho, pensa que buscou a bola, o contato ele tem, mas é na briga pela bola. Eu não vi, né, uma jogada, um cotovelo, para que o jogador pudesse tomar o cartão amarelo.
1: É, os jogadores do Paranaense já sacaram, né? Que vão para cima do árbitro, o árbitro já levanta o cartão pro adversário, né? Então, o Atlético Paranaense tinha um cartão amarelo com o João Cruz, e tem, né? E aí depois o árbitro já deu dois cartões amarelos pro Dragão, pro Giovani Soares e pro Gustavo Coutinho. Pensou em construir, pensou em Irmão Soares. Siga nosso Instagram, @ Irmão Soares. 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Tem falta para o Paranaense cobrar. Posicionado Esquivel, ajeitando aqui pelo setor de meia esquerda, vai levantar a bola na área. O Atlético Paranaense parece ter essa característica, né, velho? Eles apostam muito nessa bola levantada na área. 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Esquivel para cobrança de falta, meteu na ponta esquerda. O João Cruz saiu lá da

0: Da direita veio aqui para a esquerda, preparou o esquivel, foi para a finta, preparou o levantamento, deixou de calcanhar. João Cruz vai erguer na área, olha o perigo, afasta a zaga, chega tirando, cortando o Igor Henrique. Apara Giovani Soares para o Dragão, escorregou no meio, perdeu. João Cruz levanta mal no ataque para o Paranaense. Everton apenas protege e ganha tiro de meta para o Dragão do Brasil.
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0: E vem Dragão, tenta Marrone, afasta a Guigui, pressiona Marrone para cima da marcação ali do jogador, que era o Benavides, toca a bola, Filipinho recebendo no eixo da intermediária para o time do Paranaense, abriu pela esquerda com o Esquivel, engana o Bruno José no drible de corpo, invade o campo de ataque aqui pelo setor de esquerda, na movimentação faz o break, toca a bola para Filipinho, pé canhoto na bola, Filipinho pelo setor de meio campo, trocando passes o Atlético Paranaense, o Dragão espera todo no campo de defesa, bola chega, dominada na cabeça da roda gigante por aqui, movimenta dentro do círculo central, abraçando Eni Pimenta, visitando a gente aqui da rádio, na Rádio Bandeirantes, na cabine da Rádio Bandeirantes, no estádio Antônio Scioli. Levantamento do Esquivel pela ponta esquerda, levantamento é reto, buscando o Léo Derick. Júnior Barreto apenas observa, deixa a bola sair pela linha de fundo, é tiro de meta para o Dragão cobrar.
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0: Caminhamos para 39 minutos do primeiro tempo em Rádio Bandeirantes, Goiânia, vibrando com você, Dragão 0, Furacão também 0, bola lançada para o Gustavo Coutinho, escorou, curta demais para o Igor Henrique, a bola é dominada, trabalhada pelo Atlético Paranaense com o zagueiro Arthur, a toca lá pelo setor de direita, Benavides chama para o jogo na tabela, João Cruz, Benavides outra vez recolheu, bate recuado para Arthur, pé direito na bola, levantamento forte, Júnior Barreto responde para o Dragão, a bola quica, vem Gustavo Coutinho para dividir, Gustavo Coutinho, agora tem até para subir, agora ele vai ter que, né, ter que fechar os braços e subir, porque qualquer coisinha, se tomou outro cartão, já tomou amarelo. E vem dançando o Dragão, olha o Cristiano, meteu para Bruno José, recolheu na ponta direita, vai cruzar na boca do gol, entra a zaga para cortar, subiu a bandeira marcando impedimento. Bruno José flagrado em impedimento aqui pelo setor de ponta direita, é bola para o Paranaense em tiro de meta. Na virada dos ponteiros, a marca do tempo. Alô galera, o que passou já era. Na marca de 40 minutos, primeiro tempo em Goiânia, estádio Antônio Scioli, Copa do Brasil, quinta fase, jogo da volta. É jogo do Dragão do Brasil na Rádio Bandeirantes Goiânia. É você ligado na gente, a gente ligado em você, no placar da Bandeirantes. Atlético Goianiense, Atlético Paranaense 0-0. Hora certa, 7h40 da noite.
4: Demais jogos pela Copa do Brasil: Chapecoense 2, Botafogo 0, Confiança 0, Grêmio 1, Corinthians 0, Barra também 0.
5: O garotão que chacoalha a galera por aí,
0: e vem descendo o Atlético Paranaense, olha o Mendonça, linha de fundo, cruzou para trás, entra a zaga para cortar. Demorou uma semana. O assistente 2, o Carlos Henrique Alves de Lima Filho, para marcar o impedimento do Mendonça. Quase 41 minutos do primeiro tempo, a bola vai rolando, o tempo vai passando, o Dragão vai empatando, a Rádio Bandeirantes Goiânia vai liderando. 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Bola na frente para o Dragão, Guilherme Lopes recolheu pela ponta esquerda, toma a frente, ganha do Benavides, linha de fundo, cruzou, afasta aqui, que entra para tirar o zagueirão paranaense, mete a bola lá para a linha de lado, na ponta esquerda, lateral para o Dragão cobrado, Guilherme Lopes vai cobrando o arremesso lateral, o Dragão vem para o ataque. 41 minutos e meio, reta final de primeiro tempo aqui no Mancioli, aqui no Castelo do Dragão. Guilherme Lopes ergueu no primeiro pau, a zaga tirou, voltou para ele, prepara o levantamento, pé canhoto, tenta, chuta contra a marcação, a sobra de bola vem para o Viveiros, faz o break, passa bem ali pela direita, desce o Paranaense, Viveiros arrancou, levou por dentro, fintou um, dois, tocou para o Portilha, Portilha distribui, jogou para Léo Derick aqui pela canhota, avança o Atlético Paranaense, Portilha ficou no chão, faz o break, Léo Derick observa a ultrapassagem de Filipinho, tá com ela aqui pela canhota, levanta forte para a área, bola fácil ali para a defesa do goleiro Paulo Vitor. E o árbitro agora, ih, cara, vai dar cartão pro Marrone. Olha só, ele tá distribuindo cartão pro Dragão, mas é um absurdo. É jogador do Paranaense cair e subir amarelo no Dragão, hein, Igor Adorno?
6: Eles já entenderam, Rona. Eles já entenderam como é que funciona, como é que vai ser o esquema aqui hoje. E aí vai anotando aí, Rona, a sequência de cartões para o Dragão. Agora é o Marrone, camisa 10 do Atlético. Mais um aí dessa sequência, dessa chuva.
0: Puxa vida, Marrone, Giovani Soares e Gustavo Coutinho. Wesley Souza, tá normal uma arbitragem do Alex Gomes Stefano do Rio de Janeiro?
7: Até esse momento não, né, Rona? São quatro cartões amarelos, né, nesse momento. A cada 10 minutos ele dá um cartão amarelo, só que 3 pro Atlético e 1 pro Paranaense. Então eu penso que ele tá compensando mais, né, pro lado do Paranaense.
0: E vem descendo, tentava o Atlético, o Goianiense e o Dragão com o Guilherme Lopes, tentava o domínio ali pela ponta esquerda, a bola ia saindo, ele tentou evitar e não conseguiu. 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Ivana Mamede, preocupação do Dragão, já 3 cartões amarelos, hein, Ivana?
8: É, mas esse último cartão, o Marrone, ele pisou, né, no pé do número, é o número 27, o Portilha. Então, assim, foi, pra mim foi o cartão merecido, esse último cartão. Agora, do Gustavo Coutinho, não, ele levantou com os braços abertos, ele simplesmente encostou no rosto do seu defensor, do seu atacante.
0: É, aí... Obrigado então, Ivana Mamede. Então, segundo a Ivana, o do Marrone foi merecido. Bola no peito do Everton aqui pela direita. Bola com Cristiano, avança Dragão, vai Dragão, Bruno José. Acionado aqui pela ponta direita, domina, carrega, toca pelo meio. Dominou Marrone, vem Dragão, quem sabe o gol ainda nesse primeiro tempo. Igor Henrique mandou na ponta esquerda, preparou para cruzar na área, Giovani Soares. A bola toca no João Cruz, vai pela linha de lado, tem lateral para o Dragão cobrar. Lá pelo setor de esquerda. Eu fico com vontade de falar assim, lá vai... O time rubro-negro, só que o outro é rubro-negro. Eu fico com vontade de falar assim, lá vai o Atlético, o outro também é Atlético, né? Aí como é que faz, cara? 44, primeiro tempo, 0-0. Olha o Dragão, Giovani Soares ergueu no ataque, escurou de cabeça, Everton, sobre a bola, Bruno José cruzou na marca penal, entra a zaga para tirar, vai apertar ali o Marrone, de cabeça, tirou o Esquivel para a linha de lado, a arbitragem já está marcando impedimento. Marcando impedimento do ataque do Dragão, pensou em construir. Pensou, irmão Soares, siga nosso Instagram, arroba irmão Soares, e o Dragão já recupera a bola com Giovani Soares ali pela meia esquerda, deixou para Guilherme Lopes, fez o break, João Cruz na marcação, Dragão no ataque, pressão ali pela meia esquerda, só que vem recuando o Guilherme Lopes, né? A torcida fica impaciente. Tito toca a bola para Cristiano, arma, trabalha, avança, distribui o jogo lá na canhota, bateu o Casteiro que manda a grama, Igor Henrique pode até cruzar buscando Gustavo Coutinho na área, corta a zaga do Atlético para que tem um ônibus cheio de zagueiros lá na defesa. A bola tocada, trabalhada pelo Dragão, pelo setor de meio campo. Recolheu Júnior Barreto do seu lado, tem Tito. Toca lentamente para Tito, 45.
6: Mais 3.
0: O regulamentar da etapa inicial. Obrigado, migrador. Não vamos até 48. Tito lançou agora, velho, mas ele lançou. A bola foi lá no camelódromo de Campinas. Foi, passou lá no camelão de Campinas, quase caiu lá no terminal, aquele terminal que tem lá, da Praça Arco, né? 45-40, 0-0 é o placar, é o primeiro tempo, o Dragão vai empatando com o Furacão e vale vaga na próxima fase da Copa do Brasil. Foi 0-0 o primeiro jogo lá em Curitiba. 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Santos cobra tiro de meta para o Paranaense. Viveiros escorou na entrada da grande área, bola chegou pela meia canhota, tentou, brigou, João Cruz lançado na ponta esquerda, cruzou por baixo, entra a zaga para cortar com o Everton. Gustavo Coutinho vai apertar para cima do Aguirre, que mete a cabeça e manda a bola para a linha de lá do zagueirão. Apavorado, zagueirão do Atlético Paranaense, evitou o contra-ataque do Dragão. Rapidamente o Atlético, Dragão cobra, arremessou lateral, 46 minutos e 20, estamos no primeiro tempo, 0-0. Everton pede a presença de um companheiro, Cristiano, das costas pro lance, ele rola a bola lá pela esquerda de defesa com Júnior Barreto, adianta na meia, Júnior Barreto ameaçou o lançamento, deixou para Igor Henrique, é forte a marcação pelo meio para o Atlético Paranaense, Igor Henrique fugiu pela meia, foi para a jogada pessoal, protegeu, tocou para Cristiano, Cristiano conduzindo, meteu 3 dedos na bola, invertendo para Júnior Barreto, outra vez para Cristiano, troca passes, trabalha o Dragão, Viveiros dá o combate para cima do Cristiano, olha o Giovani Soares, escapou na ponta esquerda, foi para cima, encarou a marcação do Arthur, balança o corpo, pressiona, cercado, rente a linha de lado, vai para o chão, chega a marcação do Benavides, vai pro chão. O Benavides foi pro chão e o árbitro deu falta do Giovani Soares em cima do Benavides, do jogador do Paranaense. A torcida do Dragão ficou na bronca. cortes de frango, linguiças recheadas, empanados produzidos em óleo e muito mais. 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Passamos de 47 minutos do primeiro tempo. Dragão 0, Furacão 0. A batalha de Atléticos, a batalha rubro-negra por uma vaga na próxima fase da Copa do Brasil. Aqui em Goiânia, o primeiro jogo foi lá em Curitiba, ficou 0 a 0. Quem vencer tá lá na próxima fase. Santos cobra, cobra e cobra mal a falta. Olha o Bruno José, meteu para Gustavo Coutinho, enfiou para Bruno José, entrada de grande área. Aqui entrou tirando para o Filipinho, deixou para Benavides. Vai apitar o fim do primeiro tempo, o árbitro Alex Gomes Stefano do Rio de Janeiro toma o centro do campo e apitou. Termina o primeiro tempo. Atlético Goianiense 0, Atlético Paranaense 0. Intervalo inteligente vai começar aqui na Rádio Bandeirantes Goiânia, com a apresentação dele, que é campeão de audiência,
4: Danilo Santos. Valeu, Ronair Mendes, o maior talento da narração esportiva do Brasil. 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Detalhe na saída dos jogadores de campo, final desse primeiro tempo. 0 Atlético Paranaense. Igor Adorno, conte-me tudo, não me esconda nada.
6: Os jogadores do Dragão que saem aplaudidos, viu, Danilo? A torcida reconhece o esforço do elenco atleticano. Um ótimo público aqui, muito bom mesmo, aqui no Castelo do Dragão. Nesse momento, todos os jogadores de Furacão e Dragão já nos vestiários, Danilo.
4: 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Igor Adorno, jogadores do Atlético reclamaram com o árbitro após esse primeiro tempo, ou foi tudo tranquilo, terminou, já foram pro vestiário?
6: Um leve, viu, Danilo? Nada acentuado assim. É, agora, quem saiu muito vaiado foi a arbitragem, né? A torcida do Atlético ficou na bronca demais. E os jogadores, não teve aquele cerco, né? Aquela rodinha. Só uma fala aqui, outra ali. Nada com muito entusiasmo, viu, Danilo?
4: Wesley Souza, motorzinho, o que é que só você viu neste primeiro tempo? Dragão do Brasil 0, Furacão também 0.
7: Olha, Danilo, para jogar um jogo deste tamanho, com esse peso, tem que ter um equilíbrio. O Atlético vem tendo, tem que ter uma organização, o idem também, né? E quando tiver a bola, jogar. Então, essas três situações o Atlético vem fazendo. É, o Atlético consegue em determinados momentos chegar no último terço, às vezes até com 4 ou 5 jogadores. Do outro lado, o Paranaense, ele chega, é lógico que com muita força. Mas o goleiro, né, do Atlético não fez nenhuma defesa tão milagrosa assim neste momento. Então eu vejo um jogo muito equilibrado, jogo de inteligência. O Igor Henrique, ele precisa render um pouco mais. Até o momento, ele destoou um pouquinho dos demais, uma entrega dos demais jogadores. O Igor pegou pouco na bola. Em contrapartida, quando eu falei, ó, se ele não aparecer, tá de bom tamanho. Tanto é que a vaia, né, o que chamou mais atenção foi a vaia que o árbitro tomou na sua saída da torcida atleticana. Aliás, a torcida tá de parabéns. Parabéns pra torcida atleticana que veio, compareceu, tá jogando junto, né, e os jogadores estão se entregando ao máximo. Agora, é o detalhe que vai fazer com que o Atlético Goianiense passe. Qual será esse detalhe? Não errar defensivamente como não vem errando. E aí, Marrone, Igor Henrique, né, Coutinho, Giovani, né, gosto do Bruno José, da participação dele aqui pelo lado direito de campo. Precisa alternar os lados, né? O Giovani tem que jogar mais lá pelo lado esquerdo. Fora isso, eu vejo um jogo com muito equilíbrio. É aquele erro que vai fazer a diferença para o vencedor.
4: 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Ivana Mamede, qual foi a deste primeiro tempo de zero dragão, zero furacão?
8: Danilo, o que eu vi foi um jogo muito movimentado, né? Com o Atlético Goianiense jogando de igual para igual com o Atlético Paranaense. Teve até a melhor oportunidade num contra-ataque, né? O Marrone, que podia ter tocado para o Bruno do José à direita, que estava livre, mas ele preferiu o chute e isolou a bola. Esse tipo de oportunidade não pode ser desperdiçado, como aconteceu no final do jogo, uma saída de bola errada do Santos e também, né, que não aproveitaram. O Marrone tocou e a bola não foi aproveitada. Esse tipo de oportunidade vai ser, são raras, né, raras oportunidades, mas e quando acontecer, ele tem que ser convertido. Então, no final, né, então assim, deveria ter aproveitado essa saída de bola errada do Santos. Então, assim, eu estou gostando muito do sistema defensivo, sistema de marcação do time atleticano, tá marcando perto, próximo, tá dando espaço para os jogadores do Atlético Paranaense, e agora é notório que o árbitro, né, tá, assim, marcou algumas, deu alguns cartões exagerados para o time do Atlético Goianiense. Um cartão que eu vi, né, que o Marrone pisou no pé do jogador. Fora isso, nenhum dos outros cartões foi motivo, né, para ser amarelados. Agora, no final, o momento ali que teve uma falta no Giovani Soares, o árbitro deu a falta para o time Atlético, para o Atlético Paranaense. Então tem que ficar de olho nesse árbitro. Alguém tem que reclamar, o capitão tem que conversar melhor com essa arbitragem para poder melhorar essa questão aí, Danilo.
4: Abraço para Leonídia Lemes, no YouTube da Rádio Bandeirantes Goiânia. Também para o Edmar, o Cardoso, toda essa galera participando junto com a gente. 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Faltam 6 minutos para as 8 da noite, intervalo de jogo Copa do Brasil. Quinta fase, Atlético 0, Atlético Paranaense também 0.
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0: É um prazer poder te chamar de amigo, alegria poder estar junto com você aqui na Rádio Bandeirantes, junto com esse time campeão de audiência. Faltando 3 minutos para as 20h e a Chapecoense vai avançando para a próxima fase da Copa do Brasil, batendo o Botafogo pelo placar de 2-0. Confiança 0, Grêmio 1 no primeiro, no jogo de ida, 2-0 para o Grêmio. O Grêmio então vai avançando para a próxima fase da Copa do Brasil. Temos também Corinthians 0-0 no primeiro jogo, 1-0 para o Corinthians. Jogam hoje às 20h, CRB e Fortaleza, que um minutinho, CRB e Fortaleza, e às 21h30 tem Vitória e Flamengo. 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Motorzinho, pro segundo tempo, alguma alteração você faria nesse time do Dragão?
1: Olha, primeiramente é instruir esses jogadores a uma organização como foi o primeiro tempo, né? Manter o equilíbrio, porque esse tanto de cartão aí, pelo jeito, é difícil, né? Manter esse equilíbrio com 11, mas tem que ter, o Eduardo também tem que perceber, jogadores pendurados, né? Também tem que ter o cuidado agora neste momento. Sabe que o árbitro tem determinadas situações que ele não tem um pouco de limite com algumas entradas, então ele precisa saber jogar dessa maneira. Outra coisa, orientar o Igor Henrique a entrar no jogo, né? Quando ele tá no jogo, ele participou pouco, e nas participações dele, o Atlético consegue chegar. Então é ter esse equilíbrio e forçar com que o Igor Henrique possa participar mais nesse segundo tempo.
0: 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E para você, Ivana, alguma mudança o Eduardo Souza teria que fazer pro segundo tempo?
2: Olha, eu gostei do time do Atlético, né? O Atlético foi muito consciente, principalmente na marcação, não deu espaço para o time do Paranaense, e assim, foi muito efetivo. Gostei da movimentação do Bruno José, gostei também do Giovani Soares. Não, o Marrone, então, não, como jogou bola o Marrone. Agora, o Wesley, né, eu trouxe aí do Igor Henrique, não participou tanto, me surpreendeu, até agora não levou nenhum cartão. Você vê, já foram amarelados Marrone, Giovani Soares, o Coutinho e o Igor Henrique, né? Não, por quê? O Igor Henrique não está, né, assim, chegando tão forte, porque com certeza foi orientado para não receber cartão. Mas eu traria o Vilela, né, para o Vilela organizar o meio campo e deixar mais o Marrone solto.
0: Muito bem, pontualmente 11h no relógio da Bandeirantes. Motorzinho, Ivano, Dragão teve 4 jogadores amarelados neste primeiro tempo: Giovani Soares, Gustavo Coutinho, Tito e o Marrone. Do lado do Atlético Paranaense, apenas o Júlio Cruz. Desses cartões do Atlético, todos foram, ô Motorzinho, justos? Todas as faltas cometidas foram realmente para cartão?
1: Olha, Danilo, a Ivana trouxe bem, porque ela teve o recurso aí da imagem. Então eu confio na Ivana, né, pela análise dela, que o do Marrone foi justo. Os demais não. 2 que eu vi aqui, do Coutinho, eu não vi, né, esse tanto de força para esse cartão, a briga no alto, os dois olhando a bola. Então eu vejo que. E o interessante, cara, que eu fiquei percebendo. A saída aqui do ato aqui, ele sai lado a lado com o goleiro Santos, como se estivesse batendo um papo, né, de duas pessoas conhecidas, né? E chega um integrante do Atlético, se não me engano era o Renan, ele pede pro Renan se afastar. Então você vê a diferença, né, de tratamento ali, né, nesse momento aqui, recebendo uma visita espetacular, nosso atleticano grande, né, tamo junto, tá? Obrigado aí pela visita. Então, ó, eu vejo dois pesos e duas medidas, né, do árbitro Alex, né, Stefano, tá quebrando em algumas situações. Tanto é que ele toma uma vaia que o estádio todinho, né, faz esse singela homenagem para o árbitro.
0: Para você, Ivana, você já falou, já antecipou um pouquinho, né? Mas gostaria de ouvir sobre esses quatro cartões amarelos dos jogadores atleticanos no primeiro tempo.
2: Olha, o único que eu achei que foi falta para cartão amarelo foi o do Marrone. Realmente, né, o Marrone, no recurso aqui da televisão, deu para perceber que o Marrone, ele pisa no pé do Portilla. Então, assim, esse cartão sim foi merecido, agora os outros não. Principalmente o do Gustavo Coutinho. O Gustavo Coutinho, você também viu aí no recurso aí, te falo, Danilo, ele simplesmente, ele sobe, ele levanta o braço, porque precisa levantar o braço, ele encosta o braço no jogador do Atlético Paranaense e é amarelado. Esse realmente foi assim, vergonhoso esse cartão.
0: Igor Adone, equipes já voltaram a campo.
3: Já sim, Danilo, inclusive com mudanças, e aí eu já adianto as mudanças aqui no Atlético Paranaense. Entram o camisa 53, Dudu, e também o camisa 8. Deixa eu só conferir certinho a segunda,
0: então,
3: e já te passo,
0: então,
3: viu, Danilo?
0: Isso,
3: porque
0: vem
3: acho
0: aí.
3: Que o árbitro fez uma confusão na placa aqui.
0: Beleza, então, enquanto isso, vem aí o maior talento da narração esportiva do Brasil.
4: Valeu, Danilo Santos! Valeu, Danilo Santos! Tamo junto pro segundo tempo. Então, vamos lá, né? O Atlético Paranaense, esse camisa 53 que entrou, daqui a pouco o Igor Adorno vai confirmar pra mim, que eu sei que é o Dudu, tá? Aí eu só quero saber quem foi que saiu. Rola a bola pro segundo tempo aqui no Mascioli! Isso aí, amigo, é aqui comigo que eu quero ver. 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Ataca o time do Atlético Paranaense, lançamento para Feveiros, a bola passa, entra Paulo Vitor, goleiro do Dragão, tira, domina mal aqui pelo meio campo, Marrone, a bola vem para Dudu, tenta enfiada de bola, agradece Everton, boa antecipação, ganhou pro Dragão, avançou, meteu bola forte demais, era pro Bruno José na ponta direita, ele mandou muito pelo miolo, aí deu de graça a bola pro zagueiro Arthur, que entra para tirar. Dudu faz o domínio ali pela meia esquerda, tenta enfiada de bola, errou dois passes seguidos o Dudu. Oi, Igor Adorno, diz aí.
3: Confirmando então para você as substituições. Sai o Léo Derick, camisa 6, para a entrada do Dudu, 53. Então Léo Derick 6 está fora. E a outra mudança, saiu o João Cruz com a 8 para a entrada do 47, Chiquete. Duas mudanças no Furacão.
0: Pintou gol.
4: Chiquete. Ó. Oh. Pintou o gol, pintou o Munitinta.
0: Nos acréscimos, a Chapecoense faz o terceiro. Agora Chapecoense 3, Botafogo 0.
4: É, e o Marcinho, velho. O Marcinho lá de Umas meteu o gol de novo, cara. Golaço de fora da área. Marcinho, sobrinho do Luciano Seba. Aí o Titi Luciano já mandou aqui pra mim o vídeo. Olha o gol do Márcio Júnior. Alô, Luciano Seba! Em Umas, abração pra você. Atlético Goianiense 0, Atlético Paranaense 0. Cristiano pra Marrone. Meteu pra Gustavo Coutinho. Carregou, entrou na área pela esquerda. Tocou pra Marrone. Dá um combate por baixo. Entra pra cortar o jogador Aguirre. Sai jogando o time do Paranaense. Mete a bola pelo meio no círculo central. Escorou Viveiros. Carrega, dominando o Chiquete. Partiu com a bola dominada. Manda lá na esquerda Mendonça. Boa ultrapassagem de Chiquete. Recebeu com liberdade. Chegou para cima do Cristiano, Chiquete entrou na área, bem Everton na recuperação, protege na linha de fundo, Everton de puxeta vai mandar, de bicicleta, tirou, que estilo, cara, a bola veio nos pés do Cristiano, que sai jogando lá pela direita, errou o passe Bruno José. Ei, Bruno José, torcida do Dragão já não tem muita paciência com você, se fica errando esse tanto de passe aí é problema. A bola na ponta esquerda para o Paranaense, cruzamento do Mendonça para ninguém. Opa, pintou o Munitinta.
0: Gol da Chapecoense anulado, mas fim de jogo, Chapecoense 2, Botafogo 0. Com esse resultado, a Chapecoense avança para as oitavas de final da Copa do Brasil e começou CRB e Fortaleza 0-0, informou o Munitinta, pintando as cores da vida.
4: Valeu, Danilo Santos. 3 minutos passados do segundo tempo. O Dragão vai empatando com o Furacão 0-0. É noite de Copa do Brasil aqui no Mazzioli. 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Sai pro jogo Júnior Barreto. Toca para Cristiano, apertado pela marcação do Chiquete. Roda a bola pela direita de defesa. Sai pro jogo o time do Atlético. Tito pelo meio. Cristiano solta a bola aqui pela canhota. Já liga a jogada. Guilherme Lopes parte com a bola dominada. Fintou por dentro. Levou, carregou. Dragão no ataque. Vai pra finta, pra cima do Dudu, ainda Guilherme bate recuada, a bola com Júnior Barreto, levanta lá na ponta direita, um bolão, pra o Bruno José, matou no peito, pôs na frente, foi desarmado, rebate vem com o Dragão, apanha a sobra, Marrone tenta enfiada de bola, a bola bate na marcação, sobrou pra Cristiano, abriu com Everton pela direita, Dragão no ataque, ligação de jogada, Igor Henrique tá pelo setor de ponta direita, encara a marcação do Filipinho, balança o corpo, xingou pra lá, pra cá, rabiscou, buscou espaço, Igor Henrique levou pra bandeirinha de escanteio, chuta, a bola bate na marcação, toca por último nele, vai pra linha de fundo, é tiro de meta para o paranaense cobrar.
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4: 0-0 é o placar na marca de 4 minutos do segundo tempo. Daqui a pouco tem Wesley Souza, o motorzinho, Ivana Mamede analisando, comentando aqui na Rádio Bandeirantes. Olha o Viveiros, escapou, escorregou aqui pelo setor de direita, tentou virar a jogada, a bola é do Dragão. Everton apanha, sobre já parte com a bola dominada, esticou para Bruno José, escorou Gustavo Coutinho por baixo, dividiu, entra para recuperar o Portilla para o Atlético Paranaense, bola recuada, atrasada ali para o goleiro Santos, que já sai jogando pela lateral direita, tá com ela Benavides, adianta para Viveiros, Viveiros ganhou no corpo do Gustavo Coutinho, bem Cristiano para recuperar, na dividida, vai pro chão o jogador do Atlético Paranaense, o árbitro mandou seguir o lance, porque os dois chegaram assim ó, com a faca nos dentes, aí o árbitro olhou e falou assim, ó, os dois chegaram, Cristiano e Benavides, aí o Benavides levou a pior e o árbitro nem deu de ombro pros dois, hein, Igor Adorno?
3: Eu confesso pra você, Rona, que eu fiquei com a impressão que teria o amarelo, porque ele fez aquele movimento, né? Nada de amarelo.
4: Mas os dois, né, chegaram com a mesma intensidade, é, né, Wesley Souza, comenta aí.
1: Exato. Exatamente, Rona, exatamente. É uma dividida, né, só que eu penso que o jogador do Atlético Paranaense vai com o pé mole, e aí tem aquela... aquele ligamento colateral medial ali do joelho ali que dá aquela estralada. Então o jogador do Atlético Paranaense foi mole, Cristiano foi só na bola.
4: 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Ataca o Paranense lá pela canhota, vem levantamento para a área. Júnior Barreto subiu bonito para tirar. Apanha só o Igor Henrique, meteu para Bruno Souza e vem Dragão. Ataca pela direita, Bruno Souza, entrada na grande área, vai bater. Atirou, passa a bola arriscando o travessão. Pé direito do Bruno José, disparou e quase o Dragão abre o placar, quase o Dragão chacoalhou o Igor Adorno.
3: E passou perto demais, viu, Rona? O Bruno José veio na individualidade pelo lado direito do campo. E aí ele puxou, foi pra direita mesmo. Tentou uma batida cruzada que tirou tinta aqui do L, do encontro das traves aqui do Santos. Olha, chegou muito bem o Atlético no contra-ataque. Bruno José tá querendo mostrar serviço ele hoje, hein, Rona?
4: É, e tem que mostrar. 7 minutos do segundo tempo, 0-0 é o placar. 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Benavides trabalhando bola pelo meio campo para o Atlético Paranaense. Vem Filipinho pelo círculo central, vira totalmente o jogo, levantou mal lá na ponta esquerda, o Dragão agradece. Everton vai cobrar arremesso lateral para o Dragão pela direita, já executa em cima de Igor Henrique, mata no peito, carrega, protege, distribui o jogo pela esquerda de defesa, sai pro jogo o Dragão. Júnior Barreto rola queimando a grama aqui pela canhota, desceu, dominou Guilherme Lopes, recolhe, marcado, cercado pelo Dudu, manda pelo meio, Cristiano de primeira, recomeça no campo defensivo, ali pro time do Atlético. Tito vem para receber do Júnior Barreto, na linha de zaga, o Atlético toca a bola, sem pressa, 7 minutos e meio passados do segundo tempo, 0-0, olha o Cristiano, esticou na ponta direita, Bruno Sosé, tá com ela, parte com a bola dominada, faz o break, tocou para Everton, Cristiano pediu pelo meio, troca passes, o Dragão trabalhou, Cristiano, chama pro jogo o Igor Henrique, pé direito na bola, Igor Henrique, ameaça começou o lançamento, tá todo mundo marcado, ele prefere o toque para quer começar pela bola do meio campo. Tito, a bola subiu, desceu, Tito solta aqui na canhota, já ligou para Guilherme Lopes, passou Giovani Soares, ponta esquerda, marcado, cercado, toca a bola curta para o Marrone, descobriu livre, desmarcado, tá livre ali o Cristiano, esticou no ataque, buscou Gustavo Coutinho, matou no peito, ganhou, girou, atirou, Santos espalma, defende o goleiro do Furacão, pressiona o Dragão, Guilherme Lopes, Giovani Soares vai pra cima, opa! Tem jogador do Atlético Paranaense caído na área, o Atlético reclama, os jogadores do Atlético Paranaense forçando o cardão, a arbitragem pressionada nesse momento, o Santos fez fechou uma defesaça, o Gustavo Coutinho quase marca o gol e agora o tempo fechou, Igor Adorno.
3: Fechou e fechou demais, viu, Rona? Porque é o seguinte, os jogadores do Atlético Paranaense tentaram avançar para cima dos atacantes do Dragão. De Rona, é uma só, que o juizão parou o jogo num ataque do Atlético. E aí o que acontece? O jogador do Atlético Paranaense caiu sozinho, né, Rona? E aí figurou a insatisfação dos dois lados e agora a confusão generalizada.
4: É, Ivana Mamede, vem aí, Wesley Souza também, nove minutos passados do segundo tempo, o jogo esquenta, o Dragão melhora, o Atlético cria chances de gol, hein, Ivana Mamede? Como é que tá o Dragão no segundo tempo?
2: O Atlético começou bem melhor no segundo tempo, já teve duas grandes oportunidades aos 6 minutos com Bruno José, quase abre o placar numa bela jogada aí pela direita, e agora Gustavo Coutinho teve a calma, né, dominou, girou e chutou, o Santos fez uma defesaça. Agora, o que tá complicando o jogo desse time do Atlético Paranaense é uma brincadeira. A bola tava aqui no ataque do Atlético Goianiense aqui e o jogador caiu, ficou estendido lá, impossibilitando o Atlético chegar mais uma vez no gol.
4: No que o jogador do Atlético Paranaense caiu, Ivana, você viu algum movimento de braço do Gustavo Coutinho, por acaso?
2: Ele vai na bola, ele abre o braço e como foi na primeira falta que ele levou o cartão amarelo, ele encosta, né, no braço, ali encostou no jogador do Atlético Paranaense.
4: Wesley Souza, o motorzinho, o Atlético Paranaense pressiona a arbitragem.
1: Olha, penso que o árbitro ele foi assim, precipitado a parar o jogo, onde que o Atlético estava com a bola na zona de ataque. É, isso aí é situação de gol para o Atlético, não pode fazer isso. Ah, mas o jogador tá caído lá, vai saber. É, então eu vejo que ele, para o Atlético Paranaense, ele apita rápido. O Dragão não vem dessa velocidade toda.
4: É, e o VAR tá conversando ali e tal, não sei o que lá, mas o árbitro tá esperando, né? Análise de VAR, mas até agora nada. Na virada dos ponteiros, a marca do tempo. Alô, galera, o que passou já era. Jogador do Atlético, do banco do Atlético Paranaense foi amarelado, que saiu do banco foi lá agitar. 11 minutos passados, segundo tempo, é noite de Copa do Brasil aqui no Castelo do Dragão, quinta fase, jogo da volta. 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Goiânia no placar, Atlético Goianiense 0, Atlético Paranaense também 0. Hora certa, 8:15 da noite em Goiânia.
0: Outros resultados pela Copa do Brasil, quinta fase, Confiança 0, Grêmio 1.
4: Olha o Giovani Soares, entrou na área, bateu cruzado, a bola tocou na zaga. Pode continuar aí, Danilo Santos, porque o Giovani Soares ia surpreendendo aqui.
0: Corinthians 0, Barra também 0, CRB 0, Fortaleza 0 e às 9:30 teremos Vitória e Flamengo.
4: 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Benavides para o Atlético Paranaense, mandou para o Dudu ali pelo meio. Erra o passe, Dudu recuperou Gustavo Coutinho, aliás, o Guilherme Lopes aqui pela canhota. Amaciona o terreno para o Marrone, bola curta com Cristiano, beijo da intermediária, adianta na meia. A bola vem para o domínio do Igor Henrique, faz a proteção, gira, deixa para Everton, toca para Cristiano. Troca passes, trabalha o Dragão na sua intermediária. Cristiano lançou na ponta esquerda, Giovani Soares, velocidade, entrou na área, prendeu, recolheu, vai pra cima, golou pelo meio, pintou, marcou e bateu, Santos! Marcone de pé canhoto, chapou o Santos, tava lá, em cima do goleirão do Atlético.
6: o torcedor do Dragão, se agita a massa rubro-negra do Dragão do Brasil, escanteio para o Atlético lá na direita.
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6: Alô, galera do, alô! Alô, galera do Dragão, vamos lá! Alô, galera do Dragão, vamos lá! Tá na hora de chacoalhar e escanteio. Everton ergueu na boca do gol, a zaga tirou. Bola na entrada da grande área, cortou Mendonça. A para Cristiano pela meia direita, é o último jogador de linha do Atlético. Cristiano tocou, buscando o Everton. Tabela para Cristiano, ligou Bruno José, passou Cristiano, corta Filipinho. Bola para a linha de lado, Bruno José tem pressa. Vive um bom momento no jogo do Dragão. Everton cruzou por baixo, a bola chegou. Gustavo Coutinho, olha o Marrone, ajeitou Coutinho, pé canhoto em cima da zaga, subiu a bandeira para marcar. 14 minutos do segundo tempo, o jogo é bom, o jogo é quente, o Dragão ferveu para cima do Furacão, Igor Adorno.
3: E aí o estádio veio junto, né, Rona? Ótimo momento do Atlético no segundo tempo, a blitz na área do Furacão, e aí agora o ataque foi interrompido por conta de uma posição irregular, mas chegou muito bem o Dragão, principalmente no chute do Marrone. E o Bruno José tá dentro do jogo, viu, Rona? Um detalhe aqui de perto do campo, toda jogada que cai no pé dele, ele chama a torcida, e a torcida corresponde com ele, viu, Rona?
6: É, eu imagino que ele deve olhar pra torcida, fala assim, ó, fica de bem de mim, galera do Dragão. Wesley Souza vem aí pra comentar, o Dragão tá pondo fogo no jogo nesse segundo tempo, hein, Wesley?
1: É verdade, Rona, mas não pode errar, é o detalhe, tem que ser cirúrgico, meu amigo, a bola pune, futebol não aceita esse tipo de situação, no pé de quem tem a capacidade pra finalizar, mas goleiro Santos bem posicionado, hein, Rona?
6: É, cara, que chapada do Marrone. 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Bola pra área, o Dragão tira. Cristiano completa, manda pra frente e desafoga o perigo. 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Insistente, o 0-0. Atlético Goianiense e Atlético Paranaense. Vale vaga na próxima fase da Copa do Brasil. É jogo de emoção e o Dragão já recupera. Marrone meteu na ponta esquerda. Olha o Giovani Soares. O canal é por aqui. É pela ponta esquerda. Vai pra cima, entrou na área, pode bater, rolou, pintou, Coutinho, bateu e a bola subiu. Da entrada da grande área, Gustavo Coutinho de pé canhoto, bateu com o pé mole, a galera fez um, Igor Adorno.
3: E a jogada foi muito boa, contra-ataque puxado pelo Giovani Soares, pelo lado esquerdo do campo. Cortou pra dentro da forma característica que ele gosta e rolou devagarzinho. A bola chegou no pé do Gustavo Coutinho, que faltou colocar o pé na forma, né, Rona? Acabou isolando, como você disse, o pé não foi firme nela. Sobe a bola, segue 0-0 aqui no Castelo do Dragão.
6: E a torcida do Atlético falou assim, anem, véi. 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Ivana Mamete vem aí para comentar o toque feminino, a sensibilidade da Ivana Mamete na opinião do jogo. 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Dragão é melhor nesse segundo tempo, hein, Ivana?
2: Mas é muito melhor. Nós estamos com 16 minutos. O Dragão já chegou 4 vezes com perigo de gol, perigo real de gol. Com Bruno José, com Gustavo Coutinho 2 vezes agora, né? E com, gente, que partidaça que tá fazendo o Giovani Soares. Giovani Soares sempre escapa aqui pela esquerda, sempre é perigo de gol. E aquele gol do Marrone, gente, que pecado. O Santos, né? Tava vivo na bola. Muito melhor, mas é aquilo que o Wesley falou, não pode errar esse tanto de gol, não pode perder esse tanto de oportunidade. Viu, Ronair?
6: Pode não. 17 minutos. Etapa final de jogo 0-0. Jogo quente, jogo bom, movimentado. É decisão de vaga para a próxima fase da Copa do Brasil. E vale muito Corró, vale muito Cascai, vale muito Larjan, vale muito Querosene nesse jogo. 17 minutos do segundo tempo, 0-0. Trabalha o Dragão, que joga de preto e ataca pro gol da esquerda do seu rádio. Lá no Sul eles falam muita pila, vale muita pila esse jogo. E vem Dragão, atacou Bruno José na ponta direita, obstruído ali pelo Esquivel. O árbitro abriu o braço, disse que não foi nada, recuperou, ligadão na jogada Everton, bola pro Bruno José, agora o árbitro viu. Agora o Alex Gomes e Stefano do Rio de Janeiro, viu? Falta em cima do Bruno José pro Dragão. Direita, campo de ataque. 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Na marca de 18 minutos, 18 do segundo tempo. Segue Atlético Goianiense 0, Atlético Paranaense 0. Tem falta o Dragão do Brasil pela meia direita no campo de ataque. A bola vai viajar para a grande área. Se defende como pode o Furacão Paranaense, o Dragão do Brasil, o Dragão Goiano, o Dragão da Campininha, apoiado, empurrado pela sua torcida, vai para tentar chacoalhar a rede do goleiro Santos. Para emoção, me leva Dragão, me leva Dragão, me leva Dragão. É falta pela meia direita, Everton para fazer a cobrança, para levantar na grande área pelo alto. Emoção pode acontecer, chacoalha Dragão, chacoalha que é bom, bola erguida na boca do gol, cabeçada, bola bateu em todo mundo, saiu para a linha de fundo, o árbitro marca tiro de meta, o Dragão queria escanteio, a arbitragem deu tiro de meta para o Paranaense.
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6: Giovanni Soares Finzo foi pra dentro, fez o break e sofreu a falta. E o Filipinho deu um sketch ali, aí tinha que tomar cartão, ué. Filipinho deu um sketch, igual o menino que não ganhou o skate no final do ano, ué. Ah, eu não ganhei o álbum da Copa.
1: É isso que eu falo. É, ele tá tendo dois pesos e duas medidas na marcação dele. Era pra ter dado um cartão amarelo lá em cima e outro aqui. Ele faz vista grossa, Rony. É isso que irrita, por isso que ele perde o controle do jogo.
6: Porque o jogador não pode fazer esse tipo de reclamação assintosa assim não, velho. Não pode não. E o Filipinho fez, deu esquete. Falou que não sei o que, lá, e tal e coisa, e ficou por isso mesmo. É falta pela meia canhota, vai Dragão, pra emoção me leva Dragão, é falta pela meia esquerda, Everton vai erguer na grande área, chacoalha Dragão, pé direito na bola, ameaçou, deixou pra Guilherme Lopes, levantou na marca penal, entra pra fazer o corte Benavides para tirar, a bola quica no círculo central, Cristiano manda a bola pra frente, responde o Atlético, recupera o Dragão pelo meio com o Cristiano, parte com a bola dominada, vai sufocando o Dragão, Cristiano cruzou para Marrone, a bola tocou primeiro no Gustavo Coutinho, tocou na zaga e foi para fora. É escanteio. O Bruno José chama a galera. É escanteio pro Dragão. É escanteio pro Dragão do Brasil. Alô, galera rubro-negra da Campininha. Vamos lá. Tá na hora de chacoalhar. 20 minutos e meio do segundo tempo, 0-0. É o Dragão buscando o gol, tomando posição, ajeitando para a cobrança. Everton lá pelo setor de ponta direita. Todo fechado, todo o Atlético Paranaense na área se defendendo. O Dragão vai, vai Dragão, vai na emoção. Chacoalha que é bom, pé direito. Everton ergueu na boca do gol, pintou, cabeçada. Zaga tirou a bola, vai voltar. Pingou na linha de fundo, esquivel de cabeça, tentou tirar, novo escanteio para o Atlético Goianiense.
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6: Escanteio pro Dragão, 21 minutos do segundo tempo, 0-0. Everton vai levantar na área. É pouco mais de meio time do Dragão contra o time inteiro do Atlético Paranaense na área, e pelo alto emoção pode acontecer. Vai Dragão, que eu vou com você nessa emoção. Vai que eu vou com você, Dragão, chacoalha Dragão. Everton ergueu no segundo pau. Giovanni Soares pra dominar, entrada da grande área, limpou, vai bater, chuta fraco. A bola toca na zaga, volta pra ele. Giovanni Soares bate o recuado com Júnior Barreto pelo meio campo, tocou pra Cristiano. Vem pra pressão o Dragão, Cristiano vai, levantou na entrada da área. A bola escorada de cabeça, matou no peito, Guilherme Lopes atirou uma bomba, a bola quicou, ele bateu por cima do gol. É tiro de meta para o Paranaense, na virada dos ponteiros, a marca do tempo. Alô galera, o que passou já era, na marca de 22 minutos do segundo tempo, em Goiânia, na Campininha, no Antônio Scioli, jogo do Dragão, Copa do Brasil, quinta fase, jogo da volta. 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Hora certa, Goiânia, 8:26 da noite.
0: Copa do Brasil, o Grêmio vai avançando para a próxima fase, vai vencendo Confiança por 1-0. Corinthians 0, Barra também 0, CRB 0, Fortaleza 0. E às 9:30 tem Vitória e Flamengo. Mais cedo, a Chapecoense bateu Botafogo por 2-0.
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6: Eu com você no rádio, você no rádio comigo. Pois é, jogadores do Atlético Paranaense, quando caíram, o árbitro foi lá e deu amarelo. Agora o Gustavo Coutinho caiu lá fora do lance de bola, lá numa dividida e tal, não sei o que, não sei o que lá, lá dentro do grande circo, o árbitro foi lá e só mandou ele levantar. Não teve cartão, não. 23 minutos do segundo tempo, Wesley Souza, o Atlético, o Dragão. Aliás, deixa eu chamar a Ivana Mamede, que ela tá lá no detalhe. Qual é, Ivana?
2: Aí teve a falta agora em cima do Bruno Coutinho, do mesmo jeito que levou o cartão amarelo aquela hora, e o juiz não deu, não amarelou. Da mesma
6: aí,
2: forma.
6: Tá vendo? Vem Dragão na ponta esquerda, recolheu Giovani Soares, cruzou na área, passa a bola por todo mundo, Mendoza, Mendoza ajudando a defesa, vem para recolher, para dominar, para sair para o jogo. Wesley Souza só dá Dragão nesse segundo tempo, hein, cara?
1: E pode melhorar, né, com a entrada do Assis, você joga o Marrone para flutuar, para chegar mais perto do Coutinho, essa bola tá passando muito na pequena área, Rona.
6: E vem dominando, limpando o Cristiano pelo meio da marcação do Viveiros, trabalhou com o Tito, roda a bola o time do Atlético, Tito meteu na ponta direita um bolão pro Assis, a bola passou por ele, sobrou para Esquivel pela lateral esquerda, pressionando a marcação ali o Assis, Esquivel colou para Filipinho, chegou de trás, quase retoma a bola o Felipe Coutinho, a bola vem pelo meio, retomou o Tito para o Atlético, o Dragão trabalha a bola com o Igor Henrique, 24 minutos, segundo tempo, 0-0, Tito de longe, recua a bola para o goleiro, Paulo Vitor na rumo pro pé direito, solta o chute para o ataque. A bola vai chegar pro Assis, dividiu, Assis carregou, chegou, brigou aqui, rasga a zaga do Paranaense, briga ali pelo meio, recupera Guilherme Lopes, pressão do Dragão, tá com fogo o Dragão, vai Dragão com fogo, fogo neles Dragão, Marrone tocou pra Assis, entrada da grande área, rolou Macia no capricho, Everton Assis passou, linha de fundo, Assis fez o break, pode cruzar, linha de fundo, insistiu, vai pra jogada pessoal, Everton descolou, cruzamento na boca do gol, afasta a zaga, Guigui, brigou, Assis, a bola passou, sobrou com o Igor Henrique, sufoca o Atlético, pressiona, amassa o furacão, o Dragão aqui no estádio, o Antônio Ascioli, quase 25 minutos do segundo tempo, conexão pelo meio, Júnior Barreto, Tito recebe, pela meia direita, apresenta-se para o jogo, Everton, pressionado pela marcação do Mendoza, parte recuado na cabeça da roda gigante ali para o Júnior Barreto, olha o Igor Henrique, mandou para o Assis, Assis fez o break, jogada pessoal, habilidoso, Assis partiu com a bola dominada, derrubado, falta nele, agora teve que cartão amarelo para o Esquivel em Igor Adorno.
3: Exatamente, amarelo para ele, Esquivel, 37 da equipe do Atlético. E aproveitando, Rona, para informar as mudanças em ambas equipes, saiu no Atlético Paranaense Portilha com a 27 para a entrada do camisa 10, o Zapelli, e no Dragão também saiu Bruno José, camisa 7, saiu aplaudido, hein, Rona, para a entrada do 18.
6: Pois é.
3: Assis.
6: Pro 18 Assis. Obrigado então, Igor Adorno, no show de reportagens aqui da Rádio Bandeirantes, da 0-0, a Copa do Brasil, vale vaga na próxima fase, tem falta o Dragão pela meia direita, bola vai viajar pra área, Everton suspendeu na marca penal, subiu a zaga pra tirar, a bola ficou na área, Júnior Barreto mandou, Gustavo Coutinho de bicicleta. Aliás, foi o Guilherme Lopes. Guilherme Lopes de bicicleta mandou em cima do goleiro Santos. O toque saiu fraco. Olha o Mendoza, tenta escapar do Paranaense lá pela esquerda. Faz o break, toca a bola, chamando para o jogo. Ali pela meia canhota, o jogador Zapelli. Zapelli mandando a bola para Filipinho. Vira com o Maguire aqui pela direita. Dá uma respirada agora o Paranaense, porque o Dragão foi só pressão, sufocou, apertou. 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Segundo tempo, como está o Dragão e como está o jogo?
2: Jogo muito bom, muito movimentado. O Atlético domina totalmente nesse segundo tempo. Só deu o Atlético. Um time joga e outro defende. Pra você ter ideia, Rony, já foram 13 finalizações do time do Atlético Goianiense contra 4 do Atlético Paranaense. O Dragão é muito melhor de campo.
6: Com certeza, Ivana Mamede. 27 do segundo tempo, 0-0. 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Tem falta para o Atlético Paranaense aqui pela meia direita. Jogadores vão para a entrada da grande área. É mais pela ponta direita, né? Pela meia aqui, mais próximo da ponta direita, quase na entrada do corredor da ponta direita. Zapelli para fazer a cobrança. Passa sempre no jogo aéreo paranaense. 27-50, 0-0. Tem que tirar essa bola daí.

0: chegou rasgando o Igor Henrique na indecisão. Na saída errada do Dragão, espanou mal, Chiquete ficou com a sobra e bateu pro gol na sequência da jogada. Igor Henrique chegou afastando, tirando. Tentou o Paranaense com Mendonça lá pela ponta esquerda. Mandou pra Chiquete, entrada da grande área. Zaffelli recolheu, pode até bater. Cristiano fecha a ponta. Ainda Zaffelli próximo da área. Rolou aqui pela direita, apresenta-se pro jogo. Pra trabalhar o Benavides, devolveu pra Zaffelli. Zaffelli escapou. Benavides pediu Dudu à frente. Benavides cruzou mal por baixo, deu de graça. O Júnior Barreto tirou e podia ter saído jogando na tranquilidade, rapaz. 29 minutos do segundo tempo. Wesley Souza, o motorzinho, analisa. O Atlético vai mudar, o Dragão vai mexer. Atlético 0, Atlético Paranaense 0. Qual é do jogo, hein, Wesley?
1: Olha, Ronan, tô vendo agora o Atlético Paranaense respirando com a bola no pé. É 30 minutos de sufoco, amassando o Dragão. Então eu vejo que o Atlético, se ele souber trabalhar essa retomada da bola, ele mata o jogo. É o time que vem merecendo sair vitorioso até esse momento, é o Dragão.
0: Escapou o Dragão com o Marrone, carregou pra entrada da grande área, limpou o pé, canhoto, atirou pra fora, a bola subiu. Canhotinho do Marrone na finalização da entrada da grande área. Igor Henrique vai embora e o Igor Adorno vem aí pra trazer as informações das alterações do Dragão. 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Diz aí, Igor.
2: Leandro Vilela, camisa número 16, no lugar do Igor Henrique com a 8. E a outra mudança, um centroavante pelo outro. Sai o Gustavo Coutinho com a 9 e entra o Léo Jacó com a camisa número 20.
0: Obrigado, Igor Adorno, no show de reportagens. Wesley, o que você achou dessas alterações?
1: Reforçar o meio-campo, né? Manter a estrutura ali com o Vilela, né? E dar uma oxigenada no ataque. Só que eu penso que o Léo Jacó precisa segurar mais a bola no meio dos dois zagueiros. Era a situação que o Coutinho vinha fazendo.
0: Trabalha na defesa do time atleticano, Guilherme Lopes levanta no peito do Giovani Soares, toca a bola pela meia, onde está colocado o Cristiano, troca passes, o Dragão na saída de jogo, como espaço vem, Tito faz a finta para cima do Viveiros, engana a marcação, tocou para Cristiano, e o Atlético tocando bola no seu campo de defesa, armação vem pelo meio, Leandro Vilela foi envolvido, recupera o Atlético Paranaense, na virada dos ponteiros, a marca do tempo. Galera, o que passou já era. Na marca de 31 minutos, segundo tempo de jogo em Goiânia, no Acioli, na caverna do Dragão, no castelo do Dragão, quinta fase, a Copa do Brasil, jogo da volta, a Rádio Bandeirantes Goiânia vai chacoalhando o coração da galera, e no placar da Rádio Bandeirantes, Atlético Goianiense 0, Atlético Paranaense também 0. Hora certa, Goiânia, 8:36 da noite.
3: Copa do Brasil, o Grêmio vai vencendo Confiança por 1-0 e avançando para as oitavas de final. Temos Corinthians 0-0, mesmo resultado de CRB e Fortaleza. Daqui a pouco, às 9:30, tem Vitória e Flamengo.
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0: Apaixonado por rádio, como todo brasileiro. Erra na saída de jogo o Atlético com Leandro Vilela. Benavides ataca aqui pela ponta direita, ataca o Atlético Paranaense. A bola vem dominada, recuperada pelo Dragão. Marrone, tá como ela, já passou Giovani Soares em velocidade aqui pela esquerda, pediu Léo Jacó, acionado Léo Jacó, tá com todo o gás, entrou agora, avançou pela ponta esquerda, tentou ultrapassagem, parou na marcação do Aguirre, bola para a linha de lado lateral na ponta esquerda para o Dragão.
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0: 32 minutos e 50, estamos no segundo tempo aqui no estádio Antônio Scioli. 0-0, o Dragão vai empatando com o Furacão. É Copa do Brasil, vale vaga na próxima fase. Jogo de ida lá em Curitiba, ficou 0-0. É Dragão no ataque, vem com Cristiano na movimentação pela meia esquerda. Guilherme Lopes avançando pela ponta canhota, preso na marcação, é obrigado a retroceder com Cristiano. Atrasa ainda mais na divisória do gramado com Júnior Barreto. Dominando no pé direito o Paraguai, o zagueiro atleticano do Dragão. A bola aqui pela canhota com Guilherme Lopes, levanta a bola meia altura, tira a zaga, a bola que ficou com Giovani Soares, levanta para Guilherme Lopes, e o Giovani Soares recebeu pela ponta esquerda, forçou a passagem, desceu, carregou, meteu pelo meio, Marrone, a bola é boa, Leandro Vilela ajeitou para trás, vai bater,

0: apertou o pé direito. O Atlético, o Dragão, teve a chance de finalizar da meia lua. Aí o Leandro Vilhena atrasou um pouco, ficou mais longe, né, cara? Aí não pode. Opa, pintou bonitinho, Tintas.
1: Apenas corrigindo para os nossos ouvintes, o Grêmio vai batendo confiança pelo placar de 3-0. Pintou informação, pintou em tintas, pintando as cores da vida.
0: Obrigado, Danilo Santos. 34 minutos passados do segundo tempo. Dragão 0, Atlético Paranaense 0. E vem Dragão, recupera pelo meio a bola. O Leandro Vilhena, espicada, sombra para Filipinho. Levanta lá pela canhota, Esquivel. Avança o Paranaense, meteu na ponta esquerda. Mendonça tá com ela, encara a marcação do Everton. Passou pedindo chiquete em profundidade. Chiquete na lateral da grande área. Rolou para Mendonça, para Filipinho. Pé canhoto, limpou, devolveu para Mendonça. Ponta esquerda, trabalha no ataque. Prende a bola, o time do Paranaense. 34 minutos e meio. Volta a bola pelo setor de meio campo paranaense na troca de passes. O Dragão está todo no campo de defesa. 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O comando do futebol na Rádio Bandeirantes é do João Batista, o Joãozão, aquele que enxerga além do lance, a direção geral do Dr. Cid de Oliveira Reis. 35 passadas do segundo tempo, 0 Dragão, 0 Furacão. Trabalha o Atlético no campo de defesa, rodando a bola de um lado para o outro. Ivana Mamede, você acha que esse jogo está com cara de penalidades?
2: É o que eu ia te falar, Rona, né? Com as substituições, né? Diminuiu um pouco o ritmo aí do Atlético Goianiense. Para mim, eu não teria feito a substituição, não teria tirado o Gustavo Coutinho. Então, tudo bem que estava amarelado, mas era o jogador para participar dos tiros livres diretos na marca penal. Falei bonitinho?
0: Então, falou, uma gracinha. 35, quase 36. E a, cara, o Guilherme Lopes perdeu uma bola aqui agora na lateral esquerda. Quase que ele deu o gol pro Atlético Paranaense. E ele olhou pra trás e ficou só lamentando, né? Aí que a galera ficou na bronca, porque ele ficou só lamentando, né? Tipo assim, nossa, que trem esquisito. Cocô. 36 minutos do segundo tempo, 0-0. Trabalha Chiquete, recebendo pelo meio para o Paranaense. Troca passes lá pela meia esquerda. O Atlético Paranaense joga de branco e ataca pro gol da direita. Escapou, ponta esquerda, Mendonça. Viveiros deixou Chiquete, carregou por elevação, tentou com Mendonça. Tito entrou para tirar, completa. Júnior Barreto rasgando, tirando. A bola vem pro Dragão. Marrone matou na costa, proteceu, ganhou na dividida. Aparou pela intermediária atleticana da Campininha, dando bola aqui pelo setor de esquerda. Abertura feita para Giovani Soares. Vai para cima, Giovani Soares, carregou pela ponta esquerda. Vai, Dragão, que eu vou com você nessa emoção. É Giovani Soares. Prendeu, tocou para trás. Guilherme Lopes, 37 do segundo tempo, 0-0. Pediu Cristiano, bem colocado no círculo central. Pé direito na bola. A partiu, ameaçou pela direita. Veio pela esquerda e deixou para Marrone de primeira. Tocou para Tito. Tá com ela pelo círculo central do gramado. Lá na bola do meio-campo está também o Júnior Barreto. Zagueiro atleticano adiantou na meia. Assis, um bolão para Cristiano, escapou na meia canhota, ponta esquerda desceu, Giovani Soares pode cruzar, encarou a marcação, foi para cima, balançou, levou a linha de fundo, descolou cruzamento, entra a zaga para tirar. A bola é de Dudu para o Atlético Paranaense, toca a bola na saída de jogo, manda para frente o Agui, que a bola vai se oferecer fácil para o zagueiro Tito Dragão. 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Atlético Goianiense 0, Atlético Paranaense 0. A informação vem aí, repórter Igor Adorno.
3: Público em renda aqui no Castelo do Dragão, público pagante sumido.
0: Daqui a pouquinho o Igor Adorno vem com aquela. Daqui a pouco ele vem com aquela qualidade top das galáxias da Rádio Bandeirantes, que, né, tá dando um cortezinho lá. 38 minutos do segundo tempo, Wesley Souza, o motorzinho analisa. Ele comenta qual é a do jogo, Wesley. 0-0 aqui no duelo de rubro-negros na Campininha.
4: Olha, Rona, o time do Atlético baixou um pouco o nível, né? Lógico que as mudanças, você tira o Coutinho, você vai lembrar o que eu falei no pré-jogo. Você ataca marcando. Então o Coutinho fazia essa marcação e o termômetro da marcação da Blitz. Com a saída do Coutinho, né, o Léo Jacó não está conseguindo manter a mesma intensidade. Agora, se tem o Giovani bem no jogo, se eu tô lá dentro do campo, toda bola dava nele, vai pra dentro, acredita. Falta esse tipo de jogador. O Giovani tá ganhando todas aqui pelo lado esquerdo, lado que eu falei que tem que ser explorado.
0: 38 minutos e 50, Muda. Até final de jogo aqui no Castelo do Dragão. Mexe o Atlético Paranaense, Igor Adorno.
3: Saiu o Felipinho, camisa número 5, para a entrada do Jadson, com a 16. E aproveitando para completar a informação do público e renda, Rona, então, público pagante 5.997, público presente 6.594, para uma renda de R$ 104.935.
0: R$ 104.935, público pagante 5.997. Bate pra frente, Paulo Vitor, goleiro do Dragão. Apertou na marcação lá o Leandro Vilela. Brigou também o Assis, matou no peito, foi desarmado. Rasga a defesa, cortando para o Atlético Paranaense. A para, Mendoza levanta para Viveiros. Correu pela ponta esquerda, vai fechando na marcação o Júnior Barreto. Viveiros dominou, foi pra área, bateu pro gol, espalma e depois defende em dois tempos o goleiro Paulo Vitor. Viveiros é perigoso, né, cara? Conseguiu limpar e chutar pro gol e dificultar ali pro Paulo Vitor, que fez a defesa. Olha a escapada do Giovani Soares aqui pela esquerda, como quer o Wesley Souza. Grande bola, tentou no vazio. A bola para o Assis, que penetrava ali pela esquerda. A zaga tirou. Na virada dos ponteiros, a marca do tempo. Alô, galera, o que passou já era. Na marca de 40 minutos, segundo tempo em Goiânia, aqui no Castelo do Dragão. A Rádio Bandeirantes vai chacoalhando a galera rubro-negra na quinta fase, jogo de volta, Copa do Brasil. E no placar da Rádio Bandeirantes, Goiânia, Atlético Goianiense 0, Atlético Paranaense também 0. Hora certa, 8:45 da noite em Goiânia.
1: Copa do Brasil, Corinthians e Barra vão empatando em 0-0. No primeiro jogo, vitória do Corinthians por 1-0.
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0: 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Vamos junto, galera atleticana. 41, reta final de jogo. 0-0 é o placar. E a persistir esse resultado, teremos penalidades para decidir a vaga na próxima fase. E o Dragão vai mexer de novo, hein, Igor Adorno?
3: E aí ele tira o camisa 10, né? O Marrone, para colocar o 13, o Felipe Guimarães. E quem sai também é o outro atacante, o Giovani Soares, para a entrada do camisa 19, Jader.
0: É, Felipe Guimarães, então, e Jader no time do Atlético. O que você achou dessas alterações, hein, Wesley Souza?
4: Olha, nas alterações é aquela situação, né? Colocar mais velocidade e gás novo. Mas os jogadores principais da batida, né, na penalidade, eu penso que tá tirando, tá saindo todo mundo que bate bem. E nesse momento ainda tem mais outras oportunidades.
0: Olha o Assis, escapou com o Dragão lá na ponta direita. Linda finta, limpou, levou pra entrada da grande área, tentou uma finta mais. Foi desarmado, sai pro jogo Paranaense 42. Ivan Damamed, 0-0. E agora resta saber também, né, Ivana, se os jogadores do Atlético do Dragão que estão entrando são bons de pênaltis, né, Ivana?
2: Pois é, porque ele tirou Marrone, tirou Coutinho e tirou pra mim o melhor jogador em campo até agora, que é o Giovani Soares. É o cara que tava escapando aqui pela esquerda e ganhando todas. Então, assim, ainda tem tempo ainda, né? Deveria, eu não teria algumas substituições, eu não teria feito, não teria tirado naquele momento o Bruno José, a não ser que ele cansou e pediu pra sair. Ele era o espírito do time, até na hora que teve em campo, o Atlético teve 4 grandes oportunidades. Depois ele foi desmontando o time do Atlético, aquele Atlético que estava chegando toda hora, todo momento, viu, Ronaldo?
0: E vem descendo o Dragão, esticada de bola lá na ponta direita, tentativa de jogo com Felipe Guimarães, linha de fundo, dividiu, protegeu lá o Esquivel, insistiu, cercando, tentando retomar o Felipe Guimarães e acabou cometendo a falta. 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Esquivel tá caído, 43 minutos, segundo tempo, reta final. Atlético Goianiense 0, Atlético Paranaense 0. Jogo parado aqui na Campininha.
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0: O Wesley, você tem essa preocupação indo para os pênaltis? Claro que ainda a bola ainda está rolando, né? Se for para os, porque o futebol ensina muita lição para a gente, né? É, os jogadores reservas, né, devem ser a base das cobranças, né, Wesley?
4: Aí você tem aqueles jogadores que estavam com confiança. A confiança nesse exato momento conta muito, né? Basta saber, tenho certeza que todos bateram é pênaltis, treinaram pênaltis, se entraram, vamos ver. Mas eu ficaria com alguns jogadores que estão com confiança.
0: Trabalhou o Atlético Paranaense, aqui pela direita com Benavides, rolou na cabeça da Randa Gigante, o zagueiro Arthur, abriu lá pela canhota com o Mesquivel, lentamente vem tocando bola pelo meio campo, domina Mendonça para o Atlético Paranaense, outra vez com o Mesquivel, 44, reta final de jogo, Benavides recolheu, lançado aqui pela ponta direita, ataca o Paranaense, fechou já na marcação, Jader recuperou e sofreu uma falta. Falta pro Dragão, uma esquerda, campo de defesa.
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0: 44 minutos e meio, segundo tempo, 0-0, insistente, assim como foi lá em Curitiba no jogo da ida. O Dragão está perto de decidir nas cobranças dos tiros livres diretos da marca do pênalti, classificação para a próxima fase da Copa do Brasil. Não pode tomar no finzinho, mas pode fazer no finzinho, quem sabe, né? Quem sabe o Dragão ainda marca esse gol no finzinho. Olha o Cristiano, desarmado pelo meio, deu combate, Assis, Valente, Assis recuperou aqui pelo setor de meio campo, a bola pro Jader, não teve domínio, bola forte demais do Assis pro Jader, subiu a placa de 4 minutos, vamos até 49 aqui no Castelo do Dragão, 45 esgotado, tempo regulamentar, 0-0 é o placar. 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Vem Atlético Paranaense, bola erguida, afastou Júnior Barreto, completa Guilherme Lopes tirando, Assis subiu, não achou nada, ganhou Léo Jacó pelo meio, vai carregando, descendo, avançou Felipe Guimarães lá pela direita e vem Dragão e vem Atlético, acelera a jogada, carregou Felipe Guimarães pra cima do Esquivel, levou por dentro pra fora, pé direito, preparou pra levantar na área, mandou na boca do gol, afasta a zaga, tira o rebote, vem pelo meio, Cristiano tenta o domínio, perdeu, depois ganhou de novo do Viveiros, bate pra frente o título lá na ponta direita, cabeçada por dentro, escorou, Assis, Felipe Guimarães desceu, toma a frente, Esquivel pressiona o Dragão e o Esquivel faz a proteção de bola e ganha lateral esquerda, campo de defesa para o Paranaense. Embreagem hidráulica 46, vamos até 49. Atlético Goianiense 0, Atlético Paranaense 0. 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Troca passes pelo meio campo, Dragão. Quase 47 minutos. Tito para Júnior Barreto. Guilherme Lopes, pé de livre, desmarcado aqui pelo setor de esquerda. Faz o break na metade do campo. Júnior Barreto levanta no ataque, buscando o Jader na cabeçada. Cortou uma kick, tirando a parou Benavides, rolou para Guig, levanta a bola aqui pela direita, a bola do Dudu pelo meio, chegou Assis, retomou, caiu, pediu uma falta, o árbitro mandou seguir, tentava enfiada de bola no Atlético Paranaense, Júnior Barreto estava ligado, vem bem na antecipação, recupera, trabalha o Dragão, Everton avança pelo setor de meia direita, acredita, o Dragão carregou, Everton desceu, enfiou pelo meio para Felipe Guimarães, parou, tenta um toque pelo meio, não saiu, o passe para o Jader, e vem Atlético Paranaense na resposta pelo meio, velocidade enfiada para Viveiros, olha o perigo, Viveiros limpou, vai bater, atirou para fora! Incrível a chance que o Furacão perdeu! O Viveiros é perigoso demais, ele driblou o Júnior Barreto, saiu cara a cara com o Paulo Vitor e bateu cruzado, bateu Castanho, bateu forte, a bola saiu no pezinho da trave. Um susto terrível pra galera do Dragão. Viveiros perdeu aos 47 o gol que poderia eliminar o Dragão. Viveiros, camisa número 9. A torcida do Atlético Goianiense agora chega e gelou. Chega, gelou o botão da camisa. Você tá doido? Igor Adorno, me ajuda aí.
3: Olha, Rony, eu não sei se você acredita em sorte de classificado, mas se ela existe, ela acabou de acontecer, viu? Porque o Viveiros teve a bola do jogo, simplesmente a bola do jogo, cara a cara com o Paulo Vitor, nos últimos minutos, e ele chutou pra fora, gelou todos os botões da camisa.
0: Você tá doido, cara? Wesley do céu. O cara é bom, né, velho?
4: Não, você vê o cara diferente, Rona, na definição dele, né? Na tomada de decisão, ele deixou 1 metro de distância.
0: É. Terminou! Vamos para os pênaltis! Atlético Goianiense 0, Atlético Paranaense 0. Vem aí a sequência do nosso Futebol Bandeirantes com o Danilo Santos. Alô, alô, Danilo, chega pra cá.
1: É decisão por pênaltis. Vamos para o limite da emoção. Cobranças na marca da penal, da marca da cal. Igor Adon no detalhe nesse final de jogo.
3: E aí o estádio acende, né, Danilo? Porque a expectativa é muito grande, a tensão também, é claro, mas a torcida atleticana está esperançosa. Inclusive, Danilo, feliz com o jogo que o Atlético fez. Um jogo de entrega, um jogo de luta, e agora o torcedor atleticano aguarda a tão temida disputa por pênaltis, Danilo.
1: 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E Pedro Moreira, gente da gente, Wesley Souza, motorzinho, qual foi a do jogo?
4: Olha, o Atlético amassou o segundo tempo quase todo, né? O time do Furacão só foi melhorar quando, infelizmente, o Eduardo colocou alguns jogadores que não entraram bem, né? O Jader não entrou bem, o Léo Jacó não entrou bem. Né? Penso que o Assis, ele ainda tenta, ainda busca, mas o Léo Jacó e o Jader deixou cair o nível e a intensidade demais. Então, assim, são jogadores que entraram, estão com a perna mais leve, estão descansados, né? Penso que são esses que também iniciarão as cobranças de pênalti.
1: 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Ivana, qual foi a destes 90 minutos mais os acréscimos?
2: Ai, Danilo, foi uma judiação, viu, não ter saído gol do Atlético Goianiense, porque só deu o Atlético Goianiense, bombardeou, né, o gol do Santos, teve todas as oportunidades, né, dentro de 15 minutos o Atlético Goianiense chegou 6 vezes, né, e 4 delas com chances reais. E assim, e aí foi quando o Eduardo Souza foi fazendo as substituições, o time foi caindo. Eu não teria tirado, como eu disse, o Bruno José. Naquele momento, o Bruno José era a alma do time, tava para cima, chamando a torcida, jogando junto. Só se ele pediu para sair, eu cansou. Como outros jogadores, né? Como ele tirou Marrone, Coutinho, e agora, na hora de bater esses pênaltis, quem vai bater, né? Será que... Porque a gente viu na entrevista pré-jogo o tanto que o Coutinho treinou para poder, né, chegar nesse momento das penalidades, e ele vai estar fora. Vamos torcer. Agora é aquele negócio, é competência, né? Fala que é sorte, que brilhe a estrela aí do Paulo Vitor.
1: 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Vamos para o limite da emoção. Vamos com ele. Ele que é simplesmente o maior talento da narração esportiva do Brasil.
0: Valeu, Danilo Santos. E o Atlético, o Dragão já ganhou a primeira parada, né? Porque ganhou o direito dos pênaltis serem cobrados aqui do lado direito do gol da Avenida 24 de Outubro, onde fica a torcida Dragões Atleticanos, né? Então, o gol onde fica a torcida do Dragão será o palco da disputa de vaga para a próxima fase, para a sexta fase da Copa do Brasil. Dragão 0, Furacão também 0, mesmo placar de Curitiba. E agora, cara, agora prepare o seu coração, torcedor do Dragão. 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Jogo de muita emoção, o Atlético amassou no segundo tempo, mas no penúltimo minuto, velho, o Viveiro saiu cara a cara com o Paulo Vitor e bateu pra fora, rasteiro no pezinho da trave. Você tá doido? Caiu meio mundo de torcedores do Atlético aqui na arquibancada. Coisa de maluco. Ah, você tá doido, cara. O pessoal chega e gelou, velho. Eu vou contar uma coisa, eu gelei também, o espinhaço. Eu gelei o espinhaço na hora.
4: Teve muito que gelaram também. Teve um monte.
0: Tô falando que a galera gelou o botão, hein? Galera gelou o botão da camisa, geladinho. Fala, Danilo.
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0: Que maravilha. Seja bem-vindo ao futebol da Rádio Bandeirantes Goiânia. Disputa de pênaltis pra gente ver quem vai à próxima fase da Copa do Brasil. Galera do Dragão, vem junto. Energia total para o Dragão. O Atlético Clube Goianiense decide em casa a passagem para a sexta fase da Copa do Brasil. Paulo Vitor já vai pro gol, então a tendência é o quê? O Furacão vai cobrar primeiro. O Furacão vai cobrar primeiro. O Paulo Vitor vai defender primeiro. Vai começar a disputa de tiros livres diretos da marca do pênalti. Renda de R$104.935, R$5.997 pagantes. Vamos lá, R$5.997 pagantes, R$104.935. E a arbitragem tá observando ali, parece que é a câmera que fica ali do lado do gol.
3: É a câmera,
0: do gol,
3: câmera da transmissão. É isso mesmo, a câmera da transmissão, ela tá posicionada, Rona, aqui para pegar justamente detalhes do gol, né?
0: É, daqui a pouco o Igor Adorno volta com aquele padrão de qualidade da Rádio Bandeirantes Goiânia. E aí o árbitro tá lá conversando com câmera para ver a linha do gol, né? Pra observar todos os detalhes. E o Atlético Paranaense vai cobrar primeiro. 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Foi 0 a 0 no tempo normal, mas a arbitragem tá ali, né? Conversando com câmera da transmissão e tal, e vamos saber, né? Em breve o que vai acontecer. Agora sim, agora parece que tá tudo ok. O árbitro Alex Gomes Stefano do Rio de Janeiro já chama o Viveiros, camisa número 9 do Atlético Paranaense, para cobrar o primeiro pênalti. Viveiros, camisa número 9, é o primeiro cobrador. Paulo Vitor vai defender primeiro. Sonora vaia da galera do Dragão para o camisa número 9, colombiano Viveiros, do Atlético Paranaense. Paulo Vitor, todo de azul, vai para o centro do gol. Ele chega ali perto do Viveiros para tentar dar aquela desestabilizada no cobrador do Atlético Paranaense. E agora já volta para o gol, Paulo Vitor. Viveiros para a cobrança, vai começar a disputa de pênaltis, valendo vaga na próxima fase da Copa do Brasil. Paulo Vitor, a galera do Dragão tá com você. A galera tá com você, Paulo Vitor. Viveiros para a cobrança, pé direito na bola, autorizado, partiu Viveiros, atirou e chacoalhou. Gol do Furacão. Bola chapada no canto esquerdo, né, Igor Adorno?
3: Exatamente, o Paulo Vitor foi nela e foi bem demais, viu, Rona? Mas a bola do Viveiros foi aquela famosa bola indefensável, né? Mesmo acertando o ângulo, ele não consegue pegar o Paulo Vitor. 1-0 Atlético Paranaense.
0: É, agora o Cristiano vai cobrar para o Dragão. 1-0 para o Atlético Paranaense, uma cobrança, um gol. Cristiano posicionado para a cobrança. 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Aliás,